0: Adversário e, consequentemente, pelo que você falou, o aspecto principal, que é tentar colocar um jogador com característica mais ofensiva, né? A depender da circunstância, sim. Mas já que ele, acredito que ele começou assim com três zagueiros, ele treinou assim mais. E eu acredito que ele gosta mais dessa questão tática com três zagueiros, né? Então é do treinador mesmo, é dele. Não necessariamente ele vai fazer sempre isso, né? Pode ser que contra o Volta Redonda ele saque um zagueiro e coloque um meia, um atacante, um volante, pode ser. Mas para começo, assim, eu vejo que ele não vai fugir já agora, já no intervalo, fazer isso, não.
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3: Aqui também, aqui no nosso chat do canal da CBN, no YouTube, a galera está interagindo. Mandar um abraço aqui para o Isaac, que está participando, o Reginaldo Alexandre, a Josefa Maria, o José Minervino, o WSM, a Itauana dos Santos e o Valdir Cunha, da cidade de Joaquim Nabuco. Ele está torcendo pelo Santa Cruz para esse segundo tempo, quem sabe consiga uma vitória. E voltando no Futebol Globo CBN, vem aí o Locutor Alegria.
4: Muito bem, árbitro Tocantinense vai zerando o cronômetro, autoriza. Começa o segundo tempo.
5: Inter de Limeira,
4: 0.
5: Santa Cruz,
4: também 0.
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4: Para quem quer saber mais e melhor sobre futebol, apenas uma mudança no Santa Cruz, Osmar.
7: Exatamente, a mexida do Santa Cruz, entrou o camisa 62 e Alex Juan na vaga do 31 Zé Mário. Amarelado Zé Mário acabou sendo a primeira opção de Cristiano de Souza para ser sacado, entrando o Alex Juan na lateral esquerda do Santa Cruz.
4: E vem a equipe da Inter descendo pela ponta direita, avançando o lateral. Ian Silva recolhe, tenta o domínio para cima do Alex Juan. Ian faz o cruzamento, a bola bate no jogador do Santa e sai para escanteio, né? Nitidamente, a Inter ia forçar ainda mais essa jogada em cima do Zé Mário, que estava pendurado. Aí o Christian, por precaução, mexeu no time. O nosso Thiago Silva fala daqui a pouquinho. Escanteio na ponta direita, pertence à equipe da Inter, confere aí, Osmar.
7: É, exatamente, mais uma vez com o Claudinho. Agora o detalhe, o Favela ajudando por ali, chamou o torcedor do Santa presente para apoiar o time.
4: Escanteio batido, bola na primeira trave, subiu, tirando de cabeça Matheus Vinícius. Rebote voltou com falta na sequência, que pertence à equipe do Santa na entrada da grande área. O Thiago Silva, essa mexida, apenas uma, né? A gente aqui cantava pedra e você falava no intervalo que outros jogadores poderiam sair também, né?
0: O Silvio e o Vitinho esperava e poderia acontecer essas mudanças, mas a gente mencionou também essa questão do risco, né? Do amarelo do Zé Mário. E aí coloca um jogador com mais saúde, né? Com mais juventude, sem cartão, evidentemente, zerado ali para a lateral esquerda. Ele manteve a estrutura do treinamento, né? Ele teve pouco tempo, Romualdo, para treinar, então ele está mantendo o máximo que ele puder essa estrutura que ele treinou, né? Então ele voltou com essa questão, a gente entende por esse motivo.
4: Tá bem, Vitinho, olha aí, já pegou na bola no segundo tempo, né? Já tem algo diferente. Quase 2 minutos, Vitinho toca, tenta receber de volta, derivou pelo setor direito, a bola quica no gramado, vem Frazan, insiste Vitinho, proteção da zaga da equipe da Inter. E é tiro de meta para a batida do goleiro Saulo. Osmar.
7: Exatamente. Tranquilo o goleiro Saulo para fazer a cobrança. Já vai repondo com o seu zagueiro. Segue 0-0.
4: 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Santa Cruz que volta a campo, né, pela Série C do Campeonato Brasileiro no sábado contra o Volta Redonda. Lançamento vem para o campo ofensivo, tenta a jogada. A equipe da Inter, o Santa, salva-se ali pela direita. Vem Silva, dá um tapa na bola. Aí erra de novo o passe. O Silva tem uma dificuldade tremenda, né? De fazer um passe de 2, 3 metros, viu? Ele agora tentou fazer a jogada de contra-ofensiva, acabou cedendo arremesso manual pro time da Inter de Limeira bater. João Vitor tomando posicionamento para fazer a batida pelo lado esquerdo, faz movimentação.

0: bateu no jogador da equipe da Inter. Ele disse que o lateral é pro Santa. O árbitro disse que não, né? Disse que o lateral foi pra Inter, que já bateu. Bate exatamente e sai pro contra-ataque. Vem pro jogo a equipe da Inter de Limeira. Claudinho faz o lançamento, corta de cabeça Eurico. Volta a bola na sequência. Tenta tirar de todo jeito ali, né? O atleta tricolor. Foi o Silva que chegou ali meio estabanado mais uma vez. E a bola acabou ficando um impedimento marcado no lance anterior. Confere isso aí, ô Osmar Cordeiro.
1: Exatamente, o impedimento marcado na disputa com o Silva. O Silva até teve um pé alto ali, mas antes o impedimento estava sendo marcado. O Santa até tentou na jogada anterior do Ronald para o Thiago Marques. Porém, não teve muito sucesso. Agora a bola está com o Thiago Coelho.
0: Isso aí. 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
0: 9 da noite, mais 9 minutos. A bola vai, a bola vem. E o tempo não espera por ninguém. 5 minutos passados. 5. Estamos no segundo tempo de partida. É a Série C do Campeonato Brasileiro. E o placar do Futebol Globo CBN.
5: Inter de Limeira.
0: 0.
5: Santa Cruz.
0: Também 0.
6: Central.
0: Alô, Ricardo Luiz.
7: Encerrado pelo Brasileiro Feminino Série A1, Flamengo empatou com a Ferroviária de Araraquara em 1-1. Daqui a pouco, 9 da noite, aliás, já começou, Palmeiras e Atlético Mineiro. E 9:30 da noite tem Corinthians e São Paulo, repetindo o clássico de ontem pela Série A.
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0: Com Romualdo Marques. Eu e o time de craques da CBN. É Inter de Limeira outra vez. Pelo lado esquerdo, Vitor Leque. Sacode bola para João Vitor. Fez a finta, ganhou bem na marcação. Tocou pro Leque, girou, protegeu. Vai finalizar, caiu na esquerda. Deu voltando na grande área, olha o chute. A finalização, bola batida na zaga do Santa. Houve irregularidade. O Santa sai no contra-ataque. Vem Ronald, ele domina, tenta avançar. Foi parado, mas na bola, disse o árbitro. Na sequência vai pintar cartão amarelo para o Vitinho. Eu aproveitaria, viu, Christian de Souza, e tiraria o Vitinho depois desse cartão, viu, Osmar Cordeiro.
1: É, precisou fazer a falta tática o Vitinho, acabou puxando o Vitor Leque da equipe da Inter de Limeira amarelado, camisa 18 do Santa Cruz, porque o Ronald saiu em velocidade no contra-ataque e acabou brigando com a bola no meio do caminho. A jogada ficou para a Inter de Limeira, teve de fazer a falta tática. Lá vai a equipe mandante, falta para cobrar na meia esquerda, mais uma vez, sempre com o homem das bolas paradas, o camisa 10, Claudinho.
0: É, eu não sei nem se isso foi falta tática, né? Porque a defesa do Santa estava apostada. Agora ele errou, tecnicamente, né? E apelou, né? Puxou o jogador da equipe da Inter de Limeira. Lá vem ali o Claudinho para fazer a batida da falta. Longa distância, movimenta a bola, vem de longe, olha o levantamento para o tumulto. Thiago Coelho saiu e praticou a defesa. Tenta sair no contra-ataque a equipe do Santa, lançamento, Everaldo foi atrás da bola, tira o goleiro, o gol tá abandonado, ela voltou pro Santa, Vitinho deu tapa, aqui na direita, Ronald invadiu grande área, ela vem, tricolor, cruzamento na primeira trave, sai o goleiro, Saulo e pratica a defesa, aí o Thiago chegou, deu uma trombada no goleiro, tá parado o jogo, houve falta, Osmar Cordeiro.
1: É, e a jogada do começou com perigo, com a boa reposição que fez o goleiro, o Thiago Coelho. Na sequência, a segunda bola sobrou para o Thiago Marques, o centroavante, que achou o Ronald, mas aí na hora do cruzamento pegou mal na bola, acabou desviando na defensiva da Inter de Limeira. Demorou um pouco o Ronald para fazer a jogada. O Thiago Marques ainda deu um trombão, né, ali no Saulo, uma trombada, caiu o jogador da Inter de Limeira, já voltou por ali, segue a equipe mandante.
0: Lá vem bola, mais uma vez para a equipe da Inter pela esquerda, proteção do Eurico. E a bola para fora, tiro de meta, né? Qual deve ser o tempo limite aí da paciência ou da opção do treinador Christian de Souza para mexer ainda mais no time?
9: Treinador de futebol tem uma mania, Romualdo. Às vezes não mexe no intervalo e mexe com 8 minutos no segundo tempo. Né? Mas a média é 15 minutos, né? Fazer alguma alteração. Silva não melhorou nada. Vitinho está tentando correr um pouco mais, mas já está amarelado no jogo.

0: Ronald tá mal no jogo, né? Ronald só jogou bem mesmo o jogo que não tinha condição de jogo, que foi a Arena de Pernambuco, a estreia do Santa Cruz contra o que o Santa...
1: Vamos ver o Santa? Everaldo na esquerda, faz o cruzamento na grande área. Olha aí o Ronald, pequenininho, tentando o cabeceio, tirou a zaga. Afasta Fabrício Dias. Tenta puxar o contra-ataque, a equipe da Inter vem ali o Bianconi. Lá vem pela esquerda o Santa, em condições, mas vai parar o jogo, né? Porque tem um atleta caído da Inter de Limeira. Pode concluir, hein, Thiago?
0: O Ronald se adaptou bem ao gramado que não tinha condição nenhuma da arena, né? Contra o Itabaiana. De lá pra cá, não tá conseguindo performar, né? E aí ele tem o próprio Marquinhos, tem o Robinho, tem o Renato, jogadores que fazem a função de lado de campo, né? Então, assim, Romualdo, olhando para o banco de reservas, ele tem opções. O time não está rendendo bem tecnicamente, então ele não pode demorar a mexer, a verdade é essa. Ele voltou só com uma alteração, foi muito cauteloso e passou crédito ao time no intervalo, para ver se o time melhorava alguma coisa, né? Questão de postura mesmo. E por aí vai, mas o tempo está passando e o time continua sem conseguir performar, né? Então, pelas opções que ele tem no banco, está na hora já de começar a se movimentar.
1: Vamos ver se vai mexer no time, né? Vamos ver o que é que... Se vai mexer, e que peça, né? Vai trazer para o time o técnico Christian de Souza. No Recife, hora certa, 9 da noite, 14 minutos. A bola vem, o tempo não espera por ninguém. Chegamos à marca de 10 minutos. 10 são passados. Estamos no segundo tempo de jogo, Série C do Campeonato Brasileiro, placar do Futebol Globo, CBN.
2: Inter de Limeira,
1: 0.
2: Santa Cruz,
1: também 0.
3: Central.
1: Você, Ricardo Luiz.
4: Segue em andamento pela Série C em Maringá, o Guarani vencendo o Maringá por 3-0. Pela Série D, partida encerrada, Piauí 1, Ferroviário do Ceará também.
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1: 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Desce a Inter de Limeira, perigosamente, Vitor Leque, entrada da grande área, balança o corpo, vai finalizar, bate cruzado. Passa à esquerda e longe do gol, né? Sorte também que esse ataque da Inter... também não tem essa força toda, viu, Osmar Cordeiro?
5: Da ponta esquerda, puxou pra dentro, tentou a batida pra fora. Agora a gente já vê o técnico do Santa Cruz, o Christian de Souza, junto à comissão técnica, pegando o papel ali na prancheta, fazendo alguns rabiscos, já tá analisando ali junto aos seus auxiliares mudanças pra acontecer futuramente nos próximos minutos na equipe do Santa Cruz.
1: Isso que eu pensei, né? 10 minutinhos, não tem resposta positiva nenhuma, mexe no time, né? Porque tem gente aí que não tá correspondendo. Tá baixo daquilo que se esperava. 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
1: Vem buscar a jogada Eurico. Eurico solta a bola para o campo ofensivo com Silva. Dá um tapinha na bola, protege. Domínio, que é o Silva ali, né? Houve um desvio do jogador da equipe da Inter de Limeira. E ele ganhou o arremesso manual. Santa vai para a batida. Vai se mandando para o campo de ataque com 12 minutos na segunda etapa. Vai Eurico para a cobrança do arremesso manual. Pouco mais à frente tem o Ronald pedindo. Ali dentro da grande área, Thiago Marques vai fazendo a parede e tira parcialmente a zaga da equipe da Inter, que sai no contra-ataque. Domina a bola pela meia, passou pelo primeiro, pelo segundo, recebeu o Bianconi, foi atrás da bola e agora roubou e vai receber cartão amarelo. Pronto, o Christian de Souza, os dois estão com cartão amarelo, né? Foi agora o Silva, o Vitinho já tinha. Osmar Cordeiro.
5: Vai que essa seja a jogada derradeira, né, do camisa 26 Silva, porque para matar a jogada, para derrubar o camisa 9, o Miguel Bianconi, ele teve que agarrar, puxar pela camisa amarelado 26 Silva do Santa Cruz.
1: Nossa, precisava de mais um motivo, tá aí, viu? Vai pro amarelo, né? Pro Vitinho e pro Silva agora, viu, ô Thiago?
0: Exatamente. Já tem, se precisava, como você bem falou, já tem outro motivo, né? Porque a ruindade, a performance era o principal.
1: E aí vem o time do Santa Cruz tentando sair, interceptada a saída de bola da equipe Coral com uma falta. Jogadores pedem cartão amarelo para o atleta da Inter de Limeira, e que meio que na pressão, né? A importância de fazer uma pressão também, pintou um cartãozinho amarelo aí para o jogador da Inter, hein, Osmar?
5: É, o cartão não foi pro Claudinho, foi pro Buchecha, pela reclamação e também pela falta, né, que fez pra cima do Favela. Ficou indignado o Lucas Buchecha, mas o cartão foi pra ele.
1: Pois é, não sei se era pra cartão não, viu? Uma travada ali de pé, né, Thiago?
0: É, e ele reclamou muito, viu, o Buchecha com esse cartão. Quando pintou o cartão pro Buchecha, eu aqui na minha anotação ia marcando amarelo pro Claudinho, acredita, Romualdo? Veja que viagem.
1: Exatamente. Buchecha sem Claudinho. É, como diz a música, né? Falta em cima do Pedro Favela, 14 minutos. 14 minutos, mas levantando ali o volante da equipe do Santa Cruz. Já vi o camisa... Foi o Marquinhos, né, que estava por ali, né? O camisa 29. Ele que está se movimentando aí, né, Osmar?
5: É, exatamente. Daqui a pouco tem mudança no Santa Cruz.
1: Vamos ver quem sai. A bola vem de novo com a equipe da Inter de Limeira. Aparece Ronald, dá o combate. Silva recupera a bola pela meia, tocou lá, vem tricolor. Everaldo dá um tapa da bola, bateu na saga, sobrou para o time do Santa Cruz.

0: esse novo ser está na marca de 14 minutos. Primeiro, a César, o que é de César? Quem roubou a bola foi o Silva. Ele armou um contra-ataque, Everaldo fez assistência, a bola bateu na zaga e voltou caprichosamente para o Ronald. Na velocidade entrou, bateu uma bola defensável. Aí o goleiro Saulo. Um piruzaço, a bola morreu no fundo do gol. Marca de 14 minutos e meio. Ronald, camisa 17, faz o primeiro do Santa. De pé direito ele balança a bola balança a rede balança o coração da galera. Ronald mexe no placar do Futebol Globo CBN.
1: Inter de Limeira
0: 0,
1: Santa Cruz 1.
0: Santa Cruz, o replay da alegria na voz de Osmar Cordeiro.
2: Para balançar a rede e estremecer o torcedor coral, o Santa Cruz, se estava faltando na técnica, conseguiu na raça, na vontade e no suor. Na jogada que começou com a boa roubada de bola do Silva, que pouco tinha aparecido até aqui. A jogada na individualidade do Everaldo, que muito se espera dele. Pouco apareceu, mas foi importante. Deu bom passe para o Ronald entrar na área pelo lado direito. Ficar com boa posição para finalização, mas o jogador com muita velocidade não é um grande finalizador. Pegou fraquinho. Foi um peteleco cruzado na direção do gol, mas o goleiro Saulo aceitou, foi com a mão de alface, passou pelo meio das pernas, foi chorado, foi suado, foi sofrido, mas está no fundo do barbante, o Santa está na frente, 1, Ronaldo escreve, 0 para a Inter de Limeira.
0: Olha aí, né? O Silva, e aí, o Christian de Souza, acho que estava ouvindo a transmissão, né? Na verdade, ele tá vendo o jogo, né? Tá muito flagrante, né? O Silva tem que sair depois da... Pronto, ele fez a boa ação do dia. Ele roubou a bola e armou o contra-ataque. E aí, foi substituído em sequência. O Santa tá na frente, 1-0, Thiago Silva.
3: Quando tem de ser, é quando tem de ser, Romualdo. Veja, ofensivamente, Santa Cruz praticamente nulo no jogo. E aí, uma chegada, um chute meio que... Não vou dizer que foi despretensioso, que ele chutou pro gol, né? Pra fazer realmente o gol, mas não foi... Não bateu com potência, pelo contrário, foi praticamente uma finalização, um passe. E aí o Saulo, que é o goleiro que tem algumas polêmicas na carreira, aceitou um gol, foi um frangaço, peruzaço do arqueiro da Inter de Limeira, Romualdo. Agora, o Santa não tem nada a ver com isso, pelo contrário. O gol, a bola entrou, o Santa está ganhando o jogo, o problema é para a Inter de Limeira. Mesmo sem jogar bem, está ganhando. E é o principal. É segurar esse resultado, Romualdo.
2: Mexeu.
0: Muito bem. Vamos às mudanças.
2: Osmar. Primeiro no Santa, sai o camisa 26, que

0: foi importante na roubada de bola. Silva, que estava amarelado para entrar no 8, estreia com a camisa do Santa Cruz. Léo Costa, pelo lado da Inter de Limeira, não existe Buchecha sem Claudinho, né? Saem os dois, tanto o 25 Buchecha quanto o 10 Claudinho, para a entrada do 26 o Marco Antônio e para a entrada também do camisa número 17 Getúlio, na equipe mandante da Inter de Limeira.
1: Romualdo. É, o técnico Matheus Costa não está satisfeito aí com o meio campo, não. É, deixa eu ver se essa bola aqui pode ser agora, Ricardo. Pode
2: falar. Com esse resultado de vitória parcial do Santa, o tricolor sai da 16ª colocação para a 13ª com 7 pontos ganhos, ficando a 2 pontos do G8.
1: Pois é, é uma vitória que traz um alívio. Tem que segurar, né? Se não joga bem, né? Se o time tem imperfeição ainda, isso pouco vai importar. Então, eu costumo dizer que em divisão de acesso, e aí eu considero C e B, importa mais o resultado do que a beleza do futebol, né? Porque a plasticidade, né? A beleza plástica do jogo. Então, é resultado. E depois tem um jogo no Recife contra o Volta Redonda. Um jogo bem possível para 3 pontos. Então, uma etapa de cada vez. O Santa vai vencendo por 1-0. Lá vem trabalhando bola a equipe da Inter de Limeira. Entrada da grande área. Tapinha na bola. Recuperação da equipe do Santa. Já tem mudança no tricolor. Bola fica pela meia. Outra vez com o Vitinho. Vitinho solta a bola pelo lado esquerdo. Chamando a jogada ofensiva. Breca o lance e trabalha no campo intermediário. Bola curtinha trabalhada pelo lado esquerdo. Matheus Vinícius solta a bola pelo lado esquerdo de campo. Santa vem com o Everaldo, que gira pela meia. Com Léo Costa. Léo Costa fez o passe vertical aí. Que se faz, né? É assim que se faz. Ele fez o passe, mas tinha impedimento nesse lance, né? Que marcou a arbitragem. E atenção, galera. A hora certa no Recife, 9 da noite, 24 minutos. A bola vai, a bola vem. E o tempo não espera por ninguém. 20 minutos. 20 são passados. Estamos no segundo tempo de partida. Série C do Campeonato Brasileiro. Placar do Futebol Globo, CBN.
3: Inter de Limeira.
1: 0.
3: Santa Cruz.
1: Tem 1.
4: Central.
1: Alô, Ricardo Luiz.
2: No calendário do futebol mundial, marca para amanhã. Campeonato na Inglaterra, Championship, tem Southampton com o Middlesbrough. Na Série B italiana, Modena, vai enfrentar a Juve Stabia. E o Catanzaro enfrenta o Avellino.
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1: Para quem quer saber mais e melhor sobre futebol. Esse é o jogo que eu vou ver amanhã. Catanzaro contra Avellino, né? Isso aí é o que tá na minha
2: agenda. Avellino é o sobrenome de um amigo meu, viu?
1: É, né? Mudanças no Santa Cruz.
0: Em dose dupla. Sai o 5, Pedro Favela, para entrada do 15, Andrei. E sai também o camisa 23, Thiago Marques, para entrada do 9, Quirino. Andrei, que faz sua estreia nesse Campeonato Brasileiro da Série C.
1: Pois é, é. E aí é o Cris está olhando, eu estou dizendo, né? Essa cabeça de área, essa volância, como se diz, né? Esses volantes do Santa Cruz é uma dor de cabeça para os treinadores. E o Cris está mexendo, né? Já quero ver o Thiago Silva. O Santa fez a sua quarta mudança, tem falta perigosa ao time da Inter de Limeira. Pelo lado esquerdo de campo, posicionamento da batida de bola ali do Marco Antônio. Ele vai correr atrás da bola ali para a batida. Levantamento foi o Vitor Leque. Levantou na grande área. Tira a zaga da equipe do Santa. Tira parcialmente. O Leque insiste. Vem na jogada. Rasga a zaga tricolor. Lança a bola buscando ali o Marquinhos. A bola quica no gramado e saiu. Mudanças no Santa Cruz. Andrei está no time. Aí já tem um meio campo diferente o Santa Cruz.
5: É, ele tira o Favela, né, Romário? Que é um jogador de mais marcação. Andrei é mais um 8, né? Um médio. O Favela não fez um bom jogo, mas tentou fazer a função dele de volante, né? E aí tem um desgaste. E aí entra um jogador com o tanque cheio. E o Thiago Marques também, né? Tem quase 40 anos, jogador que se esforçou muito. E aí tem um desgaste também, por isso que ele fez a troca, né? Tecnicamente, Thiago Marques não fez um grande jogo, mas ofensivamente ele tentou, né? Ele buscou alguma coisa. A jogada do gol foi de Everaldo e o gol foi de Ronald, mas o Thiago Marques buscou, olha a Inter.
1: Chegando, bola para a entrada da grande área. Ronald puxa o contra-ataque, passou do primeiro, do segundo, já está no campo ofensivo. Quirino no comando, Ronald defendeu, mais um, falta nele. Agora tem que pintar cartão. Agora tem que pintar o cartãozinho, pintou aí, Osmar.
0: É amarelo para Lucas Santos e o que é a tal da confiança, né? A melhor jogada do Ronald da partida, melhor até que a do gol, a jogada em si, passou por dois, foi puxado pelo Lucas Santos, o camisa número 4, jogada de muito perigo. Se ele consegue passar e dar o passe para o Quirino, aí o atacante camisa 9 ficaria na cara do gol.
1: Eu ia falar justamente isso, é que o Quirino não ajudou.

0: A jogada não, tá, ele ia receber em condição de impedimento, ele precisaria dessa condição para o contra-ataque do Ronald, aí acabou complicando tudo, não
1: é
0: isso, Osmar?
1: É, exatamente, tem esse ponto, né? Se o Quirino tivesse na condição legal, receberia numa boa oportunidade, agora se a fazer é outra coisa. Agora o Santa amarelou o camisa 4 da Inter de Limeira e tem uma falta frontal por cobrar, tá uma conferência ali, 6, 7 jogadores do Santa Cruz conversando para saber quem bate. Mais ou menos a uns 7, 8 passos da meia-lua da área. Everaldo vai ajeitando para a cobrança.
0: Bom momento do Santa, né? Um segundo gol a essa altura do campeonato seria bem interessante para o tricolor. 24 minutos, o Santa vence por 1-0. O gol foi marcado através de Ronald. Aos 14 minutos desse primeiro tempo. É uma falta que pertence a equipe do Santa Cruz. Vamos ver quem vai para a batida. Léo Costa bate por cima do gol. Foi o Léo ou foi o André? Hein? Confere para mim, Osmar.
1: É, o Santa fez a cobrança de pé direito. Me deu a impressão de ter sido realmente o Léo Costa, né? Que fez a cobrança da falta. Lá vai a Inter de Limeira.
0: Lá pelo lado esquerdo de campo, avançando. Perigosamente vem Marco Antônio, sacode a bola para a entrada da grande área, devolução foi feita, a zaga do Santa acompanha, Eurico faz a proteção e apenas tiro de meta para a equipe do Tricolor. 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
0: A bola vai, a bola vem, e o tempo não espera por ninguém. Pelo meu cronômetro, 25 minutos são passados. Estamos no segundo tempo de jogo. Placar do Futebol Globo CBN.
4: Inter de Limeira
0: 0.
4: Santa Cruz.
0: Santa Cruz tem 1.
5: Central.
0: Você, Ricardo Luiz.
6: E pintou o gol na Série C do Brasileiro. Aos 19 do segundo tempo, Jonathan Costa faz o quarto para o Guarani, que vai goleando o Maringá fora de casa por 4-0.
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0: Para quem quer saber mais e melhor sobre futebol. Ela vem no campo de defesa da equipe da Inter de Limeira.
1: Mexeu.
0: Pois não.
1: Saiu camisa 4, Lucas Santos, há pouco amarelado, e entrou o 5, Ronaldo Henrique, aquele mesmo ex-esporte.
0: Muito bem, né? E aí é o seguinte, os treinadores, muita precaução, né? Ah, tomou amarelo, vai lá e mexe, né? O único jogador amarelado que tá em campo é o Vitinho do Santa Cruz. Mas aí, qual a situação de momento, hein, Thiago Silva?
8: Deve ter treinado
0: 1-0, Santa.
8: Deve ter treinado muito bem o Vitinho, né? Deve ter encheu as vistas do Christian de Souza, né? Porque amarelado e não tá jogando essa bola toda, não. Só tá... O aspecto ele melhorou. Ele tá tentando aparecer um pouco mais pro jogo, né? Mas aí ele tem um Patrick Alain pra dar uma cadenciada nesse meio campo, né? Pra dar uma organizada, um jogador mais experiente. É, seria uma boa a entrada do Patrick Alain. Eu acho que
0: ele vamos tá ver demorando. De novo. Ronald, bico da grande área, pela direita, faz a proteção, domina, chega a marcação, Ronald chuta contra o marcador e ganha arremesso manual, segura essa bola no campo ofensivo, Futebol Globo CBN, aqui tem jogo.
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0: Bola para a grande área, parcialmente a zaga, voltou o Eurico de novo, deu um tapa, segunda trave, se confunde a zaga da equipe da Inter, sobra com Everaldo dentro da grande área, protegeu, ajeitou o Alex Juan, vem no apoio, a bola foi retraída para ele, bico da área, bate cruzado, olha o segundo pintando, mergulha, tira o goleiro Saulo, volta o rebote, o Santa tenta dar pressão no pós-perda, lado esquerdo, vem a equipe da Inter saindo, ganhando o contra-ataque pelo lado esquerdo de campo, avança Marco Antônio, pintou o primeiro, o segundo, falta na cobertura, falta do zagueiro Eurico. Demorou um pouquinho para se arrumar aí na contra-ofensiva o time do Santa. Pintou o cartão amarelo, foi para o Andrei, confere aí, né?
1: É, exatamente, cartão para o camisa 15, Andrei. O jogador da Inter de Limeira partia pela esquerda de mano com o William Alves. Balançou o William facilmente, foi batido. Aí o Andrei, que vinha voltando na jogada para tentar recompor, teve de todo jeito que fazer a falta. Amarelado, cartão bem aplicado pela meia esquerda, a uns 5 passos da área.

0: um pouco mais para a esquerda realmente, vai para fazer a cobrança da equipe da Inter de Limeira.
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1: Sinaliza o posicionamento da barreira, que tem dois homens na equipe do Santa. Para a batida de bola, vem a equipe da Inter de Limeira. João Vitor na bola, posicionado, deixou, lá vem levantamento pro leque no tumulto, tira a zaga, afasta a zaga Coral, tenta sair no contra-ataque, lançamento na velocidade na ponta, vamos ver se chega o Ronald, dá um tapinha na bola, ganhou, lá vem Ronald, no mano a mano, 3 contra 2, olha o segundo pintando, a bola bateu, vai entrar no gol contra, na trave, voltou o gol contra! Gol contra!

0: ele fez o passe, o zagueirão bateu na bola. Um gol contra, todo mundo contribuiu. João Vitor, o goleiro Saulo. Acredito que o goleiro tocou por último. O João Vitor tocou na bola, bateu na trave. Voltou nele, tentou fazer a defesa e de cabeça. Acreditem, o goleiro de cabeça contra a bola no fundo do gol. Santa Cruz da frente, Tricolor tem nada com isso. Inter de Limeira praticamente deu os dois gols do Santa Cruz. 30 minutos de jogo, Santa Cruz faz o segundo, a Inter chegou, cabeçada e o gol da Inter. Gol da Inter de Limeira. Levantamento de bola pela direita, não deu nem tempo comemorar, diminui a Inter. Santa Cruz fez o segundo gol e foi digna da comédia pastelão essa jogada do gol contra. Primeiro o gol do Santa Cruz, o segundo Osmar Cordeiro.
1: É, o gol do Santa com muita sorte na jogada de velocidade do Ronald, que tem muita explosão, muita velocidade e não tem a melhor decisão na hora final, na hora do passe. Mas tá com a sorte, tá no dia iluminado o camisa 17 do Santa Cruz. Demorou demais para fazer o passe, mas na hora que fez o corte do camisa meia dúzia, o João Vitor bateu na trave e na sobra tocou na cabeça do goleiro Saulo e morreu no fundo do barbante. Um gol com muita sorte, mas o Santa Cruz colocou o segundo no placar. O problema foi a sequência.
0: E o gol de Getúlio, cruzamento que veio na direita, Getúlio, camisa 17, cabeceou no canto direito, não deu para o Thiago Coelho, diminuindo para a equipe da Inter. Agora o Santa Cruz tem dois, a Inter tem um, seu detalhe aí, Osmar.
1: É, exatamente, não deu nem para trazer o detalhe do primeiro gol na emoção, porque a equipe da Inter de Limeira já diminuiu o placar. No cruzamento pela direita, a defesa do Santa cochilou. Com 2-0 no marcador, essa é que é a verdade. E o atacante da Inter de Limeira cabeceou na pequena área com liberdade. Direcionou bem no canto direito, sem chances para Thiago Coelho, que ficou na bronca com a defensiva. A Inter de Limeira volta para o jogo e o Santa Cruz vai ter que lutar com unhas e dentes para segurar os três pontos.
0: E vem Inter, bola para a grande área, rasga Alex Juan. Muita coisa para o nosso Thiago Silva analisar. Lá vem Inter, o chute passa no pé da trave e vai pela linha de fundo com o desvio da zaga do Santa. Escanteio, Inter. Com a resposta imediata, o jogo esquentou aí, viu, Osmar?
1: É, justamente, o goleiro, o jogo esquentou e o chute de fora da área do Ronaldo era uma defesa que dava para ele ter evitado o escanteio, não conseguiu, ficou ali na bronca, escanteio lá vai a Inter.
0: Levantamento de bola, vem na primeira trave, ela sobra na entrada da grande área, Marco Antônio tocou, tira a zaga do Santa, a Inter vai para cima, pressione, tem quase todo o time no campo de ataque. Bola foi retraída para o campo de defesa, Futebol Globo CBN, aqui tem jogo.
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1: Pelo menos uma energia positiva, uma energia boa. Né? O Santa tá muito iluminado hoje, né? Tá tendo essa colaboração do adversário. A gente pode considerar assim também. Tá tendo sorte no jogo. E a sorte é aliada a muita coisa, faz a parte também do futebol para a vitória sair. Agora, o problema é que quando a Inter de Limeira, com certeza... Olha a Inter.
2: Olha a Inter chegando. Thiago Coelho dentro da grande área. Uma bola que veio cruzada da direita. Bem posicionado o goleiro do Santa. Segura firme.
1: É,
2: pode
1: quando
2: concluir.
1: A Inter de Limeira, Romualdo, ia sentir com certeza o gol. Ia sentir o golpe do 2-0. No primeiro ataque vai lá e com a competência, né? Porque o cruzamento foi bom e o desvio também foi muito bom. Diminuiu. E aí o jogo... Tudo pode acontecer ainda, né? A gente quando imaginava que o Santa ia... sacramentar a vitória, a Inter faz um gol e diminui, entra no jogo. Todo cuidado é pouco, Romualdo. Tem muito tempo ainda, tem uns 15 minutos de jogo, né, e a Inter Limeira vai pressionar. Vai continuar pressionando, o Santa vai tentar se defender o máximo que puder.
2: Inter de novo, olha a bola cruzada, cabeceio, sobra na esquerda, fica com o João Vitor. A equipe da Inter vai para a pressão. Santa tem que encaixar mais um contra-ataque. A bola fica com Marco Antônio. Bate pesado para a grande área. Mergulha, tira de cabeça, Andrei. Rebote para a equipe da Inter que vai toda para o campo de ataque. Time da Inter de Limeira todo avançado, todo no campo ofensivo. E atenção, galera. No Recife, a hora certa para você. 9 da noite, 39 minutos. A bola vem no tempo. Não espera por ninguém. Pelo meu cronômetro, 35 minutos no segundo tempo de jogo. É Série C do Campeonato Brasileiro. 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
3: Inter de Limeira.
2: Tem um.
3: Santa Cruz.
2: Tricolor tem dois.
3: Central.
2: Você, Ricardo Luiz.
4: Pelo Brasileirão Feminino Série A1, Palmeiras vai empatando em 1-1 com o Atlético Mineiro. Placar de 0-0 para Corinthians e São Paulo.
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2: Para quem quer saber mais e melhor sobre futebol. O time do Amazonas liderava o campeonato, né? Com o Christian Souza e veio jogar no Arrudas. Venceu o Santa Cruz por 1-0. Naquele jogo o Santa até que criou em alguns momentos uma pressão em cima da equipe do Amazonas. E o time do Amazonas, Thiago, mostrou muita competência defensiva. Vamos ver se, né, o Christian consegue também, né? Mostrar essa competência defensiva no Santa Cruz agora que precisa, né? Com essa vitória parcial.
1: Ele vai tentar o máximo possível isso, né? Que acredito que faz parte da filosofia de trabalho dele, a metodologia dele, né? Ele organiza o sistema defensivo. E aí, se o time for feliz, for letal no ataque, dá certo. Como o Santa está sendo hoje, né? Claro que teve a colaboração do goleiro, mas foi letal em contra-ataques, né? A velocidade de Ronald... E por aí vai. Agora, o que está pesando contra o Christian de Souza é a questão. Ele tinha o Amazonas, ele estava treinando o time e jogando com o time, mantendo uma estrutura, uma base. E aí no Santa ele chega e mexeu muito. E aí demanda um pouco de tempo para dar esse entrosamento. Veja, Matheus Vinícius não estava jogando, Silva tem pouca minutagem nesse time, né? O próprio Favela não estava jogando, Vitinho não estava jogando. Então, quatro mudanças assim, Romualdo, e mexendo na estrutura defensiva também, né, em dois, três treinamentos que vai dar liga, não.
2: Você falou em sorte aí, né?
1: Mexeu.
2: A filosofia diz que sorte é estar preparado para quando a oportunidade chegar, né? Não sei se aplica hoje ao Santa Cruz. Mexeu outra vez, duas vezes a equipe da Inter.
5: Exato, em dose dupla. Sai o camisa 32, Richard, para entrar o 16, Robinho, na Inter de Limeira. E sai o 7, Vitor Leque, para a entrada do camisa número 8, Luiz Guilherme.
2: Santa Cruz baixou o bloco, né? Vai se defendendo. É a missão número 1 do Santos, se defender bem, hein? Nesse momento da partida, vence por 2-1. Passe de bola vem pelo corredor central, tenta avançar a equipe da Inter, que se arrisca, que se manda para o campo de ataque. Bola vem lá pelo setor direito, conduzindo bem a bola, a equipe da Inter tenta evoluir. Ian Silva, a bola foi retraída. Fica lá ali no centro da zaga com o jogador que é o Marco Antônio. A bola foi trabalhada mais uma vez ali com o Frazan. Frazan solta a bola pelo setor direito, tenta evolução lá pelo setor direito de campo. Fabrício Dias, que recua para fazer dupla ali com o Frazan. Bola vem curtinha, trabalhada aqui pelo lado esquerdo. Ronaldo, porque mais à frente, vem trabalhando agora do lado esquerdo de campo, bola de Ronaldo, retraído outra vez pelo lado esquerdo, Marco Antônio para Ronaldo, Ronaldo na direita para Fabrício Dias, tenta a infiltração, faz o lançamento para o Getúlio, pediu falta, juizão não deu, o Santa tem bola de contra-ataque, o lançamento vem para a ponta direita, vai Vitinho, ali correu para o lado errado e perdeu posse de bola, sobra para João Vitor, dominando pelo corredor central, foi levando, descobriu jogada pela meia, aberto pelo lado esquerdo de campo, o time da Inter vem para o jogo, pinta o cruzamento de Robinho.

0: Danieri, desvio de cabeça, sobra, bate na zaga do Santos, de novo rebote, aparece a zaga tricolor na recuperação com uma falta na entrada da grande área em cima do Vitinho. Falta em cima do Vitinho. Osmar Cordeiro.
1: Tudo que queria o Santos era esfriar um pouco o jogo, um bate e rebate danado, o ataque da equipe da Inter de Limeira pelo lado esquerdo tentando buscar o gol do empate. Vitinho sofre a falta, o Santa sem nenhuma pressa para fazer a cobrança, vai Thiago Coelho. Agora só o detalhe, teve um cartão no lance anterior pro Everaldo. Ele ficou na bronca, disse: ô professor, foi minha primeira. Mas o juiz não quis nem saber, amarelou o 37 do Santa.
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0: Sobra com Everaldo pelo lado esquerdo. Ele e Alex Juan trocando figurinhas pelo setor canhoto. A bola vem de Alex Juan para Everaldo. Everaldo protege e trabalha um pouco mais atrás. O Santa tem posse de bola. Vai conduzindo a bola no campo de defesa. Lançamento longo de Matheus Vinícius. Entrega a bola de graça para arremesso manual que pertence à equipe da casa. Vem a Inter de Limeira correndo contra o tempo. Bola vem pelo corredor central. Ronaldo recebe, faz o giro, ex-volante do Esporte Clube do Recife, bola curtinha, vem para o zagueiro Frazan. Frazan trabalhou pelo corredor central, na cabeça do grande círculo, vai levando o time para o campo de ataque, distribuindo jogada pelo lado esquerdo, é a vez de Luiz Guilherme, que movimenta a bola outra vez lá pelo lado direito, Fabrício Dias solta a bola, Ian Silva também vem se apresentando, ameaça o cruzamento, levantou para a entrada da grande área, rasgue Eurico, tira pela zaga Coral, Santa Cruz sequer vai dar o combate ali no segundo terço de campo. Vai ali outra vez a equipe da Inter, vem pelo corredor central, Frazan para Ronaldo Henrique. Ronaldo recebeu, tenta devolução de bola, descobre mais à frente a jogada. Trabalhando a equipe da Inter de Limeira, troca de passes. Pelo lado esquerdo apareceu Luiz Guilherme, estica na ponta esquerda, dominou, pintou, cruzamento, João Vitor no tumulto. Thiago Coelho esmurra, tira a bola, volta o rebote, chute de Ronaldo por cima do gol. Por cima do gol, uma bomba pela linha de fundo, por cima da meta, Osmar Cordeiro.
1: E todo mundo da equipe da Inter de Limeira foi pedir o escanteio, o desvio de ponta de dedo com a mão direita do Thiago Coelho no chutaço do Ronaldo Henrique. Ficou na dúvida, realmente, se tocou ou não, o juiz disse que não.
0: Tocou não.
1: Então a posse é do Santa, sem nenhuma pressa, passou o sufoco e só quer uma coisa o Santa Cruz, que o jogo acabe logo.
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5: São Paulo, 37 do segundo tempo, faz o quinto do Guarani em cima do Maringá. Maringá 0, Guarani 5.
0: Tá de brincadeira, viu? 5-0 Guarani no Maringá, no interior do Paraná, né? Difícil acreditar nisso, né? Lá vem bola, mais uma vez, em poder da equipe da Inter, vai avançando para o campo de ataque, o Santa vai segurando uma vitória fora de casa, a segunda no campeonato, a primeira fora dos seus domínios. Vem trabalhando aqui pelo setor direito de campo, Ian Silva, avança a Inter de Limeira. 2-1 vence o Santa, a bola foi retraída. Mais uma vez com o Ronaldo. Ronaldo ameaça o cruzamento, sacudiu no tumulto. Veio o desvio de cabeça pela linha de fundo. Salva-se mais um ao time do Santa aí, viu, Osmar?
1: A bola alçada à área, né? Essa bola longa para os atacantes da equipe da Inter de Limeira tentarem disputar. Tá virando sempre um Deus nos acuda. Não conseguiu completar de cabeça a casquinha o Miguel Bianchini. O Santa Cruz vai fazer a reposição sem nenhuma pressa, lembrando que o tricolor ainda tem uma substituição possível para se fazer.
0: Exatamente, essa vai ser a segunda derrota da Inter de Limeira na competição e a segunda derrota dentro de casa, né? Perdeu para o Floresta na primeira rodada do campeonato. Lá vem Inter, se mandando para o campo ofensivo. Bola foi trabalhada pelo corredor central. Na direita vai derivando por ali, pedindo bola. Robinho solta pelo lado direito de campo. Inter de Limeira pressiona o Santos, vai se segurando. Vem Léo Costa, dá o combate, a bola sobra na direita. E abre o cruzamento, bate na zaga do Santa. Fica com Alex Juan no campo de defesa, se livrando da bola. Fazendo o lançamento, tentando Quirino. Tira outra vez a zaga da equipe da Inter. Volta a bola para Ronaldo Henrique. Ronaldo recebe o combate da equipe do Santa. Lá pelo lado esquerdo, vai trabalhando bola, é o Ronaldo aqui
6: pelo meio,
0: né? Quem recebe ali é o Robinho. Pois não, Thiago.
6: É ser só um pouquinho inteligente e fazer mais uma mudança, né? Até pra dar uma segurada, colocar um jogador descansado.
0: Vamos ver aí. Não sei,

0: Bola na área, Thiago Coelho. Pois não.
1: Eu não estou entendendo porque ele não fez essa quinta mudança. Está na hora de fazer. Já passou da hora de fazer, na verdade. E outra, chegando agora, né? É importante os jogadores e ele conhecendo também os atletas. Vai perder uma alteração. Não estou entendendo.
0: Vamos ver. O time do Santa vai se defendendo. Ronaldo Henrique fez o passe, Inter ataca, salta a bola para Getúlio. Getúlio soltou na direita para Ian sacode no ponto futuro buscando Robinho. No bico da grande área girou, tira a zaga do Santa. Tira Matheus Vinícius, volta a bola para Ronaldo, inverteu na esquerda da grande área, bola perigosa, bola perigosa. Quando chegava ali o João Vitor errou a conclusão do lance, ela foi para fora, é tiro de meta. Tá tudo dando certo aí, viu, Osmar?
2: É, mais uma bola longa invertida, mais uma com o Ronaldo Henrique, buscava o João Vitor que esticou a perna esquerda o máximo que dava, mas por enquanto a sorte está com o Santa Cruz, segue 2-1 para a equipe coral.
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0: O campo tem pressa, Inter de Limeira, corre contra o tempo, perde por 2-1. Bola vem, de novo com o zagueiro Frazan, Frazan não tapa na bola. Sai jogando com Fabrício Dias, que salta lá pelo
2: 7. Setor
0: de campo. Já subiu a placa com os acréscimos, Osmar.
2: Vamos até 52.
0: É, tem muito tempo, tem muito jogo ainda. O time da Inter avança pelo lado esquerdo. Vem João Vitor, devolve bola pela meia canhota, trabalhando mais uma vez ali com Marco Antônio, que faz o giro, vira essa bola lá pelo setor direito. Vai avançando o Fabrício Dias. Fabrício para Ronaldo. O segundo terço de campo ali, né, povoado pela equipe da Inter, que vai chegando, bola para a grande área, falhou o goleiro, a bola vai entrar, tira o William, afasta Matheus Vinícius, rasga a defensiva do Santa, voltou o rebote pela direita, cruzamento de novo no tumulto, subiu, tira o zagueiro Coral, afastando a bola bem para a grande área, rasga de novo Matheus Vinícius na bola, tirando tudo, rasgando de todo jeito. E o Santa teve outra vez a sorte ao seu lado. Bola vem pela ponta direita, avançando a equipe da Inter. Cruzamento vem para a entrada da grande área. Sobra com Quirino. Quirino protege e recebe falta. O que é que houve aí, Osmar Cordeiro?
2: É, realmente sofrendo muito para sair do gol o Thiago Coelho. Eu não entendi o que fez na jogada anterior o William Alves, mas conseguiu se safar o Santa. 46 minutos, na sequência, cartão amarelo para Ronaldo Henrique. Camisa 5 da equipe da Inter de Limeira.
0: E atenção, galera, no Recife. Hora certa, 9 da noite, 50 minutos. A bola vai, a bola vem. O tempo não espera por ninguém. 46 minutos, 46 passados. Segundo tempo de jogo, vamos até 52. 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
4: Inter de Limeira, 1. Santa Cruz.
0: O Color tem 2.
5: Central.
0: Alô, Ricardo.
6: O calendário do futebol brasileiro marca para amanhã. 7:30 da noite, Copa do Brasil. Tem Internacional e Atlético de Minas Gerais. 9:30, Cruzeiro e Goiás. Mesmo horário para Fluminense e Operário de Ponta Grossa.
4: Futebol, vamos ver.
0: Para quem quer saber mais e melhor sobre futebol. O time da Inter vai embora, a tônica do jogo é essa. Inter ataca, o Santa se defende, vai segurando um 2-1. Bola vem pela meia, trabalhando pelo lado esquerdo. Aperta por ali, Marco Antônio devolve bola pelo corredor central. Luiz Guilherme faz inversão lá pelo lado direito, pelo alto, tirando de cabeça Everaldo, ajudando a defesa. Rebate voltou outra vez para a equipe da Inter, pelo lado direito vem Ronaldo Henrique, ergueu na grande área, bola perigosa, subiu de cabeça, tirou a zaga, voltou na direita, insiste a Inter, cruzamento, se joga na bola, Matheus Vinícius, fazendo um partidaço também o zagueiro do Santa, né? Uma das novidades, tá rasgando tudo por aí. E é arremesso manual pelo setor direito. Olha a pressão da Inter de Limeira. O Santa vai se segurando. Bravamente se segurando o time do Santa. A bola vem para a grande área. Corta de cabeça. Tira Andrei. Rebote voltou para o Santa. Tentando puxar o contra-ataque. Falta em cima do Everaldo. Juizão não deu. Deu manual para a equipe da Inter. Que bateu diretamente Ian Silva. Movimenta a bola para Ronaldo Henrique. Ronaldo para Luiz Guilherme. Ele recebe pelo corredor central. Estica a bola do lado esquerdo de campo. Encontra João Vitor. João Vitor recolhe. Encara a marcação. Dá um tapinha na bola. Tentou ali um 2. Aparece a zaga Coral. Vem o corte outra vez, tirando Eurico. Eurico dá um tapa na bola, rebote e volta pro time da Inter de Limeira. O Santa vai se segurando por 2-1. Fica dramático o jogo no finalzinho. Bola para a entrada da grande área, cai pelo setor direito. Não vai dominar essa bola. É lateral para a equipe do Santa Cruz. 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
2: É, de vontade, de sorte, é, de incompetência do outro lado também. Ou seja, é um mix que está dando essa vitória parcial à equipe do Santa Cruz, né?
3: Hein, amarelo. Silva? É, e o ouro é para sorte, viu? No pódio. Primeiro lugar para sorte.
2: É, exatamente. Então, cartão amarelo, diga aí.
3: É, o que me parece pro Thiago Marques, mesmo no banco, já foi substituído, mas o cartão para ele por reclamação. O Everaldo estava pedindo pro torcedor do Santa, que tá na visitante, apoiar, gritar, incentivar e tá mostrando raça, fez o sinal ali nesses últimos minutos.
2: 49 minutos, bola erguida na grande área, entrada na área, tira a zaga do Santa, insiste a Inter, pressionando. Que sufoco toma o Santa. Vai vencendo por 2-1, a bola vem aqui pela meia, Ronaldo Henrique. Bico de bola à direita, fez o passe, abre lá no lado direito de campo com Luiz Guilherme. Movimenta, chega a pressão do Santa, vem querendo dar o combate, ela volta para Ronaldo. Ronaldo recolhe, lançamento no espaço vazio, na entrada da grande área, tentou Getúlio, pelo alto, tira a zaga Coral. Mais um arremesso manual, não chegou a sair. Cai na direita, volta em poder da equipe da Inter. Vem trabalhando mais uma vez, Luiz Guilherme dá um tapa na bola. Agora sim, o Santa rouba a bola e vem no contra-ataque. Vamos ver o que acontece lá, vem Tricolor. 2 contra 2, o time do Santa tem a chance. Olha a bola, faltou pernas aí pro Alex Juan, né? Volta a bola, lá vem Inter buscando o contra-ataque do contra-ataque na meia-direita, fica dramático o jogo no finalzinho, bola erguida para a grande área, sobe a zaga do Santa, rasga Vitinho, insiste outra vez a equipe da Inter, Ronaldo Henrique, rola a bola, lá vem o chute de Getúlio para o gol, passa à direita da meta do Thiago Coelho, Ian Silva do outro lado do meio da rua, chuta a bola e passa direito, Osmar.
3: É, o técnico Matheus Cunha ficou na bronca com esses cruzamentos na área sem muito destino da equipe da Inter de Limeira. Agora o Santa Cruz tem a bola sob posse de Thiago Coelho para só cobrar amanhã. É o que pede o torcedor do Santa. O Tricolor vai vencendo fora por 2-1.
2: Vai terminar o jogo. 51 minutos. Faltando um minutinho. Santa tem que segurar apenas mais um minutinho. Uma importante vitória. Reabilitação do Santa. Quirino protege bola no campo de ataque. O árbitro vai dar falta para o Santa. Vai dar falta para o Santa Cruz. Falta perigosa e providencial para o Santa segurar essa bola no finalzinho aí, Osmar.
3: É, não tinha nada melhor para o Santa Cruz nesse momento do que a falta. O Quirino conseguiu ali no lance, no entreveiro com o zagueiro, com o Frazan, foi puxado pelo braço, falta marcada pela meia direita, Everaldo vai se posicionando para a cobrança, os jogadores da Inter de Limeira ficam na bronca, lá vai o Santa.
2: Dá para matar o jogo agora, né? Essa bola parada, né? 51 e 40, aí praticamente não vai ter mais reação nenhuma. É, com 2-1 no placar, o Santa faz a jogada inteligente, bate curta, pelo lado, vem Quirino, protege bola no campo de ataque, 3 jogadores na marcação, ganha a lateral o time do Santa, 51 minutos e 58, 59, subindo placa com mais um minuto, subindo a placa com mais um minuto aí, o drama continua.
4: Não entendi, Romualdo, não entendi essa quantidade de minutos de acréscimo, de verdade.
2: Exato, e mais esse minuto agora, né? Olha aí, o time da Inter tem posse de bola, vai correndo contra o tempo, 40 segundos para terminar o jogo, desce lá pelo lado direito de campo, Ian Silva recolhe, protege, trabalha no campo de ataque, vai dominando a equipe da Inter de Limeira, o Santa já baixou o bloco de novo, já se recompôs o campo defensivo, 30 segundos, olho no cronômetro, bola vem pelo lado esquerdo, ela fica com o Luiz Guilherme, lança a bola na grande área, vem aberta, sai da grande área pelo setor direito, a Inter insiste, o Santa se defende, Alex Juan vem, bola em profundidade pela direita, bola cruzada, na primeira trave, vem rebote, rasga Andrei, 10 segundos, vem Inter, de novo, cruzamento do tumulto, desvio, quase gol contra, escanteio para Inter, Matheus Vinícius tirando tudo da área do Santa, que drama, Osmar Cordeiro.
3: É, um verdadeiro Deus nos acuda, Matheus Vinícius se atirou na bola, de cabeça colocou para escanteio, até o goleiro Saulo vai para a área, para o meio do tumulto, para tentar empatar. O Santa quer tentar se livrar dessa.
2: 53 e 20, né? Já acabou, né, seu juiz? Já acabou. Lá vem o escanteio. Bola para o tumulto. Primeira trave, vem desvio, tira a zaga do Santa. E não há tempo para mais nada. Fim de papo, fim do sufoco.
5: Inter de Limeira.

0: 1.
1: Santa Cruz.
0: Santa Cruz 2.
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0: Comemora muito. Muita vibração. Ali do staff do Santa Cruz. Comissão técnica. Jogadores celebrando a vitória. É que teve ali, né, muita raça, muita competência defensiva do Santa Cruz e muita dose de sorte também. Uma mistura de muita coisa nessa vitória do Santa Segunda no campeonato. Um desafogo, um respiro aí na tábua de classificação, é possibilidade de reabilitação na Série C do Campeonato Brasileiro. Eu digo reabilitação efetiva porque a vitória por si só já é uma reabilitação. Os gols do Santa Cruz, Ronald, num piruzaço do goleiro Saulo, e depois o Saulo ajudou mais ainda, e na entregada do João Vitor, lateral esquerdo, que tocou bola na trave, ele de cabeça, sem querer, evidentemente, já no chão, colocou para o fundo do gol, 2 para a equipe do Santa Cruz, e Getúlio fez o gol da Inter de Limeira. Vem aí o central da bola.
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6: A partir de agora, às 10 da noite, em ponto, Central da Bola no Futebol Globo CBN, para depois da vitória do Santa, depois de 3 derrotas seguidas, o tricolor do Arruda conseguiu uma vitória com gols que chamam a atenção, né? Um piruzaço do goleiro Saulo, depois uma jogada meio que sem querer, um gol contra do próprio goleiro Saulo, porque o zagueiro da Inter de Limeira tocou contra a meta, a bola foi na trave, quando o Saulo caiu para fazer a defesa, tocou na cabeça dele, foi pro gol. Na sequência, a Inter de Limeira fez o seu único gol da partida, né? Acendeu a possibilidade de uma reação, mas o tricolor conseguiu segurar as duras penas essa vitória. Volta a vencer o tricolor do Arruda pela Série C do Campeonato Brasileiro, a primeira fora de casa, 2-1 diante da equipe da Inter de Limeira. Resultado muito importante para o Santa. A gente vai passar agora aqui a classificação atualizada da Série C do Campeonato Brasileiro. Vamos atualizar aqui, porque ainda não foi atualizada. O placar está sendo processado agora. E após a sexta rodada da Série C do Campeonato Brasileiro, com rodada encerrada, vamos passar aqui todos os jogos, né, que foram realizados. Na sexta-feira, o Itabaiana ficou no 0-0 com o Floresta. Aliás, no sábado, Floresta 0, Itabaiana 0. Também no sábado, Paysandu venceu o Anápolis por 2-1. Ainda no sábado, Maranhão venceu o Botafogo da Paraíba por 3-0. Ontem, Volta Redonda 0, a Ferroviária de Araraquara 0, Barra 0, Caxias 0, Amazonas 0, Figueirense 1, Ituano 1, Confiança 0, Brusque 3, Ipiranga do Rio Grande do Sul 0, Santa 2, Inter de Limeira 1, na verdade, Inter de Limeira 1, Santa 2, Maringá 0, Guarani 5. Terminando a rodada, a sexta rodada da competição, a classificação está da seguinte maneira: Paysandu lidera com 14 pontos ganhos em 6 jogos. Tem um saldo de 7, Brusque, segundo colocado, 14 pontos ganhos, saldo de 6. Terceiro, Amazonas com 13, quarto, Guarani, 12, quinto, Ipiranga, 10 pontos ganhos em 6 jogos, saldo de 2. Sexto, Ituano, 10 pontos, 6 jogos, saldo de 1. Sétimo, Maranhão, 10 pontos em 6 jogos, saldo negativo de 1. Na oitava colocação, o Maringá com 9 pontos ganhos, saldo negativo de 4. Na nona colocação, o Barra de Santa Catarina com 9 pontos ganhos, mas isso vai mudar aqui, viu? Porque o Barra vai, por conta do número do saldo... Ah, não, na verdade, o Maringá está na frente porque tem 3 vitórias. O Barra é o nono com 9 pontos, mas tem 2 vitórias.

0: Último colocado, Floresta, 9 pontos em 6 jogos, 2 vitórias e o saldo de 1. 11º, Inter de Limeira, 8 pontos ganhos com em 6 jogos, saldo zerado. 12 pontos na 12ª colocação, perdão, Caxias com 8 pontos ganhos. 13º, Santa com 7, 6 jogos, 2 vitórias, saldo negativo de 1. 14º, Figueirense, 7 pontos, 6 jogos, 2 vitórias, saldo negativo de 5. 15º, Botafogo da Paraíba com 6 pontos ganhos em 6 jogos, 2 vitórias, saldo negativo de 3. 16º, Ferroviário com 6 pontos, mas tem apenas uma vitória. 17º, Volta Redonda com 5 pontos. 18º, Confiança com 3 pontos. E na zona de rebaixamento, lembrando que a Série C deste ano rebaixa apenas 2 equipes. Na 19ª colocação, Anápolis com 3 pontos. E na lanterna, na 20ª posição, Itabaiana de Sergipe com apenas 2 pontos conquistados. Essa é a classificação da Série C do Campeonato Brasileiro. Osmar, e aí, os próximos passos, Osmar Cordeiro, próximos passos do Santa Cruz após essa vitória de hoje fora de casa diante da Inter de Limeira, Osmar.
1: O Santa Cruz volta a atuar no próximo sábado, até então partida marcada para as 5 da tarde contra a equipe do Volta Redonda, jogando na Arena Pernambuco. O tricolor, que agora saltou na classificação, está na 13ª colocação e voltou a vencer após 4 jogos consecutivos sem saber o que era uma vitória. Resultado imprescindível para o time do Santa Cruz, Ricardo.
0: Valeu, Osmar Cordeiro, parabéns pelo trabalho na transmissão conosco aqui durante essa vitória do Santa fora de casa diante da Inter de Limeira. E agora aqui no Central da Bola, ao lado de Thiago Silva, o objetivo, e também do Alegria Romualdo Marques, vamos debater um pouco o que foi essa primeira vitória fora de casa do Santa. E aí a importância desse resultado, Thiago, na sua opinião. Foi muito mais realmente, como falei, o resultado, a vitória fora de casa, do que o desempenho nesse momento, depois de vir de 3 derrotas seguidas. Como é que você avalia essa primeira vitória do Santa fora de casa, voltando a vencer na competição, Thiago?
2: Sem dúvidas, Ricardo. Independentemente da performance, a gente, claro que esperava o melhor cenário. A gente, com algum otimismo, a gente gostaria muito que o time jogasse bem e ganhasse. Seria o cenário ideal. Mas a gente, pelo histórico recente, pelo recorte recente, era difícil imaginar tudo isso, tanta coisa boa assim, uma revolução, uma mudança radical de um jogo para outro, de um recorte de um mês para cá. Não tinha como a gente ter esse otimismo todo, O que adiantaria se o Santa jogasse muita bola hoje e ao final do jogo uma derrota, Se tivesse a sorte pro lado da Inter de Limeira, Santa Cruz pressionando, bola na trave, goleiro defendendo tudo, e a Inter de Limeira chegasse lá, o goleiro falhasse, o Thiago Coelho falhasse, a bola entrasse de todo jeito e a Inter ganhasse o jogo. E aí Santa Cruz estaria de novo ainda na zona do rebaixamento, sem ganhar, e por aí vai. Então é evidenciar o que aconteceu no jogo. A sorte hoje foi fundamental, o Santa Cruz contou muito com a sorte hoje. Teve competência em algum momento, evidentemente, puxada de contra-ataque, a jogada de Everaldo, passe pro Ronald, o Ronald ganhar na velocidade pro defensor da Inter de Limeira. A falha aconteceu pós tudo isso, na sequência disso, então teve a qualidade e a competência do Santa Cruz também para chegar aos gols, E aí contou, evidentemente, com as falhas, principalmente do Saulo. O detalhe, o interessante, Ricardo, lá não tem essa pressão toda, não tem tanta torcida, mas o Saulo, quando acabou o jogo, saiu correndo para os vestiários. Não sei se ele estava...
0: Eu acho que envergonhado,
2: Ou envergonhado ou estava apertado para fazer as necessidades. Porque ele saiu correndo para os vestiários. Mas é mais fácil ter sido a vergonha mesmo, porque ele falhou, e não é a primeira falha nem a segunda do Saulo, A carreira que ele tem, é um goleiro experiente, já foi sondado, inclusive, para defender o Santa Cruz em uma ocasião, já passou no Botafogo da Paraíba e por aí vai. Mas assim, Ricardo, é uma vitória que tem que ser muito comemorada, O ambiente não está um ambiente tão leve assim. A gente sabe que o Santa tem problemas internos, Então...

0: trabalho de um treinador, acredito que era não perder, né, para quebrar a sequência de derrotas. E aí o Santa Cruz consegue o melhor resultado de todos, que é a vitória, né, 3 pontos, consegue se afastar um pouco da zona do rebaixamento. E aquela questão que eu falava em alguns dias, porque tinha a oportunidade de ter uma sequência, porque se vence fora, a gente acredita muito na vitória em casa contra o Volta Redonda, para ter uma sequência de 2 vitórias consecutivas, para dar um salto importante na tábua de classificação. Jogou bem, fez uma partida boa? Não, longe disso. Pelo contrário, a atuação não foi boa, o time não teve volume ofensivo, o time não conseguiu anular o adversário ali na parte mais central do meio campo ou numa parte com menos perigo, né? O Santa não teve essa questão de uma consistência antes mesmo de chegar no último terço do campo, porque veja, o adversário, quando tem facilidade de passar do meio campo, como a Inter de Limeira estava tendo boa parte do jogo, passa a ser perigo contra o Santa a todo momento, né? Porque a Inter de Limeira estava tendo essa bola e com certa facilidade, não vou dizer de penetrar na área, mas tinha facilidade de passar do primeiro para o segundo terço do campo até chegar perto do terceiro terço, do último terço do campo, né? Então, isso é um trabalho que o Christian de Souza terá que fazer com muita eficiência nesses próximos dias, para anular o adversário o quanto antes, né? Porque o adversário se criando a todo momento. Eu estou curioso, Ricardo, Romualdo, amigos da CBN, para saber a postura e o comportamento do Santa em casa como mandante. Essa postura e esse comportamento como visitante em algumas circunstâncias, em alguns momentos, principalmente hoje, que o Santa trabalhou para não perder o jogo, a gente até aceita. Mas eu não vou aceitar, é inadmissível aceitar essa postura sábado contra o Volta Redonda na Arena de Pernambuco. O time tem que ter completamente outra postura, tem que ter outro volume, tem que ser mais ofensivo, independentemente de jogar com 3 zagueiros ou não. Vai ter que, os alas vão ter que funcionar, os meias vão ter que funcionar, os atacantes vão ter que funcionar. Ele pode manter o trio de zagueiros? Pode. Agora o time precisa ter uma outra postura, um outro volume, para não ficar se sofrendo o jogo todo, aceitando o adversário ter volume, posse de bola e jogar, Ricardo.
1: Romualdo Marques, e aí, sua opinião sobre a vitória do Santa? A vitória aqui cheia de nuances, né? Porque Santa começa razoavelmente bem o primeiro tempo, cai de produção, a Inter de Limeira domina o restante do primeiro tempo e o Santa, em 2 contra-ataques, acaba construindo gols. Não vou dizer que é demérito do Santa, né? Porque teve, né, a contribuição mais do que importante do goleiro Saulo nos 2 gols, praticamente, né? Porque ele tomou um peru e depois aquela bola na trave, ele tentou, é claro, que chegar nela, mas de cabeça colocou ela para dentro do gol. Uma vitória que tira um peso importante das costas desses jogadores do Santa, até pelo que o Thiago falou há pouco, né? Jogador despencando no chão, de cansaço, porque o esforço foi grande para segurar o resultado, e alguns aí, como o Ronald, indo às lágrimas também depois de marcar o gol, Romualdo.
2: Exatamente, né? O Santa estava precisando dessa vitória, né? Pelo contexto que vive, né? Esse problema de bastidores, o resultado que não vem, atuações fracas, mudança de treinador, enfim, né? Várias situações, várias circunstâncias que precisavam de um fato novo para o Santa Cruz dar uma respirada, né? Dar um alívio e uma remotivada no campeonato, que é um campeonato que chega na sua 6ª rodada e daqui a 2 rodadas já temos aí 50% dessa primeira fase já decorrida. Então, ou praticamente 50%, né? Dessa primeira fase decorrida.
1: Isso.
2: O campeonato que tem 19 rodadas, né? Vamos fazer uma conta mais certa aqui. 19 rodadas, então seriam 9,5. Então daqui a 3, 4 rodadas. Então, se o Santa Cruz chega daqui a 2 rodadas nessa posição que estava incômoda, seria uma pressão muito grande, né? Em todos os aspectos. Então o Santa Cruz, ele meio que reage no momento certo. Reage no momento certo. Se essa reação é uma reação efetiva, é uma reação sustentável, se vai se configurar até o fim para o Santa Cruz, de repente, projetar uma situação diferente também no campeonato.

0: Mas a gente só vai saber quando a bola rolar. Qual a impressão que eu tenho? Que esse elenco do Santa Cruz é um elenco para trazer mais conteúdo, né? Mas hoje já apresentou mais conteúdo, principalmente defensivo. Mas ele tem potencial para apresentar também um conteúdo ofensivo melhor. E aí, o Christian de Souza, ele tem essa missão, né, de trabalhar numa situação adversa de bastidores, onde o Santa Cruz tem dificuldade para cumprir os seus compromissos, né, tentar trazer um ambiente dentro de campo e na hora da execução do jogo diferente, né, tentar conduzir isso aí, enquanto a diretoria vai buscando soluções para os problemas administrativos. No jogo de hoje, o Santa Cruz ele deu uma impressão muito boa nos 10, 15 minutos iniciais, de um time que não deixou praticamente a Inter de Limeira jogar e que estava se criando ofensivamente, né? E com o passar do primeiro tempo, com a evolução do primeiro tempo, o Santa Cruz acabou cedendo um pouquinho de cancha para o time da Inter de Limeira, que foi também buscar o resultado e acabou equilibrando a primeira etapa de jogo. O Santa Cruz apresentou muitas imperfeições e os erros do Santa Cruz, eles foram, na minha visão, muito mais erros individuais, né, erros técnicos individuais do que erros coletivos. E o Santa Cruz foi um time mais compacto, foi um time com a postura defensiva melhor, mas tinha, por exemplo, jogadores como Silva, como Vitinho, né, que não estavam bem, o próprio Zé Mário, Thiago Marques, os pontas não funcionaram bem no primeiro tempo, e veio o segundo tempo com apenas uma correção, né, com apenas uma mudança. O Alex Juan, e naturalmente, né, com o Zé Mário pendurado no primeiro tempo, o time da Inter ia forçar muitas jogadas pelo setor esquerdo defensivo do Santa. E o Christian de Souza acabou colocando o jogador que estava sem cartão. E deu certo, né? O Santa Cruz não sofreu tanto no segundo tempo com essas jogadas na ponta direita, embora o cruzamento, a assistência para o gol do Getúlio tenha partido daquele setor do campo. Mas o Santa Cruz contou com sorte também, que diante dessa iniciativa de jogadas ofensivas da equipe da Inter, cedeu cancha e o Santa Cruz no contra-ataque, né, com a contribuição efetiva do goleiro Saulo da equipe da Inter de Limeira, coadjuvando aí com o João Vitor, né, ou o João Vitor sendo coadjuvante desses lances, o time do Santa Cruz acabou conseguindo, conquistando essa vitória, praticamente nesses erros da equipe da Inter. E depois veio uma outra virtude do Santa, que foi conseguir segurar, né, quando o resultado, quando era perigoso o resultado contra a equipe do Santa Cruz, e aí a equipe da Inter pressionava a equipe tricolor. Então o Santa Cruz mostrou essa vocação defensiva, venceu por competência, com sorte também, mas precisa mostrar um pouquinho mais de conteúdo ofensivo nos próximos jogos, meu amigo Ricardo Luiz.
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2: De volta aqui no Central da Bola no Futebol Globo CBN, a assessoria de imprensa do Santa Cruz enviou uma fala do zagueiro Eurico após a vitória tricolor em São Paulo diante da Inter de Limeira. Vamos ouvi-lo.
3: Eurico, vitória do Santa, o que, é que você achou do resultado? Você que fez até uma função diferente hoje no jogo.
4: Vitória muito boa, né? Nos traz confiança. Foi muito bom. A gente precisava dessa virada de chave. Graças a Deus a gente conseguiu os 3 pontos, foi difícil. Sobre improvisação na lateral, a pessoa conversou comigo durante a semana, pude fazer ali tranquilo, fazendo um simples, né, como a gente fala, o arroz e feijão, e quem ganha com isso é Santa Cruz. Então a gente está muito feliz, é uma vitória que nos dá confiança. Agora para o próximo jogo com tudo, para a gente conseguir os 3 pontos em casa também, precisamos dar o resultado e mostrar a nossa qualidade também para a torcida em casa, e a gente conta com isso no próximo jogo, vai dar tudo certo.
2: Aí o zagueiro Eurico falando com a assessoria de imprensa do Santa Cruz. 10 da noite, 20 minutos, breve intervalo. Já já a gente volta na reta final para escolher melhores e piores na partida de hoje aqui no Central da Bola, no Futebol Globo CBN.
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2: 10 da noite, 21 minutos, de volta aqui no Central da Bola no Futebol Globo CBN. Está na hora de escolher os melhores e os piores na partida entre Inter de Limeira e Santa Cruz.
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2: Thiago Silva, para você, quem merece o J. Raposo?
7: Pelo segundo tempo, foi decisivo. Utilizou a principal característica dele, que é drible e velocidade, Ronald, porque ele participou dos 2 gols do Santa Cruz. Primeiro foi dele, a finalização dele, o segundo a finalização foi dele também, e aí acabou, acredito que o gol sendo contra de cabeça do Saulo. Então o Ronald fez a diferença no segundo tempo.
2: Romualdo Martins, o melhor em campo para você.
8: Menção rosa para Ronald. Para mim, quem fez uma partidaça foi o zagueiro Matheus Vinícius, tá? Até quando os outros erraram, ele estava ali para resolver. Foi muito bem, fez o jogo que tem que fazer, né? Tem que defender. Defendeu, para mim, Matheus Vinícius foi o melhor.
2: E o outro lado da história?
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2: Começo por você, Romualdo, o pior em campo.
8: Rapaz, lembrei do personagem, né? De Chico Anísio. Silva. Pronto, foi ele.
2: Apesar de ter roubado a bola no primeiro gol, que você deu crédito a ele, né?
8: Esqueça. Com o geral foi ele.
2: Silva para Romualdo Marques. E para você, Thiago Silva.
7: Começa com S também, mas será Saulo.
2: Saulo, né? Saulo para o Thiago e Silva para o Romualdo. E a arbitragem do jogo?
9: A arbitragem do jogo
2: foi do Marcos Matheus de Souza, do Tocantins. Thiago, a nota da arbitragem.
7: Só não queria acabar o jogo, né? Ele queria que o jogo estivesse rolando ainda. Ele queria...
2: Até empatar.
7: Ele quer inovar. O jogo com 120 minutos. Primeiro tempo, segundo tempo, prorrogação. Aí a nota dele baixou um pouquinho para 6.
2: E a sua nota...
7: E a nota do jogo, viu, Ricardo? 5. Tecnicamente o jogo foi fraco.
2: Valeu, Thiago. Bom descanso. Até a próxima.
7: Um abraço. Até, Ricardo.
2: Bom descanso. Romualdo Marques, nota da arbitragem para você.
8: Foi bem o árbitro. Foi bem o árbitro no geral. Vou dar uma nota 7 para ele. E pro jogo, pelo drama no final, pelas nossas, 6.
2: Romualdo, valeu, abraço, bom descanso, até a próxima, cara.
8: Valeu, um grande abraço, viu aí? Show de bastidores, um abraço, Ricardo.

0: Um abraço, Romualdo Marques, que narrou brilhantemente a primeira vitória do Santa fora de casa pela Série C do Brasileiro, 2-1 diante da Inter de Limeira. 10 da noite, 24 minutos. Último intervalo aqui no Central da Bola. Já já a gente volta na reta final. 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
0: Ricardo Luiz. De volta aqui no Central da Bola no Futebol Globo CBN, só lembrando que os jogos desta Série C na segunda-feira, Inter de Limeira 1, Santa 2, com a transmissão do Futebol Globo CBN, o Maringá perdeu dentro de casa para o Guarani por 5-0. Pela Série D, partida encerrada, Piauí 1, Ferroviária do Ceará também 1. Amanhã tem Copa do Brasil, 7:30 da noite tem Internacional de Porto Alegre e Atlético, 9:30 da noite tem Cruzeiro e Goiás, mesmo horário para Fluminense e Operário de Ponta Grossa. Bola vai rolar também amanhã pela Série B do Brasileiro. 7:30 da noite tem Londrina e São Bernardo, partida que vai fechar a 8ª rodada da Série B do Campeonato Brasileiro. Com relação à Série C, a 7ª rodada começará no próximo fim de semana, no sábado, dia 16, 5 da tarde, tem no Colosso da Lagoa, Ipiranga do Rio Grande do Sul e Maringá. Na Arena de Pernambuco, também 5 da tarde, sábado, Santa Cruz e Volta Redonda. Às 7:30 do sábado, no Orlando Scarpelli, tem Figueirense e Itabaiana. Mesmo horário para Floresta e Amazonas, no estádio Domingão, no Ceará. Já no domingo, 4 da tarde, na Fonte Luminosa, tem Ferroviária de Araraquara e Brusque. Mesmo horário para Caxias e Paysandu, no estádio Centenário, em Caxias do Sul. No Brinco de Ouro da Princesa, 18:30, tem Guarani e Ituano. Às 8 da noite, no Jonas Duarte, tem Anápolis e Barra de Santa Catarina. E para fechar a 8ª rodada, aliás, a 7ª rodada da competição, na segunda-feira, dia 18, 8 da noite, no Batistão, tem Confiança e Maranhão. E no Almeidão, tem Botafogo da Paraíba e Inter de Limeira, partidas às 8 da noite da próxima segunda-feira, fechando aí a 7ª rodada da Série C do Campeonato Brasileiro. Com isso, chegamos ao final de mais um Central da Bola, em mais uma jornada. E que final de semana, né, para o trio de ferro do futebol pernambucano. Sábado, o Sport venceu fora de casa a equipe da Ponte Preta, 3-1. Ontem, nos aflitos, o Náutico goleou o América de Minas por 4-0. E hoje, o Santa fora de casa, também São Paulo, venceu a Inter de Limeira por 2-0.

0: 1-1. Então, 3 vitórias há um bom tempo que o trio de ferro não vence em uma rodada completa. Eu vou tentar buscar, o Osmar vai trazer amanhã qual foi a última vez, viu, que o Santa venceu uma partida fora do Nordeste pelo Campeonato Brasileiro. Se não me falha a memória, foi pela Série C de 2020, quando venceu na fase final da competição, o Ituano, lá na cidade de Itu. Então, fechamos o Central da Bola aqui no Futebol Globo CBN. Contamos com os trabalhos técnicos de Evandro Chaves, de Djalma Teixeira, Lucas Barbosa, Anderson Ricardo e a coordenação de Jota Geraldo. Técnica de externas com Carlos José. Na tecnologia de informação com Ramon Carlos. Na CBN Caruaru, meu amigo Erison Vaz, Nath Alves, Moisés Rocha e a Zenilson Vieira, além de contarmos com o suporte técnico da equipe da TV Asa Branca, afiliada Globo. CBN Recife, CBN Caruaru são emissoras do Sistema Globo, Grupo Asa Branca.
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0: Você vai ficar agora com a Agência Nacional, a Voz do Brasil, e 11h30 da noite tem o Lado B da Bola na rede CBN. Ótimo final de noite a todos, um abraço, fiquem com Deus e até a próxima. 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
2: Está no ar a Voz do Brasil. As notícias do governo federal que movimentaram o país no dia de hoje.
3: Boa noite.
4: Uma boa noite para você que nos acompanha em todo o país.
3: Segunda-feira, 11 de maio de 2026.
4: E vamos ao destaque do dia, Desenrola Brasil.
3: Quase R$1 bilhão já foram renegociados em uma semana de lançamento do programa.
4: Brasileiros podem conseguir descontos de até 90% nas dívidas de cartão de crédito, cheque especial ou crédito pessoal. Natália Koslick.
5: O novo Desenrola tem previsão de duração de 90 dias. O foco do programa são consumidores que ganham até 5 salários mínimos, o equivalente a R$ 8.105.
3: E ainda acesso à internet ampliado.
4: 3.800 unidades básicas de saúde serão conectadas, o que vai aumentar a oferta do telesaúde pelo SUS.
3: A medida vai fortalecer atendimento de quem vive em áreas com menor acesso a especialistas e serviços médicos. Pablo Mundin.
6: Com a conexão, os profissionais de saúde passam a usar prontuários eletrônicos, exames digitais, trocas de informações em tempo real e teleconsultas com especialistas.
4: E você vai ouvir também homenagem aos mais de 700 mil mortos de Covid no Brasil.
3: Presidente Lula institui 12 de março como dia em memória às vítimas do vírus no país.
7: Nós precisamos ter consciência que isso aqui é mais forte do que muitas guerras que aconteceram no mundo.
4: Hoje na apresentação da Voz do Brasil, Mariana Jungmann e Nazi Brum.
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4: Em março de 2020, os estados começavam a se preparar para entrar em quarentena. A Covid-19 chegava ao Brasil.
3: No dia 12 de março, o Brasil registrou a primeira morte da doença.
4: E para lembrar esse período, quando o país registrou mais de 700 mil mortes pela doença, o presidente Lula sancionou hoje o Dia Nacional em Memória das Vítimas da Covid-19, o dia 12 de março.
3: A repórter Graziele Bezerra está no Palácio do Planalto e acompanhou esse evento. Ela fala com a gente agora ao vivo. Boa noite, Graziele.
8: Oi, Mariana. Boa noite para você também. Boa noite para o Nazi. Boa noite para o ouvinte da Voz do Brasil. Para falar sobre esse assunto, a gente vai contar um pouquinho da história da aposentada Norma Ferraz, que seguiu todos os protocolos exigidos pela Organização Mundial da Saúde na época da pandemia de Covid-19. Isolamento, uso de máscaras e higienização das mãos. Mas a esperança da imunização não chegou a tempo de salvar o filho dela, o Diego, de 39 anos. Então, em fevereiro de 2021, após uma semana de internação, ele morreu em um hospital em Rio Branco, no Acre.
9: Ele dizendo para mim, mãe, quinta-feira eu estou indo para casa já, se Deus quiser. Eu estou aqui só para tomar o remédio direitinho. Isso dói até hoje, porque eu pergunto,

0: para ele às vezes. Qual quinta-feira, meu filho, que você vai voltar? Porque você não cumpriu. Você falou que ia voltar e não voltou.
1: Pois é, e hoje, nesta segunda-feira, o presidente Lula sancionou uma lei que elegeu 12 de março para lembrar os mais de 700 mil brasileiros que morreram, então, aí de Covid-19 no país, a exemplo do Diego, de 39 anos. A data registra a morte da diarista Rosana Aparecida Urbano, que foi a primeira vítima do coronavírus no Brasil. O ministro da Saúde, Alexandre Padilha, diz que relembrar as vítimas é também evitar que novos casos de negligência aconteçam.
2: Na saúde, a gente fala que a memória tem dois papéis fundamentais. Primeiro, acolher o sofrimento, apoiar o sofrimento, poder lidar com esse sofrimento. Mas, sobretudo, o papel da memória é para que a sociedade como um todo nunca mais permita que se repita o que aconteceu durante a condução da pandemia da Covid-19 no nosso país.
1: Para o presidente Lula, a data servirá também para trazer justiça às vítimas.
3: E nós precisamos ter consciência que isso aqui é mais morte do que muitas guerras que aconteceram no mundo. Um dia nós mudaremos esse mundo e a ignorância não vai prevalecer em lugar nenhum. E a justiça será feita.
1: Bom, a partir da próxima semana será realizada uma exposição itinerante que vai percorrer várias capitais brasileiras com obras de artistas que relembram aí a emergência sanitária enfrentada no período da pandemia. Uma réplica foi instalada aqui no Palácio do Planalto. Essa réplica retrata os nomes, idade, também estados das pessoas, a origem das pessoas mortas pela Covid-19. Eu volto com você, Mariana Inazi.
4: Obrigado, Graziele, pelas informações.
5: E o ministro da Saúde, Alexandre Padilha, reforçou hoje que nenhum dos casos de hantavírus registrados no Brasil esse ano foi transmitido de um ser humano para o outro.
4: Ele disse que o hantavírus já é conhecido, que os casos do Brasil estão dentro do padrão dos últimos anos, não estando relacionados à cepandina, que é passada entre humanos e foi encontrada em um cruzeiro.
6: Diferente da Covid-19, o vírus do hantavírus é um vírus conhecido por todos nós. Desde os anos 90, nós temos casos de hantavirose no continente americano. Começou os primeiros casos nos Estados Unidos, depois em vários países do continente. Aqui no Brasil, nós temos uma série histórica que varia com dezenas de casos todos os anos, em torno de 30, 35, 40. Os 7 casos que nós tivemos esse ano no Brasil, nenhum deles está relacionado com essa cepandina, até porque ela nunca circulou no Brasil. Essa cepandina é a única que tem registro até hoje de risco de transmissão interhumanos.
5: Segundo o Ministério da Saúde, o risco global de disseminação do hantavírus permanece baixo.
4: O surto em um navio de cruzeiro que desembarcou na Espanha está sendo investigado sem impacto direto para o Brasil até o momento.
5: A hantavirose é uma zoonose viral que pode comprometer pulmões e coração.
4: O vírus é transmitido principalmente pelo contato com urina, saliva e fezes de roedores silvestres infectados.
5: Até o fim do ano, 3.800 unidades básicas de saúde devem receber sinal de internet e equipamento.
4: A conexão deve chegar também a municípios com menos de 30 mil habitantes.
5: Os editais para os serviços foram publicados pelos Ministérios das Comunicações e da Saúde.
7: O governo do Brasil lançou nesta segunda-feira 2 editais que ampliam o acesso à internet em regiões vulneráveis e conectam unidades de saúde à rede digital. A iniciativa integra os Ministérios das Comunicações e da Saúde com recursos do Fundo de Universalização dos Serviços de Telecomunicações, o FUSH. Um dos editais prevê investimento de R$ 140 milhões para a conexão de 3.800 unidades básicas de saúde. Na prática, o projeto leva internet de qualidade para postos em comunidades rurais, indígenas, ribeirinhas e áreas afastadas dos grandes centros, destaca o ministro das Comunicações, Frederico de Siqueira Filho.
8: Hoje, o governo do Brasil avança na conectividade em áreas essenciais para a população. De um lado, a saúde pública, que necessita de informações rápidas, prontuários integrados e atendimento digital. De outro lado, a inclusão em uma condição fundamental para o acesso a direitos, serviços públicos, oportunidades e cidadania.
7: Com a conexão, os profissionais de saúde passam a usar prontuários eletrônicos, exames digitais.

0: digitais, trocas de informações em tempo real e teleconsultas com especialistas. Segundo o ministro da Saúde, Alexandre Padilha, a medida reforça o programa Agora Tem Especialistas, que busca acelerar diagnósticos e diminuir a espera por exames no SUS.
1: Para nós é um avanço muito importante. Nós estamos distribuindo mais 10 mil kits de telesaúde para as unidades básicas de saúde comprados pelo Ministério da Saúde. Equipamentos que permitem você fazer uma avaliação no fundo de olho da retina, equipamentos que fazem uma avaliação do pulmão, eletrocardiogramas, né, ultrassom portátil.
0: O segundo edital foca na expansão da infraestrutura em municípios menores e áreas remotas, por meio do programa Acessa Crédito Telecom, com 500 milhões de reais em recursos. Para o secretário de Telecomunicações do Ministério das Comunicações, Hermano Barros Tércios, os editais devem beneficiar cerca de 2 milhões e meio de brasileiros e fazem parte do FUSH 2.0.
2: O público-alvo impacto desse segundo edital, que é o do acesso a crédito, são as cidades abaixo de 30 mil habitantes, as prestadoras com menos de 200 mil acessos, para subir ainda mais esse número de provedores que consigam acessar o recurso do FUSH, provedores pequenos e médios.
0: As empresas interessadas em participar dos editais têm até 22 de maio para apresentar propostas. Reportagem Pablo Mundim.
3: Há 52 anos, uma cooperação entre Brasil e Paraguai transformou uma disputa territorial em um projeto compartilhado de desenvolvimento. Era a criação de Itaipu Binacional.
4: Mais de meio século depois, a empresa olha para o futuro, incentivando pesquisas para novas fontes de geração de energia e atuando como motor de desenvolvimento socioambiental em mais de 400 municípios do país.
3: Em outra frente, Itaipu ainda segue com um papel estratégico no equilíbrio da oferta de energia e do preço pago pelos brasileiros na conta de luz.
4: Sobre tudo isso, a gente conversa hoje com o diretor da companhia, Enio Verri. Boa noite, diretor.
5: Boa noite, ouvintes.
4: Diretor, vamos começar falando daquilo que interessa mais diretamente ao consumidor, que é a tarifa. Brasil e Paraguai estão aí em pleno processo de negociação para a redefinição do preço que a gente paga pela energia excedente dos paraguaios, pela parte deles na energia gerada de Itaipu, né? Quais são as expectativas em torno dessa negociação?
5: O presidente Lula nos cobrou, em 2023, quando assumimos, que baixássemos o máximo possível a tarifa. Iniciamos uma negociação com o Paraguai e nós conseguimos baixar em 2023 30% do valor que era pago. Além de baixar, nós congelamos a tarifa. Portanto, os anos de 23, 24, 25 e 26, a tarifa está congelada após essa redução. E estamos, nesse momento, numa negociação muito profunda com os nossos sócios paraguaios para baixar novamente. Embora não dê para adiantar qual seria essa tarifa, o que nós podemos afirmar a toda a população brasileira é que a tarifa da energia produzida por Itaipu para 27 será ainda mais barata do que essa que está sendo cobrada hoje. Portanto, julgamos assim um momento histórico. Em 53 anos, conseguimos, depois de tanto tempo, baixar de tal maneira a tarifa e ainda garantir que continue baixando a partir de agora.
3: Pois é, diretor, existe esse papel importante de Itaipu, né? Uma empresa pública na estabilidade e previsibilidade do custo da energia no Brasil. O senhor pode explicar para a gente, para os nossos ouvintes, como é que ela faz essa contribuição?
5: Essa é a vantagem de ser uma empresa pública. Ela é 50% do Brasil, 50% do Paraguai, mas elas são absolutamente públicas. Ela não tem esse modelo das estatais brasileiras, porque Itaipu tem um tratado que a rege, mas ela consegue com isso atender os interesses dos dois países. E os dois países esperam exatamente isso. Primeiro, um preço justo, condições de garantir o investimento nas políticas socioambientais e, principalmente, previsibilidade. A população saber que pode contar com Itaipu, não só no preço, como na garantia. O termo que se usa muito é o termo de bateria. Eu acho que isso é importante dizer. Hoje, tem muita energia a partir do vento e a partir do sol, que é eólica e fotovoltaica. Essas energias são muito boas, são baratas, são limpas, mas elas são intermitentes. Se não tiver vento e não tiver sol, você não tem a energia. E aí, nesse momento, entra Itaipu, que ela tem uma energia firme e garante. Por exemplo, agora, estamos conversando com o Brasil todo já é à noite, e ele tem uma energia acesa na casa dele. Essa energia é Itaipu que garante. Então, nós garantimos a estabilidade no preço e na certeza que todas as pessoas têm na sua casa a energia.
4: Pois é.

0: E até falar dessas novas fontes, desse momento de transição energética que a gente vive, porque Itaipu marcou um momento quando foi criada, né? Marcou ali essa coisa da cooperação, dessa integração sul-americana, e agora a gente vive um outro momento, que é o momento da transição energética. E a empresa também incentiva, né, pesquisas na área de geração de energia, de novas energias, como o senhor mencionou aí, a solar e a eólica.
1: Temos muitas pesquisas. A verdade é que a crise climática, ela é um fato concreto. E essa crise climática, ela exige a transição energética. A Itaipu já é um modelo no mundo de transição energética. Ela produz uma energia limpa, de qualidade e barata. Agora, além disso, nós pesquisamos e produzimos, por exemplo, a energia fotovoltaica no fio d'água. Como nós temos um reservatório gigante, as placas solares ficam no fio d'água produzindo energia solar. Nós temos também experiência com hidrogênio verde, que é uma pesquisa já de 20 anos na Itaipu. Temos também o biogás, que também produz a partir de restos de alimentos energia. E temos agora também a essência, a matéria-prima para fazer o SAF, que é o combustível de aviação. Então a Itaipu garante a produção de energia firme, mas faz um grande investimento também em energias alternativas para garantir a transição energética que o mundo cobra. E o Brasil já está fazendo.
2: Agora, diretor, Itaipu também contribui para o desenvolvimento social e econômico de mais de 400 municípios no país, né? Que tipos de projetos a empresa desenvolve nesses locais?
1: Nós atingimos hoje 434 municípios que compõem o nosso território. Esses municípios, eles emitem resíduos para o reservatório. Para conter a emissão de resíduos, nós investimos muito em políticas socioambientais, ou seja, geração de emprego, renda, com a construção de uma política ambiental. Nós estamos falando de estradas rurais sendo asfaltadas, de investimento em placas solares em prédios públicos. Estamos falando, investimos muito nisso, em associação de catadores e catadoras. Isso é um trabalho fantástico, porque os agentes ambientais são os catadores e catadoras do nosso país. E no nosso território, a Itaipu entra com caminhões, com elevadores, com tratores, fazendo não só que essas pessoas associadas, essas cooperativas, recolham o lixo das ruas, como melhorem em muito a sua renda. Além, lógico, da produção orgânica da agricultura familiar. Portanto, são investimentos que mudam a vida das pessoas, mas fazem uma política socioambiental.
0: Agora, diretor, para a gente concluir, que a gente só tem mais um minutinho, a gente mencionou aqui o passado, o presente, queria que o senhor falasse um pouco do que esperar de Itaipu para o futuro, para as próximas décadas.
1: Olha, o futuro é Itaipu produzir ainda mais energia hidrelétrica. Nós estamos agora com muitos estudos, com consultoria, para aumentar a produtividade. Nós temos 20 unidades geradoras, 18 sempre funcionando e duas ficam de backup, de reserva. A ideia é fazermos estudos para colocar mais duas unidades geradoras e aumentar a capacidade de cada uma delas, que já estão instaladas ali há mais de 40 anos. É oferecer mais energia limpa, barata, para a população brasileira e paraguaia, garantindo a transição que tanto o mundo precisa.
2: Bom, conversamos com o NVR, diretor-geral de Itaipu Binacional. Diretor, obrigado pela entrevista aqui à Voz do Brasil.
1: Um grande abraço.
0: Em uma semana, já foram renegociados R$ 1 bilhão em dívidas por meio do novo Desenrola Brasil.
2: O programa oferece condições facilitadas de pagamento para ajudar os brasileiros a quitarem seus compromissos financeiros e saírem do vermelho.
0: E essa semana, o programa começa a atender os estudantes que contrataram o FIES e estão com parcelas em atraso.
3: Para trazer alívio ao bolso dos brasileiros e diminuir os índices de inadimplência, foi lançado o novo Desenrola Brasil. São oferecidos descontos de até 90% sobre dívidas antigas, prazo de até 4 anos para pagar e juros reduzidos. Desde o lançamento na semana passada, o programa acumula cerca de R$ 1 bilhão em dívidas renegociadas. E o volume de pedidos segue em expansão, segundo o ministro da Fazenda, Dario Durigan.
4: São 200 mil pedidos já em avaliação dos bancos. Desses 200 mil, 100 mil praticamente fechados, e em volume crescente. Cada dia a gente tem visto mais renegociações sendo feitas, o que é muito importante.
3: O foco do programa são consumidores que ganham até 5 salários mínimos, o equivalente a R$ 8.105. Aqueles que têm dívidas contratadas até 31 de janeiro de 2026, com atraso entre 90 dias e 2 anos, poderão renegociar diretamente com os bancos dívidas de cartão de crédito,

0: cheque especial ou crédito pessoal sem garantia. O programa também oferece condições especiais para micro e pequenas empresas e produtores rurais quitarem seus débitos. E a renegociação para estudantes com empréstimos do FIES deve começar a valer essa semana, afirmou o ministro.
1: O FIES para os inadimplentes deve estar totalmente operativo. A medida provisória semana passada deu as condições, os bancos têm tirado dúvidas junto com o MEC e a Fazenda. Essa semana vai estar operativo.
0: O novo desenrola tem previsão de duração de 90 dias. De acordo com o ministro Dario Durigan, em breve o programa vai entrar em uma nova fase voltada para estimular os adimplentes. Reportagem Natália Kozli.
2: Você tem dificuldade de guardar dinheiro ou medo de perder o que investiu? Pois olha só, começa a valer hoje o Tesouro Reserva.
3: O novo título é focado em quem quer montar uma reserva de emergência com segurança, uma vez que não sofre com as oscilações do mercado e rende a taxa Selic.
2: O Tesouro Reserva tem rendimento a partir do primeiro dia útil após a aplicação e o valor mínimo para começar a investir é de R$1.
3: A novidade já está disponível para correntistas do Banco do Brasil.
4: O Tesouro Nacional, o AB3 e o Banco do Brasil lançaram oficialmente o Tesouro Reserva, novo título do Tesouro Direto voltado para quem deseja começar a investir e formar reserva de emergência. O produto começa a funcionar nesta segunda-feira 11, com operações disponíveis 24 horas por dia, nos 7 dias da semana. O novo título vai ter rendimento indexado à taxa Selic e vai poder ser adquirido com aplicação mínima de R$1. Diferente do Tesouro Selic, o Tesouro Reserva não vai ter marcação a mercado, o que evita oscilações no valor do investimento em períodos de instabilidade financeira. Inicialmente, o produto vai ficar disponível para clientes do Banco do Brasil. Segundo o Tesouro Nacional, a proposta é ampliar o acesso da população aos investimentos públicos e incentivar a educação financeira. O título permite aplicações de até R$500 mil por mês, sem limite para resgates. As operações vão ser feitas pelo aplicativo Investimentos BB, com transferências via Pix. O Tesouro Reserva seguirá as mesmas regras tributárias dos demais títulos do Tesouro Direto. O imposto de renda vai ser cobrado apenas sobre os rendimentos no momento do resgate. Também poderá haver cobrança de IOF em retiradas realizadas em até 30 dias. Claudimário Carvalho, para a Voz do Brasil.
2: A partir de hoje, brasileiros que viajarem para a China por até 30 dias não vão precisar de visto.
3: E o mesmo acontece com os chineses que vêm visitar o Brasil. Também não vão precisar de visto por um período de até 30 dias.
2: Os dois países fizeram um acordo de isenção recíproca de visto que tem validade até o dia 31 de dezembro desse ano.
3: A medida vale para visitas de turismo, negócios, eventos, atividades artísticas, culturais e desportivas.
2: O governo do Brasil apresentou o painel de monitoramento de agrotóxicos na vida aquática, ferramenta que integra dados coletados em diferentes bacias hidrográficas do país, identificando contaminação de águas por defensivos agrícolas.
3: De acordo com os dados, foram realizadas mais de 10 mil análises que apontaram riscos em 1,3% das amostras.
2: Segundo o ministro do Meio Ambiente e Mudança do Clima, João Paulo Capobianco, o Brasil, como grande produtor de alimentos, deve se alinhar com a sustentabilidade, protegendo do solo, as nascentes e as pessoas que utilizam esses produtos.
5: Sabemos que no século XXI, competitividade e sustentabilidade não podem mais caminhar separadas. Produzir alimentos exige também proteger a água, a biodiversidade, os territórios e a saúde humana. Esse é o desafio que está diante de nós.
3: A ministra do Desenvolvimento Agrário e Agricultura Familiar, Fernanda Machiavelli, afirmou que os dados permitem realizar um trabalho de conscientização com produtores para que usem produtos mais modernos e eficazes.
6: A gente não pode seguir botando em risco a vida e a saúde dos trabalhadores rurais, nem a vida das comunidades que estão em volta, usando substâncias lá da década de 70, que seguem aqui em uso, quando nós já temos alternativas muito mais seguras, com a mesma capacidade de garantir a nossa excelência na produção.
2: É deixar os espaços urbanos mais verdes e assim fortalecer o enfrentamento à mudança do clima.
3: E uma das medidas é incentivar os planos municipais de plantio de árvores nas cidades brasileiras.
7: O governo do Brasil anunciou o edital Arboriza Cidades, que destinará 19 milhões de reais para que os municípios elaborem ou revisem seus planos e realizem ações de arborização urbana. Outra iniciativa

0: apresentada foi o GeoCal, ferramenta que mapeia as ilhas de calor nas cidades e permite identificar e planejar ações para ampliar e qualificar as áreas verdes. Lançado em 2024, o programa Cidades Verdes Resilientes demonstra avanços expressivos na promoção da qualidade ambiental e no fortalecimento da resiliência urbana frente à mudança do clima, alcançando cerca de 1.300 municípios brasileiros, o equivalente a 23% do total. A iniciativa segue as diretrizes previstas no Plano Nacional sobre Mudança do Clima, o Plano Clima. Para acessar o edital Arboriza Cidades, acesse gov.br/MMA. Thaisa Vitória para a Voz do Brasil.
1: A partir de agora, a atividade circense passa a ser reconhecida como uma manifestação da cultura e da arte popular em todo o território nacional.
2: Com a nova legislação, o circo passa a contar com um respaldo institucional reforçado como patrimônio cultural brasileiro.
1: E isso amplia as possibilidades de políticas públicas voltadas à valorização, preservação e fortalecimento do setor.
2: Dados da Funarte indicam que o Brasil possui cerca de 800 circos de lona em atividade, responsáveis pelo sustento direto de aproximadamente 20 mil profissionais.
1: E essas foram as notícias do Governo do Brasil.
2: Uma realização da Secretaria de Comunicação Social da Presidência da República.
1: Com produção da empresa Brasil de Comunicação.
2: Fique agora com as notícias do Poder Judiciário e do Congresso Nacional. Uma boa noite.
1: Boa noite para você e até amanhã.
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5: STF valida lei da Paraíba que permite ao usuário usar cartão físico para identificação em planos de saúde.
6: TSE vai realizar a confirmação do teste público da urna de 13 a 15 de maio.
5: STJ publica novo edital de chamamento de juízes para auxílio temporário em sessões de direito público, privado e penal.
6: Boa noite, eu sou Carlos Eduardo Cunha.
5: E eu sou Walter Lima.
6: O Supremo Tribunal Federal valida a lei do Estado da Paraíba que obriga planos de saúde a oferecer alternativa de identificação física aos usuários nos casos em que haja necessidade de aplicativo ou token.
5: A decisão foi tomada pelo plenário do STF em sessão virtual. Marcelo Della Libera.
7: A lei questionada garante aos beneficiários do plano de saúde a possibilidade de apresentar uma carteira física como forma válida de identificação diante de falhas técnicas ou impossibilidade de acesso à plataforma digital. Em sessão virtual, o plenário do Supremo Tribunal Federal acompanhou o relator da ação, ministro Nunes Marques, e concluiu que a norma estadual não altera o núcleo dos contratos de planos de saúde, mas atua de forma complementar na proteção do consumidor.
6: TSE vai realizar a confirmação do teste público da urna de 13 a 15 de maio.
5: Os participantes retornam ao tribunal para validar correções e aprimoramentos nos sistemas eleitorais. Fábio Ruas.
8: As investigadoras e os investigadores que participaram da 8ª edição do teste da urna no ano passado agora voltam ao TSE para verificar se as contribuições para o aprimoramento dos sistemas eleitorais foram implementadas. As sugestões de melhoria foram apresentadas pelos participantes do teste. A verificação vai ser de 13 a 15 de maio, sempre de 10 horas da manhã às 6 da tarde, na sede do TSE em Brasília.
6: O STJ publicou novo edital de chamamento público de juízes para preenchimento de 30 vagas para auxílio temporário.
5: Os colegiados são das primeiras, ou seja, são das primeira, segunda e terceira sessões, especializadas em direito público, privado e penal, respectivamente. Fátima Uchoa.
9: Estão previstas 10 vagas em cada sessão. O prazo de auxílio ao STJ é de 6 meses, com possibilidade de prorrogação. Os magistrados convocados atuarão de forma remota e sem prejuízo das atividades na jurisdição originária. Podem se candidatar juízes vitalícios de primeira instância, mesmo que atuem como substitutos no segundo grau ou nas turmas recursais do sistema dos juizados especiais. As informações completas sobre requisitos para participação estão no site do STJ. As inscrições estão abertas de hoje até 17 de maio.
6: A Justiça do Trabalho deu um passo histórico no aumento do acesso de trabalhadores amazônicos a direitos.
5: Em Manaus, tribunais trabalhistas assinaram...

0: Acordos de cooperação voltados ao atendimento de populações de difícil acesso. William Nascimento.
1: A Justiça do Trabalho quer ampliar o atendimento a trabalhadores que vivem em regiões de difícil acesso na Amazônia. Durante encontro realizado em Manaus, representantes dos tribunais trabalhistas do Norte decidiram unir esforços para levar serviços da justiça a comunidades ribeirinhas, indígenas e às cidades afastadas. Os tribunais também assumiram o compromisso de irem até esses locais com mais frequência para aproximar ainda mais a justiça da população amazônica.
2: Volkswagen é condenada a pagar 15 milhões de reais por fraudes no controle de emissão de gases em veículos.
0: Sentença atende a pedidos do MPF. Vanessa Pereira.
3: Segundo as investigações, a montadora embutiu um software que burlava os testes de emissão de poluentes em mais de 17 mil unidades da picape Amarok, fabricadas entre 2011 e 2012. A prática viola não só as resoluções do Conselho Nacional do Meio Ambiente, como a própria Constituição Federal, e causa prejuízos ambientais até hoje, já que muitos dos veículos continuam em circulação. O Ministério Público Federal recorreu da decisão para que o valor da indenização seja de 30 milhões de reais, quantia que corresponde à gravidade dos atos da Volkswagen.
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2: Boa noite.
0: E até amanhã.
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6: Eu sou Paula Groba.
7: Eu sou Ricardo Nakaoka.
6: E estes são os destaques de hoje do Jornal do Senado, que começa agora.
7: O plenário vota a renovação automática da CNH nesta semana.
6: Governo veta projeto que equipara estágio à experiência profissional.
7: Comissão aprova punições a crimes cibernéticos.
6: Boa noite.
7: Boa noite.
6: Golpes virtuais, invasões de sistemas e roubo de dados têm feito cada vez mais vítimas no Brasil. Para tentar frear o avanço dos crimes cibernéticos, a Comissão de Ciência e Tecnologia aprovou um projeto que moderniza o Código Penal e endurece as punições para criminosos digitais.
7: A proposta detalha novas condutas criminosas e estabelece penas proporcionais à gravidade das invasões. As informações com o repórter Bruno Lourenço.
8: O projeto aprovado na Comissão de Ciência, Tecnologia, Inovação e Informática atualiza a legislação brasileira em um cenário de crescimento das ameaças digitais. Segundo o relator, senador astronauta Marcos Pontes, do PL de São Paulo, o Brasil só está atrás do México, na América Latina, em número de tentativas de ataques cibernéticos. A proposta cria tipos penais mais específicos e aumenta as punições aplicáveis. Marcos Pontes alertou também que o uso de ferramentas de inteligência artificial pode facilitar o desenvolvimento de mecanismos de invasão ainda mais sofisticados e acessíveis a um número maior de criminosos.
9: Diante desse contexto, é necessário dotar os órgãos públicos responsáveis pela fiscalização e investigação e pela persecução penal com os instrumentos jurídicos adequados para lidar com esse tipo de crime.
8: O texto seguiu para a Comissão de Constituição e Justiça.
6: E após denúncias de crise humanitária, avanço do garimpo ilegal e aumento da violência na terra indígena Yanomami, o Senado instalou uma subcomissão para acompanhar as políticas públicas direcionadas ao grupo indígena.
7: O colegiado vai fiscalizar ações do governo e discutir medidas para fortalecer a proteção aos Yanomamis. A reportagem é de Patrícia Oliveira.
10: A subcomissão permanente vai acompanhar, fiscalizar e aprimorar as políticas públicas voltadas aos povos Yanomami. A senadora Damaris Alves, do Republicanos do Distrito Federal, foi eleita presidente da subcomissão. Ela afirma que persistem problemas graves nas comunidades indígenas, como desnutrição infantil, dificuldades de acesso à saúde, além da atuação de redes criminosas ligadas ao garimpo ilegal, dificultando o trabalho de assistência. Segundo a senadora, a infraestrutura

0: A estrutura de saúde disponível é insuficiente para atender às necessidades das comunidades, especialmente em casos que exigem tratamento prolongado.
1: Informo que nós teremos diligência na área Yanomami e nós teremos, além de diligência de senadores, visita técnicas dos técnicos da comissão.
0: A subcomissão já tem um plano de trabalho pronto para acompanhar de forma permanente as ações governamentais e propor soluções legislativas e administrativas para a proteção desses povos indígenas.
2: Muitos jovens que deixam abrigos e famílias acolhedoras ao completar 18 anos precisam enfrentar sozinhos os desafios da vida adulta, sem apoio financeiro, qualificação profissional ou oportunidades de trabalho.
3: Para mudar essa realidade, um projeto em análise no Congresso prevê ações de capacitação, acesso à educação e incentivo à inserção desses adolescentes no mercado de trabalho. Os detalhes na reportagem de Alexandre Campos.
4: Segundo o autor do projeto, o senador astronauta Marcos Pontes, do PL de São Paulo, além de as entidades de acolhimento serem obrigadas a acompanhar os jovens desligados, com foco em sua inclusão socioeconômica, a proposta também obriga as empresas a ofertarem vagas de aprendizes para adolescentes em situação de acolhimento institucional e aos que já tiverem sido desligados desse serviço após completarem 18 anos. Na opinião do senador, essas medidas criam condições para que esses jovens entrem no mercado de trabalho em pé de igualdade com as demais pessoas de sua faixa etária.
5: Imagina o que passa na cabeça de um jovem desse. Como é que eu vou me virar? O que eu vou fazer? Quando você tem a possibilidade de ofertar oportunidades para que eles possam estudar, para que eles possam fazer um curso técnico, aquela preocupação, tudo que eu vou fazer, começa a ter um sentido, começa a ver um caminho para frente positivo.
4: Segundo dados do Sistema Nacional de Adoção e Acolhimento do Conselho Nacional de Justiça, o Brasil conta atualmente com mais de 35 mil crianças e adolescentes em serviços de acolhimento institucional ou familiar.
2: E o governo vetou o projeto que permitia contar o estágio como experiência profissional e critério em concursos públicos.
3: O governo argumentou que a proposta descaracteriza o papel pedagógico do estágio e fere a autonomia de estados e municípios. Repórter Márcio Maturana.
6: Foi vetado o projeto aprovado pelo Congresso em que o estágio valeria como tempo de experiência profissional e como prova em concurso público. O Poder Executivo argumentou que isso ia tirar o caráter pedagógico e seria inconstitucional ao ferir a autonomia de estados e municípios. No Senado, o texto foi relatado pela senadora Damares Alves, dos Republicanos do Distrito Federal.
1: Estudos sobre juventude e mercado de trabalho indicam que esse grupo enfrenta um ciclo perverso, não consegue o primeiro emprego por falta de experiência e sem oportunidade de atuação formal. Permanece fora do mercado. Ao reconhecer o estágio como experiência profissional, o PL contribui para mitigar essa desigualdade.
6: Agora, o veto precisa ser analisado pelo Congresso Nacional.
2: A medida provisória que trata da renovação automática da CNH para motoristas sem multa está na pauta do plenário desta semana.
3: Também pode ser votada a criação da Política Nacional para Estudantes com Altas Habilidades ou Superdotação. Repórter Pedro Pincer.
7: O plenário deve analisar nesta terça-feira a medida provisória que prevê a renovação automática da Carteira Nacional de Habilitação para motoristas cadastrados no Registro Nacional Positivo de Condutores. O benefício vale para quem não cometeu infrações com pontuação nos últimos 12 meses. O texto ainda autoriza o condutor a escolher a emissão da carteira apenas em formato digital. Para o relator, senador Renan Filho, do MDB de Alagoas, o fim da exigência da CNH física pode reduzir os custos para o cidadão.
8: A manutenção da opção pelo documento físico assegura a liberdade de escolha. Queria dizer aos parlamentares, protagonismo ao cidadão. A medida barateia, simplifica e digitaliza, desburocratiza e dá protagonismo ao cidadão, sem prejuízo àqueles que preferem, obviamente, a versão impressa.
7: Já na quarta-feira, pode ser votado o projeto que estabelece a Política Nacional para Estudantes com Altas Habilidades ou Superdotação. Também estão na pauta da semana o projeto que dispensa novas provas para a fixação de indenização por dano moral contra condenado por crimes do Código Penal e o texto que define os deveres funcionais e responsabilidades dos membros dos Conselhos dos Direitos da Criança e do Adolescente Nacional, estaduais, distrital e municipais.

0: como lembra o senador Randolfe Rodrigues, do PT do Amapá.
1: A democracia brasileira é uma das democracias mais admiradas do planeta, exatamente pelas urnas eletrônicas.
0: Mas apesar do pioneirismo, a urna eletrônica está entre os assuntos que mais dividem opiniões no país. No Senado, está em análise na Comissão de Direitos Humanos um projeto para que o voto seja impresso. Para a senadora Damares Alves, do Republicanos do Distrito Federal, a insegurança tem a ver com a falta de letramento digital da população e com recentes escândalos de corrupção.
2: E esse ano, a dúvida vai ser maior por causa da fraude do INSS, que era tudo eletrônico. E eles disseram, ó, lá no eletrônico eles roubam nós. Então a gente vai ter questionamento, especialmente do povo que não entende de tecnologia.
0: No passado, quando os votos eram feitos em papel, eram comuns os casos de desaparecimento de cédulas e até de urnas. Como lembrou a professora aposentada da Universidade de Brasília, Jodete Amorim, que chegou a trabalhar como mesária e fiscal.
3: Com edição de Paula Groba e trabalhos técnicos de João Lira, o Jornal do Senado fica por aqui. Acompanhe agora as notícias da Câmara dos Deputados. Boa noite.
4: Boa noite e até amanhã.
5: Jornal Câmara dos Deputados. Deputados reconhecem profissão de trabalhador em refeições coletivas.
6: Câmara cria homenagens para destaques na ciência e no meio ambiente.
5: Bancada ligada à segurança pública pede a redução da maioridade penal.
7: Boa noite. Alberto Fraga, do PL do Distrito Federal, cobra do Senado a votação de propostas de segurança pública aprovadas pela Câmara. O deputado cita caso recente de violência sexual contra crianças para defender a redução da maioridade penal em crimes graves.
5: Alberto Fraga também pede avanço de proposta que obriga o Estado a avisar mulheres sobre a saída da prisão de ex-companheiros que representem ameaça. Ele afirma que o Congresso precisa dar prioridade a medidas capazes de enfrentar a violência e proteger possíveis vítimas.
7: Maurício Marcon, do PL do Rio Grande do Sul, critica o veto do Executivo a artigo de projeto que aumentava a pena para roubo seguido de lesão grave para 16 a 24 anos. Ele afirma que a punição mais severa é necessária para crimes que deixam vítimas com sequelas permanentes.
5: Maurício Marcon também defende a redução da maioridade penal em casos de crimes graves cometidos por adolescentes. Ele sustenta que o Congresso deve priorizar medidas de segurança pública, especialmente diante de casos recentes de violência contra crianças.
7: Para Zé Trovão, do PL de Santa Catarina, é preciso reduzir a maioridade, com o argumento de que a legislação atual favorece a impunidade. Na visão do deputado, crimes graves cometidos por menores exigem resposta mais dura do Congresso Nacional.
5: O parlamentar também critica o governo e outros setores políticos por, segundo ele, não darem a devida atenção ao caso. Zé Trovão acredita que a falta de posicionamento reforça a sensação de insegurança e evidencia a necessidade de mudanças na legislação penal.
7: Coronel Crisóstomo, do PL de Rondônia, defende a redução da maioridade penal como medida urgente para combater crimes graves. Ele argumenta que casos de violência envolvendo menores exigem resposta mais rigorosa do Congresso.
5: O deputado afirma que a proposta é necessária para proteger a população e evitar novos crimes, cobrando ação imediata dos parlamentares. Coronel Crisóstomo afirma que a mudança na legislação é essencial diante do aumento da criminalidade e da sensação de impunidade.
7: Sargento Gonçalves, do PL do Rio Grande do Norte, é favorável à redução da maioridade penal, argumentando que a medida é necessária para combater a impunidade. Segundo ele, crimes cometidos por menores têm gerado insegurança e exigem uma resposta mais rigorosa do Estado.
5: O deputado também critica a falta de posicionamento de setores políticos sobre casos de violência e afirma que há pressão popular pela mudança na legislação. Para Sargento Gonçalves, o Congresso deve avançar no tema e dar uma resposta à sociedade.
7: A redução da maioridade penal é uma das pautas defendidas por Dr. Zacarias Calil, do MDB de Goiás. O parlamentar cita dados sobre estupros coletivos contra crianças e adolescentes e afirma que o aumento desses crimes exige resposta mais rigorosa do Estado brasileiro.
5: Dr. Zacarias Calil também cobra o endurecimento das penas para crimes sexuais contra menores e para a divulgação de imagens criminosas nas redes sociais. Ele pede ainda o fortalecimento da rede de proteção à infância, com apoio psicológico às vítimas e assistência às famílias.
7: Juliana Cardoso, do PT de São Paulo, apoia o

0: de propostas de combate à violência contra a mulher e pede a criminalização da misoginia. Segundo a parlamentar, mulheres seguem enfrentando diariamente agressões, discursos de ódio e feminicídio.
1: Juliana Cardoso menciona projetos de autodefesa, afirmando que iniciativas desse tipo ajudam mulheres em situações de vulnerabilidade. Para a deputada, porém, a proteção efetiva depende de políticas públicas e de leis mais rígidas contra a violência e a discriminação. Justiça.
0: Jandira Fegali, do PCdoB do Rio de Janeiro, contesta procedimento adotado pelo Congresso em sessão que derrubou o veto presidencial ao chamado PL da dosimetria. A deputada considera irregular o fatiamento de um veto integral.
1: Jandira Fegali anuncia que parlamentares vão recorrer ao STF para tentar anular a sessão. Ela argumenta que a redução de penas para condenados por crimes contra o Estado Democrático de Direito funciona como uma forma indireta de anistia aos envolvidos nos atos de 8 de janeiro.
0: Bia Kicis, do PL do Distrito Federal, critica parlamentares que recorreram ao STF contra a derrubada do veto à lei da dosimetria. A deputada afirma que a votação do Congresso deve ser respeitada por representar decisão legítima do Poder Legislativo.
1: Bia Kicis também contesta a classificação de manifestantes condenados pelos atos de 8 de janeiro como golpistas. Ela argumenta que a revisão das penas busca corrigir possíveis excessos da justiça.
0: Érica Cocai, do PT do Distrito Federal, critica a condução da votação sobre a dosimetria, afirmando que houve violação da Constituição e defende o direito de recorrer ao Supremo Tribunal Federal. Ela alega que a medida favorece criminosos e compromete a segurança jurídica.
1: Érica Cocai também associa o debate a episódios ligados a ataques às instituições, acusando adversários de incoerência ao defenderem mudanças legais. Para ela, a polarização atual reflete a disputa entre a preservação da democracia e ações que, segundo avalia, colocam o sistema em risco. Saúde.
0: Comissão de Saúde aprova prioridade no atendimento para pessoas com doenças graves. A repórter Sofia Peçanha tem os detalhes.
2: A Comissão de Saúde da Câmara dos Deputados aprovou o projeto que garante atendimento prioritário para pessoas com doenças graves em locais públicos e privados, como bancos, repartições públicas e concessionárias de serviços. Atualmente, a lei já dá prioridade para idosos, pessoas com deficiência, gestantes, lactantes, pessoas com criança de colo e obesos. Com a alteração da lei de atendimento prioritário, os pacientes com doenças graves também passam a ter esse direito. Durante a votação na comissão, o relator, o deputado Célio Silveira, do MDB de Goiás, destacou o objetivo central do projeto.
3: A gente priorizar as pessoas que têm doenças graves no rol das prioridades, porque normalmente essas pessoas não têm a atenção necessária. E com esse projeto de lei aí sendo aprovado, elas vão ter prioridades aí, para que tenham um atendimento especializado mais rápido e para que tenham mais atenção do poder público.
2: O texto aprovado inclui pacientes com doenças graves como esclerose múltipla, doença de Parkinson, cardiopatia grave e hanseníase, além de outras enfermidades consideradas graves por avaliação médica. O texto final reuniu outros 22 projetos que estavam sendo analisados em conjunto e que citavam várias doenças consideradas graves. Por isso, o relator fez uma mudança. Em vez de manter uma lista fixa de doenças na lei, ele propõe que a legislação trate de forma mais geral as pessoas com doenças graves e dores crônicas. A definição detalhada de quais doenças entram nessa classificação ficaria a cargo de uma regulamentação. O deputado Célio Silveira destacou que a medida busca garantir mais dignidade e um atendimento mais humanizado para esses pacientes.
3: E nós queremos dar apoio para essas pessoas, para que elas tenham prioridade no atendimento, para que elas tenham prioridade na medicação, no tratamento medicamentoso, porque isso com certeza vai ajudar milhões e milhões de brasileiros que hoje não têm esse atendimento prioritário.
2: O autor do projeto, o deputado Felipe Carreiras, do PSB de Pernambuco, argumenta que o atendimento prioritário consiste em serviços individualizados que assegurem tratamento diferenciado e atendimento imediato. Agora, a proposta que dá prioridade de atendimento a pessoas com doenças graves aguarda análise da Comissão de Constituição e Justiça. Da Rádio Câmara de Brasília, Sofia Peçanha.
1: Direitos humanos. Tiago Dimas, do Podemos, parabeniza o trabalho da Associação de Pais, Profissionais e Amigos de Pessoas Atípicas de Araguatins, no norte de Tocantins. Ele conta que a iniciativa reúne profissionais e voluntários em ações de acompanhamento terapêutico.
0: Tiago Dimas também defende políticas públicas permanentes e o envio de recursos federais para apoiar instituições voltadas à inclusão. Ele afirma

0: O fortalecimento dessas iniciativas é essencial para ampliar o acesso a terapias e melhorar a qualidade de vida das famílias atendidas.
1: Maria Reis, do PSB de Pernambuco, comemora o avanço de projeto de sua autoria que estabelece a sobrecarga de quem tem a guarda de filho menor de idade e a comprovação do abandono afetivo por parte do genitor ausente como critérios para fixar o valor da pensão alimentícia.
2: A gente sabe da sobrecarga das mulheres e até de alguns homens quando são abandonados pelos seus companheiros e companheiras, pais ou mães dos seus filhos, que ficam assim com a carga maior, com a educação, com a saúde, com o lazer dos seus filhos. Então, a partir do momento que o genitor abandonar o seu filho, terá que garantir uma pensão maior para que ele possa sobreviver de forma mais condizente com a sua realidade.
0: A medida, segundo Maria Reis, busca tornar mais justa a divisão de responsabilidades. O texto, no entanto, mantém o critério de observar as necessidades do filho e as possibilidades financeiras do genitor alimentante. O projeto agora segue para análise do Senado.
3: Ciência e tecnologia.
1: Câmara cria prêmios para homenagear pesquisadores ou instituições de destaque na ciência e no meio ambiente. O repórter Marcelo Lascher nos conta mais sobre as premiações.
4: A Câmara dos Deputados aprovou a criação de dois prêmios, um para homenagear pessoas e empresas de destaque na área de ciência e tecnologia e outro para reconhecer boas práticas de desenvolvimento sustentável. O prêmio dedicado à ciência e inovação recebeu o nome de César Lattes, físico e matemático brasileiro de renome mundial, conhecido por ter participado da descoberta de uma partícula subatômica chamada meson pi, importante para o conhecimento nuclear. O prêmio César Lattes será destinado a empresas e pesquisadores com atuação de destaque em ciência, tecnologia e inovação. Serão até 5 homenageados por ano, escolhidos pela Comissão de Ciência, Tecnologia e Inovação da Câmara. O prêmio é concedido desde 2021 pela comissão. Com a aprovação do projeto apresentado pelos deputados Márcio Gerri, do PCdoB do Maranhão, e Geraldo Rezende, do União do Mato Grosso do Sul, passa a ser um reconhecimento oficial da Câmara a pessoas e entidades que contribuem para o desenvolvimento da ciência, da tecnologia e da inovação no Brasil. O relator da proposta foi o deputado Inácio Arruda, do PCdoB do Ceará.
5: Ao homenagear a figura de Lattes, o projeto torna perene uma premiação que representa um marco simbólico e institucional na valorização da ciência brasileira, por meio da associação do prêmio ao nome de um dos mais brilhantes pesquisadores da história do país. É oportuno lembrar que Lattes é uma das figuras mais emblemáticas da história da ciência do Brasil, tendo desempenhado um papel central na inserção do país no cenário científico internacional e na consolidação das nossas instituições de pesquisa.
4: Também foi aprovado o Prêmio Câmara Ambiental de Desenvolvimento Sustentável, que vai reconhecer até 15 pessoas ou organizações por ano por projetos na área de meio ambiente. Da Rádio Câmara de Brasília, com informações de Antônio Vital, Marcelo Larcher.
3: Desenvolvimento Regional.
0: Após 13 anos, o STF volta a analisar mudanças na lei dos royalties de petróleo. Rosângela Gomes, do Republicanos, defende a manutenção da atual partilha para o Rio de Janeiro, alegando que a Constituição garante o recurso para compensar os danos ambientais decorrentes da extração.
1: A legisladora lembra que o Estado já enfrenta dívidas altas e não pode perder mais receitas. Rosângela Gomes reforça que, apesar de entender a importância da partilha com o restante do país, a verba advinda dos royalties é vital para a saúde, educação e segurança do povo fluminense.
0: Paulo Lemos, do PT, parabeniza 5 municípios do Amapá que fizeram aniversário em 1º de maio. Ao citar a vocação econômica de cada um deles, o deputado destaca a importância da parceria entre o governo estadual e a bancada federal na transformação da realidade da população.
1: Paulo Lemos fala da produção agrícola e das belezas naturais de Porto Grande, que completou 34 anos, da mineração em Pedra Branca do Amapari, da criação de búfalos em Cutias do Araguari, da produção de pescados em Pacuúba e da localização estratégica de Itaubal, todas com 32 anos.
0: Agostinho Ribeiro, do PP, cita investimentos em obras de abastecimento de água no interior de Sergipe, com a inauguração de estações de tratamento e adutoras em municípios do Alto Sertão. Ele conta que as ações ampliam o acesso à água para milhares de famílias da região.
1: Agostinho Ribeiro lembra que os investimentos em infraestrutura hídrica fortalecem a produção agrícola, geram empregos e promovem desenvolvimento no sertão sergipano. Ele defende obras estruturantes como alternativa para melhorar a qualidade de vida da população nordestina.
3: Trabalho.
0: Alfredinho, do PT de São Paulo, comemora a definição de uma data final para a votação do relatório da Comissão Especial sobre o fim da escala 6x1. Ele sustenta que a redução da jornada vai gerar oportunidades de trabalho.

0: e que os empresários vão se adaptar bem às mudanças.
1: Sobre o risco de demissões, Alfredinho pondera que o desemprego resulta mais da automação e da robotização da produção do que de direitos trabalhistas, e cita exemplos de países que mantiveram o crescimento econômico depois da redução da carga horária de trabalho.
2: Votação.
0: Câmara aprova projeto que regulamenta a profissão de trabalhador em refeições coletivas. O repórter Antônio Vital tem as informações.
3: A Câmara dos Deputados aprovou o projeto que regulamenta a profissão de trabalhadores em refeições coletivas. Esse profissional atua na produção, manipulação e distribuição de refeições em grande escala para empresas em ambiente não comercial, ou seja, não são aqueles que trabalham em restaurantes, mas sim no preparo de alimentos em escolas, hospitais e até em fábricas, ou seja, todos os lugares com refeitórios com capacidade para atender grande número de pessoas. Segundo a Associação Brasileira de Empresas de Refeições Coletivas, o setor emprega quase 300 mil pessoas e em 2025 forneceu mais de 40 milhões de refeições por dia. O texto aprovado trata de piso salarial, jornada de trabalho, adicionais de insalubridade e periculosidade, bem como de aposentadoria especial. O projeto remete essas definições para livre negociação entre patrões e empregados por meio de convenção ou acordo coletivo e para o que determina a legislação trabalhista. Deixa claro, por exemplo, que a jornada seguirá regras da Consolidação das Leis do Trabalho, a CLT, com possibilidade de jornadas diferenciadas e escalas de revezamento por negociação coletiva. E adicional de insalubridade ou periculosidade só em casos comprovados de más condições de trabalho, como explicou o relator da proposta em plenário, deputado João Carlos, do Republicanos do Amazonas.
4: Preserva-se nesse sentido a conformação constitucional da livre iniciativa e da autonomia privada coletiva, com especial destaque para o papel da negociação coletiva. No que se refere à aposentadoria especial, o substitutivo mantém alinhamento com a legislação previdenciária, deixando expresso que eventual reconhecimento do direito depende da efetiva exposição a agentes nocivos e do cumprimento dos requisitos legais e técnicos pertinentes.
3: O texto aprovado também prevê aposentadoria especial para segurados do regime geral de previdência social, desde que haja exposição habitual e permanente a agentes nocivos. Os profissionais de refeições coletivas também são aqueles que trabalham em cozinhas industriais, comunitárias, beneficentes e até em lugares como navios. O projeto que regulamenta essa profissão seguiu para análise do Senado. Da Rádio Câmara de Brasília, Antônio Vital.
2: Economia.
1: Luiz Carlos Auli, do Podemos do Paraná, é favorável ao programa Desenrola 2 do governo federal, mas acredita ser insuficiente se não houver o enfrentamento da cobrança de juros abusivos. Ele orienta as famílias a só aceitarem renegociações com descontos acima de 90%.
0: Segundo o deputado, a dívida de milhões de brasileiros é formada quase totalmente por juros, já que muitas vezes o valor principal é quitado nas primeiras parcelas. Para Luiz Carlos Raul, o governo também é vítima dos juros, o que o impede de formar caixa para quitar a dívida com rentistas.
1: Sanderson, do PL do Rio Grande do Sul, apresentou um projeto para criar o Programa Nacional de Renegociação de Dívida das Famílias, com uso de 100% do FGTS para quitação de débitos. Para ele, o Desenrola 2 é insuficiente para enfrentar o endividamento da população.
0: Segundo Sanderson, além de facilitar pagamentos, a proposta foca em educação financeira para evitar novas dívidas. Ele acentua ainda que o projeto desburocratiza a limpeza do nome do consumidor, facilitando sua volta ao sistema de crédito sem constrangimentos.
1: Vermelho, do PL do Paraná, destaca a importância do projeto que amplia de 81 mil para R$ 130 mil o teto de faturamento do microempreendedor individual. Segundo ele, a proposta corrige a defasagem do limite atual e beneficia milhões de trabalhadores informais que atuam como pequenos prestadores de serviço.
5: Nós estamos em 2026 e é claro que já estamos atrasados na atualização do valor de faturamento para o microempreendedor individual. Muitas pessoas usam o MEI. É o mecânico, é o corretor, é a manicure, é a cabeleireira, é o prestador de serviço esporádico, o pintor, o encanador, aquele cara que vem te atender na residência. Ele não é um cara fichado.
0: Vermelho também informa que a comissão especial foi instalada para analisar a proposta, defendendo a tramitação rápida do texto. A ideia, segundo o deputado, é atender a demanda dos empreendedores e permitir que a matéria siga o quanto antes para a sanção.
1: Termina agora o jornal Câmara dos Deputados, com trabalhos técnicos de Everson Urani e apresentação de Márcio Aquiles Sardi e José Carlos Andrade. Uma ótima noite para você.
0: Você fica com as notícias do Tribunal de Contas da União. Boa noite.
2: Minuto do TCU.

0: 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O trabalho analisou a transferência de mais de 40 bilhões de reais entre 2021 e 2023 para o Sistema Único de Assistência Social. 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
1: 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Boa noite.

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2: 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Nesta terça, a participação dos médicos Serapio Júnior e Arthur Faria. Saúde do homem é pauta do nosso debate nesta terça. Logo após o repórter CBN das 15h, eu espero e claro conto com a sua audiência. Até lá!
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0: Segunda-feira, 11 de maio de 2026, o Brasil registrou 4 milhões e 800 mil pedidos para emitir a primeira habilitação entre janeiro e abril de 2026. Esse número é 4 vezes maior do que o mesmo período de 2025. A quantidade de cursos teóricos também cresceu no primeiro quadrimestre. Foram realizados mais de 2 milhões de cursos, um aumento de 170%. Em dezembro do ano passado, tirar a CNH ficou menos burocrático e mais barato. Uma das principais mudanças foi o fim da exigência do curso teórico obrigatório em autoescolas. A Justiça Federal condenou a Volkswagen a pagar 15 milhões de reais por danos morais coletivos por causa de fraudes no controle de emissão de poluentes em quase 20 mil caminhonetes produzidas entre 2011 e 2012. A ação civil pública foi movida pelo Ministério Público Federal e acusa a montadora de instalar um sistema para burlar testes ambientais. Além da recente condenação judicial, a empresa já havia sido multada em 46 milhões de reais pelo Ibama devido às irregularidades. Horário de Brasília, 11h35.
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3: Olá, muito boa noite. Este é o Lado B da Bola. Aqui falamos sobre futebol internacional. O programa é apresentado por mim, eu sou Gabriel Dudziak e também pelo Rafael Prats. Tudo bem, Prats?
4: Alô, Gabriel Dudziak. Boa noite, ouvintes da CBN.
3: Bom, programa, como eu disse, sempre às segundas-feiras, depois do Repórter CBN das 11h30 da noite, depois também fica à sua disposição no formato podcast, no site da CBN, no seu agregador de podcasts favorito. E eu convido você a ouvir nesse formato podcast e também nos avaliar lá na sua plataforma preferida para que nosso conteúdo tenha mais relevância, apareça para mais gente. Bom, o programa de hoje já começa falando sobre títulos e o grande tema é o fim de jejuns de títulos. No caso de dois clubes bem alternativos, bem lado B. Eu vou falar de um, aí eu vou passar a bola para o Prats falar de outro tema, e aí eu retomo para falar do outro time que quebrou jejum nesse fim de semana, nessa última rodada, a rodada mais recente. Eu vou começar falando sobre o Clube Africain. Clube Africain é um time tunisiano, que é baseado aí na cidade de Tunis, e que voltou a ganhar a Ligue 1 lá da Tunísia, depois de 11 anos. O último título tinha sido na temporada 2014-2015. De lá para cá, não tinha conseguido esses triunfos, né, na liga local. Quem dá a bola lá na Tunísia, como muita gente sabe, é o Esperance. O Esperance de Tunis é o maior campeão do futebol tunisiano, com 34 títulos. E o Clube Africain tinha 13 até este fim de semana. E aí, qual foi a historinha legal aí do campeonato da Tunísia? O Esperance foi líder da rodada 12 até a rodada 24, de um total de 30. E o Africain em segundo o tempo todo. Tropeços vieram para o Esperance e o Africain não tropeçou, não. Na rodada 25, eles trocaram de posição. O Clube Africain passou para primeiro e o Esperance para segundo. E assim foi na rodada 26, na rodada 27... E aí na rodada 28, o que, que aconteceu? Confronto direto entre os dois rivais. Um jogo no qual o Clube Africain entrou com 2 pontos de vantagem em relação ao Esperance. Então o empate não estava nada ruim para o Africain nesse duelo. O jogo rolou, ninguém mexe no placar, aqueles atrasos, muita catimba. Quando tivemos aí 57 minutos do segundo tempo, houve uma expulsão no time do Africain. E o Esperance, com um a mais em campo, foi com tudo para o ataque. E teve uma cobrança de lateral a seu favor, lá pertinho da área do Clube Africain.

0: Fica. Então, a gente vai ouvir agora a narração em árabe. Na Tunísia se fala o árabe. E ele começa, né, esse áudio que a gente vai ouvir, na cobrança de lateral do Esperance. E aí o Esperance não consegue o gol. E aí tem um contragolpe. Vamos ouvir tudo isso aqui que eu disse mais ou menos, né, para deixar o mistério no ar. O que, que aconteceu?
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0: للنادي الافريقي. Você entendeu o que aconteceu, né?
2: Se puder explicar, talvez ajude.
0: É melhor,
2: um pouco,
0: né?
2: Gabriel.
0: É melhor. Vamos lá, então. Então, como o ouvinte já sabe, o Prats não, houve aí um lateral para a equipe do Esperance, a tentativa de gol do Esperance não deu certo. E aí, contra-golpe para a equipe do Clube Africain, que é o que a gente ouviu aí com o nosso narrador, e o Zaluni carregou a bola e bateu da entrada da área para fazer o único gol do jogo, e o Clube Africain, já aí, depois de 55 minutos, não, mais de 57, 60 minutos aí do segundo tempo, fez o gol, ganhou, mesmo com a menos, na casa do Esperança o jogo, e assim conquistou o título da Liga da Tunísia. Então, o empate não estava ruim, não. E o Africain foi lá e ganhou o jogo, e com isso, com duas rodadas de antecedência, matou o campeonato, acabou conseguindo aí o triunfo. 5 pontos de vantagem, faltam 2 jogos, então dessa forma conseguiu aí o Esperance, conseguiu o Clube Africain contra o Esperance fechar aí o campeonato e ser campeão da Tunísia depois de tanto tempo, depois de 11 anos. Na verdade essa aí foi a rodada 29, né, de 30, de um total de 30, então com uma rodada de antecedência conseguiu o título aí o Clube Africain. Conquistar o título contra o maior rival é algo muito, muito especial, como também pode dizer o Barcelona neste fim de semana, né, Prats?
2: É isso, Gabriel Dudziak. Pela 29ª vez, o Barcelona é campeão espanhol e o título veio sobre o Real Madrid, no Camp Nou. Vitória por 2-0, tudo resolvido em 17 minutos. O Marcus Rashford abriu o placar, o Ferran Torres fez um outro bonito gol e foi o primeiro título espanhol do Barcelona, confirmando contra o Real Madrid, né? Porque como o torneio não tem uma final, né? E os títulos geralmente ficam muito concentrados na dupla Madrid-Barcelona, dificilmente aconteceu isso do time campeão ganhar sobre o rival. E aconteceu com o Barcelona nesse final de semana. Faltando 3 rodadas, o Barcelona chegou a 91 pontos contra 77 do Madrid. E o público do Camp Nou nesse final de semana foi o maior depois que o estádio foi reaberto. 62.213 pessoas compareceram. Rafinha, possivelmente convocado pela seleção brasileira na próxima semana, entrou no segundo tempo, participou de uma parte do jogo, né? E foi o segundo título nacional seguido do Barcelona. É a primeira vez que um time de La Liga é bicampeão depois de 2018 e 2019, né? Ganha 2 títulos seguidos. Quando o próprio Barcelona fez isso, em 18 e 19, levou 2 taças consecutivas do Campeonato Espanhol. E um dos mais festejados depois do título foi o técnico Hans Flick, que mesmo com a morte do pai dele na véspera do jogo, comandou o Barcelona no campo e levou a equipe ao título espanhol. Com mais 3 jogos para acabar a temporada, o Barcelona tenta chegar aos 100 pontos para igualar a marca do Real Madrid 2012 e do Barcelona 2013, que tiveram 100 pontos na melhor campanha, nas melhores campanhas da história de La Liga, né? Se o Barcelona festejou, o Real Madrid junta os cacos agora para tentar recuperar alguma coisa para a próxima temporada. O Madrid passou uma semana em que ele viu briga de jogadores em treinamentos, o uruguaio Valverde foi para o hospital com traumatismo ucraniano, não atuou na derrota para o Barcelona, mesmo caso do Kylian Mbappé, que também não esteve no Camp Nou neste domingo, enquanto termina a temporada em baixa e com Álvaro Arbeloa de saída do comando técnico da equipe, o Madrid espera pela volta de José Mourinho, que como técnico do Benfica ainda falou hoje em Portugal, depois do empate do Benfica contra o Braga pelo português, que anuncia na próxima segunda-feira o seu destino na próxima

0: uma temporada, né? Benfica caiu para a terceira posição, hoje estaria fora da Liga dos Campeões, o Porto é o campeão português, o Sporting assumiu a segunda posição, tem mais uma rodada para acabar o português no próximo final de semana, e o Madrid espera pela volta do Mourinho para ser anunciado nos próximos dias, talvez na próxima semana. Gabriel Dudziak.
1: Na Ucrânia também um campeão bem conhecido, né?
0: É isso, pela 16ª vez o Shakhtar Donetsk é campeão ucraniano. Esse final de semana o Shakhtar venceu o SC Poltava por 4-0 e levou o título nacional pela terceira vez nos últimos 4 anos. O Shakhtar agora com 16 títulos, só perde o Dinamo de Kiev, que tem 17 títulos, é o maior campeão do país, né? E devido aos conflitos da Ucrânia, o Shakhtar mais uma vez não jogou em Donetsk, como já não joga há muito tempo, né? Atuou na Arena Lviv, que é no oeste da Ucrânia. O Shakhtar com a vitória sobre o Poltava chegou a abre agora 11 pontos de vantagem sobre o Polisa Zitomir, que é o segundo colocado, e a campanha do time do turco Arda Turan, que foi campeão como treinador com o Shakhtar agora, foi de 20 vitórias, 6 empates e 1 derrota. Faltam ainda aí 2 rodadas para acabar, né, o título, 3 rodadas para acabar o campeonato ucraniano. O Shakhtar pela 16ª vez é campeão nacional com 12 jogadores brasileiros no elenco, Gabriel Dudziak.
1: Tudo isso?
0: 12. É que tem alguns que nasceram no Brasil e tem outra nacionalidade, mas são brasileiros também. Tem mais de um time de brasileiros do Shakhtar Donetsk, campeão ucraniano pela 16ª vez nesse final de semana.
1: É, eu estava vendo aqui, né, só no time titular nesse fim de semana aí, já tinha o Lucas Ferreira, que jogou aqui no São Paulo, Isaac, acho que é brasileiro também, né?
0: É também.
1: Pedro Henrique, lateral esquerdo.
0: Esse não, Alisson, que foi do Atlético Mineiro, tem também 20 anos, né?
1: Ah,
0: o
1: sim.
0: Luca Meirelles, que era do Santos, também faz parte
1: Pedrinho,
0: do
1: elenco. Pedrinho, que era do Corinthians,
0: Pedrinho, né? Que era do Corinthians, foi do Benfica também. É.
1: Marlon Gomes também.
0: Também.
1: Foi do Vasco ele, né?
0: Isso, Marlon Gomes que foi do Vasco.
1: Eguinaldo.
0: Também foi do Vasco, ponta, atacante.
1: Cauã Elias foi do Grêmio?
0: Cauã, né? Elias que foi centralmente do Fluminense.
1: Fluminense, desculpa.
0: Do Fluminense, isso.
1: E o Neverton, que acho que era do São Paulo.
0: Isso.
1: Jogou no São Paulo. Alguns aí dos brasileiros do Shakhtar Donetsk. Eu introduzi aqui no programa, né, que o dia era para falar sobre fins de jejuns. E citei o clube africano, Pratos trouxe aí times que estão mais acostumados a ganhar os campeonatos nacionais, Barcelona, Shakhtar Donetsk, e agora eu volto para uma equipe que não estava ganhando muito nos últimos anos, não. E aí a gente está falando sobre o Aarhus Gymnastic Vereniging, mais conhecido como AGF Danish, que é um clube lá da Dinamarca, sediado em Aarhus. Fundado em 1880, um dos clubes mais antigos do país, inicialmente mais famoso pela ginástica e pela esgrima lá na Dinamarca, depois passou a ser conhecido pelo Departamento de Futebol, fundado em 1902. E agora, em 2026, sob o comando técnico estreante Jacob Poulsen, conquistou o primeiro campeonato dinamarquês do clube desde 1986. 40 anos depois, volta a conquistar o título da Dinamarca, e foi com uma vitória por 2-0 fora de casa contra o Brøndby. O treinador, né, o Jacob Poulsen, chegou do Viborg no verão passado e transformou aí a defesa do AGF Aarhus numa fortaleza, né, que sofreu apenas 30 gols. Estava lendo uma matéria feita ainda em março, antes da concretização do título, sobre o que tem de especial esse time para voltar a ganhar, né, um campeonato dinamarquês depois de tanto tempo. E, por exemplo, superar, né, o Copenhagen ou também o Midland, né, que é o time aí mais da moda ultimamente no futebol dinamarquês. O que eles conseguiram fazer por lá foi o seguinte: montaram um bom elenco com valores assim baixos, né? Então, o clube não está numa grande situação financeira, mas conseguiu vender alguns jovens jogadores por um valor alto e foi ao mercado em busca de jogadores mais experientes. Nada de apostas. Gente que conhece a liga dinamarquesa. Além disso, né, dos 23 jogadores do elenco do Aarhus, 14 estão no clube desde 2023. 2023 parece muito recente, mas em termos de futebol, você ter 14 jogadores se repetindo, né, há 3 temporadas, 4 temporadas, é algo que realmente chama a atenção, né? Por exemplo, aqui trazia a matéria do Analytics.com, acho que era isso, Analytics FC ou Analytics.com, já eu acho aqui. Falava sobre o goleiro Jesper Hansen, 41 anos.

0: no clube desde 2021. Aí o principal atacante, Patrick Mortensen, no clube desde 2019. Aí o jogador Gift Links, que estava num grande momento, 27 anos, no clube desde 2019, quando tinha 21 anos ainda. Enfim, vários jogadores há muito tempo no clube e achados no mercado dinamarquês para pegar jogadores já prontos para a disputa. Então vale esse destaque de modelo, né, de gestão aí para uma temporada, de repente, que pode funcionar. Sexto título do AGF Aarhus, o último tinha sido em 86, como já dito, mas ainda o time muito atrás dos principais campeões lá da Dinamarca, como por exemplo o Copenhagen, um outro time que chama Copenhagen Bold Club, que caiu muitas divisões ultimamente, tem 15 títulos, né? O Copenhagen tem 16, o Brøndby tem 11, enfim, mas fica a história aí dessa equipe, o Aarhus, lá da Dinamarca, campeão depois de 40 anos aí lá no campeonato europeu, mais um jejum quebrado, a exemplo do que a gente falou sobre o clube africano. Prats, explica esse negócio aí que aconteceu na República Tcheca, porque esse, assim, você que é o maior profeta do espera acabar, você tem lugar de fala, você tem lugar de fala sobre esse tema.
1: Poucas vezes o termo espera acabar poderia ser tão bem usado como no jogo que valeria o título tcheco para o Slavia Praga. O clássico Slavia Praga contra o Sparta Praga, disputado no sábado, foi suspenso faltando 3 minutos para terminar a partida, né? O Slavia vencia o Sparta Praga por 3-2, resultado que garantia o título tcheco ao Slavia. Com torcedores do Slavia Praga, alguns com sinalizadores e tochas invadiram o gramado para comemorarem. Goleiro Jakub Sarovicic do Sparta, por exemplo, rival do Slavia, foi atingido por um artefato. O Slavia Praga estava garantindo, né, o título nacional, porque abriria 8 pontos de vantagem sobre o rival, faltando 2 rodadas para acabar o campeonato. E o jogo não terminou, né? O jogo foi ali interrompido. O presidente do Slavia Praga, que seria o campeão, Jaroslav Tridzic, classificou a invasão de vergonhosa e chamou a paralisação do clássico de legítima. Concordou com o jogo paralisado, faltam 3 minutos para acabar. O caso vai parar nos tribunais esportivos da República Tcheca. E o Slavia Praga pode perder os pontos da partida por falta de segurança, falhas graves de segurança e uso de pirotecnia. O Slavia tem vantagem ainda sobre o Sparta, né? Mas era um título que estava muito próximo. Estava vencendo por 3-2, era uma questão de terminar o jogo, esperar o jogo terminar para o Slavia ser o campeão tcheco. Não foi campeão ainda, pode perder os pontos do jogo, pode sofrer aí punições e sanções do Tribunal Desportivo da República Tcheca, e o título tão próximo do Slavia não foi confirmado ainda. Se esperasse 3 minutos, Gabriel Dudziak, seria campeão tcheco, não esperaram, e agora as cenas de invasão, as cenas assim lamentáveis, né, que serão aí avaliadas pelo Tribunal Desportivo. Isso aí pode gerar uma punição ao Slavia Praga, muito perto de ser campeão tcheco, mas não foi campeão ainda, viu, Gabriel?
0: Para você que, de repente, não ouve tanto o Rafael Prats aqui na programação da CBN, de repente acompanha mais a programação do Rio, o Rafael Prats é aquele cara assim que, quando está 46 do segundo tempo e um time está ganhando, ele fala assim, espera mais um pouco antes de dizer quem é o vencedor. Ah, acabou o jogo, né, Prats? Não, espera acabar, vai com calma.
1: Faltavam 3 minutos, Gabriel Dudziak, invadiram o campo com sinalizadores e por aí.
0: Não é possível.
1: Agora talvez os 3 minutos durem muito mais do que faltar para terminar o jogo. Uma última informação, Gabriel, outro campeão no final de semana foi o Galatasaray.
0: Ah, bem
1: campeão
0: observado.
1: Turco, né, pra gente não deixar de falar, Galatasaray também campeão na Turquia nesse final de semana.
0: E o Rafael Prats vacina sempre, espera acabar, tem lugar de fala. E ele fala agora também o seguinte, Prats, tem um intervalo aí na nossa frente, mas aí tem um programa depois. Então, o que a pessoa faz com o lado B da bola?
1: Espera acabar.
0: Muito bem.
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5: O CPF informou hoje à noite, mais cedo, né, 9h05 da noite, por aí, um pouquinho antes, que o jogo entre Fluminense e São Paulo, marcado para sábado no Maracanã, teve uma alteração de horário. A partida estava marcada para as 8h30 da noite e agora vai ser disputada às 7 horas da noite. Qual é a razão para essa mudança? O time do Fluminense, né, a diretoria do Fluminense, pediu a troca por causa do horário de apresentação do atacante Hulk aos torcedores. Então, o planejamento do Flu é apresentar o Hulk, né? O Hulk, ex-Atlético Mineiro, vai ser recepcionado pelos torcedores antes da bola rolar contra o São Paulo. E aí, fazendo o jogo mais cedo, dá para mais gente, de repente, participar dessa festa que o Fluminense programa e planeja para o Hulk ser apresentado. O Hulk, no entanto, só vai estrear aí depois da Copa do Mundo, né? Nesse momento não pode jogar, então vai ser apresentado aos torcedores, ele vai fazer ali a festa, os torcedores vão participar desse momento, e aí vai ter o jogo São Paulo e Fluminense pelo Campeonato Brasileiro. Lembrando que antes tem Copa do Brasil, hein? E o jogo do São Paulo é na quarta-feira contra o Juventude, lá em Caxias do Sul. Na ida, o São Paulo venceu por 1-0 e agora vai tentar na volta pelo menos um empate para seguir adiante na competição nacional.
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5: De volta com o lado B da bola e vou registrar aqui algumas participações. Juliano Rangel destaca aí o título do Shakhtar Donetsk, 16º título, como disse o Prats, uma conquista de igualar aí o número de taças do Dinamo de Kiev. José Lino Gouveia Pires, boa noite, bom programa a todos, excelente semana, estou na escuta. Isaura Ferreira, que normalmente está na escuta aí do Noite Total, também ficou com a gente hoje e pergunta aqui se os clubes com resultados surpreendentes vão se manter com vitórias ou foi só um acaso. É uma boa pergunta, né? Esses países, né, mais, não são periféricos, né, mas assim, não estão na elite do futebol mundial, eles ainda permitem mais zebras, né, porque tem um certo equilíbrio, uma certa possibilidade, né, de que hegemonias sejam quebradas. Então pode ser que continue, sim. E também cita aqui do Vasco abastecendo os times da Ucrânia com seus jogadores, né? E aí pergunta se seria bom tê-los mantido. Aí é difícil pela condição econômica do Vasco da Gama. Prats, lá na Argentina, condição econômica pode não ser boa, mas os campeonatos seguem muito emocionantes.
7: Torneio abertura do Campeonato Argentino, né? Porque depois daquela fase inicial de duas chaves, né? Os melhores classificados, os 8 melhores foram para as oitavas de final, os 8 melhores da A e os 8 melhores da B, né? E jogo único, o time de melhor campanha joga em casa, se empatar no tempo normal, prorrogação. Se persistiu o empate, pênaltis. E nesse final de semana, algumas surpresas. O líder geral da primeira fase foi eliminado. Independiente Rivadavia, que está classificado inclusive já para as oitavas de final da Copa Libertadores da América, perdeu em casa para o União Santa Fé por 2-1. Eliminado Rivadavia, segue o União Santa Fé. Também foram eliminados nesse final de semana o Boca Juniors, que foi eliminado pelo Huracán na Bomboneira, na prorrogação 3-2. E o Estudiantes, atual campeão argentino. Estudiantes perdeu ontem para o Racing por 1-0 em La Plata.

0: no gol, gol no final, marcado pelo Sosa. O Racing segue, o Estudiantes dá adeus ao campeonato argentino. No sábado, no clássico de Córdoba, deu Belgrano, Talleres 0, Belgrano 1. Aí Boca Juniors 2, Huracán 3 na prorrogação, segue o Huracán fora o Boca. Independiente Rivadavia 1, União Santa Fé 2, segue o União fora o Independiente Rivadavia. Argentinos Juniors 2, Lanús 0. Ontem, Rosário Central 3, Independiente 1, Estudiantes 0, Racing 1. O River Plate passou nos pênaltis contra o São Lourenço. Empatou no último lance, 2-2. Nos pênaltis, River 4, São Lourenço 2, River Plate segue para as quartas de final. E o outro jogo, o Vélez Sarsfield em casa, eliminado pelo Ginásio La Plata por 1-0. As quartas de final já tem jogos na terça-feira. Uma perna dos dois jogos na terça, outra perna dos dois jogos na quarta. Quem vencer esses jogos, terça e quarta, jogam a semifinal. Terça-feira, Belgrano e União Santa Fé em Córdoba, Argentinos Juniors e Huracán, no Diego Armando Maradona. Na quarta-feira, Rosário Central e Racing em Rosário e River Plate e Ginásio de La Plata. Quem vencer na terça? Os vencedores se enfrentam na semifinal. Quem vencer na quarta, os vencedores se enfrentam na outra semifinal para a gente saber quem vai à final do torneio Apertura do Campeonato Argentino, Gabriel Dodziak.
1: Muito bem, e vou fechar aqui só citando futebol inglês, porque hoje a gente teve a definição do primeiro finalista do playoff da Championship, né, da segunda divisão inglesa. O Hull City venceu o Millwall por 2-0 lá em Londres, né, no The Den, que é o estádio do Millwall. Muito tradicional a equipe do Millwall e segue fora da elite, já perdeu aí essa oportunidade. Chegou em terceiro no campeonato, mas a lógica dos playoffs é cruel, porque no terceiro contra o sexto, passou o sexto colocado. E dessa forma, o Hull City segue adiante para a decisão que vai ser no dia 23 de maio, lá em Wembley. O adversário sairá do jogo de hoje, porque acabou de pular o reloginho, agora já é meia-noite, hoje é terça-feira já. Então, nesta terça, Southampton e Middlesbrough, lá em Southampton, na ida 0-0, quem ganhar está na final da Championship, dando playoff da Championship, para enfrentar aí o Hull City. Mais um crédito aqui que eu fiquei devendo, né? Aquele artigo que eu citei sobre o AGF Aarhus, do site Analytics FC, foi publicado no dia 26 de março. E o gol, né, do campeonato tunisiano eu achei lá no perfil do Nahuel Lanzon, que é um twitteiro, jornalista que só fala sobre futebol alternativo também e que descolou esse áudio aí que a gente ouviu no começo do nosso programa. Uma última, falei que era a última, mas na verdade era a penúltima, já vou passar a bola para o Paulo Galvão aqui. Na Premier League, o Tottenham hoje empatou com o Leeds United por 1-1, e assim nós temos aí para as duas últimas rodadas a briga entre Tottenham e West Ham, um dos dois cairá à segunda divisão. Tchau, Prats.
0: Até, Gabriel Dodziak. Boa noite.
1: Boa noite a você também, que acompanhou o Lado B da Bola conosco. Vem aí Paulo Galvão, mas antes, o repórter CBN, depois o CBN Madrugada. Fique conosco.
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Segunda-feira, 11 de maio de 2026. Terça-feira, 12 de maio de 2026. O presidente Lula sancionou a lei que endurece as regras para a fabricação de chocolate no Brasil. O texto estabelece percentuais mínimos de cacau para cada tipo do produto e atualiza os critérios de classificação. Na legislação anterior, os diferentes tipos de chocolate não eram claramente definidos, sendo mencionados apenas chocolate e chocolate branco. Com a nova norma, para que um produto seja classificado como chocolate, ele deverá ser produzido contendo no mínimo 35% de cacau. O ministro do Supremo Tribunal Federal, Nunes Marques, convidou autoridades para a posse que o tornará presidente do Tribunal Superior Eleitoral. A cerimônia será realizada hoje. Entre os ex-presidentes,

0: estão Jair Bolsonaro e Fernando Collor, que foram condenados pelo Supremo Tribunal Federal e cumprem prisão domiciliar. A assessoria do ministro, no entanto, reforçou que todos os ex-presidentes e integrantes do Congresso que foram convidados pela lista protocolar. O ministro da Fazenda, Dario Durigan, vai viajar nesta semana para encontros do BRICS e do G7 na Rússia e na França. Em Moscou, o chefe da pasta vai participar de uma reunião no novo Banco de Desenvolvimento. Na capital francesa, Durigan ainda vai se reunir com o diretor executivo da Agência Internacional de Energia para tratar da disparada de preços da energia com o início da guerra no Oriente Médio. No horário de Brasília, 12:04.
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2: 5 minutos desta terça-feira, hoje é 12 de maio de 2026. Muito bom dia. Obrigado a você que nos acompanha aqui na CBN, em todo o Brasil, em diversas partes do mundo. Começa aqui o CBN Madrugada, hoje, neste 12 de maio. Nós vamos juntos com Ricardo Garcia na mesa de som até às 5 horas da manhã, produção do Luiz Delboni, contando, é claro, sempre com a sua participação, ouvinte CBN, pelo WhatsApp, pelo YouTube, pelo Instagram, também pelo e-mail. Daqui a pouquinho a gente registra as participações, porque agora vamos a alguns dos principais destaques do dia. Começamos com explosão na capital paulista. Quem tem as informações é o repórter Matheus de Souza. Bom dia, Matheus.
0: Bom dia, Galvão. Bom dia também ao nosso ouvinte do CBN Madrugada. Uma explosão atingiu pelo menos 46 imóveis na zona oeste de São Paulo após um vazamento de gás. Um homem de 45 anos foi encontrado morto e outras 3 pessoas foram levadas para hospitais, segundo o Corpo de Bombeiros. 10 casas foram interditadas e cerca de 160 pessoas estão desalojadas. A Sabesp informou que atingiu a rede de gás durante uma obra, mas a empresa com gás disse que não realizava nenhuma manutenção no local. As pessoas da região disseram que sentiram um forte cheiro de gás durante horas e que minutos antes da explosão, alguns funcionários da Sabesp tinham alertado para que ninguém usasse fósforo, isqueiro ou fogão, mas a informação não chegou a todos. Os moradores afetados estão sendo levados para hotéis e as empresas anunciaram que vão disponibilizar um valor emergencial de R$ 2.000 para ajuda de custo enquanto apuram todos os prejuízos, Galvão.
2: Obrigado, Matheus. E ao longo, é lógico, aqui da madrugada você vai ter todas as informações sobre essa ocorrência na capital paulista. 7 minutos agora desta terça-feira, apoiadores de Jair Bolsonaro buscam um plano B para reduzir a pena do ex-presidente e de outros envolvidos na trama golpista. Quem destaca é Samantha Klein.
3: Após a decisão que suspendeu a lei da dosimetria, a oposição reagiu ao ministro Alexandre de Moraes com uma nova tentativa de emplacar a anistia ampla, geral e restrita. Os presidentes da Câmara e do Senado, no entanto, deverão evitar o tema e aguardar que o plenário do Supremo analise as ações contra a aplicação da dosimetria.
2: Senador Ciro Nogueira, cada vez mais enrolado com a justiça. Quem informa é Larissa Lopes.
4: O advogado Conrado Gontijo assumiu a defesa do senador Ciro Nogueira após Antônio Carlos de Almeida Castro ter anunciado a saída do caso. O afastamento de Cacai ocorreu em comum acordo. Nesta segunda, em uma entrevista, o advogado afirmou que se tivesse o Piauí como domicílio eleitoral, não votaria no cliente, mas sim no PT. Nogueira negou que a mudança tenha relação com a fala e disse que Cacai é um grande amigo a quem será sempre grato.
2: 8 minutos desta terça-feira, Donald Trump ironiza a proposta de paz enviada pelo Irã. Destaca Guilherme Marconi.
5: O governo de Donald Trump classificou de estúpida a contraproposta do Irã para encerrar o conflito e disse que o cessar-fogo está na última.

0: esconder o celular dentro de casa.
1: Governo federal se mexe, Rani Veloso.
2: O governo Lula lança nesta terça-feira em Brasília o programa Brasil contra o Crime Organizado, com investimento total de 11 bilhões de reais. O projeto foca em desarticular a estrutura financeira de facções criminosas, equiparar 138 presídios estaduais aos de segurança máxima e criar uma rede nacional de combate ao tráfico de armas. Apesar de a segurança pública ser um tema central das eleições deste ano, o secretário nacional de Segurança Pública, Chico Lucas, afirma que o plano não é uma bala de prata, mas uma política de Estado, e nega o uso eleitoral da medida.
1: Eleições 2026. Ciro Gomes rejeita a disputa pelo Planalto, informa Pedro Pupulim.
3: O PSDB confirmou que o ex-ministro Ciro Gomes recusou o convite do partido para disputar a presidência neste ano. Ciro afirmou que vai disputar o governo do Ceará, onde conta com o apoio de políticos bolsonaristas para derrotar o PT. O ex-ministro foi 4 vezes candidato à presidência e lidera as pesquisas de intenção de voto ao governo cearense.
1: Meia-noite 11, Volkswagen condenada. A manchete é de Clauson Dutra.
4: A Justiça Federal condenou a Volkswagen do Brasil a pagar 15 milhões de reais por danos morais coletivos em um caso que apura fraudes na homologação ambiental de veículos a diesel produzidos no país entre 2011 e 2012. A decisão envolve mais de 17 mil picapes Amarok e aponta a instalação de um software que burlava testes de emissão de poluentes.
1: Morte na Mega Maratona de Minas Gerais, Ana Nunes.
5: Uma atleta de 48 anos morreu enquanto participava de uma Mega Maratona no sul de Minas neste fim de semana. As forças de segurança de Minas Gerais apuram a dinâmica do acidente que ocorreu na Serra da Mantiqueira, na região de Piranguçu. A mulher era ciclista e, segundo a organização do evento, ela sofreu um mal súbito e acabou caindo em uma estrada de terra.
1: E vem mais uma acusação envolvendo Ed Mota, do Rio de Janeiro, Júlia Viana.
6: O cantor Ed Mota passou a ser investigado por injúria racial contra um funcionário de um restaurante na zona sul do Rio. De acordo com o depoimento do atendente, o artista teria sido xenofóbico durante a confusão. As imagens de câmeras internas do restaurante mostram parte da briga, que envolve arremesso de cadeira por parte de Ed Mota e troca de xingamentos.
1: Multa bilionária para a empresa fraudadora, informa Matheus Leite.
7: A rede varejista Fast Shop foi multada em mais de R$1 bilhão pelo governo paulista, maior penalidade já aplicada no âmbito da lei anticorrupção. A empresa é investigada por envolvimento em fraudes ligadas a auditores da Secretaria da Fazenda do Estado. Processos relacionados a outras companhias citadas no inquérito, como a Ultrafarma, ainda estão em andamento.
1: Destaque da saúde chega de Minas Gerais com Desirê Miranda.
8: Após a confirmação de uma morte por hantavírus em uma área rural do Alto Paranaíba, em Minas Gerais, moradores da região estão sendo orientados a não ter contato com roedores silvestres, manter limpos paióis, galpões, armazéns e depósitos, além de dar destino adequado ao lixo e aos entulhos. As medidas buscam evitar o aparecimento dos animais em áreas de circulação de pessoas. A Secretaria Estadual de Saúde monitora a região.
1: A manchete agora da capital paulista com Clauson Dutra.
4: Uma confusão envolvendo estudantes e vereadores de São Paulo marcou mais um dia de manifestação de alunos da USP, Unesp e Unicamp. O ato na Praça da República terminou com troca de socos e bomba de gás disparada pela Polícia Militar. Estudantes da Faculdade de Medicina da USP também aderiram ao movimento e suspenderam atividades no Hospital Universitário e no Hospital das Clínicas.
1: Destaque do esporte agora aqui no CBN Madrugada com Gabriel Dudziak.
9: Nesta terça-feira serão realizados 3 jogos de volta da quinta fase da Copa do Brasil. No Beira-Rio, o Internacional recebe o Atlético às 7:30 da noite. No primeiro duelo, o Inter venceu por 2-1. Às 9:30 da noite, em Belo Horizonte, o Cruzeiro encara o Goiás, depois de as equipes empatarem por 2-2 na ida. No mesmo horário,

0: 9:30 da noite, Fluminense e Operário se enfrentam no Rio de Janeiro. Na primeira partida, empate sem gols. Na quarta-feira, jogarão Vasco e Paysandu, Juventude e São Paulo, Coritiba e Santos, Mirassol e Bragantino, Jacuipense e Palmeiras, Ceará e Atlético Mineiro e Remo e Bahia. Já na quinta-feira, duelam Chapecoense e Botafogo, Confiança e Grêmio, Atlético Goianiense e Atlético Paranaense, Corinthians e Barra, CRB e Fortaleza e Vitória e Flamengo.
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2: Vamos saber como é que fica o tempo em todo o Brasil nesta terça com Jade Ramos.
3: A terça-feira começa sob a atuação de uma intensa massa de ar de origem polar que mantém o amanhecer gelado em grande parte do centro-sul do país, com chance de geada e temperaturas próximas do 0 graus em áreas da Serra Gaúcha e Catarinense. Já no sudeste, a chuva ainda persiste entre o Espírito Santo, leste e nordeste de Minas Gerais e parte do Rio de Janeiro, enquanto em São Paulo as temperaturas seguem agradáveis ao longo do dia. No centro-oeste, o tempo segue firme na maior parte da região, com a manhã fria em Mato Grosso do Sul, sul de Mato Grosso e Goiás. À tarde, o calor volta a ganhar força em grande parte das áreas. Já no nordeste, a chuva continua mais frequente no litoral entre o Rio Grande do Norte e a Bahia, com risco de pancadas de chuva fortes também no Maranhão, Piauí e no Ceará. E no norte, o tempo segue instável no Amazonas, Pará, Roraima e Amapá. Jade Ramos, da Clima Tempo, para a CBN.
2: Dezesseis minutos agora desta terça-feira. Mais uma vez, muitíssimo obrigado a você que nos acompanha aqui no CBN Madrugada com o Ricardo Garcia na mesa de som e na câmera, né? Ajustando aqui a nossa imagem aqui para você que está no YouTube. Obrigado pela companhia, tem muita gente participando. Alexandre César Dias está dizendo que andou sumido, mas voltou. De Belo Horizonte, cidade de Ribeirão das Neves, Minas Gerais, está mandando bom dia para todo mundo. O nosso ouvinte Tadeu, da Ilha do Governador, sempre aqui também. Bartolomeu Batista, de Ribeirão Preto. Damião, do Itaim Bibi, muito obrigado pela mensagem também. Clóvis Mota, do Rio de Janeiro. O Francisco Silva, de Parnamirim, no Rio Grande do Norte. Brasilzão conosco aqui, via WhatsApp 11 999 11 9981. Carneiro Taxista, de Ribeirão Pires. Muito frio, hein? O Carneiro está trabalhando e acompanhando a nossa programação. Jairton Medeiros, de Macau, no Rio Grande do Norte. O Wagner Santos nos informa, viu, Ricardo Garcia, que a melhor festa do ano está chegando, é o São João, está lá em Olinda, Pernambuco. Muito obrigado pela mensagem, obrigado a você que participa também pelo e-mail. É só entrar no site cbn.com.br, clique lá no Fale com o Âncora, ou então via Instagram, pode interagir conosco também aqui no Instagram, no @phcgalvão, repetindo, @phcgalvão. Jorge José, direto da capital pernambucana, Recife, também o nosso ouvinte, o Fábio Moreira, Valdir Benacchio, está chegando aqui também. Muito obrigado pela companhia, ouvinte que interage também via Instagram, aqui no @phcgalvão. 18 minutos desta terça-feira, nós vamos direto a Brasília com a Samantha Klein. Tem informações sobre plano B, né? Não está dando certo a lei da dosimetria, né? O ministro Alexandre de Moraes segurou a onda lá, a decisão deve vir pelo colegiado, né, o que é mais do que justificável. Uma decisão tão importante como essa deve ser mesmo tomada pelo colegiado, todos os ministros, 10, né, deveriam ser 11, mas temos 10, por enquanto, lá no Supremo Tribunal Federal. E a Samantha Klein tem informações aí sobre a tentativa agora dos apoiadores de Bolsonaro de ressuscitar a proposta de emenda constitucional, quer dizer, querem mudar a

0: Constituição para dar anistia aos golpistas.
1: O líder do PL na Câmara, Sóstenes Cavalcante, começou a coletar nesta segunda-feira assinaturas para uma nova PEC da anistia. Ele precisa de aval de pelo menos 171 dos 513 deputados. A medida é uma reação à ordem do ministro Alexandre de Moraes do Supremo pela suspensão da aplicação da lei da dosimetria. Essa nova PEC insiste no modelo original de anistia pretendido pelos bolsonaristas. Ampla geral e restrita para todos os envolvidos nos atos do 8 de janeiro, inclusive o ex-presidente Jair Bolsonaro. O deputado classificou a suspensão da lei como um abuso e afirmou que o Congresso não pode se submeter passivamente a decisões monocráticas. Em entrevista à Globo News, Sóstenes Cavalcante afirmou que houve uma espécie de acordão intermediado pelo relator Paulinho da Força com ministros do STF para chegar a um texto de consenso.
2: Neste suposto acordo com parte de alguns ministros do STF é que veio essa ideia para mim, que não tinha nexo, mas em nome de amenizarmos o sofrimento das vítimas do 8 de janeiro, nós aceitamos este texto de redução de penas. Depois dessa decisão, num sábado, menos de 24 horas depois da promulgação da lei da redução de penas, não me restou outra alternativa de que voltar ao texto de uma PEC, porque aí não vai ter questionamento.
1: Além da PEC, a oposição também articula um novo pedido de impeachment contra Moraes e pressiona para votar o projeto que limita as decisões individuais de ministros do STF. A base governista, por sua vez, critica a mobilização. O líder do governo na Câmara, deputado Paulo Pimenta, disse que o tema não interessa ao Executivo e também disse acreditar que a proposta não deverá ser pautada. Para o vice-líder do governo na casa, deputado Lindbergh Farias, a tentativa de reavivar a anistia é desespero.
3: O Supremo já tomou a decisão, no caso daquele deputado Daniel da Silveira, que crimes contra o Estado Democrático e Direito são impassíveis de anistia. É um casuísmo gigantesco querer colocar isso na Constituição, um tema específico de crimes cometidos no dia 8 de janeiro. É completo casuísmo e vai ser declarado inconstitucional pelo Supremo.
1: Os presidentes da Câmara e do Senado, porém, não deverão se engajar no tema da anistia. Segundo líderes próximos, a expectativa é que Hugo Mota e Davi Alcolumbre aguardem que o plenário do STF venha referendar a decisão do Congresso. Antes disso, a Câmara e o Senado deverão responder a respeito do rito que resultou na derrubada do veto presidencial à dosimetria. No Supremo, interlocutores afirmam que o ministro Alexandre de Moraes deverá liberar o processo para o plenário assim que obtiver as respostas. Tão logo isso ocorra, o presidente Edson Fachin deverá pautar a matéria. Com colaboração de Rani Veloso, de Brasília, Samantha Klein.
0: Bom, a oposição, os apoiadores de Jair Bolsonaro estão tentando aí um plano B, né? Esse plano B não foi o plano A, porque é muito mais difícil aprovar uma PEC, que é essa proposta de mudança na Constituição, uma proposta de emenda constitucional, do que o PL da dosimetria. Mas como o PL da dosimetria ficou para a decisão do colegiado do Supremo, eles saem com essa carta na manga, e a gente ouviu aí, né, um apoiador desta anistia dizendo que a PEC não teria questionamento. É uma quimera, né? Porque o Supremo Tribunal Federal já deixou bastante claro que trata-se de algo inconstitucional. Não é possível que uma Constituição possa permitir que o Estado Democrático de Direito seja destruído, porque essa foi a tentativa de Jair Bolsonaro e dos integrantes do núcleo que planejou o golpe de Estado, e por isso eles foram condenados. Agora, você imaginar que numa canetada, né, isso poderia ser simplesmente apagado, né, abriria uma prerrogativa extremamente perigosa, né, porque se a gente tem uma Constituição, se a gente vive num Estado Democrático de Direito, isso significa, o que que é um Estado de Direito? É um Estado que é regido por leis, né, que não vai chegar uma pessoa lá dizer que é o soberano e vai definir o que deve e o que não deve acontecer, né? Justamente para evitar arbitrariedades, que existe uma Constituição.

Constituição e, portanto, um Estado democrático de direito, baseado em leis que devem ser cumpridas. E quando essas leis não são cumpridas, quem não cumpre a lei é condenado. Simples assim. Estamos falando de um dos crimes, né, talvez o mais grave em relação justamente à manutenção desse Estado democrático de direito. Então não dá para a gente, eu sempre destaco aqui que sou um democrata, né? Acho que é justo que os congressistas apoiadores de Bolsonaro, é legítimo, foram eleitos, estão lá para defender as causas que acreditam que aqueles que os colocaram lá defendem. Então é justo que eles tentem, né, a PEC, projeto de lei. O fato é que, a hora que isso bater no Supremo Tribunal Federal, né, já deixaram muito claro que é inconstitucional. O projeto de lei, aí já era outra coisa, a gente até falou na semana passada. Se a gente pensasse algumas semanas, também acreditava que seria muito difícil que isso passasse lá no Supremo. Agora, a situação do ministro Alexandre de Moraes hoje é bastante diferente de 3, 4 semanas atrás, né? Ou 2, 3 meses, se a gente aumentar um pouquinho esse tempo. Mas o fato dele ter jogado esse projeto de lei da dosimetria para a decisão dos outros ministros nos parece bastante positiva, né? Porque não é um assunto para definição de apenas um magistrado, principalmente porque este ministro, Alexandre Moraes, até agora não explicou as reais relações dele com o Vorkaro. Então, bom, semana passada a gente ficou sabendo que ele foi sorteado para definir essa questão. Felizmente não tomou nenhuma decisão monocrática e passou a questão para os demais ministros. Vai ser decidido no colegiado. A possibilidade de um projeto de lei como esse ser aprovado é muito maior do que a PEC, porque a PEC muda a Constituição, né? E a PEC está pregando a anistia das pessoas, não a redução apenas da condenação. E aí, quando a gente fala em redução de condenação, vale ressaltar também o que a gente vem destacado, que é o fato de o 8 de janeiro ser uma coisa e o núcleo que planejou o golpe é outra coisa. Nos parece, isso, juristas já destacaram isso também, que o Supremo Tribunal Federal pesou a mão demais no 8 de janeiro, nos condenados pelo 8 de janeiro. E ao pesar demais a mão, 14 anos, por exemplo, para a cabeleireira Débora lá, que pichou a estátua da justiça, né, perdeu o mané, 14 anos de cadeia, ao pesar demais a mão para essas pessoas, foram usadas ali como massa de manobra, né? Daqueles que estavam esperando, né, que o exército fosse para a rua, porque a ideia era que fosse um estopim, né, que o 8 de janeiro ali, as pessoas ali invadindo a esplanada, que em algum momento, a esperança dessas pessoas era que em algum momento, né, as tropas fossem para as ruas e aí se configuraria a possibilidade do golpe. Isso não aconteceu, felizmente. Felizmente não aconteceu, mas essa era a esperança. E aquelas pessoas foram utilizadas como massa de manobra. Muitas delas não sabiam nem exatamente o que estavam fazendo ali, estavam protestando. E 14 anos de cadeia, portanto, para essas pessoas foi pesado demais. E ao pesar demais a mão, no 8 de janeiro, o Supremo Tribunal Federal acabou dando argumentos, combustível, para que houvesse uma grita também em relação às condenações daqueles que integraram os núcleos, estavam ao lado ali de Jair Bolsonaro na tentativa de golpe, na tentativa de matar o presidente Luiz Inácio Lula da Silva, Alexandre Moraes, Geraldo Alckmin, estava lá no planejamento desta missão aí do punhal verde e amarelo. E por isso essas pessoas foram condenadas. Bolsonaro 27 anos, outros lá 19, 18, 16 anos. Então uma coisa é esse núcleo que planejou, o núcleo que estava angariando fundos para o golpe, e outra é a multidão, né, que estava lá no 8 de janeiro. Então, vamos aguardar, mas há muitos juristas que acreditam nessa possibilidade de a lei da dosimetria ser aprovada ali em partes para reduzir, né, a pena dessas pessoas do 8 de janeiro, mas que

0: isso não atinja aqueles que planejaram o golpe de Estado, o que seria extremamente negativo e que abriria uma prerrogativa extremamente perigosa para a nossa democracia. Dar qualquer tipo de anistia, de perdão para aqueles que trabalharam para destruir a nossa democracia. Vem aí Matheus de Souza.
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0: terça-feira, 12 de maio de 2026. O senador Sérgio Moro tem 5 dias para apresentar a defesa prévia em um processo em que o ex-juiz da Lava Jato é acusado de calúnia contra o ministro do STF, Gilmar Mendes. O prazo foi determinado pela ministra do Supremo, Carmen Lúcia. A ação é referente a um vídeo publicado pelo parlamentar em 2023. Na ocasião, Moro afirmou que seria possível comprar um habeas corpus do magistrado. Quase 60% das pessoas ouvidas em uma pesquisa do Fórum Brasileiro de Segurança Pública em parceria com o Datafolha disseram ter medo de sofrer agressão física em razão da escolha política. O número recuou em relação a 2022, quando havia chegado a 68%. Já 2,2% afirmaram que sofreram violência do tipo no ano passado. A pesquisa ouviu presencialmente 2.004 pessoas de 137 municípios. A margem de erro é de 2 pontos percentuais para mais ou para menos, com um nível de confiança de 95%. O governo de Israel deportou o ativista brasileiro Tiago Ávila e um espanhol detidos após a interceptação de uma flotilha que seguia em direção à faixa de Gaza. Os dois foram presos pelo exército israelense no dia 30 de abril em águas internacionais próximas à costa da Grécia. A confirmação da deportação foi feita pelo Ministério das Relações Exteriores de Israel por meio da rede social X. Ávila chegou durante a noite de segunda-feira ao Aeroporto Internacional de São Paulo, em Guarulhos. Mega Sena pode pagar hoje um prêmio de 52 milhões de reais para quem acertar as 6 dezenas do concurso 3006. O sorteio ocorre às 9 da noite. O bilhete simples custa R$6. As apostas podem ser realizadas pela internet, no site da Caixa Econômica Federal ou em qualquer lotérica do país. No horário de Brasília, 12:32.
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1: Trinta e três minutos desta terça-feira, a gente vai abrir espaço para o Pedro Fagundes. Tem informações aí que sobre uma pesquisa, mais uma, né, pesquisa que mostra das principais preocupações hoje das brasileiras e brasileiros, que é a questão da segurança, não, da insegurança pública.
2: Quatro a cada 10 brasileiros dizem perceber a atuação do crime organizado no bairro onde vivem. Segundo a pesquisa Datafolha, divulgada nesta semana, cerca de 68 milhões de pessoas moram em regiões com a presença de facções criminosas ou milícias. Entre os moradores que vivem nessas áreas, quase metade afirma que a atuação é visível ou muito visível. O medo também muda hábitos e regras locais. 81% dizem ter receio de ficar no meio.

0: e o de confrontos armados. Já 75% evitam determinadas ruas ou regiões do bairro. E 7 em cada 10 têm medo de que familiares se envolvam com o tráfico de drogas. A pesquisa aponta o controle econômico exercido por facções. 12% dos entrevistados afirmaram se sentir obrigados a contratar serviços indicados pelo crime organizado, como internet, água ou energia. Outros 9% ainda relatam pressão para comprar em comércios específicos. Grupos como o Primeiro Comando da Capital e o Comando Vermelho já estão presentes em 26 estados e também no Distrito Federal. Outro recorte do levantamento mostra que 96% da população tem medo de passar por uma situação de violência e que 57% mudaram algum hábito na rotina. O gerente de programas do Fórum Brasileiro de Segurança Pública, Davi Marques, explicou como esse temor aparece no dia a dia da população. Mais de um terço mudou trajetos habituais, como o caminho para casa ou para o trabalho, outros 35% deixaram de sair à noite e também cresceu o número de pessoas que evitam sair com objetos de valor, como celular e aliança.
1: E se a gente colocar, por exemplo, a questão do objeto mais frequentemente visado nessas situações, que é o celular, ele liga completamente com essa questão, né, do acesso às informações pessoais, às finanças digitais, né? Ou seja, uma rede de contatos que essa pessoa tem que vão se tornar potenciais vítimas. Então isso hoje explica, em grande medida, que esse medo da população ele não é por acaso.
0: Entre os principais receios estão cair em golpes digitais, ser roubado à mão armada, morrer durante um assalto ou ter o celular furtado. Os índices são ainda maiores entre as mulheres. Quase uma a cada quatro deixou de sair de casa ou de levar o celular para a rua por medo de assalto. Mais de 82% delas ainda tem medo de sofrer violência sexual. Os dados aparecem meio aumento dos casos de feminicídio no país. Segundo o Ministério da Justiça, o Brasil registrou quase 400 feminicídios entre janeiro e março deste ano, alta de 7,5% na comparação com o mesmo período do ano passado. A pesquisa Os Gatilhos da Insegurança foi encomendada pelo Fórum Brasileiro de Segurança Pública. O Datafolha ouviu presencialmente 2.004 pessoas em 137 municípios. De São Paulo, Pedro Fagundes.

situação é realmente dramática, né? Infelizmente, não dá. É difícil encontrar alguém que afirme, né, Ricardo Garcia, que simplesmente sai de casa tranquilo, sem nenhuma preocupação em relação à questão de segurança. A menos que a pessoa esteja morando, de repente, dentro de um condomínio completamente fechado, com segurança. E aí é uma outra história, né? Obviamente que nessa situação, talvez, né, a pessoa esteja um pouco mais tranquila, mas será que é essa sociedade que, né, a gente gostaria de estar vivendo? Né? Parece que não. Né? Ouvimos aí o Guilherme falando também da questão da violência contra a mulher, e quando a gente pensa que já viu de tudo em relação à violência contra a mulher, notícia de uma noiva que foi assassinada pelo marido simplesmente na noite do casamento. Na noite do casamento. Né? Reportagem que está aqui no G1, ali na região de Campinas. Aconteceu. Nájila Duenas Nascimento, 34 anos. Estava, né, no casamento. Foi morta a tiros pelo guarda municipal Daniel Barbosa Marinho, de 55, após uma discussão. Então, quando a gente imagina que já viu de tudo em relação à violência contra a mulher, surge aqui o sujeito que mata a mulher na noite do casamento. Isso é mais um caso entre os milhares que acontecem anualmente. Os dados mostram que pelo menos 4 mulheres estão sendo mortas todos os dias. Uma situação de feminicídio, né? Pelo marido, pelo ex-marido, namorado, ex-namorado, companheiro, uma coisa simplesmente inaceitável, né? Não dá pra

0: gente normalizar uma situação como essa. Como também não dá para a gente normalizar a forma como o crime organizado está incrustado na nossa sociedade, inclusive em instâncias de poder. E o dinheiro virado por essas facções é uma coisa simplesmente absurda, né? Coisa de bilhões de reais. Rani Veloso tem informações para a gente, porque hoje o governo deve lançar aí um programa para, de alguma forma, enfrentar de forma organizada, que é a necessidade, né? Porque o crime está organizado, o mínimo que a gente espera é que haja controle, que haja planejamento para combater essa situação.
1: O governo Lula lança nesta terça-feira no Palácio do Planalto o programa Brasil contra o Crime Organizado. A segurança pública é um dos grandes temas das eleições deste ano, mas o Ministério da Justiça ressalta que o plano é uma política de Estado a longo prazo e descarta uso eleitoral. A CBN, o secretário nacional de Segurança Pública, Chico Lucas, disse que o projeto não é uma bala de prata e mira em desarticular a estrutura das organizações em parcerias com os estados e municípios. Chico Lucas antecipou que a medida prevê 4 eixos estratégicos: asfixiar as finanças dos grupos, cortar a comunicação ilícita dos presos com bloqueios de sinais, aumentar a elucidação dos homicídios e reduzir o poder de fogo, combatendo o tráfico de armas com a criação de uma rede nacional. Com investimento total de 11 bilhões de reais, o plano visa combater as facções criminosas e retomar territórios dominados pelo crime. Para asfixiar as contas do crime, as forças integradas de combate ao crime organizado, as FICOs, serão fortalecidas.
2: O objetivo é desarticular o crime organizado sob a perspectiva dos fundamentos que os constituem. Esse programa, ele trabalha sob a perspectiva da integração e não tem um viés eleitoral, que não vai resolver o problema daqui para outubro. Ele está dando um caminho que vai ser buscado e vai haver uma caminhada ao longo de um tempo. Então, não é uma bala de prata. A gente quer mostrar que o governo trata o assunto com muita seriedade.
1: A CBN apurou que 138 presídios estaduais passarão por uma modernização para se equipararem às penitenciárias federais de segurança máxima. Isso inclui a instalação de bloqueadores de celular, reforço de inteligência e regras mais rígidas, como a gravação de conversas nos parlatórios e o fim das visitas íntimas, para garantir o isolamento dos detentos. As outras frentes prevêem a expansão dos bancos de perfis genéticos para solucionar assassinatos e operações de fronteira contra o tráfico de armas. Além do crime organizado, a ordem do presidente Lula é focar na redução de feminicídios e no roubo de celulares. De Brasília, Rani Veloso.
0: Meia-noite e 43. Vamos saber da guerra. Guilherme Marconi tem mais informações.
3: O presidente dos Estados Unidos, Donald Trump, reagiu à proposta enviada pelo Irã para pôr fim à guerra no Oriente Médio. Em declaração feita a repórteres no Salão Oval nesta segunda-feira, Trump criticou a contraproposta enviada pelo governo iraniano e diz que o cessar-fogo com o Irã está na UTI.
4: Eles nos mandaram uma proposta estúpida, inconcebivelmente fraca, eu diria. Eu nem terminei de ler aquele lixo. Não vou perder meu tempo.
3: A proposta do Irã exigia a compensação pelos danos de guerra, o fim do bloqueio naval dos Estados Unidos, garantia de que não haverá novos ataques e a retomada das vendas de petróleo iraniano. Teherã também exigiu o fim da guerra em todas as frentes, incluindo o Líbano, onde o aliado dos Estados Unidos, Israel, está promovendo bombardeios sob o argumento de que está combatendo militantes do Hezbollah apoiados pelo Irã. Diante do impasse, Trump prometeu nova escalada da violência e convocou a cúpula do governo para uma reunião de emergência para discutir os próximos passos da guerra contra o Irã. O site Axios noticiou, com base em fontes do governo americano, que o republicano considera voltar a atacar o território iraniano. Por outro lado, o presidente do parlamento iraniano afirmou que as forças do país estão prontas para responder a qualquer agressão e que os Estados Unidos ficarão surpreendidos. O governo iraniano classificou a própria proposta como legítima.

0: vítima generosa e responsável, enquanto acusou Washington de fazer exigências irracionais. Segundo o Wall Street Journal, o Irã aceitaria diluir parte do urânio enriquecido e transferir o restante para um país terceiro, mas rejeita desmantelar equipamentos e uma moratória de 20 anos no enriquecimento. Em resposta, Donald Trump insistiu que o Irã nunca teria uma arma nuclear. O impasse pelo fim da guerra ocorre em meio à queda de popularidade do republicano. Uma pesquisa da Reuters Ipsos, divulgada nesta segunda-feira, mostrou que 2 em cada 3 norte-americanos avaliam que o presidente Trump não explicou de forma clara por que o país entrou em guerra contra o Irã. Essa percepção negativa incluiu 1 em cada 3 republicanos, que tendem a apoiar o presidente, e quase todos os democratas. A pressão interna e internacional crescem à medida que os preços de energia sobem. O petróleo bruto tipo Brent, referência mundial, subiu 3%, para mais de 104 dólares por barril. De São Paulo, Guilherme Marconi.
1: Meia-noite 46, agradecer a companhia da ouvinte, do ouvinte CBN aqui pelo WhatsApp 11 999 11 9981, a Taíde de Recife, obrigado meu caro pela mensagem, pelas palavras, também obrigado Antônio JB da Silva de São Paulo, manda também o seu recado, ouvinte Valdete também participando de 31, deve ser Minas Gerais, né? Belo Horizonte. Obrigado também, Almir Leite de São Paulo, manda aqui a sua mensagem. Estênio de Goiânia, bom dia meu caro, obrigado pela companhia. Também a mensagem que chega do Paulo Ribeiro de Pindamonhangaba, mandou até a foto aqui do ranchinho no topo da Mantiqueira, 2 mil metros de altitude, 2 graus agora. Tá frio, hein, Carlos Garcia, lá no alto da Serra da Mantiqueira. Obrigado pela mensagem. Também o Edivaldo lá de Camocim, São Félix, Pernambuco. Via YouTube, pessoal participando do chat, o Cristino Pessoa, lá em Pernambuco, Rafael Nolles, Ian Oliveira, tá em Laranjal, São Gonçalo, região metropolitana do Rio de Janeiro, e o Erickson Robert também participando, e obrigado a você que participa também via Instagram. Estamos aqui na rede social, no Instagram, no arroba PHC Galvão, repetindo, arroba PHC Galvão, Dr. Estevão Zizzi, sempre por aqui, direto do Espírito Santo. Obrigado ao Marcílio Macedo, Zé Antônio Moreira, pessoal participando via Instagram no arroba PHC Galvão. Nosso ouvinte Mota também chegando aqui. Obrigado a Satoi Otsuji, também interagindo via Instagram no arroba PHC Galvão. Muitíssimo obrigado. Meia-noite 48, vamos a Minas com a Desirê Miranda, tem informações aí sobre a questão do hantavírus, é assunto da nossa entrevista logo mais, né? A preocupação é claro com aquele navio que saiu da Argentina, foi para Cabo Verde, agora está fazendo a repatriação das pessoas lá na Europa, 3 mortes até agora. E a situação em Minas Gerais, obviamente, que é completamente diferente, é uma outra cepa do hantavírus, e isso na entrevista do Dr. André Peluso Nogueira, com quem a gente conversou, vai explicar. Mas agora a Desirê Miranda traz para a gente as informações de Minas Gerais.
2: A Secretaria de Estado de Saúde de Minas Gerais reforçou orientações sobre medidas de prevenção contra o hantavírus em zonas rurais do Alto Paranaíba, região onde um morador do município de Carmo do Paranaíba morreu pela doença. A vítima apresentava histórico de contato com roedores silvestres em uma área de lavoura. Essa foi a única morte pela doença no país em 2026 até o momento, e segundo as autoridades de saúde, trata-se de um caso isolado.
3: Tem um menor risco de contaminação entre humanos e que se torna um surto ou uma epidemia. O que nós temos é um óbito como dos anos anteriores. Ano passado foram 4 óbitos, ano retrasado outros 4 óbitos. E o que nós temos é uma cepa que geralmente está junto de poeira.

0: com fezes de ratos em locais como Paióis, é bem do interior. E são ratos, são silvestres, e não ratos urbanos, ratazanas, que são os hospedeiros desse vírus. Então, vamos ficar todos tranquilos. O que está acontecendo lá no navio é específico de lá, e no Brasil esse risco não existe.
1: A morte em Minas Gerais ocorreu em fevereiro e a informação foi divulgada nesse fim de semana. Segundo o secretário, as orientações de prevenção são destinadas principalmente para moradores de áreas rurais. Entre as recomendações estão manter alimentos armazenados em recipientes fechados e protegidos de roedores, dar destino adequado ao lixo e entulhos e não deixar ração animal exposta. A hantavirose é uma zoonose viral aguda que no Brasil se manifesta principalmente na forma da síndrome cardiopulmonar por hantavírus. A transmissão para humanos ocorre, na maioria das vezes, pela inalação de partículas presentes na urina, fezes e saliva de roedores infectados. Os sintomas iniciais incluem febre e dores no corpo. Nos casos mais graves, a doença pode evoluir para dificuldade respiratória, tosse seca, aceleração dos batimentos cardíacos e queda da pressão arterial. O Brasil já registrou 7 casos de hantavírus em 2026. 2 casos em Minas Gerais, 2 no Rio Grande do Sul, 1 em Santa Catarina, 1 no Pará e 1 sem unidade da federação identificada. No ano passado, o Brasil registrou 35 casos e 15 mortes por hantavírus. De Belo Horizonte, Desirê Miranda.
2: Bom, daqui a pouco então a gente vai levar ao ar, né, Ricardo Garcia? Entrevista que fizemos há pouco com o Dr. André Peluso Nogueira, médico infectologista, para a gente entender melhor essa história. Agora a gente abre espaço para Maria Cristina Fernandes, conversando com Fernando Andrade e com a Tatiana Vasconcelos.
3: Bom, o presidente do Partido Progressista, senador Ciro Nogueira, trocou de equipe de defesa no caso Master. Ele que foi o principal alvo de uma nova fase de uma operação da Polícia Federal na semana passada. Bom, não é só ele que está apreensivo com o andamento das investigações, né?
4: Sim, Tati, essa troca de advogados surpreendeu porque foi 4 dias depois de uma operação de busca e apreensão. O senador não foi preso, o senador não está com tornozeleira eletrônica, houve apenas uma operação de busca e apreensão. Isso já levou a uma troca de advogados, que é algo que se faz geralmente quando se está na iminência de se fechar uma delação. A equipe que defende esses investigados discorda da delação e eis que se troca de advogado. O que é que a gente ouve conversando com algumas pessoas hoje de manhã, o que é que se elucubra em torno dessa troca? Bem, O advogado que renunciou à defesa, Antônio Carlos de Almeida Castro, conhecido por Cacai, assim que a operação foi deflagrada na quinta-feira da semana passada, ele reclamou desta busca e apreensão, alegando que foi baseada apenas em troca de mensagens pelo WhatsApp. Acontece que aquela operação, ela foi deflagrada tendo por base 2 decisões. Uma trazia a troca de mensagens, a outra ninguém sabe exatamente o que traz, porque é uma decisão que corre em segredo de justiça. Houve algumas prisões, algumas outras ações da Polícia Federal naquele dia. Esta especificamente da busca e apreensão na casa do senador Ciro Nogueira, ela está prevista nesta busca e apreensão de decisão sigilosa. Então, aquela fala do Cacai já foi considerada, digamos, um pouco excessiva e afrontosa ao ministro que autorizou a operação, que é o ministro André Mendonça. Depois, o Cacai, ele não tem exatamente uma relação fácil com o José Luiz de Oliveira Lima, conhecido por Juca, que é o advogado do ex-banqueiro Daniel Vorcaro, do Banco Master. Eles se desentenderam quando um substitui o outro na defesa do ex-ministro, hoje candidato a deputado federal, José Dirceu. Mas tudo isso parece pouco, não parece exatamente suficiente para explicar essa troca. Eu ouvi também que se tentaria fazer, digamos, um combo.

0: defesa desses principais operadores, né? Você já tem aí a junção da defesa do João Carlos Mansur, que é o dono da REAG, aquele guarda-chuva de fundos por onde o Master operou, e a defesa do próprio Vorkaro, já são exercidos pela mesma equipe. E a Ciro seria agregado a esta defesa, só que consta que o José Luiz de Oliveira Lima, que é o advogado tanto do Vorkaro quanto do Mansur, tem dito para algumas pessoas que pode até mesmo deixar o caso. Então, ainda padece de uma explicação essa saída. O que é que temos aí concomitantemente a esta troca de defesa? Ela acontece 2 dias depois da operação, 2 dias depois daquela operação, aconteceu a decisão do ministro Alexandre de Moraes suspendendo a lei da dosimetria que acabou de ser aprovada pelo Congresso. Né? Quer dizer, o presidente votou, vetou essa lei, os vetos foram à votação no Congresso, o Congresso derrubou os vetos do presidente, então esta lei acaba de ser sancionada, digamos assim. E esta decisão do Alexandre de Moraes, que aconteceu no sábado, ela se deu 2 dias depois desta operação de busca e apreensão na casa do Ciro Nogueira. O que tem a ver uma coisa com a outra?
1: E uma
0: Bem,
1: decisão individual, né? É bom que se diga, Maria Cristina.
0: uma decisão individual do Alexandre de Moraes, os ministros têm dito que vão confirmar a decisão do Congresso sobre a lei da dosimetria, porque, afinal, o relator da lei da dosimetria, que é o deputado Paulo Pereira da Silva, ele diz para quem quiser ouvi que o texto daquela lei foi discutido com o Supremo. Foi discutido entre Congresso e Supremo. Então, não tem por que o Supremo não avalizar a lei. E que o plenário confirmaria, foi uma decisão individual, será submetido ao plenário e o plenário virá a confirmar essa decisão do Congresso. É o que temos até o momento. Mas o que pode estar desejando o ministro Alexandre de Moraes, ganhando tempo, é uma concomitância, que é por mera coincidência, pode ser, mas envolve dois personagens que estão em busca de proteção, para dizer o mínimo, o senador Ciro Nogueira e o ministro Alexandre de Moraes. Por enquanto, o que Ciro tem para se proteger parece mais claro do que aquilo que o Alexandre Moraes tem para se proteger. O que o Ciro tem para se proteger é o partido. É o partido que ele preside, aliás, Progressistas. O Progressistas, não sei se o ouvinte acompanhou, na sexta-feira teve um movimento bastante interessante, que o Progressistas adiou a decisão que seria tomada hoje, de apoiar o governador Tarcísio de Freitas à reeleição aqui em São Paulo. Isso aconteceu no mesmo dia em que o Tarcísio, indagado sobre a operação de busca e apreensão na casa do Ciro Nogueira, disse que as investigações tinham que o eleitor ver muito mais as inserções do que o chamado horário eleitoral gratuito, propriamente dito,
1: Que
0: que ele
1: são
0: falou.
1: aqueles 30 segundinhos que vão entrando no meio da programação do rádio e da TV.
0: Exatamente. Exatamente, porque pega a pessoa distraída e acaba tendo que prestar atenção,
2: E
0: né?
2: essa federação é muito importante, né, Maria Cristina, para a chapa de Flávio Bolsonaro, né?
0: Exatamente, exatamente, Fernando, porque por conta do tempo, justamente, como se trata de uma chapa com o maior número de cadeiras, se você junta os dois partidos, que tem também o maior tempo de televisão, tem também o maior parcela do fundo eleitoral, então todo mundo quer o apoio da federação. E eis que o que o Ciro vai fazer a partir de agora, segundo parlamentares do Progressistas com quem eu falei, resta ao Ciro negociar esse tempo esses recursos em mãos do Progressistas, em busca de defesa. Ele

0: ele está buscando proteção e quer que os agentes políticos, os mesmos que precisam do tempo e do dinheiro do Progressistas, saiam em sua defesa ou até façam algo em sua defesa. Você vai dizer, não, mas está em federação com a União, precisa combinar com a União. É verdade. Não fosse o presidente do União Brasil, Antônio Rueda, que 11 entre 10 pessoas em Brasília acreditam que é o primeiro na linha, na fila aí das próximas operações da Polícia Federal.
1: Maria Cristina Fernandes, conversando com a Tatiana Vasconcelos e com Fernando Andrade. Vem aí Matheus de Souza.
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0: Terça-feira, 12 de maio de 2026. O plenário do Senado deve votar hoje a medida provisória que prevê a renovação automática da CNH para motoristas sem multas registradas nos 12 meses anteriores à data do vencimento do documento. O texto altera o Código de Trânsito Brasileiro. A lógica defendida pelo governo é usar o histórico positivo como critério para reduzir etapas burocráticas do processo. Mesmo assim, os exames físicos e mentais permaneceriam obrigatórios. A massa de ar frio continua influenciando o tempo em boa parte do país nesta terça-feira. O dia amanhece gelado no sudeste. Apesar disso, as temperaturas devem se elevar durante a tarde, principalmente em São Paulo, Minas Gerais e no interior do Rio de Janeiro. Na região sul, há previsão de geada em áreas de maior altitude do Rio Grande do Sul, Santa Catarina e Paraná. No centro-oeste, tempo seco e frio em Mato Grosso do Sul, Mato Grosso e no sul de Goiás. Na região norte, a friagem continua atuando sobre Rondônia, Acre e no sul do Amazonas e do Pará. No nordeste, a instabilidade permanece concentrada na faixa do litoral. Tempo carregado entre Maranhão, Piauí, Ceará e no litoral leste da região. O ministro da Fazenda, Dario Durigan, participa nesta terça-feira de audiência pública na Comissão Especial do fim da escala 6x1. Ele vai tratar dos impactos econômicos da proposta de redução da jornada e da escala de trabalho. A previsão de votação para o relatório final da comissão é para o fim do mês. No horário de Brasília, 1:03.
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2: Uma hora, quatro minutos.

0: Muito bem, aqui no CBN Madrugada, espaço para a gente falar sobre um tema importante na área da saúde. Não há dúvida nenhuma que você, ouvinte CBN, tem acompanhado, né? E imagino com uma certa preocupação, todos nós, né, o que está acontecendo em relação ao navio MV Hondius, que partiu da Argentina em direção a Cabo Verde, agora nesse final de semana, começou a fazer a repatriação, né? Houve pelo menos 3 mortes lá, e a gente vai falar sobre o hantavírus. Nosso convidado é o médico André Peluso Nogueira, que é médico infectologista. Doutor André, muito bom dia, um prazer tê-lo conosco aqui na CBN.
1: Bom

0: Bom dia a todos, aos ouvintes, e o importante é a gente passar a informação de clara e com qualidade aí para a sua audiência.
1: Claro. Bom, acho que vamos, como a Tatiana Vasconcelos fala, vamos começar pelo começo, né? O que que é a hantavirose? Como é que ela é transmitida, doutor André?
0: A hantavirose, né, ela já é uma doença sabidamente conhecida, né? Ela é um vírus que ela atinge é uma família de vírus que transmite através de roedores, né, de ratos silvestres, e ela é uma doença que ela é encontrada nas Américas, na Europa, na Ásia, né, e a gente teve agora esse surto no navio. Sabidamente, é uma doença que ela é transmitida do rato para as pessoas, através aí da inalação de esporos do vírus, né, quando a gente vai, por exemplo, ter contato com pó, varrer uma casa, varrer uma tulha, varrer um forro de uma casa, então a pessoa inala essas partículas e ela acaba podendo se adoecer. E o que a gente tem aí, né, que foi confirmado, uma cepa nesse cruzeiro, é uma cepa que, diferente das demais, ela se transmite de pessoa a pessoa.
1: Acho que essa é a preocupação, né, doutor?
0: Exatamente. Então, essa cepa andina, que é uma cepa que ela não é endêmica no Brasil, então o primeiro ponto é que as pessoas tenham tranquilidade que essa é uma cepa que não é transmitida aqui no Brasil. Essa cepa, então, uma pessoa provavelmente teve contato com um roedor lá na Argentina, né, que esse cruzeiro partiu de Ushuaia, então teve contato com esse roedor, desenvolveu aí a doença e de essa cepa ela se transmite de pessoa a pessoa por um contato íntimo e prolongado. Então vamos pensar que a gente teve um ambiente perfeito. Pessoas, né, que estavam dentro de um navio e que ficaram então tendo esse contato íntimo e acabou tendo a transmissão para várias pessoas. Então essa transmissão desta cepa ela se dá através do contato próximo, pessoa a pessoa, por provavelmente gotículas, né? Então a pessoa doente, ela apresenta sintomas respiratórios, ela acabou aí transmitindo para as demais.
1: Gotículas, há necessidade de que seja, vamos dizer, uma saliva ali, a pessoa está falando e está muito próximo, ou pelas vias aéreas,
0: A gente fala vias respiratórias, né?
1: Sim.
0: Pode ser tanto gotícula como aerosol, que é uma partícula ainda menor do que a de gotícula.
1: Certo. Pode, então, a pessoa está do seu lado ali num local fechado, respirando ao seu lado, de repente pode acontecer essa contaminação, então.
0: Transmite isso. Nas investigações aí que estão sendo feitas, poderia ter a situação de ter uma família de roedor dentro do navio, né? Então não se sabe exatamente ainda isso, mas o que a gente sabe é que uma pessoa doente com essa cepa, ela acaba transmitindo para as pessoas por contato próximo, pessoa a pessoa aí.
1: Certo. Agora, doutor André Peluso Nogueira, que tipo de cuidado as autoridades sanitárias, por exemplo, devem ter em relação a esse caso? Porque essas pessoas agora estão retornando, né? Depois de 40 dias no navio lá, estão retornando para suas casas. Nesse final de semana, o navio parou lá nas Ilhas Canárias, em Tenerife.

0: que é a grande questão aí da hantavirose. Uma vez que eu tive contato com essa cepa, eu posso ficar num período de incubação de 6 a 8 semanas. Então, essas pessoas, até agora as próximas 6 semanas, elas têm que ser monitoradas, né? Para que, se tenham algum tipo de sintoma, sejam feitas as medidas. Então, acredito que, como medida sanitária, as vigilâncias sanitárias e epidemiológicas aí desses países estão fazendo a testagem e acompanhando essas pessoas, porque como esta cepa envolvida nesse surto é transmissível de pessoa a pessoa, então vamos pensar que uma pessoa que embarcou lá na Suíça, ela pode agora transmitir, né, uma vez infectada, para outras pessoas que não estiveram no navio. Então é necessário agora fazer a vigilância desses tripulantes e viajantes que participaram aí desse cruzeiro.
1: Certo. A gente está conversando aqui no CBN Madrugada com o médico infectologista André Peluso Nogueira. Doutor André, quais são os sintomas da hantavirose e qual que é a letalidade dessa doença, hein? Por que que ela pode, ou em que situações ela pode evoluir para o óbito?
0: A hantavirose, então, como um vírus, ela se apresenta inicialmente como um quadro viral inespecífico, né? Então a pessoa vai ter febre, mal-estar, dor no corpo, uma fadiga, pode ter sintomas gastrointestinais, como náusea, vômitos, né? E podendo evoluir aí para os casos mais graves da hantavirose, que culmina com lesões respiratórias. Então o indivíduo ele pode evoluir rapidamente aí com quadro de tosse, falta de ar e indo para insuficiência respiratória. É uma doença que tem uma letalidade alta, né? No Brasil nós não temos essa cepa, né? Mas as cepas que temos no Brasil, a mortalidade é em torno de 40%. Né? Então, se a gente pensar aí, é uma mortalidade alta, porque é uma doença que ela não tem um tratamento específico. A gente vai dar o suporte de vida, né? Então, parte dessas pessoas vão evoluir só com quadro febril agudo, de mal-estar, mas a gente tem aí o histórico de 3 óbitos, né? 3 viajantes que evoluíram com essa forma respiratória grave, que daí o tratamento é internação em UTI, muitas vezes evoluindo aí para necessidade de ventilação mecânica, mas que não tem um antídoto, um remédio, um antiviral específico, né? Então, o ideal é detecção precoce e o suporte aí desses pacientes.
1: Doutor André Peluso, aproveitar a sua participação conosco aqui no CBN Madrugada, falar um pouco sobre a vacinação contra a influenza. Campanha nacional começou no final de março, vai agora até o final de maio, até o dia 30 de maio. Queria que você falasse um pouco da importância dessa vacinação, que tem aí um público-alvo também específico, não é?
0: Exatamente. Então a vacinação para a influenza, ela faz parte aí do Programa Nacional de Imunização do Ministério da Saúde. Nós temos por objetivo aí atingir 90% dessa população que tem o maior risco de desenvolver formas graves, e lembrar que a vacina é reconhecida como uma das mais eficazes estratégias, né, para preservar a saúde da pessoa e também da população, com esse efeito aí de proteção da sociedade, né, dos demais aí, do efeito coletivo. Então, a vacina da influenza, anualmente é feito aí a atualização da cepa. Então, nós temos agora essa cepa, essa vacina trivalente, que ela cobre 3 vírus dos mais frequentes aí que estão recorrentes nessa época, né? Então, a gente tem cobertura para a influenza A, o H1N1 e o H3N2. E a influenza B. E o que que é importante, né? Por que a gente deve se vacinar? Porque muita gente fala assim, eu não vou vacinar, porque às vezes eu vacinei e tive gripe, passei mal. A gente tem que lembrar que a vacina, ela não previne que a gente tenha gripe, mas ela previne as formas graves e previne internações em leitos de hospital, em leitos de UTI. Então, quem são os grupos prioritários que devem, né, se vacinar? São os idosos acima de 60 anos, são as crianças acima de 6 meses, né, e até 6 anos de idade, as gestantes, as mulheres que

0: acabaram de ter o bebê, né, chamado puérperas, os trabalhadores da saúde, professores, temos também as pessoas portadoras de doenças crônicas, imunossuprimidos. Então a gente precisa desmistificar, né, e lutar contra o movimento anti-vacina que estamos vivendo, né, e reforçar com a população que é uma vacina altamente segura, né, e que previne mortes e previne internações por complicações com a influenza.
1: Bom, doutor, a campanha ela vai até o dia 30 de maio. Agora, se alguém perder essa data e quiser se vacinar depois, pode ir ao posto? O que vai acontecer, hein?
0: Pode ir ao posto, mas a gente pede a ida até o dia 30 de maio, porque existe um período para a vacina fazer efeito, né? A campanha de vacinação vai agora até o dia 30, porque é o início do outono. Então, quanto antes a pessoa se vacinar, mais rápido ela está protegida. Lembrando aí que após a vacinação, em torno de 10 a 15 dias para a gente estar atingindo aí o efeito de proteção. Então, procure a unidade básica de saúde, o serviço de saúde, né, para nós e para quem está ouvindo que é trabalhador da área da saúde, os próprios hospitais se organizam. Então, a gente precisa lembrar que a gente vai estar se protegendo das formas graves, das complicações, né, e fazendo o nosso papel na sociedade de proteger as pessoas ao nosso redor.
1: Para a gente fechar, doutor André Peluso, felizmente a gente não tem falado mais muito de Covid, né? Eu lembro que, imagino que você deve ter dado muita entrevista também, né? E naquele período mais crítico, era praticamente todo dia a gente conversava com o infectologista, foi um momento muito crítico, não só no Brasil, mas no mundo todo, né? Mas a questão da Covid, a gente sabe que tem a vacina também, quem deve tomar essa vacina, o que você pode falar sobre a Covid? Covid nesse momento agora?
0: Nós ainda temos casos, né? Entrou numa sazonalidade também e um vírus que faz parte aí dos vírus respiratórios. É a mesma cobertura, principalmente para esses grupos prioritários também que devem ser vacinados. Lembrar que a vacina também vai proteger das formas graves e entrou no nosso calendário habitual mesmo da vacinação, né? Como você mesmo disse, saímos daquela situação da emergência da Covid-19, né? Grande parte da população foi vacinada e houve uma redução na circulação do vírus, mas quando os pacientes chegam nos hospitais com quadros respiratórios agudos, faz parte da nossa triagem a testagem para Covid e existe ainda uma porcentagem da população pequena, mas que existe, que acaba sendo positivo. Então, a gente segue as mesmas medidas. Recentemente, o governo federal, através do Ministério da Saúde, Anvisa, atualizou as medidas de precaução, isolamento, tempo de isolamento. Nós entramos aí num vírus respiratório que faz parte aí dos agressores anuais aí, que a gente tem que lembrar e ter as lições aprendidas da pandemia, que a principal lição aprendida, né, é a questão do compromisso da vacinação.
1: Muito bem, doutor André Peluso Nogueira, obrigado pela gentileza com a CBN, um bom dia e até uma próxima oportunidade.
0: Um bom dia a todos e eu agradeço a oportunidade.
1: 1:19, nós vamos a Minas Gerais com a Ana Nunes, tem informações sobre as investigações da morte de uma atleta em Minas, 48 anos de idade, era extremamente experiente em ultra, mega maratonas, e a Ana Nunes traz para a gente as informações sobre a morte dessa atleta.
2: A Polícia Civil de Minas Gerais investiga as causas da morte da ciclista Eliana Tamietti, de 48 anos, durante uma competição de ultra distância entre os estados de Minas Gerais e São Paulo. A atleta participava de uma prova de 555 quilômetros pela Serra da Mantiqueira quando sofreu um acidente na madrugada de sábado, na região de Piranguçu, no sul do estado mineiro. Atletas que participavam da prova informaram para a Polícia Militar que o grupo havia feito uma breve parada durante o trajeto e que Eliana seguiu sozinha por alguns segundos antes do acidente.

0: Ela pedalava em um trecho de estrada de terra e acabou caindo contra um barranco. Testemunhas contaram que o socorro foi acionado por outros ciclistas que também competiam na maratona. A ação de salvamento contou com o apoio do SAMU, bombeiros, polícias militares e civil, mas a morte foi constatada ainda no local. A organização do evento alega que Eliana tenha sofrido um possível mal súbito. Mineira de Belo Horizonte, ela era experiente em provas de ultradistância e já havia participado de outras edições da mesma prova. No ano passado, ela conquistou o terceiro lugar entre as mulheres na edição Mantiqueira da competição. Nas redes sociais, Eliana compartilhava a rotina com o ciclismo e demonstrava a paixão pelo esporte.
1: Quando eu comprei a bicicleta, eu e uma amiga, a gente fez uma cicloviagem de 3 dias, que foi bem emocionante. E se a gente for parar para pensar, é admirável mesmo, né? Você pegar uma bicicleta, pedalar 1.000 quilômetros, um trajeto que geralmente até de carro é difícil de ser feito. Cada vez que você transpõe um desafio, você quer mais. A gente vai escalonando os sonhos, né? O esporte me ajudou principalmente nisso, sabe? Me dá essa autoconfiança.
0: Em nota, a Polícia Civil de Minas Gerais informou que realizou perícia na área onde ocorreu a prova e também na bicicleta da vítima. O corpo dela foi encaminhado ao posto médico legal para exames de necrópsia. A instituição também disse que aguarda a conclusão do laudo pericial para confirmar a causa da morte. O sepultamento da atleta aconteceu nesse domingo em Contagem, cidade da região metropolitana de Belo Horizonte. De Belo Horizonte, Ana Nunes.
2: Uma hora 22 minutos e da capital mineira, Ricardo Garcia, nós vamos para o Rio de Janeiro com a Júlia Viana. Tem as últimas informações sobre aquele episódio lamentável, né? O mínimo que a gente pode falar é que é lamentável, mais um, né? Envolvendo o senhor Ed Mota.
3: O cantor Ed Mota é investigado por injúria racial contra um funcionário do restaurante Grado, na zona sul do Rio. O artista se envolveu em uma confusão junto com amigos no último dia 2 de maio. O crime prevê pena de 2 a 5 anos e é inafiançável. Segundo a Polícia Civil, o funcionário do estabelecimento fez um registro contra o artista e relatou que o cantor fez ofensas xenofóbicas contra ele, tendo chamado o homem de Paraíba. Inicialmente, Ed Mota era esperado para depor nesta terça-feira na função de testemunha, mas agora investigado no caso. A confusão, que começou com o cantor irritado pela taxa de rolha cobrada pelo restaurante, terminou com amigos dele também agredindo um outro cliente. Segundo o depoimento do barman, o estabelecimento não costumava cobrar taxa quando Ed Mota ia sozinho ou com a mulher, mas que, como havia mais 6 pessoas na mesa, a taxa foi cobrada. Outros funcionários confirmaram o relato em depoimento à polícia. Câmeras de segurança mostraram ainda que Ed Mota arremessou uma cadeira da mesa ao lado no chão durante o episódio. Em entrevista ao jornal O Globo, na ocasião, o cantor contou que estava bêbado e que perdeu o controle. A delegacia da Gávea está à frente das investigações e colhe depoimentos do caso ao longo desta semana. A CBN não teve retorno da defesa de Ed Mota até o fechamento desta reportagem. Do Rio de Janeiro, Júlia Viana.
2: Oi, 24. Vamos acionar agora o Matheus Leite. Tem informações sobre uma multa bilionária. É isso mesmo, com B de bola. Imaginando aqui o quanto essa rede varejista Fast Shop não roubou para ser multada em R$1 bilhão.
4: O governo de São Paulo multou a rede Fast Shop em mais de R$1 bilhão por fraudes no ICMS, o Imposto sobre Circulação de Mercadorias e Serviços. A multa é a maior já registrada na história do país com base na lei anticorrupção. A punição foi aplicada em razão de obtenção indevida de créditos do ICMS, interferência em fiscalizações e oferta de vantagens a agentes do Estado. Ao todo, as autoridades analisaram quase R$1 bilhão e 600 milhões em movimentações e comprovaram que a empresa obteve legalmente um total de R$1 bilhão e 40 milhões em créditos. O alto valor era o mínimo determinado pela lei, conforme os recursos movimentados pela rede varejista, como explica o controlador-geral do Estado, Rodrigo Fontenelle.
5: Esse valor, ele seguiu devidamente tanto a lei anticorrupção

0: restrição, como o decreto que a regulamentou aqui no estado de São Paulo. E é o valor mínimo a partir daquilo que foi apurado, desse quase 1,6 bilhão, foi apurado que 1,04 bilhão foi de forma indevida. Então esse era o piso que a gente teria para aplicar essa sanção.
1: A gestão estadual também determinou que a empresa publique a informação da multa no próprio site e mantenha o conteúdo por pelo menos 45 dias. As investigações apontaram que a Fast Shop contratou uma consultoria tributária operada pelo então auditor fiscal Arthur Gomes da Silva Neto para acessar de forma irregular os sistemas do governo do estado. A empresa usava informações privilegiadas e o próprio certificado digital para fraudar a homologação de créditos, garantindo benefícios milionários e blindagem contra a administração tributária. A medida é um desdobramento da Operação Ícaro, conduzida para desarticular esquemas de corrupção que envolviam auditores fiscais e o setor privado. No âmbito do inquérito, 5 servidores públicos já foram demitidos, 1 foi exonerado e 61 procedimentos administrativos foram instaurados. Processos de outras empresas investigadas, como a Ultra Farma, ainda estão em andamento. De São Paulo, Matheus Leite.
2: Paga o que deve, é só isso. Né? Sonegou 1 bilhão, né? A multa poderia ter sido até acima de 1 bilhão. Né? Então, pague o que deve, porque obviamente esse dinheiro que entra nos cofres públicos é dinheiro que pode ser utilizado na saúde, na educação, na segurança pública e está enchendo os cofres dos empresários e de auditores corruptos. A verdade é essa. 1h27, agradecer aqui João Batista de Goiânia, Maurício Silveira também da capital goiana, na nossa companhia, Davi Caça de São Paulo, pessoal via WhatsApp, o José Bezerra de Agrestina, Pernambuco, também manda aqui a sua mensagem, Valdir Marques, nosso colega jornalista em séries Goiás, também na nossa companhia, muito obrigado. Você que está aí pelo YouTube, trocando ideias no chat, Genilson Borges em Cuiabá, obrigado também ao Júlio Mota de Goiânia, participando do chat, Francisco Silva, Romero Filho de Campina Grande, Cláudia Maria Oliveira, está perguntando se está frio aqui, viu, Ricardo Garcia? O Ricardo está de camisetinha, tá só bem verão, tranquilo ali, mas eu estou com frio danado aqui, não só no estúdio, mas lá fora tá friozinho, né? Tá começando a esfriar de verdade. Obrigado aqui a nossa ouvinte Cláudia Maria Oliveira, direto de Petrópolis, dizendo que lá tá frio. E em Petrópolis deve estar mais frio do que na capital paulista, na região serrana. Obrigado pela companhia. Você que participa também via Instagram no arroba PHC Galvão, repetindo, arroba PHC Galvão, você pode interagir aqui pelo Instagram, como faz o nosso ouvinte aqui, o Thiago Lima Reis. Thiago está sempre conosco, direto de Campinas, interior de São Paulo, não. Thiago está nos Estados Unidos. Não dá para saber onde a gente está e onde ele está, não. Está comentando aqui sobre o Lula. E daqui a pouco ele... está em Perus. Pronto, já respondeu aqui. Está em Perus, em São Paulo. Thiago Lima Reis, 1h28. A gente falou há pouco aqui do caso. Estávamos falando aqui de violência contra a mulher. E quando a gente acha que já viu de tudo, né? Ricardo Garcia, ouvintes aqui do CBN Madrugada. O sujeito mata a esposa durante a festa de casamento deles, em Campinas. A Aline Albuquerque tem mais detalhes.
3: O guarda municipal Daniel Barbosa Marinho, de 55 anos, foi detido em flagrante por suspeita de matar a esposa durante a confraternização do próprio casamento em Campinas. A decisão da prisão preventiva foi divulgada neste domingo. A vítima, Nájila Duenas Nascimento, de 34 anos, foi baleada na noite de sábado. Ela chegou a ser socorrida pelo SAMU, mas não resistiu aos ferimentos. Nájila deixou 3 filhos de um relacionamento anterior. Segundo informações da Polícia Civil, o casal teria iniciado uma discussão durante a festa, que evoluiu para uma luta corporal. Familiares retiraram as crianças do local no momento da briga. Ainda de acordo com o boletim de ocorrência, o guarda municipal pegou a arma funcional, agrediu a esposa e efetuou os disparos.

0: contra ela. Após o crime, ele fugiu da residência. Testemunhas relataram ainda que Daniel retornou ao imóvel pouco tempo depois e fez novos disparos contra a vítima. As vizinhas do casal, Elida Ramos e Shinaida Tavares, falaram sobre o caso.
1: A gente fica, né, assustado. Era por volta das 7 horas, mas falaram que já tinha acontecido o crime, né? Quando eu vi, estava cheio de polícia aqui. Ela chegou por volta das 7h30, a gente maquiou ela. E ela saiu toda feliz aqui, pro casamento. Inclusive o esposo veio buscar ela aqui na frente, elogiou ela, falou que ela tava linda. Muito triste, a minha irmã mesmo, coitada. Desabou, porque foi ela que maquiou e ela era mais amiga ainda, sabe? Foi bem difícil.
0: A guarda municipal informou que o próprio agente acionou a corporação após o crime. Ele foi encaminhado para a 2ª Delegacia de Defesa da Mulher, onde o caso foi registrado como feminicídio e violência doméstica. Com o suspeito, foram apreendidas uma arma de fogo e munições. Segundo a Secretaria de Segurança Pública, ele permanece preso na cadeia pública do 2º Distrito Policial. A Guarda Municipal informou ainda, em nota, que lamenta o caso e reforçou o compromisso da corporação no combate à violência contra a mulher. A Corregedoria informou que acompanha o caso e que instaurou um procedimento administrativo e disciplinar para apurar a conduta do agente. Nájila é a 2ª vítima de feminicídio em Campinas neste ano e a 10ª na região. De Campinas, Aline Albuquerque.
2: É o fim do mundo, né? Realmente não tem nem o que dizer, né? A gente está falando aqui de violência contra a mulher, que o sujeito matou a noiva no dia do casamento deles. Vamos esperar que a justiça seja pesada para esse sujeito. E é um agente da lei, né? Um agente de segurança pública, um guarda civil, né? Tem a sua arma lá, da corporação para defender a sociedade e comete uma barbaridade dessa. Vem aí o Matheus Souza.
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0: terça-feira, 12 de maio de 2026. O Senado deve votar hoje um projeto de lei que amplia punições para fraudes financeiras e no mercado de capitais. A proposta surgiu após o escândalo contábil das lojas americanas, mas ganhou força em meio ao avanço das investigações envolvendo o Banco Master. O principal eixo do projeto é a criação do crime de fraude contábil. A pena prevista é de prisão de 2 a 6 anos, além de multa. Um estudo publicado na revista Nature indica que o desmatamento pode acelerar a transformação da Amazônia em uma savana. Os dados apontam que sem a derrubada das árvores, a floresta suportaria um aquecimento global de até cerca de 4 graus Celsius. Quando o desflorestamento é considerado, o risco de dano irreparável aparece com menos de 2 graus Celsius. O chamado ponto de não retorno seria o momento em que a Amazônia perde a capacidade de regenerar a si mesma e entra em um processo de degradação. A terça-feira é dia das partidas de volta da quinta fase da Copa do Brasil. Às 7h30 da noite, o Internacional tenta proteger em casa a vitória por 2-1 conquistada no jogo de ida contra o Atlético de Minas Gerais. Às 9h30, outra equipe mineira entra em campo. O Cruzeiro joga contra o Goiás no Mineirão. A partida de ida acabou em 2-2. No mesmo horário, o Fluminense também tenta superar o empate no primeiro jogo. Ele recebe o Operário do Paraná no Maracanã. A primeira partida acabou em 0-0. No horário de Brasília, 1h34.
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1: Uma hora 35 minutos aqui no CBN Madrugada, é hora da gente falar sobre finanças pessoais.
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0: O Luiz tem 43 anos e é de Ribeirão Preto. Ele precisa vender um imóvel e gostaria de investir uma parte numa aplicação que não perca o poder de compra e outra parte num investimento para ter uma renda mensal durante um período. Ele pergunta como deve fazer. Luiz, uma sugestão é começar pensando no investimento que você quer ter uma renda mensal. Você pode multiplicar a renda mensal por 12 e depois pela quantidade de anos que você quer garantir esse recebimento. Por exemplo, imagine que você precisa de uma renda mensal de R$ 1.000 por 5 anos. 1.000 vezes 12 vezes 5 dá R$ 60.000. Você pode pegar esse valor e investir no Tesouro Selic ou numa aplicação atrelada ao CDI com liquidez imediata. Você vai poder fazer os saques mensais no valor que precisa e o dinheiro vai continuar rendendo, o que na prática vai alongar um pouco o período de resgates. A diferença, você pode investir no Tesouro IPCA com juros semestrais, de preferência pelo prazo de mais ou menos 5 anos. Se não encontrar no Tesouro Direto, pode cotar um banco ou uma corretora. Agindo dessa forma, você tem a segurança de separar o dinheiro para a renda mensal e o dinheiro para o longo prazo. Até a próxima e continue mandando as suas perguntas para cbndinheiro@cbn.com.br.
1: 1:37, agora é o Viva Voz. A Vera Magalhães conversando na programação da CBN com a Carol Moran e a Nadédia Calado.
2: Pera, a gente começa falando sobre essa reunião, essa reação da oposição, né, às decisões do ministro Alexandre de Moraes de suspender, por enquanto, a aplicação daquela lei da dosimetria, né, até a análise de todos os recursos que existem. A oposição já está se articulando, está falando até em ressuscitar a PEC da anistia. Samantha Klein conta para nós. Oi, Samantha.
3: Oi, muito boa noite, Carol, Vera, Nadédia. De fato, a gente tem aí essa retomada da discussão a respeito da anistia. Inclusive, o líder do PL, Sóstenes Cavalcante, está coletando as assinaturas, lembrando que são necessárias pelo menos 171 para poder protocolar essa proposta que reaviva o tema da anistia total e restrita. A medida é justamente uma reação à ordem do ministro Alexandre de Moraes com relação à suspensão da aplicação do PL da dosimetria até que haja uma manifestação do plenário. E o deputado Sóstenes Cavalcante também classificou a suspensão da lei como um abuso, afirmou que o Congresso não pode assistir de forma passiva as decisões monocráticas, ao dizer que é necessário enfrentar esse problema já na raiz. Além dessa PEC da anistia, a oposição articulou um novo pedido de impeachment contra o ministro Alexandre de Moraes, assim como também, no mesmo bojo, pressiona o voto da PEC que limita as decisões monocráticas de ministros do Supremo. Conversei com alguns senadores e eles dizem que a ideia agora é tentar articular com a oposição na Câmara para pressionar o presidente Hugo Mota. Já o senador Carlos Viana também protocolou mais um requerimento de urgência, um projeto que prevê a revogação de artigos do Código Penal que tratam de abolição violenta do Estado Democrático de Direito, golpe de Estado, interrupção de processo eleitoral, além de violência política, ou seja, na prática, a ideia é tentar evitar qualquer penalização para tentativa de golpe de Estado. Por outro lado, conversei também com o líder do governo aqui na Câmara dos Deputados, o deputado Paulo Pimenta. Ele disse não acreditar que este texto, a PEC da anistia, vá avançar.

0: E o deputado Lindbergh Farias também afirma que a oposição está usando esse debate sobre decisões monocráticas como uma manobra para se tentar perdoar os condenados pelos atos do 8 de janeiro. Já no Supremo Tribunal Federal, a ideia é que não se demore muito para pautar em plenário a questão do PL da dosimetria, que está em suspenso por decisão do ministro Alexandre de Moraes, justamente para evitar um acirramento. O que, que é preciso fazer? Que o ministro Alexandre de Moraes libere esse caso para que ele seja colocado na pauta do Tribunal, do Supremo Tribunal Federal. Com vocês.
1: Obrigada, Samantha. E aí, Vera, deve prosperar essa história de PEC da anistia? Qual é a tendência no Supremo nesse momento, diante de toda essa reação da oposição?
2: Carol, eu acho que no Congresso não vai prosperar. É um projeto ainda mais restritivo, ainda mais expansivo ali em termos de anistia para os que tentaram golpe tanto no 8 de janeiro quanto na trama golpista. O que a cúpula da Câmara e do Senado tem aí na cabeça, tem em mente, é que a tendência é que o plenário do Supremo confirme o projeto de lei. Confirme o projeto de lei da dosimetria, apesar da iniciativa do ministro Alexandre de Moraes de suspender a sua aplicação nesse momento até que o pleno se manifeste. Existe uma articulação do Congresso com setores do Supremo para validar a lei, para confirmar, dizer que foi uma votação legítima do Congresso, que não fere nenhum preceito constitucional e que, portanto, pode-se prosseguir com a sua aplicação. Isso significa que o ministro Alexandre de Moraes está mais isolado do que já esteve? Em parte, sim. Mas também isso deve contar com votos favoráveis, inclusive de aliados do ministro Alexandre lá dentro. O ministro Gilmar Mendes foi um que nos bastidores, ao longo de todos os últimos meses, trabalhou pela ideia de se fazer uma nova dosimetria das penas. O discurso vai ser de que isso não vai mudar em nada, não vai deslegitimar o julgamento que aconteceu em agosto do Jair Bolsonaro e dos seus outros aliados em setembro, né? Se concluiu em setembro, e também não vai deixar de caracterizar que o que aconteceu no 8 de janeiro foi uma tentativa de golpe de Estado, mas vão dizer que apenas estão adequando as penas de acordo com a vontade do Congresso Nacional, da maioria ampla do Congresso, que aprovou nas duas casas o projeto e depois derrubou o veto do presidente Lula. Então, o que o ministro Alexandre teria feito seria apenas um freio de arrumação para que lá na frente o Supremo valide. Ainda não tem data, chequei ali com integrantes do Supremo, com a assessoria do ministro Edson Fachin, ainda não tem data para isso ser julgado, mas a tendência é de confirmar. E o Hugo Mota e o Davi Alcolumbre não querem nova rodada de encrenca com o Supremo. Então, vão segurar esse PL da dosimetria, o PEC da anistia ampla, o que quer que seja, enquanto o Supremo não se manifestar.
3: E Vera, a gente até consegue entender a linha de raciocínio que pode ter levado o líder do PL até essa ideia para, de repente, fazer uma pressão para acelerar que isso seja avaliado pelo Supremo, mas como se gasta energia para esse tipo de coisa, né? Agora vai, é uma PEC, aí vai colher assinatura para uma coisa que já se tentou fazer, é complexo, né?
2: Eu acho que depois da eleição, na legislatura do ano que vem, a depender de como sair a correlação de forças, pode até avançar uma ideia de um indulto, de uma anistia, mas hoje, com esse Congresso, do jeito que está, com as relações que a gente sabe que existem entre o Alcolumbre, por exemplo, e o próprio Alexandre de Moraes, o Hugo Mota, que também não quer acirrar ainda mais uma série de conflitos que já existem, ligados a emendas, ligados a uma série de outros assuntos, com a eleição logo aí, ninguém vai querer agora, a essa altura do campeonato, começar uma jornada como

0: Então, me parece que é o que você está falando, um gasto de energia. Mas é para tentar manter principalmente a bolha bolsonarista mobilizada. A gente tem visto que não falta, não precisa muito para mantê-los mobilizados. Até proibição da Anvisa a detergente tem sido causadora de altos embates no campo ideológico. Então, quando a gente trata de uma questão que é aquilo, né, que eles mais enxergam, que é Supremo, olha o Supremo de novo vitimizando Bolsonaro, aí isso cria uma enorme mobilização e ajuda, inclusive, nesse momento de pré-campanha eleitoral. Então, me parece que toda essa movimentação tem mais esse sentido de manter a militância mobilizada, indignada, nesse estado aí de indignação permanente, que fomenta também votos.
1: Ô Vera, já que você falou da IP, deixa eu trazer aqui a informação de que até o ministro da Saúde, Alexandre Padilha, se manifestou hoje, né, a respeito desses vídeos todos que estão rolando nas redes sociais, em defesa da IP. Tem gente postando vídeo usando detergente contaminado para lavar frango. Enfim, diversos tipos de vídeos circulando. E aí o Padilha deu uma coletiva, refutou as acusações de que a medida da Anvisa teria viés político. Falou que a Anvisa só tem um lado, que é o lado da saúde das famílias, e falou dessa enxurrada de vídeos irresponsáveis que levam desinformação à população, né? Porque a gente não está falando de um aspecto político, independentemente se a IP doou para a campanha ou apoiou o Bolsonaro. A gente está falando de uma decisão técnica com base em contaminação, uma coisa muito séria que afeta a saúde das pessoas, né?
0: Gente, a gente vive uma era de irracionalidade que é difícil até de explicar para o ouvinte. Porque se você imaginar que as pessoas estão se apegando ali ferrenhamente, com amor, com indignação a uma marca de detergente, porque ela fez uma doação para uma campanha eleitoral, e estão pondo a saúde pessoal e saúde da família à frente disso, bactéria não tem partido. Bactéria é algo que pega todo mundo. E bactéria, essa bactéria que foi detectada em um único lote, não é que está proibindo a empresa de operar no Brasil, tirou todos os produtos. É um lote de detergente, toda hora tem isso em relação a tudo quanto é tipo de produto. Uma hora é pasta de dente, já foi leite, longa-vida. Muitos produtos, às vezes, são contaminados por bactéria. E a função da agência reguladora da área de saúde é agir para, inclusive, evitar um incidente grave de saúde pública. Mas as pessoas. Bom, eu quero acreditar que a pessoa que estava em vídeo bebendo detergente, ela teve outro trabalho: jogar o detergente fora, limpar, pôr um leite condensado lá dentro, um leite de coco e tomar aquele negócio. Porque se alguém está bebendo detergente, contaminado ou não, né? Não se pode beber detergente quando ele não está
1: Onde
0: contaminado.
1: chegamos,
0: Talvez não
1: gente?
0: precisássemos dizer isso, mas beber detergente não é legal, mesmo quando ele não está contaminado, tá, gente? Mesmo quando ele doou para uma campanha de alguém que você não gosta, não beba, não é para beber. Não, também não é para temperar frango.
2: Não, lavar frango é um problema triplo, né? Porque não é para lavar frango nem com água,
1: exatamente.
2: Não é para lavar com detergente, muito menos se o detergente estiver
0: contaminado. Exato, não lave seu frango.
1: Combo.
0: Tempere com outra, faça
1: salmonela
0: uma marinada com outra
1: coliformes.
0: coisa, não com detergente. Mas então é o grau de fanatismo ideológico que uma franja ruidosa da sociedade consegue atingir no ano de 2026. É
1: Aliás, o
0: uma
1: Padilha
0: loucura.
1: falou essa frase, tá, gente? Aspas. Não bebam detergente, não bebam qualquer produto de qualquer marca, muito menos saiam fazendo videozinho sobre isso. Isso é uma desinformação para a população, colocando em risco a vida das pessoas. Precisa o ministro da Saúde virar público para dizer não bebam detergente. A que ponto chegamos?
0: É isso.
2: Bom, passando agora para assuntos relacionados às eleições que se aproximam, a gente está na expectativa da posse do novo presidente do Tribunal Superior Eleitoral. Larissa Lopes está na linha com mais informações para a gente. Larissa.
3: Nadédia, os dois ex-presidentes da República, Jair Bolsonaro e Fernando Collor, que estão presos, eles foram convidados para a posse do ministro Cássio Nunes Marques como presidente do Tribunal Superior Eleitoral. Essa posse que está marcada para amanhã à noite. Collor e Bolsonaro já foram condenados pelo Supremo Tribunal Federal e cumprem prisão domiciliar. A informação é que o convite foi protocolar para todos os ex-presidentes.

0: presidentes vivos e para todos os integrantes do Congresso Nacional. Também que Nunes Marques não chegou a convidar ali nominalmente Collor e Bolsonaro, diretamente também. E para que possam comparecer, os ex-presidentes presos precisam de autorização do Supremo. A defesa de Collor me falou hoje mais cedo que ficou sabendo hoje do convite e que não há uma previsão ainda de procurar o Supremo. Já a defesa do ex-presidente Jair Bolsonaro não se manifestou, lembrando que foi o ex-presidente Bolsonaro que indicou Nunes Marques para ser ministro do Supremo. Em 2018, na Dédia, quando Rosa Weber assumiu a presidência do TSE, Lula também estava preso nessa época. A informação é que ele também foi convidado, pois presidente e ex-presidentes sempre fazem parte da lista protocolar. Na Dédia.
1: Obrigada, Larissa Lopes. Constrangimentos da República, né, Vera?
2: Essas situações em que você segue uma liturgia padrão para casos que claramente fogem do padrão e acaba gerando um ruído até meio engraçado, né? Ó, responder, s'il vous plaît, não poderei comparecer. Motivo, estou preso, né? Estou preso por uma determinação, inclusive, do tribunal do qual o senhor faz parte. Nos dois casos, foi o Supremo Tribunal Federal que condenou à prisão os dois presidentes. Depois, outras medidas posteriores à condenação levaram a que ambos cumprissem. No caso do Collor, em definitivo. No caso do Bolsonaro, provisoriamente. Prisão domiciliar humanitária, por razões de saúde. E prisão domiciliar humanitária não prevê saidinha para comparecer às solenidades de posse, outro tipo de festividades, prevê apenas que você está em casa para fazer um tratamento de saúde, porque a sua saúde impede que você fique no regime de condenação em regime fechado, que é o que cada um deles foi condenado. Os ministros, tanto Nunes Marques agora, quanto anteriormente Rosa Weber, etc., quiseram cumprir uma formalidade do protocolo, do cerimonial, mas isso soa um tanto quanto esquisito, estapafúrdio, gera esse tipo de ruído. Deveriam, por bom senso, falar, não, tal e tal pessoa não vai poder ser convidada, porque está numa situação específica, a qual significa que está preso e não poderá comparecer. Então, enfim, é a formalidade que gera esse tipo de ruído.
3: A gente está falando aqui do que é esquisito, né? Mas essa posse do Nunes Marques é para um mandato bastante simbólico e importante, porque ele vai estar à frente do TSE nas próximas eleições, que prometem dar muito trabalho ao tribunal, né?
2: E significa uma mudança ali de linha, de estilo, de compreensão de uma série de fatores ali em que ele e a ministra Carmen Lúcia certamente divergem. Eles tiveram ali uma pequena rusga, inclusive na solenidade da semana passada, ali um leve, ali uma cutucadinha que a Carmen Lúcia deu nele. Eu acho que isso prenuncia que a gente pode ver uma mudança em alguns rumos ali do TSE. Acho que não da magnitude, com a rapidez e com a intensidade que muitos bolsonaristas esperariam. Mas o ministro Cássio Nunes Marques, por exemplo, não é um entusiasta tão grande de regulação, de discurso em redes sociais, de responsabilização de plataformas por questões de fake news, discurso de ódio, desinformação. Então pode ser que a gente veja a reavaliação de algumas condutas recentes do TSE nessa gestão dele, com essa mudança aí, com essa troca da guarda no Tribunal Superior Eleitoral.
3: Bom, a gente segue falando de judiciário, porque em meio a toda essa crise aí de imagem do Supremo Tribunal Federal, o presidente da Corte, ministro Edson Fachin, pediu resiliência dos magistrados, falou em ressignificação do papel do judiciário. Ana Carolina Tomé nos conta. Oi, Ana.
4: Oi, Carol. O presidente do Supremo Tribunal Federal, ministro Edson Fachin, saiu em defesa hoje da Corte e do Judiciário. Segundo Fachin, é possível sim fazer críticas ao Judiciário, mas elas devem vir servir o aperfeiçoamento da atuação de juízes e que a magistratura deve ser resiliente diante de ataques infundados. Fachin disse ainda que vive-se um momento de tensão permanente, mas que a justiça precisa ressignificar.

0: ficar o seu papel. Fachin deu a declaração durante a abertura de uma reunião preparatória para o 20º Encontro Nacional do Poder Judiciário em Brasília. A gente lembra que o ministro, desde que assumiu o comando do STF, vem defendendo a necessidade de um código de conduta para os ministros. A medida ganhou força depois das revelações do caso Master e da possibilidade de envolvimento de ministros da corte com o banqueiro Daniel Vorcaro, dono do Master. Fachin escolheu o Carmen Lúcia como relatora da proposta, mas internamente a medida enfrenta resistências. Toffoli era o relator do caso Master, mas deixou o caso depois das revelações de negócios da família do ministro com Vorcaro. Já Moraes teve a mulher, a advogada Viviane Bassi de Moraes, contratada pelo banco, o que gerou aí críticas aos ministros e ao STF. Fachin defendeu hoje o judiciário dos ataques.
1: Podemos fazer mais e melhor, mesmo em tempo de crises, mesmo em tempo de interrogações e dúvidas, defender as instituições sem idolatrá-las, produzir confiança pública, longe do cinismo ou da ingenuidade. É possível, simultaneamente, criticar as instituições para aperfeiçoá-las e preservá-las como patrimônio civilizatório, pois as instituições são o suporte fundamental de uma sociedade que se queira livre, justa e solidária.
0: Fachin já disse que espera a aprovação do Código de Conduta ainda neste ano, mas enfrenta resistências internas, já que uma parte dos ministros entende que a medida já não seria necessária, apenas ações para a defesa da Corte do Judiciário. Carol.
2: Obrigada, Ana Carolina. Impressão que dá, né, gente, é que o Fachin está reeditando a mesma fala. Toda vez que ele fala a mesma coisa, né, já nos últimos meses.
3: Eu acho que a fala dele veio um pouco na esteira de outra comoção que tomou conta do fim de semana, Carol, que foi o fato de que houve uma coincidência entre uma charge da Folha de São Paulo falando contra os penduricalhos e que usava uma lápide e uma mensagem nessa lápide para falar do apego de magistrados a essas verbas e a morte de uma juíza durante um procedimento para tentar fazer ali uma fertilização.
2: Coleta de óvulos, né?
3: Uma coleta de óvulos para uma futura fertilização. Houve uma indignação total e completa, e aí eu acho que abarcou setores da esquerda e da direita, com o que seria uma associação macabra entre a charge e a morte da juíza. E a cartunista, que foi o alvo maior desses ataques, nega que isso tenha acontecido. A gente que conhece o processo de fechamento, que é algo que é muito complexo e ali alheio à vida das pessoas, sabe que essas charges são encomendadas com uma certa antecedência. E elas entram ali numa fila de publicação de acordo com quem é o chargista, o cartunista do dia. O ombudsman do jornal foi ouvir a chargista, foi ouvir os editores e são unânimes em atestar que não foi essa a inspiração da charge. Inclusive, a charge não falava, não se referia a uma mulher, não fica evidente nada disso. Então, também, as acusações de misoginia me pareceram um pouco exageradas. Mas é isso, é um outro tema que gera debates muito acalorados. Numa situação em que não houvesse essa coincidência, talvez esses mesmos que criticaram a charge elogiassem ali a coragem de combater privilégios e de denunciar esses privilégios por parte do jornal, mas houve a coincidência. Aí o CNJ, o STF fizeram notas de solidariedade, repúdio a isso que consideraram uma associação. Mas o jornal e a artista negaram veementemente. Eu acho que nesses tempos de tribunais muito acalorados das redes sociais, seria importante, eu sei que é quase impossível pedir isso, que a gente apurasse, desse o benefício da dúvida, investigasse o que aconteceu antes de sair jogando pedra e tirando conclusões peremptórias a respeito de assuntos que são mais complexos do que simplesmente emitir uma opinião vaticinando uma coisa e condenando nas redes sociais. A menina teve que fechar o perfil, sofreu ataques violentíssimos. É uma mulher, dificilimamente faria uma charge nessa situação, falando de uma outra mulher que morreu numa circunstância que

0: toca a vida de tantas mulheres que já passaram por processos semelhantes. Enfim, a gente está vivendo tempos muito exacerbados, em que no afã de se dar uma opinião, se tira uma conclusão precipitada. Os privilégios da magistratura são uma coisa que tem sido questionada pela imprensa. Há motivos para questionar. Outra coisa totalmente diferente é uma fatalidade terrível na vida particular de uma pessoa que, por acaso, era uma juíza. E fizeram uma associação, ao meu ver, infundada entre as duas coisas.
1: Aí, Vera Magalhães com a Carol Moran e com a Nadédia Calado no Viva Voz, aqui na programação da CBN.
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0: Terça-feira, 12 de maio de 2026. A nova versão do programa Desenrola renegociou valores próximos da marca de R$1 bilhão. A informação foi divulgada pelo ministro da Fazenda, Dario Durigan. Medida voltada para brasileiros endividados e que têm renda mensal de até 5 salários mínimos. Serão feitos novos empréstimos para dívidas contratadas até 31 de janeiro e que estejam atrasadas entre 90 dias e 2 anos com cartão de crédito, cheque especial e crédito pessoal. Música. 41% dos brasileiros afirmam conviver com o crime organizado no bairro em que moram. O índice representa 68 milhões de pessoas vivendo em áreas com a presença de facções e milícias. Nas capitais, o indicador chega perto de 56%. A informação faz parte de um relatório divulgado pelo Fórum Brasileiro de Segurança Pública em parceria com o Datafolha. A viúva de um homem morto em um tiroteio em massa ocorrido no ano passado na Universidade Estadual da Flórida, nos Estados Unidos, está processando a OpenAI, criadora do ChatGPT. Ela acusa a ferramenta de inteligência artificial de ter contribuído para a tragédia. Segundo os promotores, o ChatGPT teria aconselhado o atirador sobre qual local e horário do dia permitiriam fazer o maior número possível de vítimas, além de indicar qual tipo de arma e munição usar, e se uma arma seria eficaz em curta distância. Horário de Brasília, 2 horas e 3 minutos.
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0: 2 horas e 4 minutos na companhia de Ricardo Garcia aqui na mesa de som. Vamos juntos até às 5 horas da manhã e na sua companhia também, é claro. Agora a gente vai ficar sabendo como estará o tempo em todo o Brasil.
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0: Com Jade Ramos.
3: A terça-feira começa sob a atuação de uma intensa

0: massa de ar de origem polar que mantém o amanhecer gelado em grande parte do centro-sul do país, com chance de geada e temperaturas próximas do 0 graus em áreas da Serra Gaúcha e Catarinense. Já no sudeste, a chuva ainda persiste entre o Espírito Santo, leste e nordeste de Minas Gerais e parte do Rio de Janeiro, enquanto em São Paulo as temperaturas seguem agradáveis ao longo do dia. No centro-oeste, o tempo segue firme na maior parte da região, com a manhã fria em Mato Grosso do Sul, sul de Mato Grosso e Goiás. À tarde, o calor volta a ganhar força em grande parte das áreas. Já no nordeste, a chuva continua mais frequente no litoral entre o Rio Grande do Norte e a Bahia, com risco de pancadas de chuva fortes também no Maranhão, Piauí e no Ceará. E no norte, o tempo segue instável no Amazonas, Pará, Roraima e Amapá. Já de Ramos, da Climatempo, para a CBN.
1: Duas horas e seis minutos, agora é o esporte com Gabriel Dudziak.
2: Nesta terça-feira serão realizados 3 jogos de volta da quinta fase da Copa do Brasil. No Beira-Rio, o Internacional recebe o Athletic às 19h30. No primeiro duelo, o Inter venceu por 2-1. Às 21h30, em Belo Horizonte, o Cruzeiro encara o Goiás, depois de as equipes empatarem por 2-2 na ida. No mesmo horário, 21h30, Fluminense e Operário se enfrentam no Rio de Janeiro. Na primeira partida, empate sem gols. Na quarta-feira, jogarão Vasco e Paysandu, Juventude e São Paulo, Coritiba e Santos, Mirassol e Bragantino, Jacuipense e Palmeiras, Ceará e Atlético Mineiro e Remo e Bahia. Já na quinta-feira, duelam Chapecoense e Botafogo, Confiança e Grêmio, Atlético Goianiense e Atlético Paranaense, Corinthians e Barra, CRB e Fortaleza e Vitória e Flamengo.
1: Futebol, 2h07, a chapa do senador Ciro Nogueira vai esquentando cada vez mais. Está esquentando cada vez mais a chapa do senador que é líder do PP, o Progressistas. Era o virtual candidato a vice-presidente na chapa de Flávio Bolsonaro. O próprio Flávio disse que ele seria o candidato dos sonhos, o vice dos sonhos. Agora deve ter mudado já de opinião, né? E o advogado dos endinheirados enrascados já pulou fora. A Larissa Lopes tem mais detalhes.
3: Depois do advogado Antônio Carlos de Almeida Castro, conhecido como Cacai, ter deixado a defesa do senador Ciro Nogueira, o advogado Conrado Gontijo assumiu o posto. Gontijo é afilhado de Cacai. Ao confirmar estar à frente da defesa agora, ele afirmou que a primeira tarefa será conhecer o teor das peças do caso e que o foco será sempre o exame jurídico e o aconselhamento legal. Em nota, Cacai afirmou que deixava a defesa nesta segunda em comum acordo com o senador, que foi alvo de buscas da Polícia Federal na semana passada. O advogado também disse que não poderia explicitar maiores detalhes por uma questão ética e em razão do dever de sigilo. A saída de Cacai ocorreu logo após uma entrevista ao portal Metrópolis, quando disse que, se votasse no Piauí, não votaria no cliente.
4: Eu não converso sobre política porque, se eu votasse no Piauí, eu não votaria nele. Votaria no Hélito, eu votaria no PT. Então, eu não converso. É igual Brasília. Eu não converso sobre política com o Ibanez porque, certamente, eu não vou votar nele. Eu vou votar nos candidatos da esquerda aqui. Então, assim, eu até vi essa declaração dele, mas eu sou advogado. Eu converso sobre questões técnicas. Eu não dá para conversar sobre política com alguns clientes que eu gosto muito, que eu respeito, mas eu não converso sobre política sobre isso, não.
3: O senador Ciro Nogueira afirmou que a saída de Cacai não teve relação com a entrevista. Afirmou que o advogado é um grande amigo e será sempre grato a ele. Nogueira é investigado pela Polícia Federal e foi alvo na semana passada da quinta fase da Operação Complice Zero, que apura fraudes envolvendo o Banco Master. Segundo as investigações, ele recebia uma espécie de mesada que começou em 300 mil e subiria para 500 mil reais para atuar a favor do banqueiro Daniel Vorcaro no Congresso Nacional. A PF também apura a compra de uma cobertura triplex de 22 milhões de reais pelo senador em um prédio de luxo em São Paulo.

0: Vasconcelos.
1: Lá vem ele e a gente vai falar de inteligência artificial e tudo aquilo. Está na escola já a inteligência artificial. Então, quer dizer, apesar da proibição de celulares, porque é uma outra coisa, a inteligência artificial está sendo usada para a educação. E como em toda área, precisa ser usada com parcimônia, né, Michel?
2: E não tá não, né? A gente tá correndo atrás do passado, né? Porque a gente tá só preocupado em tentar criar alguma regulamentação para o uso de celular nas escolas. E o jogo que se apresenta é muito mais complexo, porque se obviamente o uso do celular cria uma dispersão e atrapalha na aprendizagem dos alunos, quando a gente está falando em inteligência artificial, a relação e o papel da escola muda por completo. Eu quis trazer essa pauta aqui hoje porque uma amiga estava me contando que o filho dela, de 7 anos, diante de qualquer dúvida, vira para ela e diz: ô mãe, joga no GPT. Então...
1: é tipo, eu não tenho dinheiro, passa cartão.
2: Virou joga no GPT. Então a pobre da mãe, em pleno Dia das Mães, não pode nem se dar mais ao direito de não saber alguma coisa. Ela tem agora esse concorrente que é o joga no GPT. E isso, obviamente, se está pegando no mundo do trabalho, nas relações de forma cotidiana, ou de um jeito geral, não tinha jeito de não chegar na escola. Uma pesquisa super interessante feita pelo TIC Educação, ainda no final de 2024, que é o dado mais recente que a gente tem, mostrou que 37% dos alunos que usam a internet já usaram alguma plataforma dessas de inteligência artificial. E quando a gente olha para os mais velhos, que são aqueles que estão no ensino médio, 70% deles dizem se valer do uso de alguma inteligência artificial para poder dar conta das tarefas cotidianas ou mesmo dos dilemas apresentados pela escola. E os mais novinhos, o pessoal que está no ensino fundamental, 30% deles já entrou numa plataforma dessa, já entraram numa plataforma dessa para dar conta de algum desafio apresentado pela escola. A grande questão que se coloca aqui é que a entrada das plataformas de inteligência artificial na maneira como os alunos aprendem, ou na forma como eles se formam, vai trazer uma série de novos questionamentos para o papel da escola. Sobretudo um modelo de escola que muitas das vezes se orientou por uma lógica conteudista, né? Você ia para a escola, eu e vocês fomos a essa escola, né? A gente chegou lá, a professora chegava na frente do quadro negro, escrevia um monte de coisa, a gente copiava no caderno e a prova era para checar se você tinha memorizado aqueles conhecimentos todos que a professora tinha colocado no quadro. Não à toa, ficávamos todos muito desesperados às vésperas das provas para pegar o caderno mais completo da sala. Em geral, o CDF era aquele que tinha anotado tudo. Eu anotava também, mas minha letra já era um horror nesse tempo, então não adiantava de nada. Mas era uma escola conteudista. E num momento onde as inteligências artificiais parecem saber tudo, ou pelo menos vendem pra gente o que é saber tudo, ou dão respostas fáceis para qualquer uma das questões que nos atravessam, conteúdo já não é mais aquilo que vai gerar a grande diferença. E aí há um aspecto interessante, que há algumas iniciativas para tentar redefinir para que serve a escola a partir da entrada massiva das inteligências artificiais e das novas tecnologias. E alguns pontos têm chamado a atenção, que são alguns caminhos que a escola tem se apresentado como uma alternativa ainda muito importante, uma instituição ainda muito importante nesse mundo onde parece que as máquinas estão sabendo tudo. O primeiro ponto interessante é como é que a gente pensa a escola como um espaço onde você desenvolve comunicação escrita e oral. A gente já falou isso aqui tempos atrás sobre a importância da oral, né, Fernando? Uhum. E isso determinando muita coisa. Espacinho sobrou pra gente. A gente fala melhor que as máquinas, né? Pelo menos tem uma habilidade de comunicação ainda melhor que as máquinas. E gente que tiver a melhor habilidade de comunicação vai conseguir transitar melhor na vida e no mercado de trabalho também. Um outro ponto importante que é como é que a escola prepara esses alunos para trabalhos colaborativos. O ChatGPT não é muito bom de parceria, não. Você faz um prompt para ele, ele fica, entende outra coisa. Aí ele te dá uma resposta, você pede para ele mudar, ele não muda direito. Aí vai te dando aquela irritação.

0: É, e os problemas do mundo estão tão complexos que gente que tiver a capacidade de trabalhar junto com os outros para poder dar conta dos desafios apresentados no mundo do trabalho, mesmo na vida, vai surfar melhor. E a escola, que é a escola que prepara indivíduos para a vida e para o mundo do trabalho, precisa dar conta disso. Mas tem um aspecto super interessante que as escolas vêm tentando dar conta, e que certamente esse vai ser um dos elementos mais diferenciadores quando a gente pensa na nossa posição em relação a esses softwares, que é o pensamento crítico. O que é o pensamento crítico? Pensamento crítico, ele acontece, a gente só dá conta dele, você consegue dar conta de pegar uma ideia, decompor aquela ideia, estabelecer correlações entre essas ideias, ou as partes dessas ideias, de um jeito que só você seria capaz de fazer isso. Então, toda vez que alguém dá para você um conceito ou diz para você alguma coisa, você se posiciona diante daquilo, para não virar gado, né? Não ficar só seguindo a manada ou aquilo que o pessoal está dizendo que você tem que fazer. Então, isso é possível se você tiver essa capacidade que eu já expliquei. Eu escuto aquele negócio, eu tento entender o que levou a pessoa a falar aquele negócio, eu estabeleço a minha posição diante desse negócio e aí eu comunico para os outros o que eu penso sobre isso. Isso é treino. E as máquinas também não vão conseguir fazer isso. E essa habilidade é tão central hoje que é a única que vai me sobrar, né, diante da mecanização da vida.
1: Apesar de nem todo mundo fazer isso, né, Michel? Assim, cada vez menos seres humanos têm interagido dessa maneira. Quer dizer, eu ouço o que você diz, eu penso sobre o que você diz, eu tento entender de onde você está falando quando você diz, e organizo isso de volta, a julgar pelos diálogos contemporâneos, isso é uma capacidade cada vez mais rara, humana também, ou não?
0: E tá pior e vai piorar, né? Aquele lema que a gente tem repetido aqui. Porque o que o ChatGPT oferece para você, ou qualquer uma dessas plataformas, Cloud, e aí citei ChatGPT porque foi o primeiro mais conhecido, né? Essas plataformas, elas te entregam pensamento pronto. Você dá uma pergunta para elas, elas te respondem. E elas tiram a nossa habilidade de tentar decompor uma ideia em outras ideias para poder colocar o teu ponto de vista. Vocês na faculdade de jornalismo e eu na faculdade de ciências sociais, né, de antropologia, faculdades humanas são boas disso, né, boas de fazer isso. Quando eu estava, sei lá, na faculdade, eu me lembro que as provas, elas se resumiam a uma pergunta. O professor chegava na sala, escrevia no quadro uma pergunta, e aquela pergunta a gente tinha que responder às vezes 7 laudas, 8 laudas, para responder aquela pergunta. O ChatGPT, sei lá, uma plataforma dessa, responderia essa pergunta com 3 frases. E essa pergunta podia ser respondida por 3 frases. Mas o que estava se treinando ali na universidade era a nossa habilidade de conseguir falar muito sobre uma pergunta simples. Eu consegui mostrar o quanto o pensamento conseguia ser esticado, ou problematizado, ou trabalhar nossa capacidade reflexiva ao ponto da gente transformar uma noz num saco de nozes. Né? Então, isso é treino, né? Isso é treino e isso é muito importante, porque é quase como se o cérebro fosse um músculo, né? Onde a gente vai esticando, apertando, e vai ganhando pensamento crítico diante da vida. Então, se acostumar com a resposta pronta é um problema enorme dentro desse jogo. Mas tem uma outra habilidade também, que a escola tem que assumir um papel cada vez mais importante, e que as máquinas tiram da gente, que é a capacidade de resolver problema. A escola tinha esse papel muito decisivo, né? Lembro que quem aqui não recebia, sei lá, no primário ainda, que eu nem sei como é que chama agora, mas é aquele momento que você sai da alfabetização e entrou no ginásio ainda, tô revelando toda a minha idade aqui, né?
1: Ensino fundamental.
0: E o tal do ensino fundamental, tinha lá a prova de matemática, era problema 1, problema 2, problema 3. E eram questões de lógica, ou eram questões onde tinha uma pegadinha que você precisava resolver aquilo para dar conta de responder esse pensamento. Isso cobrava uma capacidade de, primeiro, resiliência, né? Que era você se ver diante de uma questão que não tinha uma resposta fácil e você acreditar que você ia dar conta de responder aquilo com as ferramentas que você tinha e com a habilidade que você tinha adquirido ao longo do processo de aprendizado. Então, isso dava, né, uma musculatura para enfrentar problemas. Quando você começa a encontrar o caminho mais fácil de dar resposta simples via

0: ChatGPT, você vai perdendo isso, né? Vai perdendo massa magra aí nesse jogo do pensar. E aí você vai ficando menos sofisticado, né? E certamente quando chegar no mercado de trabalho, você vai despertar menos interesse dos outros.
1: Muito bem. Aí o Michel Corforado conversando com Tatiana Vasconcelos, Fernando Andrade. Agradecer a companhia da ouvinte, do ouvinte CBN, em Cuiabá, ligadinho na rádio que só toca notícia, o Walter. Obrigado, meu cara, pela sua mensagem. Cláudio Miro, vigilante, ouvindo. Muito frio em Campinas, interior de São Paulo. Também obrigado pela mensagem que chega do Vanderlei. Vanderlei está em Mogi das Cruzes. Marcos Medeiros de Maceió, Alagoas. O Luiz Martim está por aqui também, manda a sua mensagem pelo YouTube. Pessoal que troca ideias no chat e também acompanha as imagens do nosso estúdio, nossa retaguarda aqui, a redação, Francisco Silva, Marli Fernandes, Michel Anderson, direto da Paraíba, ouvinte Paulo Petrópolis, também manda aqui o seu recado via YouTube, Genilson Borges. Obrigado a você que interage também pelo e-mail, é só entrar no site cbn.com.br, clique lá no Fale com Âncora. Marli Moraes, do Rio de Janeiro, está chegando aqui. Obrigado pela mensagem. E também obrigado a você que interage via Instagram. Estamos aqui no arroba PHC Galvão. Repetindo, arroba PHC Galvão. Você pode interagir por aqui na rede social, como faz o Eliseu Cunha. Está mandando o seu bom dia. Direto de onde, hein? Daqui a pouco o Eliseu escreve pra gente aqui, porque ele não colocou. Mas muito obrigado pela sua mensagem, meu caro, pela companhia. E obrigado a você, então, que interage também via Instagram no arroba PHC Galvão. 2:23. Vamos abrir espaço para o Pedro Pupulim, porque o ex-governador do Ceará, Ciro Gomes, não está afim de concorrer mais uma vez ao Planalto, não.
2: O ex-governador do Ceará e ex-ministro da Fazenda, Ciro Gomes, do PSDB, rejeitou o convite do partido para disputar a presidência da República em 2026 e deverá anunciar oficialmente no próximo final de semana a pré-candidatura ao governo do Ceará. A informação foi confirmada pelo PSDB. Em nota, o presidente nacional do partido, Aécio Neves, afirmou que conversou nesta segunda-feira por telefone com Ciro Gomes. No comunicado, Aécio afirma que o PSDB vai continuar debatendo alternativas para o Brasil no momento em que a polarização e o radicalismo vêm impedindo a apresentação de um projeto consistente de retomada do desenvolvimento econômico e social do país. Ao participar de um fórum em São Paulo nesta segunda-feira, Ciro Gomes afirmou ao portal G1 que, apesar do amor pelo Brasil, desta vez pesou mais a decisão de disputar o comando do Ceará. A última eleição presidencial foi a quarta tentativa do ex-ministro de assumir o Palácio do Planalto. Foi o pior desempenho das quatro tentativas e terminou em quarto lugar, com 3% dos votos válidos, concorrendo pelo PDT. Um levantamento feito pelo Instituto Genial Quest e divulgado no dia 30 de março, apontou que Ciro Gomes lidera as intenções de voto ao governo do Ceará com 41% da preferência, contra 32% do atual governador Eumano de Freitas, do PT. Mas o cenário se inverte, de acordo com o levantamento, quando o nome do senador e ex-ministro da Educação do governo Lula, Camilo Santana, do PT, é inserido na pesquisa. Em primeiro turno, Camilo Santana tem 40% das intenções de voto contra 33% de Ciro Gomes. Ciro deverá contar com o apoio do bolsonarismo na disputa ao governo cearense. A ideia de lideranças bolsonaristas é desbancada.

0: buscar o petismo do executivo estadual e emplacar um aliado. Mas essa aliança não tem aprovação unânime dentro do clã bolsonarista. Ex-primeira-dama, Michele Bolsonaro tem criticado fervorosamente a aliança, trazendo à tona vídeos antigos de Ciro Gomes chamando o ex-presidente Jair Bolsonaro, por exemplo, de jumento. A primeira manifestação pública de Michele contra Ciro ocorreu durante o lançamento da pré-candidatura do senador Eduardo Girão, do Partido Novo, ao governo do estado. A declaração da ex-primeira-dama rendeu críticas até dos filhos de Jair Bolsonaro. Pré-candidato à presidência, Flávio Bolsonaro, do PL, chegou a chamar Michele de autoritária.
1: Duas horas e 26 minutos. A gente vai abrir espaço agora para o Clauson Dutra. Tem informações sobre uma confusão, hein? Terminou em pancadaria, violência na Praça da República, centro da capital paulista.
2: Centenas de alunos e professores da USP, UNESP e Unicamp protestavam em frente à Secretaria Estadual da Educação na Praça da República quando os vereadores Rubinho Nunes e Atrides Jorge do União Brasil também chegaram ao local. Os parlamentares chegaram com celulares para gravar o protesto para as redes sociais, o que motivou uma discussão com os manifestantes que se transformou em pancadaria. Rubinho Nunes foi atingido por um chute pelas costas. As imagens mostram o momento da agressão. Em seguida, o vereador reage e parte para cima de outro manifestante, com chutes e socos. Rubinho Nunes disse ter sido levado ao hospital com suspeita de fratura no nariz. Já Adriles Jorge afirmou que também sofreu agressões. A polícia militar usou uma bomba de gás para dispersar a confusão. O episódio ocorreu um dia depois da polícia militar retirar estudantes de uma ocupação na reitoria da USP. Os estudantes reivindicam aumento de bolsas de permanência e investimentos nos restaurantes universitários. Na área da saúde, estudantes do internato da Faculdade de Medicina da USP também aderiram ao movimento e suspenderam atividades no Hospital Universitário e no Hospital das Clínicas. Willy Benfica, residente do pronto-socorro, afirma que os internos atuam na linha de frente dos atendimentos e que a ausência deles sobrecarrega a equipe.
3: Os internos, eles funcionam como médicos, né, no geral. Eles atendem, eles evoluem, eles acompanham os pacientes do início ao fim, assim, desde que eles estão no hospital, né? Precisa deles, no geral, né? O HU, principalmente, né? Ele funciona de acordo com os internos. Então, nesse momento, a gente está sem eles, né? Que sem essa mão de obra a mais, pode-se dizer assim. Então, a gente acaba tendo que fazer um serviço que seria deles. Não que o hospital está bem largado, assim, no geral, assim. A gente trabalha na capacidade máxima o tempo todo, por exemplo, no pronto-socorro mesmo, a gente tem vários pacientes internados na maca, sabe? Então, assim, é um sinal de que a gente continua trabalhando com pouco, né?
2: Após a confusão na Praça da República, os estudantes fizeram uma assembleia no campus da Faculdade de Medicina e decidiram manter a greve. A Faculdade de Medicina informou que o atendimento no Hospital das Clínicas não foi afetado pela paralisação. Com colaboração de Maria Cecília Dalau, de São Paulo, Clauson Dutra.
1: 2 horas e 29 minutos. Dá tempo, né, da gente registrar mais algumas participações dos nossos ouvintes, as nossas ouvintes. Luiz Heleno, direto de Manaus. Denilson, de Paulista, Pernambuco. Maestro Mozart Vieira, também sempre por aqui, direto de São Caetano, Pernambuco. E a gente agradece demais também a companhia do nosso ouvinte Valdinei, de Senador Canedo, em Goiás, e o Emílio Alves, mora na região metropolitana de Curitiba, no Paraná. Muito obrigado.
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0: O Dorigan admitiu que, diante da disparada do petróleo causada pela guerra no Oriente Médio, há uma necessidade da Petrobras reavaliar continuamente os preços dos combustíveis no Brasil. Questionado se a estatal conseguiria segurar por mais tempo a defasagem de 30% no diesel e de 65% na gasolina, o chefe da pasta afirmou que esse é um tema para a empresa. O ministro também pediu que o Congresso Nacional vote ainda nesta semana o projeto de lei complementar que abre a possibilidade de converter o aumento de receita extraordinária de petróleo em redução de tributos sobre combustíveis. O presidente dos Estados Unidos, Donald Trump, classificou como estúpida e lixo a mais recente proposta apresentada pelo Irã para encerrar a guerra no Oriente Médio. O republicano também afirmou que o cessar-fogo entre os dois países, em vigor há mais de um mês, está por um fio. O enriquecimento de urânio, ponto central do programa nuclear iraniano, considerado essencial para a produção de armas nucleares, continua sendo um dos principais impasses nas negociações entre Washington e Teerã. A projeção de crescimento do PIB brasileiro para este ano permaneceu em 1,85% no Boletim Focus, divulgado pelo Banco Central. São duas semanas de estabilidade. Para 2027, a estimativa de avanço da economia subiu levemente, 0,01 ponto percentual, e ficou em 1,76%. No horário de Brasília, 2 horas e 32 minutos.
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0: Duas horas e 34 minutos. Passa aberta agora para o Leandro Gouveia.
2: Em destaque no Panorama CBN. Com lei da dosimetria suspensa, a oposição articula anistia para golpistas. Senador Ciro Nogueira troca de advogados 4 dias depois de buscas da Polícia Federal. Ciro Gomes recusa candidatura à presidência da República. Bolsa Brasileira tem primeira abertura de capital de empresa em quase 5 anos. O governo de São Paulo aplica multa bilionária à Fast Shop por fraude tributária.
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2: Olá para você que está aqui comigo, eu sou Leandro Gouveia e essa é a segunda edição do Panorama CBN de segunda-feira, 11 de maio de 2026. Bora lá! No fim de semana, uma decisão do ministro Alexandre de Moraes pegou todo mundo de surpresa. Para você que não ouviu o panorama na sexta, o Senado promulgou a lei da dosimetria para diminuir as penas dos envolvidos na tentativa de golpe. Aí no sábado, Moraes interrompeu a validade da lei. Ele deu

0: prazo de 5 dias para o Palácio do Planalto e a cúpula do Legislativo enviarem informações ao STF sobre a tramitação da lei. Moraes atendeu a ações da Associação Brasileira de Imprensa e da Federação Pessoal Rede. As entidades alegam contra a lei da dosimetria que ela permite que condenados por crimes contra a democracia tenham benefícios maiores do que os concedidos a criminosos comuns. Só depois que a Advocacia-Geral da União e a Procuradoria-Geral da República se manifestarem é que o caso vai ao plenário. Por causa desses prazos todos, o julgamento pelos 10 ministros só vai acontecer a partir do final da próxima semana. Até lá, a lei que beneficiaria condenados, inclusive o ex-presidente Jair Bolsonaro, continua sem efeito. Como reação direta, o líder do PL na Câmara, deputado Sóstenes Cavalcante, protocolou uma proposta de emenda à Constituição para conceder anistia geral aos condenados pelos ataques de 8 de janeiro de 2023. Em entrevista à Globo News, o deputado disse que a oposição se sentiu traída depois daquele acordão que envolveria o relator da proposta, Paulinho da Força, do Solidariedade, e integrantes do Supremo. Segundo o parlamentar, a oposição bolsonarista aceitou um texto mais brando para aliviar a situação dos presos, mas agora vai buscar o perdão total por meio da PEC, que o judiciário tem mais dificuldade de derrubar.
1: Neste suposto acordo com parte de alguns ministros do STF é que veio essa ideia para mim que não tinha nexo, mas em nome de amenizarmos o sofrimento das vítimas do 8 de janeiro, nós aceitamos este texto de redução de penas. Depois dessa decisão, num sábado, menos de 24 horas depois da promulgação da lei da redução de penas, não me restou outra alternativa de que voltar ao texto de uma PEC, porque aí não vai ter questionamento do Supremo Tribunal Federal, projeto de emenda constitucional, já estou colhendo assinaturas.
0: Além da anistia, parlamentares da oposição articulam um novo pedido de impeachment contra Alexandre de Moraes e pressionam pela votação do projeto que limita as decisões individuais de ministros da corte. Do lado do governo, o deputado Lindbergh Farias, do PT, chamou a articulação pela anistia de imoral. Afirmou que 62% da população brasileira é contra o perdão para os golpistas. Apesar das movimentações de anistia e até de impeachment, a apresentadora e comentarista de política da CBN, Vera Magalhães, pondera as reais chances dos projetos prosperarem.
2: A gritaria é geral, a direita de novo acusando o ministro Alexandre de Moraes de tentar fazer letra morta de decisões do parlamento, desrespeitar o parlamento, mas aí também a gente esbarra provavelmente na seguinte dificuldade: não tem tempo para se votar isso antes da eleição. E o Davi Alcolumbre, como a gente sabe, como a gente viu no episódio do Messias, é muito próximo ao ministro Alexandre de Moraes, também não vai entrar num duelo com ele nesse momento em que ambos estão mais de olho lá na questão do caso Master e como isso poderá vir a implicá-los de alguma maneira. Mas esse tipo de coisa vai criando um ambiente de ainda maior hostilidade entre o Senado e o Supremo, de modo que pode até ser que não prospere agora nenhuma discussão de impeachment de ministros do Supremo, mas lá na frente já tem muitas sementinhas plantadas, colocadas numa estufa, que a depender da composição do Senado podem ser postas para germinar aí.
0: Nessa segunda-feira, o ministro Flávio Dino do Supremo publicou um artigo na Carta Capital defendendo decisões monocráticas de ministros. Para ele, sem esse instrumento aí, o Supremo entraria em colapso por causa do imenso volume de processos. O ministro apresentou dados indicando que o Supremo julga, em média, mais de 2.300 processos por mês no plenário e nas turmas e que a legislação dá esse poder aos relatores para dar velocidade ao judiciário. Além do mais, em 97% dos casos no ano passado, os demais ministros confirmaram a posição do relator. E na abertura de um evento do Supremo, nessa segunda, o presidente do STF, Edson Fachin, disse que é tempo de ressignificar o papel da magistratura e que o caminho é se afastar dos cálculos políticos e da ambição desmedida.
3: Podemos fazer mais e melhor, mesmo em tempo de crises, mesmo em tempo de interrogações e dúvidas, defender as instituições sem idolatrá-las, produzir confiança pública, longe do cinismo ou da ingenuidade.
0: E o senador Ciro Nogueira, do PP do Piauí, decidiu trocar a equipe de advogados 4 dias depois de ser alvo de buscas da Polícia Federal. A saída do escritório atual foi confirmada pelo criminalista Antônio Carlos de Almeida Castro, conhecido como Cacai, que diz que a mudança aconteceu em comum acordo. A defesa passou a ser

conduzida pelo advogado Conrado Gontijo, afiliado de Cacai. Em entrevista ao portal Metrópolis, Cacai disse que, se votasse no Piauí, não escolheria Ciro Nogueira, votaria no PT. Já o senador negou qualquer desgaste na relação com o advogado, a quem chamou de grande amigo. Segundo a Polícia Federal, Ciro Nogueira é suspeito de receber propinas de 300 a 500 mil reais pagas por pessoas ligadas ao Banco Master, e o foco da apuração é uma emenda apresentada pelo senador em 2024 para ampliar o Fundo Garantidor de Créditos. Isso beneficiaria o Banco Master e, aliás, foi redigido pelo próprio banco. Essa emenda ficou conhecida como Emenda Master. De acordo com o jornal O Globo, aliados do senador agora aconselham que ele desista da reeleição ao Senado em 2026 e dispute uma vaga na Câmara. A estratégia busca garantir a manutenção do foro privilegiado no STF, já que o ambiente no tribunal é visto como mais previsível do que a primeira instância. No fim de semana, o portal Metrópolis revelou que o senador Ciro Nogueira comprou uma cobertura triplex de 22 milhões de reais em um prédio de luxo em São Paulo. O negócio foi fechado em julho de 2024, 3 meses depois do parlamentar se tornar sócio de Daniel Vorkaro. A compra do imóvel, que tem 514 metros quadrados, na rua Oscar Freire, conhecida pelo comércio de luxo, aconteceu só 1 mês antes de Ciro apresentar a emenda master. Ciro Nogueira disse ao portal Metrópolis que o imóvel foi pago pela sua empresa e que o valor vai ser quitado com a entrega de outro apartamento de 8 milhões de reais, além de parcelas em dinheiro que ainda vão ser pagas até a entrega das chaves. E o cenário eleitoral ganhou novos contornos com a decisão de Ciro Gomes, outro Ciro, hein? Não confunda, esse do PSDB. O ex-ministro da Fazenda e ex-governador rejeitou o convite dos tucanos para disputar a presidência da República e vai tentar mesmo o governo do Ceará. Ciro afirmou que, apesar do amor pelo Brasil, pesou a decisão de focar no Estado. A pré-candidatura dele no Ceará tem o apoio de alas bolsonaristas para derrotar o PT, mas a ex-primeira-dama Michele Bolsonaro já criticou o acordo, o que gerou até a reação dos filhos de Bolsonaro. E as brigas na família chegam também a São Paulo, que o ex-deputado Eduardo Bolsonaro, que está fugido nos Estados Unidos, e o ex-ministro Ricardo Salles, do Novo, trocaram acusações. Salles chamou Eduardo de burro e acusou o presidente do PL, Valdemar Costa Neto, de vender uma vaga ao Senado por até 60 milhões de reais para o deputado estadual André do Prado, que foi o escolhido. Eduardo rebateu as críticas direto dos Estados Unidos. Em conversa com jornalistas na Casa Branca, Trump comparou a trégua, que está em vigor desde 8 de abril, a um paciente em estado terminal. Mesmo assim, ele negou estar sob pressão e prometeu uma vitória total. Em entrevista à Fox News, Trump disse que avalia retomar as escoltas navais de petroleiros no Estreito de Hormuz, aquele plano chamado de Projeto Liberdade, que foi suspenso na semana passada. A proposta do Irã previa o fim da guerra em todas as frentes, inclusive no Líbano, e a suspensão das sanções econômicas. O governo iraniano classificou a própria proposta como legítima, generosa e responsável, enquanto acusou Washington de fazer exigências irracionais. O primeiro-ministro de Israel, Benjamin Netanyahu, disse que o conflito só termina com a destruição das instalações nucleares iranianas, e o diretor da ONU, Jorge Moreira da Silva, alertou que o bloqueio no transporte de fertilizantes pode causar uma crise alimentar global. Enquanto isso, o petróleo segue em alta. No momento em que eu gravo o podcast, o barril do tipo Brent é negociado a 104 dólares, com alta de 3%. O principal índice da Bolsa de Valores de São Paulo fechou em queda de 1,19% aos 181.908 pontos. Petrobras e Vale subiram, mas os bancos tiveram forte queda. O dólar comercial ficou praticamente estável, com baixa de 0,06%, cotado a R$ 4,89, menor valor desde janeiro de 2024. O euro vale R$ 5,76, com leve baixa de 0,08%. E a Bolsa Brasileira quebrou um jejum de quase 5 anos sem a entrada de nenhuma empresa, por causa do cenário de juros altos e incerteza fiscal. A Compass, que é a empresa de gás e energia do grupo Cosan, fez a primeira oferta inicial de ações na B3 desde setembro de 2021. A operação movimenta cerca de R$ 3,2 bilhões. O preço por ação foi definido em R$ 28. A cotação fechou o primeiro dia em R$ 27,30.

0: 9, queda de 2%. Nessa fase, o dinheiro vai direto para o caixa da controladora Cosan, que tenta reduzir o endividamento. A Compass atua na distribuição e comercialização de gás e controla a Comgás em São Paulo. A plataforma Enjoei anunciou o fim das operações do Elo 7, que é o site de vendas focado em produtos artesanais. De acordo com o fato relevante enviado ao mercado, o site já parou de receber novos pedidos. A Enjoei comprou o Elo 7 em 2023 para diversificar o negócio, mas enfrentou dificuldades com o avanço de gigantes estrangeiras do comércio eletrônico. A concorrência aumentou o custo para atrair clientes, derrubou a receita líquida da unidade em quase 40% no último trimestre do ano passado. E a empresa informou que vai garantir a entrega e o pagamento de todas as vendas que já estão em curso. O Tesouro Nacional lançou oficialmente, nessa segunda-feira, o Tesouro Reserva, que é uma nova modalidade de investimento que funciona 24 horas por dia, inclusive nos fins de semana. O produto chega primeiro para os 80 milhões de clientes do Banco do Brasil e foca em quem busca sair da poupança. Com a taxa Selic hoje em 14,5% ao ano, o Tesouro Reserva rende quase o dobro da caderneta, que valorizou pouco mais de 8% no ano passado, mesmo considerando o imposto de renda. Diferente de outros títulos públicos, o Tesouro Reserva não tem a chamada marcação a mercado, quer dizer, o saldo não fica negativo nunca por causa das oscilações diárias da economia. O aporte inicial de apenas R$ 1 é o grande diferencial, porque o Tesouro Selic tradicional exige cerca de R$ 189 para começar. Apesar do vencimento ser de 10 anos, o dinheiro pode ser sacado a qualquer momento, sem nenhuma perda. O comentarista de finanças pessoais da CBN, Luiz Gustavo Medina, avaliou a iniciativa.
1: É golaço, né? Golaço do Tesouro. A partir de R$ 1 você já pode investir no Tesouro Reserva e você poder investir ou resgatar a qualquer hora do dia e da semana, né? Acho que é o primeiro investimento do Tesouro Direto que funciona de segunda a segunda, de meia-noite a meia-noite. As pessoas vão poder mexer via Pix, que é uma coisa que todo mundo prefere, né? Que está, enfim, está mais habituado, inclusive. E é um investimento espetacular em termos de rentabilidade, né? Ele vai acompanhar a taxa Selic, né? Então, nesse sentido de rentabilidade, ele é igual ao Tesouro Selic, né? Ele vai acompanhar a taxa básica de juros, que hoje está pagando uma enormidade, né? Está pagando 14,5% ao ano. A gente considera que o ativo sem risco, né? Está emprestando para o governo. O brasileiro ainda... Enfim, ele tem crescido a participação do investidor no Tesouro Direto, mas ainda é muito tímido perto da qualidade e rentabilidade que os produtos estão lá e oferecem para todo mundo, né? Então, talvez a gente consiga ver um salto no número de investidor, porque faz todo sentido e, nesse caso específico, assim, o investimento é irretocável, né? Não tem um A para a gente falar, ah, poderia ser, não tem nada que poderia ser melhor, né? É o melhor dos mundos.
0: E o Tesouro espera que o número de investidores no país salte de 3 milhões para 10 milhões com essa nova plataforma, que deve ser aberta para outros bancos nos próximos meses. E o programa Desenrola alcançou a marca de R$ 1 bilhão em dívidas renegociadas só na primeira semana, segundo o Ministério da Fazenda. Os bancos avaliam 200 mil pedidos de consumidores que ganham até 5 salários mínimos, o equivalente a R$ 8.105. O foco atual são as dívidas de cartão de crédito e cheque especial. O site oficial teve 1.500.000 acessos em 5 dias. O governo prepara uma nova fase para oferecer estímulos para bons pagadores e trabalhadores informais, além de abrir ainda nessa semana as renegociações para estudantes com dívidas no FIES. E o governo de São Paulo aplicou a maior multa da história do país com base na lei anticorrupção. A rede varejista Fast Shop foi punida em mais de R$ 1 bilhão por fraudes no ICMS, o Imposto sobre Circulação de Mercadorias. A investigação comprovou que a empresa obteve de forma ilegal R$ 1 bilhão e 40 milhões em créditos tributários. O esquema funcionava por meio de uma consultoria operada por um auditor fiscal, Arthur Gomes da Silva Neto, que dava acesso irregular aos sistemas do Estado. A Fast Shop usava informações privilegiadas para fraudar a homologação de impostos e garantir blindagem contra fiscalizações. Esse esquema aí já tinha sido revelado numa operação do Ministério Público, que já provocou a demissão de 5 servidores públicos. Outras empresas, como a Ultrafarma, ainda respondem a processos que estão em andamento. Em nota enviada à CBN, a Fast Shop diz que vai apresentar recurso. A rede varejista diz que entende

0: entende que o valor aplicado é desproporcional e que vai levar a disputa para a esfera judicial se for necessário. Já a Controladoria Geral do Estado alega que o valor é o que foi obtido de forma indevida pela empresa. Além do pagamento, a Fast Shop vai ter que publicar os detalhes da condenação no próprio site por 45 dias. Uma operação conjunta em Santa Cruz de la Sierra, na Bolívia, terminou com a prisão de um casal apontado como líder do Comando Vermelho na Bahia. Kleber Nóbrega Pereira, conhecido como Kekeu, é investigado como chefe do tráfico de drogas em Salvador. A companheira dele, Micaele Santos Silva, é suspeita de cuidar da movimentação financeira e da lavagem de dinheiro do grupo. De acordo com informações da Secretaria de Segurança Pública da Bahia, a dupla foi encontrada na madrugada de domingo numa casa de luxo avaliada em 6 milhões de reais. Além do tráfico de armas e drogas, Kekeu é investigado por assassinatos, roubos e corrupção de menores. Os dois estão sob custódia da Interpol e o governo brasileiro agora trabalha no processo de extradição para que eles respondam pelos crimes no Brasil. De volta ao noticiário internacional, o cessar-fogo entre Rússia e Ucrânia, mediado pelos Estados Unidos, chegou ao último dia nesta segunda-feira, mas com denúncias de desrespeito dos dois lados. Os dois países relataram combates em vários pontos da linha de frente. Esse acordo aí começou a valer na última sexta-feira, deveria servir como um primeiro passo para encerrar o conflito, que já dura mais de 4 anos, só que o Ministério da Defesa da Rússia afirmou que registrou mais de 23 mil violações por parte da Ucrânia. E do outro lado, o presidente ucraniano, Volodymyr Zelensky, disse que as tropas russas não pararam as ofensivas por terra. Só em 24 horas, o Estado-Maior da Ucrânia contabilizou 180 confrontos. Governadores regionais confirmaram a morte de pelo menos 3 pessoas. No fim de semana, o presidente da Rússia, Vladimir Putin, chegou a dizer que a guerra está perto do fim, mas sugeriu o nome do ex-chanceler alemão Gerhard Schröder como mediador. A proposta foi rejeitada por ministros da União Europeia em Bruxelas. O bloco demonstra ceticismo, diz que o governo russo ainda não deu sinais de que pretende negociar a paz de forma sincera. E a Organização Mundial da Saúde confirmou 9 casos de hantavírus da variante andina em passageiros do cruzeiro de luxo MV Hondius. 7 diagnósticos foram fechados e 2 são considerados suspeitos. Os 2 novos pacientes são uma francesa e um norte-americano, que tiveram diagnóstico confirmado depois de desembarcar na ilha espanhola de Tenerife. A Espanha diz que adotou todas as medidas para evitar a propagação do hantavírus a partir dos passageiros que desembarcaram. O número de mortes continua em 3. O britânico internado na África do Sul está apresentando melhora clínica, segundo o Ministério da Saúde do país. E o surto chama a atenção porque essa é a única variante do hantavírus que pode ser transmitida entre humanos, ainda que o contágio exija contato próximo e prolongado. Nessa segunda-feira, 18 passageiros voltaram aos Estados Unidos e entraram em quarentena. O governo americano garante que o risco para a população geral é muito baixo. Essa retirada encerra uma operação que resultou na repatriação de 94 pessoas a partir das Ilhas Canárias. E o jornalista Chico Pinheiro, ex-apresentador da TV Globo, revelou que enfrentou um câncer no intestino. A informação foi dada no programa dele, no canal ICL, durante uma entrevista com o cantor Zé Cabaleiro.
1: Eu passei 1 mês e pouco internado e fazendo cirurgia, né? Descobri um câncer no intestino, a princípio relativamente fácil, que estava bem no começo, e uma cirurgia que era para ser feita em 1 dia, 3 dias depois eu ia para casa, por robótica. Só que teve uma complicação posterior, não, para que eu saiba, não é culpa de nenhum médico. Realmente teve uma aderência intestinal que teve que abrir e operar. E eu passei uns belos dias, né, na UTI. E a coisa mais presente na minha cabeça era você cantando.
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0: Nessa conversa aí com o Zé Cabaleiro, Chico Pinheiro não detalhou o período exato da operação e nem a condição atual de saúde. Numa rede social, o filho dele, Marcelo Pinheiro, escreveu: vamos vencer essa e qualquer outra luta com raça e amor, como bons atleticanos que somos. Antes da última notícia, convido você a mandar mensagem para o Panorama. Meu e-mail é leandro.gouveia@cbn.com.br. No Instagram é só procurar por Le Reis Gouveia. Não esquece de escrever seu nome, de onde está ouvindo.

Lindo. Mesaque Paixão Santos. Leandro, por favor, continue informando o dia da edição na abertura. Farei isso. Diz que é meu fã e também da Bianca Santos. E é ouvinte de Itaporanga da Ajuda, Sergipe. Obrigado pela audiência e pela mensagem. A Selma M, que adorou o último episódio, lamentou a morte do guitarrista Luiz Carlini e disse também que as partes que tem o Paulo Gracindo na Rádio Sucupira são demais, a novela O Bem Amado será para sempre, ela diz. E o José Roberto Bandeira de Muriaé, Minas Gerais, já ouviu o novo podcast da CBN, viu, Anderson Wendel? PCC, o salve geral, dando parabéns para mim pelas locuções no podcast. Ele diz que é excelente sobre os ataques de maio de 2006. Grande abraço para você também, José Roberto. Se você quer começar todos os seus dias bem informado, não esquece aí de seguir o Panorama no seu aplicativo favorito. Assim o episódio novo já aparece para você assim que for publicado. E o Festival Primavera Sound divulgou os artistas da edição desse ano. O Gorillaz, projeto do músico britânico Damon Albarn, traz ao Brasil a turnê do disco recém-lançado The Mountain. Já o grupo de Nova York The Strokes apresenta as faixas de Reality Awaits. É o primeiro trabalho de estúdio da banda depois de um intervalo de 6 anos sem lançamentos inéditos, mas ainda vai ser lançado em junho esse álbum. E vai ter também Lily Allen, que volta ao Brasil depois de 7 anos. A lista de atrações internacionais ainda tem nomes como FKA Twigs, Yung Lin e a atriz Cara Delevingne, que apresenta seu primeiro projeto na música. Entre os brasileiros confirmados estão Gabi Amarantos, Johnny Hooker e a banda mineira Black Pantera. Primavera Sound vai acontecer nos dias 5 e 6 de dezembro no Autódromo de Interlagos, em São Paulo. Os detalhes sobre preços e datas para compra dos ingressos devem ser divulgados nos próximos dias. E assim vamos encerrando esta edição do Panorama. A produção e o roteiro foram feitos por mim, Leandro Gouveia, e a edição e a sonorização por Anderson Wendel, o Tico. A próxima edição do Panorama chega às plataformas por volta das 7 da manhã com Bianca Santos, e eu volto na sequência. Até lá.

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terça-feira, 12 de maio de 2026. A Procuradoria-Geral da República pediu a condenação do ex-deputado federal Eduardo Bolsonaro por coação no curso do processo. O filho de Jair Bolsonaro é acusado de atrapalhar as avaliações sobre a tentativa de golpe de Estado. O ex-presidente foi condenado pelo STF a 27 anos e 3 meses de prisão. Para a PGR, Eduardo buscou, junto ao governo Trump dos Estados Unidos, levantar sanções e tarifas ao

0: Brasil e a autoridade do judiciário como represália ao julgamento. A Anvisa proibiu a comercialização e a divulgação dos medicamentos à base de cannabis das marcas Biocase e Alandiol. De acordo com o órgão regulador, os produtos não têm registro sanitário e a empresa responsável não possui autorização de funcionamento para fabricá-los ou comercializá-los. A proibição também se aplica a qualquer pessoa ou empresa que anuncie, venda ou divulgue os produtos, em razão do risco à saúde pública. A Justiça Federal condenou a Volkswagen a pagar 15 milhões de reais por danos morais coletivos por causa de fraudes no controle de emissão de poluentes em quase 20 mil caminhonetes Amarok produzidas entre 2011 e 2012. A ação civil pública foi movida pelo Ministério Público Federal e acusa a montadora de instalar um sistema para burlar testes ambientais. Além da recente condenação judicial, a empresa já havia sido multada em 46 milhões de reais pelo IBAMA devido a irregularidades. No horário de Brasília, 3 e 2.
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0: Olá, tudo bem com você? Seja muito bem-vinda, seja muito bem-vindo a mais um capítulo do Mundo Corporativo, que hoje se dedica a falar de mentalidade de excelência nas empresas e na liderança, na gestão do negócio. Nosso convidado é Alcebíades de Mendonça Taíde Júnior, presidente executivo da Lewis Farmacêutica, a quem desde já agradeço pela gentileza de ter aceitado o nosso convite. Um bom dia.
1: Eu que agradeço o convite, me sinto muito honrado de ter sido escolhido aí entre tantas pessoas importantes e interessantes que existem no nosso país, né?
0: Alcebíades, vamos lá. Começa nos apresentando aqui hoje a importância, o tamanho, a dimensão da Lewis Farmacêutica, o trabalho que vocês realizam no Brasil, sendo uma empresa brasileira.
1: A Lewis é uma empresa que sempre esteve focada em trazer alguma coisa de melhor para a saúde do brasileiro. Então, a gente, por exemplo, lá no passado, nós lançamos um produto para arritmia cardíaca muito importante, e quando nenhuma empresa nacional pensava em lançar produtos para arritmia cardíaca. Mais recentemente, nós desenvolvemos um produto para rejeição de órgãos e fomos o primeiro laboratório para a indústria farmacêutica brasileira a produzir anticorpos monoclonais, que é uma tecnologia extremamente sofisticada de produção de medicamentos de última geração para tratamento de câncer e doenças autoimunes. Então, é uma empresa que está sempre procurando trazer alguma coisa a mais, evoluir em termos de conhecimento, de qualificação de seus colaboradores e trazer tecnologia.

0: tecnologias novas para o Brasil.
1: Hoje vocês têm 4 mil colaboradores, mais ou menos esse número.
0: Aproximadamente, né?
1: Aproximadamente isso. Quantos produtos tem no mercado? Quais são as áreas principais em que vocês atuam?
0: Nós temos 100 marcas, 250 apresentações e nossas principais especialidades são os produtos da psiquiatria, né? Sistema nervoso central, depressão, ansiedade, enxaqueca. Nós temos produtos para a saúde feminina, que são os hormônios contraceptivos, terapia de reposição hormonal. Nós temos produtos dermatológicos, né, para tratamentos de doenças dermatológicas.
1: Extremamente desafiador fazer esse tipo de investimento na área farmacêutica aqui no Brasil, sendo uma empresa brasileira, considerando toda a concorrência que existe nesse mercado e as próprias regras do mercado.
0: Sim, é muito desafiador, inclusive porque qualquer investimento em medicamento, eu começo a pensar hoje, eu só vou ter esse medicamento lançado daqui a 5 anos. E a gente sabe que o Brasil, ele passa por altos e baixos muito grandes, e a concorrência pode se movimentar mais rapidamente do que nós. Então você, daqui a 5 anos, você pode encontrar um produto que não compensa mais o lançamento que você imaginava fazer, né?
1: É para encarar esses desafios que vocês trabalham com esse conceito da excelência no trabalho, na gestão, em que o conceito da excelência passa a fazer parte da cultura da empresa?
0: A gente conseguiu transformar um conceito que estava na cabeça da gente, que a gente já praticava, numa formulazinha bastante simples e que a gente entende que é responsabilidade de todos os nossos colaboradores. A gente criou uma pirâmide Mentex, e na base da pirâmide está a segurança. Então, todos nós somos responsáveis pela segurança. Não existe o departamento A de segurança, o B ou C. O segundo elemento é a qualidade. Ou seja, todas as pessoas que estão na Libs, eles têm que pensar no seguinte: eu estou contratando uma pessoa pela qualidade ou eu estou com pressa de cobrir essa vaga? Se não tem qualidade, não posso passar para a próxima etapa. Mesma coisa na produção, mesma coisa no desenvolvimento, mesma coisa na produção de um PowerPoint, de qualquer coisa. A qualidade é responsabilidade de todas as pessoas que executam qualquer coisa. E no fim, a produtividade, ou seja, a produtividade ela só é permitida quando você cumpre segurança, qualidade. Ok? Segurança e qualidade resolvidas, vamos pensar em produtividade. E aí, a cereja do bolo do Mentex é a melhoria contínua. Ou seja, tudo isso tem que ser sempre questionado para ser melhorado. E isso é a mentalidade de excelência, é melhorar essa pirâmide continuamente.
1: Como que se transforma essa ideia em cultura? Ou seja, todo colaborador tem isso como consciência nos seus atos dentro da empresa.
0: Tudo que a gente faz é pensando nisso. Então não adianta nada eu falar um negócio bonito, criar uma pirâmide bonita, botar na convenção e tal, se no meu dia a dia, quando eu tenho principalmente um momento difícil, que eu tenho que tomar uma decisão, eu não coloco a segurança em primeiro lugar, a qualidade em segundo e a produtividade em terceiro. Se eu não tenho essa hierarquia nas minhas decisões, e se eu não estimulo as pessoas a tomarem decisões às vezes mais difíceis, respeitando essa hierarquia, vira só uma coisa para botar na parede. Então é a prática, na verdade. Quando você faz um discurso, fala, etc, etc, todo mundo fica só esperando o dia em que esse cara tiver que tomar uma decisão se ele vai seguir o que ele fala. Se você não segue o que fala, tudo que você falou vai para o terra. Então as pessoas esperam que você haja conforme o seu discurso, né?
1: Claro. José Aparecido, que é nosso ouvinte, ele pergunta qual é a diferença entre a mentalidade de excelência do perfeccionismo, ou como evitar que essa mentalidade de excelência se transforme em perfeccionismo.
0: O perfeccionismo, ele é visto como uma busca por algo que seja muito mais uma resposta à sua vaidade do que a melhor entrega possível. A busca da excelência é a melhor entrega possível naquele momento. Então, olha, terminado um ciclo de qualquer execução, o que que a gente pode melhorar aqui? Que é a mentalidade de excelência. Eu sempre falo para as pessoas o seguinte: hoje faça o necessário, amanhã o possível, e logo você estará fazendo o impossível. Essa frase diz muito do Mentex, da mentalidade de excelência. O perfeccionista, ele já quer fazer o impossível, ele pula etapas. E quando você pula etapas, você nunca chega lá.
1: Perfeito. Ou seja, não adianta quando eu for passar por um recrutamento.

0: que chama de compliance individual. A pessoa pode ser o maior craque do mundo naquela determinada... Se não passa na questão de compliance individual, ele não é aceito na empresa.
1: Bom, vamos lá. Será que você vai lembrar agora, assim, nessa nossa conversa, de um exemplo concreto que essa busca pela excelência mudou uma decisão importante de vocês lá, seja na área de produto, seja nos processos internos? Você consegue lembrar de algum caso assim?
0: Então, o Mintex, o que ele muda? São pequenas mudanças no dia a dia. Então não existe nada de radical que você muda. Você encontra alguma coisa, você, ao final de um processo, você percebe que pode melhorar alguma coisa, mas nunca é algo radical. Só se a gente viesse fazendo alguma coisa muito errado há muito tempo. Eu não consigo me lembrar de nada. Uhum. Será que alguém aqui consegue? Não consigo.
1: Isso é uma ideia permanente dentro da empresa já. É. E é uma ideia que você levou para a empresa ou ela já havia desde o tempo em que seu pai estava no comando?
0: Olha, meu pai falava algumas coisas. Não é possível que eu não tenha sido influenciado por ele. É impossível. Eu vivia com ele, né? E ele sempre falava uma coisa que eu acho que faz parte, inclusive, né? Ele dizia que cada tijolo da Libs foi colocada por um colaborador e que ele chegou onde chegou com a ajuda de pessoas que ajudaram. Então, eu acho que essa ideia de entender o seguinte, que uma empresa, ela só existe por causa das pessoas e que são as pessoas que constroem uma empresa. Porque, olha só, se eu pegar a CBN aqui, tirar todo mundo aqui, não existe CBN. Se tirar as pessoas da Libs, não existe Libs. A empresa só existe por causa desse organismo vivo que são as pessoas. Né? Eu mesmo não sou nada. Eu sou menos importante na empresa, porque à medida que as pessoas vão cada vez mais se empoderando mais com a sua liberdade de produzir, e quanto mais as pessoas entendem o quanto elas podem contribuir para o desenvolvimento pessoal e da empresa, menos eu sou importante. Então, eu acho que é isso uma das coisas que eu trouxe lá do passado, do meu pai. Você e que é base disse... de tudo, né? E que é base de tudo.
1: E você disse que você ia pequenininho lá para a empresa, é isso? Eu estou falando
0: pequeno,
1: isso aqui
0: não,
1: com você...
0: Pequeno não, adolescente.
1: Adolescente. Estou falando isso para você porque nós temos em comum o fato de sermos júnior.
0: É.
1: Eu também sou júnior.
0: Uma família enorme.
1: E seguimos a mesma profissão do pai.
0: Uhum.
1: Eu era muito pequeno quando comecei a conviver no ambiente de rádio. Claro que isso acaba sendo impactante para nós, vai nos influenciando nas decisões que nós tomamos. Você como adolescente, presente lá dentro da empresa, você disse que nas férias... Ficava isso. Na empresa. O que você lembra desses momentos e que para você foi assim, forjou a sua forma de enxergar os negócios?
0: Não, nessa época, na verdade, meu pai me botava para trabalhar como operário, né? Então faltava, acho que mão de obra, e ele me botava lá para, por exemplo, encher frasco, fechar embalagem e tal. Não passava disso. Não passava disso.
1: Mas imagino que foi um aprendizado.
0: Mas sim, mas você estava lá, você via o ambiente, você via as pessoas, você via como ele tratava os colaboradores, sempre com muito respeito, as pessoas sempre gostaram muito dele. Então eu percebia que isso era uma forma dele obter a colaboração espontânea das pessoas, sempre dispostas a trabalhar mais, e quando ele pedia uma hora extra, todo mundo topava e tal. Por quê? Ele tratava as pessoas com muito respeito e justiça, né?
1: E como que você evolui aí para a liderança e traz essa ideia desenvolvendo programas dentro da empresa?
0: Ah, eu acho que é pensando, né? Eu tenho tempo para pensar, né? Então isso ajuda muito, né? E eu acho que eu sou muito crítico, né? Eu não gosto muito de falar de mim, mas eu acho que eu sou crítico. Toda vez que eu entrego alguma coisa, eu mesmo falo assim, como é que eu poderia fazer melhor? Né? Por exemplo, se eu escrevo alguma coisa, eu releio 4, 5 vezes, sempre procuro uma palavra para modificar e tal, né? E mesma coisa a minha forma de gestão. Eu tomo uma decisão, eu falo, mas será que eu não posso fazer melhor? Né? E essas coisas é que vão melhorando. Por exemplo, essa questão do Mintex começou com aquela semana, a semana da segurança, uhum, que as empresas têm, né? E era um negócio voltado para a segurança, é uma norma, uma lei que exige que a semana tenha, que toda empresa tenha uma semana de segurança. Eu falei, poxa vida, mas isso aqui, vamos transformar isso aqui em algo útil para as pessoas? Vamos transformar isso aqui, primeiro que segurança... Nós estávamos vivendo a época da Covid. Fala, poxa vida, existe a segurança física, mas existe a segurança também do colaborador se infeccionar com a Covid. Então vamos fazer uma semana de segurança que tenha essa questão também. Mas não adianta nada segurança sem qualidade. Então vamos fazer

0: Segurança e qualidade. Então, eu já fui modificando, né, a semana da segurança. A gente tem, por exemplo, existe uma outra norma, que é o jovem aprendiz. E o jovem aprendiz é visto como uma imposição burocrática das empresas. Eu falo, não, vamos transformar isso aqui num negócio útil mesmo. Vamos transformar o jovem aprendiz num cara que faz um estágio na empresa e que depois é aproveitado. Então, é sempre pegar as coisas que tem, o limão, né, e fazer uma limonada dele. Tentar melhorar sempre. Então, é a minha forma de pensar.
1: Escutar os colaboradores é uma dessas maneiras de melhorar e desenvolver. Sim. Por isso, vocês têm o programa Perguntar Não Ofende?
0: Perguntar Não Ofende, é. Perguntar Não Ofende foi criada há muito tempo atrás, uma versão ao vivo, né, em que as pessoas depositavam perguntas numa urna e na hora eu sorteava e respondia, né? Podia fazer qualquer pergunta, então as pessoas ficavam à vontade de perguntar qualquer coisa, né? Hoje a gente faz online com todos os colaboradores e as perguntas continuam sendo anônimas. As respostas são interessantes, mas para mim as perguntas são mais interessantes, porque é ali que eu percebo onde é que as coisas podem estar pegando e onde é que eu posso melhorar, né? Porque tem pergunta e tem reclamação. Muitas perguntas, muitas vezes, do mesmo sentido, elas mostram que alguma coisa não está errada. E às vezes a reclamação vem direto, né? Então, é uma forma de eu estar sempre ouvindo, sempre colocando o meu ouvido lá na ponta, né, no colaborador, já que a empresa cresceu tanto, eu não posso mais andar pela fábrica e conhecer todo mundo, né? Dá para fazer desse jeito e tem funcionado muito bem. As perguntas têm evoluído. No início a gente tinha as perguntas muito autocentradas. Agora a gente nota que os colaboradores perguntam muito mais coisas relacionadas ao desenvolvimento da empresa, à economia, ao futuro, etc. Então a gente vê uma evolução muito grande, inclusive na capacidade dos colaboradores de entender o negócio.
1: O trabalho de escutar os colaboradores é parte deste negócio. Agora, entregar para esses colaboradores as demandas mais significativas complementa, porque senão as pessoas só são escutadas, mas não são atendidas. Isso, Esse é um cuidado que vocês precisam ter no comando de uma empresa com essa ideia?
0: É, na hora que você ouve, acabou, né? Não tem como ouvir e não responder, né? Então, na hora que você estimula esse tipo de coisa, até estava comentando aqui um pouco antes com a nossa diretora de comunicações, né, que a gente tem, por exemplo, nosso jornalismo, o jornalismo da nossa empresa é parecido com o de vocês. A nossa comunicação com a equipe não é sobre a pauta que nos interessa, é sobre a pauta que interessa ao nosso colaborador. Então a gente tem uma escuta muito grande nas coisas que estão pegando, nas coisas que estão incomodando, né? E a gente leva respostas a eles que podem ser até não muito boas assim para o diretor ouvir, mas é alguma coisa que eles têm prazer de ler, né? Então a gente entrega, mas não é só também comunicação. A gente transforma todas essas questões, né, em ações. Então uma coisa que eu faço, eu respondo todas as 200 perguntas que eu recebo cada vez que tem o Perguntar Não Ofende, respondo e endereço para os diretores. Ou seja, isso aqui é uma preocupação, é algo que a gente precisa resolver. E eu passo a cobrar que essas coisas sejam resolvidas.
1: Bom, com certeza é mais fácil responder as perguntas aqui no programa do que para os colaboradores. imagino eu. Bom, dentro ainda dessa relação com os colaboradores, você falou agora há pouco aí sobre o período da pandemia, uma prática que vocês mantiveram foi do trabalho à distância, naquelas áreas em que isso é possível. Que vantagem vocês encontram hoje nesse modelo de trabalho?
0: Ah, um monte. Assim, a primeira que eu já percebi é o seguinte: antigamente eu conseguia fazer umas poucas reuniões por dia. Eu vivo de reunião, né? E muitos diretores vivem de reunião. E quando o cara não vive de reunião, também é um problema se deslocar muitas vezes para o nosso escritório para fazer uma reunião. Então é uma hora e meia para se deslocar, outras vezes o cara está em outro estado. Todo aquele preparativo para uma reunião era muito complexo, muito complicado, levava muito tempo. Então eu percebi o seguinte: eu saí de uma reunião com pessoas São Paulo, Rio, Belo Horizonte, etc. Daqui a pouco eu faço uma reunião com o pessoal da fábrica no Embu das Artes e algumas pessoas do escritório e tal. Então eu saio de uma e entro noutra, com diferença de 10 minutos entre uma e outra, já o conjunto, as pessoas todas preparadas para iniciar a reunião. Então a gente simplificou muito isso, né? O segundo ponto é que a gente passou a ter pessoas que puderam se dedicar muito mais. Tem um negócio que eu sempre digo assim: você consegue separar o trabalho da vida pessoal?

0: pessoal, eu acho que quem faz isso está errado. Eu acho que trabalho e vida pessoal é a mesma coisa. E o nosso anywhere office, em que a pessoa trabalha em casa, né, ele juntou tudo. Aquilo que eu aprendo na vida com a família, eu trago para o trabalho. Aquilo que eu aprendo no trabalho, eu trago para a vida. E nada melhor do que você não ter que sair de casa, ficar às vezes uma hora e meia no trânsito para ir para um escritório, depois voltar para casa, perder uma hora e meia, chegar de noite, já os filhos estão dormindo e tal. Então, a qualidade de vida dos nossos colaboradores melhorou muito, né? Então, e eu tenho mais produtividade. Nós adotamos recentemente um padrão que é o seguinte, isso daí eu copiei do Jeff Bezos da Amazon. Toda a reunião dele começa com um memorando, em que a pessoa traz o problema que tem que ser resolvido naquela reunião. E todos leem aquilo. Então, isso online é muito bom, porque projeta na tela de todo mundo e a gente vai fazendo os nossos comentários ali mesmo. Terminada a reunião, eu tenho uma ata. Então, a produtividade das nossas reuniões aumentou muito.
1: Bom, deixa eu pegar um pouco de volta aqui a história da empresa em si, porque é uma empresa que a gente pode chamar familiar, apesar de ter sido fundada antes do seu pai chegar, mas ele que passa por esse processo de ampliação dos trabalhos, depois você assume. Mas há um processo de profissionalização. O que, que é importante quando as empresas passam por esse processo?
0: Uma coisa que eu notei, é muito importante você ter um pipeline de desenvolvimento de lideranças. Eu vejo que eu comecei a ser mais bem-sucedido nas promoções quando eu trouxe pessoas que ainda não eram, por exemplo, diretores, né? Eram gerentes, né? Eu não tenho ninguém que era diretor. Então, são pessoas... Eu tenho alguns diretores hoje que começaram há 20 anos, 25 anos atrás, na Lips. Então, é muito importante porque a cultura de cada empresa é muito particular. Muito. Os valores, a cultura. Né? Não existem duas empresas iguais no mundo. Né? E as particularidades são tantas. A outra coisa é que você tem que, se você num processo seletivo para um gerente, você passa às vezes um mês, dois meses, né? Para um diretor, quantos mais anos melhores, né? Melhor. Então, eu acho importantíssimo sempre, né? Ter um pipeline de liderança, ou seja, você está sempre desenvolvendo, permitindo que as suas lideranças se desenvolvam, para que um dia elas assumam todas as posições, inclusive a minha.
1: Você passa por esse processo de sucessão também?
0: Passa, porque todos os que estão se desenvolvendo, né, são pessoas que no dia que eu faltar ou no dia em que eu não for mais capaz de me colocar frente aos desafios da empresa, eu tenho certeza que um deles pode me substituir.
1: Mas você também ainda deve ter muito tempo para contar história dentro da Lips.
0: Eu espero.
1: O que é o horizonte da Lips hoje?
0: O que nós buscamos hoje é o que nós sempre buscamos, a vida toda. Ser a indústria farmacêutica brasileira mais admirada no mundo. A gente quer fazer alguma coisa pela nossa sociedade, trazer saúde para o brasileiro. O nosso propósito é transformar conhecimento em saúde. Então a gente pretende ser admirado por todo mundo por transformar conhecimento em saúde. Esse é o nosso horizonte desde o dia em que eu assumi a empresa ou até antes dela.
1: Como é que vocês medem o impacto real do que vocês fazem na vida das pessoas?
0: A gente tem algumas pesquisas, né? A gente tem a pesquisa de reputação, né? Que é uma pesquisa. A gente tem também pesquisa de ambiente profissional. Temos uma pesquisa de liderança e temos principalmente a forma como os nossos produtos são recebidos, tanto pela classe médica quanto pelos consumidores, são muito bem avaliados. Uma das principais características, quando a gente pergunta para os médicos, né, principalmente que é o nosso principal público, né, de referência dos nossos produtos, o que eles destacariam, a palavra qualidade dos produtos, ela vem muito, muito, muito forte.
1: Tá, num setor que é tão regulado como esse que vocês atuam, onde estão hoje as maiores oportunidades de inovação?
0: A inovação na indústria farmacêutica, ela vem sempre pelo desenvolvimento. A maior oportunidade de inovação para uma indústria do tamanho da nossa seriam melhorias chamadas de melhorias adicionais, melhorias complementares, não radicais, né? Como, por exemplo, eu simplificar a dosagem de um medicamento. Um medicamento que é injetável, passar a usar via oral, né? Ou um medicamento que eu tenho que tomar duas cápsulas, eu

0: uma ou algum que eu tenho que tomar duas vezes ao dia, passar para uma, são melhorias incrementais, né? Agora, isso não nos tira do desejo, né, e do investimento a longo prazo de desenvolver, por exemplo, uma nova molécula, que é alguma coisa que seria uma inovação considerada radical no nosso negócio e que daria uma projeção muito maior para a nossa empresa.
1: Qual é o trabalho de incentivo de desenvolvimento e pesquisa dentro da empresa?
0: Nós temos dentro da empresa desenvolvimento de produto, ou seja, é uma área de desenvolvimento. Então, como por exemplo, eu tenho duas substâncias que são tomadas em dois comprimidos diferentes. Uhum. E aí a nossa área de desenvolvimento vai desenvolver uma fórmula, e às vezes até patenteada, de juntar essas duas coisas para a pessoa tomar um comprimido só, né? Isso tem dentro da nossa empresa. Agora, o desenvolvimento de novas moléculas, de uma forma geral, hoje, pela indústria farmacêutica, até a Big Pharma Internacional, ela não faz dentro dos seus laboratórios. Ela espera, né, ela investe em startups que estão desenvolvendo uma molécula, um professor da uma universidade tal, etc, etc, se junta com um executivo e eles formam uma pequena empresa para desenvolver um negócio. E eles fazem investimento. No momento, se esse produto se torna alguma coisa interessante, eles compram a empresa. É assim que funciona. Por quê? Porque a chance de você falhar no início do desenvolvimento de uma droga é muito, muito, muito grande.
1: Que vai ao encontro daquilo que a gente já havia falado logo no início aqui dessa nossa conversa, né? Uhum. Sobre esse investimento, muitas vezes alguns ficam no meio do caminho, ficam, porque não se comprovam lá no final o que se imaginava no início. Para fechar a nossa conversa aqui, Alcibiades, que conselho você oferece para quem busca excelência sem cair naquela armadilha de uma cobrança excessiva?
0: Eu acho que a gente tem que ouvir muito. A audição é o principal motivo, ou seja, se você quer excelência, você não cobre excelência. Você tem que motivar as pessoas a se envolverem nesse movimento de querer melhorar. É sempre mostrar o quanto é bom, tanto para ele quanto para a empresa, para a organização que ele trabalha, né? Criticar a si mesmo, né? Terminar alguma coisa, criticar a si mesmo e propor. Não esperar que alguém proponha. Proponha você mesmo alguma coisa melhor do que o que você já faz.
1: Alcibiades, muito obrigado pela sua gentileza de compartilhar sua experiência e conhecimento. Obrigado. Aqui com os nossos ouvintes. Até uma nova oportunidade.
0: Obrigado, espero sim.
1: Alcibiades de Mendonça Taide Júnior, presidente executivo da Libs Farmacêutica, conversou com você no Mundo Corporativo. Essa entrevista completa você tem à sua disposição no YouTube, no Spotify, no podcast mais próximo do seu celular. Lá no meu blog, miltonjung.com.br. Jung você escreve com J-U-N-G. Além do vídeo completo, dos destaques, tem lá o espaço também para você deixar a sua opinião. O Mundo Corporativo contou com as colaborações do Carlos Greco, da Letícia Valente, da Priscila Gubiotti, da Débora Gonçalves e do Rafael Furugem. Até o próximo capítulo do Mundo Corporativo.
2: Três horas e 30 minutos aqui no CBN Madrugada, Milton Jung conosco e equipe, hein? Milton Jung e equipe conosco aqui no CBN Madrugada. E agora, Matheus de Souza.
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terça-feira, 12 de maio de 2026. O governo federal planeja lançar hoje o programa Brasil contra o Crime Organizado. O Planalto deve editar um decreto de quatro portarias para regulamentar o enfrentamento ao tráfico de armas, a asfixia financeira do crime organizado, o aumento das taxas de esclarecimentos de homicídios e reforço na segurança do sistema prisional. O programa tem previsão de investimento de 11 bilhões de reais. O Brasil registrou 4 milhões e 800 mil

0: o pedido para emitir a primeira habilitação entre janeiro e abril de 2026. Este número é 4 vezes maior do que o mesmo período de 2025. A quantidade de cursos teóricos também cresceu no primeiro quadrimestre. Foram realizados mais de 2 milhões de cursos, um aumento de 170%. Em dezembro do ano passado, tirar a CNH ficou menos burocrático e mais barato. Uma das principais mudanças foi o fim da exigência do curso teórico obrigatório em autoescolas. A terça-feira é dia de partidas de volta da quinta fase da Copa do Brasil. Às 7h30 da noite, o Internacional tenta proteger em casa a vitória por 2-1 conquistada no jogo de ida contra o Atlético de Minas Gerais. Às 9h30, outra equipe mineira entra em campo. O Cruzeiro joga contra o Goiás no Mineirão. A partida de ida acabou em 2-2. No mesmo horário, o Fluminense também tenta superar um empate no primeiro jogo. Ele recebe o Operário do Paraná no Maracanã. A primeira partida acabou em 0-0. No horário de Brasília, 3h32.
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2: Três horas e 33 minutos, agora é com o Dr. Luiz Fernando Correia.
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0: Muito bom dia, doutor Luiz Fernando Correia.
1: Bom dia, Milton. Bom dia, Cássia. Bom dia, ouvintes.
2: Bom dia, doutor.
0: Doutor Luiz Fernando Correia, nós temos acompanhado aí no noticiário o caso envolvendo alguns produtos IP, à medida que houve uma decisão tomada pela Anvisa com alerta para riscos, etc. E a gente quer entender que riscos são esses, que bactéria pode surgir, como é que isso se caracteriza, até para que a gente tenha uma noção melhor do que se está falando nesse momento.
1: Pois bem, Milton, é o seguinte, a gente teve na quinta-feira, agora dia 7, a publicação de uma resolução, a 1834, pela Anvisa, que mandou recolher 24 produtos diferentes da marca IP, né? Detergente, sabão líquido para roupa, até desinfetante. E o motivo, tá, até eu fui ler a resolução oficial da Anvisa, a inspeção encontrou falhas graves no processo de fabricação na unidade de amparo, que fica em São Paulo. Agora, vamos dar uns passos atrás, porque em novembro de 2025, a própria marca fez um recolhimento voluntário de produtos a partir de uma identificação por controles internos da presença da bactéria Pseudomonas aeruginosa no produto. Inclusive, foi esse recolhimento voluntário que motivou um monitoramento contínuo, segundo a própria Anvisa, desde aquela época, e que acabou agora redundando nessa visita, né, nessa inspeção que durou 4 dias, segundo a Anvisa, que acabou na resolução, publicando a resolução com recolhimento. Então, isso é o que está por trás da história. E o que é essa bactéria? O que é interessante é que nessa resolução agora do dia 7 não se cita bactéria, se cita falhas no processo produtivo da empresa e nas condições internas da empresa, enfim, é uma coisa generalizada. Não há laudo oficial de uma bactéria. A bactéria foi citada pela própria IP lá em novembro. Então, apesar de que vale o registro que no dia 8, na sexta-feira, a IP foi na justiça e conseguiu uma liminar com efeito suspensivo, o que não quer dizer que torna o processo seguro, simplesmente.

0: A justiça diz que ela pode vender. Então, isso é questão judicial, não é com a gente. Isso é para advogado e para juiz. Agora, com relação à saúde, qual é a história dessa bactéria? A Pseudomonas aeruginosa é uma bactéria que existe no meio ambiente, uma bactéria que é considerada pelos médicos como uma bactéria oportunista, porque em pessoas saudáveis ela não causa problemas. Um organismo que esteja imunologicamente saudável não vai ter problema de se estiver em contato com essa bactéria, vai conseguir resolver a situação. O problema são pessoas que têm imunidade ainda não completamente desenvolvida, como bebês, gestantes que estão numa situação de imunidade alterada por conta natural, alterada naturalmente por causa da gestação, pessoas idosas que já pela idade já têm uma queda na sua capacidade de defesa do corpo, também pacientes, aí sim, pacientes que estão em tratamento de doenças oncológicas, que por si só já levam à diminuição da capacidade de defesa. Pacientes transplantados que tomam medicação para controlar diminuir a ação da imunidade para defender o transplante. Né? Nesses pacientes, eventualmente, uma infecção por Pseudomonas aeruginosa pode levar a um quadro grave. Né? Um quadro grave de infecção urinária, um quadro grave de infecção respiratória. Se tiver uma ferida aberta, você pode ter uma situação de uma complicação dessa ferida. E essa bactéria dentro do ambiente hospitalar, ela é um grande problema quando acontece. Ela se adapta muito facilmente ao meio ambiente. Então aí, você imagina que uma bactéria que consegue sobreviver dentro de um detergente não é uma bactéria, a bactériazinha é capaz de se adaptar bastante, né, gente? Vamos entender isso. Então, essa bactéria, ela se adapta ao meio ambiente hospitalar com muita facilidade, se não forem cumpridas as normas de higiene, as normas de precaução, pode acontecer, já aconteceram surtos de Pseudomonas aeruginosa em hospitais. E você encontra pacientes nessas condições, geralmente pacientes crônicos, pacientes em internação prolongada, que têm sim um risco aumentado e muitas vezes estão colonizados até por essa bactéria. Então, esse é o problema. São coisas, nós estamos falando de duas coisas. Uma coisa atual, segundo a Anvisa, é uma interdição sanitária, por questões de condições de produção, enfim, quebra das regras, das normas, das boas práticas de produção, e uma questão de que no passado já sido identificado em novembro, pela própria empresa, a presença de uma bactéria que tem essa característica que eu falei agora. Isso é o que está é o pano de fundo dessa confusão toda, que infelizmente até já foi capturada aí pela briga ideológica, né, Milton?
1: Também tem esse detalhe que só atrapalha mais. Por isso é bom falar do ponto de vista da saúde, como nós estamos falando aqui, até para que a gente compreenda claramente, sem todos esses vieses. Muito obrigado, doutor Luiz Fernando Correia. Bom dia.
0: Bom dia, Milton. Bom dia, Cássia. Gente, a única autoridade sanitária do Brasil é a Anvisa, né? É importante que isso fique claro para todo mundo.
2: Obrigada, doutor. E lembrando que no nosso site tem uma reportagem a respeito desses produtos, em que você fica sabendo exatamente quais são os produtos que podem estar contaminados. São aqueles de lote final 1 e tem ali a informação de como entrar em contato com a empresa para retornar estes produtos que não devem ser descartados em casa e nem utilizados.
3: 3h40, Cássia Godoy, Milton Jung, conversando com o doutor Luiz Fernando Correia. Agora a gente vai abrir espaço para Carol Tilkian, conversando com Fernando Andrade e Tatiana Vasconcelos.
2: Carol, hoje vai falar sobre mães, tipo de mães. As nossas mães são tão parecidas em algumas coisas, porque diz que mãe é tudo igual, mas mãe pode ser tão diferente, né, Carol?
4: E a gente carrega tantas frustrações similares, né, Tati? Hoje o convite dessa coluna é para a gente ter uma coluna ambígua, ambivalente e pensar nos ecos aí desse Dia das Mães, de como é que a gente pode se autorizar a amar e odiar, a falar das faltas, mas também das presenças. Então eu quero falar da mãe idealizada, a mãe vilanizada e fazer um convite para a mãe elaborada. Como a gente amadurece a nossa relação com as nossas mães para reconstruir um amor possível, tanto com elas quanto com nós.

0: Mesmas, porque eu acho que poucas relações são tão carregadas de mito quanto a relação com a mãe, né? De é o maior amor do mundo, a mãe é o amor incondicional, é o porto seguro, é a pessoa que te entende sem você ter que falar nada, né? Freud já coloca mesmo. Eu vi você citando aqui que a gente se entende a partir do olhar dos nossos primeiros cuidadores, da forma como a gente foi ou não foi acolhido. Isso gera uma angústia gigante tanto para as mães quanto para os filhos. E o que eu percebo é que a gente fica numa eterna herança e num looping de inadequação, tentativa de compensação e geração de novos traumas nos filhos, que vão traumatizar os seus filhos também. Aí me vem Elis, ainda somos os mesmos e vivemos como os nossos
1: É
0: pais.
1: incrível.
0: E tem uma outra citação que eu trago muito aqui, né, que é Ferenczi, que é esse grande psicanalista que eu estudo, ele fala: raspe o adulto e encontrará a criança. A gente falou muito disso quando a gente fez a análise do valor sentimental, falando daquele pai. E acho que vale a gente olhar para as nossas mães também como meninas que a quem lhes faltou afeto, palavras de apoio. Eu quero que a gente possa honrar essas crianças possíveis e também honrar as nossas faltas. Então, poder falar, né, da casa e da falta, da presença, da cobrança, da proteção e da invasão. Eu escrevi na minha coluna da semana passada sobre onde a gente descansa quando a gente perde o colo da mãe. Né, Tati? É duro. E aí eu recebi muitos e-mails e mensagens de pessoas que se sentem sem colo da mãe, mesmo com mães presentes.
1: Também não
0: Essa
1: é
0: sensação
1: raro.
0: não é nada raro. E por isso que eu quis trazer esse espaço. Então, quero abrir para os ouvintes também, para vocês poderem compartilhar quais foram essas faltas, esses desencontros, as dificuldades que você viveu ou vive com a sua mãe e como isso reverbera em você hoje. Mas também quero abrir um espaço para a gente poder falar de quais coisas você aprendeu com ela, você viveu, que coisas essa mãe te proporcionou, como ela te ensinou a sentir ou como ela fez você se sentir. Pelo que você é grato pela sua mãe, sem a gente cair no lugar de santificação. Porque eu acho que a gente também meio paralisa, a hora que você elogia, então parece que essa mãe está nesse lugar da ordem da mãe perfeita, né? Eu acho que o convite de hoje é exatamente a gente poder destruir esse mito da mãe perfeita e dar espaço para essas duas falas. E aí eu vou ficar muito curiosa até para ver o que que vem mais dos nossos ouvintes.
2: Ó, então, primeiro, já quero deixar aqui o Cláudio que fala assim: é um registro singular, singelo, perdão, de paixão pelo artigo sobre ter mãe, não ter mãe no Dia das Mães, que você citou há pouco. Ele conta que eu estava em cada vírgula daquele texto. Aí eu perguntei assim,
0: Ai,
2: falei assim para ele:
0: obrigada.
2: Cláudio, conta mais. Então, vou aguardar.
0: Cláudio, espero suas palavras. E primeiro agradeço e acho que esse gesto é um gesto também, que é um convite que eu ia fazer mais para frente na coluna, mas que eu quero fazer agora, que é da gente poder maternar uns aos outros e poder falar dessas faltas, porque acho que parte desse mito da mãe perfeita é a gente ter a sensação de que todo mundo tem uma relação maravilhosa com a mãe, menos a gente. Principalmente quando a gente é criança. Acho que é importante a gente entender que sim, algo me faltou, e que falar dessas faltas não é culpar a mãe, porque muitas vezes eu vejo que a gente nem se autoriza, né? Então a gente não fala: ah, essa mãe não me escutou, ou ela só me criticou, essa mulher competiu muito comigo, ela me fez cuidar dela quando eu era criança que precisava ser cuidada. Porque daí a gente logo justifica: não, mas ela era uma mãe solo, tinha que cuidar.

0: de mim e dos meus três irmãos, ou a vida dela foi muito difícil, ou eu sei que ela estava num quadro depressivo. Você pode saber tudo isso. Nomear não é você vilanizar a sua mãe. É você sair do desmentido. É você poder dizer sim, aquilo me machucou, ainda que não tenha sido a intenção. Sim, me fez falta um colo e talvez sempre vá faltar. Nossa, ela não ter me escutado faz com que hoje eu tenha muita dificuldade de falar, seja numa reunião, seja para colocar um incômodo para uma amiga, seja para puxar uma discussão com a minha companheira ou com o meu companheiro. E aí eu quero fazer um convite para, ao olhar essas faltas, a gente também limpar o terreno da idealização que vem de nós, filhos. Acho que a gente tem que se perguntar qual era a sua idealização materna. Né? Com quem você comparava? Que ideal de mãe é essa? O que você esperava dessa mãe, da relação de vocês? Porque eu acho que muitas vezes a gente também fica só preso no lugar do filho faltante e tem algo do poder pensar na gente, né? Eu vejo, por exemplo, eu que perdi minha mãe com 5, eu idealizo uma relação perfeita, gente, é óbvio.
1: Olha que
0: Eu
1: legal,
0: não
1: Carol.
2: E nada garante que seria, né, Carol?
0: É isso, Tati. Eu tenho que entender que talvez eu amplifique as minhas faltas porque eu não passei uma adolescência com uma mãe.
2: E
0: Eu não
2: poderia
0: me
2: ter sido
0: comparo.
2: muito difícil. Vocês poderiam ter rompido. Sei lá, tô aqui inventando mil hipóteses.
0: É isso. É exatamente esse o ponto.
1: Ó, a Sônia,
0: Fala,
1: nossa
0: Nene.
1: ouvinte, ela fala: olha, olha que coincidência, ela também perdeu a mãe com 5 anos. Logo, ela não sabe como é ser filha, tampouco tem um modelo de mãe, a não ser a mãe dos outros. Aí, hoje, ela tem filhos, ela procura ser uma mãe suficientemente boa, colocou entre
2: Mesmo o
1: aspas aqui.
2: Winnicott.
1: Acolho, ajudo, mas também cobro quando necessário. Sou a mãe que consigo definir ela.
0: E é muito importante, tanto as mães que estão nos ouvindo se autorizarem a serem as mães suficientemente boas, as mães que conseguem, até porque o Winnicott já dividiu todo esse estudo com a gente, que é maravilhoso, que a mãe suficientemente boa é a melhor mãe para os filhos, que é a mãe que falta, que erra e que repara. A gente tem uma mãe que se cobra a perfeição, que fala, nossa, eu não posso gritar com meus filhos. Você tem que poder ser a mãe que vai gritar e depois vai falar, desculpa, eu me excedi. Não é legal, eu falar nesse tom com você, ainda que eu acho que você precise de uma bronca. É a mãe que vai ensinando a reparação. Aqui, talvez fique 5 dias sem colocar você para dormir, porque tá até mais tarde no trabalho, para proporcionar uma vida com mais conforto do que ela teve. Mas que você também tem o direito de se sentir abandonado. Isso dela falar da mãe dos outros, muitas vezes a gente compara nesse lugar de nossa, mas a mãe de fulana só elogia ela e a minha mãe sempre me critica. Ou a minha mãe é muito dura. E aí você percebe que ela também teve uma mãe muito dura, que os elogios são difíceis para ela. Eu acho que nesse momento a gente também tem que se convidar a fazer o luto da mãe que a gente gostaria de ter tido. Porque essa mãe, como a Sônia diz, né? Eu sou a mãe que eu consegui ser. Foram as nossas mães também que conseguiram e que não conseguiram. Eu sempre cito esse trecho da Carla Madeira do Tudo é Rio, que eu acho maravilhoso, que ela fala: Dalva poderia ter feito mil coisas, poderia ter voltado para casa da mãe, poderia ter pedido colo para os irmãos, poderia ter contado tudo para o delegado, poderia ter tido outro filho. Dava, poderia tantas coisas se pudesse. Quem vê de fora faz arranjos melhores. Mas é bem de dentro do lugar que não se vê, que o não dá conta ocupa tudo. Nós, como nós, olha aí, eu ia falar, nós como mães.
2: Opa, um beijo, Freud.
0: Olha o ato falho, beijo para o ato falho, vou levar para minha análise. Nós, vocês como mães e nós como filhos, podemos dizer que a gente não deu conta, não dei conta de passar minha pré-adolescência, né, pensando, putz, como é que será? Eu contei para o meu pai minha primeira vez. né? Fui comprar motos com ele. E eu pensava, como é que seria ter contado para uma mãe? Qual conselho ela me daria? Não dá para saber.
2: Não dá.
0: Eu tenho que poder viver esse luto. E a gente tem que poder olhar para fazer esses lutos as nossas mães como crianças grandes. Perceber que elas também não receberam tudo, que elas também são atravessadas por faltas. Nesse lugar ambivalente, não é, ai, coitada da minha mãe, eu não posso sentir nada, mas é pensar, o que que atravessou a história dela e se repetiu em mim? O que que será que ela nem se deu conta? O que que será que ela tentou interromper, mas não conseguiu? E o que que eu carrego em mim? Porque eu acho que aqui a gente olha com uma empatia e com uma ternura para essa mãe, que não é ingênua, ela é trágica. No sentido bonito da palavra, que é a gente poder nomear, que o não dar conta ocupou tudo, que muitas vezes esse excesso de opinião é a tentativa delas fazer importante, porque agora você tem 44 anos e tem a sua carreira, e tem a sua casa, e tem as suas coisas. Então, ela criticar o jeito como você guarda os copos na cozinha, ou o dia que você põe o lençol para lavar, é um jeito dela querer ser relevante. É a gente poder olhar com mais compaixão, mas também poder falar para ela, mãe, eu me irrito com isso. Posso pedir para você não dar mais palpite na minha roupa e vamos conversar sobre outros temas? E aí a gente pode se colocar, não como as crianças faltantes, mas como adultos que vão se relacionar com adultos, que vão também poder maternar essas mães, que vão poder agradecer, vão poder nomear o que faltou. E aí, por falar em agradecer, eu queria deixar um espaço nessa coluna também para a gente poder falar do que ficou delas na gente, que talvez a gente nem saiba. Eu, antes de perguntar para os ouvintes, eu queria perguntar para vocês dois, e vou me colocar na roda também, para não sair colocando vocês. Já vou marejar meus olhos. Ontem eu revi os vídeos. Meus pais gravavam vídeos com aquelas câmeras grandes, VHS em casa, no parquinho do prédio. E aí eu fiquei vendo vídeos da minha mãe conversando comigo. E ela era muito doce e muito carinhosa. E eu, talvez, de algum jeito, tenha herdado esse carinho e essa doçura dela, sem nem mesmo saber racionalmente. Ela era uma mulher que amava marzipan. E todo dia das mães eu encomendo uma torta de marzipan para me conectar com ela. Eu acho que ela amava crianças e ela largou a profissão do pai e do avô, que eram engenheiros, para abrir o primeiro buffet infantil aqui em São Paulo, nos anos 80. E eu larguei a minha carreira de publicitária para ir trabalhar com crianças grandes na psicanálise. Então, queria ouvir também da Tati, que está com a mãe ausente, e do Nando, o que as mães de vocês deixaram em vocês, para a gente poder homenagear também.
2: Você primeiro.
1: O cuidar e o amor à cozinha, à comida, ao lidar com a comida. Então, cuidar, porque tem esse cuidado de sempre estar presente para cuidar. Então, acho que hoje eu cuido da minha família por causa dela, que eu aprendi a cuidar com ela. E ela cozinha tão bem, acabou passando para mim, eu adoro cozinhar. Para mim, eu ficaria o dia inteiro na cozinha, cozinhando, transformando os alimentos. Eu gosto de ver quatro bocas de fogão acesas ao mesmo tempo. Eu adoro isso, porque ela faz isso com baita carinho.
2: Nosso rito lobo.
0: Isso é ritualizar. Isso é ritualizar, né, Fê? Sim. Criar memórias. A gente está tão no racional. Memórias sensoriais, é transformar algo que poderia ser do cotidiano no simbólico.
1: Nós estamos agora
0: para a família é nutrir de afeto.
1: A gente está transportando agora para o digital, a gente vai ter que fazer isso com mais rapidez, até as receitas dela que estão no caderninho para a gente, para os netos.

0: Também.
1: Mas não se desfaz desse caderninho, não.
0: Não, tá.
1: Guarda
0: lá,
1: ele. Eu tenho alguns, embora não use, como vocês sabem. Como vocês sabem. Putz, minha mãe tá comigo todo dia, o dia inteiro, Carol. Eu lembro dela nos momentos mais inesperados, assim. Ontem foi Dia das Mães e eu não tive esse momentinho de ai, meu Deus, que saudade da minha mãe, porque eu tava ocupada. Mas esse momentinho chega pra mim inesperadamente muitas vezes, assim. Não tem, não marca hora, não marca dia, sabe? Mas... acho que eu gosto de um baralhinho e de jogos e de reunir as pessoas ao redor da mesa. Eu aprendi com ela, não só com ela, né? Minha família era uma família muito jogadora, muito conversadora, que gostava de ficar ali reunida em torno da mesa com atividades lúdicas, jogando mímica, jogando jogos de tabuleiro, jogando baralho e tal. Mas eu acho que eu... sinto muita falta da minha mãe nas minhas conquistas profissionais, porque ela era muito entusiasta da minha carreira. E nessas horas eu acho que eu... E assim, no meu estilo de vida, eu lembro dela todos os dias. Todos os dias, porque acho que eu virei a mulher que ela... Eu não sei fazer essa frase. Eu virei a mulher que ela criou a menina pra ser, sabe?
2: Sim.
1: E eu não vou chorar hoje não, tá? Não vou começar a semana chorando no microfone não, tá, Carolina? Você para.
2: Mas que a gente possa homenageá-las, né? Assim, ouvindo vocês dois, é como as mães transmitem afeto pra gente através da ação. Eu trago aqui sempre, né? Bell Hooks, amor é um verbo. Uhum, Eric Fromm, amor é o que o amor faz. É o fazer a comida, é o fazer a família junta no baralho, é o fazer... de investir e incentivar o seu desenvolvimento profissional, intelectual. Isso está na gente. Eu me dar conta de que talvez a minha coragem de ter largado a profissão e o caminho do mundo do pai veio por essa mãe que me atravessa e talvez eu nem lembre racionalmente. Quero até deixar um beijo ao vivo para o Bruno e para a Tefi, que são dois grandes amigos que perderam a mãe, passaram o primeiro Dia das Mães sem mãe. E num momento onde a gente olha muito as faltas, que a gente possa lembrar... A Tia Thaís tinha um teatro de bonecos, ela era lúdica
1: que
2: também.
1: Que legal!
2: Jogos. E eles são muito lúdicos e simbólicos e... tem um olhar muito sensível para o mundo. Está na gente. Que a gente possa falar das faltas, mas que a gente também olhe as delicadezas e as ações de amor dessas mulheres que hoje estão em nós e que nós nos responsabilizemos por sermos mães uns dos outros, das nossas amigas, dos nossos pais, dos nossos irmãos, dos nossos colegas de trabalho.
1: Sim. Agora eu lembrei que ontem não tinha minha mãe para mandar uma mensagem, porque o Corinthians ganhou. Ela era palmeirense, a gente tinha essa coisinha também. Tá bom, também nem ligo mais para futebol depois que ela morreu.
3: Muito bem, Tatiana Vasconcelos, Fernando Andrade, Carol Tilquian, são 4 horas agora. Matheus de Souza já está por aqui.
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Terça-feira, 12 de maio de 2026. O presidente Lula sancionou a lei que endurece as regras para a fabricação de chocolate no Brasil. O texto estabelece percentuais mínimos de cacau para cada tipo do produto e atualiza os critérios de classificação. Na legislação anterior, os diferentes tipos de chocolate não eram claramente definidos, sendo mencionados apenas chocolate e chocolate branco. Com a nova norma, para que um produto seja classificado como chocolate, ele deverá ser produzido contendo no mínimo 35% de cacau. O ministro do Supremo Tribunal Federal, Nunes Marques, convidou

0: autoridades para a posse que o tornará presidente do Tribunal Superior Eleitoral. A cerimônia será realizada hoje. Entre os ex-presidentes estão Jair Bolsonaro e Fernando Collor, que foram condenados pelo Supremo Tribunal Federal e cumprem prisão domiciliar. A assessoria do ministro, no entanto, reforçou que todos os ex-presidentes e integrantes do Congresso foram convidados pela lista protocolar. O ministro da Fazenda, Dario Drigan, vai viajar nesta semana para encontros do BRICS e do G7 na Rússia e na França. Em Moscou, o chefe da pasta vai participar de uma reunião do novo Banco de Desenvolvimento. Na capital francesa, Drigan ainda deve se reunir com o diretor executivo da Agência Internacional de Energia para tratar da disparada de preços da energia com o início da guerra no Oriente Médio. Horário de Brasília, 4:01.
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1: 4:03, bom dia, você que nos acompanha aqui no CBN Madrugada, Ricardo Garcia aqui na mesa de som. Vamos até às 5, hein? Temos mais 57 minutos aqui no CBN Madrugada. Já, já, os principais destaques do dia, aquele aperitivo do Jornal da CBN que a gente leva para você sempre nesse horário. Mas antes, vamos saber como é que fica o tempo em todo o Brasil.
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1: Com a Jade Ramos.
2: A terça-feira começa sob a atuação de uma intensa massa de ar de origem polar que mantém o amanhecer gelado em grande parte do centro-sul do país, com chance de geada e temperaturas próximas do 0 graus em áreas da Serra Gaúcha e Catarinense. Já no sudeste, a chuva ainda persiste entre o Espírito Santo, leste, nordeste de Minas Gerais e parte do Rio de Janeiro, enquanto em São Paulo as temperaturas seguem agradáveis ao longo do dia. No centro-oeste, o tempo segue firme na maior parte da região, com a manhã fria em Mato Grosso do Sul, sul de Mato Grosso e Goiás. À tarde, o calor volta a ganhar força em grande parte das áreas. Já no nordeste, a chuva continua mais frequente no litoral entre o Rio Grande do Norte e a Bahia, com risco de pancadas de chuva fortes também no Maranhão, Piauí e no Ceará. E no norte, o tempo segue instável no Amazonas, Pará, Roraima e Amapá. Jade Ramos, da Clima Tempo, para...

0: 4:05. Moradores que tiveram as casas atingidas após explosão de gás na zona oeste de São Paulo ainda não sabem quando vão poder voltar para as residências. O incidente ocorreu na região do Jaguaré, deixou ao menos uma pessoa morta e 3 feridos, incluindo um funcionário da Sabesp. A gente vai ter mais informações com o Matheus de Souza. Mais uma vez, bom dia, Matheus.
1: Bom dia, Galvão. Bom dia também ao ouvinte. Conforme a última atualização do Corpo de Bombeiros, ao menos 46 imóveis foram atingidos na explosão, sendo 10 casas interditadas e 36 atingidas indiretamente. Centenas de pessoas foram afetadas. No total, conforme a cooperação, 160 estão desalojadas.

0: O acidente aconteceu na rua Floresto Bandetti, por volta das 4 da tarde desta segunda-feira. No entanto, os moradores da região afirmaram que já estavam sentindo um forte cheiro de gás desde o meio-dia. A moradora Regiane Nascimento foi uma das pessoas que ficaram desabrigadas após o acidente.
1: De repente, explodiu assim, aquela explosão. Foi com susto, eu estava deitada. Né? Aí foi, o teto começou a cair, né? Os vidros das portas das janelas explodiram tudo. Aí a gente ficou desesperado, eu só saí correndo por causa da minha filha, que a minha filha estava do lado de fora, no portão. Caiu o teto, a porta e as janelas estouraram, né? Caiu tudo. Porta do guarda-roupa explodiu, né?
0: Mas a VESP admitiu que atingiu a rede de gás durante uma obra. A Comgás afirmou que não realizava nenhuma manutenção no local. No entanto, a Sabesp informou que atuava para o remanejamento de uma tubulação de água com o acompanhamento da Comgás. Comgás disse que recebeu um chamado às 3h15 da tarde sobre um vazamento de gás causado por uma obra de terceiros, mas que não estava realizando a manutenção. Contudo, logo depois, em coletiva de imprensa, as empresas afirmaram que trabalhavam juntas na área onde houve o rompimento do duto. Os moradores da região disseram que a obra estava sendo realizada desde a semana passada. Galvão.
2: Obrigado, Matheus. Agora 4h07. O governo do estado informou que a área foi isolada para garantir a segurança da população e permitir o trabalho das forças de segurança. As causas da explosão ainda serão apuradas pelas autoridades competentes. A ocorrência foi finalizada no início da noite desta segunda-feira. Um homem de 50 anos foi encontrado morto nos escombros. 3 vítimas foram socorridas, mas o estado de saúde delas não foi revelado. Em coletiva de imprensa, representantes do governo paulista, da Sabesp e Comgás detalharam as medidas de apoio às famílias atingidas pela explosão. Cerca de 170 pessoas foram levadas para hotéis com despesas pagas pelas empresas. A diretora de Relações Institucionais e Sustentabilidade da Sabesp, Samantha Souza, anunciou o pagamento de uma ajuda emergencial para cada família prejudicada.
3: A primeira indenização é imediata, então R$ 2.000 está sendo depositado agora na conta de todos os afetados que já foram cadastrados. Eles já recebem imediatamente R$ 2.000 de apoio para fazer a primeira movimentação. Além disso, o hotel, na sequência, a partir de amanhã, o levantamento de danos e o pagamento total de todas as despesas e prejuízos que foram causados.
2: Segundo os bombeiros, não há mais risco de explosão e as buscas por mais vítimas foram encerradas. 4h09. O presidente Lula lança hoje no Palácio do Planalto o programa Brasil contra o Crime Organizado. Segurança pública é um dos grandes temas das eleições deste ano, mas o Ministério da Justiça ressalta que o plano é uma política de Estado a longo prazo e descarta o uso eleitoral da medida. Secretário Nacional de Segurança Pública, Chico Lucas, diz que o projeto não é uma bala de prata. Segundo ele, a proposta mira desarticular a estrutura das organizações em parcerias com estados e municípios. Chico Lucas antecipou que a medida prevê 4 eixos estratégicos: barrar a articulação financeira das facções, cortar a comunicação ilícita dos presos com bloqueio de sinais, aumentar o esclarecimento de homicídios e reduzir o poder de fogo combatendo o tráfico de armas.
4: O objetivo é desarticular o crime organizado sob a perspectiva dos fundamentos que os constitui. Esse programa, ele trabalha sob a perspectiva da integração e não tem um viés eleitoral, que não vai resolver o problema daqui para outubro. Ele está dando um caminho que vai ser buscado e vai haver uma caminhada ao longo de um tempo. Então, não é uma bala de prata. A gente quer mostrar que o governo trata o assunto com muita seriedade.
2: O programa prevê um investimento total de R$ 11 bilhões, sendo 1 bilhão do orçamento federal e 10 bilhões do BNDES. O programa será formalizado com um decreto presidencial e

Em abril, o ex-parlamentar faltou a um interrogatório no STF no âmbito da ação penal, na qual é réu, por coação no curso do processo. Eduardo não indicou advogado e é representado pela Defensoria Pública da União. Após a manifestação da PGR, o ministro Alexandre Moraes, relator do caso, deu prazo de 15 dias para que a defesa, a cargo da Defensoria, entregue a última manifestação no processo.

0: 4:12. O líder do PL na Câmara, Sóstenes Cavalcante, começou a coletar assinaturas para uma nova PEC da anistia. Ele precisa do aval de pelo menos 171 dos 513 deputados. A medida é uma reação à ordem do ministro do STF, Alexandre Moraes, pela suspensão da aplicação da lei da dosimetria. A nova proposta mantém o modelo original de anistia pretendido pelos bolsonaristas, ampla, geral e restrita. O deputado classificou a suspensão da lei como um abuso e afirmou que o Congresso não pode se submeter passivamente a decisões monocráticas.
1: Neste suposto acordo com parte de alguns ministros do STF é que veio essa ideia para mim, que não tinha nexo, mas em nome de amenizarmos o sofrimento das vítimas do 8 de janeiro, nós aceitamos este texto de redução de penas. Depois dessa decisão, num sábado, menos de 24 horas depois da promulgação da lei da redução de penas, não me restou outra alternativa de que voltar ao texto de uma PEC, porque aí não vai ter questionamento.
0: Além da PEC, a oposição também articula um novo pedido de impeachment contra Moraes. A base governista critica a mobilização. O líder do governo na Câmara, Paulo Pimenta, disse que o tema não interessa ao Executivo. Para o vice-líder do governo na Casa, deputado Lindbergh Farias, a tentativa de reavivar a anistia é desespero.
2: O Supremo já tomou uma decisão, no caso daquele deputado Daniel da Silveira, que crimes contra o Estado Democrático e Direito são impassíveis de anistia. É um casuísmo gigantesco querer colocar isso na Constituição, um tema específico de crimes cometidos no dia 8 de janeiro. É completo casuísmo e vai ser declarado inconstitucional pelo Supremo.
0: A lei da dosimetria abre uma brecha para a redução das penas dos envolvidos nos atos antidemocráticos, incluindo o ex-presidente Jair Bolsonaro. O projeto foi promulgado pelo presidente do Senado, Davi Alcolumbre, após a derrubada do veto do presidente Lula. 4:15. O advogado Conrado Gontijo assumiu a defesa do senador Ciro Nogueira nas investigações relacionadas ao caso Master. Ele substitui Antônio Carlos de Almeida, que deixou o caso em comum acordo com o parlamentar. Gontijo é afilhado de Cacai. Horas depois de deixar a defesa, Cacai afirmou em entrevista ao portal Metrópolis que não votaria em Ciro Nogueira caso participasse das eleições no Piauí.
3: Eu não converso sobre política, porque se eu votasse no Piauí, eu não votaria nele. Votaria no Wellington, eu votaria no PT. Então eu não converso, é igual Brasília. Eu não converso sobre política com o Ibanez, porque certamente eu não vou votar nele. Eu vou votar nos candidatos da esquerda aqui. Então assim, eu até vi essa declaração dele, mas eu sou advogado, eu converso sobre questões técnicas. Eu não dá para conversar sobre política com alguns clientes que eu gosto muito, que eu respeito, mas eu não converso sobre política sobre isso, não.
0: O presidente do PP afirmou que a saída de Cacai não teve relação com a entrevista. Nogueira é investigado pela Polícia Federal e foi alvo na semana passada da quinta fase da Operação Compliance Zero, que apura fraudes envolvendo o Banco Master. Segundo as investigações, ele recebeu uma espécie de mesada que começou em 300 mil e subiu para 500 mil reais para atuar a favor do banqueiro Daniel Vorcaro no Congresso. 4:16. A Petrobras fechou o primeiro trimestre com lucro de 32 bilhões e 600 milhões de reais. O resultado representa uma queda de 7,2% em relação ao mesmo período de 2025. O balanço ainda não reflete os efeitos da escalada das cotações internacionais.

0: internacionais do petróleo após o início da guerra no Irã. Pelo desempenho, a empresa anunciou a distribuição de 9 bilhões e 300 milhões de reais em dividendos aos acionistas. O valor será pago em duas parcelas, em agosto e setembro. 4:17. O presidente dos Estados Unidos, Donald Trump, reagiu à proposta enviada pelo Irã para pôr fim à guerra no Oriente Médio. Em declaração no Salão Oval da Casa Branca nesta segunda-feira, o republicano criticou a contraproposta enviada pelo governo iraniano e disse que o cessar-fogo está na UTI.
1: Eles nos mandaram uma proposta estúpida, inconcebivelmente fraca, eu diria. Eu nem terminei de ler aquele lixo, não vou perder meu tempo.
0: A proposta do Irã exigia a compensação pelos danos de guerra, o fim do bloqueio naval dos Estados Unidos, garantia de que não haverá novos ataques e a retomada das vendas de petróleo iraniano. Quatro e 18. Hoje tem Copa do Brasil, hein? Às 7:30 da noite, o Internacional tenta manter em casa a vitória por 2-1, conquistada no jogo de ida contra o Athletic de Minas Gerais. Às 9:30, outro clube mineiro entra em campo. O Cruzeiro joga contra o Goiás no Mineirão. Partida de ida acabou em 2-2. No mesmo horário, o Fluminense também tenta superar um empate no primeiro jogo. A equipe recebe o Operário do Paraná no Maracanã. A primeira partida terminou em 0-0. 4:19, conosco agora Cássia Godoy, Sardenberg, conversando com a Miriam Leitão.
2: Miriam, nós havíamos comentado aqui no início do programa que alguns líderes lá do trumpismo, né, dos Estados Unidos, alguns líderes do MAGA, já estavam criticando abertamente a guerra no Oriente Médio. Eles estão dizendo que o que o Trump está fazendo é exatamente o que ele disse que não ia fazer e que a guerra está prejudicando os Estados Unidos. Aliás, tem uma pesquisa também dizendo que a guerra prejudica os Estados Unidos. É o custo que o Trump está pagando, né?
3: É exatamente, Sardenberg, o custo da guerra é grande para o mundo inteiro, mas é muito grande para os Estados Unidos também, para o consumidor americano, para as empresas americanas, para todo mundo, e isso é concreto, é um aumento concreto, não é o custo no sentido imaterial. Mas é o custo material mesmo. O Financial Times publicou hoje, está em destaque no site do Financial Times, uma matéria exatamente sobre isso, feita por três repórteres do Financial Times. Ele diz o seguinte, que impactou o mundo inteiro, em várias áreas, em várias frentes, mas em relação aos Estados Unidos, tem, por exemplo, perda de produção com queda de suprimento, alta de preço dos combustíveis, alto dos custos de produção da cadeia produtiva e falta de insumos para a agricultura. Eles estão dizendo que a ideia de que a guerra custa 25 bilhões, que a primeira estimativa é dada pelo governo Trump sobre o custo da guerra, esse é, segundo uma economista que eles entrevistaram, professora de Harvard, Linda Bilmes, isso é apenas a ponta do iceberg, porque é o custo orçamentário. O custo orçamentário da guerra é 25 bilhões, mas vai ser muito maior em outras áreas, né? Inclusive no gasto público. Então, o fechamento do Estreito de Hormuz, aumentou o galão, né, que eles vendem lá, galão de combustível, em 50%. Está 4,55 dólares por galão de gasolina. E é o choque mais forte da economia desde muito tempo, né? E o diesel teve uma alta maior ainda, está em 5,82 dólares. Então, os

0: americanos já pagaram, segundo cálculos da matéria, eles já pagaram mais 35 bilhões a mais por combustível. Então, a guerra custa 25 bilhões, mas os americanos, os consumidores, em gasolina e diesel, eles já pagaram 35 bilhões a mais desde o começo da guerra, segundo um cálculo da Brown University. O combustível de aviação subiu 70%. Eles calculam na matéria em 200 bilhões de dólares o custo de não ter reduzido os juros. Os juros iriam cair, estava previsto cair, do pelo menos dois cortes de 0,25, e não caíram por causa da guerra e das pressões inflacionárias por causa da guerra. Segundo a matéria, a maior pressão na cadeia de suprimentos desde a Covid-19. Os preços dos alimentos estão subindo e devem subir, continuar subindo durante 6 meses, pelo impacto do diesel nos alimentos, no transporte, na conservação e tal. E tem também um impacto que a gente ainda não sabe por qual o tamanho, por causa da queda da oferta de fertilizantes. O que eles dizem que vai ser uma pressão, o impacto vai ser menor do que foi o preço de alimentos, de mercearia, grocery, né? Essa inflação vai ser menor do que foi o impacto no início da guerra da Rússia contra a Ucrânia. Porque aquela ali reduziu muito, aquela guerra reduziu muito a oferta de fertilizantes. Mas o Estreito de Hormuz também é passagem, e o Oriente Médio também é fornecedor de fertilizantes. Naquela época, a inflação chegou a inflação de alimentos, dos alimentos de mercearia, chegou a 13%. Eles acham que dessa vez não vai ser tão alto. Mas veja como se espalha na economia. Mesmo pegando só a economia americana, o custo de uma guerra impensada, que ele não sabe como terminar. Iniciou de forma intempestiva e não sabe como terminar.
1: Miriam Leitão, conversando com a Cássia Godoy, com o Sardenberg, 4h24, a nossa ouvinte Brisa, viu, Ricardo Garcia? Ela está lá com o Data Brisa acionado, nos informa que a zona norte de São Paulo, neste momento, tem 9 graus, tempo macambúzio, ventos congelantes, sem um pássaro a cantarolar. Ah, que coisa, hein? Obrigado a Brisa pela audiência e pelas informações também. O Walker Xavier, do Morro do Chapéu, Bahia, sempre ligado conosco. Luiz de Petrolina, Pernambuco. Obrigado ao Marcelo Lefebvre, São Paulino. Tá com a cabeça quente, viu, Ricardo Garcia? Né? O São Paulo levou um baile do Corinthians, a verdade é essa. Primeiro tempo ainda foi um jogo ali equilibrado e tal, mas no segundo tempo é o famoso não tá mais comigo, né? Botou o São Paulo na roda, o Corinthians. Impressionante, né? O Corinthians pode estar de qualquer jeito no campeonato, desempenho e tal. Chega diante do tricolor paulista ali na arena, o time joga bem. E jogou muito bem nesse fim de semana, mereceu a vitória. O pessoal estava falando aqui, né? Foram 5 gols, todos eles por obra e culpa do Corinthians, né? Então é isso, né? São Paulo foi dominado, principalmente no segundo tempo, e Corinthians mereceu a vitória. Foi um belo jogo, um belo jogo. 4 horas e 26 minutos, via e-mail, tem mensagem chegando aqui. O Estevão Zizi, do Espírito Santo, está conosco via YouTube, galera que troca ideias no chat. A gente agradece aqui. A Elaine Santos está chegando, do Recife. Edilson Damião também participando. Júnior Chagas, obrigado. Nivaldo Paisani, de Taquaritinga. O pessoal está acordando, né? Nessa final de manhã, final de madrugada, início de manhã desta terça-feira. O Ivan de Maceió, Júnior Chagas chegando de Fortaleza. E muito obrigado a você que interage também via Instagram, aqui na rede social, no @phcgalvão, Didi de Minas Gerais, o Sandro de Acanga, de Ribeirão Preto.

0: também por aqui, o Leopoldo Veloso de Lagedo, Pernambuco, Vânio Silva, Ivo Alves, tem uma galera chegando aqui, Roberto Bezerra Gonçalves de Itaquaquecetuba, em São Paulo, Eliseu Cunha, também por aqui. Agradeço demais a companhia via Instagram, no @phcgalvão. Vamos abrir espaço para o Clauson Dutra, tem informações aqui sobre uma punição à Volkswagen.
1: A sentença da 12ª Vara Civil Federal de São Paulo contra a Volkswagen reconhece que a fraude comprometeu mecanismos de fiscalização ambiental, afetou consumidores e gerou danos ao meio ambiente e à saúde pública. Com isso, a justiça determinou o pagamento de R$15 milhões por danos morais coletivos e a adoção de medidas de reparação ambiental. A ação civil pública trata de fraudes na homologação ambiental de veículos a diesel, produzidos entre 2011 e 2012, segundo o Ministério Público Federal. A montadora teria instalado um software em mais de 17 mil unidades de picape Amarok, capaz de identificar quando os veículos eram submetidos a testes de emissão de poluentes. O sistema, classificado como item de ação indesejável, burlava os ensaios laboratoriais e reduzia temporariamente os níveis de óxidos de nitrogênio durante as medições. Já em condições normais de circulação, os veículos apresentavam emissões acima do permitido pela legislação ambiental. Relatórios técnicos apontam que os automóveis chegaram a emitir 31% mais poluentes do que o permitido pelas normas ambientais. A fraude permitiu a obtenção de licenças do IBAMA para a comercialização dos veículos, de acordo com o MPF. A decisão também registra que o caso envolve violação de normas do CONAMA, leis ambientais e da Constituição Federal, com prejuízos que se estendem até hoje devido aos veículos ainda em circulação. O Ministério Público Federal recorreu da decisão e pede que a indenização seja elevada para R$30 milhões. Segundo o órgão, o valor deve considerar a gravidade da conduta e o fato de que a fraude ocorreu com dolo, ao permitir a venda de veículos mais poluentes mediante manipulação dos testes. A CETESB, Companhia Ambiental do Estado de São Paulo, realizou testes nos veículos e aponta diferenças entre os resultados obtidos em laboratório e os registrados em condições reais de rodagem. O caso integra o escândalo internacional conhecido como Dieselgate, que levou a investigações contra a montadora em diversos países. No Brasil, além da condenação judicial, o IBAMA já havia aplicado multa de R$46 milhões à empresa. A CBN procurou a Volkswagen do Brasil e não recebeu retorno. De São Paulo, Clauson Dutra.
0: 4:30, vem aí o Matheus de Souza.
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Sexta-feira, 12 de maio de 2026. O senador Sérgio Moro tem 5 dias para apresentar a defesa prévia em um processo em que o ex-juiz da Lava Jato é acusado de calúnia contra o ministro do STF, Gilmar Mendes. O prazo foi determinado pela ministra do Supremo, Carmen Lúcia. A ação é referente a um vídeo publicado pelo parlamentar em 2023. Na ocasião, Moro afirmou que seria possível comprar um habeas corpus do magistrado. Quase 60% das pessoas ouvidas em uma pesquisa do Fórum Brasileiro de Segurança Pública em parceria com o Datafolha disseram ter medo de sofrer agressão física em razão da escolha política. O número recuou em relação a 2022, quando havia chegado a 68%. Já 2,2% afirmaram que sofreram violência do tipo no ano passado. A pesquisa ouviu presencialmente 2.004 pessoas de 137 municípios. A margem de erro é de 2 pontos percentuais para mais ou para menos, com um nível de confiança de 95%. O governo de Israel deportou o ativista brasileiro Thiago Ávila e um espanhol detidos após a interceptação de uma flotilha que seguia em direção à faixa de Gaza. Os dois foram presos pelo exército de Israel no dia

0: 30 de abril em águas internacionais próximas à costa da Grécia. A confirmação da deportação foi feita pelo Ministério das Relações Exteriores israelense por meio da rede social X. Ávila chegou durante a noite de segunda-feira ao Aeroporto Internacional de São Paulo, em Guarulhos. A Mega Sena pode pagar hoje um prêmio de 52 milhões de reais para quem acertar as 6 dezenas do concurso 3006. O sorteio ocorre às 9 da noite. O bilhete simples custa R$6. As apostas podem ser realizadas pela internet, no site da Caixa Econômica Federal ou em qualquer lotérica do país. No horário de Brasília, 4h32.
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1: Quatro horas e 33 minutos.

0: Muito bem, aqui no CBN Madrugada, espaço para a gente falar sobre um tema importante na área da saúde. Não há dúvida nenhuma que você, ouvinte CBN, tem acompanhado, né? E imagino com uma certa preocupação, todos nós, né, o que está acontecendo em relação ao navio MV Rondios, que partiu da Argentina em direção a Cabo Verde, agora nesse final de semana, começou a fazer a repatriação, né? Houve pelo menos 3 mortes lá, e a gente vai falar sobre o hantavírus. Nosso convidado é o médico André Peluso Nogueira, que é médico infectologista. Doutor André, muito bom dia, um prazer tê-lo conosco aqui na CBN.
1: Um bom dia a todos, aos ouvintes, e é importante a gente passar a informação de clara e com qualidade aí para a sua audiência.
0: Claro. Bom, acho que vamos, como a Tatiana Vasconcelos fala, vamos começar pelo começo, né? O que, que é a hantavirose? Como é que ela é transmitida, doutor André?
1: A hantavirose, né, ela já é uma doença sabidamente conhecida, né? Ela é um vírus que ela atinge uma família de vírus que transmite através de roedores, né, de ratos silvestres. E ela é uma doença que ela é encontrada nas Américas, na Europa, na Ásia, né? E a gente teve agora esse surto no navio. Sabidamente, é uma doença que ela é transmitida do rato para as pessoas, através aí da inalação de esporos do vírus, né? Quando a gente vai, por exemplo, ter contato com pó, varrer uma casa, varrer uma tulha, varrer um forro de uma casa, então a pessoa inala essas partículas e ela acaba podendo se adoecer. E o que a gente tem aí, né, que foi confirmado, uma cepa nesse cruzeiro, é uma cepa que, diferente das demais, ela se transmite de pessoa a pessoa.
0: Acho que essa é a preocupação, né, doutor?
1: Exatamente. Então, essa cepa andina, que é uma cepa que ela não é endêmica no Brasil, então, o primeiro ponto é que as pessoas tenham tranquilidade que essa é uma cepa que não é transmitida aqui no Brasil. Essa cepa, então, uma pessoa provavelmente teve contato com um roedor lá na Argentina, né, que esse cruzeiro partiu de Ushuaia, então teve contato com esse roedor, desenvolveu aí a doença e de essa cepa ela se transmite de pessoa a pessoa por um contato íntimo e prolongado. Então vamos pensar que a gente teve um ambiente perfeito. Pessoas, né, que estavam dentro

0: dentro de um navio e que ficaram, então, tendo esse contato íntimo e acabou tendo a transmissão para várias pessoas. Então, essa transmissão desta cepa, ela se dá através do contato próximo, pessoa a pessoa, por provavelmente gotículas, né? Então, a pessoa doente, ela apresenta sintomas respiratórios, ela acabou aí transmitindo para as demais.
1: É, gotículas, há necessidade de que seja, vamos dizer, uma saliva ali, a pessoa está falando e está muito próximo, ou pelas vias aéreas, pelo...
0: É, a gente fala vias respiratórias, né?
1: Sim.
0: Pode ser tanto gotícula como aerosol, que é uma partícula ainda menor do que a de gotícula.
1: Certo, pode, então, a pessoa está do seu lado ali, num local fechado, respirando ao seu lado, de repente pode acontecer essa contaminação, então.
0: Transmitir isso. Nas investigações aí que estão sendo feitas, poderia ter a situação de ter uma família de roedor dentro do navio, né? Então não se sabe exatamente ainda isso, mas o que a gente sabe é que uma pessoa doente com essa cepa, ela acaba transmitindo para as pessoas por contato próximo, pessoa a pessoa aí.
1: Certo. Agora, doutor André Peluso Nogueira, que tipo de cuidado as autoridades sanitárias, por exemplo, devem ter em relação a esse caso? Porque essas pessoas agora estão retornando, né? Depois de 40 dias no navio lá, estão retornando para suas casas. Nesse final de semana, o navio parou lá nas Ilhas Canárias, em Tenerife. 100 pessoas foram evacuadas, muitas delas já indo para suas casas lá na Europa. O navio está navegando para a Holanda agora e há 3 britânicos, pelo menos, já contaminados nesse navio ainda. Esses países aí, imagino também, obviamente, né, o Brasil, em alguma medida, que cuidado tem que ter para essa doença não chegar por aqui, hein?
0: Agora o que precisa, realmente, em torno de 150 passageiros, né, somando aí quem estava viajando mais os tripulantes, eles, né, são originários de 28 países, fazendo a leitura aí das notícias, né? Então, essas pessoas que tiveram contato com as pessoas doentes, elas acabam ter que acabar sendo monitoradas para ver se tem algum sintoma. Porque o que é a grande questão aí da hantavirose? Uma vez que eu tive contato com essa cepa, eu posso ficar num período de incubação de 6 a 8 semanas. Então, essas pessoas, até agora as próximas 6 semanas, elas têm que ser monitoradas, né? Para que, se tenham algum tipo de sintoma, sejam feitas as medidas. Então, acredito que, como medida sanitária, as vigilâncias sanitárias e epidemiológicas aí desses países estão fazendo a testagem e acompanhando essas pessoas. Porque, como esta cepa envolvida nesse surto é transmissível de pessoa a pessoa, então vamos pensar que uma pessoa que desembarcou lá na Suíça, ela pode agora transmitir, né, uma vez infectada, para outras pessoas que não estiveram no navio. Então é necessário agora fazer a vigilância desses tripulantes e viajantes que participaram aí desse cruzeiro.
1: Certo. A gente está conversando aqui no CBN Madrugada com o médico infectologista André Peluso Nogueira. Doutor André, quais são os sintomas da hantavirose e qual que é a letalidade dessa doença, hein? Por que que ela pode, ou em que situações ela pode evoluir para o óbito?
0: A hantavirose, então, como um vírus, ela se apresenta inicialmente como um quadro viral inespecífico, né? Então a pessoa vai ter febre, mal-estar, dor no corpo, uma fadiga, pode ter sintomas gastrointestinais, como náusea, vômitos, né? E podendo evoluir aí para os casos mais graves da hantavirose, que culmina com lesões respiratórias. Então, o indivíduo ele pode evoluir rapidamente aí com quadro de tosse, falta de ar e indo para insuficiência respiratória. É uma doença que tem uma letalidade alta, né? No Brasil nós não temos essa cepa, né? Mas as cepas que temos no Brasil, a mortalidade é em torno de 40%. Né? Então, se a gente pensar aí, é uma mortalidade alta, porque é uma doença que ela não tem um tratamento específico. A gente vai dar o suporte de vida, né? Então, parte dessas pessoas vão evoluir só com quadro febril agudo, de mal-estar, mas a gente tem aí o histórico de 3 óbitos, né?

0: três viajantes que evoluíram com essa forma respiratória grave, que daí o tratamento é internação em UTI, muitas vezes evoluindo aí para necessidade de ventilação mecânica, mas que não tem um antídoto, um remédio antiviral específico, né? Então, o ideal é detecção precoce e o suporte aí desses pacientes.
1: Doutor André Peluso, aproveitar a sua participação conosco aqui no CBN Madrugada, falar um pouco sobre a vacinação contra a influenza. Campanha nacional começou no final de março, vai agora até o final de maio, até o dia 30 de maio. Queria que você falasse um pouco da importância dessa vacinação, que tem aí um público-alvo também específico, não é?
0: Exatamente. Então, a vacinação para a influenza, ela faz parte aí do Programa Nacional de Imunização do Ministério da Saúde. Nós temos por objetivo aí atingir 90% dessa população que tem o maior risco de desenvolver formas graves e lembrar que a vacina é reconhecida como uma das mais eficazes estratégias, né, para preservar a saúde da pessoa e também da população com esse efeito aí de proteção da sociedade, né, dos demais aí do efeito coletivo. Então, a vacina da influenza, anualmente é feita aí a atualização da cepa. Então, nós temos agora essa cepa, essa vacina trivalente, que ela cobre três vírus dos mais frequentes aí que estão recorrentes nessa época, né? Então, a gente tem cobertura para a influenza A, o H1N1 e o H3N2. E a influenza B. E o que, que é importante, né? Por que, que a gente deve se vacinar? Porque muita gente fala assim, ah, eu não vou vacinar, porque às vezes eu vacinei e tive gripe, passei mal. A gente tem que lembrar que a vacina, ela não previne que a gente tenha gripe, mas ela previne as formas graves e previne internações em leitos de hospital, em leitos de UTI. Então, quem são os grupos prioritários que devem, né, se vacinar? São os idosos acima de 60 anos, são as crianças acima de 6 meses, né, e até 6 anos de idade, as gestantes, as mulheres que acabaram de ter o bebê, né, chamado puérperas, os trabalhadores da saúde, professores, temos também as pessoas portadoras de doenças crônicas, imunossuprimidos. Então a gente precisa desmistificar, né, e lutar contra o movimento anti-vacina que estamos vivendo, né, e reforçar com a população que é uma vacina altamente segura, né, e que previne mortes e previne internações por complicações com a influenza.
1: Bom, doutor, a campanha ela vai até o dia 30 de maio. Agora, se alguém perder essa data e quiser se vacinar depois, pode ir ao posto? O que vai acontecer, hein?
0: Pode ir ao posto, mas a gente pede a ida até o dia 30 de maio, porque existe um período para a vacina fazer efeito, né? A campanha de vacinação vai agora até o dia 30, porque é o início do outono. Então, quanto antes a pessoa se vacinar, mais rápido ela está protegida. Lembrando aí que após a vacinação, em torno de 10 a 15 dias para a gente estar atingindo aí o efeito de proteção. Então, procure a unidade básica de saúde, o serviço de saúde, né, para nós e para quem está ouvindo, quem é trabalhador da área da saúde, os próprios hospitais se organizam. Então a gente precisa lembrar que a gente vai estar se protegendo das formas graves, das complicações, né, e fazendo o nosso papel na sociedade de proteger as pessoas ao nosso redor.
1: Para a gente fechar, doutor André Peluso, felizmente a gente não tem falado mais muito de Covid, né? Eu lembro que, imagino que você deve ter dado muita entrevista também, né? E naquele período mais crítico, era praticamente todo dia a gente conversava com o infectologista. Foi um momento muito crítico, não só no Brasil, mas no mundo todo, né? Mas a questão da Covid, a gente sabe que tem a vacina também. Quem deve tomar essa vacina? O que você pode falar sobre a Covid nesse momento agora?
0: Nós ainda temos casos, né? Entrou numa sazonalidade também e um vírus que faz parte aí dos vírus respiratórios. É a mesma cobertura, principalmente por esses grupos prioritários também que devem ser vacinados. Lembrar que a vacina também vai proteger das formas graves e entrou no nosso calendário.

0: habitual mesmo da vacinação, né? Como você mesmo disse, saímos daquela situação da emergência da Covid-19, né? Grande parte da população foi vacinada e houve uma redução na circulação do vírus, mas quando os pacientes chegam nos hospitais com quadros respiratórios agudos, faz parte da nossa triagem a testagem para Covid, e existe ainda uma porcentagem da população, pequena, mas que existe, que acaba sendo positivo. Então a gente segue as mesmas medidas. Recentemente o governo federal, através do Ministério da Saúde, Anvisa, atualizou as medidas de precaução, isolamento, tempo de isolamento, mas entramos aí num vírus respiratório que faz parte aí dos agressores anuais aí, que a gente tem que lembrar e ter as lições aprendidas da pandemia, que a principal lição aprendida, né, é a questão do compromisso da vacinação.
1: Muito bem, doutor André Peluso Nogueira, obrigado pela gentileza com a CBN, um bom dia e até uma próxima oportunidade.
0: Um bom dia a todos e eu agradeço a oportunidade.
1: 4h48, a gente vai seguir nesse assunto. Em Minas Gerais, a Desirê, né, Miranda tem informações sobre as orientações da Secretaria de Saúde do Estado.
2: A Secretaria de Estado de Saúde de Minas Gerais reforçou orientações sobre medidas de prevenção contra o hantavírus em zonas rurais do Alto Paranaíba, região onde um morador do município de Carmo do Paranaíba morreu pela doença. A vítima apresentava histórico de contato com roedores silvestres em uma área de lavoura. Essa foi a única morte pela doença no país em 2026 até o momento, e segundo as autoridades de saúde, trata-se de um caso isolado, sem relação com outros registros da doença pelo país. A morte também não tem relação com o surto em um cruzeiro turístico que partiu da Argentina com destino a Cabo Verde, na África. As cepas registradas nos dois casos são diferentes, conforme explicou em entrevista à TV Globo o secretário de Estado de Saúde, Fábio Baqueretti.
3: Não tem o menor risco de contaminação entre humanos e que se torne um surto ou uma epidemia. O que nós temos é um óbito como o dos anos anteriores. Ano passado foram 4 óbitos, ano retrasado outros 4 óbitos, e o que nós temos é uma cepa que geralmente está junto de poeira, com fezes de ratos, em locais como paióis, é bem do interior. E são ratos, são silvestres e não ratos urbanos, ratazanas, que são os hospedeiros desse vírus. Então, vamos ficar todos tranquilos. O que está acontecendo lá no navio é específico de lá e no Brasil esse risco não existe.
2: A morte em Minas Gerais ocorreu em fevereiro e a informação foi divulgada nesse fim de semana. Segundo o secretário, as orientações de prevenção são destinadas principalmente para moradores de áreas rurais. Entre as recomendações estão manter alimentos armazenados em recipientes fechados e protegidos de roedores, dar destino adequado ao lixo e entulhos e não deixar ração animal exposta. A hantavirose é uma zoonose viral aguda que no Brasil se manifesta principalmente na forma da síndrome cardiopulmonar por hantavírus. A transmissão para humanos ocorre, na maioria das vezes, pela inalação de partículas presentes na urina, fezes e saliva de roedores infectados. Os sintomas iniciais incluem febre e dores no corpo. Nos casos mais graves, a doença pode evoluir para dificuldade respiratória, tosse seca, aceleração dos batimentos cardíacos e queda da pressão arterial. O Brasil já registrou 7 casos de hantavírus em 2026. 2 casos em Minas Gerais, 2 no Rio Grande do Sul, 1 em Santa Catarina, 1 no Pará e 1 sem unidade da federação identificada. No ano passado, o Brasil registrou 35 casos e 15 mortes por hantavírus. De Belo Horizonte, Desirê Miranda.
1: 4h51. Obrigado. Aqui é o Danilo. Danilo, enfermeiro. Seguimos no plantão em Barueri, no pronto-socorro, 10 graus Celsius. Obrigado, Danilo, pela companhia e parabéns para você e para todos os enfermeiros deste nosso Brasil. Sabe por quê, Ricardo Garcia? Porque hoje é o dia do enfermeiro. E quem nos informa é o Marcos Santos. É um dia de agradecer, enfermeiros, enfermeiras. Obrigado pela mensagem aqui do Marcos Santos, e a gente estende então a todos os que trabalham nessa área de saúde.

0: e que trabalham demais também, né, Ricardo Garcia, de madrugada, como nós, para salvar vidas, para curar as pessoas. Então merecem todo o nosso agradecimento e obrigado então pela companhia aqui. Quem está também por aqui é Maria Rita, da Vila Medeiros, está na Itália por 2 meses. É, o pessoal deixa o Brasil, mas não larga a CBN, viu, Ricardo Garcia, ouvintes aqui do CBN Madrugada. Muito obrigado pela mensagem, pela companhia. O Dão, de Moreno, Pernambuco, também manda a sua mensagem. O Carlos Dourado, de Ribeirão Preto. O Chora Ninguém, lá de Igaraçu, também está por aqui. A Vera, de Guarulhos, na Grande São Paulo. E também de Embu das Artes. Bora iniciar mais um dia com a proteção divina. É o Richard Badu, está lá, motorista, levando a galera para o trabalho e acompanhando a nossa programação também. Via YouTube, pessoal que está no chat, Silva, mandando seus parabéns aqui para os enfermeiros e enfermeiras também. O nosso ouvinte Lamartine está em Caruaru, Pernambuco. Rogério Gomes, lá em Recreio dos Bandeirantes. E muito obrigado a você. Interage também aqui pela rede social no @phcgalvão. Repetindo, @phcgalvão. Você pode interagir por aqui, como faz o nosso ouvinte, o Roberto Bezerra Gonçalves. Muito obrigado pela companhia. E chegando aqui também, Olímpio Torres Silva. Muitíssimo obrigado pela companhia via Instagram, no @phcgalvão. 4:54. Vamos fechar o programa com a Rani Veloso. Expectativa hoje aí para o lançamento deste programa para enfrentar o crime organizado.
1: O governo Lula lança nesta terça-feira no Palácio do Planalto o programa Brasil contra o Crime Organizado. A segurança pública é um dos grandes temas das eleições deste ano, mas o Ministério da Justiça ressalta que o plano é uma política de Estado a longo prazo e descarta o uso eleitoral. A CBN, o secretário nacional de Segurança Pública, Chico Lucas, disse que o projeto não é uma bala de prata e mira em desarticular a estrutura das organizações em parcerias com os estados e municípios. Chico Lucas antecipou que a medida prevê 4 eixos estratégicos: asfixiar as finanças dos grupos, cortar a comunicação ilícita dos presos com bloqueios de sinais, aumentar a elucidação dos homicídios e reduzir o poder de fogo, combatendo o tráfico de armas com a criação de uma rede nacional. Com investimento total de R$11 bilhões, o plano visa combater as facções criminosas e retomar territórios dominados pelo crime. Para asfixiar as contas do crime, as forças integradas de combate ao crime organizado, as FICOs, serão fortalecidas.
2: O objetivo é desarticular o crime organizado sob a perspectiva dos fundamentos que os constitui. Esse programa, ele trabalha sob a perspectiva da integração e não tem um viés eleitoral. Então, não vai resolver o problema daqui para outubro. Ele está dando um caminho que vai ser buscado e vai haver uma caminhada ao longo de um tempo. Então, não é uma bala de prata. A gente quer mostrar que o governo trata o assunto com muita seriedade.
1: A CBN apurou que 138 presídios estaduais passarão por uma modernização para se equipararem às penitenciárias federais de segurança máxima. Isso inclui a instalação de bloqueadores de celular, reforço de inteligência e regras mais rígidas, como a gravação de conversas nos parlatórios e o fim das visitas íntimas, para garantir o isolamento dos detentos. As outras frentes prevêem a expansão dos bancos de perfis genéticos para solucionar assassinatos e operações de fronteira contra o tráfico de armas. Além do crime organizado, a ordem do presidente Lula é focar na redução de feminicídios e no roubo de celulares. De Brasília, Rani Veloso.
0: Então é isso, né? 4:56, dá tempo de agradecer mais um pouco aqui. O Zé Ferreira, de Vila Velha, no Espírito Santo, está mandando a sua mensagem. Muito obrigado também a Messias Matos Filho, Carlito Crente, Valdete Matos, todo mundo de Itabaianinha, Sergipe, na nossa...

0: nossa companhia, nosso colega repórter, educador aposentado Paiva Filho. Obrigado pela mensagem. Daqui a pouco o Paiva vai para a sua caminhada e hidroginástica, viu, Ricardo Garcia? Corpo e espírito saudáveis, é isso aí. Obrigado, Paiva, pela companhia. Zé Carlos Coelho, da Vila Madalena, Chico Eliseu, de Custódia, Pernambuco, Hermes, de Fortaleza, Ceará, viciado em CBN. Diz aqui o nosso ouvinte Hermes. E, para fechar, o bom dia de Taubaté, no interior de São Paulo, 9 graus, o Moura está na nossa companhia. Ponto final na edição de hoje aqui do CBN Madrugada, com a produção do Luiz Del Boni, trabalhos técnicos comigo aqui, Ricardo Garcia.
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0: Vem aí o Matheus de Souza com o repórter CBN e, na sequência, o Frederico Goulart com o CBN Primeiras Notícias. Eu agradeço demais a sua companhia, uma ótima terça-feira. E à meia-noite estamos de volta com mais uma edição aqui do CBN Madrugada. Eu espero você. Tchau.
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0: quarta-feira, 12 de maio de 2026. O ministro da Fazenda, Dario Durigan, participa nesta terça-feira de audiência pública na Comissão Especial do Fim da Escala 6x1. Ele vai tratar dos impactos econômicos da proposta de redução da jornada e da escala de trabalho. A previsão de votação para o relatório final da comissão é para o fim deste mês. O plenário do Senado deve votar hoje a medida provisória que prevê a renovação automática da CNH para motoristas sem multas registradas nos 12 meses anteriores à data do vencimento do documento. O texto altera o Código de Trânsito Brasileiro. A lógica defendida pelo governo é usar o histórico positivo como critério para reduzir etapas burocráticas do processo. Mesmo assim, os exames físicos e mentais permanecem obrigatórios. 6 pessoas foram mortas durante um ataque de Israel contra o sul do Líbano nesta segunda-feira. De acordo com a Agência Nacional de Informação Libanesa, outras 7 pessoas foram feridas e levadas para hospitais. Apesar de um cessar-fogo teoricamente em vigor desde 17 de abril, Israel continua bombardeando o Líbano, enquanto o Hezbollah reivindica a responsabilidade por novos ataques contra alvos israelenses. Novas negociações entre os dois países estão agendadas para quinta e sexta-feira em Washington. No horário de Brasília, 4h59.
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1: Olá, bom dia. 5 horas da manhã. Está na hora de acordar porque o Primeiras Notícias está no ar e a gente vai junto para mais uma edição. Hoje é terça-feira, dia 12 de maio de 2026. Despertador tocando. Você acorda com a gente na CBN das 5 às 6 da manhã para se informar sobre os principais temas do noticiário pelo Brasil e pelo mundo. Quem está sintonizado aí com a gente pelo radinho, fica o convite. 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

0: A partir de agora, são 5 horas, 2 minutos. Hora de dar bom dia para Ana Luísa Barreto. Tudo bem, Ana Luísa? E aí?
1: Bom dia, Frederico Goulart. Bom dia também para os nossos ouvintes. Eu suponho que hoje não tenha sido um dia fácil de levantar da cama.
0: Não está sendo fácil.
1: Olha.
0: Não está sendo fácil, não é?
1: Hoje você está cantante, né, Fred?
0: Cantante.
1: É.
0: Essa é boa também,
1: tá,
0: né?
1: Essa
0: é das antigas
1: também.
0: Por quê? Por causa do frio, né?
1: Muito frio. Inclusive aqui no chat do YouTube, antes de dar bom dia, os ouvintes já estão comentando do frio. Porque brasileiro é assim, né? A gente não pode ver a temperatura caindo. Massa de ar polar. Tá fazendo 20 graus, a gente vai piorar para menos 20.
0: Meu Deus do céu.
1: Tem muita gente aqui, ó. Por exemplo, Gladstone. Ele mora no Butantã, em São Paulo. Ele falou que tá...
0: Eu não vou cantar a música do Butantã, não, tá? Diga, fala.
1: Ele falou que tá fazendo 10 graus agora e que se ele gostasse de frio, ele ia morar na Finlândia.
0: 10
1: não
0: graus.
1: Fale assim, porque a gente tem ouvintes na Finlândia também. Eu super iria. O professor Juliano Alves mandando bom dia, Chitãozinho e Chororó do jornalismo. Tá todo mundo meio musical. Não sei o que aconteceu nessa terça-feira. O Jocélio...
0: A gente canta pra gerar uma energia, né? E
1: quem canta os males espanta,
0: frio,
1: né?
0: Pra aquecer no frio, né?
1: Isso. O Jocélio em Ulianópolis, no Pará. O Valdemir com bom dia congelante, 11 graus. Em Rio Preto, uau. Adair, na Bahia. Brasília tá quente dentro dos palácios, mas frio na rua. Brasília é sempre muito quente, né, meu pessoal? É a Helene falando que o frio dificilmente chega lá no Recife durante o dia, só na madrugada que cai um pouquinho a temperatura e aí justamente que fica selada, né? Porque é na madrugada que fica difícil de acordar, né, minha amiga? O Fábio aqui do Rio de Janeiro. O Rio de Janeiro está uma geleira. Tá brabo, viu, pessoal? Mas não teve ninguém. Eu achei que fosse ter algum ouvinte da cidade que, segundo o INMET, registrou a menor temperatura no país. Foi a cidade de General Carneiro, no Paraná, sul do Paraná. Menos 2 graus
0: que isso,
1: ontem.
0: Gente?
1: Depois vem.
0: Menos 2 graus.
1: Menos 2. Major Vieira.
0: A gente já tá em maio, pelo amor de Deus.
1: Major Vieira e Rancho Queimado, em Santa Catarina, com menos 0,2. E Nonoaí, no Rio Grande do Sul, com menos 0,1. E depois vem Lagoa Vermelha, também no Rio Grande do Sul, com 0,4. Nosso top 5 de cidades mais frias são todas no sul do país.
0: Isso tudo ontem, né?
1: Isso tudo ontem.
0: Tô vendo aqui em tempo real, no DataFret. Curitiba, 4 graus agora. Curitiba tá difícil acordar, né?
1: Nossa, demais.
0: Tá coberto,
1: por isso
0: assim,
1: nenhum
0: tá...
1: ouvinte conseguiu acordar até agora.
0: Porto Alegre, 8 graus. A gente tem Florianópolis, 11 graus. As capitais lá do sul do país, com as temperaturas mais baixas. São Paulo, 9 graus a temperatura agora, na capital paulista.
1: Ricardo Garcia está congelando. Ele provavelmente está operando a mesa de som com uma toquinha em luvas.
0: E Rio de Janeiro, lá no Alto da Boa Vista.
1: Né?
0: Daqui a pouco a gente vai trazer.
1: Daqui a pouco a gente vai pra lá.
0: Boa Vista, 13 graus. É a parte mais alta da cidade, né? Mas tá bem friozinho também para os padrões do Rio de Janeiro. Pela Zona Sul agora, 18, 19 graus, mais ou menos. É assim que a gente começa essa terça-feira, congelante.
1: Despreguiçando.
0: Pelo Brasil. Daqui a pouquinho tem a previsão do tempo, vamos saber, né? Se as temperaturas vão continuar baixas, essa primeira onda de frio aí do ano, se ela vai continuar trazendo as suas consequências pelos próximos dias. E mais do que isso, Ana Luísa Barreto, lembramos sempre aos nossos ouvintes que logo de cara, na abertura do programa, destacamos os três principais temas do noticiário no dia, não é isso?
1: Sempre quente.
0: Vamos tratar do resultado da Petrobras. O primeiro trimestre foi fechado, né, a principal estatal brasileira, com o lucro caindo 7% em relação ao trimestre anterior. Ainda assim, a Petrobras somou 32 bilhões de reais de lucro, uma grana alta aí também para ser paga para os acionistas como dividendos. Vamos saber as consequências aí da guerra nesse resultado. Vamos falar também sobre a articulação da volta da PEC da anistia. É isso mesmo, a oposição está tentando levantar novamente a PEC depois que o ministro Alexandre de Moraes suspendeu temporariamente a lei da dosimetria, levando nessa discussão para o plenário do Supremo. E aquela obra da Sabesp ontem à tarde em São Paulo, que causou uma explosão, deixou quase 40 imóveis interditados, uma morte confirmada, 3 feridos. Nossa reportagem em São Paulo também trata desse assunto aqui na nossa abertura. Até às 6 da manhã, além desses 3 assuntos, tem muito mais, não é isso?
1: É isso.
0: Então vamos embora.
1: Bora.
0: Estamos no ar. Roda a vinheta 5 e 6.
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0: A Petrobras anunciou lucro líquido de 32 bilhões e 600 milhões de reais no primeiro

0: primeiro trimestre desse ano. O resultado representa uma queda de 7,2% na comparação com o mesmo período de 2025, mas ainda ficou acima das expectativas do mercado. Mesmo com a retração, a estatal confirmou a distribuição de cerca de 9 bilhões de reais em dividendos aos acionistas. O pagamento será feito em duas parcelas entre agosto e setembro. A Petrobras destacou que, sem efeitos extraordinários, como a valorização do real frente ao dólar, o lucro teria sido de 23 bilhões e 800 milhões de reais, em linha com o desempenho do ano passado. O trimestre também foi marcado por um recorde na produção de petróleo e gás. A companhia ultrapassou a marca de 3 milhões de barris por dia, impulsionada principalmente pelo avanço da produção no pré-sal e pela entrada em operação de novos poços nas bacias de Campos e Santos. As exportações de petróleo cresceram mais de 60% no período. A China segue como principal destino do petróleo brasileiro, seguida por outros países da Ásia e da Europa. Mesmo assim, o aumento da produção e a disparada recente do preço do petróleo ainda tiveram pouco impacto sobre a receita da empresa. Isso porque existe uma defasagem entre o embarque do petróleo e o reconhecimento da venda, que só acontece quando a carga chega ao destino. Além disso, os contratos no mercado asiático costumam considerar a cotação do mês anterior à entrega. Por isso, os efeitos da guerra no Oriente Médio e da alta internacional do barril devem aparecer de forma mais forte apenas no balanço do segundo trimestre. A receita de vendas da estatal praticamente ficou estável, com alta de apenas 0,4%. Já no mercado interno, houve crescimento nas vendas de combustíveis, com destaque para gasolina, diesel e querosene de aviação. A Petrobras também informou o aumento da dívida e a redução do fluxo de caixa livre, o que acendeu um sinal de alerta entre analistas, principalmente por causa da alta dos custos de produção no pré-sal. Ainda assim, especialistas avaliam que o segundo trimestre pode trazer resultados mais robustos caso os preços internacionais do petróleo continuem em alta por causa das tensões no Oriente Médio. A oposição no Congresso se movimenta para ressuscitar o texto da PEC que concederia perdão amplo, geral e irrestrito aos condenados dos atos golpistas de 8 de janeiro, a chamada PEC da anistia. A reação ocorre após o ministro Alexandre de Moraes suspender os efeitos da lei da dosimetria até que a corte analise ações que questionam a norma. Vamos a Brasília com Samantha Klein.
1: Olá, Fred. O líder do PL na Câmara, Sóstenes Cavalcante, começou a coletar nesta segunda-feira assinaturas para uma nova PEC da anistia. Ele precisa de aval de pelo menos 171 dos 513 deputados. A medida é uma reação à ordem do ministro Alexandre de Moraes do Supremo pela suspensão da aplicação da lei da dosimetria. Essa nova PEC insiste no modelo original de anistia pretendido pelos bolsonaristas, ampla, geral e restrita para todos os envolvidos nos atos do 8 de janeiro, inclusive o ex-presidente Jair Bolsonaro. O deputado classificou a suspensão da lei como um abuso e afirmou que o Congresso não pode se submeter passivamente a decisões monocráticas. Em entrevista à Globo News, Sóstenes Cavalcante afirmou que houve uma espécie de acordão intermediado pelo relator Paulinho da Força com ministros do STF para chegar a um texto de consenso e disse que o erro foi da oposição em acreditar no diálogo entre os poderes.
2: Neste suposto acordo com parte de alguns ministros do STF é que veio essa ideia, para mim, que não tinha nexo, mas em nome de amenizarmos o sofrimento das vítimas do 8 de janeiro, nós aceitamos este texto de redução de penas. Depois dessa decisão, num sábado, menos de 24 horas depois da promulgação da lei da redução de penas, não me restou outra alternativa de que voltar ao texto de uma PEC, porque aí não vai ter questionamento do Supremo Tribunal Federal, projeto de emenda constitucional, já estou colhendo assinaturas.
1: Além da PEC, a oposição também articula um novo pedido de impeachment contra Moraes e pressiona para votar o projeto que limita as decisões individuais de ministros do STF. A base governista, por sua vez, critica a mobilização. O líder do governo na Câmara, deputado Paulo Pimenta, disse que o tema não interessa ao executivo e também disse acreditar que a proposta não deverá ser pautada.
0: E a Procuradoria-Geral da República pediu ontem a condenação do ex-deputado federal Eduardo Bolsonaro por coação no curso do processo.

0: dado pela defesa do ex-presidente Bolsonaro ao STF. A ação foi protocolada na última sexta-feira e busca anular a condenação de 27 anos de prisão imposta ao ex-presidente por tentativa de golpe de Estado. Nunes Marques, aliás, vai tomar posse hoje como novo presidente do Tribunal Superior Eleitoral, o TSE. Ele vai comandar a eleição presidencial desse ano. O ministro convidou Jair Bolsonaro para o evento, mesmo ele estando em prisão domiciliar. O convite protocolar também foi enviado a outros ex-presidentes. Pelo menos uma pessoa morreu e três ficaram feridas numa explosão causada por uma obra da Sabesp, empresa responsável pelos serviços de água e esgoto em Jaguaré, na zona oeste de São Paulo. Uma equipe da empresa perfurou acidentalmente uma tubulação de gás, provocando detonação. Os moradores que tiveram as residências atingidas após a explosão ainda não sabem quando vão poder voltar para casa. Pelo menos 46 imóveis foram atingidos, sendo 10 casas interditadas e 36 atingidas indiretamente. Cerca de 160 pessoas estão desalojadas. De São Paulo, quem informa é a repórter Maria Cecília Dalau.
1: O acidente aconteceu na rua Floresto Bandec, por volta das 16h desta segunda-feira. No entanto, os moradores da região afirmaram que já estavam sentindo um forte cheiro de gás desde o meio-dia. A moradora Regiane Nascimento foi uma das pessoas que ficaram desabrigadas após o acidente.
2: Aí, mesmo assim, aquele cheiro forte de gás, só que a gente não esperava que fosse explodir, né? De repente, explodiu, assim, aquela explosão, foi com susto, eu tava deitada. O teto começou a cair, né? Os vidros das portas das janelas explodiram tudo. Desesperada, eu só saí correndo por causa da minha filha, que a minha filha tava do lado de fora, no portão. A minha preocupação era ela. A casa da gente foi bastante atingida.
1: Os moradores da região afirmaram que a obra da Sabesp estava sendo realizada desde a semana passada. A companhia informou que atuava no local em uma obra de remanejamento de tubulação de água com o acompanhamento da Comgás e que, durante o trabalho das equipes, uma rede de gás foi atingida. A Sabesp disse que a explosão aconteceu enquanto ela tentava ser reparada. No entanto, em nota, a Comgás disse que recebeu um chamado às 15h da tarde sobre um vazamento de gás causado por uma obra de terceiros, mas que não estava realizando nenhuma manutenção no local. Alguns moradores disseram que minutos antes da explosão, alguns funcionários da Sabesp tinham alertado para que ninguém usasse fósforo, isqueiro ou fogão, mas essa informação não chegou para todo mundo. A estudante Júlia Leona, que mora na rua de cima de onde ocorreu o acidente, relatou que os vidros do prédio quebraram com o tremor da explosão.
3: E minha mãe tá toda machucada, minha mãe tá mancando até. Por conta do susto, ela caiu. Moça, a casa tremeu. Eu moro num prédio, o prédio tremeu. Os vidros estão todos quebrados. O batente da minha porta quebrou. Eu moro lá na rua de cima. Então, assim, faz tempo que a gente tá sentindo cheiro. E chamou a polícia, chamou o congá, chamou o bombeiro e ninguém veio.
1: O governo do estado informou que a área permanece isolada para garantir a segurança da população e permitir o trabalho das forças de segurança.
0: Agora são 5h16.
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6: Bom dia a você, ouvinte da Rádio CBN. Agora são 5h16. Aqui quem fala é o Matheus de Souza para fazer aquele giro pelo trânsito de São Paulo já nesse comecinho de manhã. Olhando agora para a zona leste da cidade, a gente percebe a lentidão clássica na Radial Leste entre as estações Vila Ré e Guilhermina da linha 3 Vermelha. Mas olhando aqui mais para o bairro, também dá para ver problemas na Rage Bischoff, lá em São Mateus, entre o cruzamento com a Jacupêssego e a Avenida Aricanduva. Quando você vai para a Zona Sul, o destaque é a Avenida do Senador Teotônio Vilela, que tem problemas

0: é a Dr. Paulo de Barros Whittaker e a Avenida do Jangadeiro. Na Avenida do Estado, o problema é entre a rua Doutor Rodrigo de Barros e o metrô Armênia. Você, ouvinte da Rádio CBN, que percebe qualquer problema no trânsito a partir de agora, em qualquer lugar da cidade que você estiver, centro, norte, sul, leste, oeste, você que está indo para o trabalho agora, você que é motorista de Uber, você que é taxista e percebe qualquer problema no trânsito da cidade, o número da CBN é o 11 99911 9981, repito, 11 99911 9981, para você mandar qualquer queixa para a nossa equipe de...
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2: Vamos para a agenda do dia. O que vai acontecer hoje, nessa terça-feira, 12 de maio de 2026? Como eu já disse, hoje é o dia da posse de Cássio Nunes Marques no comando do TSE, o Tribunal Superior Eleitoral, no lugar da ministra Carmen Lúcia. André Mendonça vai ser o vice-presidente do TSE. Os dois vão comandar a eleição desse ano, o processo eleitoral de 2026, inclusive a eleição presidencial. O ministro Nunes Marques convidou autoridades para a posse, como o presidente, o ex-presidente Jair Bolsonaro, entre outros ex-presidentes também, o ex-presidente Fernando Collor, todos eles foram convidados, convite protocolar. A assessoria do ministro, no entanto, reforçou que todos esses ex-presidentes, integrantes do Congresso, foram convidados nessa lista protocolar. E o ex-presidente Jair Bolsonaro, lembrando, está em prisão domiciliar, não deve comparecer. O presidente Lula vai lançar hoje no Palácio do Planalto o programa Brasil contra o Crime Organizado. A segurança pública é um dos temas dessa eleição de 2026, mas o Ministério da Justiça ressaltou que o plano é uma política de Estado a longo prazo e descartou o uso eleitoral dessa medida. A proposta mira desarticular a estrutura das organizações em parceria com estados e municípios. É uma medida que prevê quatro eixos estratégicos, por exemplo, barrar a articulação financeira das facções, cortar a comunicação ilícita dos presos com bloqueios de sinais, aumentar o esclarecimento de homicídios e reduzir o poder de fogo combatendo o tráfico de armas. Um investimento total de 11 bilhões de reais, sendo 1 bilhão do orçamento federal e 10 bilhões do BNDES. Nossa reportagem acompanha de perto esse lançamento. O Senado vai votar hoje um projeto de lei que amplia punições para fraudes financeiras no mercado de capitais. A proposta surgiu depois do escândalo contábil das lojas americanas, mas ganhou força em meio ao avanço das investigações envolvendo o Banco Master. O principal eixo do projeto é a criação do crime de fraude contábil. A previsão da pena é de prisão de 2 a 6 anos, além de multa. O plenário do Senado hoje vai votar a medida provisória que prevê a renovação automática da CNH para motoristas sem multas registradas nos 12 meses anteriores à data do vencimento do documento. O texto altera o Código de Trânsito Brasileiro. A lógica defendida pelo governo é usar o histórico positivo como critério para reduzir as etapas burocráticas do processo de renovação da CNH. Mesmo assim, os exames físicos e também os exames, os psicotécnicos, né, permanecem obrigatórios. O ministro da Fazenda, Dario Durigan, vai participar nesta terça-feira da audiência pública na Comissão Especial do Fim da Escala 6x1. Ele vai tratar dos impactos econômicos da proposta de redução de jornada de trabalho, escala de trabalho. A previsão da votação para o relatório final na Comissão Especial é para o fim desse mês, agora de maio. E na agenda internacional, 6 pessoas foram mortas durante um ataque de Israel contra o sul do Líbano ontem. De acordo com a Agência Nacional de Informação Libanesa, 7 pessoas ficaram feridas e foram levadas para hospitais. Apesar de um cessar-fogo teoricamente em vigor desde o dia 13 de abril, Israel continua bombardeando o Líbano, enquanto o Hezbollah reivindica a responsabilidade por novos ataques contra alvos israelenses. Novas negociações entre os dois países estão agendadas ainda para esta semana, para quinta e sexta-feira, em Washington. 5h22.
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2: Vamos saber mais detalhes dessa onda de frio, se as temperaturas vão continuar baixas, o que vem pela frente, com Jade Ramos.
3: A semana começa com a atuação de uma intensa massa de ar de origem polar no território paulista. Na capital, o dia segue agradável à tarde, a máxima alcança os 20 graus. Já no interior do estado, o tempo segue firme, sem expectativa de chuvas, e as máximas alcançam os 22 graus em Ribeirão Preto e 19 graus em Bauru e São Carlos.

0: Na terça-feira, dia 12, o dia ainda será de frio intenso pela manhã e a tarde segue mais agradável na maior parte do estado. A partir da quarta-feira, as temperaturas voltam a subir no interior paulista e a semana deve terminar com pancadas de chuva na sexta-feira na Grande São Paulo. Já de Ramos, da Climatempo para a CBN.
1: Bom, a gente ouviu aí a previsão do tempo para São Paulo, né? Daqui a pouquinho a gente traz a gravação da Jade Ramos com os detalhes completos da previsão para o Brasil inteiro. Enquanto isso, vamos seguindo aqui com primeiras notícias, com as informações do futebol, né? Porque hoje tem bola rolando pela Copa do Brasil, às 19h30, o Internacional entra em campo para tentar manter em casa a vitória por 2-1 conquistada no jogo de ida contra o Athletic de Minas Gerais, às 21h30. Outro clube mineiro entra em campo, o Cruzeiro vai jogar contra a equipe do Goiás no Mineirão. A partida de ida acabou em 2-2 e a gente vai saber como é que fica esse confronto depois do jogo de volta. No mesmo horário, o Fluminense também vai jogar, vai tentar superar o empate do primeiro jogo que aconteceu na semana passada. A equipe vai receber o Operário do Paraná no Maracanã. A primeira partida terminou em 0-0, portanto, o confronto aberto são os jogos desse meio de semana, nessa terça-feira da Copa do Brasil. Agora são 5h24, seguindo em frente com primeiras notícias, chegou a hora de saber as manchetes dos jornais do dia, que você vai conferir logo mais nas bancas, sempre com a Ana Luísa Barreto. Vamos nessa, Ana Luísa.
2: Vambora, Fred.
1: Capa do Jornal Globo, pra gente começar. Olha aí, na tela as informações principais. A manchete: crime organizado já vende sinal de internet em 40% das cidades do Rio de Janeiro. E a foto principal, a explosão ontem na tubulação da Sabesp, que a gente já comentou aqui. Você vai destacar que o governo está preparando, né, Ana Luísa, uma linha de crédito para taxistas e motoristas de aplicativo, mirando também o impacto eleitoral dessa medida agora para o pleito de 2026. Explica aí para a gente.
2: Essas discussões, Fred, se intensificaram depois do lançamento do novo Desenrola Brasil, programa de renegociação de dívidas que começou na semana passada. Agora, a equipe econômica do Planalto está fechando ali os últimos detalhes dessa linha de crédito subsidiado, com juros abaixo dos praticados no mercado e inferiores à Selic, hoje em 14,5% ao ano, que será destinada a motoristas de aplicativo e taxistas. Integrantes do governo dizem que o programa deve ter juros ao redor de 12% ao ano, bem abaixo ali da taxa do mercado, que roda acima de 20%. O modelo também prevê uma carência de 6 meses e pagamento em até 6 anos, mas o veículo não poderia passar aí de R$ 150 mil. Em ano eleitoral, o programa deve ficar aberto por apenas 4 meses, que é aí o período de vigência de uma medida provisória, o que dispensaria a aprovação pelo Congresso Nacional. Nas conversas, uma ala do governo defendeu que a linha de crédito financia apenas carros sustentáveis, como os híbridos e os elétricos. Os técnicos argumentam que financiar a compra de carros que emitem menos poluentes ajudaria, inclusive, na obtenção dos recursos para o crédito, já que há fundos públicos cujo objetivo é destinar recursos para a transição energética. Também seria um esforço do Executivo de reduzir a dependência de petróleo num momento de alta por conta da guerra no Oriente Médio. Uma outra ala do governo defende que não haja aí nenhuma restrição, permitindo todos os veículos, desde que dentro dessa faixa de preço. A ideia é encaminhar a proposta para o presidente Lula ainda nessa semana e vai caber aí ao Palácio do Planalto dar a palavra final sobre o assunto, mas já está na mira mais um benefício, dessa vez para os taxistas e motoristas de aplicativo. Fred.
1: Mais uma medida aí do governo federal visando a eleição de 2026. E da capa do Globo, a gente vai seguir para a capa do Estado de São Paulo. Primeira página, também na tela, como foto principal, a explosão ontem causada pela Sabesp. A manchete: alimentos e bem-estar pesarão na eleição, dizem especialistas.
2: A segurança também, né?
1: Outro tema aí no centro das discussões eleitorais. E a Ana vai detalhar mais essa definição de que o ministro Nunes Marques vai ser o relator do pedido feito pela defesa do ex-presidente Jair Bolsonaro para anular a condenação dele por tentativa de golpe de Estado.
2: Essa escolha que foi decidida por sorteio ontem no pedido de revisão criminal apresentado pela defesa de Bolsonaro ao Supremo Tribunal Federal. Esse sorteio, é bom ressaltar, né, Fred, não contou com os nomes de Cristiano Zanin, Flávio Dino, Alexandre de Moraes e Carmen Lúcia, todos ministros da primeira turma, que foi a que julgou Bolsonaro. Além disso, Luiz Fux, integrante agora da segunda

0: turma, mas que participou do julgamento antes da transferência, também ficou de fora. Na petição enviada à corte, com 90 páginas, os advogados pedem a absolvição de Bolsonaro dos crimes contra o Estado Democrático de Direito, porque, segundo eles, não haveria evidência concreta de participação e alegam que o julgamento feito pela primeira turma da corte foi irregular. Essa revisão criminal é assinada pelos advogados Marcelo Bessa e Thiago Lobo Fleury, ex-assessor do ministro Luiz Fux no Supremo. Fux, que integrava a primeira turma durante o julgamento e votou pela absolvição de Bolsonaro. Um dos advogados do ex-presidente afirmou ao Estadão que essa ação não tem a ver com a nova lei da dosimetria aprovada no Congresso, que pode reduzir penas de condenados pelos atos golpistas. A gente lembra que esse processo, que resultou na condenação do ex-presidente Jair Bolsonaro, foi relatado pelo ministro Alexandre de Moraes, e os advogados ainda pedem uma manifestação da Procuradoria-Geral da República sobre essa ação. Fred.
1: A Folha de São Paulo agora. A Folha de São Paulo trazendo na manchete o resultado da Petrobras. O lucro caindo 7% no primeiro trimestre, ficando em 32 bilhões de reais. Também a foto principal, a explosão que deixou um morto e três feridos em Jaguaré, em São Paulo. A explosão por equipe da Sabesp. E a informação da Ana Luísa é para um protesto de alunos da USP, da Unicamp e da Unesp, que terminou em confronto ontem no centro da capital paulista, né, Ana Luísa?
0: É, Fred, esses estudantes se aglomeraram ali em frente ao prédio onde aconteceria uma reunião do Conselho dos Reitores dessas instituições, mais uma reunião que foi cancelada ainda pela manhã. No início da tarde, os vereadores Rubinho Nunes e Adrilles Jorge, os dois do União Brasil, chegaram ao protesto e pouco depois começou esse confronto. Rubinho agrediu estudantes, também apanhou de alguns alunos. Ele disse à reportagem da Folha que teve o nariz quebrado, mas nega que tenha começado as provocações, estaria apenas conversando no local. A polícia interveio na confusão com gás de pimenta e viaturas cercaram esse ato. O protesto de ontem marca o aumento da mobilização dos estudantes das estaduais paulistas. Iniciada na USP, a greve por mais investimentos em permanência e alimentação nas instituições já alcançou a Unicamp e a Unesp, além dos hospitais universitários, com paralisações na maioria das unidades. Na USP, a gente lembra que os alunos em greve invadiram a reitoria e foram retirados pela Polícia Militar nesse final de semana, depois de 3 dias. Uma ação que aconteceu de madrugada, contou com cerca de 50 agentes, 5 alunos foram hospitalizados e 4 detidos. O governo de Tarcísio de Freitas diz investigar possíveis excessos e a USP afirmou não ter sido avisada sobre a operação da PM e repudiou esse ato. Desde então, alunos da Unicamp e da Unesp também aderiram às paralisações, Fred.
1: Destaques dos jornais. É isso?
0: É isso.
1: Tá certo.
0: Que vamos enrolar um pouquinho pra virar 5h31, porque a gente nunca vai pro repórter CBN na hora, né?
1: É, não dá pra brincar com o que dá certo, né?
0: Até porque se a gente for tentar ir pra hora, Ricardo Garcia vai demorar um tiquito a mais pra soltar a trilha. Então a gente deixa virar 5h31.
1: Então, agora virou. Vamos pro repórter CBN, então.
0: Vamos,
1: né?
0: Ricardo Garcia.
1: Daqui a pouquinho a gente tá de volta com o CBN Primeiras Notícias. Não sai daí. Agora que horas são?
0: 5h31.
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Terça-feira, 12 de maio de 2026. 160 pessoas estão desalojadas após a explosão de gás que deixou um morto e três feridos na cidade de São Paulo nesta segunda-feira. Segundo o Corpo de Bombeiros, ao menos 46 imóveis foram atingidos na explosão. 10 casas foram interditadas e 36 atingidas indiretamente. Em coletiva de imprensa ontem à noite, as empresas Sabesp e Comgás afirmaram que trabalhavam juntas na área do incidente. Um estudo publicado na revista Nature indica que o desmatamento pode acelerar a transformação da Amazônia em uma savana. Os dados apontam que sem a derrubada das árvores, a floresta suportaria um aquecimento global de até cerca de 4 graus Celsius. Quando o desflorestamento é considerado, o risco de dano irreparável aparece com menos de 2 graus Celsius. O chamado ponto de não retorno seria o momento em que a Amazônia perde a capacidade de regenerar a si mesma

0: entra em um processo de degradação. A terça-feira é dia das partidas de volta da quinta fase da Copa do Brasil. Às 7h30 da noite, o Internacional tenta proteger em casa a vitória por 2-1, conquistada no jogo de ida contra o Atlético de Minas Gerais. Às 9h30, outra equipe mineira entra em campo. O Cruzeiro joga contra o Goiás no Mineirão. A partida de ida acabou em 2-2. No mesmo horário, o Fluminense também tenta superar um empate no primeiro jogo. Ele recebe o Operário do Paraná no Maracanã. A primeira partida acabou em 0-0. No horário de Brasília, 5h33.
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2: Agora é hora do Mundo em 3 Minutos, com Fernando Andrade. Ele vai resumir os principais temas internacionais. A visita de Donald Trump à China, aguardada a visita de Donald Trump à China, e a eleição no Haiti, que está ameaçada. Vamos conferir.
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3: Olá, seja bem-vindo ao Mundo em 3 Minutos. Hoje começamos com informações sobre a visita de Donald Trump a Xi Jinping na China na quinta-feira. Tema principal, claro, a guerra contra o Irã. A China é a maior compradora de petróleo iraniano, tem alianças militares também com o Irã, já forneceu tecnologia, treinamento, até mesmo armas. Seria muito positivo se Trump chegasse a Pequim com um cessar-fogo anunciado. Não deu certo. Trump disse que a proposta do Irã enviada aos Estados Unidos é um lixo. Então Trump deve tentar capitalizar essa visita junto com seu público interno, de olho na queda da sua popularidade e também nas eleições do meio de mandato agora em novembro. O comentarista Felipe Figueiredo falou sobre isso no CBN Pelo Mundo.
4: Dentre as questões que podem ser negociadas e eventualmente, né, serem trazidas como a vitória para o público interno, está a proposta, né, o desejo dos Estados Unidos de estabelecer uma espécie de Câmara Conjunta de Comércio, tá, para regular a balança comercial e também elos de investimentos para diminuir o déficit comercial histórico, né, das últimas décadas dos Estados Unidos em relação à China. Também, para o governo Trump, vai ser interessantíssimo, importantíssimo, anunciar eventuais compras chinesas de produtos agrícolas. E aí, por exemplo, talvez se a China aumentar a sua compra de soja dos Estados Unidos, isso influencia a economia brasileira, é bom ficarmos de olho nisso, mas também compras de produtos de alto valor agregado, como, por exemplo, aviões da Boeing. O mercado de aviação doméstica chinesa é, obviamente, um mercado gigantesco. Esse é um dos poucos setores tecnológicos em que a China ainda não desenvolveu plenamente a sua indústria.
3: Além disso, a China deve mostrar que busca paz, previsibilidade, estabilidade, mas também será um momento de deixar claro que não teme uma escalada da guerra comercial imposta pelos Estados Unidos. Só para lembrar, nós tivemos um momento de tarifas de 145% contra produtos chineses. Só que recentemente a China anunciou pela primeira vez um mecanismo que simplesmente ordena que empresas atingidas por sanções ignorem, tipo, ó, segue o baile que eu, o governo chinês, te protejo. Isso começou quando os Estados Unidos sancionaram 5 refinarias chinesas, entre elas a Hengli Petroquímica, uma das maiores refinarias privadas da China. E agora vamos para o Haiti. Tem eleição no Haiti marcada para agosto. Gente, essa seria a primeira eleição em uma década no país mais populoso do Caribe. Vive um caos há décadas, com golpes, com guerra civil, com desastres naturais, e sucessivos governos interinos têm adiado o pleito. O que acontece agora? A segurança no Haiti não está num nível adequado para realizar essas eleições. Enquanto isso, gangues armadas dominam o país. A ONU e os Estados Unidos condicionaram parte de seu apoio às forças de segurança no Haiti à realização dessas eleições. O último presidente haitiano foi Jovenel Moïse, assassinado em 2021. Mundo em 3 minutos. Até amanhã.
2: Valeu, Fernando Andrade. Esses os temas internacionais que o Fernando destacou na edição desta terça-feira do Mundo em

0: 6:06, sempre aqui no Primeiras Notícias, logo depois do Repórter CBN das 5:30 da manhã, agora são 5:37. Ana Luísa Barreto, vamos fazer o nosso giro pelo Brasil? É, tá na hora de saber, né? Os destaques aí de norte a sul, leste a oeste do nosso país com a nossa reportagem, que tá amanhecendo mais uma vez com frio, né? Brasil,
1: pois é.
0: Temperaturas baixas, especialmente lá pelo sul.
1: Você sabe
0: país.
1: Que... Essa é a falta aqui do chat do YouTube, né, Fred?
0: Só estão falando nisso, só, né?
1: É uma gincana pra saber quem tá acordando com mais frio. Por exemplo, o Luiz, mandando bom dia, Mato Grosso do Sul tá gelado. 9 graus agora na capital, Campo Grande, e apenas 3 graus no interior do Mato Grosso do Sul, congeadas pelo amanhecer. Aí o Felipe tá lá em Palmas, Tocantins, 24 graus. Júlio Mota de Goiânia e a Aline da França. Primavera tímida por aqui, 12 graus nesse momento em Paris. Minha amiga, você tá com mais calor que muita gente aqui no Brasil.
0: É, e você tá em Paris, né?
1: Vamos, é, também tem isso. Né? Por exemplo, o Domingos,
0: você
1: ele tá
0: bem. De qualquer jeito, você tá bem.
1: Quilombo, no oeste de Santa Catarina, tá fazendo 3 graus. Não tem como levantar, ele disse que vai ouvir as primeiras notícias embaixo de cobertores. Não se atrasa pro trabalho.
0: Ó, tem o Isaías, nosso ouvinte lá em Bombinhas, Santa Catarina, 6 graus. Temperatura tá marcando por lá.
1: Tá vendo?
0: Zona Norte de São Paulo, a brisa, 9 graus a temperatura. O tempo tá meio macambúzio, diz ela aqui.
1: Tá como?
0: Ventos congelantes. Macambúzio. Conhece essa expressão?
1: Não.
0: É, pois é.
1: Pois vou aderir.
0: E tem a mensagem aqui que tá chegando também, de Vitória, ó. Vitória, 21 graus. Vitória tá até quente. O Elimar, grande Elimar Curtis, nosso ouvinte lá da capital capixaba. Teve uma outra mensagem aqui que eu separei, Ana Luísa, mas eu já perdi.
1: Separou meio escondido, né?
0: É, pois é. Claudinei de Hortolândia. Enfim, os ouvintes estão participando, estão interagindo. E você pode também mandar o seu recado pelo 997-64-2381. 997-64-2381 é a Patrícia, que está lembrando que hoje é dia do enfermeiro.
1: Verdade, a Helene
0: um
1: falou também.
0: Um salve pra gente.
1: Parabéns.
0: Patrícia, que é enfermeira, trabalha em São Paulo. Beijo, parabéns pra essa... categoria tão importante. Bom, o friozinho vai continuar, a gente ficou devendo, né?
1: Ficamos.
0: A previsão do tempo, falamos só do tempo em São Paulo, ficamos devendo a previsão do tempo para o Brasil inteiro, então vamos chamar de volta a Jade Ramos, que vai explicar como é que fica aí as condições, se esse frio vai permanecer nessa terça-feira. Diga aí, Jade Ramos.
2: A terça-feira começa sob a atuação de uma intensa massa de ar de origem polar que mantém o amanhecer gelado em grande parte do centro-sul do país, com chance de geada e temperaturas próximas do 0 graus em áreas da Serra Gaúcha e Catarinense. Já no sudeste, a chuva ainda persiste entre o Espírito Santo, leste, nordeste de Minas Gerais e parte do Rio de Janeiro, enquanto em São Paulo as temperaturas seguem agradáveis ao longo do dia. No centro-oeste, o tempo segue firme na maior parte da região, com a manhã fria em Mato Grosso do Sul, sul de Mato Grosso e Goiás. À tarde, o calor volta a ganhar força em grande parte das áreas. Já no Nordeste, a chuva continua mais frequente no litoral entre o Rio Grande do Norte e a Bahia, com risco de pancadas de chuva fortes também no Maranhão, Piauí e no Ceará. E no Norte, o tempo segue instável no Amazonas, Pará, Roraima e Amapá. Já de Ramos, da Climatempo, para a CBN.
0: 5:41 agora. Vamos começar o nosso giro pelo Nordeste, Fortaleza, capital cearense. Outro Brasil. Lá 25 graus a temperatura.
1: Solzinho.
0: Vai
1: amanhecendo
0: a 30.
1: Dourado.
0: É, algumas nuvens no céu, lá já o sol já tá brilhando, né?
1: Sempre.
0: O sol já apareceu, já deu as caras e a gente vai trazer informações importantes do noticiário lá de Fortaleza, lá da capital cearense, do Ceará. A respeito do ex-ministro, ex-governador Ciro Gomes, que, por meio do partido dele, o PSDB, anunciou que não vai ser candidato à presidência da República, aliás, vai lançar a candidatura mesmo ao governo do estado do Ceará no dia 16. Conta pra gente, Pedro Pupulim.
3: O ex-governador do Ceará e ex-ministro da Fazenda, Ciro Gomes, do PSDB, rejeitou o convite do partido para disputar a presidência da República em 2026 e deverá anunciar oficialmente no próximo final de semana a pré-candidatura ao governo do Ceará. A informação foi confirmada pelo PSDB. Em nota, o presidente nacional do partido, Aécio Neves, afirmou que conversou nesta segunda-feira por telefone com Ciro Gomes. No comunicado, Aécio afirma que o PSDB vai continuar debatendo alternativas para o Brasil no momento em que a polarização e o radicalismo vêm impedindo a apresentação de um projeto consistente de retomada do

0: desenvolvimento econômico e social do país. Ao participar de um fórum em São Paulo nesta segunda-feira, Ciro Gomes afirmou ao portal G1 que, apesar do amor pelo Brasil, desta vez pesou mais a decisão de disputar o comando do Ceará. A última eleição presidencial foi a quarta tentativa do ex-ministro de assumir o Palácio do Planalto. Foi o pior desempenho das quatro tentativas e terminou em quarto lugar, com 3% dos votos válidos, concorrendo pelo PDT. Um levantamento feito pelo Instituto Genial Quest e divulgado no dia 30 de março apontou que Ciro Gomes lidera as intenções de voto ao governo do Ceará com 41% da preferência, contra 32% do atual governador Eumano de Freitas, do PT.
1: 5h43. Vamos seguindo o nosso giro agora para Brasília, capital federal, agora amanhecendo com 16 graus no termômetro, a máxima hoje vai aos 26 graus. Ainda escuro, imagem na tela. Onde é que é isso aí? Algum ministério?
2: É a lateral do Congresso.
1: É mesmo?
2: É mesmo, pra gente ver se eles vão chegar pra trabalhar nesse frio.
1: Vão ficar vigiando?
2: Vamos ficar vigiando, eu duvido. No
1: será
2: calor.
1: Que vai bater preguiça? Vai bater preguiça nos parlamentares?
2: No calor já é difícil, imagine no frio, Frederico Goulart.
1: Quem vai trabalhar hoje? Sempre aqui no Primeiras Notícias, lá direto de Brasília, a nossa Ana Carolina Tomé, que nos conta que o governo do Distrito Federal multou em mais de R$30 mil uma fábrica de limpeza por descarte irregular de lixo perto de uma rodovia. É o assunto do dia, Ana Carolina Tomé.
3: Oi, Fred, bom dia. A Secretaria DF Legal multou nesta segunda-feira em R$ 30.500 uma fábrica de limpeza do Gama por descarte irregular de lixo às margens da DF-290. Além de ser autuada, a empresa também foi obrigada a realizar a limpeza no local. O caso foi identificado por auditores durante uma fiscalização de rotina na região, já que a área é conhecida pelo alto índice de descartes clandestinos. A equipe da secretaria encontrou uma grande quantidade de sacos contendo adesivos de rótulos de diversos produtos da empresa. Com a identificação dos responsáveis, os auditores da Unidade de Fiscalização e Operações Especiais foram à sede da fábrica e conseguiram confirmar a origem dos produtos. Durante a fiscalização, a empresa também foi notificada a providenciar um plano de gerenciamento de resíduos sólidos. Esse é um documento obrigatório que qualifica, quantifica e indica a destinação de cada tipo de resíduo gerado. Nos primeiros 4 meses deste ano, a DF Legal já aplicou 89 multas por descarte irregular de resíduos sólidos e da construção civil no Distrito Federal, um aumento de 12% em relação ao mesmo período do ano passado. Fred.
1: Minas Gerais, próxima parada Belo Horizonte, 16 graus também, friozinho nesse começo de manhã, 24 é a máxima, dia começando, céu parcialmente nublado, imagem ao vivo na tela de BH para você que acompanha o Primeiras Notícias no YouTube e no Globoplay. E a Lila Vatti Oliveira traz o assunto de hoje, as investigações das autoridades de saúde sobre o caso de hantavírus lá em Minas Gerais. Lila Vatti, bom dia.
4: Olá, Fred, muito bom dia para você. A Secretaria de Estado de Saúde de Minas Gerais reforçou orientações sobre medidas de prevenção contra o hantavírus em zonas rurais no Alto Paranaíba, região onde um morador do município de Carmo do Paranaíba morreu pela doença. A vítima apresentava histórico de contato com roedores silvestres em uma área de lavoura. Essa é a única morte pela doença no país registrada até o momento em 2026. E segundo as autoridades de saúde, trata-se de um caso isolado, Fred, sem relação com outros registros da doença pelo país. Essa morte também não tem relação com o surto em um cruzeiro turístico que partiu da Argentina com destino a Cabo Verde, na África. As cepas registradas nos dois casos são diferentes. A morte em Minas Gerais ocorreu em fevereiro e a informação só foi divulgada agora. Segundo a Secretaria de Saúde de Minas, as orientações de prevenção são destinadas principalmente para os moradores de áreas rurais. Entre as recomendações estão evitar varrer galpões, armazéns e depósitos a seco. Sempre umedecer o chão com água e sabão antes da limpeza. Isso evita, Fred, com que as poeiras de ratos com fezes contaminem o ar e moradores inalem o vírus. A hantavirose é uma zoonose viral aguda que no Brasil se manifesta principalmente na forma da síndrome cardiopulmonar por hantavírus. A transmissão para humanos ocorre na maioria das vezes pela inalação de partículas presentes na urina, fezes e saliva de roedores infectados.

0: sintomas iniciais incluem febre, dores no corpo, dor de cabeça e também dor abdominal. Não existe tratamento específico para a doença. O atendimento é baseado em medidas de suporte clínico, conforme a avaliação médica. Fred, uma ótima terça-feira a todos.
1: Agora são 5 horas e 48 minutos, vamos seguindo para o Rio de Janeiro. 18 graus é a temperatura de momento, a máxima nesse dia de hoje não vai passar dos 26 graus. Amanhecendo com o céu parcialmente nublado, e a gente está vendo imagens ao vivo da orla do Rio de Janeiro, porque tem alerta de ressaca em vigor desde ontem até amanhã, ondas de até 3 metros de altura. E ali tem uma interdição, né?
2: Isso, na Delfim Moreira, a altura do posto 11, por causa da ressaca, justamente, né? O mar invadiu ali uma parte da calçada, também tá se aproximando dos quiosques.
1: E dá pra ver que essa onda já levou areia ali pro calçadão, né? Pras pistas, por isso tem essa interdição agora.
2: O pessoal da Comurb tá fazendo aí essas limpezas pra tentar liberar a pista agora de manhã, ressaca que vai até amanhã, né, Fred?
1: Amanhã, até quarta-feira. E a ressaca, o frio e chuva, tudo isso, tudo junto e misturado no Rio de Janeiro. É o cenário nessa terça-feira. A Ana Paula Jalma com seu casaquinho quentinho. De lã, né? É lã isso aí? É alguma coisa filhinho, quentinha, né?
2: É lã parisiense.
1: É, meu amigo. Não brinca, não.
2: Não, é das ovelhas dos Alpes. Quem
1: era? Olha só, Ana Paula Jalma. O que, que você destaca do noticiário hoje no Rio de Janeiro? A gente segue acompanhando aquela história, né, os desdobramentos da confusão envolvendo o cantor Ed Mota no restaurante no Rio, é isso?
3: Fred, bom dia para você, bom dia para os nossos ouvintes também. O cantor Ed Mota passou agora a ser investigado por injúria racial contra um funcionário de um restaurante da Zona Sul do Rio. Segundo o depoimento desse atendente, o artista teria sido xenofóbico durante a confusão no último dia 2 de maio. Primeiro, Ed Mota era esperado para depor hoje, né, na função de testemunha, mas agora ele é investigado nesse caso. As imagens de câmeras internas do restaurante mostram parte dessa briga que envolve uma cadeira arremessada por parte do Ed Mota, também muitos xingamentos. Esse crime prevê pena de 2 a 5 anos e é inafiançável. Segundo a Polícia Civil, o funcionário fez um registro contra o artista, disse que o cantor o chamou de Paraíba. Essa confusão começou com o cantor irritado pela taxa de rolha cobrada pelo restaurante, terminou com amigos dele também agredindo aí um outro cliente. E segundo o depoimento do barman, o estabelecimento não costumava cobrar essa taxa quando o Ed ia sozinho ou com a mulher. Só que como ele estava em grupo, né, com mais pessoas, ali pelo menos 6, essa taxa foi cobrada. Câmeras do local mostram ainda que o Ed jogou essa cadeira na mesa ao lado, no chão, né, durante o episódio. Ao jornal Globo, ele disse que estava bêbado e acabou perdendo o controle. A delegacia da Gávea está investigando esse caso, segue colhendo depoimentos dessa ocorrência ao longo da semana. CBN tenta contato com a defesa de Ed Mota. Claro, a gente segue acompanhando de olho nesse caso, Fred.
1: Vamos seguir acompanhando, sim. Obrigado, Ana Paula Jalme. Ana Paula Jalme, direto do Rio de Janeiro. São 5 horas e 51 minutos. Só registrar aqui a mensagem do Ricardo Marques, que perguntou se tem gente fazendo stand-up agora no Rio, com esse frio.
2: Vamos
1: e
2: ver.
1: Com ressaca, né? Não é indicado,
2: não,
1: né?
2: Não é muito prudente.
1: Não é prudente.
2: Não. Acho é de bom tom, mas...
1: O pessoal poupou, né?
2: É
1: muita
2: bom,
1: gente,
2: né,
1: ali agora, não. Eles estão ouvindo a gente agora, né?
2: É, ele perguntou também se a gente faz, meu querido. O único stand-up que eu faço é contar piada. Mas, vamos lá, né? São Paulo.
1: Vamos para São Paulo?
2: Melhor.
1: Matheus de Souza, 9 graus em São Paulo nesse momento, 21 graus é a temperatura máxima hoje. E o Matheus está acompanhando as investigações sobre a grande explosão na Zona Oeste, que a gente já informou logo cedo aqui no Primeiras Notícias. E também esse friozinho em São Paulo, que continua hoje. Ontem foi a menor temperatura mínima do ano em São Paulo. Né, Matheus? Conta tudo isso para a gente. Bom dia.
4: É, Fred, bom dia a você, bom dia também ao ouvinte do CBN Primeiras Notícias. A gente começa aqui em São Paulo destacando os estragos causados pela grande explosão na Zona Oeste, que deixou uma pessoa morta e 3 feridas. Pelo menos 46 imóveis foram afetados e 10 deles ficaram totalmente destruídos no bairro do Jaguaré. A Sabesp informou que atingiu a rede de gás durante uma obra ontem à tarde, mas a Comgás disse na hora que não realizava nenhuma manutenção no local. Os moradores dizem que ouviram um forte cheiro de gás durante toda a tarde antes da explosão. Alguns deles disseram que minutos antes da explosão, alguns funcionários da Sabesp tinham alertado para que ninguém usasse fogo.

0: fósforo, isqueiro ou fogão. O governo do estado disse que todas as pessoas impactadas foram levadas a hotéis e receberam R$ 2.000 como ajuda de custo enquanto as empresas fazem o levantamento de todos os prejuízos. Agora, sobre o tempo, Fred, a frente fria continua apertando aqui a capital. A cidade está em estado de atenção para baixas temperaturas desde a última sexta-feira, de acordo com a Defesa Civil, por causa dessa massa de ar polar que atinge vários estados do Brasil. Por aqui, os meteorologistas não destacam uma geada no extremo sul da cidade. Um dia depois de São Paulo, como você bem disse, registrar a menor temperatura do ano no bairro de Interlagos, com 7 graus. Na zona norte, a temperatura foi de 9 graus. A temperatura esquenta um pouco hoje, com previsão de máxima de 22 graus à tarde, então a gente tem um alívio dessa friaca, Fred. São esses os destaques dessa terça-feira. Um ótimo dia para você e um bom dia para os ouvintes do CBN Primeiras Notícias.
1: Valeu, Matheus de Souza, com os destaques de São Paulo, as informações do frio nessa terça-feira. Agora são 5 horas e 53 minutos.
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1: Hora do nosso Cassiano trazer as informações do campo. Hoje no CBN Agro ele vai falar do Brasil que deve esgotar a cota de carne bovina na China no mês de junho. Que história é essa? Explica pra gente, Cassiano. Bom dia.
3: Bom dia, Fred. Bom dia para você, ouvinte. A China acendeu um sinal de alerta para a carne bovina brasileira. O governo chinês informou que as compras do produto brasileiro já atingiram mais de 50% da cota permitida para este ano. Quando o limite for totalmente preenchido, passa a valer uma tarifa extra de 55% sobre a carne brasileira. O Brasil é o segundo fornecedor a alcançar esse patamar. Antes, a Austrália já havia atingido metade da cota autorizada pelos chineses e, pelas regras de Pequim, avisos são emitidos quando as compras chegam a 50%, 80% e 100% do volume permitido nas cotas. Dados chineses mostram que apenas no primeiro trimestre deste ano, a China importou mais de 512 mil toneladas de carne bovina do Brasil e o volume segue crescendo. Apesar do avanço das exportações, os frigoríficos brasileiros que exportam para o país asiático acreditam que a cota do Brasil será atingida já no próximo mês, agora em junho. A ABIEC, Associação Brasileira das Indústrias Exportadoras de Carne, estima que mais de 65% do limite da cota tenha sido utilizado até o momento. Com isso, frigoríficos devem começar a reduzir gradualmente os abates destinados à China, que exige aí um boi específico, entre meados de maio e junho. Segundo Roberto Perosa, presidente da BIEC, caso não haja flexibilização das cotas, o Brasil poderá enfrentar uma queda de até 10% nas exportações de carne bovina até o fim deste ano, já que não existe outro mercado com capacidade para absorver o mesmo volume comprado pelos chineses. A China é o maior cliente externo da carne bovina brasileira. Entre janeiro e abril, o país respondeu por quase 44% de todo o volume exportado pelo Brasil e por 45% do faturamento do setor. Mais tarde no CBN Brasil tem outras informações do agro para você, ouvinte aqui da rádio. Então, até depois.
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4: 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Sem a atualização dos rebanhos no GEDAV, Sistema Oficial do Estado para Registro e Controle Sanitário dos Animais, e sem a contribuição ao fundo, o produtor pode ficar impedido de movimentar animais dentro do país e realizar exportações. O fundo garante indenização em caso de febre aftosa e integra a política sanitária após o Brasil ser reconhecido como área livre da doença sem vacinação. Para o presidente da FAESP, Tirso Meirelles, a adesão ao fundo é essencial para assegurar respostas rápidas em situações de emergência sanitária e garantir a segurança à cadeia do leite e da carne. 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
0: Bom dia para você, ouvinte da Rádio.

0: CBN, agora são 5h57, quem fala é o Matheus de Souza, para a gente fazer aquele giro pelo trânsito na cidade logo antes das 6 da manhã. O destaque do momento é para a rodovia Raposo Tavares, onde um congestionamento começa lá na Avenida Ministro Laudo Ferreira de Carvalho e vai até a Rua Sapetuba, aqui no Butantã, perto da nossa redação. Aqui na marginal do Rio Pinheiros, é complicado já na saída do Cebolão até a ponte do Jaguaré. Na marginal do Rio Tietê, os problemas são entre a ponte do Aricanduva e a ponte do Tatuapé, um trecho maior. A gente destaca também para você que está saindo da Radial Leste no sentido centro, que tem congestionamento entre as estações Patriarca e Vila Matilde da linha vermelha do metrô. Lembrando que caso você encontre qualquer problema no seu caminho para o trabalho ou para casa, o número da CBN é o 11-9911-9981. Repito, o número 11-9911-9981. São 5h58.
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2: Tá na hora de encerrar o Primeiras Notícias, deixando o convite para todo mundo ficar com a gente daqui a pouquinho. Tem Milton Jung e Cássia Godoy no comando do Jornal da CBN. E é isso aí, amanhã estamos de volta a partir das 5 horas da manhã, se, né, o frio permitir, né? Se a gente não congelar, né, Ana Luísa Barreto?
3: A gente não vai congelar não, Frederico Glauber, porque a gente transborda de carinho dos ouvintes.
2: Isso aí, calor humano, né?
3: Aquece o nosso coração.
2: Energia positiva.
3: Isso aí. E tá aí, amanhã certo. Estaremos de volta. Esperamos que os ouvintes acordem a tempo também, não se atrasem, se agasalhem. Então.
2: É, quem não acordou tá na hora, viu?
3: E quem...
2: Aqueles 5 minutinhos, né?
3: É um perigo.
2: Não adianta não, nesse frio, complicado.
3: E falando em se agasalhar, se você tem agasalhos cobertos em boas condições, também é hora de começar a fazer doação, né? Pra campanha de inverno. Se você tá com frio, imagina quem tá na rua.
2: Já tem um monte de campanha do agasalho aí,
3: pois
2: Ana.
3: É.
2: Tchau, Ana Luísa.
3: Beijo.
2: Ana Luísa Barreto, Isaac Roberto, Ricardo Garcia, aqui com o nosso time. Agora são 5h59, vem aí o Jornal da CBN. Um ótimo dia pra você, até amanhã.
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0: Terça-feira, 12 de maio de 2026, o Senado deve votar hoje um projeto de lei que amplia punições para fraudes financeiras e no mercado de capitais. A proposta surgiu após o escândalo contábil das lojas americanas, mas ganhou força em meio ao avanço das investigações envolvendo o Banco Master. O principal eixo do projeto é a criação do crime de fraude contábil. A pena prevista é de prisão de 2 a 6 anos, além de multa. A massa de ar frio continua influenciando o tempo em boa parte do país nesta terça-feira. O dia amanhece gelado no sudeste. Apesar disso, as temperaturas devem se elevar durante a tarde, principalmente em São Paulo, Minas Gerais e no interior do Rio de Janeiro. No sul, há previsão de geada em áreas de maior altitude do Rio Grande do Sul, Santa Catarina e Paraná. No centro-oeste, tempo seco e frio em Mato Grosso do Sul, Mato Grosso e sul de Goiás. Na região norte, a friagem continua atuando sobre Rondônia, Acre e sul do Amazonas e do Pará. No nordeste, a instabilidade permanece concentrada na faixa litorânea. Tempo carregado entre Maranhão, Piauí, Ceará e no litoral leste da região. Horário de Brasília, 6:02.
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0: 6:02.
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2: Olá, muito bom dia a você. Este é o Jornal da CBN. Eu sou Milton Jung, ao nosso lado está Cássia Godoy. Bom dia, Cássia.
0: Bom dia, Milton. Bom dia aos ouvintes do Jornal da CBN.
2: Fique agora mais bem informado com os destaques desta terça-feira, 12 de maio de 2026.
0: Moradores que tiveram as casas atingidas depois de uma explosão de gás na zona oeste de São Paulo ainda não sabem quando vão poder voltar para casa.
2: O incidente ocorreu na região do Jaguaré e deixou uma pessoa morta e três feridos, incluindo um funcionário da Sabesp.
0: O repórter Matheus de Souza tem mais informações. Bom dia, Matheus.
3: Bom dia, Cássia. Bom dia, Milton. Bom dia também ao ouvinte do Jornal da CBN. Conforme última atualização do Corpo de Bombeiros, ao menos 46 imóveis foram atingidos na explosão, sendo 10 casas interditadas e 36 atingidas indiretamente. Centenas de pessoas foram afetadas e, no total, 160 estão desalojadas. O acidente aconteceu na rua Floresto Bandetti, por volta das 4 da tarde desta segunda-feira. No entanto, os moradores da região afirmaram que já estavam sentindo um forte cheiro de gás desde o meio-dia. A moradora Regiane Nascimento foi uma das pessoas que ficaram desabrigadas após o acidente.
4: De repente, explodiu assim, aquela explosão. Foi com susto, eu estava deitada, né? Aí foi, o teto começou a cair, né? Os vidros das portas das janelas explodiram tudo. Aí a gente ficou desesperado. Eu só saí correndo por causa da minha filha, que a minha filha estava do lado de fora, no portão. Caiu o teto, a porta e as janelas estouraram. Né? Caiu tudo. Porta do guarda-roupa explodiu, né?
3: A Sabesp admitiu que atingiu a rede de gás durante uma obra. A Comgás afirmou que não realizava nenhuma manutenção no local. No entanto, logo depois, em coletiva de imprensa, as empresas afirmaram que trabalhavam juntas na área onde houve o rompimento do duto. Os moradores da região afirmaram que a obra estava sendo realizada desde a semana passada. O governo do estado informou que a área foi isolada para garantir a segurança da população e permitiu o trabalho das forças de segurança. As causas da explosão ainda serão apuradas pelas autoridades competentes. Um homem de 50 anos foi encontrado morto nos escombros. Três vítimas foram socorridas, mas o estado de saúde delas não foi revelado. Cerca de 170 pessoas foram levadas para hotéis, com despesas pagas pelas empresas. A diretora de Relações Institucionais e Sustentabilidade da Sabesp, Samantha Souza, anunciou o pagamento de uma ajuda emergencial para cada família prejudicada.
5: A primeira indenização é imediata, então R$ 2.000 está sendo depositado agora na conta de todos os afetados que já foram cadastrados. Eles já recebem imediatamente R$ 2.000 de apoio para fazer a primeira movimentação. Além disso, o hotel, na sequência, a partir de amanhã, o levantamento de danos e o pagamento total de todas as despesas e prejuízos que foram causados.
3: Segundo os bombeiros, não há mais risco de explosão e as buscas por mais vítimas foram encerradas. Cássia.
0: Muito obrigada. As informações do Matheus de Souza. A gente vai continuar acompanhando essa história em relação agora, claro, à apuração, né, de todas as responsabilidades e o acompanhamento da situação dessas pessoas que perderam as casas e, inclusive, tem gente ainda ferida e hospitalizada.
2: Fique agora com outros destaques desta terça-feira.
0: O presidente Lula lança hoje, no Palácio do Planalto, o programa Brasil contra o Crime Organizado.
2: A segurança pública é um dos grandes temas das eleições deste ano. Mas o Ministério da Justiça ressalta que o plano é uma política de Estado a longo prazo e descarta o uso eleitoral da medida.
0: O secretário nacional de Segurança Pública, Chico Lucas, disse que o projeto não é uma bala de prata.
2: Segundo ele, a proposta mira desarticular a estrutura das organizações em parcerias com estados e municípios.
0: Chico Lucas antecipou que a medida prevê 4 eixos estratégicos: barrar a articulação financeira das facções, cortar a comunicação ilícita dos presos com o bloqueio de sinais, aumentar o esclarecimento de homicídios e reduzir o poder de fogo combatendo o tráfico de armas.
6: O objetivo é desarticular o crime organizado sob a perspectiva dos fundamentos que os constitui. Esse programa, ele trabalha sob a perspectiva da integração e não tem um viés eleitoral, que não vai resolver o problema daqui para outubro. Ele está dando um caminho que vai ser buscado e vai haver uma caminhada ao longo de um tempo. Então, não é uma

0: bala de prata. A gente quer mostrar que o governo trata o assunto com muita seriedade.
1: O programa prevê um investimento total de 11 bilhões de reais, sendo 1 bilhão do orçamento federal e 10 bilhões do BNDES.
2: O projeto será formalizado com um decreto presidencial e 4 portarias.
1: Os estados terão que aderir à iniciativa para que possa acessar os fundos liberados pelo Banco de Fomento.
2: Agora são 6 horas e 7 minutos.
1: A Procuradoria-Geral da República pediu a condenação do ex-deputado federal Eduardo Bolsonaro por coação no curso do processo.
2: O filho do ex-presidente Jair Bolsonaro é acusado pela PGR de atrapalhar o processo sobre a tentativa de golpe de Estado.
1: Para a PGR, Eduardo buscou, junto ao governo de Donald Trump e dos Estados Unidos, levantar sanções e tarifas ao Brasil e a autoridades do judiciário como represália ao julgamento.
2: Em abril, o ex-parlamentar faltou a um interrogatório no STF no âmbito da ação penal na qual é réu por coação no curso do processo.
1: Eduardo não indicou advogado e é representado pela Defensoria Pública da União.
2: Após a manifestação da PGR, o ministro Alexandre de Moraes, relator do caso, deu prazo de 15 dias para que a defesa, a cargo da Defensoria, entregue a última manifestação no processo.
1: 6 horas, 8 minutos.
2: O líder do PL na Câmara, Sóstenes Cavalcante, começou a coletar assinaturas para uma nova PEC da anistia.
1: Ele precisa do aval de pelo menos 171 dos 513 deputados. A medida é uma reação à ordem do ministro do STF, Alexandre de Moraes, pela suspensão da aplicação da lei da dosimetria.
2: A nova proposta mantém o modelo original de anistia pretendido pelos bolsonaristas, ampla, geral e restrita.
1: O deputado classificou a suspensão da lei como um abuso e afirmou que o Congresso não pode se submeter passivamente a decisões monocráticas.
3: Neste suposto acordo com parte de alguns ministros do STF é que veio essa ideia, para mim, que não tinha nexo, mas em nome de amenizarmos o sofrimento das vítimas do 8 de janeiro, nós aceitamos este texto de redução de penas. Depois dessa decisão, num sábado, menos de 24 horas depois da promulgação da lei da redução de penas, não me restou outra alternativa de que voltar ao texto de uma PEC, porque aí não vai ter questionamento.
2: Além da PEC, a oposição também articula um novo pedido de impeachment contra a Moraes.
1: A base governista critica a mobilização. O líder do governo na Câmara, Paulo Pimenta, diz que o tema não interessa ao Executivo.
2: Para o vice-líder do governo na Casa, deputado Lindbergh Farias, a tentativa de reavivar a anistia é desespero.
4: O Supremo já tomou uma decisão, no caso daquele deputado Daniel da Silveira, que crimes contra o Estado Democrático e Direito são impassíveis de anistia. É um casuísmo gigantesco querer colocar isso na Constituição, um tema específico de crimes cometidos no dia 8 de janeiro. É completo casuísmo e vai ser declarado inconstitucional pelo Supremo.
1: A lei da dosimetria abre uma brecha para a redução das penas dos envolvidos nos atos antidemocráticos, incluindo o ex-presidente Jair Bolsonaro.
2: O projeto foi promulgado pelo presidente do Senado, Davi Alcolumbre, após a derrubada do veto do presidente Lula.
1: 6 horas, 10 minutos.
2: O advogado Conrado Gontijo assumiu a defesa do senador Ciro Nogueira nas investigações relacionadas ao caso Master.
1: Ele substitui Antônio Carlos de Almeida, que deixou o caso em comum acordo com o parlamentar. Gontijo é afilhado de Cacai.
2: Horas depois de deixar a defesa, Cacai afirmou em entrevista ao portal Metrópolis que não votaria em Ciro Nogueira caso participasse das eleições no Piauí.
5: Eu não converso sobre política porque se eu votasse no Piauí eu não votaria nele. Votaria no Hélito, eu votaria no PT. Então eu não converso, é igual Brasília. Eu não converso sobre política com o Ibanez porque certamente eu não vou votar nele. Eu vou votar nos candidatos da esquerda aqui. Então assim, eu até vi essa declaração dele, mas eu sou advogado, eu converso sobre questões técnicas. Eu não dá para conversar sobre política com alguns clientes que eu gosto muito, que eu respeito, mas eu não converso sobre política sobre isso, não.
1: O presidente do PP afirmou que a saída de Cacai não teve relação com a entrevista.
2: Nogueira é investigado pela Polícia Federal e foi alvo na semana passada da quinta fase da Operação Compliance Zero, que apura fraudes envolvendo o Banco Master.
1: Segundo as investigações, ele recebeu uma espécie de mesada que começou em 300 mil e subiu para 500 mil reais para atuar a favor do banqueiro Daniel Vorcaro no Congresso.
2: Agora são 6 e 12.
1: A Petrobras fechou o primeiro trimestre com lucro de 32 bilhões e 600 milhões de reais. O resultado representa queda de 7,2% em relação ao mesmo período de 2025.
2: O balanço ainda não reflete grande

0: em linha com o desempenho dos três primeiros meses do ano passado.
1: No trimestre, ou no primeiro trimestre deste ano, a Petrobras registrou o recorde de produção de petróleo e gás, com mais de 3 milhões de barris por dia.
0: A estatal afirmou, porém, que o número não teve impacto na receita, já que há defasagem entre o embarque do petróleo e o faturamento, que ocorre quando a carga chega aos portos de destino.
1: Também por esse motivo, as vendas do trimestre não foram beneficiadas pela escalada da commodity após o início do conflito no Oriente Médio no fim de fevereiro.
0: Os preços de venda no mercado asiático, maior cliente, são feitos com base nas cotações do mês anterior à chegada da carga.
1: Agora são 6 horas e 13 minutos.
0: O presidente dos Estados Unidos, Donald Trump, reagiu à proposta enviada pelo Irã para pôr fim à guerra no Oriente Médio.
1: Em declaração no Salão Oval da Casa Branca nesta segunda-feira, o republicano criticou a contraproposta enviada pelo governo iraniano e disse que o cessar-fogo está na UTI.
2: Eles nos mandaram uma proposta estúpida, inconcebivelmente fraca, eu diria. Eu nem terminei de ler aquele lixo. Não vou perder meu tempo.
0: A proposta do Irã exigia a compensação pelos danos de guerra, o fim do bloqueio naval dos Estados Unidos, garantia de que não haverá novos ataques e a retomada das vendas de petróleo iraniano.
1: Diante do impasse, Trump prometeu nova escalada da violência e convocou a cúpula do governo para uma reunião de emergência para discutir os próximos passos na guerra contra o Irã.
0: Por outro lado, o presidente do parlamento iraniano afirmou que as forças do país estão prontas para responder a qualquer agressão. E os Estados Unidos ficaram surpreendidos. Pelas redes sociais, o regime dos Ayatollahs afirmou que, se sofrer novos ataques, pretende enriquecer urânio a 90%.
1: O impasse pelo fim da guerra ocorre em meio à queda de popularidade do republicano.
0: Uma pesquisa da Reuters Ipsos, divulgada nesta segunda-feira, mostrou que 2 em cada 3 americanos avaliam que o presidente Donald Trump não explicou de forma clara porque o país entrou em guerra contra o Irã.
1: Essa percepção negativa inclui 1 em cada 3 republicanos que tendem a apoiar o presidente e quase todos os democratas.
0: 6:15.
1: E a Copa do Brasil volta hoje. Às 7:30 da noite, o Internacional tenta manter em casa a vitória por 2-1 conquistada no jogo de ida contra o Atlético de Minas Gerais.
0: Às 9:30 da noite, outro clube mineiro entra em campo. O Cruzeiro joga contra o Goiás no Mineirão. A partida de ida acabou em 2-2.
1: No mesmo horário, o Fluminense também tenta superar o empate no primeiro jogo. A equipe recebe o Operário do Paraná no Maracanã. A primeira partida terminou em 0-0.
0: Esses são alguns dos destaques de hoje do Jornal da CBN. 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
1: 6:16.
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2: 6 e 18.
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6: Olá, ouvinte CBN, muito bom dia para você. Terça-feira apenas começando com muita chuva na capital pernambucana, mas ainda com trânsito tranquilo nas principais vias da capital. A Mascarenhas de Moraes tem trânsito bom nos dois sentidos. Por enquanto, tudo tranquilo na Agamenon Magalhães. Chegando ao centro do Recife, na Avenida Cruz Cabugá, o trânsito flui bem nos dois sentidos. E a Avenida Sul tem fluidez do começo ao fim, sendo uma ótima opção para você que vai da Imbiribeira para o bairro do Derby. 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
12: No Recife, 6 horas e 22 minutos. Muita chuva na cidade. E lá no céu, com muito mais para cair ainda. Vamos em frente. Hoje é terça-feira, dia 12 de maio de 2026. 132 dias do ano, faltando 233 para terminar. 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
13: A maré atingiu a sua mínima exatamente há 6 minutos. Às 6h16, com 69 centímetros. Então, a partir de agora, ela começa a subir. Atenção a você, a maré na capital pernambucana. Meio-dia e 25, ela chega ao topo com 2h24. Às 6h49 da noite, ela vem para baixo novamente com 50 centímetros. Então, amanhã, de muita atenção, muita cautela. A PAC emitindo o estado de observação até às 5 da tarde. Então, muita atenção, porque o dia promete, com chuva, aumento de nuvens e pancadas de chuva no final da manhã, no período da tarde, e a previsão de uma noite chuvosa. Então, chuva o tempo todo. A mínima

0: 24, a máxima de 29 graus.
1: Bom dia para você que nos acompanha aqui na CBN Recife. Nos destaques do Jornal do Comércio Digital, oposição retoma anistia após decisão de Moraes. O deputado federal Sóstenes Cavalcante começou a coletar assinaturas para protocolar uma PEC para anistiar os condenados por atos de 8 de janeiro. Cetran recomenda regras rígidas para patinetes elétricos no estado. Banco do Nordeste libera a terceira parcela para a conclusão da Transnordestina. Santa Cruz vence Inter de Limeira e quebra sequência negativa na Série C. Trump reitera que a proposta do Irã é inaceitável e alerta para risco ao cessar-fogo. Operação da PF contra Ciro Nogueira pode impactar alianças do PP nas eleições. E cesta básica fica mais cara em todas as capitais.
2: O Diário de Pernambuco nas ruas e no papel. Manchete: temos milhares de pessoas vivendo no extremo risco. É o que diz a governadora Raquel Lira ao jornal. Usuários de patinetes no Recife têm direito a seguro para acidentes. Segundo documentação apresentada pela Prefeitura do Recife à Justiça, operadoras devem manter apólices de seguro ativas para acidentes envolvendo usuários e terceiros. Cetran Pernambuco alertou que equipamentos devem ser a sinalização noturna e a velocidade controlada. Ainda, investimentos, títulos com aplicação a partir de R$1 lançado pelo Tesouro. Surto, saúde não vê risco de hantavírus circular pelo estado. Com cobertura, o Diário em Cannes abre o Festival de Cinema hoje. E aqui tem Santa Cruz, vence fora de casa e respira na tabela. Tricolor venceu o Inter de Limeira por 2-1. Com direito a bola passando por debaixo das pernas do goleiro adversário.
0: Folha de São Paulo, lucro da Petrobras cai 7% no primeiro trimestre de 2026 e fica em 32,7 bilhões de reais. Excluído de lista, Estevão está fora da Copa. Estado de São Paulo, alimentos e bem-estar pesam na eleição, dizem especialistas. Revisão criminal de Bolsonaro terá Nunes Marques como relator.
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6: Bom dia, Eduardo Hauen.
7: Bom dia, Milton. Bom dia, Cássio. Bom dia a todos os ouvintes.
8: Bom dia, Eduardo.
6: Acompanha comigo aqui a mensagem enviada pela professora Jaqueline. Ela mora em Paulínia, interior de São Paulo, e mora em frente a dois campos de futebol que diz que ficam lotados de crianças e pré-adolescentes treinando até depois das 10 da noite. Aí, como professora, a preocupação dela: como é que essa turma vai para aula amanhã de manhã? Né? Porque ela pensa assim: a que horas esse pessoal vai dormir? Como baixa a adrenalina? Fica a alimentação desses alunos chegando em casa tão tarde? A dúvida: esse esporte tarde da noite prejudica o sono e o rendimento escolar deles no dia seguinte?
7: Bom dia, Jaqueline. Um abraço para você e para todos os professores que nos acompanham. Essa observação é uma...

0: Aula de Fisiologia do Sono e do Exercício. Milton, o que a Jaqueline nos descreve? Crianças e pré-adolescentes em atividade física intensa até as 22 horas é aquele cenário ideal ali para uma tempestade perfeita contra o sono de qualidade. Porque nosso cérebro, ele começa aquele processo de desligamento, a gente precisa mais ou menos umas 2 horas para baixar a temperatura do corpo, reduzir o nível de adrenalina, de estresse, que é aquele cortisol, né? Após isso que a gente começa ali, está no momento ideal para o sono. E esse exercício intenso faz exatamente ao contrário, né? Ele eleva a temperatura e inunda nosso sistema aí com esse hormônio do alerta. Então, se essas crianças param de jogar 22 horas, o corpo dela vai estar realmente pronto ali para ir dormir, ali aquele sono profundo, perto da meia-noite. Então, se a gente precisa em torno de 8 ou 9 horas de sono, essas crianças precisam acordar 6, 7 da manhã para ir para a escola. Então, já começa o dia com um déficit muito grande no sono. E, Jaqueline, é no sono, né? O nosso sono é aquele treino silencioso, é aquele momento que o nosso cérebro consegue consolidar o que você ensinou na sala de aula. E se a criança está dormindo tarde e dormindo pouco, essa criança não está fixando o aprendizado. Então, é importante a gente ter uma atenção não só no sono, mas também na alimentação. Porque imagina, se ela chega em casa 22 horas, né, acaba de fazer exercício, está com aquele metabolismo acelerado. E ainda, Milton, tem que se alimentar, né? Tem aquela fome compensatória. Muitas vezes as crianças saíram de casa há muito tempo. Então ela chega em casa e vai fazer uma refeição pesada ainda, prejudica mais ainda o descanso. Porque nosso sistema digestório, a digestão nossa, fica trabalhando a noite toda e dificulta, ou seja, desvia aquele trabalho nosso para a digestão da alimentação e piora ainda mais a nossa recuperação celular. Portanto, Jaqueline, esse hábito prejudica sim e muito, tanto o rendimento escolar, ou seja, a concentração e a saúde dessas crianças, mas também prejudica muito também o crescimento, porque o horário nosso biológico, nosso relógio biológico, nesse horário à noite, que caiu, acabou a luz, é para a gente dormir, recuperar, fixar conhecimento, o aprendizado, melhorar o crescimento, e essas crianças estão aceleradas, jantando tarde, dormindo pouco, e com certeza vai piorar aí, tanto no aprendizado e no crescimento.
1: Ô, Raul, se não fosse isso, era tela, Raul. Deixa eles lá esse horário.
0: Era videogame, né?
1: Pois é, deixa eles lá, vai. Se puder antecipar o horário, tudo bem, mas é melhor isso do que tá na tela. Mas enfim.
0: Não, exatamente, Milton, pelo menos estamos fazendo exercício, né? Na tela só prejudica o sono e nem exercício faz.
1: Nem faz. Abraços, até mais. Tchau, tchau. Até.
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quinta-feira, 12 de maio de 2026. O presidente Lula lança hoje o programa Brasil contra o Crime Organizado. Segundo o secretário nacional de Segurança Pública, o objetivo da proposta é desarticular a estrutura das organizações criminosas em parcerias com estados e municípios. O investimento total é de 11 bilhões de reais. Os estados terão de aderir à iniciativa para acessar os fundos. Os moradores que tiveram as casas atingidas por uma explosão de gás na zona oeste de São Paulo ainda não sabem quando vão poder voltar para as residências. Três pessoas ficaram feridas, uma pessoa morreu, incluindo um funcionário da Sabesp. O funcionário da Sabesp ficou ferido, uma pessoa morreu. De acordo com os bombeiros, ao menos 46 imóveis foram afetados. 10 casas foram interditadas e 36 atingidas indiretamente. A Procuradoria-Geral da República pediu a condenação do ex-deputado federal Eduardo Bolsonaro por coação. O filho do ex-presidente Jair Bolsonaro é acusado de atrapalhar as apurações sobre a tentativa de golpe de Estado. Para a PGR, Eduardo estimulou o governo dos Estados Unidos.

0: Unidos a adotar sanções e tarifas contra o Brasil e autoridades do judiciário, como represália ao julgamento do pai. O parlamento do Irã vai avaliar a possibilidade de o país enriquecer urânio 90% caso os Estados Unidos voltem a atacar. O nível é considerado adequado para a produção de armas nucleares. A tensão voltou a crescer diante de novos impasses nas negociações de paz. Segundo o site de notícias Axios, o presidente Donald Trump convocou a cúpula do governo dele para uma reunião de emergência na segunda-feira. Eles teriam discutido os próximos passos da guerra. No horário de Brasília, 6h33.
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0: 6h34.
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0: Lao Tse, filósofo chinês e fundador do taoísmo, escreveu há mais de 2000 anos que um bom viajante não tem planos fixos e não está preocupado em chegar. Li isso e fiquei pensando em quantas pessoas conheço que vivem exatamente o contrário, tão focadas no destino que o caminho virou inconveniência. A gente foi ensinado assim: meta, prazo, resultado, entrega. O GPS da vida configurado sempre para o ponto de chegada, e tudo o que acontece entre a saída e a chegada é obstáculo, desvio, perda de tempo. A pessoa passa anos numa fase que nunca termina esperando a próxima, que também vai ter uma próxima, que também vai ter uma próxima. E a vida foi acontecendo enquanto esperava chegar. Tem um tipo de ansiedade que a psicologia conhece bem e que essa frase ilumina: a incapacidade de habitar o presente porque o futuro parece mais real. O momento atual vira sala de espera. Você está sempre em trânsito, nunca em casa, mesmo quando está em casa. O curioso é que as memórias que ficam quase nunca são as de chegada. São as do caminho. A conversa no aeroporto com o desconhecido. O desvio que virou descoberta. O plano que não deu certo e abriu algo melhor. A vida que aconteceu enquanto o roteiro estava sendo reescrito. Plano é ferramenta, não destino. Quem confunde os dois chega onde queria e descobre que não era bem isso. O bom viajante que Lao Tse descreve não é irresponsável. É alguém que aprendeu que a chegada tem valor, mas o caminho tem vida. E vida não se recupera depois.
1: Esse é o Rossandro Klinger, todos os dias conosco aqui no Jornal da CBN. Você também pode ouvir o Refletir para Viver no nosso site cbn.com.br. 6h36.
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Ontem, segunda-feira, dia 11, começou oficialmente a contagem regressiva final para o início da Copa do Mundo. Daqui a um mês, será o jogo de abertura na cidade do México, no lendário Estádio Azteca, entre México e África do Sul. E será uma Copa generosamente hipertrofiada. Pela primeira vez na história, o torneio terá 48 seleções, o que é uma overdose futebolística que juntará seleções históricas, como a seleção brasileira, e seleções novatas, como a do Uzbequistão. 48 seleções, olhem só, isso me

imensa diferença em relação à primeira Copa do Mundo de 1930, no Uruguai, que tinha apenas 13 seleções. A primeira Copa do Mundo foi feita em uma única cidade, Montevideo, em um único país, Uruguai. A Copa atual será em 16 cidades em 3 países, Estados Unidos, México e Canadá. Na Copa do Uruguai, todos os times chegaram de navio. Sim, de navio. A Copa de 1930 durou apenas 17 dias. A de agora terá 39. Na primeira Copa da história, foram feitos 18 jogos. Nesta Copa, serão disputados 104 jogos, uma quantidade absurda. Alguém poderá ver todos esses jogos? Também não existiam mascotes da Copa. A primeira só apareceria em 1966, na Inglaterra, com o leãozinho Willy. Não havia álbum de figurinhas. O primeiro álbum oficial surgiria para a Copa do México de 1970. E em 1930, não havia canção oficial da Copa. A primeira foi em 62, no Chile, com o grupo chileno Los Ramblers. E sequer havia prêmios em dinheiro para os jogadores. A honra, em 1930, era conquistar a taça da FIFA. E em 1930, a política ainda não havia se intrometido e não tentava utilizar o futebol. Só que, nesse quesito, a mudança foi bem veloz. 4 anos depois, em 1934, o ditador italiano Benito Mussolini, fundador do fascismo, estava tirando proveito, dando largada ao populismo esportivo e ameaçando a seleção italiana de morte caso não conseguissem a Copa para a Itália, ou melhor, a Copa para ele próprio. Tudo isso está em meu novo livro, Futebol Lado B, publicado pela Globo Livros, já em pré-venda online e chegando às livrarias nos próximos dias.

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5: 6h41.
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0: 6h44.
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2: A oposição no Congresso se movimenta para ressuscitar o texto da PEC, que concederia perdão amplo, geral e irrestrito aos condenados dos atos golpistas de 8 de janeiro, a PEC da anistia. A reação ocorre após o ministro Alexandre de Moraes suspender os efeitos da lei da dosimetria, até que a Corte analise ações que questionam a norma.
3: O líder do PL na Câmara, Sóstenes Cavalcante, começou a coletar nesta segunda-feira assinaturas para uma nova PEC da anistia. Ele precisa de aval de pelo menos 171 dos 513 deputados. A medida é uma reação à ordem do ministro Alexandre de Moraes do Supremo pela suspensão da aplicação da lei da dosimetria. Essa nova PEC insiste no modelo original de anistia pretendido pelos bolsonaristas. Ampla, geral e restrita para todos os envolvidos nos atos do 8 de janeiro, inclusive o ex-presidente Jair Bolsonaro. O deputado classificou a suspensão da lei como um abuso e afirmou que o Congresso não pode se submeter passivamente a decisões monocráticas. Em entrevista à Globo News, Sóstenes Cavalcante afirmou que houve uma espécie de acordão intermediado pelo relator Paulinho da Força com ministros do STF para chegar a um texto de consenso.
4: Neste suposto acordo com parte de alguns ministros do STF é que veio essa ideia para mim, que não tinha nexo, mas em nome de amenizarmos o sofrimento das vítimas do 8 de janeiro, nós aceitamos este texto de redução de penas. Depois dessa decisão, num sábado, menos de 24 horas depois da promulgação da lei da redução de penas, não me restou outra alternativa de que voltar ao texto de uma PEC, porque aí não vai ter questionamento.
3: Além da PEC, a oposição também articula um novo pedido de impeachment contra Moraes e pressiona para votar o projeto que limita as decisões individuais de ministros do STF. A base governista, por sua vez, critica a mobilização. O líder do governo na Câmara, deputado Paulo Pimenta, disse que o tema não interessa ao Executivo e também disse acreditar que a proposta não deverá ser pautada. Para o vice-líder do governo na casa, deputado Lindbergh Farias, a tentativa de reavivar a anistia é desespero.
5: O Supremo já tomou uma decisão no caso daquele deputado Daniel da Silveira.

0: inteira que crimes contra o Estado Democrata e Direito são impassíveis de anistia. É um casuísmo gigantesco querer colocar isso na Constituição, um tema específico de crimes cometidos no dia 8 de janeiro. É completo casuísmo e vai ser declarado inconstitucional pelo Supremo.
1: Os presidentes da Câmara e do Senado, porém, não deverão se engajar no tema da anistia. Segundo líderes próximos, a expectativa é que Hugo Mota e Davi Alcolumbre aguardem que o plenário do STF venha referendar a decisão do Congresso. Antes disso, a Câmara e o Senado deverão responder a respeito do rito que resultou na derrubada do veto presidencial à dosimetria. No Supremo, interlocutores afirmam que o ministro Alexandre de Moraes deverá liberar o processo para o plenário assim que obtiver as respostas. Tão logo isso ocorra, o presidente Edson Fachin deverá pautar a matéria. Com colaboração de Rani Veloso, de Brasília, Samantha Klein.
2: Ainda na capital federal, o senador Ciro Nogueira, do Progressistas, trocou de advogado 4 dias após ser alvo de mandados de busca e apreensão da Polícia Federal na nova fase da operação que investiga irregularidades no Banco Master. A investigação apontou indícios de que o senador recebeu uma mesada de R$500 mil e outras vantagens do banqueiro Daniel Vorcaro.
3: Depois do advogado Antônio Carlos de Almeida Castro, conhecido como Cacai, ter deixado a defesa do senador Ciro Nogueira, o advogado Conrado Gontijo assumiu o posto. Gontijo é afilhado de Cacai. Ao confirmar estar à frente da defesa agora, ele afirmou que a primeira tarefa será conhecer o teor das peças do caso e que o foco será sempre o exame jurídico e o aconselhamento legal. Em nota, Cacai afirmou que deixava a defesa nesta segunda em comum acordo com o senador, que foi alvo de buscas da Polícia Federal na semana passada. O advogado também disse que não poderia explicitar maiores detalhes por uma questão ética e em razão do dever de sigilo. A saída de Cacai ocorreu logo após uma entrevista ao portal Metrópolis, quando disse que, se votasse no Piauí, não votaria no cliente.
4: Eu não converso sobre política porque se eu votasse no Piauí, eu não votaria nele. Votaria no Hélito, eu votaria no PT. Então eu não converso, é igual Brasília. Eu não converso sobre política com o Ibanez porque certamente eu não vou votar nele. Eu vou votar nos candidatos da esquerda aqui. Então assim, eu até vi essa declaração dele, mas eu sou advogado, eu converso sobre questões técnicas. Eu não dá para conversar sobre política com alguns clientes que eu gosto muito, que eu respeito, mas eu não converso sobre política sobre isso. Não.
3: O senador Ciro Nogueira afirmou que a saída de Cacai não teve relação com a entrevista. Afirmou que o advogado é um grande amigo e será sempre grato a ele. Nogueira é investigado pela Polícia Federal e foi alvo na semana passada da quinta fase da Operação Complice Zero, que apura fraudes envolvendo o Banco Master. Segundo as investigações, ele recebia uma espécie de mesada que começou em R$300 mil e subiria para R$500 mil para atuar a favor do banqueiro Daniel Vorcaro no Congresso Nacional. A PF também apura a compra de uma cobertura triplex de R$22 milhões pelo senador em um prédio de luxo em São Paulo, 3 meses após virar sócio de Daniel Vorcaro. A informação é do portal Metrópolis. A compra do imóvel aconteceu cerca de 1 mês antes de Ciro apresentar a chamada emenda master, apontada pela Polícia Federal como resultado da relação do parlamentar com Vorcaro. Com a colaboração de Felipe Igreja, de Brasília, Larissa Lopes.
2: 6h51.
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2: 6h52.
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1: Os sinistros de trânsito com motocicletas são atualmente a principal causa de traumas faciais no Brasil. As estatísticas indicam que as ocorrências envolvendo vítimas das motos respondem por uma fatia que varia entre 41% e 54% de todos os casos registrados no país. Os dados fazem parte de um levantamento do Colégio Brasileiro de Cirurgia e Traumatologia Bucomaxilofacial, que emitiu um alerta sobre o impacto da imprudência e da falta de regulamentação do transporte sobre motos nas cidades brasileiras, impactando criticamente a saúde pública. O perfil das vítimas que sofrem fraturas faciais provocadas por sinistros com motocicletas é majoritariamente composto por homens jovens, representando entre 75% e 81% dos pacientes. E a incidência é acentuada na faixa etária dos 20 aos 29 anos. O cenário também é preocupante entre adolescentes de 13 a 18 anos, onde os sinistros de trânsito com motos são responsáveis por mais da metade dos traumas faciais, muitas vezes por estarem na garupa das motocicletas. Além do trânsito, a violência interpessoal aparece como a segunda causa mais frequente de traumas na face, 22 a 34%, enquanto as quedas predominam entre mulheres e idosos acima de 40 anos. Erison Vaz, para a CBN Caruaru.
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deve ter acompanhado esse assunto aí nesses últimos dias. As imagens de câmeras internas no restaurante mostram parte da briga em que ele se envolveu. Tem arremesso de cadeira por parte de Ed Motta, troca de xingamentos, e tudo teria começado ali, porque as pessoas que estavam à mesa não aceitavam pagar o preço da rolha da...

0: do vinho, que é algo bastante comum, né? Quando você leva o vinho para um restaurante, então o restaurante cobra a rolha, né? E parece que aquilo foi que desencadeou toda esta confusão que se acompanha na reportagem.
1: O cantor Ed Motta é investigado por injúria racial contra um funcionário do restaurante Grado, na zona sul do Rio. O artista se envolveu em uma confusão junto com amigos no último dia 2 de maio. O crime prevê pena de 2 a 5 anos e é inafiançável. Segundo a Polícia Civil, o funcionário do estabelecimento fez um registro contra o artista e relatou que o cantor fez ofensas xenofóbicas contra ele, tendo chamado o homem de Paraíba. Inicialmente, Ed Motta era esperado para depor nesta terça-feira na função de testemunha, mas agora investigado no caso. A confusão, que começou com o cantor irritado pela taxa de rolha cobrada pelo restaurante, terminou com amigos dele também agredindo um outro cliente. Segundo o depoimento do barman, o estabelecimento não costumava cobrar taxa quando Ed Motta ia sozinho ou com a mulher, mas que, como havia mais 6 pessoas na mesa, a taxa foi cobrada. Outros funcionários confirmaram o relato em depoimento à polícia. Câmeras de segurança mostraram ainda que Ed Motta arremessou uma cadeira da mesa ao lado no chão durante o episódio. Em entrevista ao jornal O Globo, na ocasião, o cantor contou que estava bêbado e que perdeu o controle. A delegacia da Gávea está à frente das investigações e colhe depoimentos do caso ao longo desta semana. A CBN não teve retorno da defesa de Ed Motta até o fechamento desta reportagem. Do Rio de Janeiro, Júlia Viana.
2: 7 horas.
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terça-feira, 12 de maio de 2026. A Polícia Federal investiga ao menos 262 suspeitas de fraude no programa de compra assistida de moradias para vítimas das enchentes de maio de 2024 em Porto Alegre. O Departamento Municipal de Habitação, órgão ligado à Prefeitura, confirmou que até agora 77 dos casos apresentaram indícios materiais de possível fraude. As denúncias atingem quase 6% dos mais de 4.400 contratos assinados. O líder do PL na Câmara, Sóstenes Cavalcante, começou a coletar assinaturas para uma nova PEC da anistia. Ele precisa do aval de pelo menos 171 dos 513 deputados. A iniciativa é uma resposta à decisão do ministro do STF, Alexandre de Moraes, de suspender a aplicação da lei da dosimetria. A nova proposta mantém uma anistia ampla, geral e irrestrita. A oposição também articula um novo pedido de impeachment de Moraes. A segunda turma do STF decidiu por unanimidade manter Rodrigo Manga, do Republicanos, na Prefeitura de Sorocaba, no interior de São Paulo. O colegiado já havia formado maioria na sexta-feira. Faltavam os votos de Gilmar Mendes e Luiz Fux. Também integram o colegiado Cássio Nunes Marques, André Mendonça e Dias Toffoli. O prefeito ficou 145 dias afastado depois da operação da Polícia Federal. Em 30 de março, Nunes Marques havia autorizado o retorno do prefeito ao posto. Manga foi alvo da operação Copia e Cola em novembro. A investigação apontou que o prefeito era chefe de um grupo criminoso que estava sendo investigado e principal beneficiário de um esquema de corrupção em contratos de saúde. Manga ficou conhecido como prefeito TikToker pelos vídeos que publica em redes sociais. Ele nega envolvimento em qualquer irregularidade. Do horário de Brasília, 7:01.

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1: Sete e três.
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2: Muito bom dia a você que escolheu ficar mais bem informado ouvindo o Jornal da CBN na manhã desta terça-feira, 12 de maio de 2026. Começamos com as informações de Brasília. Rene Veloso, bom dia.
3: Bom dia, Milton, Cássia e a todos que nos acompanham. Olha, o governo federal lança hoje, a partir das 10 horas, no Palácio do Planalto, com a presença do presidente Lula, o programa Brasil contra o Crime Organizado. A segurança pública é um dos grandes temas das eleições deste ano, mas o Ministério da Justiça ressalta que o plano é uma política de Estado a longo prazo e descarta o uso eleitoral da medida. A CBN, o secretário nacional de Segurança Pública, Chico Lucas, disse que o projeto não é uma bala de prata e mira em desarticular a estrutura das organizações criminosas em parcerias com estados e municípios. A medida prevê quatro eixos estratégicos: asfixiar as finanças dos grupos, reforço na segurança nos presídios, que passarão a ter bloqueadores de celular e equipamentos de raio-x mais modernos, aumentar a taxa de elucidação de homicídios e reduzir o poder de fogo, combatendo o tráfico de armas com a criação de uma rede nacional Renarme. Com investimento total de 11 bilhões de reais, o plano visa combater as facções criminosas e retomar esses territórios dominados pelo crime. A maior parte desse valor, 10 bilhões, será oferecida aos estados por meio de empréstimos do BNDES e 1 bilhão do orçamento da União. Para ter acesso aos recursos, os governos estaduais precisam aderir ao programa. Para asfixiar as contas das facções, as forças integradas de combate ao crime organizado, as FICOs, serão fortalecidas. Vamos ouvir o secretário nacional de Segurança Pública.
4: O objetivo é desarticular o crime organizado sob a perspectiva dos fundamentos que os constituem. Esse programa, ele trabalha sob a perspectiva da integração e não tem um viés eleitoral. Então, a gente não vai resolver o problema daqui para outubro. Ele está dando um caminho que vai ser buscado e vai haver uma caminhada ao longo de um tempo. Então, não é uma bala de prata. A gente quer mostrar que o governo trata o assunto com muita seriedade.
3: A CBN apurou que 138 presídios estaduais passarão por uma modernização para se equipararem às penitenciárias federais de segurança máxima. Isso inclui a instalação dos bloqueadores de celular e também reforço de inteligência e regras mais rígidas, como a gravação de conversas nos parlatórios e o fim das visitas íntimas para garantir o isolamento dos detentos. As outras frentes prevêm a expansão dos bancos de perfis genéticos para solucionar os assassinatos e operações de fronteira contra o tráfico de armas. Além do crime organizado, a ordem do presidente Lula é focar na redução de feminicídios e no roubo de celulares. Milton.
2: As informações foram da Rene Veloso, agora que são 7 horas e 6 minutos.
5: Vamos ao Rio de Janeiro. Pedro Bonenberg está chegando com a notícia do lucro líquido da Petrobras, que caiu no primeiro trimestre deste ano. Pedro, bom dia para você.
6: Foi de 32,7 bilhões de reais. Cássia, bom dia a você. Milton, quem nos acompanha, estamos falando do lucro líquido do primeiro trimestre deste ano. E na comparação com o mesmo período do ano passado, a queda foi de 7,2%. Já em relação ao último trimestre de 2025, o resultado mais do que dobrou. Segundo a estatal, o desempenho foi impulsionado principalmente pelo aumento da produção de petróleo e pelo crescimento nas vendas de derivados, como diesel e gasolina. A produção própria da companhia avançou 16% na comparação anual. A Petrobras também atribui o resultado ao cenário internacional. Isso porque o balanço já começa a refletir os impactos da guerra no Oriente.

0: médio, iniciada no fim de fevereiro, o que levou, claro, os preços do petróleo no mercado internacional. Com isso, Cássia, o barril do tipo Brent passou de 63 dólares no fim do ano passado para 80 dólares, mais de 80 dólares, no primeiro trimestre deste ano. Além da alta de 27% no preço do petróleo, a valorização do real frente ao dólar também contribuiu positivamente para os resultados, segundo a empresa. A estatal informou ainda que manteve forte geração de caixa, com fluxo de caixa operacional de 44 bilhões de reais. No mesmo período, a companhia investiu 26,8 bilhões de reais, uma alta de 25% em relação ao primeiro trimestre do ano passado. Além da divulgação do balanço, o Conselho de Administração da Petrobras aprovou o pagamento de 9,03 bilhões em remuneração aos acionistas. É o que equivale a cerca de 70 centavos por ação. Os pagamentos serão feitos em duas parcelas, nos meses de agosto e setembro. Segundo a Petrobras, a antecipação dos dividendos segue a política financeira da companhia e é compatível com a sustentabilidade da empresa. Cássia.
1: Muito obrigada, Pedro Bonenberger. E daqui a pouquinho, a Miriam Leitão nos ajuda a entender o cenário que levou a esta queda do lucro líquido da Petrobras no primeiro trimestre.
2: Nós temos agora 7 horas e 9 minutos. Uma pessoa morreu, 3 ficaram feridas na explosão de gás no Jaguaré, bairro da Zona Oeste de São Paulo. Onde está o repórter Pedro Fagundes? E ao vivo traz as informações de momento. Pedro.
3: Milton, olha, a informação de momento é de que daqui a pouco, daqui a meia hora menos disso, daqui a 20 minutos, a Defesa Civil já realiza uma vistoria técnica aqui nos imóveis atingidos pela explosão ocorrida aqui na região do Jaguaré, na zona oeste da capital, que matou uma pessoa. Há pouco a gente conversou com o tenente Maxwell Souza, representante da Defesa Civil, que prestou depoimento aqui para a imprensa, e ele detalhou um pouco sobre essa vistoria, sobre os imóveis que foram afetados, os imóveis que foram atingidos e as famílias que desocuparam então as suas casas. No total foram 160 pessoas desalojadas, todas levadas para hotéis pagos pela Sabesp, a Comgás, que eram quem, as duas concessionárias que realizavam a obra quando ocorreu a explosão que acabou matando o Alessandro. Então a gente ouviu então o tenente coronel e vamos escutá-lo para ele falar um pouco sobre o assunto.
4: Só foram liberadas as casas que não possuem risco estrutural. Ontem à noite, a Defesa Civil do município, com seus engenheiros, vistoriou todas as moradias, né? E aquelas que apresentavam condição de segurança foram liberadas. A gente olha para os prédios e vê ali um rastro de destruição. É um rastro aparente. O que foi danificado? As vidraças, as janelas foram algumas arrancadas integralmente. Mas isso não compromete a base estrutural do prédio, ou seja, não há risco do prédio desmoronar. Então essas famílias, aquelas que quiseram, puderam retornar para suas casas, mas todas foram cadastradas. Por quê? Nós temos que ressarcir essas famílias, né?
3: Nesse trecho do tenente Maxwell, ele faz um detalhamento muito importante, porque as famílias que saíram daqui, as 160 pessoas que saíram daqui estão alojadas em hotéis pagos pela Sabesp e pela Comgás, são aquelas que tiveram as casas danificadas com danos estruturais e precisaram sair de suas casas porque não haveria a condição de continuar. No entanto, ele faz esse apontamento muito importante, que vários prédios aqui da região, a gente observa, tiveram as vidraças, tiveram as janelas explodidas, então tiveram outros riscos que não foram estruturais, e muitas dessas pessoas saíram do local por medo de novas explosões, por medo de outras questões, e o que o tenente quis deixar bem claro é que essas pessoas que não tiveram que sair de suas casas serão sim ressarcidas completamente por conta dos danos que sofreram, mas não é nada que vai impedi-los de voltar, caso eles queiram voltar. Inclusive hoje tem muitas pessoas que estão nas casas de familiares, foram para outros lugares, caso eles queiram voltar já a partir de hoje, não há nenhum novo risco de explosão, eles podem voltar, e o pedido é que passe aqui na rua Floresta Bandeste, que é onde a Defesa Civil está realizando um atendimento, para que possam cadastrar todas as pessoas que sofreram danos às suas moradias, para que elas possam ser, então, ressarcidas. Essa é a explosão que aconteceu às 3h20 da tarde, moradores aqui da região falaram que sentiram um cheiro de gás até uma hora antes, às 2h20. Isso, inclusive, está sendo apurado pela Defesa Civil para conseguir montar essa cronologia do acidente. Bem, para mais novas informações, eu vou voltando durante a programação. Milton.

0: e 7 décimos. Em Vacaria, também na Serra e também em São José dos Ausentes, menos 1 grau e 2 décimos a mínima neste início de terça-feira. Em Soledade, menos 7 décimos. São os quatro municípios que até agora, nesse início de terça-feira, já registram temperaturas abaixo de zero. Também números baixos também nas estações de São José, estação de Casca, que registra agora 6 décimos positivos. São as temperaturas mínimas nesse início de terça-feira aqui no Rio Grande do Sul.
1: Muito obrigada. Esse foi o Gustavo Gossen. Ao longo aqui do Jornal da CBN, a gente fala de outras regiões do país que ainda tem temperaturas baixas nesta terça-feira. Agora são 7h14.
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1: 7h15.
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6: Helicóptero da CBN já está sobrevoando a cidade de São Paulo nesta manhã de terça-feira e a Letícia Veloso está a bordo para nos ajudar a entender o trânsito na capital paulista. Bom dia para você, Letícia.
7: Oi, Milton. Bom dia para você. Bom dia, Cássia.
1: Bom dia, Letícia.
7: Bom dia para o nosso ouvinte. Estamos aqui sobrevoando a cidade, já com esse friozinho também. Tem névoa cobrindo parte da capital e temos limitações.
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10: Um levantamento realizado pela Fundação Carlos Chagas, uma instituição sem fins lucrativos, em parceria com o Ministério da Educação, mostrou que 7 em cada 10 gestores de escolas públicas, ou seja, 71%, relatam dificuldade em

0: dialogar no ambiente escolar sobre o enfrentamento às violências, como bullying, racismo e capacitismo, que é o preconceito contra pessoas com deficiência. Esse é o maior desafio observado por uma pesquisa sobre clima escolar realizada com 136 gestores de 105 escolas públicas, sendo 59 municipais e 46 estaduais. Na busca por entender como é o gerenciamento do clima entre alunos, profissionais de ensino e famílias, a pesquisa constatou que 67,9% dos gestores entrevistados relatam desafios na aproximação entre escola, famílias e comunidade. 64,1% indicam entraves na construção de bons relacionamentos entre estudantes. 60,3% mencionam dificuldades para desenvolver o sentimento de pertencimento dos alunos. E 60,3% reconhecem entraves na relação estudantes-professores. E ainda 49% apontam desafios ligados à promoção do sentimento de segurança entre estudantes. Erison Vaz, para a CBN Caruaru.
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0: Os tribunais regionais eleitorais de todo o país estão com inscrições abertas para ampliar e renovar o banco de mesários voluntários que irão atuar nas eleições gerais deste ano, marcadas para outubro. O cadastro pode ser feito de forma permanente junto à Justiça Eleitoral. Os mesários são responsáveis por auxiliar na organização e fiscalização do processo de votação nas sessões eleitorais. Pode se voluntariar qualquer eleitor com mais de 18 anos que esteja em situação regular com a Justiça Eleitoral. No entanto, a legislação impede a atuação de candidatos nas eleições, parentes de até segundo grau de candidatos, membros de diretórios partidários com função executiva e autoridades policiais que já atuam no processo eleitoral em outras funções. O cadastro pode ser realizado pelo aplicativo e-Título ou pelos sites oficiais dos TRS. Também é possível entrar em contato diretamente com o cartório eleitoral por telefone ou WhatsApp, conforme os canais disponibilizados pelos tribunais regionais. Aqui no estado, as pessoas interessadas em colaborar com a Justiça Eleitoral é só acessar o site tre-pe.jus.br. ou ligar no Disque Eleitor, o número 81-3194-9400, código 81-3194-9400, que funciona de segunda a sexta, das 8 da manhã às 2 da tarde. Erison Vaz, para a CBN Caruaru.
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0: O Sesc Caruaru recebe na próxima sexta a Semana S do Comércio 2020.

2026, com serviços gratuitos para a população. A iniciativa inclui atividades recreativas, esportivas, educacionais e de empreendimento. A ação está prevista para começar a partir das 8 horas com aulões esportivos, jogos e brincadeiras para crianças, das 10 da manhã às 2 da tarde, e uma palestra sobre o combate à violência de gênero às 2 horas no Teatro Rui Limeira Rosal. No centro da cidade, no Marco Zero, uma ação em parceria com a Prefeitura Municipal irá oferecer das 9 da manhã às 3 da tarde atendimentos gratuitos nas áreas de beleza, gastronomia, saúde e bem-estar. Os interessados em participar devem realizar a inscrição online. As atividades possuem vagas limitadas. Outros detalhes no portal cbncaruaru.com. Erison Vaz para a CBN Caruaru.

0: 7h24.
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0: dia para você, Miriam Leitão.
1: Bom dia, Milton. Bom dia, Cássia. Bom dia, ouvintes da Rádio CBN.
2: Bom dia, Miriam.
0: Nós trouxemos a notícia e queremos ouvir a sua análise. A Petrobras lucrou 32,6 bilhões no primeiro trimestre desse ano. Isso representa uma queda de 7,2%. Se compararmos com o mesmo período do ano passado, havia algumas projeções até que esperavam ganhos menores do que esses. O que deve ser ponto de atenção nesse resultado?
1: Milton, como você disse, é menor do que do ano passado, mas é maior do que se projetava. E o que está acontecendo com a Petrobras? Ela tem, de um lado, um aumento de receita por causa da guerra. Porque a guerra, ela é exportadora de petróleo, e o petróleo ficou muito mais alto do que todas as projeções que havia dentro da própria companhia sobre o desempenho do preço principal, da principal matéria-prima que eles exportam. Por outro lado, a Petrobras tem adiado o reajuste da gasolina, e isso faz com que ela perca a receita. Então, ela ganha receita por um lado e perde receita por outro. A grande questão é o seguinte: ainda que seja muito popular que a gasolina não suba, isso, a gasolina subindo normalmente é uma coisa muito impopular sempre, mas a gente precisa, como jornalista de economia, dizer os fatos da economia. O fato é que esse tipo de política da Petrobras é manipulação de preços, o nome é esse. A Petrobras está manipulando o preço, porque não faz sentido que a gasolina tenha subido tanto no mercado internacional. Todos os países estão com dificuldade ou fazendo racionamento, gente que dá. Vários países estão adotando medidas para reduzir o consumo, exatamente porque o consumo alto de um produto que está mais difícil, mais escasso, mais caro, é muito ruim. Então, a Petrobras, quando mantém o preço, apesar de tudo que subiu o preço no mercado internacional, ela está estimulando o consumo, quando não deveria. Então, até quando ela vai conseguir manter esse preço artificial? O que ela tem dito? Que ela vai manter até o Congresso aprovar a medida que permite que o uso, o imposto de exportação, para pegar parte do lucro da exportação com o preço maior, e aí poder retirar os impostos sobre a gasolina. Né? Então, fica uma coisa estranhíssima, né? Esperando o Congresso aprovar uma redução, um imposto, para ela poder reajustar o preço da gasolina. Mas quando ela faz isso também, ela afasta qualquer outro competidor no mercado. Ela passa a ser a única fornecedora de gasolina. Então, o diesel teve um outro tipo de solução, né? Eles aprovaram lá o aumento da uma subvenção.

0: uma redução de impostos também. Então é isso, os preços da a Petrobras está navegando nesse terreno dos preços artificiais por causa da guerra. Então o lucro até foi alto, né? Foi alto, maior do que se esperava, mas a distorção que esse tipo de política de preços causa provoca efeitos de médio e longo prazo para a companhia e para o país como um todo. Milton e Cássia.
1: E, Miriam, se considerarmos que estamos num período de escalada das cotações internacionais, né, depois do início da guerra no Oriente Médio, expectativa que para o próximo balanço, para o próximo trimestre, o lucro venha maior?
0: Isso é difícil de ver porque há aquilo que ela está perdendo dinheiro num lado e ganhando dinheiro no outro, né? Então isso tem que ver como é que vai ficar o preço do petróleo de uma forma geral. A questão é que esse é um problema que o mundo inteiro está enfrentando, cada um da sua maneira. O governo Trump decidiu também tirar os impostos, está propondo tirar os impostos sobre a gasolina, porque ontem mesmo eu estava lendo no Financial Times e botei na minha coluna de hoje que os consumidores americanos já pagaram mais 35 bilhões de dólares no preço do combustível desde que a guerra começou. A soma dos consumidores dá 268 dólares por família, pago a mais com o preço mais alto da gasolina. Qual foi o resultado? O terço mais rico, as pessoas que estão no terço mais rico da população, não tiveram nenhuma alteração de consumo. Mas o terço mais pobre reduziu o consumo, está pegando mais carona e mais, transporte público.
2: Muito obrigado, Miriam, pela sua análise, suas informações e um bom dia para você.
0: Bom dia.
1: Bom dia. 7:30.
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0: terça-feira, 12 de maio de 2026. O ministro do STF, Nunes Marques, foi sorteado relator do pedido de revisão criminal apresentado pela defesa do ex-presidente Jair Bolsonaro contra a condenação no caso da trama golpista. O magistrado integra a segunda turma da corte e foi indicado ao STF pelo próprio Bolsonaro em 2020. Os advogados protocolarão recurso na sexta-feira com a alegação de erro judiciário. A defesa pede a anulação da condenação de 27 anos e 3 meses de prisão imposta ao ex-presidente pela primeira turma do Supremo. A defesa civil deve fazer nesta manhã uma vistoria no local atingido por uma explosão de gás na zona oeste de São Paulo. Uma pessoa morreu e três ficaram feridas. De acordo com os bombeiros, ao menos 46 imóveis foram afetados. 10 casas foram interditadas e 36 atingidas indiretamente. A massa de ar frio continua influenciando o tempo em boa parte do país nesta terça-feira. No sudeste, as temperaturas devem subir ao longo da tarde. No sul, a previsão de geada com áreas de maior altitude. No Rio Grande do Sul, cidades como Vacaria e Soledade registraram temperaturas negativas. Em Bom Jesus da Serra, os termômetros marcaram 1,7 grau abaixo de zero. No centro-oeste, haverá tempo seco. Na região norte, a friagem continua em Rondônia, no Acre e no sul do Amazonas e do Pará. No nordeste, a instabilidade permanece na faixa litorânea. O governo dos Estados Unidos planeja facilitar as importações de carne bovina, segundo o jornal Wall Street Journal. A flexibilização duraria 200 dias e seria uma tentativa de aliviar a inflação de alimentos no país, de acordo com três fontes ouvidas pelo site de notícias Político. Em 5 anos, apenas o preço da carne moída acumula alta de 40% nos Estados Unidos. No horário de Brasília, 7h32.
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0: 7h34.
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3: Bom dia, Milton. Bom dia, Cássia. Olá para você ligado aqui na CBN. Hoje é dia de responder dúvidas sobre o cartão de crédito que a gente ouve por aí, mas que raramente a gente tem uma boa resposta. Vamos lá, primeira pergunta. Compensa pagar a anuidade de um cartão de crédito? Depende do caso. Se você é uma pessoa que usa muitos benefícios do cartão, vale sim. Ter um cartão de crédito ajuda muito no dia a dia. Mas olha, não é preciso pagar anuidade para ter acesso a um ótimo cartão. O PicPay Card Gold, por exemplo, é sem anuidade e te permite parcelar, comprar online e também oferece vantagens da bandeira Mastercard. Já os cartões PicPay Platinum e o Black oferecem mais vantagens e benefícios, como o cashback de até 1,2%. Esses cartões têm anuidade zero no primeiro ano. Daí, depois, ela pode ser zerada de acordo com o seu uso do cartão. Mais uma pergunta. O que é mais viável quando eu não consigo efetuar o pagamento total da fatura? Pagar o mínimo ou parcelar essa fatura? O ideal é que você pague o valor total da sua fatura até a data de vencimento do seu cartão. Mas a gente sabe que imprevistos acontecem, então nesses casos o melhor é parcelar. E eu vou te explicar por quê. Quando você não paga o total da fatura, o resto do valor que sobrou entra no chamado juro rotativo e você passa a ficar em atraso com o banco. Agora, quando você parcela a sua fatura, você se mantém em dia e pode diluir o valor da fatura em até 24 vezes no PicPay, tendo mais tempo para pagar. Infelizmente, meu tempo está acabando, mas amanhã eu tô de volta com mais dicas aqui no É da Sua Conta.
2: 7h36.
0: Temos agora informação chegando de Brasília. Operação da Polícia Federal em andamento. Felipe Igreja nos traz os detalhes. Bom dia para você, Felipe.
4: Bom dia, Cássia. Bom dia a todos. A Polícia Federal deflagrou hoje, em 16 estados, a Operação Força Integrada 2, uma ação coordenada que mobiliza as Forças Integradas de Combate ao Crime Organizado, as FICOS, de segurança pública, no combate ao tráfico de drogas e de armas, à atuação de facções criminosas, também contra a lavagem de dinheiro, entre outros crimes. Durante as ações, a Polícia Federal busca cumprir 165 mandados de busca e apreensão e 71 mandados de prisão nos estados do Espírito Santo, Ceará, Amapá, Minas Gerais, Rondônia, Acre, Sergipe, Tocantins, Rio Grande do Sul, Santa Catarina, Rio Grande do Norte, Paraná, Paraíba, Alagoas, Maranhão e também no Rio de Janeiro. Essas forças integradas de segurança, forças integradas de combate ao crime organizado, as FICOS, têm como objetivo fortalecer o enfrentamento às organizações criminosas por meio da integração entre as instituições de segurança pública. Por isso, então, participam dessa operação também, além da Polícia Federal, policiais civis, militares e penais, guardas municipais, a Polícia Rodoviária Federal, integrantes da Senapen e também Secretaria de Segurança Públicas Estaduais, em atuação conjunta e coordenada pela Polícia Federal. Cássia.
0: Muito obrigada, Felipe Igreja. Daqui a pouco mais informações a respeito dessa operação que continua em curso. Agora eu quero compartilhar aqui com os nossos ouvintes uma reportagem do jornal Globo.

0: Globo mostrando que a venda de sinal de internet vem ganhando espaço entre as principais fontes de renda do crime organizado no Rio de Janeiro. O jornal fez um levantamento que revela que facções criminosas e milícias exploram a comercialização de internet ou tentam impor o pagamento de taxas a quem opera legalmente no mercado. Quem se recusa a pagar sofre retaliações. Só nos 4 primeiros meses do ano, veículos e até instalações de empresas do ramo foram incendiados por criminosos em Cachoeiras de Macacu, Japeri, Paracambi e Maricá, na região metropolitana do Rio. Pontos dessa atuação ilícita foram identificados em pelo menos 37 dos 92 municípios do estado. A apuração se baseou em investigações policiais e dados recebidos pelo serviço Disque Denúncia, além de informações passadas por moradores, operadoras e também provedores. A incapacidade do poder público de impedir o controle de território pelas facções propicia esse tipo de crime e torna mais difícil combatê-lo. Pedro Brasil, que é titular da Delegacia de Defesa dos Serviços Delegados, diz que áreas sob o domínio de criminosos são o principal desafio. Não por acaso, no âmbito da ADPF 635, a chamada ADPF das favelas, julgada no STF, coube ao governo estadual do Rio apresentar um plano de reocupação territorial, que deve começar por 3 comunidades da zona sudoeste carioca, que hoje são dominadas por grupos criminosos. A ideia é que nesses locais, após a retomada do território, seja implantado um projeto piloto. Os cabos de internet, hoje em postes, seriam substituídos pela transmissão por rádio. Essa mudança poderia reduzir danos e também furtos ao equipamento usado e as possibilidades de retaliação por parte de traficantes e milicianos interessados em reassumir esse negócio no Rio de Janeiro.
1: Agora são 7 horas e 40 minutos, acionamos aqui a Karen Lemos, que traz as informações mais atualizadas sobre o conflito no Oriente Médio. Bom dia para você, Karen.
2: Isso mesmo. Bom dia, Milton, Cássia. Bom dia também para os nossos ouvintes. Olha, segundo apurações aí da mídia americana, alguns assessores do presidente Donald Trump disseram que ele agora considera mais seriamente a retomada de grandes operações no combate contra o Irã. Isso depois que os Estados Unidos recusaram aí aquela contraproposta iraniana para tentar encerrar as hostilidades no Oriente Médio. Essas fontes disseram que uma decisão importante sobre como proceder não deve ser tomada antes da partida de Donald Trump para a China hoje. Diante desse cenário instável, os preços do petróleo, claro, estão subindo, né? O petróleo Brent, que é a referência global, já subiu 2,5% e o barril está $106. Só relembrando aqui ao ouvinte, né, Milton e Cássia, Trump chamou essa recente contraproposta do Irã para encerrar a guerra de lixo. Os termos aí de Teerã incluem, segundo apurações, o alívio das sanções e também o reconhecimento da soberania sobre o Estreito de Hormuz. A gente lembra aí que é uma via navegável muito importante, né? E não aborda questões nucleares, que é algo que Trump não quer ceder de forma alguma. Diante desse impasse, Trump aí tem prometido uma escalada no conflito, inclusive convocando a cúpula do governo para uma reunião de emergência, justamente para discutir quais seriam os próximos passos. Por outro lado, o presidente do parlamento iraniano diz aí que as forças do país estão prontas para responder a qualquer agressão e que os Estados Unidos ficarão surpreendidos. Lembrando aí, né, que nas redes sociais o regime dos ayatolás tem afirmado, por exemplo, que em caso de novos ataques, pretende até enriquecer urânio a 90%, que é um tema aí bem sensível para os Estados Unidos, né, especialmente para o presidente Donald Trump. Milton.
1: Muito obrigado, as informações foram da Karen Lemos. Agora são 7 horas e 42 minutos.

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Ao contrário do que fez, por exemplo, a Associação de Futebol da Argentina, a Confederação Brasileira de Futebol optou por não revelar os 55 nomes da pré-lista, da qual sairão os 26 convocados para a Copa do Mundo de 2026 e também da qual sairá obrigatoriamente qualquer jogador que eventualmente venha a substituir um convocado cortado antes da estreia do Brasil na Copa, dia 13 de junho, contra a seleção do Marrocos. A lista é protocolar, reúne os nomes chamados pelo técnico Carlo Ancelotti em todas as últimas convocações e também alguns nomes que nunca foram chamados, que vão desde Neymar dos Santos até Pedro, centroavante do Flamengo. Só está de fora desta lista quem já não tem mais condições de jogo para a Copa do Mundo. Este é o caso, por exemplo, de Éder Militão, do Real Madrid, e também de Estevão, do Chelsea, que já é um nome descartado pela comissão técnica. A lista oficial de convocados será divulgada na próxima segunda-feira, a partir das 5 horas da tarde, no Museu do Amanhã, no Rio. De São Paulo, Leonardo Daim.

0: Educadores, especialistas, estudantes e talentos Globo se encontram para pensar o papel da educação em um mundo em transformação. A quinta edição do Festival LED Globo, Luz na Educação, acontece nos dias 15 e 16 de maio de 2026, no Pier Mauá, no Rio de Janeiro, com entrada gratuita. 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E Secretaria Municipal de Educação com a Prefeitura do Rio. 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
7: 7h47.
8: Os sinistros de trânsito com motocicletas são atualmente a principal causa de traumas faciais no Brasil. As estatísticas indicam que as ocorrências envolvendo vítimas das motos respondem por uma fatia que varia entre

0: de 41,54% de todos os casos registrados no país. Os dados fazem parte de um levantamento do Colégio Brasileiro de Cirurgia e Traumatologia Bucomaxilofacial, que emitiu um alerta sobre o impacto da imprudência e da falta de regulamentação do transporte sobre motos nas cidades brasileiras, impactando criticamente a saúde pública. O perfil das vítimas que sofrem fraturas faciais provocadas por sinistros com motocicletas é majoritariamente composto por homens jovens, representando entre 75% e 81% dos pacientes. E a incidência é acentuada na faixa etária dos 20 aos 29 anos. O cenário também é preocupante entre adolescentes de 13 a 18 anos, onde os sinistros de trânsito com motos são responsáveis por mais da metade dos traumas faciais, muitas vezes por estarem na garupa das motocicletas. Além do trânsito, a violência interpessoal aparece como a segunda causa mais frequente de traumas na face, 22 a 34%, enquanto as quedas predominam entre mulheres e idosos acima de 40 anos. Erison Vaz, para a CBN Caruaru.
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0: Um levantamento realizado pela Fundação Carlos Chagas, uma instituição sem fins lucrativos, em parceria com o Ministério da Educação, mostrou que 7 em cada 10 gestores de escolas públicas, ou seja,

já 71% relatam dificuldade em dialogar no ambiente escolar sobre o enfrentamento às violências, como bullying, racismo e capacitismo, que é o preconceito contra pessoas com deficiência. Esse é o maior desafio observado por uma pesquisa sobre clima escolar realizada com 136 gestores de 105 escolas públicas, sendo 59 municipais e 46 estaduais. Na busca por entender como é o gerenciamento do clima entre alunos, profissionais de ensino e famílias, a pesquisa constatou que 67,9% dos gestores entrevistados relatam desafios na aproximação entre escola, famílias e comunidade. 64,1% indicam entraves na construção de bons relacionamentos entre estudantes. 60,3% mencionam dificuldades para desenvolver o sentimento de pertencimento dos alunos. E 60,3% reconhecem entraves na relação estudantes-professores. E ainda 49% apontam desafios ligados à promoção do sentimento de segurança entre estudantes. Erison Vaz, para a CBN Caruaru.

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1: Da qual ele foi alvo? Rani Veloso, o que, que nós temos de novidade?
2: É isso mesmo, viu, Milton? 5 dias após ser alvo da Polícia Federal, o senador Ciro Nogueira, do PP, divulgou esse vídeo, agora há pouco, nas redes sociais, negando ter recebido mesada de Daniel Vorkar, o dono do Banco Master, e qualquer outra irregularidade ou ter recebido qualquer outro valor ilícito, criticando a ação como perseguição política a um líder da oposição em ano eleitoral. O senador reafirmou a sua pré-candidatura ao Senado pelo Piauí. Ele também explica que os 3 milhões de reais apontados na investigação são depósitos de rotina, referentes a serviços da rede de concessionárias de motos da sua família. Vamos ouvir.
3: Sobre as acusações que estou sendo vítima, eu posso garantir. Nunca recebi nenhum valor ilícito ou cometi qualquer irregularidade que seja, neste caso, em qualquer outro. E tem mais. Meu pai construiu uma empresa com muito sacrifício. E graças a Deus, ela tem muito sucesso. Agora inventaram que recebi ilegalmente valores por meio dessas empresas. Valores que não chegam sequer a 1% do seu faturamento anual. Não chega a 0,5% do faturamento em 2 anos. Mas eu confesso que tem uma coisa que me causou muita estranheza. Por que começar esta operação por um líder da oposição?
2: Ciro Nogueira comparou a ação atual a uma operação de 2018, que, segundo ele, acabou sem indícios de crimes, de acordo com o que foi apontado pela Procuradoria-Geral da República. O senador afirmou que as acusações são absurdas. Ele também criticou o governo do estado do Piauí e disse que o povo sabe que o caso é ficção. A PF investiga se Ciro Nogueira recebeu repasses mensais que variavam entre 300 a 500 mil reais para atuar no Congresso a favor dos interesses de Daniel Vorkaro. Sobre isso, também tem a possível participação ali direta do Banco Master naquela emenda Master que foi apresentada pelo senador Ciro Nogueira. Ele também comentou sobre essa emenda e defendeu que o fundo é formado por recursos privados dos bancos e não é corrigido há 13 anos. E por isso anunciou que vai reapresentar a proposta para, segundo ele, garantir a proteção aos correntistas. A gente lembra que ontem mostramos aqui no Jornal da CBN essa suspeita também que envolve Ciro Nogueira, também tem a compra de um triplex de 22 mil

0: milhões de reais em São Paulo. O imóvel foi adquirido cerca de um mês antes do senador apresentar essa emenda que beneficiaria o banco e 3 meses após Ciro virar sócio de Daniel Vorcaro. E essa fala de Ciro, Milton, acontece um dia depois, né, que Ciro muda a defesa, né? O Cacai deixou a defesa ontem do senador, dizendo que foi em comum acordo, e agora, né, Ciro adota essa postura de, inclusive, né, mostrar o seu rosto e responder e rebater essas denúncias. Milton?
1: Muito obrigado. As informações foram da Rani Veloso, agora que são 7h58.
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0: Muito bom dia para você, Marcelo D'Agosto.
1: Bom dia, Milton. Bom dia, Cássia. Bom dia, ouvintes.
2: Bom dia, Marcelo.
0: Como era de se esperar, com o lançamento do Tesouro Reserva, as dúvidas só tendem a aumentar. Isso vem acontecendo, a gente percebe aqui na participação dos nossos ouvintes. Uma delas foi enviada pelo Lauri, que é de São Caetano do Sul. Quer saber quais são as diferenças entre o Tesouro Reserva e as caixinhas dos bancos. Taxa, segurança, imposto, facilidades, etc.
1: Olha, Lauri, a primeira grande diferença é que a gente sabe o que é o Tesouro Reserva, mas não sabe muito bem o que são as caixinhas e cofrinhos dos bancos e das instituições de pagamentos, as IPs. Porque, teoricamente, o depósito que você faz no banco ou na instituição de pagamento não tem remuneração. Para ter a remuneração, o dinheiro que está na conta precisa ser investido em alguma aplicação financeira. E o banco ou a instituição de pagamento faz isso de forma automática e cada estrutura pode ser diferente. O Tesouro Reserva é um depósito que tem como lastro um título do Tesouro Selic. Outra coisa importante é entender o objetivo do Tesouro Direto, que existe há mais de 20 anos. A ideia do Tesouro Direto não é concorrer diretamente com os bancos, e sim dar um parâmetro para balizar os produtos financeiros. Por exemplo, a aplicação automática do saldo da conta corrente é uma coisa que existe há muito tempo. No mercado, o jargão até para isso é o fundo raspa-conta. Só que a remuneração é muito baixa. O Tesouro Reserva tende a aumentar a remuneração desse tipo de produto. Agora, uma coisa importante, os cofrinhos e caixinhas são produtos vinculados à conta corrente. E o Tesouro Reserva é um investimento. Então, o que tende a acontecer é que se você investe no cofrinho ou na caixinha, vai começar a receber oferta de outras aplicações. No Tesouro Reserva não vai ter isso e você pode, se quiser, mudar para outro título do Tesouro. Então, em resumo, a rentabilidade é parecida do Tesouro Reserva com as caixinhas e cofrinhos. A segurança é maior, porque está lastreado em títulos públicos e você sabe disso. Os impostos são os mesmos e a facilidade depende do aplicativo de cada banco, né? A coisa está começando agora, por enquanto está só no Banco do Brasil, mas a tendência não vai acontecer de que todos os bancos comecem a oferecer isso. E sempre é importante começar com um valor pequeno para testar como funciona todo o mecanismo operacional de liquidação. Então, se der algum problema, você limita o erro, né? Com um valor menor.
0: Muito obrigado, Marcelo, e um bom dia.
1: Bom dia, um abraço e até amanhã.
2: Até amanhã.
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terça-feira, 12 de maio de 2026. A Polícia Federal faz uma operação contra o tráfico de drogas e armas, a atuação de facções criminosas e a lavagem de dinheiro, entre outros crimes. A ação é realizada em 16 estados. A Justiça emitiu 165 mandados de busca e apreensão e 71 ordens de prisão. Hoje, o presidente Lula lança o programa Brasil contra o Crime Organizado. Segundo o secretário nacional de Segurança Pública, o objetivo da proposta é desarticular a estrutura das organizações criminosas em parcerias com estados e municípios. O investimento total é de 11 bilhões de reais. Os estados terão de aderir à iniciativa para acessar.

0: fundos.
1: É aguardado para hoje o depoimento do cantor e compositor Ed Mota sobre a confusão em um restaurante na zona sul do Rio de Janeiro, no dia 2 de maio. O artista é suspeito de injúria por preconceito contra um funcionário do estabelecimento. O crime prevê pena de reclusão de 1 a 3 anos. O funcionário do restaurante relatou em depoimento na delegacia que Ed Mota fez ofensas xenofóbicas contra nordestinos. Os ministros das Relações Exteriores dos países da União Europeia aprovaram um pacote de sanções contra colonos israelenses na Cisjordânia, acusados de atos de violência contra civis palestinos. Em boa parte, a decisão foi creditada à saída de cena de um dos principais aliados de Tel Aviv na Europa, o ex-premier húngaro Viktor Orbán. Os classificados para as oitavas de final da Copa do Brasil começam a ser definidos hoje. Haverá 3 partidas de volta pela 5ª fase do torneio. Às 7h30 da noite, o Internacional enfrenta o Atlético de Minas Gerais. Já às 9h30, o Cruzeiro recebe o Goiás e o Fluminense pega o Operário do Paraná. No horário de Brasília, 8h04.
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3: Muito bom dia a você que escolheu ficar mais bem informado ouvindo o Jornal da CBN nesta terça-feira, 12 de maio de 2026.
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0: dia para você, Malu Gaspar.
1: Bom dia, Milton. Bom dia, Cássia. Bom dia para todo mundo que está ouvindo a gente.
2: Bom dia, Malu.
0: Malu, nós estamos acompanhando no noticiário essa discussão em torno da lei da dosimetria, agora com uma decisão tomada pelo ministro Alexandre de Moraes lá no STF e reações que estão ocorrendo a partir do Congresso. Queria ouvir a sua análise a propósito desse assunto.
1: Pois é, Milton, ontem foi um dia, aliás, desde o fim de semana, né, foi um fim de semana de um pouco de ideias, negociaram-se várias cláusulas e tal, e aí depois vem essa decisão do ministro Alexandre de Moraes, que de início ninguém entendeu muito bem, confesso para vocês que nem eu mesma. E aí, eu, conversando com os especialistas, eu entendi que a coisa é um pouco mais grave do que parecia. Por quê? Porque acho que é importante explicar para o nosso ouvinte. A gente tem duas situações. Uma é a execução penal da pena daqueles réus do 8 de janeiro, que já foram condenados e tiveram, depois da aprovação da lei, fizeram pedidos para reduzir as suas penas, uma vez que a lei da dosimetria possibilita isso, né, redução das penas dos réus do 8 de janeiro. E você tem uma outra situação, que são as ações de inconstitucionalidade que foram impetradas no Supremo contra essa lei, falando, olha, Supremo, você tem que dizer que essa lei é inconstitucional. Acontece que por um desses caprichos do algoritmo, o Alexandre de Moraes, que é o relator da execução penal desse pessoal, porque era o relator do processo da turma golpista, também foi sorteado para ser o relator dessas ações de inconstitucionalidade contra a lei da dosimetria. O algoritmo caprichou, né? Botou a mesma...

uma pessoa para julgar as duas coisas, o algoritmo do Supremo que sorteia os relatores. E aí, o Alexandre de Moraes, pela lei, ele poderia ter feito algumas coisas, que eram, por exemplo, tinha lá os pedidos de redução de pena, e foi onde ele decidiu. Nesse processo do pedido de redução de pena, ele poderia dizer, não concordo com a lei, acho ela inconstitucional, então eu vou negar o pedido de vocês. Mas nesse caso, o que que ele teria que fazer? Como ele é o relator das ADIs, ele teria que encaminhar essas ADIs, né? Por exemplo, no caso da execução penal, ele diz assim, não concordo, acho que a lei é ilegal, vamos remeter, essa questão ao Supremo. Ou ele poderia, como relator das ADIs, dizer, não concordo, é ilegal, vamos remeter ao Supremo. Ele não fez isso, por quê? O que que ele fez de fato? Ele pegou essas decisões sobre a redução de pena e disse: não vou decidir, suspendo a decisão até que o Supremo julgue. Só que não existe essa figura nesse tipo de ação, porque a Constituição diz que uma lei aprovada pelo Congresso, ela está valendo até que ela seja, se for o caso, revogada pelo Supremo. Então a lei está valendo. Ele teria que ou aplicar a lei ou dizer, não concordo com essa lei, vou submeter ao tribunal, que ela acha que ela é inconstitucional, e nesse caso vamos julgar se ela é constitucional ou não. Ele fez essa coisa que não existe, por isso que todo mundo ficou ontem, inclusive no Congresso, muitas pessoas disseram, não estou entendendo o que ele fez, isso é muito bizarro, porque ao decidir, não decidir, ele não precisou mandar para o pleno imediatamente a decisão sobre a constitucionalidade da lei. Se ele, como relator dessas ações, fala assim, não concordo, dou uma liminar dizendo que a lei é inconstitucional, pela regra do Supremo, imediatamente essa questão tinha que ir para o plenário. E ela passaria a ser julgada imediatamente, justamente por ser considerada uma questão grave, uma questão de afronta à Constituição, em tese. Então ele poderia ter que fazer isso. Como ele não, o que que ele não, como ele não fez isso, a coisa está em suspenso. Nem as pessoas têm suas penas reduzidas, nem a lei tem a sua constitucionalidade julgada. O que todo mundo avalia a partir dessa decisão esdrúxula dele, que ninguém nunca tinha visto no direito, é que ele está querendo ganhar tempo. Ele quer controlar o tempo dessa decisão. Ele também não podia, Milton, ter dito que a lei é inconstitucional, justamente, assim, imediatamente, justamente porque ele participou do acordo, né? E aconteceu o que já aconteceu, que ontem os deputados de oposição, deputados do Centrão, todo mundo que estava conversando com a gente em off, ou em on mesmo, a vista de todos, disse, olha, nós não estamos entendendo, porque nós aceitamos vários artigos aqui que foram combinados com ele, agora ele diz que não vale. Então, para não dizer que não vale, ele fez todo esse artifício, que piorou a situação, porque ao alegar, que ele alegou, né, não posso decidir porque isso vai criar uma insegurança jurídica. O que aconteceu foi que ao decidir dessa forma, ele criou uma insegurança jurídica, criou uma figura jurídica que ninguém nunca tinha visto antes. Né? Ele decidiu não decidir até que alguém decida. Só que esse alguém é ele mesmo, como relator na outra ação. Então, está muito confuso, está muito difícil de entender onde o ministro Alexandre de Moraes quer chegar. Agora, o que eu apurei nesses dias agora foi que os interlocutores dele, que falam com ele sobre esse assunto, que procuraram tentar resolver essa situação, ouviram dele que isso será julgado logo pelo Supremo. Para que isso seja julgado logo pelo Supremo, ele precisa mandar essa ADIM para o plenário julgar. Ele não fez isso ainda. Então, ele está prometendo para esses mesmos interlocutores com quem ele negociou a dosimetria que ele fará isso em breve. Vamos ver. Por enquanto, o que a gente tem é uma situação de mais insegurança jurídica do que a anterior, a partir de uma decisão que todos os juristas

0: Ela demanda uma articulação muito grande. Eu duvido que realmente o Congresso, a essa altura do campeonato, com todo mundo pensando em eleição, vai parar para votar uma PEC. A PEC é 2/3 do plenário, é muito complicado. Eu não vejo isso acontecendo. Eu entendo essa iniciativa, que até foi proposta pelo Sóstenes Cavalcante, que é o líder do PL, como uma tentativa de pressionar mesmo o Supremo a cumprir o acordo. Não acho que é absolutamente impossível, mas eu acho muito difícil que se consiga aprovar uma PEC nesse momento. O que eu estou vendo nos bastidores é todo mundo tentando fazer o Alexandre de Moraes descer do muro, né? A impressão que dá é ele negociou um acordo lá atrás, quando o Supremo estava pressionado, tinha a Lei Magnitsky rolando, todo aquele contexto de muita pressão sobre o Supremo, e agora ele não está querendo dar o braço a torcer, muito possivelmente, está querendo ganhar tempo para que essa coisa seja votada, para distanciar, entendeu? Para não ser o autor, não parecer que ele é autor daquilo que ele de fato participou, entendeu? Mas eu acho que essa discussão sobre a anistia, ela não vai avançar. Eu acho que ela está servindo como bode na sala para ver se desenrola, se desfaz esse nó que se criou aí a partir dessa decisão do ministro Alexandre de Moraes.
1: Muito obrigado pelas suas informações e sua análise, Malu. Muito obrigado, um bom dia para você.
0: Valeu, pessoal. Bem-vindo de volta, né, Milton? Não tinha falado com você ainda.
1: Ah, agradeço.
0: Bem-vindo, bom
1: Valeu, até
0: trabalho.
1: mais.
2: Até mais,
0: Tchau.
2: Malu. 8h15.
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2: 8h16.
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8h20, 8h20 aqui na CBN Caruaru. Muito bom dia para você acompanhando a gente desde cedo. Você que está sintonizado do outro lado, acompanhando a 89,9. Sejam todos bem-vindos aqui à nossa programação. Eu sou Antônio Marcos, ao lado de Nath Alves. A gente vai seguir levando muita informação para você nesta manhã de tempo nublado aqui na capital do Agreste. Temperatura mínima pode chegar na casa dos 21 graus. A máxima pode atingir hoje 26 graus. 8h20. E a Agência Pernambucana de Águas e Clima, a APAC, divulgou uma previsão de chuva com intensidade moderada e pontualmente forte na região metropolitana do Recife, Zona da Mata e Agreste do Estado. Segundo a agência, o aviso meteorológico do estado de observação deve se manter, tá, gente, ao longo desta terça-feira, com validade até às 5 da tarde, então, esse aviso meteorológico. A APAC ainda informou que as chuvas previstas se devem à atuação de um distúrbio ondulatório de leste em sistema atmosférico tropical que atua ali no Atlântico em direção à costa leste do Nordeste brasileiro, gerando essas chuvas intensas e volumosas com ventos fortes e raios, tá? Sua atuação na promoção de mais chuvas normalmente ali acontece no outono, inverno e no inverno brasileiro, tá? De acordo então com a APAC. 8h21, então, se você já for à capital pernambucana, já vá se preparando porque sabe que vai encontrar aqueles velhos e conhecidos pontos de alagamentos, assim também como na rodovia, na BR-232, muita atenção, tá certo? 8h21, segue até sexta aqui na capital do Agreste, gente, a quarta semana estadual da conciliação com ações gratuitas voltadas aí à mediação e resolução consensual de conflitos. Aqui em Caruaru, a programação é promovida pelo Tribunal de Justiça de Pernambuco, em parceria com a Casa de Justiça e Cidadania e também a Câmara Privada de Mediação e Arbitragem da SES UNITA. Durante a semana estão sendo realizadas audiências envolvendo aí processos, né, judiciais e pré-processuais nas áreas civil e também da família. Entre os temas atendidos, gente, estão ali divórcio, guarda de filhos, pensão alimentícia, regulamentação de visitas, conflitos de vizinhança, acidentes de trânsito, cobranças condominiais, né? E também tem a relação de consumo. Então, são alguns dos assuntos, né, que estão sendo resolvidos nessa semana estadual da conciliação. Para você ter outras informações, tem dúvidas, quer esclarecê-las, é só ligar no 81, o código de área, 2103-2046. 2103-2046, tá certo assim? 8h23, aqui na programação da CBN Caruaru, o Banco do Nordeste realizou mais uma liberação aí para a conclusão ali das obras da ferrovia transnordestina. O valor desembolsado foi de R$41.200.000, referente aí à terceira parcela dos recursos para esse financiamento durante o ano. De acordo com o Banco do Nordeste, só este ano já foram destinados mais de R$300 milhões. A previsão é de que até o final do ano, cerca de R$1 bilhão seja aí desembolsado, né? À medida em que as obras avançam. 8h23, 8h23. Lembrar que logo mais às 9 horas tem Magno Endio e Jara Lima aqui na apresentação do programa CBN Caruaru, com entrevista, com quadros do dia, claro, também aí trazendo a sua participação, você que nos acompanha pela internet, né, pelo nosso portal CBN Caruaru, pelo nosso canal também no YouTube, CBN Caruaru, lá tem as transmissões, tá, dos programas, ou até mesmo pelos aplicativos aí para

0: Android ou iOS. Então você fique à vontade para nos acompanhar, tá certo? E participar conosco lá pelo chat, né? Você pode mandar sua mensagem, tá? Conversar com aí com os âncoras do programa. Fique à vontade. 8 e 24, 8 horas e 24 minutos. A gente observa aqui pela janela do estúdio que em algumas partes aqui de Caruaru, né, vem chegando já aquela chuvinha fina aqui já na capital do forró. 8 e 24, bom dia.
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0: dia para você, Carlos Alberto Sardenberg.
1: E aí, Milton, Cássia, como vão ouvir? Tudo bem?
2: Tudo certo. Bom dia, Carlos Alberto.
0: Sardenberg, daqui a pouco, aí, daqui uma meia hora, um pouco mais, sai o resultado aí da inflação oficial do país, que é o IPCA. Eu quero ouvir aí suas observações a propósito dos preços.
1: Olha, Milton, Cássia, ouvintes, como você falou, a inflação, o IBGE divulga daqui a pouco o IPCA de abril. A expectativa é que venha relativamente alto, uma inflação de 0,66%, segundo as projeções obtidas pelo Valor Data. O Valor Data, a empresa do Valor Econômico, né, que é o departamento do Valor Econômico que oferece, né, os dados econômicos, ele consultou as projeções de 32 instituições financeiras, de consultorias, e chegou a esse número, de 0,66. E em 12 meses, a inflação até abril deverá ir para 4,4, qualquer coisa perto disso. E, bom, mas a gente vai saber o resultado daqui a pouco. O que eu queria acrescentar é que depois dos efeitos da guerra, e a gente já vai ver os efeitos da guerra no mercado internacional e as suas relações com o Brasil, a gente vai ver em abril como um período inteiro, né? A guerra começou em março e abril então vai ter o mês todo de influência da guerra e jogando a inflação um pouco mais para cima. E olhando no futuro, olhando para planejamento, para expectativas e tal, você vê que os analistas estão convergindo para a seguinte posição: achar que daqui até o final do ano a inflação vai continuar rodando acima de 4% e quando vai chegando mais perto do final do ano vai rodar mais perto dos 5% ao ano. Ora, bom, então é importante saber isso, quem tem negócios, quem trabalha com investimentos, enfim, as pessoas que são assalariadas, deveriam contar com isso, que daqui para frente a gente vai ter uma inflação acima de 4% e se aproximando de 5% ao mês. Né? Isso é importante para quem está planejando suas finanças, digamos, daqui para frente. Né? E a questão é que esses 5%

0: 4,5%, vai lá, está no teto da meta da inflação. A meta da inflação é 3% e a tolerância, a meta de tolerância vai até 4,5%, né? Tem uma tolerância para baixo também, mas dessa ninguém olha, né? Porque a inflação chega a 1,5%, não passa da cabeça de ninguém. Então, o que a gente olha é o teto da meta, que é de 4,5%, e a inflação desse ano deve ficar nessa faixa mesmo, aí perto dos 4,5%, e ao final do ano, como eu dizia, se aproximando dos 5%. Qual é a consequência disso? É que o Banco Central, que tem muita dificuldade, terá muita dificuldade para reduzir mais a taxa básica de juros. Por quê? Porque a inflação, que vinha caindo ao longo do ano passado, né, e no começo desse ano, antes da guerra, a inflação que vinha caindo, sugeria a hipótese de que as taxas de juros poderiam cair de uma maneira muito persistente e de uma maneira intensa até o final do ano. Não é mais esse o panorama, é de uma taxa de juros mais alta, com quedas, se houver quedas mais limitadas, porque o panorama, quando a gente olha a situação de hoje, a gente vê que a inflação vai estar rodando mais perto dos 4,5% do que dos 3%, né? E então isso limita a capacidade do Banco Central de reduzir juros. E como o governo está querendo resolver questões de crédito, né? Ele está resolvendo a questão dos inadimplentes e depois vai, agora está anunciando também programas para os inadimplentes, né? O governo, você vê, ele está querendo favorecer o crédito, quando o Banco Central tem uma política de tornar o crédito mais caro para reduzir a atividade econômica e, pois, reduzir a inflação. Resumo da ópera, a política monetária, que é aquela feita pelo Banco Central, vai na direção contrária da política feita pelo governo, que é a política fiscal feita pelo governo, que é uma política, primeiro, de gastos bastante elevados, que impulsiona o consumo, e, de outro lado, uma política de tentar estimular créditos para as diversas faixas da população. Quer dizer, nesse nível a inflação não cai mesmo, fica a política monetária de um lado, a política fiscal de outros, e o resultado é a inflação alta com juros altos. É isso aí, Milton e Cássia.
1: Muito obrigado, Sardenberg. Até logo mais ao meio-dia.
0: Até mais.
2: Até.
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0: Terça-feira, 12 de maio de 2026. O senador e ex-ministro Ciro Nogueira, presidente nacional do Progressistas, negou ter recebido mesada do dono do Banco Master, Daniel Vorcaro. Ele divulgou um vídeo em redes sociais 5 dias depois de ser alvo de uma operação da Polícia Federal. Parlamentar diz ser alvo de perseguição política e que o valor investigado não representa nem 1% do faturamento anual das empresas da família. A Polícia Federal investiga se Ciro Nogueira recebeu repasses mensais que variavam de 300 a 500 mil reais para atuar no Congresso a favor dos interesses de Vorcaro. Ele negou que a emenda Master tenha sido apresentada como foi recebida. A proposta teria sido escrita pela assessoria do banco e entregue na casa do senador. O Senado deve votar hoje um projeto de lei que amplia punições para fraudes financeiras e no mercado de capitais. A proposta surgiu após o escândalo contábil das lojas americanas e ganhou força em meio ao avanço das investigações envolvendo o Banco Master. O principal eixo do projeto é a criação do crime de fraude contábil. 4 policiais civis foram detidos hoje, suspeitos de exigir R$1 milhão de um homem para não forjar um flagrante de tráfico de drogas e executar a prisão. Os agentes foram alvo de uma operação da Corregedoria Geral da Corporação com apoio do Ministério Público. Segundo a TV Globo, a Justiça também determinou o bloqueio de até R$2 milhões em bens dos suspeitos. No horário de Brasília, 8h33.
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2: Vamos voltar a Brasília, acionando o Felipe Igreja mais uma vez, que agora tem informações aí sobre o pedido de condenação de Eduardo Bolsonaro. Condenação por coação. Felipe Igreja, sua informação.
3: Exatamente, Milton. A Procuradoria-Geral da República pediu ontem a condenação do ex-deputado federal Eduardo Bolsonaro pelo crime de coação no curso do processo. Essa manifestação final da PGR foi apresentada ontem. Para o Procurador-Geral da República, Paulo Gonet, Eduardo Bolsonaro teria atuado para buscar sanções contra o Brasil e autoridades brasileiras nos Estados Unidos. Segundo a acusação, a iniciativa teria como objetivo interferir no andamento do julgamento da chamada trama golpista no Supremo Tribunal Federal, julgamento que resultou na condenação do ex-presidente Jair Bolsonaro a mais de 27 anos de prisão. Em um dos trechos da sua manifestação ao Supremo, a Procuradoria-Geral da República afirma que são fartos os registros audiovisuais preservados nos autos em que o réu verbaliza intimidações, revela suas articulações em solo estrangeiro com um claro escopo de constranger a cúpula do judiciário brasileiro e perturbar o curso da ação penal. Para a PGR, portanto, Eduardo Bolsonaro buscou, junto ao governo de Donald Trump, dos Estados Unidos, levantar sanções e tarifas ao Brasil e também sanções contra autoridades do judiciário como represália ao julgamento do pai. Com a apresentação da manifestação, o ministro relator do caso no Supremo, Alexandre de Moraes, abriu um prazo de 15 dias para que a Defensoria Pública da União apresente as alegações finais em nome de Eduardo Bolsonaro. No mês passado, o ex-deputado faltou ao interrogatório no Supremo, ele não indicou advogado e tem sido, portanto, representado no processo pela Defensoria Pública da União. Milton.
2: Muito obrigado, Felipe Igreja, que traz essa informação, então, sobre o pedido feito pela Procuradoria-Geral da República em relação a Eduardo Bolsonaro, Eduardo que sofre esse revés, e, em paralelo, ainda nesta semana, entrou em conflito com um, até pouco tempo, aliado bolsonarista. Ele foi a público para rebater críticas que foram feitas pelo deputado federal Ricardo Salles, que é do Novo, e que, no sábado, havia reclamado da decisão do PL de lançar André do Prado, que é do PL, como pré-candidato ao Senado por São Paulo, com o apoio de Eduardo Bolsonaro. Numa transmissão ao vivo, que foi realizada agora ontem, segunda-feira, o Eduardo Bolsonaro respondeu ali ponto a ponto as falas de Ricardo Salles. Disse que Ricardo Salles, se transformou numa biruta de vento político, que está virando meme, e aí pediu mais maturidade por parte do deputado federal. Salles se coloca como pré-candidato ao Senado em São Paulo e criticou a escolha que André do Prado fez como um segundo postulante da direita ao cargo, na chapa de Tarcísio de Freitas. Eduardo será o primeiro suplente de Prado. No sábado, numa entrevista a um podcast, Ricardo Salles disse que o Eduardo Bolsonaro foi fazer bravatas nos Estados Unidos e o chamou de burro. Então foi nesses termos que a discussão foi sendo tomada. Mas pior do que isso, acusou o presidente nacional do PL, Valdemar Costa Neto, de ter praticado corrupção no Ministério dos Transportes. Eduardo disse que Salles, depois, aí respondendo a Salles, que partiu para calúnia, ou dizer que seria aceitar dinheiro para apoiar a Prado, enfim.

0: tremenda confusão ali nas hostes bolsonaristas nesse momento. E personagem comum aí, tanto do caso da PGR como desse, Eduardo Bolsonaro, que está lá nos Estados Unidos ainda. E que, dentro desse acordo que fechou em São Paulo, seria candidato, seria suplente ao Senado, na chapa de André do Prado, do PL. Um caso também que é bastante confuso, porque ele pode se tornar, pode ser que ele, a candidatura dele seja inviabilizada, porque está inelegível. Ele é um ex-deputado federal, vamos lembrar disso. Por quê? Porque não estava comparecendo às sessões na Câmara, ficou lá nos Estados Unidos. Então veja só que situação bastante complicada. E agora entra nessa discussão pública com o deputado Ricardo Salles, que era um deputado bolsonarista, é do Novo, São Paulo, enfim. 8:39 agora.
1: Vamos voltar a falar da temperatura baixa em muitos estados brasileiros. Temos notícias chegando de Santa Catarina, que bateu o recorde de frio nesta madrugada. Christian de Los Santos, bom dia para você.
2: Bom dia Cássia, Milton, todos que acompanham a CBN. São Joaquim, as temperaturas despencaram. A cidade que fica na Serra de Santa Catarina registrou a temperatura mais baixa do ano, pelo menos até o momento. O amanhecer desta terça-feira, os termômetros marcaram menos 4,6 graus. Este registro foi às 6 horas da manhã, monitorado pela Ipagre-Siram, que é o órgão, né, que opera as condições de tempo aqui em Santa Catarina. Esse registro foi numa localidade conhecida como Caminho, ou Vale do Caminho da Neve, que fica ali a cerca de 3 quilômetros do centro da cidade de São Joaquim. Um outro detalhe que chamou muita atenção é que um pomar chegou a ficar congelado, né, durante esse registro da temperatura negativa em São Joaquim. Em Bom Jardim da Serra, na mesma região, uma camiseta na rua, no varal, ela congelou com a geada. A gente tem registros, inclusive, sobre essa camiseta, essa cena, para quem nos acompanha, porque ela ficou completamente congelada. As temperaturas despencaram aqui em Santa Catarina. A gente também traz outros registros de cidades que também registraram essas baixas temperaturas, como Urupema, menos 4,3 graus, Urubici, menos 3,5 graus, Ponte Alta do Norte, menos 2,8 graus. A maioria das cidades na Serra Catarinense ou, né, no caminho da região oeste de Santa Catarina. Várias cidades aí com temperatura negativa, tivemos mais de 10, 11, 12 cidades com temperaturas negativas. Aqui em Florianópolis, durante a noite, a madrugada, as temperaturas chegaram entre 6 e 7 graus e já estava muito frio. Então imagina em São Joaquim com menos 4,6 graus e a tendência de mais frio nos próximos dias. A gente vai seguir por aqui acompanhando tudo bem de perto, mas ao mesmo tempo bem protegido e bem agasalhado. Eu volto com vocês aí.
1: É o que todo mundo deve fazer por aí. Christian de Los Santos, muito obrigada pelas informações. E aí na sua tela, a imagem já clássica dessa época do ano em Santa Catarina, né? Roupa congelada, roupa que estava exposta ao tempo, congelada, e foi o que aconteceu ali com a camiseta.
0: Agora são 8 horas e 42 minutos. Agora há pouco a gente acionou aqui a Karen Lemos, que fez um resumo daquilo que tem de mais importante nas discussões em torno do conflito no Oriente Médio. E ela está de volta agora, vai trazendo um impacto inusitado dessa guerra que, eu confesso, não imaginava que pudesse, por exemplo, influenciar até a embalagem de salgadinhos. Conte essa história, Karen.
3: Exatamente, Milton. Bem curioso, né? Mas mais um impacto da guerra, infelizmente. Bom, a gigante japonesa de salgadinhos Calbee anunciou que vai mudar temporariamente as embalagens, que são feitas com cores bem vivas, bem vibrantes. E agora vão ficar preto e branco, isso devido à interrupção no fornecimento de um ingrediente usado na tinta para essas embalagens. A empresa usa nafta, que é um subproduto do refino de petróleo, usado aí em tintas e plásticos, e cujos preços quase dobraram desde o início do conflito. Quem acompanha a gente, né, Milton, até consegue ver a imagem de como que vai ficar essas novas embalagens. A Calbee afirma que essas novas embalagens de 14 produtos, incluindo batatas fritas e biscoitos de camarão, que são muito populares no Japão, começam a

0: crescer nas lojas do país a partir do dia 25. Esse é o exemplo mais recente, né, de como bens de consumo diário estão sendo afetados depois que o Irã efetivamente fechou aí a importante via navegável que é o Estreito de Hormuz, em retaliação aos ataques de Estados Unidos e Israel contra o país. Só que os salgadinhos não são as únicas mercadorias afetadas, né? Tem outros produtos aí. Eu destaco, por exemplo, a Carex, que é a maior fabricante de preservativos do mundo, e já disse aí que deve elevar em cerca de 30% ou até mais os preços do seu produto, caso a guerra dos Estados Unidos e de Israel siga. Essa empresa, ela depende de materiais derivados do petróleo, como amônia, que é usada na conservação do látex, e também lubrificantes à base de silicone. E não é pouca coisa não, tá? Ela é responsável pela produção de mais de 5 bilhões de preservativos por ano, abastecendo aí marcas globais e também sistemas públicos de saúde, como o NHS, que é o Serviço Nacional de Saúde do Reino Unido, só para a gente ter uma ideia desses impactos, né, Milton?
1: Muito obrigado, Karen Lemos, trazendo essas informações, portanto, para nós aqui e mostrando também a diferença nas embalagens provocadas aí pela falta desse insumo.
2: Impressionante como as embalagens ficaram, entre aspas, tristes, né? A gente vai observando ali na segunda coluna das embalagens preto e branco, a impressão é que está literalmente acabando a tinta, né? Tem uma delas que ainda está preto e branco, mais intenso, aí a outra já está mais acinzentada e a outra bem esmaecida.
1: 8h45.

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1: A incorporação de novas tecnologias à saúde suplementar foi um dos temas abordados por Lenise Sequim, diretora da Agência Nacional de Saúde, ANS, que apresentou o trabalho feito pela autarquia.
2: A gente trouxe, por exemplo, a partir de novembro do ano passado, a inclusão da gente negociar preço daquela tecnologia que vai ser incorporada. A gente conseguiu já fazer implementação de um termo de responsabilidade para uma grande empresa por uma doença que é a doença pulmonar obstrutiva crônica, que ela penaliza demais o beneficiário. E a gente conseguiu fazer inclusão de uma tecnologia com um preço mais adequado para que ele não impactasse tanto na pressão orçamentária das famílias.
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6: Panorama CBN da manhã liberado. 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

0: 8h48.
1: Um levantamento realizado pela Fundação Carlos Chagas, uma instituição sem fins lucrativos, em parceria com o Ministério da Educação, mostrou que 7 em cada 10 gestores de escolas públicas, ou seja, 71%, relatam dificuldade em dialogar no ambiente escolar sobre o enfrentamento às violências, como bullying, racismo e capacitismo, que é o preconceito contra pessoas com deficiência. Esse é o maior desafio observado por uma pesquisa sobre clima escolar realizada com 136 gestores de 105 escolas públicas, sendo 59 municipais e 46 estaduais. Na busca por entender como é o gerenciamento do clima entre alunos, profissionais de ensino e famílias, a pesquisa constatou que 67,9% dos gestores entrevistados relatam desafios na aproximação entre escola, famílias e comunidade. 64,1% indicam entraves na construção de bons relacionamentos entre estudantes. 60,3% mencionam dificuldades para desenvolver o sentimento de pertencimento dos alunos. E 60,3% reconhecem entraves na relação estudantes-professores. E ainda 49% apontam desafios ligados à promoção do sentimento de segurança entre estudantes. Erison Vaz, para a CBN Caruaru.
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1: O Sesc Caruaru recebe na próxima sexta a Semana S do Comércio 2026, com serviços gratuitos para a população. A iniciativa inclui atividades recreativas, esportivas, educacionais e de empreendimento. A ação está prevista para começar a partir das 8 horas com aulões esportivos, jogos e brincadeiras para crianças, das 10 da manhã às 2 da tarde, e uma palestra sobre o combate à violência de gênero às 2 horas, no Teatro Rui Limeira Rosal. No centro da cidade, no Marco Zero, uma ação em parceria com a Prefeitura Municipal irá oferecer das 9 da manhã às 3 da tarde atendimentos gratuitos nas áreas de beleza, gastronomia, saúde e bem-estar. Os interessados em participar devem realizar inscrição online. As atividades possuem vagas limitadas. Outros detalhes no portal cbncaruaru.com. Erison Vaz para a CBN Caruaru.
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1: Dados preliminares da Secretaria de Defesa Social de Pernambuco mostram que 7 em cada 10 casos de estupro registrados em Pernambuco este ano tiveram crianças e adolescentes como vítimas. 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
3: Bom dia, PVC.
4: PVC, CBF divulgou aquela lista de 55 pré-convocados pelo técnico Ancelotti para a Copa do Mundo. Uma lista que tem Pedro, tem Neymar e não tem o Estevão. E eu quero ouvir você. A primeira coisa que me responde aqui é o seguinte: não está na lista, está fora?
5: O Estevão não está na lista. Não, não, não. Quem não está na lista está fora.
4: Tá.
5: Em teoria, quem está nos analistas está fora. O CBF mandou para a FIFA ontem os 55. A Argentina, por exemplo, divulgou oficialmente os 55 que ela enviou para a FIFA. A CBF não divulgou oficialmente. Na semana passada, o que se falava era que dificilmente ia vazar, porque quando vaza, porque a lista não tinha que ser entregue aos clubes, só para a FIFA. Uhum. Então era mais difícil de vazar. Por isso que ela não vazou integralmente. Vazou um pedaço dela. Então, por que que o Estevão está fora? Porque o Estevão não tem condição física de jogar a Copa do Mundo. Por mais que o staff dele relute em dizer isso, o Estevão não vai jogar a Copa do Mundo porque fisicamente a ruptura do músculo dele o impede de jogar a Copa do Mundo. Por que que o Neymar está dentro? Sabe que eu fui na padaria agora há pouco, eu encostei, pedi um pouco de manteiga, o cara falou para mim, uma mulher sentada no balcão, disse para mim, Neymar vai para a Copa? Uhum. Aí chegou meu pão com manteiga, o cara sentou do meu lado e falou assim, o Neymar vai pra Copa? Aí eu coloquei um pão com manteiga na boca, outro rapaz do meu lado falou assim, e o Neymar, vai pra Copa? Aí, inevitável falar disso, né? Assim, eu falei, não,
3: não vai. O que você respondeu, Pascoal? O que você respondeu, PVC?
5: Eu respondi não. Tudo indica que não. Mas não dá para cravar 100%.
3: Em mas tempo, o Pascoal acha que ele tem que ir, tá, gente?
5: Tá bom, Pascoal acha, eu acho que não, mas assim.
4: Tá,
5: sabe que eu fico com essa coisa de falar, tem uma campanha pelo Neymar na Copa, tem uma campanha pelo Neymar fora da Copa. Não tem que ter campanha, a gente pode ter opiniões, não podemos?
3: Claro.
5: Você pode achar que, o Pascoal pode achar que ele tem que ir, eu posso achar que não tem que ir, não é necessariamente uma campanha, a gente pode manifestar. Democracia, sobretudo, quando a gente consegue divergir em paz. Mas, enfim, o

0: O fato de o Neymar estar nessa pré-lista não significa que ele vai estar na lista, até porque foram até agora 5 convocações do Ancelotti para 10 jogos. E o Neymar estava em todas as pré-convocações e não estava em nenhuma convocação. Então não quer dizer nada, quer dizer que ele está na pré-convocação, quer dizer que ele pode ser chamado na segunda-feira que vem e pode não ser chamado. Eu entendo que ele não será chamado por alguns motivos. Primeiro, porque ele não está jogando como o craque que ele é, barra foi. Embora tenha jogado bem no domingo, e pela primeira vez em meses a gente falou só que ele jogou bem. Não falou que ele xingou a torcedora, nem que tapou o ouvido, nem que falou do juiz, nem que bateu no Robinho. Segundo, porque ele não está se comportando como líder. Então, o Danilo vai para a Copa porque é líder. O Neymar provavelmente não vai porque não está se comportando nem como craque, nem como líder. Mas ele é um jogador de história incontestável. Acho que não vai. O Pedro também está na lista, na pré-convocação. Vamos ver segunda-feira. Não dá para cravar nada a partir dessa pré-convocação que não foi divulgada integralmente. Alguns nomes é que vazaram.
1: E a Copa do Brasil volta hoje?
0: Volta hoje com o Internacional e a Atlético. O Atlético chegou a estar no grupo dos classificados para a Série A, mas está 8 jogos sem vencer. Às 19h30, Internacional e Atlético de São João del Rei. Às 21h30, Fluminense e Operário de Ponta Grossa. Às 21h30 também, o Cruzeiro, que jogou muito bem no final de semana contra o Bahia, enfrenta o Goiás no primeiro jogo, 2x2 em Goiânia.
2: Muito obrigado, Paulo Vinícius Coelho. Bom dia para você.
0: Bom dia, Milton. Bom dia, Cássio.
2: Ô, PVC! Neymar vai pra Copa. Tchau.
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0: Terça-feira, 12 de maio de 2026. O Ministério da Fazenda, ou o ministro da Fazenda, Dario Durigan, participa hoje de audiência pública na comissão especial sobre o fim da escala 6x1. Ele vai falar dos impactos econômicos da proposta de redução da jornada de trabalho. A votação do relatório final do colegiado deve ser realizada no fim do mês. A Polícia Federal faz uma operação contra o tráfico de drogas e armas, a atuação de facções criminosas e a lavagem de dinheiro, entre outros crimes. A ação é realizada em 16 estados. A Justiça emitiu 165 mandados de busca e apreensão e 71 ordens de prisão. Hoje, o governo federal lança o programa Brasil contra o Crime Organizado. Segundo o secretário nacional de Segurança Pública, o objetivo da proposta é desarticular a estrutura das organizações criminosas em parcerias com estados e municípios. O investimento total é de 11 bilhões de reais. É grave o estado de saúde de um dos três feridos em uma explosão na zona oeste de São Paulo. Uma pessoa morreu no incidente ocorrido na tarde de ontem. No momento, a Defesa Civil faz uma vistoria do local. De acordo com os bombeiros, ao menos 46 imóveis foram afetados. 10 estão interditados. A cidade de São Joaquim, na Serra de Santa Catarina, bateu hoje o recorde de frio do estado no ano. No município, os termômetros marcaram menos 4,6 graus. Outras cidades da região, como Urupema e Urubici, tiveram temperaturas negativas. No horário de Brasília, 9:02.
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1: Os sinistros de trânsito com motocicletas são atualmente a principal causa de traumas faciais no Brasil. As estatísticas indicam que as ocorrências envolvendo vítimas

0: das motos respondem por uma fatia que varia entre 41% e 54% de todos os casos registrados no país. Os dados fazem parte de um levantamento do Colégio Brasileiro de Cirurgia e Traumatologia Bucomaxilofacial, que emitiu um alerta sobre o impacto da imprudência e da falta de regulamentação do transporte sobre motos nas cidades brasileiras, impactando criticamente a saúde pública. O perfil das vítimas que sofrem fraturas faciais provocadas por sinistros com motocicletas é majoritariamente composto por homens jovens, representando entre 75% e 81% dos pacientes. E a incidência é acentuada na faixa etária dos 20 aos 29 anos. O cenário também é preocupante entre adolescentes de 13 a 18 anos, onde os sinistros de trânsito com motos são responsáveis por mais da metade dos traumas faciais, muitas vezes por estarem na garupa das motocicletas. Além do trânsito, a violência interpessoal aparece como a segunda causa mais frequente de traumas na face, 22 a 34%, enquanto as quedas predominam entre mulheres e idosos acima de 40 anos. Erison Vaz, para a CBN Caruaru.
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4: Olá, muito bom dia para você. Hoje é 12 de maio de 2026. Estamos juntos até as 11 horas da manhã, deixando você muito bem informado nesta manhã de terça-feira. Está começando mais um CBN Caruaru. Seja muito bem-vindo.
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4: No programa de hoje, vamos conversar com o presidente da ASIC, Associação Comercial e Industrial de Caruaru, o senhor Clauston Pacas, ele que também é empresário do setor da construção civil, para saber como é que está a movimentação aqui no setor de empreendimentos, da construção civil também em Caruaru e na região. Hoje também é dia de visão empresarial, o Luciano Salamacha chega com as notícias do mundo corporativo, temos também giro político, CBN... E eu te convido para ficar bem informado até as 11 horas da manhã. Lembrando que você é nosso convidado a participar conosco da nossa programação através do WhatsApp 98244-8990, 98244-8990. Interaja conosco através das nossas plataformas digitais também no nosso YouTube da Rádio CBN. A Wanda Cavalcante já está mandando bom dia aqui, dizendo olá, querida e linda Jaira Lima. Obrigada, Wanda. Um beijo para você, um abraço forte que está sempre sintonizado aqui na nossa programação. E vamos aos destaques de hoje. Interior de Pernambuco tem 59 cidades em alerta de chuvas intensas. São João de Caruaru 2026, a Prefeitura divulga preços para uso do solo. Amigos e familiares organizam mobilização.

0: alerta de chuvas que foi emitido aqui para a nossa região. E esse alerta amarelo de chuvas intensas vale para 59 municípios do interior do estado e é válido até as 11 horas e 59 minutos de hoje, com possibilidade também de ter renovação aí para os próximos dias. Esse alerta foi emitido pelo Instituto Nacional de Meteorologia, o INMET, que emitiu um alerta ontem, válido até hoje. E aí, sobre esses municípios que estão em alerta, né, quer dizer que pode chover entre 20 e 30 milímetros por hora ou até 50 milímetros por dia, com ventos intensos entre 40 e 60 quilômetros por hora. Segundo o INMET, há baixo risco de corte de energia elétrica, queda de galhos de árvores, alagamentos e descargas elétricas. E aí na matéria do G1 a gente tem a lista com 59 municípios que incluem, por exemplo, Garanhuns, Bonito, Caruaru, Catende, Lajedo, Palmares, Passira, Santa Cruz do Capibaribe e vários outros. E também temos orientações do que fazer caso você esteja aí em uma cidade que esteja chovendo bastante, esteja também com muita ventania, porque pode acontecer alguns acidentes, algumas coisas que podem ser perigosas, como por exemplo descarga elétrica. Então, evitar os aparelhos eletrônicos ligados à tomada é importante. Também é importante, em caso de rajadas de vento, não se abrigar debaixo de árvores, pois há leve risco de queda e descargas elétricas. E também não estacionar veículos próximos a torres de transmissão e placas de propaganda. E aí, caso seja necessário, também é possível que a população acione a Defesa Civil pelo telefone 199 e também o Corpo de Bombeiros pelo telefone 193. E aí no G1 a gente tem todas essas informações aí completinhas sobre esse alerta de chuva da nossa região. Já era.
1: Muito bem, Larissa. Agora 9 horas e 16 minutos. São João de Caruaru, a prefeitura divulgou os preços para uso do solo.
0: Exatamente. Os valores para o uso do solo para os comerciantes que têm interesse em trabalhar no São João de Caruaru desse ano foram divulgados pela prefeitura. Dependendo do tipo de uso, os preços podem variar entre R$ 3.497,09 para barracas e R$ 9.241,45 para os quiosques. Esse decreto foi publicado no Diário Oficial de Caruaru e os valores foram definidos e tem variações para os polos em que foram montados. Por exemplo, o pátio de eventos é o palco em que tem os maiores valores aí de barracas, quiosques. A barraca está custando R$ 3.497,09 no pátio de eventos. O quiosque está custando R$ 9.241. O ambulante circulante, que é aquele ambulante que fica circulando ali pelo palco, está custando R$ 286,00 a taxa que tem que pagar a prefeitura. O fiteiro, que é aquele ambulante que vende doces, vende cigarro e tal, está custando R$ 386,00. O gasoseiro, que é o vendedor de bebidas, está custando R$ 336,00 no pátio de eventos. E no Polo Azulão, a barraca é R$ 1.452,00. A gente também trouxe no G1 também os valores de outros locais, como algumas ruas aqui, que são importantes ali ao redor do pátio de eventos, por exemplo, que tem muita movimentação de gente. Também no Alto do Moura, a barraca interna, por exemplo, está custando R$ 2.082,00 e a barraca da área externa, R$ 1.207,00. E aí são valores bem altos, né? A gente chama atenção para isso porque é um valor que deve ser pago aí imediatamente por esse ambulante, que depois vai ter que vender para lucrar em cima e tem que compensar. E aí a gente traz essas informações desses valores que foram todos publicados em Diário Oficial aqui de Caruaru e tá tudo bem explicadinho no nosso G1, já era.
1: Muito bem, 9 horas e 19 minutos, a gente segue com o giro dos repórteres, porque amigos e familiares organizam uma mobilização por corredor atropelado em avenida de Caruaru. A gente está falando da Letícia ontem, né? Letícia que corria no domingo pela manhã, quando foi atropelada ali na avenida Agamenon Magalhães, no bairro Maurício de Nassau.
0: Exatamente, Jara. A jovem Letícia Ferreira foi atropelada por uma caminhonete enquanto praticava atividade física, corria na Avenida Agamenon Magalhães, aqui em Caruaru, uma das principais avenidas da cidade, que tem muita circulação de veículos. E esse acidente, inclusive, foi registrado por câmeras de segurança. E aí chama ainda mais atenção que o motorista, depois de atropelar a Letícia, fugiu sem prestar

0: socorro. E aí, diante desse acontecimento, né, a jovem está internada e esse motorista ainda não foi localizado pela polícia. E aí, diante disso, vai acontecer uma mobilização em apoio à recuperação da corretora Letícia Ferreira, de 29 anos. E aí, essa mobilização vai acontecer amanhã aqui em Caruaru. O ato, intitulado Corrida e Oração Todos por Letícia, deve reunir amigos, familiares, também moradores aqui de Caruaru, em um percurso de 5 quilômetros. A concentração está marcada para as 7 horas da noite de amanhã no posto Ipiranga da Avenida Gaminô Magalhães. E durante o trajeto, os participantes vão seguir até a frente do Hospital Unimed, onde será realizado um momento de oração pela recuperação da jovem. A jovem está internada no Hospital da Unimed. E aí a gente também recebeu atualização sobre o estado de saúde dela, da família. De acordo com os familiares, a Letícia está consciente, apresenta evolução no quadro clínico e segue internada na UTI, sob acompanhamento médico. Familiares e amigos têm utilizado as redes sociais para divulgar essa ação e pedir a participação da população. A expectativa é de que o evento reúna corredores, assim como a Letícia também é uma corredora, e moradores sensibilizados com esse caso, que ganhou muita repercussão após a divulgação das imagens do atropelamento. E aí a gente traz essas informações todas no nosso portal G1 Caruaru e Região. Jaira.
1: Notícia lamentável, né, Larissa? A gente torce aí pela recuperação, que ela fique boa logo e possa voltar a fazer o que ela gosta, que é correr, né? Mas que ela tenha essa segurança, essa tranquilidade de poder ir e vir normalmente aqui em Caruaru. Vamos falar agora de escola de aplicação da UPE, que abre inscrições para 72 vagas em Garanhuns.
0: Exatamente, Jara. A Universidade de Pernambuco abriu as inscrições para o processo seletivo 2027 da Escola de Aplicação Professora Ivonita Alves Guerra, em Garanhuns. Ao todo estão sendo ofertadas 72 vagas para estudantes que desejam ingressar no sexto ano do ensino fundamental e no primeiro ano do ensino médio. As inscrições podem ser feitas até o dia 9 de junho, exclusivamente pela internet. A taxa de inscrição custa R$ 115,00. Os candidatos que possuem número do NIS ou são dependentes de servidores da UPE podem solicitar isenção da taxa entre 11 e 18 de maio. E o processo seletivo é organizado pela Diretoria Permanente de Concursos Acadêmicos da Universidade. Das vagas ofertadas em Garanhuns, 63 são destinadas ao sexto ano do ensino fundamental e 8 para o primeiro ano do ensino médio. Então, a maioria dessas oportunidades são para os alunos que vão ingressar no sexto ano do ensino fundamental. E também tem algumas vagas aí para quem está ingressando no primeiro ano do ensino médio no próximo ano, né? Porque são oportunidades para o ano letivo 2027. E aí, para participar, vão ser realizadas provas que vão acontecer no dia 2 de novembro desse ano, no turno da manhã. E aí, essas provas são uma forma de avaliar os candidatos e aí, por meio da colocação, né, com quem obter as maiores notas, pode aí ocupar uma dessas vagas aí para entrar na escola de aplicação em Garanhuns. E aí no G1 a gente traz mais informações sobre esse processo, Jaira.
1: Muito bem, essas e outras informações, você fica ligado aí no portal G1 Caruaru e Região para ficar sempre bem informado também. Larissa, muito obrigada pela sua participação, bom dia para você, bom trabalho.
0: Eu que agradeço, Jaira, um ótimo dia para você e para todo mundo que acompanha a rádio.
1: Agora são 9 horas e 23 minutos, a gente segue com o Giro dos Repórteres. Quem está chegando agora é a Natália Rodrigues, com os destaques do Caruaru no Face. Bom dia, Natália.
2: Bom dia a todos da CBN Caruaru. Os planos de saúde coletivos registraram reajuste anual médio de 9,9% nos dois primeiros meses deste ano, segundo dados divulgados pela Agência Nacional de Saúde Suplementar, ANS. Apesar de ser o menor aumento dos últimos 5 anos, o índice ficou mais do que o dobro da inflação oficial do período, medido por 3,81% pelo IPCA. Os planos coletivos são contratados por empresas, empresários individuais e associações. A última vez que o reajuste foi menor ocorreu em 2021, durante a pandemia de Covid-19. E agora, falando sobre a guerra no Oriente Médio, o presidente dos Estados Unidos, Donald Trump, criticou duramente a nova proposta apresentada pelo Irã para encerrar a guerra no Oriente Médio. Durante coletiva de imprensa nesta segunda, Trump classificou o documento como estúpido e lixo, afirmando que o cessar-fogo entre os dois países está por um fio.

0: Segundo o presidente norte-americano, a proposta iraniana seria inaceitável e representa um momento de fragilidade na trégua que está em vigor há mais ou menos um mês. Eu vou ficando por aqui, Natália Rodrigues, da redação do CNF, para a CBN Caruaru.
1: Valeu, Natália, muito obrigada pela sua participação. Agora 9 horas e 25 minutos na Rádio Que Toca Notícia. Quem também está conosco nesta manhã é o repórter Jessé Ascioli. Bom dia, Jessé.
2: Oi, Jaira Magno, bom dia para vocês, bom dia para o nosso ouvinte na CBN Caruaru. E a gente chega nessa terça-feira para falar sobre saúde, bem-estar e exercício físico. A gente sabe que está acontecendo sempre muitas corridas, essas corridas de rua que as pessoas estão sempre realizando, e muitos atletas participando, atletas que já têm o costume de correr, outros que estão iniciando a vida mais saudável, caminhando, correndo, enfim. E nós teremos aqui em Caruaru uma das etapas da Corrida do Sesc, que vai acontecer de forma nacional. E aí vários municípios vão receber ao longo dos próximos meses as corridas em cada local. E Caruaru vai sediar no dia 26 de julho a Corrida do Sesc aqui, que é um circuito nacional. Então Caruaru vai receber essa etapa no dia 26 de julho, mas aí tem toda a preparação para o pessoal entender como é que vai ser percurso, questão de kits, a adesão aí, dos equipamentos para a corrida, e se preparar também, ganhar aquele tempinho para estar caminhando, correndo e se preparando. Logo mais no AB1, às 11h45, a gente vai estar trazendo essas informações complementares sobre essa corrida, como fazer a inscrição, como participar, se vai ter aí aquela variação de quilometragem, geralmente tem 5, 10, 15 quilômetros, enfim. A gente vai estar trazendo essas informações ao longo da programação do AB1, logo mais às 11h45. E aí eu volto para o estúdio com vocês perguntando: já estão preparados com tênis, com o físico preparado aí para poder participar de mais uma corrida que acontece aqui em Caruaru? Eu quero saber se vocês estão aí no pique para participar desse evento. É saúde, bem-estar, exercício físico é sempre muito positivo, então a gente vai estar trazendo essas informações logo mais no AB1. Volto com vocês no estúdio.
1: É isso aí, Jessé. Eu estou preparadíssima, adoro corrida, com certeza vou participar dessa dia 26 de julho, a corrida do Sesc, sim. Agora são 9 horas e 27 minutos, quem está conosco também é a Aline Melo. Bom dia, Aline.
3: Muito bom dia a todos que nos acompanham aqui na CBN Caruaru. Olha só, Pernambuco está vivendo a Semana Estadual da Conciliação. E aqui em Caruaru, a programação acontece até a próxima sexta-feira, com diversas ações, tudo completamente gratuito. Entre os serviços que estão sendo oferecidos por essa iniciativa, estão acordos relacionados a divórcio, a guarda de filhos, pensão alimentícia, regulamentação de visitas, além de, por exemplo, conflitos de vizinhança, acidentes de trânsito e relações de consumo. Por isso, hoje, ao longo da programação da TV Asa Branca, nós estaremos conversando com os organizadores desse evento para entender como a população pode acessar esse ou outros serviços que estão sendo oferecidos até esta sexta-feira aqui em Caruaru. Por isso, eu convido vocês a ficarem ligados na programação da TV Asa Branca, a acompanhar os nossos telejornais para ficar por dentro desse assunto e, se necessário, saber também como acessar alguma dessas ações. Volto com vocês aí no estúdio.
1: Valeu, Aline, muito obrigada pela sua participação. Bom dia para você. Quem também está conosco nesta edição do CBN Caruaru nesta manhã de terça-feira é o repórter Joel Almeida. Bom dia, Joel.
4: Oi, Jaira, bom dia para você. Bom dia, Magno. Bom dia também para você que está junto da gente aqui na CBN. Olha só, a gente está produzindo uma reportagem hoje de manhã falando sobre a expectativa do comércio para a tão esperada Copa do Mundo de Futebol. A gente está mostrando nessa reportagem como as pessoas devem comprar, de televisores até roupas, calçados, acessórios, itens decorativos, até maquiagem, esperado que as pessoas comprem para assistir os jogos da seleção brasileira. A gente está mostrando que, inclusive, tem gente comprando até itens de mesa posta para assistir os Jogos do Brasil, para assistir nesse clima brasileiro. Todo mundo praticamente vai às compras agora, nesse mês de junho, que deve ganhar aí uma ajuda ainda maior no comércio com duas paixões: a Copa do Mundo e o São João. E aí tem loja vendendo os dois artigos.

0: né, artigos juninos, com uma pitadazinha, com gostinho de decoração para a Copa do Mundo. Itens verde e amarelo também para o São João. A gente está mostrando tudo isso que você vai acompanhar nos nossos telejornais, tanto no AB1 quanto no AB2 nos próximos dias, tá certo? Eu volto com vocês no estúdio.
1: Perfeito, João Almeida, muito obrigada pela sua participação. Agora, 9 horas e 30 minutos, a gente vai para um rápido intervalo. Na sequência, tem repórter CBN.
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terça-feira, 12 de maio de 2026. A inflação oficial do país subiu 0,67% em abril. O resultado representa desaceleração de 0,21 ponto percentual na comparação com março. Os alimentos continuam exercendo a principal pressão sobre o IPCA. O item saúde e cuidados pessoais também pesou. Juntos, os dois grupos responderam por 67% da taxa. No acumulado de 12 meses, a inflação oficial acelerou para 4,39%, patamar acima dos 4,14% registrados até março. Os dados foram divulgados pelo IBGE. A Polícia Federal investiga ao menos 262 suspeitas de fraude no programa de compra assistida de moradias para vítimas das enchentes de maio de 2024 em Porto Alegre. O Departamento Municipal de Habitação, órgão ligado à Prefeitura, confirmou que até agora 77 dos casos apresentaram indícios materiais de possível fraude. As denúncias atingem quase 6% dos mais de 4.400 contratos assinados. A guerra no Oriente Médio tem afetado empresas que dependem dos derivados de petróleo. A gigante japonesa de salgadinhos e snacks Calbee anunciou que vai mudar temporariamente as embalagens. As cores fortes darão lugar ao preto e branco. A mudança é consequência da interrupção no fornecimento de um ingrediente usado na tinta, o nafta. A substância é um subproduto do refino de petróleo. Os preços do produto quase dobraram desde o começo do conflito.

0: no Oriente Médio. No horário de Brasília, 9h34.
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0: Agora são 9 horas e 36 minutos na Rádio Que Toca Notícia. Chegou o momento da nossa entrevista e Caruaru vive um momento importante de expansão urbana, crescimento econômico e novos investimentos no setor da construção civil. Para falar sobre os novos empreendimentos que estão movimentando a cidade e também sobre a atuação da Câmara Setorial da SIC, vamos conversar agora, com o presidente da Associação Comercial e Empresarial de Caruaru, o empresário da construção civil, o senhor Clauston Pacas. Clauston, bom dia, seja bem-vindo.
6: Bom dia, Jara. Bom dia, ouvintes da Rádio CBN. É um prazer estar aí e tentarmos passar um pouquinho da nossa experiência nesse setor que eu já milito há mais de 40 anos para saber o que está acontecendo com Caruaru e com a região e com o Brasil, né?
0: Isso mesmo. Presidente, Caruaru vem passando por um forte crescimento nos últimos anos, né? Como é que o senhor avalia o atual momento da construção civil aqui na cidade?
6: Veja, Caruaru é uma cidade hoje que vem despontando a nível de Brasil, né? Essa cidade de porte médio, como Caruaru, Petrolina, você vê a gente conseguindo deslocar aquele eixo de investimento que existia dentro de Recife, principalmente quando Raquel entrou no processo e muitos investimentos começaram a vir para a nossa região. Então, isso melhora o ambiente de negócio, e principalmente um país como o Brasil, que é um país carente de moradia, de infraestrutura, em saneamento básico, em rede de água, entendeu? Em estradas, você se lembra como as estradas estavam sucateadas em outros governos anteriores, ela fez um investimento muito grande. Então, isso ajuda o interior e está ajudando muito.
0: Muito bem. Quais são os principais novos empreendimentos que estão sendo desenvolvidos atualmente aqui em Caruaru?
6: Olha, veja só. Nós, no caso da CP, Caruaru tem vários empreendimentos, principalmente nessa linha popular. Essa linha mais voltada para a classe CD está tendo muito investimento. Existia uma demanda muito grande em cima desses produtos. E para um produto que eu falo de médio alto, a gente tem lançado um produto que, graças a Deus, vendeu já quase 90% das unidades, que é na Oswaldo Cruz, é um produto de uso misto, que está sendo muito feito com os grandes centros. É aquele produto que você faz ele num local central, onde tem toda a infraestrutura, e você fornece que o cara vai morar ao lado de onde trabalha, você tem escritório, você tem salas, você tem lojas, entendeu? Então isso está tendo muito, principalmente nos maiores centros do país.
0: Muito bem. E o que é que o senhor acha que tem motivado os investidores, os empresários a apostarem cada vez mais aqui no município? É a questão de fazer parte também do polo da moda, de confecções? O senhor acredita que isso é um atrativo também para os investidores, para os empresários?
6: Não só isso. Caruaru hoje é uma cidade que tem todo tipo, né? Caruaru tem indústria, tem serviços médicos, tem bons profissionais. Então, quando você forma uma estrutura dessa, Caruaru hoje tem um posto digital 2, né?
0: Sim.
6: Vocês já estão sabendo. Então isso começa a gente trazer investimento para a cidade. E cada vez que a gente melhora mais a infraestrutura da cidade, e uma das coisas que a gente fica apertando através da SIC é que a gente desburocratiza o ambiente de negócio. É, para trazer mais investidores aqui para a região. Quando você faz um trabalho desse, claro que não está 100%, mas a gente vem através da ASIC, da Prefeitura, do Governo do Estado, pronto, uma obra que foi importantíssima para a construção civil de Caruaru agora, foi que o Governo do Estado liberou a PE-95, que é aquela de Riacho, ia ter uma duplicação lá, mas através da insistência nossa, a gente pediu que fizesse uma avenida, a gente como entidade mandou fazer o projeto, entregou o Governo do Estado, porque uma avenida você liga a cidade, uma perna você divide. Você vê como a 104 cortou a cidade e se tornou aquele paredão, não era para ser, aquilo era para ser uma avenida, aquela BR era para ter sido feita por fora, entendeu? Então isso é muito importante para que as pessoas investam e melhorem o preço daqueles imóveis localizados próximo a ela, entendeu?
0: Muito bem, agora 9h40, eu estou conversando com o senhor Clauston Pacas, ele que é presidente da Associação Comercial e Empresarial de Caruaru, é empresário também do setor da construção civil. Clauston, como é que os novos empreendimentos impactam diretamente na economia local, na geração de empregos? Como é que o senhor vê isso?
6: Tudo que você pensar, a cadeia produtiva da construção civil, engenharia, é monstra, né? Você não tem só aquele produto que você está construindo, você tem profissionais instaladores, você tem profissionais que fazem móveis, você tem um pessoal que aplica gesso, drywall, então a cadeia é muito grande, então quando você gira, tem a loja de imóveis que vai vender, então a construção civil, ela envolve muitas pessoas, o ciclo dela é grande, então isso faz com que a economia gire. Como eu disse a você, a gente esperava até mais pela dificuldade que o Brasil tem de moradia, de coisa, mas houve um aumento, eu acho, nem pelo índice econômico que o país mostra. Foi a própria região de Caruaru, que vem crescendo e vem trazendo mais pessoas para morar aqui, que faz com que ela cresça, entendeu?
0: Muito bem. E a construção civil, ela enfrenta desafios em todo o país, né? Quais são hoje os principais desafios que o senhor verifica aqui do setor em Caruaru?
6: Olha, mão de obra está muito difícil, está ficando escasso, então é uma coisa que tem que ser repensada. A gente vê o governo querer entrar com essa escala 6x1, eu não sei até onde o país aguenta, que ele fala 6x1, mas não é 6x1, é 5,5x1,5. Entendeu? Aí a turma quer parar, então vai aumentar custo, o preço do imóvel vai aumentar. Tem toda uma coisa, você não pode olhar só um lado e ver o outro. Os encargos continuam a mesma coisa. Se o governo diminuísse os encargos, para ver se as empresas conseguem pagar, mas não, ele quer que diminua o dia trabalhado e continuar com os mesmos encargos. Você sabe que os encargos do Brasil são os mais altos do mundo. Você teve uma reforma tributária que mexeu com tudo. Mexeu com... vai agora que eu até me preocupo com pequenas e médias empresas, como é que vão sobreviver a isso. Essas empresas, sabe, é basicamente o que é lucro real. Você vai ser crédito e débito sobre tributos. Então, as pessoas não estão preparadas para isso. A gente complicou mais. Em vez de desburocratizar, você misturou um com o outro. Será que essas pessoas, em vez de melhorar esse ambiente de negócio, pioraram? Porque eu acho que se ele tivesse feito uma simplificação, ter melhorado a maneira que se cobrar de quem não paga, aí funcionaria muito melhor. Mas do jeito que o governo fez, eu acho que deu um tiro no pé. Essas coisas que está ficando. Em vez de melhorar esse ambiente de negócio, você vê, a gente podia simplificar essa legislação trabalhista. A gente tem uma legislação trabalhista de 1945. Hoje o tempo são outros. Existe hora trabalhada, se o cara quiser trabalhar mais, ele trabalha, ele ganha por hora trabalhada, que era para ser feito de jeito, entendeu? Mas do jeito que está sendo feito é preocupante.
0: Muito bem. E a sustentabilidade, a tecnologia são realidades também nos empreendimentos das cidades? Vocês têm essa preocupação? Eu falo do ponto de vista da construção civil mesmo.
6: Olha, veja só, sustentabilidade as empresas já estão fazendo, tem empresas que têm ISO, que se preocupa com o meio ambiente, que compra produtos que são normatizados, isso é importante. Agora, o Brasil é um país que não é industrializado, a construção civil não é industrializada. Então, para sobreviver, futuramente, a gente vai ter que industrializar processos. Então, se vir como uma fábrica, com um processo de montagem. A construção civil em si, ela ainda é muito artesanal. Aí, isso faz com que a competitividade nossa seja muito baixa. Para a parte em que se comparar com os países desenvolvidos, como a China, como os Estados Unidos, você vê que os processos são outros.
0: Muito bem. Existe um diálogo permanente entre a Câmara Setorial da SIC e o Poder Público Municipal?
6: Existe. Isso a gente não tem o que falar, tanto a nível de Estado, a nível municipal. Sempre que aparecem demandas, a gente... Às vezes o Poder Público não gosta muito, mas faz parte da democracia. E eu acho que uma das coisas mais importantes é conversar com quem é do setor. Entendeu? Quando você for fazer uma determinada lei, você tem que conversar com aquelas pessoas que estão na ponta. Porque elas sabem o quanto custa fazer aquilo. Então isso é muito importante. E é assim que faz essa ligação. Com todos os setores da economia da cidade.
0: Muito bem, agora 9 horas e 46 minutos. Estou conversando com o senhor Clauston Pacas, ele que é presidente da SIC e empresário do setor da construção civil. Senhor Pacas, Clauston, como é que o senhor vê o futuro da construção civil hoje em Caruaru, assim, para os próximos 5 ou 10 anos?
6: Olha, é difícil você perguntar um negócio desse, que diz que, principalmente no Brasil, até o passado é incerto. Mas, eu acho que depende do Brasil, a gente depende da economia mundial, hoje as coisas são muito interligadas. Eu acho que Caruaru, como existe essa demanda de imóveis, de infraestrutura, principalmente para Caruaru, que é uma cidade hoje que vai crescer muito, eu acho que, independente disso, a gente cresce bem. Isso é a minha opinião, né?
0: Muito bem. E qual mensagem o senhor deixaria aí para os empresários, investidores e também para quem sonha em adquirir o seu imóvel aqui em Caruaru?
6: Olha só, Caruaru é uma cidade para você investir, ter um comércio pujante, qualidade de vida. A gente está criando bairros, condomínios fechados, condomínios verticais, condomínios horizontais, que dão qualidade de vida às pessoas, entendeu? Então, é uma cidade que está preparada para crescer. Então, venham, invistam aqui, que eu acho que os retornos vão ser muito bons. Isso, como eu falei a vocês, é minha opinião como empresário e o tempo que eu já passei por esse ciclo, né, que o Brasil já passou, que a gente dá aquele famoso voo de galinha. Mas eu não estou falando nem em termos de economia a nível do Brasil, estou falando Caruaru como região.
0: Perfeito. 9 horas e 47. Eu gostaria de agradecer a participação do Clauston Pacas, ele que é presidente da SIC, da Associação Comercial e Industrial de Caruaru, empresário do setor da construção civil. Senhor Clauston, muito obrigada pela sua disponibilidade de participar aqui conosco hoje na Rádio CBN.
6: Muito obrigado, Jara. E qualquer coisa que precisar, vocês, CBN, Globo, TV Asa Branca, que são muitos amigos meus, a gente está à disposição sempre para trabalhar pela cidade. Tá bom?
0: Muito obrigada. Um bom dia. Até a próxima. Agora são 9 horas e 48 minutos, a gente vai para um rápido intervalo e volta já já.
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0: Agora 9:51 na Rádio que Toca Notícia. Chegou o momento da Economia em Alta. Eu recebo aqui hoje o Tiago Vasconcelos, ele que é gerente de negócios Sicredi Centro Pernambucana. Tiago, bom dia, seja bem-vindo mais uma vez.
17: Muito bom dia, Jaira. Bom dia a todos os ouvintes da Rádio CBN. Bom dia a todos da equipe. É uma satisfação poder estar aqui novamente. E vamos conversar um pouco.
0: Vamos embora. Hoje o tema é conta capital, vantagens para associados. Queria que você falasse um pouco mais sobre esse assunto para a gente.
17: Excelente, Jaira. A conta capital, Jaira, muitas pessoas quando vão ingressar num sistema cooperativo como o nosso, fica aquela dúvida, o que é a conta capital? Né? Então, como os ouvintes sabem, a forma que a instituição utiliza para fazer empréstimos ou para conceder algum tipo de crédito é através da captação. Né? É através do investimento que o cliente faz nos bancos e o que os associados fazem na cooperativa. Então, a conta capital, ela também serve para essa finalidade. Ou seja, é através da contribuição do capital social de todos os associados que a cooperativa cria recursos para poder fazer esses empréstimos. E, em contrapartida, certamente a cooperativa paga uma remuneração em cima desse recurso que é captado através da conta capital. Então, só para você ter uma ideia, né, eu costumo sempre, lá na agência, quando a gente recebe o associado, eu costumo sempre mencionar de que o, cap,

0: que pode ser todo de uma vez, ou seja, o associado, se dispor do recurso, pode pagá-lo todo de uma vez, ou então a gente parcela em 200 vezes de R$ 25. Por quê? Porque aí cabe em qualquer orçamento de todos os públicos que a gente recebe, porque a gente não recebe apenas uma classe, né? A gente trabalha, na verdade, com todos os públicos que queiram adentrar a cooperativa. Então ficaria, no caso, 200 parcelas de R$ 25 que todo mês debita da conta corrente e credita a conta capital. E aí sempre no final do ano, no último dia útil do ano, a cooperativa remunera esse recurso baseado em 100% da taxa Selic, como eu falei anteriormente. Então a vantagem da conta capital, primeiro, é porque através dela você ativa a sua conta junto à cooperativa, e depois, por ser um valor que a gente considera relativamente baixo, essa remuneração em cima desse recurso é fantástica, né? Hoje, no caso, 100% da Selic é uma excelente remuneração. Então tem essa vantagem também junto à conta capital.
1: Muito bem. E aí, tanto pessoa jurídica quanto pessoa física também?
0: Perfeitamente. O mesmo valor para pessoa física equivale para pessoa jurídica. Muito R$ 25 para ambas situações.
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1: O melhor café. Conhecer os serviços que a Sicredi oferece, né? Bater um papo e ver o que é que se molda aí as suas condições, seu perfil, né? Às vezes a pessoa quer um investimento, quer investir em alguma coisa, quer pegar um empréstimo.
0: Exato, a conta capital é apenas, digamos, um item da conta corrente, sim, né? Que é aquele que faz com que a pessoa se torne sócio da instituição. Mas uma vez que entra no sistema como o nosso, se abrem as possibilidades de mais de 300 soluções financeiras, que hoje é o número que a cooperativa tem de soluções, tá? Então a gente vai ter desde a conta corrente, que é um dos produtos, vamos ter cartões, investimentos, seguros, consórcios, enfim, todos os produtos que as instituições financeiras tradicionais trabalham, o nosso sistema também pode oferecer para o associado, e com uma vantagem, tá? Que vale reforçar que toda movimentação financeira que o associado faz junto à Sicredi, automaticamente isso no final do exercício, quando a cooperativa distribuir os lucros, como a gente não é banco, a gente é uma cooperativa, então os lucros da cooperativa, eles são distribuídos de forma proporcional para os seus associados. É diferente do banco, né, que na distribuição dos lucros, esse lucro ele vai para os acionistas, né, são as pessoas que, no caso, compõem a lei, que tem participação na composição societária. Mas no caso do Sicredi, todos os associados, de forma proporcional ao que movimentou a conta, vai receber também a distribuição de resultado.
1: Perfeito. Tiago Vasconcelos, gerente de negócios Sicredi Centro Pernambucano, muito obrigado pela sua participação aqui com a gente hoje. Um bom dia.
0: Obrigado, Jair. Obrigado a todos. E para a gente é uma satisfação estar aqui presente.
1: Muito bom, a gente que agradece. Agora são 9 horas e 58 minutos. A gente vai para um rápido intervalo. Na sequência tem repórter CBN. Não saia daí.
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2: Sexta-feira, 12 de maio de 2026. A posse do ministro Cássio Nunes Marques como presidente do Tribunal Superior Eleitoral está marcada para hoje à noite. O evento deve ter a presença do presidente Lula e do senador Flávio Bolsonaro, os dois principais nomes na eleição presidencial deste ano. O jantar terá ingresso vendido a R$ 800. O convite indica que o evento será custeado com o valor a ser arrecadado. Como é praxe, Nunes Marques chamou todos os ex-presidentes, incluindo Jair Bolsonaro e Fernando Collor, que estão presos em regime domiciliar. Os dois só podem comparecer com autorização do ministro do STF, Alexandre de Moraes. O lucro líquido da Petrobras caiu 7,2% entre janeiro e março e fechou o período em R$ 32,7 bilhões. A base de comparação é o mesmo trimestre do ano passado. Já em relação aos três meses anteriores, houve alta de 110%. O resultado reflete apenas parte dos impactos da guerra no Oriente Médio, iniciada em 28 de fevereiro. O conflito elevou os preços do petróleo no mercado internacional. No momento, a cotação do Brent sobe 3%. O barril é negociado a US$ 107. No horário de Brasília, 10h03.
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1: Agora 10:04 na Rádio Que Toca Notícias. Chega o momento do Giro da Redação. Almir Villanova, editor e apresentador do AB1, já está por ali na área. Bom dia, Almir.
2: Oi, Jaira. Bom dia para você. Tudo bem? Como anda o clima? Ótimo. Tá frio aí? Aqui tá frio, friozinho. Hein?

0: Tô vendo por aí, por aqui tá.
1: Por aqui também.
0: É isso, a gente está preparando o AB1, que começa daqui a pouquinho, às 11h45, terça-feira, dia da minha comunidade, e aí a gente vai retomar aquela demanda relacionada ao Autódromo Internacional Ayrton Senna, aqui em Caruaru. Há tempos a gente vem acompanhando a situação desse equipamento, que parece que está suspenso no ar, né? Está parado ali no tempo, e a gente quer saber se alguma coisa avançou. Porque só para atualizar o ouvinte CBN que nos acompanha agora, o Estado também entrou nessas questões relacionadas à requalificação do autódromo. E a gente quer saber qual avanço, do ponto de vista prático, aconteceu a partir desse momento em que o Estado também assumiu responsabilidades em relação a esse equipamento aqui da cidade. Então a gente vai saber em que pé está essa situação e quer perceber se lá também existe alguma coisa visível, alguma coisa que a gente possa encontrar que signifique mudanças, não é, consideráveis em relação ao autódromo. Esse é um dos assuntos. A gente também vai trazer atualizações sobre esses dois casos de grande repercussão, ligados à violência, infelizmente, né? Violência no trânsito, violência entre irmãos, que foram episódios que desencadearam-se aí no último domingo. Foi o caso do atropelamento daquela mulher que estava na Avenida Agamenon Magalhães, preparando ali para praticar exercícios físicos. Ela era corredora, era um hábito que ela tinha, e a gente quer saber como é que está o estado de saúde dela, porque ela foi atropelada pelo veículo que vinha em altíssima velocidade, né? Ela foi arremessada pelo menos a uma distância de 50 metros... passou por um procedimento cirúrgico e a gente quer saber qual é o estado de saúde dela. A gente está torcendo, claro, pela recuperação dela. E quer saber também como andam as investigações, né? Se o condutor daquele veículo já foi identificado ou não, a gente vai trazer essas informações. E também atualizar aquele caso lamentável, trágico, que aconteceu no Murici, que foi o homem que tirou a vida do próprio irmão no domingo, Dia das Mães. Não é um episódio extremamente lamentável e a gente também vai trazer atualizações sobre esse assunto. Para a gente falar sobre coisa boa, a gente também vai trazer informações, por exemplo, a respeito do pagamento da segunda parcela do 13º salário. É um adiantamento para aposentados e pensionistas do INSS. Então a gente vai trazer essas informações, porque a primeira parcela já foi paga, e a gente vai falar sobre o segundo momento, a segunda parcela no AB1. E também vamos trazer os gols do GE. Hoje a turminha do GE está de folga, hein? Pois é, eles também têm esse direito, né não? A turma acompanhou tudo no fim de semana, a Série D do Campeonato Brasileiro, acompanhou também a final da Copa TV Asa Branca de Futsal, mas Matheus Antunes e Herbert Ramos deixaram ali os gols do GE. O material está prontinho e a gente vai conferir os nossos craques também aqui da região, as pinturas dos nossos atletas amadores. Então, esses e outros assuntos já irá a partir das 11h45 na telinha da Asa Branca, no AB1, ali pertinho da hora do almoço, hein?
1: Perfeito, todo mundo convidado. Almir, muito obrigada, bom dia, bom trabalho para você.
0: Por nada, Jária, muito obrigado também, forte abraço e valeu!
1: Valeu, agora são 10h07, a gente vai para um rápido intervalo e volta já já.
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5: Agora 10 horas e 12 minutos na Rádio Que Toca Notícia. Chegou o momento do giro político. Elielson Lima já está por aqui conosco. Bom dia, Elielson.
6: Bom dia, já era cumprimentar os ouvintes.
5: Elielson, vamos começar falando hoje, a sua coluna aqui é destaque. E apesar dos rumores que circulam nos bastidores políticos sobre uma possível mudança na chapa da governadora Raquel Lira, uma fonte do Palácio revelou que existe um entendimento interno aí consolidado pela permanência de Priscila Krause na vice da governadora na eleição deste ano. Inclusive, eu acredito que a governadora deve manter a Priscila, porque é mais interessante para ela até no futuro, para ela de repente sair para o Senado, concorrer a uma vaga no Senado, né, Elielson? Ela tem que deixar alguém de confiança ali, né? E a Priscila seria essa pessoa de confiança?
6: Exatamente. A leitura é justamente essa, Jana. Percebe o trabalho que a governadora Raquel Lira está tentando fazer para garantir ter alguém seu, né, tocando a gestão, evidentemente, caso se confirme a sua reeleição e depois a sua eventual saída para disputar um mandato na Casa Alta, que é o mais natural de um ex-governador. Priscila Krause é muito próxima à governadora Raquel Lira, e uma coisa que chama mais atenção, além disso, que você citou bem, é o discurso que foi criado na eleição passada de duas mulheres governando Pernambuco, que duas mulheres seriam a grande força da eleição, e foi, pelo menos naquele período eleitoral. E quebrar esse discurso agora, numa eventual reeleição, teria que justificar demais tirar a Priscila Krause da vice-governadoria por razões óbvias, né? Porque seria muito difícil de explicar. E tem uma frase do Dr. Reis, ex-governador de Arraiz Alencar, que dizia que quando se começa uma eleição tendo que se explicar, já é meio caminho andado de perder, porque você perde tempo explicando. E isso agora poderia acontecer com Raquel se ela tirasse Priscila Krause da vice.
5: Muito bem. E a definição da segunda vaga ao Senado na chapa dela, da governadora Raquel Lira?
6: É outro embólio, né? Outro embólio que a governadora vai ter que resolver, porque a Federação União Progressista, comandada aí pelo deputado Eduardo da Fonte, tem dois nomes postos, né? O próprio Eduardo da Fonte, que já disse que é pré-candidato. O outro nome seria o Miguel Coelho, que também ventila essa possibilidade de disputar o mandato

0: pretendiam um movimento de querer unir a federação. O próprio Miguel disse, quem quer que seja o nome escolhido, terá a unidade do grupo, a unidade da federação. É o discurso, pelo menos, a olhos vistos, né? Vamos saber se isso, de fato, vai se concretizar depois de bater o martelo de quem será o escolhido.
1: Muito bem, 10 horas e 15 minutos. E vamos falar sobre a declaração de Flávio Bolsonaro, do último final de semana, apoiando aí o Gilson Machado Neto e Gilson Machado Filho, né?
0: Pois é, o Flávio Bolsonaro, que é pré-candidato à presidência da República, gravou um vídeo com o Gilson, os dois Gilson, né? O Gilson Machado Neto e Gilson Filho, ambos pré-candidatos a federal e estadual sucessivamente, e respectivamente, na verdade, e o movimento de Flávio dizer que os dois são bolsonaristas raiz, deixando a entender de que outros nomes que estão na direita em Pernambuco não é tão raiz assim como muitos pensam. Então, esse movimento do Flávio Bolsonaro em prol de Gilson e Gilson Filho reflete, na verdade, um movimento maior que é de proximidade com esses dois lados, melhor dizendo, com esses dois nomes que defendem o bolsonarismo há muito tempo em Pernambuco. Lembrar também que Gilson saiu recente do PL, Partido do Bolsonaro, e serão candidatos a deputados no Podemos, de Marcelo Gouveia. Isso também terá um efeito prático na questão do voto, e Gil está aproveitando essas agendas do pré-candidato a presidente para tentar alavancar sua pré-candidatura de federal. Lembrando que ele não terá o 22 na urna, e isso poderá atrapalhar de alguma forma a sua votação no final da apuração dos votos.
1: Muito bem, Leilson Lima, nosso colunista de política aqui da Rádio CBN, Caruaru, que também você pode ficar bem afiado aí com as notícias, com as novidades do mundo político aqui da região e também nacional e internacional no blog do Leilson, no cbnrecife.com. Leilson, muito obrigada pela sua participação hoje.
0: Obrigado, Jair. Até amanhã.
1: Bom dia, até amanhã. Agora são 10 horas e 17 minutos.
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2: Um levantamento realizado pela Fundação Carlos Chagas, uma instituição sem fins lucrativos, em parceria com o Ministério da Educação, mostrou que 7 em cada 10 gestores de escolas públicas, ou seja, 71%, relatam dificuldade em dialogar no ambiente escolar sobre o enfrentamento às violências, como bullying, racismo e capacitismo, que é o preconceito contra pessoas com deficiência. Esse é o maior desafio observado por uma pesquisa sobre clima escolar realizada com 136 gestores.

0: gestores de 105 escolas públicas, sendo 59 municipais e 46 estaduais. Na busca por entender como é o gerenciamento do clima entre alunos, profissionais de ensino e famílias, a pesquisa constatou que 67,9% dos gestores entrevistados relatam desafios na aproximação entre escola, famílias e comunidade. 64,1% indicam entraves na construção de bons relacionamentos entre estudantes. 60,3% mencionam dificuldades para desenvolver o sentimento de pertencimento dos alunos. E 60,3% reconhecem entraves na relação estudantes-professores. E ainda 49% apontam desafios ligados à promoção do sentimento de segurança entre estudantes. Erison Vaz, para a CBN Caruaru.
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2: Agora 10 horas e 26 minutos na Rádio Que Toca Notícias. Chegou o momento da nossa entrevista. Hoje eu vou conversar com o Dr. Getúlio Cardoso, ele que é oftalmologista, especialista em catarata e glaucoma, que já está comigo aqui através das nossas plataformas digitais, ao vivo pelo nosso YouTube. Bom dia, doutor, seja bem-vindo. Oi, doutor Getúlio. Oi, doutor.
3: Oi, voltei agora.
2: Voltou agora. Bom dia, doutor Getúlio. Seja bem-vindo.
3: Bom dia, Jair. Bom dia a todos os ouvintes da Rádio CBN.
2: Deixa eu só tirar aqui. Doutor Getúlio, vamos falar hoje sobre a saúde ocular, que é fundamental aí para garantir autonomia, segurança e qualidade de vida na terceira idade, né? Por que que a saúde ocular merece uma atenção especial na terceira idade, doutor Getúlio?
3: Não só na terceira idade, mas em todas as idades. Veja só, Jaira, 80% das informações que a gente recebe do mundo, ela chega a nós através dos nossos olhos. Então isso dá uma ideia da importância para os seus olhos na sua, no seu cotidiano, no seu dia a dia, na sua independência, na sua capacidade de realizar suas atividades. Por isso que nós devemos cuidar tão bem dos nossos olhos.
2: E de acordo com a Organização Mundial de Saúde, grande parte das deficiências visuais podem ser evitadas ou tratadas, né? O que é que isso revela sobre a importância da prevenção?
3: Pois é, revela que uma simples consulta anual de rotina é capaz de prevenir e dar um diagnóstico precoce de doenças que podem ser tratadas e evitar que deixem sequelas na visão das pessoas. As pessoas terem em mente essa conscientização da necessidade de realizar periodicamente o exame de vista, mesmo que você ache que enxerga bem. Existem muitas doenças que elas vão cegando, vão tirando a visão silenciosamente, e se o paciente não tem o hábito de ir ao oftalmologista periodicamente, ele perde uma oportunidade de tratar essa doença no começo, só vai chegar a nós quando já há uma sequela estabelecida.
2: E com que frequência uma pessoa, principalmente idosa, deve realizar consultas e exames, doutor?
3: Já, em geral, uma vez ao ano é mais do que suficiente. Isso aí vai variar dependendo se a pessoa tem glaucoma, se a pessoa tem diabetes, se ela tem algum outro tipo de doença que pode ou que já tem alguma coisa em tratamento nos olhos, a gente vai precisar antecipar e fazer com maior frequência. Mas, no geral, uma vez por ano, se todo mundo fizer uma avaliação dos seus olhos, é mais do que suficiente. Lembrando que a avaliação dos olhos não é especificamente para passar óculos, isso é o de menos. É para ver fundo de olho, fazer um exame de retina, fazer um exame da pressão do olho, ver se está tudo bem com a saúde ocular.
2: Ô, doutor, e a catarata, o glaucoma, degeneração macular, são doenças comuns entre idosos. Como é que faz para identificar os primeiros sinais? Oi, doutor Getúlio? Vai refazer aqui o contato com o doutor Getúlio Cardoso, ele que é oftalmologista, está aqui com a gente hoje falando sobre a importância do cuidado, da prevenção aí com a saúde dos idosos. Agora são 10 horas e 29 minutos, acho que vai para o intervalo, volta já já.
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0: Terça-feira, 12 de maio de 2026. A inflação oficial do país subiu 0,67% em abril. O resultado representa desaceleração de 0,21 ponto percentual na comparação com março. Os alimentos continuam exercendo a principal pressão sobre o IPCA. O item saúde e cuidados pessoais também pesou. Juntos, os dois grupos responderam por 67% da taxa. No acumulado de 12 meses, a inflação oficial acelerou para 4,39%, patamar acima dos 4,14% registrados até março. Os dados foram divulgados pelo IBGE. A Polícia Federal de Minas Gerais faz duas operações contra o tráfico internacional de drogas. São cumpridos quase 100 mandados judiciais, incluindo 22 ordens de prisão em Goiás, São Paulo, Amazonas e Maranhão. Uma das ações ocorre depois da apreensão de 470 quilos de cocaína que estavam em uma aeronave. O grupo usava pistas clandestinas no interior do país e se comunicava via satélite. A Superintendência-Geral do Conselho Administrativo de Defesa Econômica analisa se houve irregularidades na venda de uma mina de terras raras em Minasu, no norte de Goiás, para uma empresa dos Estados Unidos. O negócio foi fechado por quase 3 bilhões de dólares e a companhia Serra Verde Pesquisa e Mineração S.A. virou alvo de críticas de autoridades que afirmam que os recursos do subsolo brasileiro pertencem à União. O presidente Donald Trump viaja hoje para a China. A chegada está prevista para amanhã e as conversas devem ocorrer na quinta e na sexta-feira. O líder americano vai se encontrar com o presidente Xi Jinping em um momento delicado da guerra contra o Irã. Washington e Teherã não chegaram a um acordo até o momento para encerrar o conflito e Trump disse que o cessar-fogo respira por aparelhos. A Bolsa de Valores de São Paulo opera em baixa de 0,49% aos 181.012 pontos. O dólar comercial está em alta de 0,17%, cotado a R$ 4,89. O euro vale R$ 5,75, queda de 0,15%. No horário de Brasília, 10 horas e 34 minutos.
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1: 10:35, na Rádio Que Toca Notícia, volta a conversar com o Dr. Getúlio Cardoso, ele que é especialista oftalmologista.

0: catarata e glaucoma. Restabelecendo aqui o contato, doutor, a gente estava falando sobre a importância da saúde ocular na terceira idade, dos cuidados, né, que as pessoas devem ter, não só na terceira idade, né, de uma forma geral em todas as idades, mas hoje focando nessa prevenção aí, já que 80% das deficiências visuais podem ser evitáveis, podem ser curáveis. E aí, quais são os problemas de visão que costumam surgir com o envelhecimento, doutor Getúlio?
1: Sério, o mais comum é a catarata. Então, o idoso, ele, pelo próprio envelhecimento do corpo, ele desenvolve a catarata, então é o mais comum. Infelizmente, é o mais fácil de tratar. A gente sabe que a cegueira por catarata é completamente irreversível, né? Existem outros problemas que podem levar a uma deficiência visual, que aí já são de uma complexidade maior, porque a gente sabe que alguma sequela que é estabelecida, a gente não consegue recuperar, que é o exemplo do glaucoma, é o exemplo da retinopatia diabética e é o exemplo da DMRI, que é a degeneração macular relacionada à idade. Eu gosto sempre de aproveitar para lembrar a população a importância da prática de exercícios físicos, principalmente nos idosos, que ajuda bastante no controle dos níveis de glicose, já que a diabetes é uma das principais causas de cegueira. Então, essa prática de exercício é importante que as pessoas entendam e que considerem isso uma atitude inegociável, ou seja, você tem que fazer, se sinta obrigado a fazer exercícios físicos.
0: E aí, a alimentação saudável também influencia, doutor?
1: Muito, a alimentação saudável, né? Os cuidados com o excesso de sal na comida. A gente sabe que a hipertensão também é uma das causas de deficiência visual, né? Pressão arterial alta, ela pode ocasionar derrames na retina e esses sangramentos podem levar a uma perda da visão. As pessoas hipertensas, elas têm uma diabetes mais agressiva no fundo do olho, ela tem uma retinopatia, uma chance de ter mais casos de retinopatia diabética. Então, assim, uma alimentação saudável é importante tanto para o controle dos níveis de glicose, de colesterol, quanto para o controle da pressão arterial, que também vai ajudar, é um dos tratamentos.
0: Ô, doutor, e o uso excessivo de telas pode prejudicar ainda mais a visão dos idosos?
1: O uso de tela, principalmente nos idosos, ele leva mais queixas de síndrome do olho seco. A gente sabe que quando a gente está atento a uma tela, a gente tem o hábito de piscar menos, mesmo que a gente não perceba, a gente reduz essa frequência do piscar e isso resseca mais o olho. Então, tem sido mais comum a queixa do idoso que chega no consultório com essa reclamando de secura no olho, às vezes embaçamento da visão, a visão uma hora está boa, uma hora está ruim. Então, a gente sempre orienta o descanso entre os períodos de uso de tela, de celular, piscar os olhos com mais frequência e, naqueles casos que é necessário, usar um colírio lubrificante, que ajuda bastante nessa lubrificação e melhora dessa qualidade visual e do cansaço visual.
0: Muito bem. E quais são aqueles sintomas que indicam que a pessoa deve buscar atendimento médico?
1: Principalmente naquelas pessoas que percebem que a visão piorou, né? É importante que as pessoas comparem as duas visões. Porque quando a gente está com os dois olhos abertos, muitas vezes a gente não percebe que um dos olhos está mais fraco. Então, tampa um, tampa o outro, compara os dois olhos. Fez em quando, faz esse teste em casa, assistindo a televisão, compara a visão de um olho com o outro, sempre com o óculos. Se você usa óculos, tem que fazer esse teste com o óculos, que é o que lhe dá a melhor visão. Se você percebe moscas volantes, se você às vezes via aquelas manchinhas de uma hora para outra, apareceu muita mosca volante, procura um médico. E se você vê flashes de luz, procura um médico também, que você precisa fazer um exame de mapeamento de retina.
0: Esse flash de luz, essas moscas volantes, podem indicar o quê, doutor?
1: Podem indicar alterações na parte posterior do olho, né, na retina e no vítreo. E essas alterações, elas podem predispor a descolamento de retina. Descolamento de retina é uma urgência dentro da oftalmologia, porque existe um risco muito grande, se não tratada o quanto antes, da pessoa não conseguir mais recuperar a visão que é perdida pelo descolamento.
0: Muito bem. E qual a orientação principal, assim, que o senhor deixa para os idosos, para os familiares, sobre os cuidados com a visão?
1: A principal orientação que eu deixo é o exame periódico, anual, mesmo que você esteja achando que está tudo bem com sua visão. Lembrar que o óculos é apenas um detalhe, é preciso que o oftalmologista examine o seu olho como um todo, veja a pressão do olho, examine o seu fundo de olho, para que ele possa atestar que está tudo bem com a saúde dos seus olhos, que você não tem nenhum risco de ter algum problema visual. E associado a isso tudo, os cuidados com a saúde em geral, a boa alimentação e a prática de exercícios como uma atividade habitual da pessoa.
0: Hoje, quais são os tratamentos assim, mais avançados que têm ajudado a evitar a perda de visão, doutor?
1: Veja, hoje o que existe de mais avançado, a gente percebe um investimento muito grande na indústria, é na cirurgia de catarata, né? Antigamente era uma cirurgia bem mais complexa e hoje a

0: A gente percebe que é uma cirurgia, além de mais rápida, existem procedimentos que a gente implanta uma lente no olho e a pessoa tem a capacidade de não usar mais óculos após a cirurgia de catarata, então assim, restaurar completamente a visão de uma pessoa. Mas também existem já tratamentos muito modernos para o glaucoma, por exemplo. Hoje em dia existem tratamentos a laser para glaucoma, que não é uma cirurgia e que evita que a pessoa tenha necessidade de usar colírios diariamente para o tratamento do glaucoma. A retinopatia diabética também, existem medicações hoje que são injetadas no olho para reverter os efeitos, os danos causados pelos sangramentos na retina. Então, hoje existem muitos tratamentos e doenças que antigamente eram sinônimos de cegueira, hoje a gente consegue retardar, evitar e tratar algum problema que a pessoa venha tendo, desde que seja feito isso de uma maneira precoce. O quanto antes for diagnosticado e tratado, melhores são os resultados.
1: Por isso que é tão importante buscar sempre um especialista, mesmo como o senhor falou, mesmo estando bem, ah, eu estou com óculos, não mudou meu grau, mas é importante pelo menos uma vez ao ano procurar o oftalmologista, né, doutor?
0: Pois é, muitas pessoas dizem: ah, doutor, faz 2 anos que eu não faço exame de vista porque eu não acho, meu óculos estava bom. Isso é apenas um detalhe, né? Porque a gente sabe que, vamos dizer, citar o exemplo do glaucoma, o glaucoma é uma doença que ela vai cegando silenciosamente. Se a pessoa não vai no médico, ela perde a chance de ter um diagnóstico precoce, e se ela vai esperar sentir alguma coisa, ela só vai chegar no médico quando já tem uma sequela visual estabelecida. Então é tudo que a gente quer evitar, que o paciente chegue e a gente dê uma notícia como essa. Então o exame de rotina periódico, ele evita esse tipo de problema, Jair.
1: Perfeito. Doutor Getúlio Cardoso, oftalmologista, especialista em catarata e glaucoma, muito obrigada pela sua participação aqui com a gente hoje.
0: Eu que agradeço a todos vocês. Uma boa semana.
1: Uma boa semana, um bom dia, até a próxima. Agora são 10 horas e 41 minutos da Rádio Que Toca Notícia.
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1: Agora, 10 horas e 43 minutos na Rádio Que Toca Notícia, chegou o momento do Visão Empresarial e Luciano Salamacha traz o seguinte tema. Mesmo com uma chefia participativa, por que algumas pessoas não se envolvem nos objetivos da empresa?
3: Há vários fatores que determinam o comprometimento de alguém, portanto, a promessa de alguém de agir junto com a chefia. Fatalmente, um dos principais é que a chefia assuma essa promessa, mas, em alguns casos, o que acontece é que a chefia, ela pode até assumir a promessa, mas não tem um histórico de quem cumpre suas promessas. Um bom exemplo aconteceu numa organização em que a chefia disse que deveriam agir juntos, equipe e chefia, para atingir uma meta de vendas, porque se isso fosse atingido, todos ganhariam um bônus. Acontece que na medida em que o tempo foi passando e as metas foram sendo cumpridas, a chefia, com a maior cara de pau, decidiu não pagar o bônus porque acreditava que aquele incremento de vendas aconteceu não porque a equipe e os funcionários tinham mérito, mas sim porque o mercado acabou reagindo, acabou melhorando e as coisas aconteceram naturalmente. Aliás, esse é um dilema eterno e muito comum no mundo corporativo. Quando a empresa vende, o gestor diz que foi o mercado que melhorou. E quando a empresa não vende, ele diz que é a equipe que não é capaz de desempenhar melhor na área de vendas. Mas, para situações como essas, é importante dizer que não há palavras que o gestor possa praticar para conseguir reconquistar a confiabilidade, portanto, a credibilidade quando falar alguma coisa. Esse gestor deve ter humildade para

0: perceber isso e passar a prometer menos e agir mais. É isso mesmo. Às vezes, numa empresa, é necessário parar de prometer e começar a agir de maneira programada, organizada, para lá na frente, em vez de pedir compromisso, fazer uma avaliação do quanto ele cumpriu aquilo que nem mesmo prometeu e que, portanto, a partir daquele momento, está habilitado a gerar um compromisso. E eu deixo aqui uma dúvida para o ouvinte da coluna Visão Empresarial. Há duas categorias de funcionários que eu gosto de classificar como sendo os eupromissos e os sempromissos. Mas sobre isso, eu falo amanhã e depois aqui na coluna Visão Empresarial. Eu espero você. Para a coluna Visão Empresarial, Luciano Salamacha.
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3: Agora são 10 horas e 50 minutos na Rádio Que Toca Notícia. E Caruaru recebe nesta quinta-feira, dia 14 de maio, no auditório do Porto Digital, o Esquenta com JEP 2026, um evento que promete reunir empresários, contadores, gestores e profissionais de RH para discutir os novos desafios da gestão de pessoas nas empresas. O encontro vai abordar temas ligados à produtividade, riscos trabalhistas, crescimento corporativo, mostrando como o setor de recursos humanos se tornou estratégico dentro das organizações. Para falar sobre esse assunto, sobre a programação também, a importância desse evento, eu vou conversar agora com o senhor Paulo Santos, ele que é vice-presidente financeiro da ABRH Pernambuco, Associação Brasileira de Recursos Humanos, Seccional Pernambuco. Bom dia, senhor Paulo, seja bem-vindo.
4: Bom dia, ouvintes. Bom dia, Jaira.
3: Coisa boa falar com o senhor. Como é que surgiu a proposta de realizar o Esquenta com JEP aqui em Caruaru?
4: A gente já vinha numa conversa com algumas empresas que pertencem ao ecossistema de tecnologia do Porto Digital Caruaru. E aí surgiu a necessidade de fazermos o evento dando o nome do Esquenta com JEP, que é o Congresso de Gestão de Pessoas do Estado de Pernambuco, aí em Caruaru. Uma forma de também atrair essas empresas para o nosso congresso, né? A gente tem no propósito da interiorização chegarmos em Caruaru e abrirmos uma seccional, né, com o intuito de fortalecer ainda mais a gestão de pessoas como um pilar estratégico dentro dessas organizações da sociedade caruaruense.
3: Muito bem. Sr. Paulo, e por que discutir gestão de pessoas se tornou algo tão importante para o crescimento das empresas?
4: Ultimamente, Jaira, esse boom, e eu digo que foi pós-pandemia, das pessoas trabalhando em casa, um dos principais motivos da atualização da NR1, né, que trata da saúde mental, as pessoas, né, a gente tem um papel muito importante neste momento de transformação do mundo do trabalho, né, desde a pandemia, quando todos foram trabalhar remotamente, como um trabalho híbrido, né? Então, além de desenvolver essas lideranças, né, a gente fortalece a gestão estratégica de pessoas, né? A NR1, ela foi atualizada aí, né, pelo Ministério do Trabalho e Emprego, a medida MTE 1419 2024. Hoje eu digo que cuidar de pessoas deixou de ser apenas uma boa prática. Na verdade, é uma necessidade estratégica, legal e, por que não dizemos, humana, né? O principal ativo de qualquer organização, eu digo que são as pessoas e não as máquinas, os computadores. Então, a gente tem que cuidar muito da saúde mental dos nossos liderados.
3: Muito bem. Agora 10 horas e 54 minutos. E o evento é voltado para empresários, contadores, gestores e profissionais de RH. Qual a importância de reunir essas diferentes áreas em uma mesma discussão?
4: É muito importante, porque a gente vai criar um debate sobre tendências, desafios do mundo de trabalho. A gente vai falar das melhores práticas que devemos abordar, né? E essa conexão com empresas, com a sociedade civil, com funcionários. Então, a gente abriu, a gente não limitou só a empresas. Então, a gente abriu, esse evento, frisando, ele é um evento gratuito, né? A gente divulgou ele abertamente para todo o povo caruaruense. Então, vai ser muito importante.

0: A gente está com os ingressos esgotados, né? É uma notícia boa, né? Mas ruim também, porque a gente criou-se uma expectativa muito alta e as pessoas estão mandando no nosso direct e aí ainda tem vaga, mas a gente tem uma limitação normativa de espaço com base no Corpo de Bombeiros, a gente não pode abrir muito, a gente não pode exceder muito a capacidade do local.
1: Sim. Coisa boa então, né? Que já lotou. De repente, no próximo ano, vocês fazem aí num calendário de 2 dias para atender essa demanda, né? Quem sabe?
0: Com certeza, a gente pretende ainda esse ano abordar outros temas, fazer outros eventos, né? A gente tem eventos para tratar de felicidade no trabalho, a gente tem o prêmio Ser Humano que a gente faz aqui em Recife, a gente pode estar fazendo uma edição especial para Caruaru, porque temos no nosso planejamento, como eu frisei inicialmente, abrimos a seccional em Caruaru. Então, está sendo muito importante fazer esse primeiro evento da BRH Pernambuco desde sua existência na cidade de Caruaru. Então, criou-se uma expectativa muito grande. Caruaru cresceu muito, tem muitas empresas estruturadas. Eu conversei pessoalmente com muitos RHs aí e vai ser muito massa. Quem se inscreveu vai aproveitar demais todo o conteúdo que vai ser discutido lá no nosso Esquenta com JEP.
1: Perfeito. Eu queria então agradecer aqui a sua participação, o senhor Paulo Santos, ele que é vice-presidente financeiro da Associação Brasileira de Recursos Humanos, Seccional Pernambuco. Muito obrigado e desejo muito sucesso para vocês nesse evento.
0: Obrigado, Jaira.
1: Agora são 10 horas e 57 minutos.
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1: Agora são 10 horas e 59 minutos na Rádio Que Toca Notícia. CBN Caruaru de hoje chegou ao fim com os trabalhos técnicos de Nath Alves, a produção minha, de Renata Medeiros, Samile Mendes também. Muito obrigada a você que ficou sintonizado aqui na melhor programação, desde as 9 horas da manhã até as 11, ficando, é claro, muito bem informado comigo. 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

0: 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Até lá.
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2: A Polícia Civil de Pernambuco lançou a plataforma digital 197 Mulher, voltada a ampliar o acesso de vítimas de violência doméstica e familiar aos serviços de proteção do Estado. A ferramenta possibilita que mulheres registrem ocorrências, solicitem medidas protetivas de urgência e recebam orientações policiais de forma remota e sem a necessidade de deslocamento até as delegacias. A iniciativa foi desenvolvida em parceria com a startup Supernina, a Diretoria de Tecnologia da Informação da Polícia Civil de Pernambuco e apoio da Fundação de Amparo à Ciência e Tecnologia do Estado. A ferramenta pode ser acessada pelo navegador da internet e conta com interface simples e chat de orientação. Além de registrar denúncia e anexar provas, o sistema também oferece conteúdo educativo sobre violência doméstica e encaminha os casos para análise da Polícia Civil em até 4 horas, fortalecendo a rede de atendimento e proteção às vítimas.
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0: Sexta-feira, 12 de maio de 2026. A cidade de São Joaquim registrou a temperatura mais baixa do ano no país até o momento. Segundo o Instituto Nacional de Meteorologia, os termômetros marcaram 4,61 graus negativos no município, que fica na Serra de Santa Catarina. O registro aconteceu na localidade conhecida como Vale do Caminho da Neve, a 3 quilômetros do centro. Um pomar ficou congelado. Outras cidades da região, como Urupema e Urubici, tiveram temperaturas negativas. Em Bom Jardim da Serra, uma camiseta que estava no ambiente externo congelou com a geada. No Rio Grande do Sul, Vacaria, na Serra Gaúcha, teve menos 3,4 graus. É a temperatura mais baixa no estado em 2026. Os termômetros também ficaram abaixo de zero em Getúlio Vargas, Bom Jesus, Soledade, Flores da Cunha e São José dos Ausentes. O presidente do STF, Edson Fachin, pediu destaque em um dos processos de revisão da vida toda do INSS e levará o caso ao plenário físico da corte após o Supremo formar maioria contra a correção em um julgamento no plenário virtual. Com a solicitação, a análise foi suspensa. Existe, no entanto, outro julgamento em aberto sobre o tema, que tem previsão de terminar na sexta-feira. Nesse caso, o relator Alexandre de Moraes votou contra a correção e determinou que os processos do tipo sejam encerrados. O entendimento foi acompanhado pelos ministros Cristiano Zanin, Gilmar Mendes e Carmen Lúcia. No horário de Brasília, 11 horas e 4 minutos.
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1: Como lidar com as tragédias? É o nosso debate de hoje, fazendo história com o médico Leonardo Gomes, coordenador geral do SAMU, com o Dr. Laércio Queiroz, especialista em gestão pública, coronel Humberto Viana, ex-secretário nacional da Proteção e Defesa Civil, e o advogado Dr. Rodrigo Azevedo. Doutor Laércio, sabia que o coronel Viana é filho de Itará?
2: Rapaz, exatamente, eu estava falando isso com o Rodrigo agora, quando eu apresentei ele, esse camarada aqui é filho de Itará, que foi um dos grandes jogadores emblemáticos da história do futebol de Pernambuco, né? Uhum. Eu tinha uma coleção de... Eu acho que já disse isso a você, Humberto. Eu tinha uma coleção sobre a história do futebol de Pernambuco, que era assim, de Tará a Siduca, de Salomão a Baixa. Uhum. Era exatamente, isso foi uma publicação do Jornal do Comércio, uhum. E eu guardei essa por muitos anos isso aí. Aí tinha uma fotografia do seu pai, do Tará, uhum. E tinha de todos os outros também. Eu não foi da minha época, uhum. Mas... A gente sempre tem essa memória do futebol de Pernambuco, que é muito importante, Geraldo. Uhum. A gente guardar isso e mostrar o que foi que fez hoje o Santa Cruz, o Náutico e o Sport estarem hoje aí, aqui, por conta desse pessoal que está aí. Uhum.
1: Tará foi uma espécie de Pelé do Santa Cruz.
2: Sim,
1: né?
2: Sim.
1: Morreu com quantos anos ele?
3: 85.
1: 85?
3: 85.
1: Quer dizer que nós ainda vamos lhe aguentar
3: por uns... aguentar um pouquinho ainda.
1: Por uns 20.
3: É engraçado, Zé, que ele não bebia, acredite, não fumava. Eu convivi com meu pai a vida inteira e só os tempos que eu fui pra fora, né?
1: Chegou a ver ele jogar?
3: Pelada. Uhum. Pelada eu vi algumas uhum. vezes. E me chamava muita atenção. Eu joguei até o juvenil do Náutico.
1: Sei.
3: E um irmão meu chegou ao profissional, o Tomás. Aí saiu pra a vida, né? Trabalhar. E a gente viu essa passagem toda aí que Laércio está falando. E realmente é muito interessante, né?
1: Agora, jogador na família, só teve ele?
3: Olha, com o talento dele, eu acho que o Tomás, que faleceu, meu irmão, tinha. Porque ele também jogou no Náutico época do Nancildo.
1: Sim.
3: Lembra do Nancildo?
1: Sim.
3: E queriam que ele ficasse. Era a época do velho Wilson Campos.
1: Sim,
2: é isso.
3: Né? Era a época dele. A gente morou ali, no de frente à entrada do Náutico, tem um prédio antigo ali. Foi de Wilson Campos, vendeu para o meu pai.
1: Uhum.
3: E ali a gente começou a se identificar. Eu sou Náutico, não torço contra nenhum clube.
1: Sim.
3: Se jogar o Santa, eu vou torcer pelo Santa, pelo Sport, contra outro time, agora contra o Náutico, eu vou torcer pelo Náutico.
1: Uhum.
3: Então a memória do futebol é uma coisa muito gratificante.
1: Então você observe que a Kombi já tem dois passageiros.
3: Olha aí.
1: O Santa Cruz tem um passageiro. E o Sport está bem representado.
2: Mas
1: aqui.
2: Eu falo por todos eles aí.
4: Mas eu sou tricolor baiano, tá, Geraldo? Meu time é o Bahia, e aqui, logicamente, eu gosto muito de Santa Cruz. Sinto muito falta de assistir jogo lá na Fonte Nova. Ia desde pequeno lá com meu pai. Mas eu torço pelo Bahia.
1: Mas aqui eu tô.
4: Aqui é o Santa Cruz, né? Enquanto existir, eu tô torcendo por ele.
1: Enquanto existir. Já tá provado que esses baianos não dão sorte dos times. Lá até que ele deu, mas aqui a barra tá pesada.
4: Tá.
1: Mas escute, a gente falou dessa coisa. Tem uma questão hoje, muito comentada.

0: Pois olha, a gente entrar nesse assunto aqui, tudo que eu tenho lido ultimamente é dizendo que os filhos hoje não querem seguir as profissões dos pais. Quando eu perguntei, no seu caso, quer dizer, você disse que a família toda é
1: Só
0: militar.
1: irmão meu são três coronéis da polícia.
0: Sim.
1: Agora, o meu filho nem perto ele quis passar.
0: Tá vendo como
1: Ele não
0: como
1: quis.
0: isso é
1: E
0: verdade?
1: olha que eu tentei. Eu vou contar uma coisa aqui que ele não vai gostar, mas é coisa de pai para filho. E aqui estamos entre amigos. Eu pedi para ele fazer o concurso para a academia da polícia, que eu fiz, e não era fácil, na época é muito concorrido. E eu pedi, e ele aceitou meio que contrariado, mas aceitou. E eu viajei, achando que naquele final de semana ele ia fazer. Ele, para resumir a história, ele não foi fazer a prova. Ele
0: Enganou o
1: não
0: pai.
1: queria de jeito nenhum. Quando eu cheguei, eu disse: como é que foi a prova? Ele disse: não foi boa, não, porque eu não fui.
2: Eita.
1: Aí eu disse: bom, aí não adianta, porque ele não queria, né?
3: Como é o nome
1: O outro
3: dele, Humberto?
1: é, hein?
3: Como é o nome
1: É
3: dele?
1: Tibério Viana.
3: Tibério, você é um arretado, bicho.
1: Olha, ele hoje é formado em administração, fez uma especialização em logística administrativa, está tocando a vida dele lá, talvez fosse o melhor caminho para ele.
0: Escute, tem um comentário de Hélio Gaspari, faz tempo isso, que eu achei bem prudente. Ele dizia o seguinte: conversou, teve uma conversa longa com um ex-comandante do Exército lá atrás, e esse comandante do Exército, ministro do Exército, ele dizia: olha, a gente assina aqui todos os dias centenas e centenas de soldados que queriam continuar na vida militar, mas não dá para ficar com eles. E ele dizia: a minha ideia era se a gente conseguisse transferi-los para os concursos da Polícia Militar. Porque você ia ter, primeiro, o aprendizado do Exército. Segundo, você já daria uma nota para ele do começo ao fim, para só tirar os vocacionados. Ele disse que veio o cara absolutamente vocacionado, mas ele vai ter que ir embora, veio sair chorando, porque gostaria de seguir a carreira militar.
1: Várias tentativas, eu passei 35 anos na polícia. Várias tentativas de aproveitar o soldado do exército, o que não pode, quer ficar, mas não tem vaga, é muito peneira para entrar o soldado do exército, dar continuidade. Houve várias tentativas, não foi a nível de Pernambuco, a nível do Brasil. O que é que a gente poderia fazer para pegar essa formação que já está pronta para um fim, a gente preparar para a polícia? É diferente, a missão do exército é uma, a missão da polícia é outra. Mas a base a gente já tinha. Mas bate
0: Já conhece a disciplina, né?
1: disciplina, hierarquia,
2: Adestrado,
1: os
2: né?
1: regulamentos são muito
2: Parecido, né?
1: parecidos, não há tanta diferença. Mas aqui e acolá você encontra obstáculo, não é nem jurídico, doutor, mas é político. Infelizmente a gente perde uma mão de obra que já está preparada, já está treinada. Evidentemente que ali tem um ou outro que não se adapta, é normal. Mas eu concordo integralmente contigo, com o que você tem lido. É uma necessidade de repensar isso. Hoje a política está em cima disso, então é preciso ter cuidado. Como é que a gente vai tratar isso?
0: O que eu via algumas vezes, tinha um repórter nosso que adorava ir para essas filas de concurso público. Aí, fila de policial, jovens tentando ser policiais. Aí ele entrava na fila e perguntava ao cara: tu quer ser policial para quê? O cara dizia: para dar porrada. Veja, se esses caras tivessem uma lição de exército, ele não respondia desse jeito. Não é? Não respondia desse jeito.
1: Até porque quando eles saem do treinamento, Geraldo, do treinamento, de certa forma, Laércio talvez não goste muito dessa história, doutrina um pouquinho.
2: Isso.
1: A ter respeito,
0: sim.
1: a falar menos, o que não é mal. O que não é
0: Sim.
1: mal, né? Às vezes o cara é muito atrevido, muito atirado. E ali, depois que passa por aquele treinamento lá, ele já sai mais calado, né? Não tem tanta rebeldia. E na fila o cara só quer bater.
0: Eu devo ter lhe dito aqui que Ney Maranhão, o neto foi servir, já
1: Um
0: disse, né?
1: espetáculo essa sua
0: O
1: história.
0: neto foi servir ao exército. E a mãe, a filha de Ney,

0: no Brasil. Segundo ele, de dentro da cela, o chefe do tráfico comanda o bairro. Isso, para ele, não é prisão, parece mais escritório do crime. Ele informou que as unidades mapeadas abrigam cerca de 158 mil presos que passarão essas unidades por pelo menos duas operações penais, com policiais penais, por mês para retirada de celulares e outros aparelhos.
1: Nosso programa vai transformar 138 presídios estaduais em unidades de segurança máxima. O que é que muda? Muda o bloqueador de sinal funcionando de verdade, muda o protocolo de segurança dessas unidades, muda o controle de visitantes, muda o isolamento das lideranças, que passa a ser de verdade e não apenas para, como se fala no jargão popular, para inglês ver.
0: Bom, olha, também o governo federal anunciou o uso de drones e georradares que são capazes de detectar até a escavação de túneis nos presídios. O presidente da Câmara, Hugo Mota, também está aqui presente, disse que veio para saudar a iniciativa do presidente Lula, defendeu a integração da União, né, também estados e municípios, e disse que o parlamento fez a sua parte e continuará fazendo, ressaltando que nenhuma instituição vencerá o crime sozinho.
2: A Câmara dos Deputados assumiu a segurança pública como uma prioridade. Fizemos isto sem partidarizar o tema, porque segurança não pertence ao governo nem à oposição. Pertence à cidadania brasileira, ao direito do nosso povo de ter uma vida plena.
0: Bom, Zardenberg, só ressaltar aqui que também estão presentes governadores, vice-governadores, até o desembargador do Rio de Janeiro, Ricardo Couto, que na verdade é o atual governador, também está presente. E o representante do Conselho Nacional dos Secretários de Segurança Pública, Jean Nunes, lembrou que as ações, precisam ser sentidas pela população. Inclusive, ele, que é da Paraíba, usou o estado, que também é de Hugo Mota, como exemplo. Ele disse que 84% das mortes violentas na Paraíba envolvem arma de fogo. Ele disse que também não pode só colocar nas mãos do governo federal o combate ao crime. Sardenberg.
3: Muito obrigado. Essa foi a informação de Rani Veloso. Agora nós temos uma outra informação aqui relevante sobre a União Europeia colocando vetos a importações de carne brasileira. Cássia.
4: É isso mesmo, Carlos Alberto. A União Europeia publicou hoje uma atualização da lista de países que cumprem suas regras contra o uso excessivo de antimicrobianos na pecuária. E nesta lista excluiu o Brasil. A lista, validada por países europeus, estabelece quais são os países que podem continuar exportando carne para a Europa a partir de 3 de setembro por cumprirem as normas sanitárias europeias. Na lista de 2024, o Brasil aparecia como autorizado a exportar para o bloco. Então, isso vale, essa exclusão, agora a partir de setembro. De acordo com a União Europeia, o Brasil foi excluído por não fornecer garantias quanto à não utilização de produtos antimicrobianos na pecuária, destacou a agência de notícias France Press, informação que está aqui reproduzida no portal G1. Antimicrobianos ou antibióticos são substâncias usadas para tratar, prevenir infecções em animais. O G1 procurou o Ministério da Agricultura do Brasil, até agora não teve retorno, até a última atualização dessa reportagem. Lembrando que a União Europeia é o terceiro maior destino da carne bovina brasileira, depois da China e dos Estados Unidos, segundo dados da Agroestat, que é o sistema do Ministério da Agricultura. Para carnes, em geral, o bloco é o segundo mercado depois da China. A publicação dessa lista hoje acontece 12 dias depois da assinatura de um acordo de livre comércio com países do Mercosul, que foi bastante criticado por agricultores e ambientalistas europeus, principalmente os franceses. O acordo entrou em vigor no dia 1º de maio, em caráter provisório, aguardando ainda a decisão judicial da Europa a respeito da legalidade. Segundo as normas europeias, o uso de antimicrobianos em animais para promover o crescimento ou aumentar a produção é proibido. Os animais também não podem ser tratados com antimicrobianos reservados para infecções humanas. Essas medidas fazem parte da política europeia de combate à resistência dos micróbios, aos medicamentos, e também visa evitar o uso desnecessário de antibióticos.

0: a nossa reportagem em Brasília também a partir de agora, tentando contato com o Ministério da Agricultura para saber se há alguma resposta em relação a essa lista que foi divulgada hoje pela União Europeia, que veta importações de carnes e animais do Brasil a partir de setembro.
1: É que, quer dizer, retirou o Brasil da lista dos países que podiam exportar.
0: Isso
1: logo depois da assinatura do acordo, que era, que sofria oposição da agricultura europeia, especialmente da agricultura francesa.
0: Isso.
1: Quer dizer, os dois fatos devem estar ligados, né? Uma represália ao Brasil, do setor agrícola da União Europeia, por exemplo, ou uma medida para provocar uma negociação, por exemplo, né? Bom, a palavra agora está com o Ministério da Agricultura aqui do Brasil. E com isso temos intervalo.
0: E já voltamos.
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1: Bom, o encontro das duas maiores potências econômicas e militares hoje. O presidente dos Estados Unidos, Donald Trump, embarca hoje para a China, onde vai se encontrar com o presidente Xi Jinping. Deve ter havido muita conversa antes, muita negociação de bastidores para que essa conversa entre os dois maiores líderes do mundo pudesse se encontrar. Ana Luísa Bessa nos conta toda a história. Ana Luísa.
2: É isso mesmo, Sandenberg. Uma ótima tarde a você e aos nossos ouvintes. O encontro mais esperado aqui pelo mundo vai acontecer amanhã à noite, no horário de Brasil, e no horário local seria na manhã de quinta-feira. O líder americano deve chegar a Pequim amanhã para a visita de Estado ao país, que vai durar até o dia 15 de maio, portanto, até a próxima sexta-feira. E essa, Sardenberg, será a primeira viagem de Trump à China desde 2017 e o primeiro encontro entre Xi Jinping e Trump em 6 meses. A última vez que eles conversaram foi na Coreia do Sul no ano passado. A reunião com o presidente chinês deve girar em torno de uma série de pautas complexas entre os dois países, como armas nucleares, inteligência artificial, terras raras e, principalmente, o comércio bilateral. A viagem de Trump acontece meses antes, inclusive, de uma importante eleição no Senado e no Congresso dos Estados Unidos. E, de acordo com especialistas ouvidos pela CBN, uma das apostas é que o presidente busque acordos comerciais e redução de tarifas para tentar conter a inflação e melhorar a economia norte-americana, o que pode beneficiá-lo nesta eleição. A gente lembra que a inflação dos Estados Unidos subiu em abril para o seu nível mais alto em 3 anos devido às consequências da guerra no Oriente Médio. Outra questão que deve ser abordada, Sardenberg, é a ilha de Taiwan, que é um ponto considerado delicado entre os países. Os Estados Unidos têm fornecido armas para Taiwan, o que incomodou a China. Enquanto isso, Pequim reforçou a presença militar no entorno da ilha, o que gerou reação negativa dos norte-americanos. A visita de Trump à China ocorrerá em um momento de impasse entre os Estados Unidos e o Irã para encerrar a guerra no Oriente Médio, e este também será um assunto relevante na conversa. A gente lembra que a China é uma importante parceira do Irã e segue como uma das principais compradoras do petróleo iraniano. O governo Trump tem pressionado, inclusive Pequim, a usar a influência sobre o Irã para avançar negociações e impedir que o país desenvolva uma arma nuclear. Além do Irã, Sardenberg, Trump também deve tratar com Xi Jinping da Rússia, em uma tentativa de avançar nas conversas de paz com a Ucrânia. Essa viagem estava planejada para o fim do mês de março, mas em razão da guerra no Oriente Médio, a viagem foi adiada e a gente segue acompanhando os detalhes desse encontro e voltamos com mais informações para os nossos ouvintes. Sardenberg.
1: Muito obrigado. Essa informação da Ana Luísa Bessa. A Ana Luísa falou da inflação nos Estados Unidos. Saiu hoje. A inflação de preço ao consumidor deu igual ao do Brasil, 0,60% de inflação no mês de abril comparado com março. Em 12 meses, a inflação lá está menor que a nossa, está 3,80%. Só que o Banco Central Americano, para enfim, calcular a taxa efetiva de inflação, ele desconta os chamados itens voláteis, que são basicamente alimentos e energia. É que tem explicação científica para isso, né? Quer dizer, preço de alimentos, por exemplo, varia muito conforme a safra, a época do ano, condições climáticas, etc. Então, tem um padrão muito volátil de preço. Então, eles tiram alimentos. E tiram também combustíveis, gasolina, basicamente, porque também tem essa variação muito grande. Então, sai do índice oficial. Saindo do índice oficial, o núcleo de inflação, que eles chamam, é 2,80%. A meta de inflação é 2%. Então, está acima da meta lá deles. Agora, do ponto de vista do cidadão americano, não tem nada a ver com esse negócio de núcleo, né? Uhum. Quer dizer, o que ele sabe é que a comida ficou mais cara e que a gasolina ficou mais cara. Se está no núcleo, se não está no núcleo de inflação, não tem importância nenhuma. Pode ter importância do ponto de vista técnico de política monetária. Do ponto de vista da carestia e tal, não

0: E nada a ver, aliás, o que a pessoa mais olha é justamente preço de alimento e preço de combustível. Obrigado, Ana Luísa Bessa.
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0: Terça-feira, 12 de maio de 2026. Alta de 1,34% no preço dos alimentos teve em abril o maior impacto na inflação mensal. Segundo o IBGE, o IPCA subiu 0,67%, o que representa desaceleração de 0,21 ponto percentual na comparação com março. Os alimentos consumidos em casa ficaram 1,64% mais caros. A taxa representa a principal influência sobre o Índice Nacional de Preços ao Consumidor Amplo. A alta foi puxada pelo encarecimento da cenoura, do leite longa-vida, da cebola, do tomate e das carnes. Por outro lado, o café moído e o frango em pedaços apresentaram algumas das quedas mais significativas. Os bombeiros de Minas Gerais avaliam a área atingida por um incêndio no pico do Ibituruna, em Governador Valadares. O local é considerado o principal cartão postal da cidade e teve registro de focos de fogo ao longo da madrugada de hoje, perto das antenas de comunicação instaladas no alto da serra. Mais de 20 pessoas participaram da Força-Tarefa de Combate às Chamas. A Guarda Revolucionária do Irã anunciou que realizou exercícios militares em Teerã para se preparar para um possível confronto, segundo a mídia estatal da República Islâmica. A movimentação ocorreu após o presidente Donald Trump alertar que o cessar-fogo na Guerra do Oriente Médio está à beira do colapso. Pelo menos 70 crianças palestinas foram mortas na Cisjordânia desde o começo das operações israelenses em janeiro de 2025. A informação é do Fundo das Nações Unidas para a Infância, UNICEF. Segundo a agência da ONU, as forças israelenses foram responsáveis por 93% dos casos. A Bolsa de Valores de São Paulo opera em baixa de 1% aos 180.081 pontos. O dólar comercial está em alta de 0,50%, cotado a R$ 4,91. O euro vale R$ 5,76, ligeira alta de 0,06%. No horário de Brasília, meio-dia e 34.
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0: Mira Leitão gravou seu comentário.
1: Boa tarde, Sardenberg. Boa tarde, Cássia. Boa tarde, ouvintes da Rádio CBN. Hoje saíram os índices de inflação do Brasil e dos Estados Unidos, e os dois com notícias preocupantes. Mas tem uma diferença entre eles. A inflação nos Estados Unidos deu 3,8% anualizado. Eles fazem uma maneira diferente de contabilizar a inflação. Pegam a inflação do mês e anualizem, ou seja, mostra o impacto forte da inflação. E o que subiu principalmente? Gasolina subiu 50%. A guerra é que produziu esse índice de 3,8% nos Estados Unidos, que é muito alto, a meta lá é 2%. Então, é uma péssima notícia. Aqui no Brasil, teve o IPCA de abril, foi 0,67%. É uma desaceleração em relação a março. E um pouquinho abaixo do que se imaginava. Mas não há nenhuma tranquilidade nisso. Porque o acumulado nos últimos 12 meses dá 4,39%. Muito perto do teto da meta. Era 4,14%. Mas principalmente é o que, que subiu no Brasil. Subiu no Brasil foram alimentos. Foram cenoura, leite, cebola, tomate. Ou seja, são produtos que sazonalmente, nessa época do ano, sobem. Mas o item transportes não foi o item que mais preocupou. Pelo contrário, o que mais preocupou foi alimentação. No domicílio, a inflação foi 1,64%. Alimentos e bebidas em geral foi 1,34%. Alimentos no domicílio, 1,64%. Então, muito alto. E medicamentos. O segundo item é a saúde, cuidados pessoais, remédio que subiu. Mas no transporte, o transporte mesmo desacelerou. Veja, recapitulando, nos Estados Unidos a inflação foi principalmente no transporte e principalmente de gasolina. Aqui desacelerou, foi 0,06% apenas

0: transporte. E isso por quê? Porque, de um lado, o governo tirou os impostos sobre passagens aéreas e teve uma queda de 14,45% nos preços das passagens aéreas, que tinham subido muito. Aí é uma devolução, digamos assim. E a gasolina, que tinha sido 4,59% no mês passado, a alta, desacelerou para 1,86. Subiu a gasolina, mas muito menos do que no mês anterior. Então, lá nos Estados Unidos, um aumento de 50% na gasolina e aqui um aumento de 1,86. Por quê? Porque a Petrobras está segurando os preços dos combustíveis, principalmente da gasolina, que subiu muito desde o começo do ano, subiu muito desde o começo da guerra, mas esse impacto não tem sido passado para o consumidor. E isso cria uma situação artificial. Ou seja, mesmo que a inflação esteja desacelerando em abril em relação a março, não há nenhuma garantia de que ela vai continuar sob controle. Nesse momento, sempre pesam alimentos, sempre sazonalmente pesa, mas a questão é que quando alimentos tiver que cair, pode estar sendo impactado o alimento pelos custos da guerra, que é aumento do frete, aumento do combustível, aumento dos insumos para a agricultura, porque se espera aumento dos insumos para a agricultura por causa da guerra. Preço de fertilizantes que subiu, entre outros. Ou seja, o cenário não é tranquilizador, o cenário é de preocupação aqui nos Estados Unidos também, com a inflação da guerra. A gente ainda não está, esse número de agora, Sardenberg e Cássia, não é o número da guerra, mas o número da guerra virá, porque não dá para segurar esse impacto tão grande de um evento tão desorganizador da economia mundial como a gente está tentando segurar aqui com medidas como tirar impostos e segurar preço. Tirar impostos, outros países estão tirando, até os Estados Unidos querem tirar impostos sobre a gasolina para tentar segurar um pouco a alta. Até amanhã, Sardenberg e Cássia.
1: Comentário da Miriam Leitão, e agora temos intervalo.
2: E já voltamos.
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4: A economia brasileira atravessou 2025 em ritmo mais moderado. Os juros altos e o cenário fiscal mais apertado pesaram sobre a atividade, mas, mesmo assim, o mercado de trabalho manteve bom desempenho ao longo do ano. No campo fiscal, o governo central encerrou 2025 com déficit, mas dentro da margem permitida pela meta oficial. As projeções apontam que o PIB deve crescer pouco acima de 2%, e os indicadores mensais mostram que o agronegócio seguiu como um dos principais motores da economia, garantindo impulso mesmo em um ambiente mais restrito. Agora, em 2026, o desafio é avançar no equilíbrio das contas públicas sem prejudicar o ritmo da recuperação da economia.
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0: bem, nós vamos agora para Brasília, a reportagem do Felipe Igreja, e o assunto é como o Congresso reage, como a Câmara dos Deputados e o Congresso reagem à decisão do ministro Alexandre de Moraes de suspender a aplicação da lei da dosimetria. Felipe Igreja.
1: Sadenberg, o presidente da Câmara dos Deputados, Hugo Mota, disse hoje que o Congresso vai se posicionar contra a suspensão da aplicação da lei da dosimetria. A norma, a gente lembra, reduz as penas para os condenados pelos ataques golpistas de 8 de janeiro, mas foi suspensa por decisão monocrática do ministro Alexandre de Moraes do STF. Em entrevista ao portal TMC hoje, Mota disse que os parlamentares são contra essa suspensão dos efeitos da norma. O ministro Moraes suspendeu a aplicabilidade da lei até que o plenário do Supremo julgue as ações que questionam a constitucionalidade da lei da dosimetria. O presidente da Câmara afirmou ainda que o Congresso defende a aplicabilidade da norma porque tanto a aprovação da lei como a derrubada do veto do presidente Lula tiveram o apoio de uma ampla maioria tanto na Câmara como no Senado. Mota afirmou ainda que acredita que o próprio STF vai dar aplicabilidade a essa norma.
2: O que nós vamos fazer é nos autos nos posicionar para que aquilo que foi decidido pelo Congresso Nacional venha a ser cumprido no que diz respeito a esses casos do 8 de janeiro, a aplicabilidade da lei da dosimetria. Nós vamos defender a aplicabilidade da lei da dosimetria porque esse foi o caminho que foi aprovado por ampla maioria no Congresso Nacional e o veto também do presidente foi derrubado por essa maioria extremamente expressiva nas duas casas. E esperamos e confiamos que o Supremo Tribunal Federal irá, assim, dar aplicabilidade aprovada pelo Congresso nesses casos inerentes à lei da dosimetria.
1: No último sábado, o ministro Alexandre de Moraes suspendeu a aplicação da nova lei com base em duas ações que questionam a constitucionalidade da norma. Essas ações ainda serão julgadas no plenário da Corte. Com isso, então, os condenados pelos atos golpistas de 8 de janeiro não conseguem obter benefícios como a redução das penas até que o plenário julgue o caso. Enquanto isso, parlamentares da oposição estão articulando uma proposta de emenda à Constituição, uma PEC, para dar uma anistia ampla, geral e restrita para os envolvidos nos ataques golpistas. Seria uma forma de garantir logo os benefícios aos condenados, entre eles o ex-presidente Jair Bolsonaro, condenado a mais de 27 anos de prisão no caso. Só que essa medida não está encontrando apoio na cúpula do parlamento, que, como explicou Hugo Mota, vai aguardar essa decisão do Supremo e acredita que a própria corte vai dar aplicabilidade à lei da dosimetria. Sardenberg.
0: Muito obrigado. Essa foi a informação de Felipe Igreja.
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0: Bernardo.
1: Boa tarde, Sanneberg. Boa tarde, Cássia. Boa tarde, ouvintes.
2: Boa tarde, Bernardo.
0: Bernardo em áudio e vídeo. Bom, Bernardo, hoje o ministro Cássio Nunes Marques assume a presidência do Tribunal Superior Eleitoral e o ministro André Mendonça assume a vice-presidência do Tribunal Superior Eleitoral. Muda alguma coisa? Como é que você está vendo isso?
1: Pois é, Sazenberg, assume com uma festança, né? Tem uma festa programada pelo ministro Cássio Nunes, aí com previsão de mais de 1.000 convidados, R$ 800 por ingresso, né? Uma festa de adesão, será feita num salão em Brasília após a cerimônia oficial que ocorre no plenário da Justiça Eleitoral, do TSE. Olha, o Cássio Nunes Marques, ele é o primeiro ministro indicado pelo Jair Bolsonaro a assumir o comando da Justiça Eleitoral no Brasil. Isso é feito num sistema de rodízio. O presidente do TSE sempre é um ministro do Supremo Tribunal Federal e o Cássio foi o primeiro ministro indicado pelo Bolsonaro. Isso é importante, claro, Stadenberg. Isso suscita muita curiosidade, muita expectativa, pelo fato de ser o ex-presidente Bolsonaro um político que foi declarado inelegível pelo próprio TSE, em dois julgamentos, e nesses dois julgamentos, Nunes Marques votou pela absolvição. Ou seja, ele ficou na minoria que julgou que Bolsonaro não tinha feito nada de errado e que não deveria estar inelegível. Para lembrar, refrescar a memória dos nossos ouvintes, isso ocorreu primeiro por causa daquela reunião com os embaixadores, na qual o Jair Bolsonaro fez acusações falsas, né, divulgou informações falsas para tentar desacreditar as urnas eletrônicas, e posteriormente ele voltou a ser condenado pelo uso eleitoral, o eleitoreiro, das comemorações de 200 anos da independência do Brasil, no 7 de setembro de 2022, já em cima, no meio da campanha presidencial. Nesses dois casos, portanto, o Nunes Marques votou pela absolvição do Bolsonaro. E até pouco tempo, Sarenberg e Cássia, o Bolsonaro vinha dizendo abertamente para os seus aliados, que contava com Nunes Marques para absolvê-lo, para devolver a ele os direitos políticos quando ele assumiu a presidência do TSE. Então, o Bolsonaro, o ouvinte vai lembrar, ele mesmo inelegível, dizia que ia ser candidato a presidente de novo em 26. E por que que ele seria? Porque o Nunes Marques, segundo a versão dele, assumiria a presidência do TSE com a tarefa de anular essas condenações. Isso não vai acontecer. E por que que não vai acontecer? Não é por falta de vontade do ministro que assume a Justiça Eleitoral. É porque o Bolsonaro, depois de ter sido declarado inelegível, também foi condenado naquela ação penal da tentativa de golpe no Supremo. E depois dessa condenação, que é uma condenação definitiva, ele ficou preso, ficou enquadrado na lei da ficha limpa. Então, mesmo que essas condenações eleitorais fossem revertidas, o Bolsonaro continuaria inelegível pelo fato de ter uma condenação penal transitada em julgado. Mesmo assim, mesmo com tudo isso, o Nunes Marques mandou o convite para o Bolsonaro participar da posse de hoje, mas isso provavelmente não vai acontecer porque ele está em prisão domiciliar. O ministro, ao ser questionado sobre esse gesto, disse que apenas cumpriu um protocolo de convidar todos os ex-presidentes da República, além do atual presidente Lula. Mas o fato é que o Bolsonaro está preso, evidentemente não poderia comparecer, então ao fazer esse convite, o Nunes Marques dá um certo discurso para a oposição bolsonarista de que, olha, veja só, o Bolsonaro poderia estar lá entre os outros ex-presidentes e por uma razão de perseguição política, de uma condenação injusta, ele não vai poder comparecer. Aliás, ele mandou também esse convite para o ex-presidente Collor, né, que também está cumprindo prisão domiciliar lá em Alagoas. Né? Eu me lembro, Sardenberg, em 2018, a ministra Rosa Weber tomou posse no TSE, como presidente do TSE, em agosto de 2018, também no meio de uma eleição presidencial. O presidente Lula estava preso em Curitiba e não houve nem sequer sombra de convite para que o Lula saísse da cadeia para participar dessa posse. Então, o que o Nunes Marques está fazendo não é exatamente seguir o protocolo na prática

0: discurso aí a mais para a oposição. Agora, o que esperar, né, da gestão do Nunes Marques, enfim, do procedimento do Nunes Marques no TSE? O que a gente pode dizer, Satenberg e Cássia, é que ele é um ministro muito, muito próximo da classe política, especialmente dos políticos do Centrão. Tem um perfil dele muito interessante que saiu no jornal O Estado de São Paulo, no domingo, que eu recomendo a leitura para quem tiver interesse sobre a figura do Nunes Marques. Esse perfil conta que ele usa como seu principal instrumento de influência em Brasília a sua própria casa, no Lago Sul da capital, onde ele dá festas de arromba. O Nunes Marques é conhecido ali como rei das festas no Poder Judiciário. E aquele político que é apontado como talvez seu principal amigo no Congresso é o senador Ciro Nogueira, que é, além de amigo conterrâneo dele do Piauí, e o Ciro Nogueira, que foi protagonista e foi alvo dessa operação da Polícia Federal em razão do caso Marques. O Hugo Mota, presidente da Câmara, também é frequentador da casa do Nunes Marques. O ex-presidente Michel Temer também já foi homenageado lá no jantar. E o Nunes Marques teve o seu nome envolvido aí no caso Master porque um filho dele, chamado Kevin também com K, ele recebeu R$281 mil de uma consultoria, Consulta Inteligência, que por sua vez recebeu 18 milhões de uma empresa ligada ao Master e ao Daniel Vorkado. O filho do Nunes Marques, Sardenberg, veja só, ele tem um ano apenas de registro na OAB. Mas ele diz já ter mais de 500 clientes. Né? Então, realmente, é um fenômeno aí da nova geração da advocacia.
1: Exato.
0: Um dos clientes mais notórios é o Ricardo Magro, dono da refinaria Refit, né, que é apontado aí como o maior sonegador de impostos do Brasil. E o Nunes Marques, nesse perfil do Estadão, ao ser questionado, né, sobre a atuação do filho, ele respondeu o seguinte: se eu tivesse pai no Supremo, eu faria direito também. Então vamos ficar atentos aí, vamos ficar de olho para ver como é que vai ser essa gestão do Nunes Marques, que assume hoje à noite a presidência do Tribunal Superior Eleitoral, Stadenberg e Cássia.
1: Bernardo Melo Franco, muitíssimo obrigado, Bernardo. Até quinta.
0: Até quinta. Um abraço para vocês, boa tarde para os ouvintes.
2: Até mais.
1: Intervalo.
2: E já voltamos.
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0: terça-feira, 12 de maio de 2026. O governo federal lançou o programa Brasil contra o Crime Organizado. Com investimento de 11 bilhões e 100 milhões de reais, o Planalto pretende asfixiar financeiramente as facções, controlar os presídios, rastrear o tráfico de armas e também solucionar homicídios. No evento de lançamento do programa, o presidente Lula disse que o território brasileiro será devolvido ao povo. Ele também voltou a falar que quer fechar uma parceria com os Estados Unidos para combater o crime organizado. A União Europeia vetou as importações de carnes e animais do Brasil a partir de setembro. O bloco atualizou hoje a relação de países que cumprem as regras contra o uso excessivo de antimicrobianos na pecuária. As substâncias são utilizadas para tratar e prevenir infecções em animais. A lista poderá ser atualizada assim que as autoridades brasileiras derem uma resposta à iniciativa. Com a publicação, a União Europeia emite um sinal de vigilância depois de críticas do setor agrícola local e da França à assinatura de livre comércio do bloco com o Mercosul. A parceria entrou em vigor em 1º de maio de forma provisória. O acordo ainda aguarda uma decisão judicial na Europa. No horário de Brasília, 1h04.
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3: Ao contrário do que fez, por exemplo, a Associação de Futebol da Argentina, a Confederação Brasileira de Futebol optou por não revelar os 55 nomes da pré-lista, da qual sairão os 26 convocados para a Copa do Mundo de 2026 e também da qual sairá obrigatoriamente qualquer jogador que eventualmente venha a substituir um convocado cortado antes da estreia do Brasil na Copa, dia 13 de junho, contra a seleção do Marrocos. A lista é protocolar.

0: reúne os nomes chamados pelo técnico Carlo Ancelotti em todas as últimas convocações e também alguns nomes que nunca foram chamados, que vão desde Neymar dos Santos até Pedro, centroavante do Flamengo. Só está de fora desta lista quem já não tem mais condições de jogo para a Copa do Mundo. Este é o caso, por exemplo, de Éder Militão, do Real Madrid, e também de Estevão, do Chelsea, que já é um nome descartado pela comissão técnica. A lista oficial de convocados será divulgada na próxima segunda-feira
1: para empresas que oferecem programas de educação financeira para os seus funcionários. Rosana.
2: 22% das empresas brasileiras já investem em programas estruturados de educação financeira, Sardenberg. Há 3 anos, o percentual era de 14%. E o mais interessante, 45% das empresas dizem que pretendem implantar esse tipo de iniciativa nos próximos 2 anos. Ou seja, cuidar da saúde financeira dos funcionários está se tornando uma estratégia de gestão de pessoas. E olha, tem que ser assim mesmo, porque 56% dos trabalhadores brasileiros estão estressados ou ansiosos com a própria situação financeira, pesquisa da Fundação Getúlio Vargas. E quando a pessoa está endividada ou sem reserva de emergência, preocupada com as contas, isso afeta o sono, a saúde mental, os relacionamentos e, claro, o desempenho no trabalho, queda de até 12% na produtividade. E tem um outro aspecto importante também, positivo, para a empresa que investe em educação financeira, que é a retenção de talentos. Porque para 85% dos funcionários, ter acesso a esse tipo de benefício, né, aprender a organizar as finanças, é um diferencial decisivo para esse funcionário permanecer na empresa. Agora, a maioria das empresas opta por palestras e oficinas para passar esse tipo de conteúdo. Só que o que funciona mesmo é um diagnóstico individual, com acompanhamento prático ao longo do tempo. O que é que a empresa faz? Ela divide os funcionários em perfis. Tem os endividados, os equilibrados e os investidores. E aí cada grupo recebe orientações específicas. Quem está endividado aprende a renegociar e quitar as dívidas. Quem ainda não tem uma reserva financeira é orientado a construir um colchão de segurança. E quem já poupa recebe apoio para investir melhor. Então, gente, não é só transmitir a informação, é pegar ali o colaborador pelo braço e ajudar a mudar os hábitos e comportamentos. Agora, Sardenberg e Cássia, eu fui dar uma olhada mais apurada nesses programas de educação financeira. E daí eu percebi que eles focam muito no combate ao desperdício de dinheiro, porque fica muito claro que a gente gasta mal. E aí tem algumas dicas que servem para todo mundo, né? Não só empregados. Começar pelo café, reduzir o número de cafezinhos, porque se você corta um cafezinho por dia, você chega a economizar R$ 3.600 por ano. Você já tinha se dado conta disso, Cássia?
3: Ai, Rosana, mas justo o cafezinho...
4: Café a quanto que você está calculando?
2: R$ 10.
4: R$ 10. Custa R$10?
3: Ah, custa.
4: Tem lugar que custa R$10.
3: Tem
4: lugar que não custa.
3: Sim, não. Mas é. um expresso em São Paulo?
4: Não, expresso em São Paulo, se você for na Oscar Freire, por exemplo, sai aí muito é mais.
3: Aí é mais, viu? Aí é mais.
4: Sai muito mais, olha, do que 10.
2: Mas ó, tem uma outra coisa. Outra dica boa. Parar de comer fora e de pedir comida pelo aplicativo, porque isso pode consumir até 30% do orçamento. Isso é pra mim.
3: Não, isso...
4: Rosana, agora você vai falar parar de ir no cinema, parar de assinar aplicativo.
3: Não parar, mas aí você diminui umas coisas. Essa história de pedir comida em casa, por exemplo... Lógico, você não vai parar definitivamente, você vai ter um de outro que você vai fazer isso. Mas se você diminuir a ocorrência disso, não só você vai economizar, como você vai comer melhor, mas aí tem que aprender a cozinhar.
4: Depende, né?
3: É.
4: Depende do restaurante que você pede.
2: Parar de jogar na loteria e fazer apostas, porque o gasto mensal com apostas online no Brasil é de R$ 195 por pessoa. E nas bets, R$ 285. Algo que vai impactar muito, né?
3: É verdade.
4: Tá certo. Rosana, obrigado, Rosana. Até.
2: Um beijo pra vocês dois e até quinta.
3: Até amanhã. Até quinta.
4: Até quinta. Se você... Oi? Break. Tá certo. Então, eu pensei que era o break. Já ia fazer um comentário aqui, não é? Então, vamos. Quem que temos?
3: Agora nós temos o Gabriel Freitas.

0: trazendo informação do Rio de Janeiro, em uma baita ressaca no Rio, assustando as pessoas que estão ali na região do Leblon, é isso, Gabriel?
1: Com muita intensidade, viu, Cássia? A ressaca aqui no Rio tem trazido muitos transtornos, chamado a atenção pelas força das ondas, né? Nessa terça-feira, por volta de 11h20 da manhã, quem está acompanhando a gente com imagens no Globoplay e no YouTube, está vendo aí um registro que eu consegui fazer, estou desde cedo aqui, né, para o noticiário local, cobrindo os transtornos aqui no Leblon, porque a pista da Delfim Moreira está bloqueada e veio uma onda muito forte, chegando até do outro lado da Delfim Moreira, chegando até na Almirante Guinem. Para quem não conhece a cidade, Almirante Guinem é uma rua perpendicular aqui à Delfim Moreira, uma força muito intensa de água que acabou derrubando algumas pessoas que estavam aqui na frente da praia acompanhando a intensidade dessas ondas. O aviso de ressaca vai até amanhã, quarta-feira, às 9 horas da manhã. Há muitos técnicos da Companhia de Limpeza Urbana aqui do Rio fazendo a limpeza. Em alguns momentos, como agora, por exemplo, eles tiveram até que parar, porque é um retrabalho muito grande, né? Eles conseguem tirar parte da areia da pista e daqui a pouco vem uma outra onda muito forte e acaba trazendo toda a areia que eles retiraram para a pista novamente. Eu conversei com alguns turistas e trabalhadores da praia, né, que não estão conseguindo curtir a praia como eles gostariam. Por exemplo, a Jocélia, que é de Maceió, veio conhecer as praias aqui do Rio de Janeiro, e o Cristiano e também o Rômulo, que trabalham na praia e não estão conseguindo faturar hoje.
2: Lagoas, e estou com essa turma aqui, que veio para curtir um pouco a praia de Copacabana, de Leblon, e aí resolvemos vir para cá. Nos deparamos com essa situação, mas que bom que a gente está conhecendo, né? Vale tudo, né? Que pena que é só até amanhã. Por isso que a gente está correndo aqui com o seu tempo, e aí queria ver essa outra orla, essa parte da orla, nessa parte de cá, do sul. Nós estamos lá em Copacabana, mas o rio é rio, né?
3: Muito triste para a gente que trabalha, né? E também para quem vem passear, né? Desconforto, né? Que acaba. Rio de Janeiro só combina com praia, não tem jeito.
4: Falou que o horário que vai aumentar ainda mais é agora, 11, 11 e pouco. Mas nesse nível, nesse horário, até então nunca tinha presenciado, não.
1: Aviso de ressaca, portanto, que vale até amanhã às 9 horas da manhã. Ciclovia Tim Maia, aviso importante para quem aqui do Rio, está fechada ainda, né? Por conta da violência dessa água aqui na orla da cidade. Viu, Cássia Sardenberg, volto com vocês.
0: As imagens são impressionantes, estão aí na sua tela. Você que nos acompanha pelo Globoplay, pelo nosso canal no YouTube, também pelo nosso site cbn.com.br com imagens, observa essas ondas muito grandes, essa ressaca na região do Leblon, no Rio de Janeiro. A informação foi do Gabriel Freitas.
5: A onda passa a praia, entra na calçada, passa por aqueles quiosques,
0: vai até
5: passa pelo leito da avenida, vai para a calçada seguinte e entra nas ruas perpendiculares à avenida ali da praia. Intervalo agora.
0: E já voltamos.
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8: Para o ex-ministro do STF, Luiz Roberto Barroso, o excesso de judicialização dos planos de saúde pode sobrecarregar o sistema judiciário e provocar um impacto sistêmico no mercado.
9: Mas a judicialização tem uma face positiva, é que as pessoas confiam no judiciário, mas ela tem uma face negativa. O judiciário não consegue dar conta a tempo e a hora e com qualidade desse volume de processo. E, portanto, só em matéria de saúde. Você tem mais de 500 mil processos. Eu acho que deve haver um esforço em múltiplas áreas, inclusive nessa de desjudicialização da vida. E um pouco depende de os juízes e se conscientizarem que, por vezes, a satisfação de um consumidor individual prejudica a massa dos consumidores. Portanto, nisso, como em tudo na vida, é preciso acertar a justa medida.
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2: Não temos hoje o Cassiano, mas estão conosco a Nayara Figueiredo, que é repórter especial do Valor e do Globo Rural.
3: Boa tarde, Selimberg, Cássia, a todos os nossos assinantes.
4: Boa tarde, Nayara.
2: E a Clarice Couto, que é editora assistente do Valor e Globo Rural.
5: Boa tarde a todos.
4: Boa tarde, Clarice.
2: E o tema é que a União Europeia veta importações de carnes e animais do Brasil. Foi meio surpreendente essa notícia e o comentário de vocês. Por onde começa? Quem começa?
3: Pode começar por aqui, exatamente, Sederberg. Essa notícia saiu hoje e a União Europeia tirou da lista de exportadores de carne o Brasil, e é um dos principais mercados que nós temos aqui na exportação de carne bovina, principalmente, é bom pagador. E isso vem logo depois do anúncio do acordo União Europeia-Mercosul. Então, a gente vai acompanhar os impactos, Clarice, tem mais informações.
5: É, e a União Europeia vinha aumentando as exportações brasileiras, né? Por exemplo, no primeiro quadrimestre, de janeiro a abril, segundo a associação, eles importaram quase 18% a mais de carne bovina do Brasil. Foram 35 mil toneladas. Então, vinham aumentando, pagavam bem. E é um produto que agora a gente não sabe exatamente quando vai retornar para esse mercado.
4: Né? Agora eu queria ouvir vocês sobre a justificativa da União Europeia, que é em relação ao uso de antimicrobianos. Para começar, antibiótico é a mesma coisa?
5: São produtos, os antibióticos também estão nessa classificação, mas são produtos usados para aumentar o desempenho dos animais, para aumentar crescimento, para combater doenças. A União Europeia proíbe o uso desses produtos na criação de animais e de outros medicamentos que também são usados para a saúde.

0: humana.
1: Ah.
0: É, segundo as fontes, né, segundo as agências de notícias, o que eles querem é que o Brasil garanta que eles cumprem os requisitos. Então, o Brasil há muitos anos exporta para a União Europeia e eles querem que o Brasil garanta que continua cumprindo, né?
1: Agora, acho que você vai tocar nesse ponto, né?
2: O Brasil estava na lista.
0: Exatamente, ele estava na
2: faz
0: lista.
2: Faz tempo que o Brasil está na lista.
0: É, exatamente. Existe, assim, eu até conversei com algumas fontes, existe uma questão de como foi negociado renovação da lista, porque essa lista ela é renovada regularmente, tanto que outros países do Mercosul, Argentina, Uruguai, continuam na lista. Então, parece que é mais uma questão de negociação e de comprovação, segundo as próprias fontes da União Europeia, do que do cumprimento em si, né?
1: E a questão do acordo União Europeia-Mercosul pode ter influenciado de alguma forma na exclusão do Brasil dessa lista, Nayara?
3: Não exatamente. Assim, o acordo União Europeia-Mercosul na questão das carnes tem uma queda escalonada das tarifas que são aplicadas hoje em dia. Então, os efeitos que a gente esperava de aumento de exportação não era imediato. Existiu uma resistência entre os agricultores europeus contra a entrada desses produtos em maior escala, mas como não haveria um impacto imediato, então não tem uma relação tão direta assim entre o início do acordo e agora essa questão da lista.
0: Agora, acho que é importante pontuar também que, apesar de eles serem um mercado que remunera bem, quando a gente olha a lista dos 10 maiores destinos da carne bovina brasileira, a União Europeia ela não está entre esses 10 destinos. Assim, a gente tem muitos outros, a gente tem a China, que tem colocado outros desafios para o Brasil, a gente tem Rússia, Estados Unidos, né? Então, assim, ela tem uma relevância pelo valor, mas em termos de volume, ele não é um mercado que se destaca no ranking. Né?
2: Agora, outro dado importante aqui, pela informação que a gente tinha no começo do programa, é que esse veto vale a partir de setembro.
0: Exatamente.
2: Até lá tem tempo de negociação.
0: Exatamente. É uma notícia que saiu hoje de manhã, muitas agências ainda não tinham nem reportado essa notícia, né? Teve algumas agências locais, europeias que estavam dando, mas é algo que ainda vai ser repercutido ao longo do dia, né?
2: E o nosso governo, nada ainda.
3: Exatamente, ainda não tivemos nenhum retorno do Ministério da Agricultura e também a indústria de carne bovina, os principais representantes estão numa agenda na China nesse momento. Então agora eles têm que lidar com as questões chinesas e com essa nova atualização da União Europeia.
1: O que eu me lembro já ter ouvido de produtores e de representantes é que essa questão de antibióticos, não sei se antimicrobianos em geral, porque é um espectro maior, né? Mas só falando de antibióticos na carne brasileira, já me parecia em muitos segmentos ser uma questão superada. E até me surpreendeu quando eu li essa justificativa em relação aos microbianos. Talvez pelo fato de estarmos falando aí num espectro maior de substâncias, não apenas antibióticos, é isso?
0: Parece que sim. A gente até tentou falar com algumas fontes, mas exatamente por muitas fontes estarem na China, existe uma questão difusa. O que se falou é que é uma questão de comprovação. A própria representante da União Europeia disse que tão logo o Brasil comprove que ele continua seguindo, né, as exigências do bloco, que ele vai poder retornar para a lista.
3: Exatamente. Esses produtos eles já são proibidos para os produtores rurais europeus. Então, o que a União Europeia pretende garantir é que os produtos que entrem importados sigam os mesmos padrões que já são adotados lá no bloco.
2: Tá certo. Bom, é um assunto ainda que vai evoluir, né? Ainda teremos mais novidades.
3: Exatamente.
2: Então, acho que é isso, né, Cássio?
1: É isso. Já podemos agradecer a participação aqui da Nayara Figueiredo, repórter especial do Valor de Globo Rural, e também da Clarice Couto, editora assistente de Valor e Globo Rural. Ambas, inclusive, vinham conversar com a gente sobre outro assunto, mas rapidamente mudaram a pauta, foram apurar o que estava acontecendo para trazer mais informações para a gente.
3: Exatamente.
1: Muito obrigada.
3: Cássio, é Clarice que está fazendo a sua estreia aqui na CBN,
1: olha,
3: né?
1: Está
3: com a gente na Globo Rural há alguns meses e sabe tudo sobre carnes.
1: Tá certo. Então
3: foi um prazer.
1: A gente vai conversar muito, Clarice. Muito obrigada. Até a próxima.
0: Obrigada a vocês. Até a próxima.
3: Até boa mais. Tarde.
2: Até
3: obrigada.
0: Boa tarde.
1: E agora, hein?
2: Intervalo, né?
1: E já voltamos.
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0: Sindicato Rural de Batatais deu início à rodada paulista do projeto Campo Futuro. O encontro reuniu produtores, técnicos e representantes de instituições financeiras para atualizar os custos de produção da cana voltados à safra 2026-27. A reunião apontou mudanças no perfil da propriedade típica da região e confirmou que o cenário segue desafiador. O peso do diesel, dos fertilizantes e a queda no ATR continuam pressionando as contas e reforçando a necessidade de planejamento. A iniciativa, realizada em parceria com o Sistema CNA, oferece um retrato atual da atividade e apoia decisões no campo. O levantamento segue para outros polos canavieiros paulistas, ampliando a visão sobre a cultura no estado.
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terça-feira, 12 de maio de 2026. A posse do ministro Cássio Nunes Marques como presidente do Tribunal Superior Eleitoral está marcada para hoje à noite. O evento deve ter a presença do presidente Lula e do senador Flávio Bolsonaro, os dois principais nomes na eleição presidencial deste ano. O jantar terá ingresso vendido a R$ 800. O convite indica que o evento será custeado

0: com o valor a ser arrecadado. Como é praxe, Nunes Marques chamou todos os ex-presidentes, incluindo Jair Bolsonaro e Fernando Collor, que estão presos em regime domiciliar. Os dois só podem comparecer com autorização do ministro do STF, Alexandre de Moraes. O lucro líquido do BNDES subiu 17% entre janeiro e março e atingiu 3 bilhões e 100 milhões de reais. A base de comparação é o primeiro trimestre do ano passado. De acordo com o Banco de Fomento, a inadimplência no período ficou em níveis abaixo das taxas do mercado. O Banco Central anunciou a ocorrência de um incidente de segurança na Credifit Sociedade de Crédito Direto por causa de falhas isoladas no sistema da instituição. Segundo a autoridade financeira, ficaram vulneráveis dados vinculados a 46 chaves PIX de clientes. Conforme o Banco Central, não houve exposição de informações sensíveis como senhas, movimentações e saldos. Um integrante da Comissão de Segurança do Parlamento do Irã afirmou que o país não aceita interromper o enriquecimento de urânio e entregar a substância modificada aos Estados Unidos em um eventual acordo para encerrar a guerra. O principal negociador da República Islâmica disse que o governo americano deve aceitar a proposta de 14 pontos feita por Teerã para finalizar o conflito. No horário de Brasília, 1h33.
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0: E aí, Vera?
1: Oi, Sardenberg. Oi, Cássia. Boa tarde também para os ouvintes, para quem nos assiste.
2: Boa tarde, Vera.
0: Bom, Vera, o governo acaba de lançar o plano de combate ao crime organizado. Falaram lá muita coisa, muitos objetivos, asfixiar financeiramente as organizações criminosas, as milícias, e com apoio dos estados e tal, enfim. Como é que você vê isso aí? Vai funcionar ou é só eleitoreiro?
1: Olha, Sardenberg, ficou muito para a última hora, né? O governo Lula, ele ficou oscilando entre dois polos, ele ficou bem bipolar nessa questão da segurança ao longo desses 3 anos e meio. Porque havia, desde a campanha eleitoral, uma corrente que propugnava a criação do Ministério da Segurança Pública, argumentando que isso seria bom para o Lula, seria bom para a esquerda, seria bom para o PT ter mais protagonismo nessa área, e mostrar que a esquerda não era avessa a reforçar amarras e controles ali na área de segurança pública e não tratava essa questão apenas com a abordagem dos direitos humanos, aquela coisa ali que a direita sempre acusou, que a esquerda só ligava para o direito dos bandidos, etc, etc. Mas ele ficou muito resistente. Hoje mesmo, no lançamento do plano Brasil contra o Crime Organizado, ele admitiu isso, que ele hesitou e que ele achava que não era uma boa. Mas o assunto foi ganhando envergadura, foi ganhando relevância ao longo desses últimos anos, foi aumentando nas pesquisas aquela percepção de que o que o governo federal fazia em termos de segurança pública era insuficiente, e aí o governo paulatinamente começou a ingressar mais no tema. Primeiro com a PEC da segurança pública, depois com aquele projeto de lei antifacções, e agora com a criação desse plano que tenta fazer uma amarra de tudo que foi feito. E o Lula, no lançamento, disse que assim que a PEC passar no Senado, ele vai finalmente criar o tal Ministério da Segurança Pública. Me parece que tudo isso está ficando muito tardio, né? Todas essas iniciativas vieram do ano passado para cá, do segundo semestre do ano passado para cá. A PEC passou na Câmara agora em março, está parada no Senado. Davi Alcolumbre não deu ainda nem a canetada que precisa dar para que ela comece

0: tramitar no Senado. A gente sabe que as relações entre ambos estão bastante conturbadas. Ele nem foi hoje no lançamento do plano. O Hugo Mota foi, mas o Davi Alcolumbre não foi, não compareceu. Então, me parece que fica tudo para a última hora com aquele jeitão, com aquela cara de um plano embalado ali às vésperas da eleição para dar a sensação, mais do que realmente ali a concretude, de que o governo está se preocupando com esse assunto. E aí isso se junta a uma série de políticas públicas desse último bimestre, desse último mês, se a gente for dizer, porque o governo em 14 de abril mandou o projeto da escala 6x1 para a Câmara, que já estava tramitando na Câmara, e depois disso lançou o Desenrola 2, também depois de uma demora bastante considerável. São todas as medidas que ele espera que façam um efeito a tempo de melhorar a sua avaliação e, portanto, melhorar também as suas intenções de voto em primeiro e segundo turno. Se vai dar tempo ou não, é aquela discussão de sempre. A escala 6x1 parece que está andando, né, na Câmara. Uhum. Os próprios empresários têm confidenciado aí aos políticos que eles acreditam que não vão conseguir evitar a aprovação dela na Câmara e também no Senado, mesmo com a vontade do Senado. Uhum. Então é isso, as propostas estão andando, algumas delas provavelmente vão andar até antes das eleições. Resta saber se elas vão configurar um conjunto de tal natureza, de tal ordem, que as pessoas olhem e falam: olha lá, Lula está sim fazendo um bom governo, ele merece mais uma chance. Que essa é a pergunta que até aqui está sendo respondida de forma negativa nas pesquisas. A maioria das pessoas acha que ele não faz um bom governo e não merece mais uma chance. Então essa é a chave dupla que ele precisa virar nesses menos de 5 meses que nos separam do primeiro turno.
1: Tá certo. Por falar nisso, tem pesquisa essa semana, né?
0: É amanhã. Amanhã cedinho já estarei com Cássia Godoy, Milton Jung, porque aqui a escala 6x1 está cantando solta. E a gente já estou escalada. Certo?
2: Já está escalada.
0: Também tá, não?
1: Tem períodos aqui que a escala é 7x7.
2: As eleições estão chegando aí, pessoal.
0: Logo chegamos nisso.
1: Vera, obrigado, Vera. Até amanhã.
0: Tchau, gente. Até amanhã às 8 da manhã, tá?
2: 8 da manhã, é verdade.
1: Combinadíssimo.
2: Mas antes ela volta no ponto final hoje.
0: É verdade. Beijo, tchau.
1: Beijo, até mais. Cássia?
2: Agora nós temos informação com a nossa reportagem aqui em São Paulo. Pedro Fagundes está acompanhando os desdobramentos da explosão que aconteceu ontem em uma tubulação de gás no Jaguaré, zona oeste de São Paulo. Uma pessoa morreu, 3 pessoas ficaram feridas. Pedro Fagundes está na região. Boa tarde para você, Pedro.
3: Boa tarde, Cássia. Boa tarde também aos ouvintes. Olha, as concessionárias Sabesp e Comgás ainda não sabem e também não quiserem informar o que causou a explosão que matou uma pessoa e feriu outras 3 no bairro do Jaguaré na tarde desta segunda-feira. As autoridades também não responderam se disponibilizaram o mapa da tubulação da região antes das obras. Os representantes das companhias Samantha Souza, da Sabesp, e Bruno Dalcomo, da Comgás, participaram agora há pouco de uma coletiva de imprensa junto do tenente Maxwell Souza, da Defesa Civil. O principal anúncio à população veio da Sabesp, que aumentou o valor do auxílio emergencial de R$ 2.000 para R$ 5.000. De acordo com a concessionária, 194 cadastrados recebem o valor via Pix imediatamente. Quem já havia se cadastrado receberá um acréscimo de R$ 3.000 para complementar os R$ 2.000 anteriores. Neste momento, técnicos da Agência Reguladora de Serviços do Estado de São Paulo, ARSESP, e também do Instituto de Pesquisas Tecnológicas, o IPT, ainda atuam no local para avaliar os imóveis danificados e se eles também para continuar as investigações. A vistoria nas casas aqui inclui uma classificação nas cores para as moradias, de acordo com as condições de cada uma. Fazer uma rápida explicação. Na verde, são famílias que podem retornar. Amarelo, para as famílias que podem retirar os pertences, mas ainda não retornam por danos superficiais. Laranja, para aquelas que podem retirar os pertences com acompanhamento aqui da Defesa Civil, por danos estruturais pouco mais graves, e vermelho para imóveis totalmente interditados e possivelmente passarão por demolição. No último balanço da Defesa Civil, eram 48 imóveis atingidos, sendo 38.

0: feito de forma parcial e 10 com risco estrutural, esses que podem ser demolidos. A perícia da Polícia Civil também atua para identificar causas da explosão. A pessoa morta foi Alexandro Fernandes Nunes, de 49 anos, que tem uma família, que tem família em Minas Gerais. A Defesa Civil, inclusive, já opera para enviar o traslado do corpo. Também houve atualização sobre as vítimas. No momento, o morador da casa, em frente à explosão, Francisco, continua entubado, em estado estável, porém delicado. Já o técnico terceirizado da Sabesp permanece internado no Hospital das Clínicas, em estado estável, e outro morador da vizinha, o Osmar, recebeu alta. Cássia.
1: Muito obrigada. Esse foi o Pedro Fagundes, que vai continuar acompanhando os desdobramentos desta explosão que aconteceu ontem em São Paulo, depois de uma obra, uma manutenção que estava sendo feita pela Sabesp e pela Comgás aqui na capital paulista. 1h42.
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4: Em comemoração ao Dia da Agricultura, o presidente da Faesp, Tirso Meirelles, ressaltou a importância de refletir sobre os fatores que ainda limitam o pleno desenvolvimento do campo brasileiro. Mesmo com avanços tecnológicos que colocam o agro entre os mais eficientes do mundo, o produtor ainda enfrenta condições que dificultam o planejamento e os investimentos de longo prazo. Meirelles destacou a falta de previsibilidade nas linhas de apoio, além de desafios logísticos e de armazenagem, que reduzem a competitividade e pressionam resultados. Segundo ele, fortalecer estruturas e instrumentos adequados é essencial para que a agricultura continue impulsionando o desenvolvimento do país.
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0: E aí, Teco?
1: Oi, Stardenberg, boa tarde, Cássia, boa tarde aos ouvintes, tudo bem?
2: Tudo certo, Teco, boa tarde.
0: Teco, saiu o balanço da Petrobras e eu vi aqui no mercado algumas pessoas, talvez muitas pessoas, reclamando do não gostando do balanço.
1: É, veio um balanço fraco, Stardenberg, assim, fraco, né? A empresa teve um lucro enorme, né? 32 bilhões de lucro no trimestre, mas é, por exemplo, 7% menos do que no primeiro trimestre do ano passado. As receitas mais ou menos iguais, dívida subiu bastante, inclusive a dívida. É, teve muito aumento de investimento e pouco dividendo. Vão pagar 9 bilhões de dividendo, que é uma coisa que sempre interessa a muita gente, principalmente ao investidor estrangeiro, né? Acho que a ressalva aqui é que a gente está com esse preço do petróleo ancorado aqui num valor muito alto, né? Mas esse primeiro trimestre aqui, só o último mês tem um impacto aqui da guerra. A gente vai descobrir como é que foi esse balanço da Petrobras em relação ao desempenho dela na guerra só no segundo trimestre. Mas, de qualquer forma, não parece um balanço muito animador, muito investimento. O investimento subiu muito fortemente no trimestre. É, tem bastante coisa de exploração, mas tem bastante coisas em áreas diversas ali, como refino. E a percepção, né, Stardenberg, a empresa, a presidente da Petrobras deixou vazar agora aqui na conferência da empresa, que vai ter um aumento de gasolina em breve, muito breve, segundo ela. Gasolina está ao redor de R$1 abaixo de onde deveria estar, né? Essa é a grande questão ali para ser debatida, né? Porque, enfim, tem um governo que não quer que o aumento, que não quer que repasse esse aumento, porque vai desorganizar a economia, vai deixar todo mundo insatisfeito, além de prejudicar a inflação, e a empresa que, evidentemente, está deixando de ganhar dinheiro, ou, em alguns casos, até perdendo dinheiro, dependendo do preço que ela pratica aqui e do que ela importa, né?
0: É. Agora, o aumento do endividamento é preocupante também, né?
1: Preocupante, olha,
0: porque
1: saiu
0: outra vez que aconteceu isso de segurar preço e tal, no caso no governo da Dilma, por exemplo, e depois no governo do Bolsonaro, mas no governo da Dilma houve um aumento muito grande da dívida da Petrobras, né?
1: É, ainda estamos longe daqueles piores cenários que a gente viveu ali no meio da década passada, mas subiu 56 bilhões de dólares para 62 bilhões de dólares, né? Então também não é um aumento pequeno aí, estamos falando de 5 bilhões de dólares, estamos falando de 25, 26 bilhões de reais, é bastante coisa, né? Acho que a grande questão aqui, Stardenberg, para olhar a Petrobras vai ser, dado que, né, a gente já tem, só faltam 7 meses para acabar o ano e tem uma eleição no meio do caminho, né, então, dependendo de quem for eleito, o ano que vem é um outro ano, questão de descobrir como é que a Petrobras vai lidar com esse preço do petróleo, né, porque essa guerra, evidentemente, já está demorando muito mais do que todo mundo imaginava, todo mundo gostaria, já está criando um monte de confusão e algumas daquelas decisões temporárias ou paliativas, né, começam a ser enfrentadas agora, né, porque se não tem solução, tem que dar uma solução mais permanente para esse problema. E R$1 de gasolina, né, num preço ali que custa 6,5 para a gente ali que abastece, né, 6,5, 7, não dá para dar esse aumento de uma tacada só, ainda mais um ano de eleição, né. Então vamos ver como é que vai ser equacionado isso, mas para o nosso ouvinte aí, em breve, aumento de gasolina já prometido aqui.
0: Teco Medina, obrigado, Teco. Até amanhã.
1: Até amanhã, tchau, tchau.
2: Até.
0: Então a gente vai para o intervalo. Então anota aí. Que vem aí aumento da gasolina, né? No mês de abril, o preço da gasolina subiu 1,86. Em março havia subido mais ainda. E agora, então, a expectativa é que maio tenha...

0: É outra alta do preço da gasolina, agora chancelada pela Petrobras, né? Conforme até com medida, vamos passar vamos passar essa bola para ele. Intervalo.
1: E já voltamos.
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0: Boa tarde.
1: Boa tarde, Suzana.
2: Suzana está com imagem e sabe onde ela está, Cássia?
1: Onde?
2: Palermo, Sicília.
1: Que delícia.
2: Tá sol aí, tô vendo, né?
0: Tá sol e aqui são quase 7 da noite e ainda tá sol. Tá uma delícia aqui, vocês não têm ideia.
1: Agora o que eu achei mais bacana é que a Suzana tem um panorama pra gente dos vinhos da Sicília. Como eles eram antes e como eles são agora. Dá pra fazer um comparativo, é isso, Suzana?
0: É isso, Cássia. Eu vim aqui, fazia tempo que eu não vinha para Sicília, eu não consegui lembrar, mas faz 11 ou 12 anos que eu vim para Sicília, exatamente para esse mesmo evento que chama Sicilian Premier, que reúne uma série de produtores aqui da Sicília. E a Sicília é interessante porque ela é uma ilha, mas é uma ilha com outras ilhazinhas ao lado, né? A mais famosa é Pantelleria, que é um pouco mais ao sul. E a Sicília, os produtores aqui falam muito que ela pode ser é como se fosse um continente, porque apesar de ser uma ilha, por exemplo, se você vai para, sei lá, Ilha do Pico, no Açores, que é uma ilha que você tem uma característica meio comum em toda a ilha, a Sicília tem, conforme a região que você está da Sicília, vai ter vinhos com uma característica ou com outra característica. Por exemplo, a região mais badalada hoje é o Etna, que é solo vulcânico, mas você tem vinhos que são mais marítimos, de ilha, que são com clima mais continental. Então você tem uma diversidade muito grande de vinhos aqui. E hoje eu passei o dia numa degustação que tinham 56 vinícolas expondo. Eu não consegui provar os vinhos de 56 vinícolas, mas eu provei muita coisa. E eu estou muito, muito encantada com o que eu provei. E é o que eu falei, está muito diferente do que eu provei nesses 10, 11 anos atrás. Primeiro assim, hoje em dia, com tudo que a gente tem de conhecimento, de tecnologia, é muito difícil a gente fazer um vinho ruim. Mas você tem uma diferença entre fazer um vinho ok e um vinho de qualidade. E o que eu estou encontrando aqui, o que eu provei muito ontem e hoje, é vinho com muita qualidade na taça, que é o mais interessante. E o primeiro, assim, eu lembro quando eu vim aqui da outra vez, eu provei muito Syrah, que é uma uva francesa, muito Chardonnay, que é uma uva, também uma uva francesa, né, uva da Borgonha. Mas hoje em dia, o que eu percebi, assim, eu provei muito mais vinhos elaborados com variedades que a gente chama autóctones, que são variedades aqui da região. Então eu provei, por exemplo, muito Grilo, que é uma uva branca, muito Carricante, que também é uma uva branca, muito Nerello Mascalese, que é uma uva tinta, muito Frappato também, que é uma uva tinta, que me surpreendeu muito. Então, assim, a gente vê essa uma mudança de perfil, da ideia de fazer vinhos com mais tipicidade, ou com a gente fala, mais foco no terroir, e vinhos muito mais frescos, assim, até os próprios, quando a gente fala do Nero d'Avo, que é a grande uva aqui do sul da Itália, eu provei vinhos muito mais frescos, não tão, assim, aquela fruta meio madura. Hoje em dia tem uma preocupação em não deixar a uva amadurecer demais no vinhedo, para dar vinhos mais frescos, com que ganha, não necessariamente mais complexidade, mas que seja mais agradável de você beber uma segunda taça. Então, o que eu queria falar para o ouvinte, assim, essa semana eu fico aqui, essa semana toda, e muito encantada e muito, assim, feliz com o que eu estou provando de vinho da Sicília. Não é mais tão aquele vinho mais super extraído, mas é um vinho que está caminhando para uma elegância muito grande.
2: Eu estive na Sicília em 2019, no final de 2019. E eu lembro muito bem, eu não tenho anotado aqui agora, mas eu me lembro muito bem de ter gostado muito dos brancos.
0: Eu provei muito mais branco. Isso, eu provei muito mais branco aqui do que tinto, mas mesmo os tintos, Sademberg, eles estão surpreendendo, porque antes eles eram mais, meio aquele vinho mais estruturadão, mais sem tanto encanto, e agora tem um frescor, e aqui, né, tá meio friozinho, né, aqui tá quente, assim, você tem muita vontade de beber um vinho branco, ele é fresco, ele é gostoso, ele é frutado, vários têm um toque mais mineral, assim, aquele vinho que convida para uma segunda, para uma terceira taça. Tem que tomar cuidado aqui com o número de taças.
2: Tá certo. Suzana Varelli, obrigado e até quinta.
0: Até quinta. Até. Boa tarde para vocês.
1: Boa tarde.
2: Boa tarde. Cássia Regina, vamos ficando por aqui. Tivemos na produção.
1: Na produção e na reportagem, Ana Luísa Bessa.
2: Nos trabalhos técnicos,
1: o Juliano Fonseca.
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1: Uma ótima tarde a todos e até amanhã.

0: ia terminando o programa quase sem falar de uma observação de um ouvinte aqui, que tá muito certo, nós falamos bobagem aqui, nós não, eu falei bobagem. Quando a gente tava falando com a Vera sobre a escala 6x1, eu falei que aqui é a escala 7x7. Não, é 7x0.
1: 7x0, é.
0: 7x7 seria 7 dias de trabalho e 7 de folga, estaria bom.
1: Seria ótimo.
0: Mas aqui é... Não é assim, não é toda hora, mas tem 7x0.
1: Em alguns momentos.
0: Bom, muito obrigado pela audiência. Até mais.

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0: Terça-feira, 12 de maio de 2026. A União Europeia vetou as importações de carnes e animais do Brasil a partir de setembro. O bloco atualizou hoje a relação de países que cumprem as regras contra o uso excessivo de antimicrobianos na pecuária. As substâncias são utilizadas para tratar e prevenir infecções em animais. A lista poderá ser atualizada assim que as autoridades brasileiras derem resposta à iniciativa. Com a publicação, a União Europeia emite um sinal de vigilância depois de críticas do setor agrícola local e da França à assinatura do livre comércio do bloco com o Brasil. A parceria entrou em vigor em 1º de maio de forma provisória. O acordo ainda aguarda uma decisão judicial na Europa. O presidente Lula afirmou que durante reunião com Donald Trump pediu ao presidente dos Estados Unidos a entrega de criminosos do Brasil que estão em Miami. A declaração foi dada durante a cerimônia no Palácio do Planalto no lançamento do programa Brasil contra o Crime Organizado, que prevê investimentos de 11 bilhões de reais na área de segurança pública. O chefe do executivo reforçou ainda que os líderes de organizações criminosas não estão nas favelas, mas nos bairros de alto padrão e infiltrados no empresariado, no judiciário e no Congresso. No horário de Brasília, 2h04.
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Dados preliminares da Secretaria de Defesa Social de Pernambuco mostram que 7 em cada 10 casos de estupro registrados em Pernambuco este ano tiveram crianças e adolescentes como vítimas. Os números apontam que dos 744 casos contabilizados entre janeiro e abril deste ano, 527 envolveram menores de idade, o equivalente a 70% do total. Além dos casos de estupro, o Estado registrou 258 ocorrências de assédio sexual no mesmo período. Pernambuco também contabilizou 757 crimes contra a dignidade sexual envolvendo crianças e adolescentes e 49 casos de registro não autorizado da intimidade sexual. Em 2025, Pernambuco havia registrado 1.977 casos de estupro contra crianças e adolescentes, enquanto o número geral de estupros chegou a 2.695 ocorrências. Denúncias sobre quaisquer tipos de crimes praticados contra crianças e adolescentes também podem ser feitas através do Disque 100 e pelo telefone 81-3184-3579 ou pelo 81-99488-7044. Repetindo, código 81-3184-3579 ou 81-99488-7044. Erison Vaz para a CBN Caruaru.

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1: Os sinistros de trânsito com motocicletas são atualmente a principal causa de traumas faciais no Brasil. As estatísticas indicam que a

0: ocorrências envolvendo vítimas das motos respondem por uma fatia que varia entre 41% e 54% de todos os casos registrados no país. Os dados fazem parte de um levantamento do Colégio Brasileiro de Cirurgia e Traumatologia Bucomaxilofacial, que emitiu um alerta sobre o impacto da imprudência e da falta de regulamentação do transporte sobre motos nas cidades brasileiras, impactando criticamente a saúde pública. O perfil das vítimas que sofrem fraturas faciais provocadas por sinistros com motocicletas é majoritariamente composto por homens jovens, representando entre 75% e 81% dos pacientes. E a incidência é acentuada na faixa etária dos 20 aos 29 anos. O cenário também é preocupante entre adolescentes de 13 a 18 anos, onde os sinistros de trânsito com motos são responsáveis por mais da metade dos traumas faciais, muitas vezes por estarem na garupa das motocicletas. Além do trânsito, a violência interpessoal aparece como a segunda causa mais frequente de traumas na face, 22 a 34%, enquanto as quedas predominam entre mulheres e idosos acima de 40 anos. Erison Vaz, para a CBN Caruaru.
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0: Os tribunais regionais eleitorais de todo o país estão com inscrições abertas para ampliar e renovar o banco de mesários voluntários que irão atuar nas eleições gerais deste ano, marcadas para outubro. O cadastro pode ser feito de forma permanente junto à Justiça Eleitoral. Os mesários são responsáveis por auxiliar na organização e fiscalização do processo de votação nas sessões eleitorais. Pode se voluntariar qualquer eleitor com mais de 18 anos que esteja em situação regular com a Justiça Eleitoral. No entanto, a legislação impede a atuação de candidatos nas eleições, parentes de até segundo grau de candidatos, membros de diretórios partidários com função executiva e autoridades policiais que já atuam no processo eleitoral em outras funções. O cadastro pode ser realizado pelo aplicativo e-Título ou pelos sites oficiais dos TRS. Também é possível entrar em contato diretamente com o cartório eleitoral por telefone ou WhatsApp, conforme os canais disponibilizados pelos tribunais regionais. Aqui no estado, as pessoas interessadas em colaborar com a Justiça Eleitoral é só acessar o site tre-pe.jus.br ou ligar no Disque Eleitor, o número 81-3194-9400, código 81-3194-9400, que funciona de segunda a sexta, das 8 da manhã às 2 da tarde. Erison Vaz para a CBN Caruaru.
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4: Uma excelente terça-feira para você que está com a gente aqui na Rádio Que Toca Notícia. Seja bem-vindo, seja bem-vinda a 89,9. Você que nos acompanha também pelas plataformas digitais, está aí o nosso canal no YouTube, que é o CBN Caruaru. Muito obrigado pelo carinho. Excelente terça-feira, hoje dia 12 de maio de 2026. É o Panorama que está chegando e em seguida tem o CBN Total, a revista do seu rádio. Estamos juntos aqui em 89,9. Eu e meu amigo, meu irmão Almir Villanova. Mima, muito boa tarde, excelente terça-feira para você, brother.
5: Maravilha, Moma. Maravilha, brother Jama. Mas que friozinho bom, hein, meu irmão.
4: Friozinho bom, meu amigo. Vou te contar,
5: viu, Moma? Tá muito bom. Paisagem linda, céu prateado, não é? Com essas nuvens nesse tom mais cinzento. Ali, ó, no horizonte, a gente vê o contorno, não é? Daquela parte mais elevada ali, aquelas montanhas. Uma beleza, uma maravilha. Então vamos juntos, curtindo essa temperatura, curtindo esse clima e conferindo muita informação no panorama que começa agora com os principais destaques de Caruaru e região.
4: Comércio de Caruaru pode funcionar no feriado de 18 de maio, aniversário da cidade.
5: Estão abertas as inscrições para o Circuito Sesc de Corridas.
4: Acontece em Caruaru a Semana Estadual da Conciliação.
5: Capital do Agreste recebe evento voltado para a gestão de pessoas.
4: E na entrevista do Panorama, vamos conversar com a secretária executiva de Política para as Mulheres de Pernambuco, Valquíria Alves. Vamos falar sobre as ações de combate à violência contra a mulher.
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5: A gente começa o panorama de hoje falando sobre a informação que dá conta do Sindicato dos Lojistas do Comércio de Caruaru, o Sindiloja, o comércio varejista que vai poder realizar a jornada de trabalho no dia 18 de maio, que é feriado municipal em homenagem ao aniversário da capital do Agreste.
4: O Sindiloja lembra que as empresas devem cumprir os requisitos previstos na Convenção Coletiva de Trabalho da categoria, como envio de comunicado eletrônico à entidade por meio da plataforma eSind. O prazo são de 5 dias de antecedência para as empresas não associadas e de 2 dias para os associados. Também é necessário efetuar o pagamento da ajuda de custo e conceder a folga ao funcionário no prazo de até 30 dias.
5: De acordo com a assessoria jurídica do sindicato, em caso de descumprimento das regras, as empresas estarão sujeitas a multas previstas na Convenção Coletiva de Trabalho da categoria, além de autuação e penalidades pela fiscalização do Ministério do Trabalho, hein? E aí a gente muda de assunto para falar que estão abertas aqui em Caruaru as inscrições para o Circuito Sesc de Corridas. Serão realizadas

0: das provas de 5 e de 10 quilômetros. A idade mínima para participar do evento é de 14 anos. No caso dos menores, é preciso constar a autorização dos responsáveis no ato da inscrição. Então, o repórter Gessé Ascioli tem as informações para a gente agora. Não é isso, Gessé? Boa tarde para você.
1: É isso, Almir, é o que a gente vai saber agora. Boa tarde, estou aqui com Conceição de Paulo, que é gerente aqui da Unidade SESC Caruaru. Conceição, esse circuito que vai passar por várias cidades, Caruaru contemplada, e a gente, como é que faz para se inscrever, já que tem muita gente correndo por aí? Boa tarde.
2: Boa tarde, Gessé, Almir, boa tarde a todos. Isso mesmo, Caruaru abrindo oficialmente o circuito SESC de corridas. Como você bem disse, né, vai passar, além de Caruaru, por mais 5 cidades: Petrolina, Garanhuns, Recife, Jaboatão e Serra Talhada. Então, corredores de plantão, segundo semestre a gente tem aí o circuito em continuidade. E o nosso já está com as inscrições abertas. A nossa corrida vai acontecer no dia 26 de julho, mas nós já estamos com as inscrições abertas no site oficial do evento, que é o circuitodecorridas.sescpe.com.br. Todo o regulamento, né, e maiores informações sobre as inscrições. Teremos aí o percurso de 5 e 10 quilômetros e corredores de plantão garantam aí as suas inscrições.
1: E aí, para quem é associado do SESC, como é que funciona? Tem aquele desconto?
2: Isso mesmo. Os nossos credenciados, os comerciários, têm aí uma condição especial com 50% de desconto na inscrição. Então, atualizem as suas credenciais, as suas carteirinhas para garantir esse desconto.
1: E aí a gente reforça para o pessoal que queira fazer a inscrição, entrar no site para que você possa ter todas essas informações e, claro, garantir a sua vaga. É isso, Almir. Você já está preparando aí para correr conosco aqui no Circuito de Corrida SESC?

0: Muito bem, outras informações estão no site circuitodecorridas.sescpe.com.br. Repetindo para você, circuitodecorridas.sescpe.com.br.
1: O intervalo está chegando agora, é a primeira pausa do Panorama. A gente está só começando esse programão que vai aí até as 3 horas. E a gente lembra que na entrevista de hoje vamos conversar com a secretária executiva estadual de políticas para as mulheres, em Valquíria Alves. Aí a gente vai falar sobre as ações que têm sido realizadas pela pasta no enfrentamento à violência contra as mulheres. A gente volta em instantes.
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0: de volta com o Panorama CBN. Acontece nessa quinta-feira no auditório do Porto Digital em Caruaru um encontro gratuito voltado para lideranças, profissionais de gestão de pessoas, empresários, contadores e gestores interessados nos desafios do ambiente corporativo.
1: O encontro traz como tema central cuidar de pessoas e estratégia, NR1 como pilar de crescimento, conectando liderança, cultura organizacional, riscos psicossociais e segurança jurídica nas relações de trabalho. A diretora da Associação Brasileira de Recursos Humanos Seccional Pernambuco, Juliana Mendes, fala sobre a importância desse assunto que é a saúde mental no ambiente de trabalho.
2: Porque durante muito tempo, as empresas trataram saúde mental como uma pauta isolada do RH, ou apenas como uma questão individual, mas a atualização da NR1 mudou completamente o jogo. Hoje, os riscos psicossociais passaram a integrar o centro da gestão organizacional, porque o adoecimento no trabalho não impacta apenas uma pessoa. Ele atravessa toda a empresa, afetando produtividade, clima organizacional, financeiro, jurídico e liderança. A NR1 trouxe um novo desafio para as organizações.

Precisamos sair do modelo fragmentado e construir uma gestão verdadeiramente integrada, onde os setores conversem entre si. No evento, vamos discutir exatamente isso. Como desenvolver autoridade técnica e visão interdisciplinar? Vamos entender um pouco mais da tecnicidade da norma para lidar com os riscos psicossociais de forma estratégica, preventiva e sustentável. Mais do que cumprir uma norma, estamos falando sobre repensar modelos de gestão. Cultura organizacional e futuro do trabalho andam juntos. Então, fica aqui o meu convite para todos os profissionais, lideranças e empresas que querem entender como transformar a saúde mental, gestão e governança em uma mesma conversa. Espero vocês no Porto Digital para esse debate tão importante sobre a nova era da gestão.

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1: E segue até sexta-feira aqui em Caruaru a quarta semana estadual da conciliação, com ações gratuitas voltadas à mediação e à resolução consensual de conflitos. Aqui na capital do Agreste, a programação é promovida pelo Tribunal de Justiça de Pernambuco. A coordenadora da Casa de Justiça e Cidadania e do Escritório de Práticas Jurídicas da CESUNITA, Germana Carvalho, fala sobre quem pode participar dessa ação.
2: Quem tem processos em andamento pode ir lá na vara que está tramitando o processo e solicitar que o processo seja escolhido para participar dessa Semana Estadual de Conciliação, tá? E quem não tem processo em andamento, né, mas tem um conflito que se instaurou, né, pode solicitar também a audiência de conciliação e mediação, justamente para evitar a instauração de um processo, né? Então, essa pessoa que não tem processo ainda, ela pode ir no SEJUSC e solicitar uma audiência, né? Uma audiência. Então, a outra parte, ela vai receber uma intimação, uma carta convite para participar dessa audiência, né? Ou ela ou seu advogado. Qual é o critério para escolher os processos? Matérias que tratem de bens disponíveis, né, que podem ser negociados. Processos que envolvam dívidas, direito do consumidor, divórcio, pensão, partilha, entre outros. E a importância dessa Semana Estadual de Conciliação é a diminuição dos processos, a eficácia na resolução dos conflitos, né, e levar para a sociedade que as partes elas podem entrar em acordo, dialogar, para chegar a uma resolução. Porque o que acontece é o seguinte: muitas vezes ocorre um processo e tem uma sentença. Então, extingue o processo, né? Extingue o processo com resolução de mérito ou sem resolução de mérito. Mas o conflito persiste. Então, a Semana Estadual de Conciliação visa a promoção do diálogo, sabe, para que o conflito seja dirimido.

0: Muito bem, outras informações podem ser obtidas pelo telefone 81, código de área 2103-246. Repetindo para você, 81-2103-246.
1: Tá chegando mais um intervalo para daqui a pouquinho a gente voltar com o Panorama CBN. Lembrando, a nossa entrevista de hoje é com a Secretaria Executiva de Políticas para as Mulheres de Pernambuco, Valquíria Alves. A gente vai falar sobre as ações de enfrentamento à violência contra a mulher aqui no estado de Pernambuco. A gente volta já.
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0: Terça-feira, 12 de maio de 2026. O presidente Lula afirmou que vai criar o Ministério da Segurança após a aprovação da PEC da Segurança Pública pelo Senado. A proposta está parada desde que foi aprovada pela Câmara dos Deputados em março. O texto aguarda despacho do presidente do Senado, Davi Alcolumbre, do União Brasil, para início da tramitação na Casa. O texto enfrenta resistência política, tanto entre parlamentares quanto entre governadores de estados da oposição, que vem em risco de ampliação excessiva da atuação do governo federal na segurança pública. O Tribunal Regional Eleitoral de Roraima aprovou a resolução que definiu as regras da eleição suplementar para cargos de governador e vice-governador do estado. Com a decisão, a votação permanece direta, quando os eleitores escolhem os candidatos nas urnas. A votação foi marcada para o dia 21 de junho. A norma foi mantida por 5 votos favoráveis e 2 contrários. A Superintendência-Geral do Conselho Administrativo de Defesa Econômica analisa se houve irregularidades na venda de uma mina de terras raras em Minasu, no norte do Goiás, para uma empresa dos Estados Unidos. O negócio foi fechado por quase 3 bilhões de dólares e a companhia Serra Verde Pesquisa e Mineração S.A. virou alvo de críticas de autoridades que afirmam que os recursos do subsolo brasileiro pertencem à União. O navio cargueiro da Rússia, que afundou em condições misteriosas perto da costa da Espanha, transportava materiais suspeitos de serem reatores nucleares para a Coreia do Norte. De acordo com informações da emissora de TV CNN Internacional, a explosão pode ter sido provocada por uma operação militar inédita de forças do Ocidente para evitar que a Rússia transfira tecnologia nuclear à capital norte-coreana.
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2: Muito bem, estamos de volta com o Panorama CBN, está na hora da nossa entrevista. Vamos conversar com a secretária executiva de políticas para as mulheres de Pernambuco, Valquíria Alves. Secretária, boa tarde, seja bem-vinda.
3: Boa tarde, secretária.
4: Boa tarde, que bom falar com vocês. Sabe que eu amo rádio, né? Porque rádio é o veículo que mais chega distante da população, que mais alcança todo mundo, sem distinção.
2: Exatamente, secretária. A gente agradece a secretária aceitar aqui o nosso convite para a gente falar sobre esse enfrentamento à violência, né, contra a mulher. E a gente sabe que o Brasil, né, secretária, Pernambuco ainda registra números preocupantes da violência contra a mulher. Qual é hoje o maior, secretária, desafio do Estado nesse enfrentamento?
4: Veja, hoje o desafio do Estado é o mesmo que a gente percebe no Brasil, é a transformação dessa cultura, sabe, essa cultura que ainda banaliza a violência contra a mulher. Porque assim, de estrutura hoje a gente tem um investimento maior na história de Pernambuco. Hoje o orçamento da Secretaria da Mulher, para você ter uma ideia, ele está com uma previsão para esse ano de quase 100 milhões. É um dos maiores, inclusive, do Brasil, né? O maior da história de Pernambuco, né? E aí esse investimento todo voltado para casas-abrigo, casa de passagem, ampliação das equipes de atendimento, a abertura desses 30 novos CRMs, que são centros de referência de atendimento à mulher. Então, a política hoje no Estado, ela está cada vez mais fortalecida e estruturada. A gente ainda esbarra, enfim, nessas questões de descrédito da palavra da mulher. A gente ainda precisa, eu acho que o principal desafio é esse, promover esse encontro dessa mulher que está em situação de violência com as políticas públicas existentes, é fazer com que essa mulher chegue, com que essa mulher denuncie. Eu acho que esse é o principal desafio de Pernambuco e do Brasil também, é fazer com que essa mulher chegue, que ela consiga denunciar para poder romper com esse ciclo de violência.
3: E com essas ações de enfrentamento que são desenvolvidas aqui no Estado, secretária, ao mesmo tempo, qual é o nível de mapeamento que é feito, né, pela Secretaria de Políticas para as Mulheres do Estado em relação a também compreender os avanços a partir das ações que são desenvolvidas? Como é que ao mesmo tempo é possível saber o retorno, se está dando certo, se as ações implementadas estão funcionando? Como é que é feito esse acompanhamento?
4: Pronto, a gente tem um acompanhamento bem próximo disso, né? A gente sabe que o Brasil, por exemplo, ele teve um aumento nesse primeiro quadrimestre dos números de feminicídio. Mas Pernambuco, por causa dessas ações, nesse quadrimestre, a gente teve uma redução no número de feminicídios de quase 37%.

0: em relação ao mesmo período do ano passado. A gente ainda teve muitos casos de feminicídio, porque toda vida perdida, ela importa. É uma mulher que tinha sonhos, planos, filhos, um futuro, e que foi ceifado por essa violência. Mas essa redução, ela não é por acaso, ela é fruto realmente dessas políticas públicas. Por exemplo, a gente teve um aumento significativo no número de agressores monitorados, né, com monitoramento eletrônico, com a entrega da unidade portátil de rastreamento para as mulheres, né. A gente teve um aumento nas mulheres que são inseridas nos nossos cursos de qualificação profissional, porque a gente sabe que um dos fatores que impedem a mulher de sair da situação de violência é a dependência. Dependência econômica ainda. Quando a gente chega, né, nos municípios, nos territórios, abrindo esses centros de referência, por exemplo, e que o município tem um aumento no número de atendimentos, a gente sabe que a política está chegando. Até o próprio aumento no número de boletim de ocorrência, para nós é muito significativo. Significa que a mulher está procurando essa rede. Então, ao contrário do que se pode pensar, quando a gente tem um aumento de boletins de ocorrência, a gente entende que a mulher está chegando. Até porque tem dados, não só de Pernambuco, mas dos DISC 180, que é nacional, de que uma mulher demora em média 5 anos para trazer a primeira denúncia. Não para deixar o agressor, mas para trazer a primeira denúncia. Então, a gente sabe que o aumento de boletim não é caso novo, são mulheres que finalmente conseguiram dar esse primeiro passo, que é buscar ajuda.
1: Secretária, a gente observa e reconhece que a política de proteção é importantíssima. Agora, como é que o Estado vem fazendo para integrar os pequenos municípios nessa política?
0: Pronto, muito importante essa pergunta, porque é, né, no território que essa mulher está, né? É lá no território, nos municípios que ela vive e que ela precisa ser protegida. Por exemplo, hoje, né, através do incentivo que o governo do estado vem dando para estruturar a política nos municípios, hoje todos os municípios de Pernambuco têm um organismo de política pública para a mulher. Seja uma Secretaria da Mulher, seja uma Coordenadoria da Mulher ou um CRM. Ou seja, quer dizer que naquele município tem uma estrutura para acolher essa mulher. O que foi que o governo do estado fez, né? Para cada município que tem um organismo de política pública para mulher, além da gente conseguir fazer a doação de um veículo específico para aquela Secretaria da Mulher ou para aquela Coordenadoria da Mulher, então foram 182 veículos entregues. A gente também entregou a todos os municípios a estruturação física, ou seja, mesa, cadeira, computador, para que esse organismo pudesse funcionar. Então, é a estruturação na ponta. Vale salientar que, como a gente não tem uma política nacional, como a gente tem a política do SUAS, né, do SUS, da educação, onde você tem a transferência de orçamento, transferência de renda de forma nacional para os municípios, para estados e municípios, a política para a mulher não tem. Ou seja, não existe uma obrigatoriedade. Hoje um município cria uma Secretaria da Mulher se aquele gestor achar importante. Ou seja, todos esses aportes que o governo do estado está fazendo, ele está fazendo porque compreende que essa política é importante. Salvar a vida da mulher é importante. Então, o Estado não recebeu nenhum aporte, nenhum orçamento para poder estar reforçando essa política no município. Mas a gestão da governadora entende que a gente precisa fortalecer o território porque essa mulher vive lá. E é lá que ela pede socorro. Então, foi uma coisa inédita, realizada tanto no Brasil quanto na história de Pernambuco. Fortalecer o organismo lá na ponta, a Secretaria da Mulher, estruturando com mobiliário, dando esse aporte para a abertura desses CRMs, que, enfim, que ele vai ser mantido pelo governo do estado durante 1 ano e meio, e depois o município assume isso. Porque qual é o diferencial de centro de referência? Equipe técnica multidisciplinar: psicólogas, advogadas, assistentes sociais, coordenadora, pedagoga, uma equipe técnica preparada para acolher essa mulher e caminhar com ela até ela conseguir romper com o ciclo de violência. Aí, como eu disse a você, e por que eu amo o rádio também, toda mulher que está me ouvindo agora está sabendo que no seu município existe uma Secretaria da Mulher, uma Coordenadoria da Mulher, que ela pode chegar lá, pedir ajuda.

0: ajuda, ser orientada, encaminhada e não ficar mais sozinha lá no seu município. Hoje, todo o estado de Pernambuco, em todos os municípios, existe um organismo. E isso graças a, também, é claro, ao aporte que o governo do estado vem dando aos municípios, mas é tarefa de todo mundo, né? A gente está com essa rede integrada: Polícia Militar, Polícia Civil, Ministério Público, Judiciário, Defensoria, as outras secretarias, né? A Defesa Social, que vem fazendo um trabalho importante também. Então, é caminhar junto para que a gente possa, e principalmente assim, o trabalho de educação que a gente também vem fazendo nas escolas, através dos núcleos de estudo de gênero, para que a gente possa, através da educação, mudar esse olhar que se tem ainda sobre a violência contra a mulher.
1: Secretária, é verdade que amanhã a Secretaria da Mulher vai realizar um seminário em Garanhuns, no sítio Estivas, e na quinta-feira tem um evento previsto aqui para Caruaru?
0: Isso mesmo. Amanhã nós vamos estar com dois eventos em Garanhuns, na verdade. É o Seminário da Mulher Quilombola, que vai ser realizado realmente no sítio Estivas, com as comunidades quilombolas que tem em Garanhuns, mas em todo o Agreste. Então, a estimativa é que a gente tenha mais de 15 comunidades quilombolas reunidas ali, onde a gente vai estar vendo a violência que as mulheres negras, as mulheres quilombolas sofrem, as políticas públicas necessárias para garantir o acesso ao direito dessas mulheres. Inclusive, é uma coisa inédita, né? Isso foi iniciado lá atrás com a nossa secretária, que agora deixou a pasta, Juliana Gouveia, e a gente está caminhando para isso, né, para que essas mulheres elas conheçam seus direitos. No mesmo dia a gente vai estar participando do simpósio jurídico falando sobre violência contra a mulher e a proteção a crianças e adolescentes no ambiente digital. Isso é muito importante porque a gente sabe que as mídias digitais têm amplificado a violência contra a mulher. A gente tem fóruns que ensinam homens a dopar e a violentar as mulheres, onde rede de pedófilos se articulam também. Então a gente precisa falar sobre isso. A gente vai estar fazendo esse momento amanhã na faculdade, também em Garanhuns, a partir das 17 horas. E no dia seguinte a gente vai estar fazendo essa formação em Caruaru para as guardas municipais, especialmente para as guarnições Maria da Penha.
2: Muito bem, conversamos aqui com a Secretária Executiva de Políticas para as Mulheres de Pernambuco, Valquíria Alves. Secretária, muito obrigado pela sua participação aqui com a gente na CBN.
1: Obrigado, secretária.
0: Boa tarde, eu espero que em breve eu esteja aí conhecendo pessoalmente os estudos, porque, eu digo a vocês, é um veículo democrático que alcança todo mundo. E mais, é onde a gente tem muito menos fake news, é no ambiente de rádio, onde tudo é checado, onde tudo é visto e chega a todo mundo.
2: Muito bem, obrigado mais uma vez, secretária, pela sua participação com a gente. Essa entrevista vai ficar disponível em nossas plataformas digitais com a secretária executiva de Políticas para as Mulheres de Pernambuco, Valquíria Alves. Combinado assim? Por aqui fica o Panorama, que volta amanhã a partir das 14h, mas segue a nossa programação, porque estamos juntos até as 16h, e daqui a pouco, meu caro, meu amigo, meu irmão Almir Vila Nova, o que é que chega, o que é que pinta no pedaço aqui na CBN?
1: Tô sabendo que vem por aí mais uma edição do CBN Total, uma edição de terça-feira com esse friozinho bom e com direito a quentão, porque junho tá quase chegando.
2: Tá quase chegando, e você, como sempre, muito bem informado, meu irmão.
1: Maravilha total, a gente se encontra daqui a pouquinho, o repórter CBN vem antes e já a gente se encontra para continuar aqui no pedaço até as 16h, Moma?
2: Isso, Mima!
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4: O Grupo Toque, dono das marcas Toque Stock e Mobly, entrou com um pedido de recuperação judicial para evitar um agravamento da crise financeira. A dívida total da companhia é de mais de R$1 bilhão. De acordo com a empresa, a decisão foi tomada após dificuldades enfrentadas pelo setor de móveis e decoração, como juros altos, aumento do endividamento das famílias e crédito mais restrito. A companhia afirmou que esse cenário reduziu

0: vendas e afetou o caixa da companhia. O processo foi protocolado na Justiça de São Paulo e está sob segredo de justiça. Em depoimento à polícia, Ed Mota contou que se sentiu chateado e desprestigiado com o restaurante Grado, na zona sul do Rio de Janeiro, onde se envolveu numa confusão há pouco mais de uma semana. O cantor afirmou que frequenta o estabelecimento há 9 anos e que nunca tinha sido cobrado pela taxa de rolha, motivo que deu início à discussão. O artista negou ainda as acusações de injúria racial e xenofobia contra um funcionário do local. O caso continua sob investigação. A Meta perdeu uma disputa judicial na Itália, sendo obrigada a compensar editoras pelo uso de trechos de reportagens para aprimoramento de ferramentas de inteligência artificial. A decisão veio após o principal tribunal da União Europeia, apoiar a posição da autoridade italiana de telecomunicações. A sentença intensifica a pressão sobre plataformas digitais para remunerar o uso de conteúdo jornalístico e pode impactar disputas relacionadas ao treinamento de IA. A inflação oficial do país subiu 0,67% em abril. O resultado representa desaceleração de 0,21 ponto percentual na comparação com março. Os alimentos continuam exercendo a principal pressão sobre o IPCA. O item saúde e cuidados pessoais também pesou. Juntos, dois grupos responderam por 67% da taxa. No acumulado de 12 meses, a inflação oficial acelerou para 4,39%, patamar acima dos 4,14% registrados até março. Os dados foram divulgados pelo IBGE. No horário de Brasília, 3 horas 4 minutos.
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1: Estamos chegando com o nosso segundo programa em sua terça-feira, nesse dia 12 de maio de 2026. Está tudo bem por aí? Está no trabalho, organizando tudo por aí, toda papelada e sintonizando 89,9. Muito obrigado. Nas cidades vizinhas também aqui, sintonizando 89,9, nos acompanhando pelas plataformas digitais. Também tem o nosso canal no YouTube, que é o CBN Carubaru. Muito obrigado sempre por estar aqui com a gente da CBN e tá junto nesses dois programas todas as tardes. Começa a dupla aqui, Almir Villanova e a gente também. Nima, beijo bem grande, boa tarde pra você.
2: Maravilha total, beijo pra você também, brother Jamma. É isso aí, tamo junto aqui nessa terça-feira, nesse comecinho de semana ainda e nesse clima maravilhoso.
1: Maravilhoso.
2: Maravilhosamente, como diria Gonzaguinho.
1: Rapaz,
2: tá bom demais esse clima. Então a gente começa agora o CBN Total, que vai até às 16h e a gente tá aqui no... Até lá, né não?
1: Isso, Mima!
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1: Professor Elton Gomes está chegando, ele que é do Departamento de Ciência Política da Universidade Federal do Piauí e membro do Instituto de Pesquisas Estratégicas em Relações Internacionais e Diplomacia, todas as terças aqui com a gente no Política Internacional. O assunto que o professor traz para a gente é que o presidente dos Estados Unidos, Donald Trump, disse que o presidente Luiz Inácio Lula da Silva é muito dinâmico e se mostra satisfeito após reunião. Vamos ver, né, meu amigo? O negócio é sério. Partindo sempre ali do presidente dos Estados Unidos da América, a gente precisa estar sempre atento a esses comentários e essas coisas que a gente está se acostumando a ver, né, Mima?
2: Por isso que a gente vai ouvir a análise do professor Elton agora, né, Moma? Isso. Então, professor Elton, seja bem-vindo e muito boa tarde.
1: Boa tarde, professor.
3: Muito boa tarde, meus caros amigos Almir Villanova e Moisés Rush. Boa tarde a vocês, caríssimos, e boa tarde sempre especial e de coração a todos os ouvintes da Rádio CBN. Satisfação estar aqui mais uma vez para falarmos sobre política internacional. E hoje analisando o encontro entre Lula e Trump nos Estados Unidos, que é um episódio capaz de ilustrar o embate entre a diplomacia pragmática, a realpolitik, e as narrativas inflamadas da política polarizada. A viagem de Lula a Washington explodiu em interpretações antagônicas. O governo brasileiro vendeu o encontro como um triunfo de prestígio internacional absoluto, um sucesso político retumbante. Já a oposição, especialmente o campo bolsonarista, rotulou tudo como um fiasco monumental, sem anúncios concretos, sem avanços palpáveis, e com o cancelamento da coletiva de imprensa conjunta que foi prometida. Na essência, porém, Almir, Moisés e ouvintes, foi uma reunião pragmática de acompanhamento, um follow-up entre dois países com mais de 200 anos de relações políticas e econômicas muito intensas, mas que vem atravessando divergências delicadas em tarifas comerciais, investigações sobre práticas de transação sob a pressão 301, o problema, os interesses associados aos minerais estratégicos e as dificuldades de cooperação e segurança, especialmente o combate ao narcotráfico. Não havia, portanto, Almir, Moisés e ouvintes, expectativa realista do anúncio de grandes acordos. O foco era evitar escaladas e manter abertos os canais de negociação. Um detalhe crucial, Almir, Moisés e ouvintes, é que esse encontro só saiu do papel graças à interferência estratégica do bilionário Joesley Batista, dono do Império JBS. Batista se posiciona como um apoiador de Trump nos Estados Unidos, inclusive com doações generosas à sua posse presidencial, e de Lula no Brasil, onde cultiva laços profundos com o lulopetismo, os seus negócios extremamente rentáveis, do processamento de carne ao agronegócio, passando pela produção de produtos de limpeza e de geração de energia dependem visceralmente de regulações governamentais favoráveis em ambos os países, o que levou o empresário a atuar como mediador nos bastidores.

0: Fontes próximas revelaram que ele articulou os contatos e até facilitou uma ligação direta entre os dois presidentes através do próprio celular. E aqui vale recordar uma noção clássica do cientista político americano Robert Putnam, que falava do jogo de dois níveis. Os líderes, Almi, Moisés e ouvinte, negociam simultaneamente no tabuleiro internacional, buscando acordos entre estados, e no doméstico, atendendo a pressões internas, opinião pública e constrangimentos institucionais. Lula desembarcou em Washington no momento de vulnerabilidade aguda. Derrotas no Senado, como a rejeição das indicações ministeriais para a Suprema Corte, indicação de José Messias, a derrubada dos vetos, a queda da sua popularidade, o avanço da oposição nas pesquisas eleitorais e a imagem ao lado de Trump na Casa Branca virou um trunfo simbólico, uma jogada clássica de política externa como escudo e como combustível para batalhas internas. Trump, por outro lado, manteve o script protocolar, uma mensagem breve, pós-reunião, chamando Lula de dinâmico e prometendo a continuidade das negociações comerciais sem nenhum elemento de parceria estratégica mais profunda. Afinal, como eu falei, as prioridades de Washington estão concentradas na disputa hegemônica contra a China. O clímax do drama veio, Almir, Moisés e ouvintes, com o cancelamento da coletiva na Casa Branca, que foi adiada repetidamente até evaporar da agenda, levando Lula a falar separadamente à imprensa, majoritariamente brasileira, na Embaixada do Brasil em Washington. Em tempos anteriores, isso seria um elemento meramente protocolar, até irrelevante. Hoje, na era da cyberpolítica, onde cada evento é digerido pela opinião pública em tempo real e lançado como conteúdo viral, uma entrevista conjunta seria uma roleta russa. Perguntas sobre apoio à ditadura, adversários dos Estados Unidos, críticas ao padrão dólar, questão do tráfico de drogas ou supostas perseguições políticas internas poderiam surgir e virar trends globais. O Planalto optou pelo controle total da narrativa, mas as redes já fervilhavam. A cybermilitância lulopetista e bolsonarista entraram em guerra aberta. De um lado, a ênfase na foto histórica e no diálogo preservado. Do outro, o martelado fracasso humilhante e a ausência de resultados. Nesse circo binário de vitória total ou de derrota absoluta, a nuance diplomática, né, como a criação dos grupos de trabalho para as negociações futuras, acaba desaparecendo da vista. Ao fim, Almi, Moisés e ouvinte, o saldo foi de puro realismo. A política externa é o campo do pragmatismo. A ideologia joga um papel acessório. Não houve avanços substanciais, mas também não houve rupturas catastróficas. Houve a manutenção de canais abertos e a continuidade de interesses econômicos bilaterais robustos, como comércio e minerais. Brasil e Estados Unidos permanecem interligados por pragmatismo econômico, mas distantes em convergências geopolíticas profundas. Numa política global hiperpolarizada, onde as narrativas domésticas engolem a diplomacia, esse tipo de gestão discreta é o que sustenta as relações duradouras, mesmo diante do fogo cruzado das redes na arena política contemporânea, meus caros Almir e Moisés.
1: Muito bem, professor. Muito obrigado pela participação com a gente. Próxima terça tem mais Política Internacional com o professor Elton Gomes, do Departamento de Ciência Política da Universidade Federal do Piauí, membro do Instituto de Pesquisas Estratégicas em Relações Internacionais e Diplomacia. A gente vai seguindo por aqui com o CBN Total.
2: Economia em Movimento. Bom, então vamos seguindo agora para falar sobre economia com quem entende do assunto. Sandro Prado está chegando e vai falar sobre como funciona o novo Tesouro Reserva, plataforma do governo federal para aplicação em títulos públicos. Esse assunto lhe interessa, viu, Muma? Falou em tesouro, eu sei que lhe interessa. Você tem muito interesse no Tesouro Nacional, no Tesouro Internacional. Então preste atenção que o Sandro Prado, que é economista, tem informações importantes para você. Tome nota aí no seu notebook.
1: Fica só no interesse mesmo, né? Não passa daí. Pegar, chegar perto do tesouro, não dá.
2: Sandro, seja bem-vindo, nosso amigo. Boa tarde para você.
1: Boa tarde, Sandro.
3: Boa tarde, Almir. Boa tarde, Moisés e ouvintes da Rádio C.

0: forma bem simples, segura e bastante acessível em relação aos a maioria dos produtos financeiros que hoje são ofertados no mercado. E aqui já vale fazer uma pergunta importante para você. Você hoje conseguiria passar 3 meses sem renda, caso você perdesse o seu emprego, adoecesse ou enfrentasse algum problema inesperado? Infelizmente, eu sei que a maioria de vocês responderia que não conseguiria. E é exatamente aí que entra a importância da chamada reserva de emergência, que funciona como um colchão financeiro. É aquele dinheiro que não foi feito para comprar celular novo, viajar, trocar de moto, de carro ou algo do tipo. É um recurso para proteger a sua vida financeira quando acontece algum imprevisto. É a verdade, é que imprevisto não avisa, né? Pode ser uma emergência médica, o conserto aí de um eletroeletrônico, a compra de uma televisão que estragou, um desemprego ou até um problema que possa acontecer na sua família. E o grande problema da maioria das pessoas é que nós temos a dificuldade de guardar dinheiro, porque muitas vezes sobra pouco, mas também porque a maioria dos produtos financeiros que estão aí no mercado, CDB, Tesouro Selic, quando você vai ouvir da LCI, LCA, ações, eles são complicados e, na verdade, são bastante inacessíveis. E o Tesouro Reserva tenta justamente quebrar essa barreira. Esse novo produto permite aplicação a partir de apenas um real. Isso é simbólico e importante, porque passa a mensagem de que investir não é algo exclusivo de quem é rico, de quem tem muito dinheiro. Qualquer pessoa pode começar. R$1 hoje, R$5 amanhã, 20 no final do mês. E o mais importante, que é criar o hábito de poupar dinheiro. Outro ponto que chama atenção é a liquidez desse produto. O dinheiro pode ser resgatado a qualquer momento, inclusive no final de semana, no feriado, via Pix. Isso também aproxima o Tesouro da lógica das caixinhas digitais de alguns bancos e fintechs, mas tem a segurança de um título público federal. E segurança passa a ser um aspecto central, porque o Tesouro Reserva vai ser ligado ao governo federal e rende 100% da taxa Selic, hoje em 14,5% ao ano. Em um cenário de juros elevados, isso é um rendimento muito superior ao da poupança tradicional. Ou seja, quem tem dinheiro na poupança, ir para essa nova aplicação é uma boa. Claro que existem alguns impostos. Há cobrança de imposto de renda sobre o rendimento, seguindo a tabela regressiva da renda fixa, além de IOF para retirada em menos de 30 dias. Ainda assim, para aplicações de até R$10 mil, existe isenção da taxa de custódia da B3, o que melhora muito a atratividade e a rentabilidade desse produto. No fundo, o Tesouro Reserva representa uma mudança cultural. O governo está tentando aproximar milhões de brasileiros do universo dos investimentos. E isso é muito, muito positivo, porque educação financeira não é luxo, é necessidade. Quem tem uma reserva consegue enfrentar crises com menos desespero, evita entrar em dívidas caras, ganha mais autonomia para tomar uma decisão. Ou seja, quem tem reserva é um airbag. Aconteceu um acidente, você está protegido. Porque, no fim das contas, tranquilidade financeira não significa necessariamente ser milionário. Muitas vezes significa apenas saber que, se a vida apertar amanhã, você tem aí um colchão para amortecer a queda. Boa tarde, Almir, boa tarde, Moisés, e boa tarde a todos os ouvintes da Rádio CBN Caruaru.
1: Giro das redações. Se tem giro, tem G1. Se tem G1, tem Larissa Juliana para dizer quais são os destaques dessa tarde de terça-feira. Lari, boa tarde para você, seja bem-vinda e conte tudo.
2: Boa tarde, Larissa.
3: Olá, boa tarde para você, Almi, boa tarde, Moisés, e boa tarde a todos os ouvintes da Rádio CBN. Olha só, 3 postos de combustíveis foram

0: recuados por uma operação que foi feita pela Agência Nacional do Petróleo, Gás Natural e Biocombustíveis, ANP, juntamente com o Procon Caruaru. Nessa operação, 15 postos foram fiscalizados aqui em Caruaru e 3 foram encontrados irregularidades. Entre as irregularidades encontradas, estavam problemas no volume de combustível fornecido pelas bombas, equipamentos sem selo de aferição do Inmetro e comercialização de etanol hidratado com termodensímetro em desacordo com as normas da agência. Uma das principais irregularidades que foi identificada foi um posto no bairro Maurício de Nassau, onde fiscais encontraram divergência entre o volume de combustível registrado na bomba e a quantidade que era entregue ao consumidor. Então, o consumidor estava recebendo menos do que o valor que estava registrando na bomba. Também no mesmo bairro, no Maurício de Nassau, outro posto apresentou a medida padrão de 20 litros sem o selo de aferição do Inmetro. E aí no G1 a gente tem mais informações sobre essa operação que foi realizada aqui em Caruaru. E mudando de assunto, a Universidade de Pernambuco abriu as inscrições para o processo seletivo 2027 da Escola de Aplicação Professora Ivonita Alves Guerra, em Garanhuns. Ao todo, estão sendo ofertadas 72 vagas para estudantes que desejam ingressar no sexto ano do ensino fundamental e no primeiro ano do ensino médio. As inscrições podem ser feitas até o dia 9 de junho exclusivamente pela internet e o processo seletivo é feito por meio de provas que serão aplicadas em novembro. E aí no G1 a gente traz mais informações sobre esse cronograma da Escola de Aplicação da UPE em Garanhuns, que está com vagas abertas, e também o link para fazer a inscrição. E aí, todas essas informações e também outras notícias estão no nosso portal de um Caruaru e Região, pessoal.
1: Ok, Larissa, muito obrigado pelos destaques dessa tarde. Bom batente, hein? Bom trabalho para você e até amanhã.
2: Obrigado, Larissa.
0: Eu que agradeço, meninos. Uma ótima tarde para vocês e para todo mundo que acompanha a rádio.
1: Ouviu direitinho, Moma? Meninos, hein? Meninos, é. Isso nos rejuvenesce, isso, jovens, é jovens, nos rejuvenesce pelo menos uns 30 anos.
2: Isso, muita energia dá pra gente,
1: pois
2: né, Mima?
1: Pois é, exatamente.
0: Você já tem energia de sobra.
1: Já, né, Lari? É muita generosidade. Obrigado, Lari. A gente agradece, valeu.
2: Vamos nessa, Mima. Seguindo com toda essa energia aqui no Giro das Redações, né? É verdade, meu amigo. Quem tá chegando é Patriota Júnior, trazendo os destaques do CNF pra gente nessa tarde. Olá, Patriota. Boa tarde pra você.
1: Boa tarde, Patriota.
3: Muito boa tarde, Almir Moisés. Um abraço a todos que estão ligados na CBN Caruaru. Olha, a lei que institui o Dia Nacional em Memória das Vítimas da Covid-19 foi sancionada nesta segunda-feira pelo presidente Lula, em uma cerimônia no Palácio do Planalto. Mais de 716 mil pessoas morreram em decorrência da pandemia no país. O dia escolhido foi 12 de março, data que remete ao falecimento da técnica de enfermagem Rosana Aparecida Urbano, a primeira vítima da doença registrada no Brasil em São Paulo. O texto foi aprovado pelo Congresso Nacional no mês passado. Falando agora de economia, porque o real brasileiro foi a moeda que mais se valorizou frente ao dólar em 2026, segundo o levantamento da Elos Consultoria, que analisou o desempenho de 28 moedas. Até a última sexta-feira, o real acumulava alta de 12,3% em relação à divisa norte-americana. Naquele dia, o dólar à vista encerrou as negociações em queda de 0,59%. Cotado a R$ 4,89. Com o resultado, a moeda norte-americana fechou abaixo de R$ 4,90 pela primeira vez desde janeiro de 2024. E eu vou ficando por aqui. Forte abraço a todos. Da redação do CNF, Patriota Júnior para a CBN Caruaru.
1: Muito bem, Patriota, muito obrigado pelas informações aí do CNF também, nesse giro, hein, Moma?
2: Isso, Mima, exatamente, o CNF com a gente também, né? Faz parte do Grupo Asa Branca. Então, quem tá chegando agora é o nosso Magno Edel, trazendo as informações que você vai conferir logo mais no AB2, na nossa tarde aqui de terça-feira. Magno, boa tarde pra você.
1: Boa tarde, Magno.
4: Boa tarde, Almir, Moisés, toda a turma boa que tá na rádio, que toca notícia nessa tarde fria aqui em Caruaru, tá chovendo aqui na cidade e a gente vai trazer informação no AB2, né, daqui a pouco no início da noite, a gente convida todos para conferirem. Uma das reportagens que a gente vai mostrar é sobre a recolocação das lombadas eletrônicas na BR-104 aqui em Caruaru. Elas foram

0: Com retiradas, houve uma mudança nas empresas que prestavam esse serviço ao governo federal e aí houve a retirada. Por exemplo, agora nesse instante, aqui em frente de onde estamos falando, né, em frente ao Grupo Asa Branca, a rodoviária de Caruaru, não tem lombada, né? Passou muito tempo com lombada eletrônica, ela foi retirada, mas a ideia é que ela seja recolocada, né? Um abraço aí para o Irã Braddock, o poeta participando conosco por aqui. Boa tarde, Irã Braddock. Pois é, então essa lombada vai ser recolocada. A gente buscou saber com o governo federal quando isso vai ocorrer. E então vai ocorrer também em outros trechos da BR-104. Em alguns locais já houve essa colocação das lombadas eletrônicas. A gente traz uma reportagem sobre isso. Um outro assunto que a gente vai trazer é o seguinte. O EMOP aqui de Caruaru, né, o Hemocentro, que faz a coleta do sangue para levar para unidades hospitalares, enfim, é muito fundamental, né, que haja esse hemocentro, esses hemocentros abastecidos para que quando as pessoas precisem do sangue, né, façam cirurgias, enfim, qualquer que seja a demanda, haja esses estoques de sangue. O Hemocentro está pedindo para avisar as pessoas que, embora esteja havendo uma reforma em frente ao Hemocentro, quem passa por ali vê que está havendo uma reforma, mas o EMOP não parou de atender, não. Eu digo isso porque as pessoas pensam que parou de atender e aí as pessoas deixaram de ir lá ao EMOP. Isso fez reduzir o estoque de sangue. Essa reportagem é para mostrar para as pessoas. Olha, está tendo reforma? Tá. Mas o EMOP está trabalhando, está atuando. Inclusive, é importante agora doar, porque está baixo o estoque. Então, a gente tem uma reportagem sobre esse assunto também no AB2. São dois dos temas que teremos. Claro que vamos trazer outros assuntos também. Um abraço para vocês e para o Irã Braddock, que está na audiência aqui. Essa audiência é qualificada do nosso programa, amigos.
1: Ok, Magno. Muito obrigado pelas informações. Valeu.
2: Valeu, um abraço.
3: Valeu. Muito obrigado, Magno. Muito obrigado também ao Irã Rodrigues Braddock, que está conosco aí, está na audiência, está acompanhando a programação da CBN nessa tarde. Forte abraço para você também, Irã. Agora, 3 horas e 30 minutos, tem mais um intervalo chegando por aí, não tem, Morra?
1: Exatamente, Mima. Intervalo, repórter CBN, já a gente volta, porque tem mais meia hora de CBN Beleza Total, Mima.
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0: Terça-feira, 12 de maio de 2026. As vítimas de uma exploração causada após o rompimento de uma tubulação de gás durante uma obra da Sabesp na Zona Oeste de São Paulo vão receber um auxílio de R$5 mil. Ao menos 194 famílias serão contempladas com apoio emergencial. A Defesa Civil e a Polícia Técnico-Científica investigam as causas do acidente, que deixou uma pessoa morta e 3 feridos. Em coletiva de imprensa, o governador de São Paulo, Tarcísio de Freitas, sinalizou que a Sabesp e a Comgás devem rever procedimentos de segurança após a explosão. Ao comentar o caso, Tarcísio afirmou ainda que o governo vai cobrar das empresas a reavaliação dos procedimentos adotados em obras. O Banco Central informou que ainda restam 10 bilhões de reais em valores disponíveis para resgates que foram esquecidos em bancos. Se encerra hoje o prazo oficial para que as instituições financeiras transfiram os recursos para o sistema Valores a Receber, que vai destinar até 8 milhões de reais para financiar o novo Desenrola Brasil. O dinheiro esquecido pertence a 47 milhões de pessoas físicas e 5 milhões de empresas. O primeiro-ministro do Reino Unido, Keir Starmer, afirmou a ministros da alta cúpula do governo que não vai renunciar, apesar de uma onda crescente para que deixe o cargo. A permanência foi defendida durante uma reunião de gabinete de emergência na residência oficial. 4 ministros e 80 parlamentares pediram demissão do cargo. A crise política começou depois das eleições municipais e regionais realizadas no início de maio. O governo enfrenta cobranças por crescimento econômico, melhorias nos serviços públicos e de assistência social. No horário de Brasília, 13h35.
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2: São 3 horas mais 37 minutos.
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1: Então, Jaci, muito boa tarde para você, tarde chuvosa de terça-feira, seja bem-vinda com o CBN Te Conta de hoje, boa tarde.
2: Boa tarde, Jaciara.

0: Muito boa tarde, Almir Moisés. Olha, terça-feira, né? Friozinho gostoso. Então, hora de você ir até o guarda-roupa e tirar já, né, o seu agasalho, porque o frio já começou.
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0: Faz aniversário hoje, empresários Djalma Faria Sintra Júnior e Caio Sintra, isso mesmo. Coincidentemente, pai e filho apagam velhinhas na mesma data. Também Patrício Pinheiro, Letícia Santos, Jenny Ferreira, o empresário Sábio Murilo Leite, Sônia Raposo e José Jaime, Jaiminho, né? O nosso gerente de projetos especiais do grupo Asa Branca. Ou seja, tem festa aqui, né? Então aguarde aí, guarda aí o brigadeiro, o bolo, que eu já estou chegando. Amanhã será a vez de Antônio Timé, jornalista, o Oscar Mariano e a Isabelle Mendonça, lá em Belo Jardim. Para todos, saúde, vida longa e realizações. Academia Caruaruense de Cultura, Ciências e Letras, a CACIL, retoma as atividades de um de seus projetos mais prestigiados. Logo mais, às 7:30 da noite, a sede da instituição será palco da 15ª edição do Café Literário na ACACIL. O evento, que já se consolidou no calendário cultural do Agreste, promete uma noite de resgate histórico e reverência à memória intelectual da região, sob a presidência de Paulo Muniz Lopes. A programação desta edição será dedicada à trajetória e ao legado dos ocupantes da cadeira de número 32. A noite vai contar com dois momentos centrais de explanação: tributo ao patrono. O pesquisador e editor Valmir Edmeron vai conduzir uma palestra em homenagem ao Monsenhor Bernardino Adrião de Carvalho e patrono da cadeira em destaque. Também vai ter memória acadêmica. A acadêmica de Valda Leite Miranda vai apresentar uma palestra sobre a vida e a obra de Carlos Alberto Toscano de Carvalho em memória intelectual, que ocupou a referida cadeira e deixou uma marca na cultura local. Um abraço muito especial para toda a família, né? Especialmente a viúva Vilma Toscano, uma querida que deve estar se fazer presente, né? Junto às filhas, né? A filha Carla, aos netos, um momento bem especial. O Café Literário é uma oportunidade para que pesquisadores, estudantes de comunicação e entusiastas da história caruaruense se reúnam em um ambiente de troca de saberes e valorização da identidade regional. O cantor Benil anuncia para o próximo sábado o lançamento de sua turnê para os festejos juninos desse ano. Será no São João da Roça, exatamente em Riacho Doce, zona rural de Caruaru, o São João do Brasil 2026. Com muita história na estrada, forró que já rodou o mundo e uma identidade musical que une tradição e inovação. Esse é o Benil que eu e você já conhecemos. Ele promete surpresa no figurino e homenagem que só quem estiver lá vai descobrir primeiro. A turnê São João do Brasil chega celebrando a brasilidade no ano de Copa do Mundo, com muitas músicas da cultura brasileira sendo cantadas no nosso forró. Muito boa sorte a Benil. Nós forrozeiros estamos na contagem regressiva para o fim de semana chegar com mais uma edição do São João na Roça. A expressão "morre o homem e fica a lenda" é uma metáfora muito bem empregada

0: assunto dessa matéria. Estou me referindo a Sebastião Biano, que junto ao irmão Benedito Biano, liderou por muitas décadas a banda de pífanos de Caruaru. Ele nos deixou em 2022, aos 103 anos, em Ribeirão Pires, São Paulo, onde morava com a família. O eterno Beatles de Caruaru, como muito bem cantou Gilberto Gil, fazia parte da formação original da banda, que está completando 102 anos e já é considerado o grupo musical mais longínquo do Brasil. Para celebrar a memória desse grande artista e o legado da família Biano, a Universidade Federal de Pernambuco vai conceder o título Doutor Honoris Causa em memória a Sebastião Biano. Na oportunidade, também será concedido o título ao mestre Vitalino, no campus do Agreste, aqui em Caruaru. A solenidade será realizada às 3 horas da tarde do dia 21 de maio, com a presença da banda de pífanos de Caruaru. A banda irá lançar o LP Samba Matuto. Quem fala da importância desse momento é João Biano, sobrinho do homenageado e que atuou como líder da banda.
1: Esta homenagem que vai acontecer do Dr. Honoris Causa é mais uma comemoração para a família Biano, que se resume essa homenagem à família Biano, não é só Sebastião Biano, entendeu? Eu, meu avô, Manuel Biano, meu pai, Benito Biano, e todos os Biano. Então a gente leva em consideração tudo que se recebe é em nome da banda de pifa de Caruaru, vem com a nome Família Biano, para nós. Então, vai ser dia 21, às 15 horas, no auditório da UFPE. Dia 21, às 15 horas. E dia 22 é que vai rolar o show, a partir das 19 horas. Porque, como a gente esteve agora recente no programa Altas Horas, que foi um sucesso, graças a Deus, com o João Gomes, com o Tato, com o Vanessa da Mata, com o JP, com o Mestrinho, com o Vaqueirinho e o Xane, foi muito legal, entendeu? Então a gente se recebe com mau prazer e se considera família Biano, banda de pífaro de Caruaru, entendeu? E a gente agradece a esta grande emissora, entendeu? Pelo trabalho que faz, um trabalho maravilhoso, referente à cultura, e a nossa amiga Jaciara Fernandes. Um abraço para todos, e a CBN, aquele abraço. Estamos juntos e misturados e à disposição. Todos com Deus, e estamos juntos, dia 22, aí em Caruaru, lançando o LP Samba Matuto, tudo música inéditas. Primeira parte do show. A segunda vem forró, barralar o bucho, bater coxa. Quero ver vocês aí. Simbora?
0: A representatividade da banda de pífanos é tão grande que a Fundação de Cultura de Caruaru vai realizar uma edição especial do São João na Roça, intitulada Forró da Federal. Será na sexta-feira, 22 de março. A programação consta do Batalhão de Bacamarteiro 95, Grupo Flor e Barro, Silvana Calazar, Os Bianos e Trio Nordestino. No dia seguinte, no sábado 23, a banda vai se apresentar em uma novena no sítio Xambá, zona rural de Riacho das Almas. A verdade é que o grupo vive um momento especial. Fundada em 1924 em Alagoas, a banda se estabeleceu em Caruaru em 1939 e construiu uma trajetória reconhecida dentro e fora do país. Na década de 1970, parte da família mudou-se para São Paulo, liderada pelo mestre Sebastião.

0: colombiano, sem nunca perder as raízes. O reconhecimento internacional veio em 2004, quando o grupo conquistou o Grammy Latino na categoria Melhor Álbum de Música Regional. Pois é, gente, olha, com o disco, né, Banda de Pífanos de Caruaru, no pátio do forró do século XXI. Mais recentemente, a banda também passou a integrar a trilha sonora do filme O Agente Secreto, dirigido por Kleber Mendonça Filho e com 8 indicações ao Oscar, com as músicas A Briga do Cachorro com a Onça e Chegada de Novena. O São João de Caruaru começa a ganhar forma com o fechamento do Pátio de Eventos Luiz Gonzaga e a presença de equipes de engenharia e montagem que já iniciaram a instalação do palco principal e das áreas gastronômicas para a grande festa. Além da expectativa para a festa, o período já movimenta a economia local com a geração imediata de postos de trabalho no setor de eventos. Além do impacto visual, o São João 2026 destaca-se pelos bastidores. É isso mesmo, a organização utiliza um modelo de licitação elogiado, né, pelo TCE Pernambuco, que utiliza critérios técnicos rigorosos para garantir que a festa aconteça com a máxima segurança jurídica e transparência. Era o que tínhamos para hoje. A gente volta a se encontrar na próxima quinta-feira, se Deus quiser e Ele há de querer. Até lá.
1: Valeu, Jace. Muito obrigado, então, aí pelo CBN Te Conta de hoje. Edição de terça-feira, próximo encontro, próxima quinta-feira, né, Momo?
2: Exatamente, Mima. Na quinta tem mais uma edição do CBN Te Conta e a gente segue aqui ainda no nosso CBN Total.
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2: A doutora Simone Farias, psicóloga, está chegando, vai falar sobre o acompanhamento multidisciplinar e a gente confere agora. Doutora Simone, muito boa tarde.
1: Boa tarde, doutora.
5: Boa tarde, Almir, Moisés e todos os ouvintes da Rádio CBN. É um prazer estar aqui com vocês para conversar sobre um tema tão importante para as famílias. E hoje, a nossa conversa é sobre a importância do acompanhamento multidisciplinar no desenvolvimento infantil. Principalmente quando falamos de crianças com autismo, TDAH, transtornos de aprendizagem e outras condições do neurodesenvolvimento. E eu gosto muito de começar esse assunto lembrando uma coisa: nenhuma criança é igual à outra. Cada uma tem seu jeito, as suas facilidades, os seus desafios e a sua forma de enxergar o mundo e de se comunicar. E justamente por isso, nenhum profissional consegue cuidar sozinho de todas as necessidades dessa criança. É aí que entra o acompanhamento multidisciplinar. Mas o que significa isso na prática? Significa que vários profissionais trabalham juntos de forma integrada, olhando para a criança como um todo e não apenas para uma necessidade específica. Porque muitas vezes os pais chegam preocupados com a questão na comunicação verbal. Mas, junto disso, existem outros aspectos: emocionais, motores, sensoriais, sociais ou até dificuldades na aprendizagem. Então, quando os profissionais conversam entre si, alinham estratégias e caminham juntos, o desenvolvimento da criança acontece de forma muito mais completa e eficiente. Dentro dessa equipe, nós podemos ter o psicólogo ou neuropsicólogo, que ajuda nas questões emocionais, comportamentais e também no desenvolvimento social da criança. Temos o fonoaudiólogo, que trabalha comunicação, fala, linguagem e até aspectos relacionados à interação social. Temos também o terapeuta ocupacional, que auxilia muito na autonomia, na organização das atividades do dia a dia, além das questões sensoriais, que são tão comuns em muitas crianças neurodivergentes. O psicomotricista também tem um papel fundamental, ajudando no desenvolvimento motor, equilíbrio, coordenação.

0: consciência corporal. E dependendo das necessidades da criança, outros profissionais também podem fazer parte desse cuidado, como psicopedagogos, fisioterapeutas, neuropediatras, nutricionista, entre outros. E sabe qual é a grande diferença desse trabalho integrado? É que a criança deixa de ser vista apenas pelo seu diagnóstico. Ela passa a ser vista na sua totalidade, nos seus potenciais, nas suas emoções, na forma como aprende, brinca, se comunica e se relaciona com o mundo. E isso muda tudo, porque o acompanhamento não é apenas sobre tratamento, é sobre oferecer mais qualidade de vida, mais autonomia, mais inclusão, mais possibilidades para essa criança e para toda a família. E uma coisa muito importante que os pais precisam entender é que o desenvolvimento não acontece só dentro da terapia. Ele continua em casa, na escola, nas brincadeiras, na convivência familiar. Por isso, quando família, escola e profissionais caminham juntos, os resultados tendem a ser muito mais positivos. Aqui na NeuroConnect, esse olhar integrado faz parte do nosso cuidado diário. A gente acredita que cada criança precisa ser acolhida de forma individual, respeitando sua história, suas necessidades e principalmente seu potencial de desenvolvimento. Foi muito bom conversar com vocês, Almir, Moisés e todos os ouvintes. Até a próxima, pessoal!
1: Muito bem, até a próxima, doutora Simone Farias, psicóloga com a gente aqui no Aprender e Incluir, que volta na próxima terça-feira, meu caro Mima.
2: Muito bem, muito obrigado, doutora Simone, até a próxima, e a gente aproveita também para se despedir aqui da turminha por hoje, por esta terça-feira, porque está terminando agora o nosso encontro. Esse foi o CBN Total de hoje, lembrando que antes disso teve o Panorama, claro.
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0: terça-feira, 12 de maio de 2026. O Brasil pode deixar de exportar quase 2 bilhões de dólares em carnes após ser excluído da lista da União Europeia por não fornecer garantias sobre a não utilização de antimicrobianos na pecuária. O bloco é o segundo maior mercado de carnes brasileiras em valor, atrás apenas da China, de acordo com o Ministério da Agricultura. A lista define quais países cumprem as normas sanitárias da União Europeia e poderão continuar exportando carnes e produtos de origem animal para a Europa a partir de 3 de setembro. O governo federal lançou o programa Brasil contra o Crime Organizado. Com investimento de 11 bilhões e 100 milhões de reais, o governo pretende asfixiar financeiramente as facções, controlar os presídios, rastrear o tráfico de armas e solucionar homicídios. No evento de lançamento do programa, o presidente Lula disse que o território brasileiro será devolvido ao povo. Ele também voltou a falar que quer fechar uma parceria com os Estados Unidos para combater o crime organizado. A Rússia anunciou que fez o teste final do míssil balístico intercontinental, que tem capacidade nuclear com alcance de até 35 mil quilômetros. O armamento pode viajar pelos dois polos e chegar à Europa em menos de 10 minutos, segundo Moscou. O presidente Vladimir Putin disse que planeja colocar o míssil em operação até o fim deste ano. A arma foi apelidada pela OTAN de Satanás, por causa do alcance e velocidade, além da capacidade de desviar dos radares. No horário de Brasília, 4 horas 2 minutos.
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2: Quatro e três.
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3: A gente, a partir de agora, interconexão conosco a CBN Caruaru. Então falamos para todo o estado de Pernambuco. O CBN Total passa a ser executado para todas as regiões. Erson Vaz na parte técnica.

0: Fica por aqui Lucas Barbosa, Marcelo Reis na produção de conteúdo. A gente vai para a última hora do programa. Hoje, dia 12, terça-feira, 12 de maio de 2026.
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3: De volta com informações da área central do Recife, a rua Gervásio Pires tem alguns pontos de trânsito intenso. Entre a altura da Avenida Visconde de Suassuna e o cruzamento com a Avenida Manuel Borba. Para quem vai de Santo Amaro em direção à região de Joana Bezerra, está um pouco melhor desviar pela rua do Hospício e depois seguir pela rua da Santa Cruz. Falando agora da Caxangá, ela tem pontos de retenção no sentido centro. Para quem vai da Iputinga Madalena, a melhor opção é a Avenida Maurício de Nassau. 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Betânia Ribeiro para a CBN Recife.
2: Obrigado, Betânia.
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0: Chegou a hora de ouvir a dica do professor de finanças da Universidade Federal Rural de Pernambuco, Luiz Maia. Boa tarde, Maia.
4: Boa tarde, Aldo Vilela. Boa tarde, ouvintes. Pessoal, conforme combinamos, ao longo dessa semana, a gente vai conversar sobre as fases da vida financeira no contexto brasileiro. Ontem falamos a visão geral e hoje vamos mergulhar na primeira delas, a fase de partida. Ela vai do fim da adolescência até os 20 e poucos anos. É o momento do primeiro emprego, do estágio ou de trabalhos informais que ainda se equilibram com a rotina de estudos. A renda é geralmente baixa, os contratos são instáveis, mas a tentação do consumo já é bem grande. Poucas pessoas se dão conta de que os recursos não são apenas o dinheiro que entra no bolso, mas também o melhor uso do tempo, de preferência na aquisição e no desenvolvimento de habilidades que podem abrir novas portas, e a manutenção da saúde física. A principal dica nessa etapa é separar o que é desejo do que é necessidade. Financiar a compra de um celular todo estiloso ou de uma moto pode parecer conquista, mas com juros tão altos, a decisão se reverte em uma dívida difícil de quitar. O ideal é nunca comprometermos mais que 20% da renda com todas as parcelas e financiamentos, o que a gente só consegue quando reúne uma grana antes para financiar apenas parte da compra. A família e os amigos têm forte influência nas decisões que tomamos nessa etapa, para o bem e para o mal, mas é hora de buscar estabelecer seus próprios limites. Não se pode esquecer, claro, do nosso histórico de crises econômicas. Mesmo empregos que parecem firmes, a princípio, podem desaparecer da noite para o dia. Daí, quem se prepara, mesmo que com uma pequena reserva, tende a sofrer menos. Enfim, nessa fase de partida, a palavra-chave é aprendizado. Aprender a lidar com dinheiro, mas também a cuidar de si mesmo e a investir seu tempo em projetos e experiências que realmente valem a pena. Eu fico por aqui. Um bom final de tarde a todas e todos e até amanhã.
0: Obrigado, Luiz. Até amanhã.
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0: Sempre tema da educação é pauta aqui do programa CBN Total. E hoje eu trago o Rogério Moraes, vamos falar sobre o Maio Laranja, que é a campanha nacional de conscientização, combate ao abuso e à exploração sexual de crianças e adolescentes do Brasil. Tema de extrema importância. Rogério, boa tarde, Rogério.
5: Boa tarde, Aldo. Boa tarde aos ouvintes da Rádio CBN. Pois é, Maio Laranja nos convida, mais uma vez, a olhar para uma das violências mais silenciosas e devastadoras da sociedade brasileira, do mundo todo, né, Aldo? O abuso e a exploração sexual de crianças e adolescentes. Os números oficiais eles já são alarmantes, mas talvez o dado mais duro, Aldo, seja justamente aquilo que não aparece nas estatísticas. A enorme subnotificação. Muitos casos permanecem escondidos dentro de casa, cercados por medo, dependência emocional e silêncio. E aqui existe um ponto importante para a gente trazer para o nosso comentário. Proteger crianças não é tarefa exclusiva da polícia, ou só da escola, ou do conselho tutelar. A própria Constituição, no artigo 227, ela estabelece que essa é uma responsabilidade da família, da sociedade e do Estado, ou seja, de todos nós. Isso exige mais do que uma campanha pontual, exige uma rede de proteção preparada.

0: passada. Existem protocolos mais fortes nas escolas, nas unidades de saúde, exige profissionais capacitados para identificar sinais precoces, exige a necessidade de canais de denúncia conhecidos e acessíveis, e principalmente uma sociedade que não normalize, Aldo, sinais de sofrimento infantil, porque quase sempre existem esses sinais. Mudanças bruscas de comportamento, isolamento, medo excessivo, queda no rendimento escolar. As crianças pedem ajuda de muitas formas, nem sempre com palavras. O Maio Laranja é, portanto, mesmo do que mais uma cor, né, mais uma campanha, mais sobre uma escolha coletiva, a escolha da gente romper o silêncio e assumir, como sociedade, o dever de proteger a infância antes mesmo que a violência deixe marcas permanentes. Então é isso, Aldo. Um grande abraço e até a semana que vem.
1: É um tema muito importante e que devia sempre estar na pauta, principalmente do Congresso Nacional. Obrigado, Rogério.
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4: Cerca de 18 milhões de famílias receberam dinheiro de algum programa do governo federal em 2025. Esse dado representa 22,7% dos mais de 79 milhões de domicílios do Brasil. Em 2024, a proporção era maior, 23,6%. Já em 2019, último ano antes da pandemia de Covid-19, 17,9% dos lares eram beneficiários de algum tipo de programa social. Essa diferença representa a inclusão de 5 milhões e 5 mil famílias abrangidas por programas de ajuda em 6 anos. Essas informações foram repassadas pela PNAD, divulgadas pelo IBGE, e o IBGE considerou programas federais como Bolsa Família, o Benefício de Prestação Continuada, o BPC, que pagam salário mínimo por mês ao idoso com 65 anos ou mais, ou a pessoa com deficiência de qualquer idade. Também foram incluídas ajudas assistenciais de estados e municípios.
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4: 4:15.
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4: José Rangel, advogado especialista no tema, fala sobre o Desenrola 2.0. Esse programa, a gente tem falado muito, Rangel, sobre ele, que chega para tentar resolver os endividamentos das famílias. Como advogado de direito do consumidor, o que é que o senhor diz aí sobre o tema? Boa tarde, Rangel.
5: Boa tarde, Aldo. Boa tarde a todos os ouvintes da rádio CBN. É, Aldo, é o novo Desenrola 2.0, né? Vamos ver qual o resultado que vai dar. Fato é que a inadimplência do consumidor brasileiro voltou a crescer mais uma vez. E mais uma vez o governo federal aposta em um novo programa de renegociação de dívidas. O novo plano é chamado, como disse, de Novo Desenrola Brasil, também conhecido como Desenrola 2.0. O programa prevê descontos, juros menores e até possibilidade de utilização de parte do FGTS para amortizar dívidas junto às instituições financeiras. Mas é preciso compreender, Aldo, uma coisa importante. Nenhum programa de renegociação terá resultado duradouro sem a educação financeira da população. O consumidor precisa saber quanto ganha, quanto pode gastar e entender que crédito não é renda extra. Hoje, milhões de brasileiros vivem no limite absoluto do seu orçamento. E existe outro problema. Esses programas costumam produzir apenas um efeito momentâneo. A inadimplência cai por um período, mas logo depois volta a subir. Isso aconteceu no primeiro Desenrola. Isso acontece porque o verdadeiro problema não está apenas na dívida, está na fragilidade da economia brasileira também. Não existe, Aldo, recuperação sustentável sem crescimento econômico, inflação controlada, não é? Segurança jurídica, confiança para investimento e produção. O brasileiro hoje não deve apenas aos bancos, não é? Deve no cartão de crédito, no supermercado, na farmácia, no aluguel e nas despesas básicas de sobrevivência. Por isso eu acho, Aldo, que renegociar a dívida é importante, mas sozinho isso não vai resolver. Sem responsabilidade fiscal do governo, controle de gastos públicos, estabilidade...

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1: Vamos falar com Jorge Moraes. O novo tanque 400 já tem data para chegar? Que carro é esse, pelo amor de Deus, Jorge? Boa tarde.
2: Boa tarde, Aldo. Ouvintes do CBN Eletromobilidade. A GWM já prepara a chegada do Tank 400. É uma versão de luxo, bem superior ao modelo 300, que é bem conservador no design, né? Mas é um 4x4, vai custar na faixa aí dos R$420 mil, é dinheiro, hein? Mas vai partir para cima da SW4 e acredito que vai ficar difícil para a Toyota encarar o H9, o próprio Tank 300 e o 400 agora nessa faixa de mercado. Preço de competição com o BYD Atto 8 e o Denza. Dá um exemplo aqui para vocês. O Tank 400 vai encarar aí uma faixa de 408 cavalos de potência, 76 kg de torque. É um carro muito bem resolvido, com motor 2.0, mais dois elétricos. Eles juntam, vão entregar essa força bruta, né? É força, viu? 0 a 100 em aproximadamente 6 segundos. E uma autonomia que combinada vai dar cerca de 800 quilômetros. É boa a autonomia. O carro vai rodar sem gastar uma gota de gasolina, aproximadamente aí 105 quilômetros, vai fazendo uma média bem justa para um SUV de grande porte plug-in. Você tem que abastecer, tá? Não é um híbrido heavy, não. A marca vende o Tank 400 na China por aproximadamente R$200 mil. Já pensou, gente? É metade do preço. Quando chega no Brasil, ele paga a taxa de importação, paga o IPI, o PIS, CONFINS, o ICMS e ainda tem o custo de armazenamento e transporte. Aí essa carga vai para 40%, 50%. Ainda assim, tem uma margem de lucro aí bem folgada e a gente sabe que é assim que as montadoras sobrevivem praticando um lucro diferenciado, né? Infelizmente, o consumidor brasileiro está podendo pagar, eles vão lá e precificam de alguma forma. Internamente, couro, aço escovado, tela central maior que 15 polegadas. Ela tem uma opção de 15,6, que é a tradicional do H9 e de tantos outros modelos, em uma tela de 16,2, bem maior. Tem auxílio de condução para o on, para o off-road, é automático. O ADAS com adaptação direta para o circuito fora de estrada e dentro. Ou seja, o carro é muito bem preparado, muito bem construído e a GWM vai acertar de novo, pode crer. É isso aí. A gente se encontra porque eu estou partindo para conhecer o novo Volvo EX60. Esse modelo é elétrico. A apresentação acontece em Barcelona e os ouvintes vão ficar por dentro de tudo em nosso próximo comentário aqui, porque eu vou falar sobre a chegada desse elétrico ao Brasil. É mais um carro da Volvo. Caronas, até a próxima. Tchau, pessoal. Tudo de bom.
1: Valeu. Obrigado, Jorge. Até a próxima.
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1: Muita gente tem o seu pet, né, seu animalzinho, e quer cuidar bem dele. Hora de ouvir a veterinária Marcela Sampaio. A pergunta é a seguinte: como identificar alergia, né, nos pets? E uma vez identificando, como fazer para melhorar a saúde dele? Boa tarde, Marcela.
3: Oi, Aldo, boa tarde. Então, sobre a questão de alergia, como a gente consegue identificar, né, a alergia nos pets? Coceira excessiva, lambedura nas patas, vermelhidão na pele, falhas no pelo, otites recorrentes e até mesmo vômito ou diarreia podem ser sinais de alergia nos pets. Muitas vezes os tutores eles acham que é algo simples, mas alergias podem causar bastante desconforto e pior, e pode piorar com o tempo. As causas mais comuns normalmente incluem alergia a picada de pulga, alergia alimentar, alergia ambiental, como a poeira, ácaro, pólen. O mais importante é observar os sinais e evitar a automedicação. Banhos excessivos, uso de medicamentos sem orientação ou trocar a alimentação aleatoriamente pode dificultar o diagnóstico. O ideal é procurar uma avaliação veterinária para investigar a causa, controlar a coceira e melhorar a qualidade de vida do pet. Cada caso precisa de um tratamento individualizado. Por quê? Porque nem toda coceira é alergia e nem toda alergia é igual. Até a próxima.
1: Tá bom. Obrigado, Marcelo. Até a próxima, então.
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4: Nós vamos agora com informações.

0: Informações da repórter Letícia Rodrigues.
1: O governo de Pernambuco abriu inscrições para 2 mil vagas do programa Ganha o Mundo, voltado a estudantes do ensino médio da rede estadual que querem participar de intercâmbio internacional. Os alunos interessados devem se inscrever por meio do site do Instituto IGEDUC até o dia 16 de junho. Do total de vagas ofertadas, 1.400 são destinadas a estudantes de língua inglesa, com opções de intercâmbio nos Estados Unidos, Canadá e Reino Unido. As outras 600 vagas serão voltadas para alunos que optarem pelo espanhol, com destinos na Argentina e na Espanha. Segundo a gestão estadual, nesta edição, o programa também prevê uma oferta mínima de 2 vagas para cada um dos 184 municípios pernambucanos e para o arquipélago de Fernando de Noronha, sendo uma vaga para cada idioma. Ainda de acordo com o governo de Pernambuco, o processo seletivo terá 3 etapas. A primeira será a verificação dos requisitos previstos em edital. Em seguida, os candidatos passarão por provas objetiva e subjetiva, marcadas para o dia 5 de julho. A terceira etapa será uma entrevista psicossocial. A seleção será realizada por idioma e o candidato deverá indicar apenas o país de preferência. No entanto, a escolha não garante a vaga no destino desejado, já que a definição dependerá da classificação final no processo seletivo. Os estudantes com melhor desempenho terão prioridade na alocação para os países indicados. O programa Ganha o Mundo oferece aos selecionados a oportunidade de cursar um semestre letivo no exterior, com a duração média de 18 semanas, em escolas de ensino médio dos países participantes. Além da experiência acadêmica e cultural, o governo de Pernambuco também garante bolsas de manutenção durante a estadia fora do país.
0: 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Vamos ouvir o médico Domingos Melo. Agora vamos para a saúde humana, né? Bom, Domingos, por que alguns idosos resistem a cuidar da saúde? Como é que a gente pode ajudá-los, hein, Domingos? Boa tarde.
2: Boa tarde, Aldo Vilela, ouvintes da CBN. Aldo, com o passar dos anos, o corpo muda, a rotina se transforma e as demandas de saúde se tornam mais frequentes. Ainda assim, Aldo, nem todo mundo aceita esse processo com facilidade. Em muitas famílias, é comum lidar com pessoas mais velhas que evitam consultas médicas, ignoram orientações ou resistem a mudanças simples no dia a dia. Embora existam idosos bastante atentos à própria saúde, um grupo específico chama a atenção justamente pelo movimento contrário. Entre os fatores que ajudam a entender essa resistência está o medo. Receber um diagnóstico ruim pode ser visto como uma ameaça difícil de enfrentar. Além disso, há uma questão geracional importante. Muitos idosos cresceram em contextos com pouco acesso à saúde, o que influencia a forma como lidam com as consultas até hoje. Do ponto de vista emocional, a dificuldade em cuidar da saúde pode estar ligada à forma como o envelhecimento é percebido. A sensação de perda de autonomia tem um peso importante nesse processo. A perda da autonomia que acontece conforme a velhice vai chegando é algo muito dolorido. Falar sobre vulnerabilidade também é difícil, porque envolve reconhecer que precisa de ajuda e a negação funciona como uma espécie de defesa. Mas veja, Aldo, esse comportamento pode trazer consequências. A medicina atual se baseia cada vez mais na prevenção, ou seja, na identificação precoce de problemas de saúde. Por isso, adiar consultas e exames pode significar descobrir doenças em estágios mais avançados. Diagnosticar antes que os problemas se tornem graves é fundamental. Quem não procura pode acabar descobrindo uma doença mais tarde, já com consequências. E por fim, Aldo, a ideia não é brigar ou impor. Isso geralmente não funciona. O melhor caminho é uma abordagem mais colaborativa, mostrando preocupação e tentando construir juntos. Os convido ao Instagram, Dr. Domingos Melo. Tudo de bom e até amanhã.
0: A gente... Obrigado, Domingos. A gente já vem divulgando isso. Desde o início da tarde, a União Europeia publicou hoje uma atualização da lista de países que cumprem suas regras contra o uso excessivo de antimicrobianos na pecuária. E, para surpresa de

0: Muita gente excluiu o Brasil. Essa lista, ela define a quais os países cumprem as normas sanitárias do bloco, não é? E poderão continuar exportando carne e outros produtos de origem animal para a Europa a partir do dia 3 de setembro. Essa medida, ela passa a ter efeito legal quando a União Europeia publica, não é? Geralmente isso acontece no Diário Oficial. E de acordo com a União Europeia, o Brasil foi excluído por não fornecer garantias sobre a não utilização de antimicrobianos na pecuária. Veja, essa informação ela vem da France Presse, não é? Outros países do Mercosul, Argentina, Paraguai e Uruguai, eles seguem autorizados. Então, para cá, só pegou mesmo para o Brasil. Antimicrobianos são substâncias usadas para tratar e prevenir infecções em animais. Alguns desses medicamentos também podem funcionar como promotores de crescimento. Então, houve uma entrevista do porta-voz da Comissão Europeia para a Saúde, e ela confirmou que o Brasil não está na lista e poderá deixar de exportar para a União Europeia mercadorias como bovinos, equinos, aves, ovos, aquicultura, mel e invólucros. Tudo, né? De acordo com a porta-voz da União Europeia, para o Brasil retornar à lista, o país deve garantir o cumprimento dos requisitos da União relativos à utilização de antimicrobianos durante todo o ciclo de vida dos animais dos quais provêm os produtos exportados.
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0: Terça-feira, 12 de maio de 2026. Os ministros Nunes Marques e André Mendonça assumem nesta noite a presidência e a vice-presidência do Tribunal Superior Eleitoral. A nova composição vai conduzir as eleições de 2026. Nunes Marques substitui Carmen Lúcia no comando da corte. Será a primeira vez que dois ministros indicados pelo ex-presidente Jair Bolsonaro ao Supremo Tribunal Federal estarão ao mesmo tempo à frente do TSE. O ex-banqueiro Daniel Vorkar, do Banco Master, encomendou um plano para que influenciadores digitais atacassem o Banco Central. A informação foi confirmada pelo publicitário Thiago Miranda, dono da agência, que contratou os criadores de conteúdo para atuar nas redes sociais em favor do conglomerado Master e contra a liquidação movida pela autoridade monetária. O publicitário apresentou a versão do caso nesta tarde à Polícia Federal em depoimento em Brasília. As informações são da colunista da CBN e do jornal O Globo, Malu Gaspar. O Spotify informou que a plataforma enfrenta dificuldades na reprodução de músicas. De acordo com o site Down Detector, que acompanha interrupções e falhas em serviços online, foram registradas mais de 4.600 reclamações entre 1 e 3 horas da tarde. A falha ocorre apenas na reprodução de conteúdos que não foram baixados previamente no aparelho. Já músicas armazenadas para ouvir sem conexão com a internet são reproduzidas normalmente. O Spotify afirmou que a empresa está investigando a falha. Pelo menos 70 crianças palestinas foram mortas na Cisjordânia desde o começo das operações israelenses em janeiro de 2025. A informação é do Fundo das Nações Unidas para a Infância, o UNICEF. Segundo a agência da ONU, as forças israelenses foram responsáveis por 93% dos casos. No horário de Brasília, 4h33.
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1: Bom, agora a gente vai para a última meia hora do programa e para os destaques esportivos.
2: Santa Cruz!
1: Vamos começar com o Osmar Cordeiro. Boa tarde, Osmar.
3: Muito boa tarde para você, Aldo. Tudo bem? E o elenco do Santa Cruz já voltou de São Paulo na manhã dessa terça-feira e trazendo 3 pontos na bagagem após 4 jogos de forma consecutiva sem saber o que era uma vitória. O Santa Cruz conquistou o que tanto precisava: o resultado de vitória, com gols marcados no segundo tempo, o primeiro por Ronald e o segundo contra do goleiro Saulo, em 2 grandes falhas na defensiva da Inter de Limeira. No final, 2-1 para a equipe do Santa Cruz, um resultado importantíssimo que coloca o tricolor do Arruda agora na 13ª colocação com 7 pontos, conseguindo respirar aliviado, porque antes o Santa estava apenas 1 ponto da zona dos 2 últimos colocados, estava se aproximando do Z2, o Santa Cruz, que estava na 17ª colocação. Então, com a vitória, conseguiu dar um bom salto na tabela e a expectativa é que consiga ter um bom público para o jogo do próximo sábado contra a equipe do Volta Redonda. Hoje, o dia é de folga, após ter vencido. O técnico Christian de Souza, que elogiou bastante a postura do elenco, falou que um dos pontos que o fez vir para o Santa Cruz foi justamente ver a qualidade que tinha o elenco e saber, pelas informações que ele conseguiu coletar, que era um elenco, segundo as próprias palavras dele, de pessoas homens e honestas, que apesar do Santa Cruz não estar conseguindo as vitórias nas rodadas anteriores, era um time que batalhava, um time que se dedicava na preparação, e pontos que ele viu e conseguiu fazer com que, com confiança, esse Santa Cruz conquistasse uma vitória importantíssima, agora para, quem sabe, engatar uma boa sequência e com o objetivo total de chegar na zona dos 8 primeiros colocados. É isso que busca o Santa Cruz. E agora, obviamente, a meta é ter um bom público para a próxima rodada, jogando em casa contra a equipe do Volta Redonda, inclusive com os ingressos já estando à disposição do torcedor. Volto com você, Aldo Vilela.
1: Obrigado.
2: Esporte!
1: Ricardo, boa tarde.
4: Olá, Aldo, tudo bem? Ótima tarde para você e a todos que estão nos acompanhando na programação da CBN. Hoje pela manhã já aconteceu a reapresentação do Grupo do Esporte no CT do Leão, em Paratybe, iniciando a semana de preparação para enfrentar o CRB domingo, 20h30 na Ilha do Retiro. Relembrando que essa semana de treinamentos será toda com atividades pela manhã no CT Rubro Negro, em Paratybe. E o técnico Márcio Goiano vai estudar para saber quais os substitutos de Marcelo Aju e Christian Barleta, que suspensos não vão enfrentar a equipe alagoana. Lembrando, ontem trazíamos que o Márcio Goiano tem aí um grande aproveitamento na disputa da Série B com 76% e é o segundo melhor no futebol brasileiro atualmente, só perdendo para Leonardo Jardim, técnico do Flamengo, que tem 77% de aproveitamento. Então são números interessantes do Esporte, que é o líder da Série B. A equipe rubro-negra, que fica ligada na partida desta noite, no complemento da 8ª rodada da competição entre Londrina e São Bernardo, se os paulistas vencerem, vão ficar à frente na liderança do Campeonato Brasileiro. Os ingressos para a partida do domingo, lembrando, já estão disponíveis para o torcedor leonino, ingressos com variação de preço entre R$ 30 e R$ 160. Aldo.
1: Obrigado, Ricardo.
2: Náutico!
1: Tiago, boa tarde.
5: Oi, Aldo, tudo bem? Boa tarde, um abraço ao ouvinte ligado aqui na programação da CBN. Chegando com informações do Clube Náutico Capibaribe, que está se reapresentando nesta terça-feira chuvosa. Jogadores estão no CT Wilson Campos. Lateral direito Reginaldo foi o entrevistado da tarde de hoje. Náutico, que está iniciando preparativos para o jogo do próximo sábado em Ponta Grossa contra a equipe do Operário. Náutico, que vai tentar se manter na parte de cima, 4º colocado da tábua de classificação, com 13 pontos conquistados, vem de uma sequência muito positiva, essa vitória 4-0 em casa diante do América Mineiro, e antes havia pontuado também fora com 1 vitória e 1 empate contra Atlético e Botafogo de São Paulo. Náutico então treinando até a próxima sexta-feira, Aldo, e aí tem a situação de alguns atletas que estão sendo reavaliados pelo departamento médico

0: departamento físico. Luiz Felipe está voltando a ficar à disposição após a suspensão pelo terceiro amarelo, já cumpriu e volta, pode até voltar à titularidade no meio-campo ao lado de Wenderson e Dodô. Zagueiro Matheus Silva está sendo reavaliado pelo departamento médico, deve ser liberado. E aí ficando à disposição já para o jogo de sábado, pelo menos como opção, pelo menos entrando no contexto da comissão técnica. E aí cabe a parte física, a parte técnica mesmo, analisar se já volta ao time, se realmente vai ser relacionado para esse compromisso. Mesmo acontece com Leonay Souza, que também está ficando à disposição. Paulo Sérgio também trabalhando a parte física e ficando à disposição. Provavelmente o Náutico só deve ter um desfalque, que é o meio atacante Juninho, que segue se recuperando de um problema no joelho, ligamento colateral. O jogador realiza um processo de fisioterapia. Volto com você, Aldo.
1: Obrigado, Thiago.
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3: Trio de ferro, 3 vitórias. Sábado, domingo e ontem. No sábado, o Sport foi para cima da Ponte Preta e jogou uma boa partida. Tomou um gol do Danilo Barcelos de cabeça, mas foi para cima e fez um golaço com o Filipinho. Aí, no final do primeiro tempo, a jogada pela esquerda do Filipinho, ele cruzou e o Danilo, que tinha feito o gol para a Ponte, meteu a mão. Pênalti, Barleta bateu com categoria, largando a bola para o meio, 2-1 para o Sport. E no segundo tempo, uma jogada pela esquerda do Barleta, ele veio na velocidade, bateu rasteiro para o meio e o Perotti acertou no ângulo direito e fez Sport 3-1. Vamos para a segunda partida. Foi no domingo. O Náutico também jogou melhor. Fez 1-0 com Vinícius, um belo gol. Aliás, a gente discutiu hoje no Traíras qual foi o gol mais bonito do Vinícius. Foi o primeiro ou foi o quarto? Vamos lá. O primeiro gol foi uma jogada pela esquerda do Dodô, levantou, e o Vinícius acertou de chapa no ângulo, 1-0. Fez 2-0, depois da expulsão do Emerson, marcou o segundo gol o Emerson, que bateu errado, ela pegou no Johnny e matou o Gustavo e foi para a rede. No segundo tempo, fez o terceiro na falha do goleiro Gustavo, foi sair errado, tocou na trave, voltou pro Dodô e empurrou pro gol, 3-0 pro Náutico. E aí veio o quarto do Vinícius. Ele recebeu pela direita, cortou para dentro e meteu de perna esquerda no ângulo direito. 4-0 pro Náutico. Qual dos dois? Para mim, o primeiro. Foi mais difícil. Agora, a vitória do Santa de ontem não foi uma partida boa, não. Como aconteceu? O técnico Cristiano de Souza falou que o time marcou forte, foi um jogo tático interessante, o gramado atrapalhou, enfim, mas não foi isso que aconteceu, não. O Santa chutou uma bola pro gol com 23 segundos do Everaldo e o goleiro espalmou e acabou. Mas nada, não teve lance que chamasse atenção para nós. No segundo tempo saíram os gols, vamos lá. Ronald recebe do Everaldo, parte com a bola e vai bater pro gol. Pegou mal, mas muito fraco. Saulo baixa para segurar a bola e a bola passa entre as mãos e passa por debaixo das pernas dele. Um frangaço mesmo. Esse foi o gol do Santa, primeiro. O segundo gol foi fantástico pela velocidade do Ronald. Ele tava lá atrás, ganhou na velocidade, chegou, quando ele vai tocar, João Victor desvia, ela passa pelo goleiro, o goleiro corre atrás, ela pega na trave, bate na cabeça do goleiro que tá no chão e vai pro gol. Impressionante. 2-0 pro Santa. Aí o gol do Inter. Cruzamento da direita, Getúlio subiu, dividiu com Matheus Vinícius e o zagueiro desvia para dentro do gol. Para mim foi gol contra. Então, a gente pode dizer que o Santa conseguiu uma boa vitória, porque esse foi o resultado. Mas, sinceramente, eu vou torcer para que o Santa faça uma grande partida no próximo sábado. Precisa muito disso aí. O Sport é o primeiro, o Náutico é o quarto e o Santa subiu para 13º. Vai ganhar no sábado contra Volta Redonda e vai chegar no G8. Pelo menos é o que eu espero. Boa tarde.
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15: São 4 da tarde, 48 minutos.
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15: Bem, o Conselho Estadual de Trânsito aqui do estado, o CETRAN, decidiu recomendar a regulamentação no que diz respeito ao uso desses patinetes eletrônicos, né, elétricos, que são compartilhados, e também outros equipamentos que chamam de equipamentos de micromobilidade. Muita polêmica, tem se discutido muito sobre esse assunto,

0: E a gente vai conversar com o especialista em trânsito, professor e representante da Associação Brasileira de Educação para o Trânsito em Pernambuco, o Coronel Moura. Moura, boa tarde. Obrigado por falar com a gente aqui na CBN.
1: Aldo, muito boa tarde. Boa tarde também aos ouvintes da CBN Recife.
0: Então, Moura, a partir dessa determinação ou dessa recomendação aos municípios colocando regras mais rígidas, que regras rígidas são essas? E uma recomendação, ela deve ser seguida à risca?
1: Vamos lá, Aldo. Primeiro, o Conselho Estadual de Trânsito, ele é um órgão normativo estadual. Acima dele existe o Conselho Nacional de Trânsito. Agora, uma coisa interessante, Aldo. Depois que começa a acontecer óbito, depois que começa a acontecer problemas, inclusive com a circulação desses veículos, né, que são equipamentos de mobilidade individual autônomas, é que começa a haver a preocupação. Não, vamos regulamentar. Depois que acontece, Aldo, na Europa é diferente. Qualquer situação no trânsito, na segurança viária, antes de ser colocada em prática, é tratado assim: é seguro, se não for seguro, nós não colocamos em prática. No Brasil é diferente, Aldo. Primeiro a gente coloca em prática para ver se é seguro e depois regulamenta. Então, há uma inversão de valores. O próprio Estado, que tem um papel de promover o bem-estar social, e aí eu incluo a segurança viária dentro da segurança pública, o próprio Estado inverte o papel. Aí você perguntou, é obrigado o município? O município não é obrigado. Há uma recomendação. Agora, que o problema nós conversamos sobre ele e dissemos a você e aos ouvintes da CBN que isso ia acontecer, os óbitos e os problemas, porque não sei se foi dito, viu, Aldo, quando essa empresa chegou aqui, quando esses veículos chegaram, porque o dono da empresa Segway morreu no patinete dele. Será que o negócio é seguro?
0: Agora, o dono, Moura, da empresa. Vamos lá. Essa recomendação do CETRAN, ela é fundamentada no Código de Trânsito, não é isso?
1: Exato.
0: Na resolução do Conselho Nacional do Trânsito. Agora, se o município não é obrigado a seguir, como é que vai ficar isso?
1: É isso. Veja, a segurança pública e segurança viária não pode estar desassociada. Tem que estar lado a lado. Aí o município, veja, é um ente federativo e ele está, no caso, o município, especificamente o Recife, integrado ao Sistema Nacional de Trânsito, ele não está obrigado a cumprir uma recomendação do CETRAN. Agora, por uma questão de prudência, em detrimento à segurança dos usuários do trânsito, deveria sim o gestor público municipal regulamentar, porque outros municípios, já visando e trabalhando na proteção da vida, ou a vida, Aldo, que é o principal bem tutelado pelo Código de Trânsito e na nossa Constituição, o gestor público e muitos gestores já estão regulamentando, porque o que está acontecendo aí, a culpa também não é só do condutor que atropela um usuário do patinete, não. É do próprio gestor que não tomou uma atitude em garantir a segurança viária. Então existe uma cumplicidade. Assim eu entendo.
0: É, agora, como o senhor citou, é tudo de trás para frente, né? Porque primeiro deveria-se ter a resolução, a normativa para o município colocar as questões para a empresa, né?
1: Exato.
0: Mas, olha, pelo visto, vai ficar o dito pelo não dito, viu, Moura?
1: Aldo, eu também entendo assim, viu? Porque se no momento que a empresa chegou fosse tratado de forma clara, olha, qual é o objetivo? É segurança viária? É seguro ou não é seguro? Vamos trazer o Ministério Público aqui. Primeiro nós vamos regulamentar, porque se acontecer um óbito, se acontecer algum problema, a empresa também poderia ser poderia ser responsabilizada como litisconsorte numa situação dessa. Agora, é muito prático, é muito bom para a empresa não acontecer nada, jogar lá. Como especialista em segurança viária e em segurança pública também, veja, para mim é muito temeroso colocar esses veículos aqui junto no pior trânsito do Brasil com usuários que não têm educação para o trânsito. Qual é o resultado, Aldo Vilela? Está aí, começaram a acontecer os óbitos.
0: É. E aí, isso devia partir da própria prefeitura, né? Olha, não, aqui não tem condição, por isso. Mas, às vezes, falta honestidade nas ações das prefeituras e quem paga com isso somos nós, porque o custo vai para o contribuinte, né, Moura?
1: Exatamente. Vamos hipotetizar, um cidadão desse foi vítima de um sinistro de trânsito e ficou, vamos

0: Tá. Ele teve problema nos membros inferiores. Perdeu uma das pernas, Aldo. Para onde ele vai, socorrido? Hospital da Restauração. É. Aí nós, eu, você e os demais cidadãos recifenses, vamos ter que pagar a prótese dele e a recuperação dele, de uma população economicamente ativa que não vai mais trabalhar. Aí a esposa dele vai ter que sair do trabalho para cuidar dele. Você entendeu o diagnóstico do problema aí, que não é tão simples?
1: Complicado. Moro, obrigado pela entrevista. Vamos acompanhar o desenrolar disso e até o próximo encontro.
0: Aldo Vilela, muito boa tarde. Minha continência, meu respeito. E vamos esperar que vai melhorar, viu?
1: Tomara. Coronel Moura é especialista em trânsito, professor e representante da Associação Brasileira de Educação para o Trânsito aqui em Pernambuco.
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1: Hoje nós comemoramos o Dia Mundial da Saúde Gengival. Dia celebrado aí e existe um propósito, que é conscientizar cada vez mais as pessoas sobre a importância da saúde gengival na prevenção de doenças. A doutora em odontologia, Renata Simões, que também faz parte da Academia Pernambucana de Ciências, conversa com a gente. Doutora Renata, boa tarde.
3: Oi, Aldo, boa tarde. Boa tarde aos ouvintes da CBN Recife. É sempre um prazer, Aldo, falar com vocês. Já nos falamos muitas vezes.
1: Sim, eu agradeço a atenção e a disponibilidade de sempre. Doutora Renata, vamos falar um pouco sobre a importância desse dia de saúde gengival? As pessoas têm essa preocupação ou isso vai passando de forma despercebida, não se nota, não se dá atenção a isso?
3: Aldo, ainda em 2026 as pessoas não dão muita atenção a isso. A gente precisa lembrar que não faz muito tempo que as pessoas não tinham nem dentes, muitas vezes nem sobreviviam tanto tempo, né? Tivemos um aumento muito grande na expectativa de vida e principalmente a manutenção dos dentes. As pessoas até sabem o que é uma cárie ou sabem que precisam de clareamento, de facetas, agora que é a moda, mas pouco se tem dado atenção à saúde das gengivas. E a gente tem observado nos últimos anos uma crescente preocupação da comunidade científica, porque a saúde das gengivas está ligada à saúde do corpo como um todo. Não são entidades que se separam. Então, por isso que tem esse dia, né, já há alguns anos. O Brasil faz parte de uma comunidade mundial, né, eu também representante da SOBRAP e a Federação Europeia de Periodontia, que periodontia é a área que cuida especificamente da gengiva. Então, nós precisamos, na verdade, orientar a população, alertar. Temos uma máxima: gengiva saudável não sangra. Perfeito. Se você está escovando os dentes, sangra. Se você está comendo, sangra, tem alguma coisa errada, procura o seu dentista.
1: Doutora Renata, quais são as doenças mais comuns quando a gente trata da gengiva?
3: As principais são a gengivite, que quando você tem gengivite tem uma inflamação persistente, mas ela tem tratamento e você retorna após o tratamento a tudo que você tinha antes, você não perde nada. Quando a gente passa para um estágio de periodontite, e cerca de 11% da população mundial tem periodontite, já é uma doença mais grave, é a doença que realmente interfere com muitas doenças no corpo, e aí o paciente, mesmo após tratado, você tem alguma perda, como por exemplo, o dente fica maior porque perdeu gengiva, tem alguma perda de osso. Então é uma doença um pouco mais grave, mas que também tem tratamento e controle.
1: Entendo. Veja, doenças da gengiva, em linhas gerais, elas estão correlacionadas com outras patologias também?
3: Sim, sem dúvida alguma. E cada dia, né, a gente vendo mais isso mostrado pelos vários estudos. Por exemplo, um paciente que tem diabetes, ele tem uma condição da gengiva muito pior. Por outro lado, se a pessoa tem periodontite, a probabilidade de desenvolver diabetes também é muito maior. Mais recentemente, desde 2019, uma associação muito interessante da periodontite com a doença de Alzheimer e com alguns tipos de demência. Então, já existe na literatura mundial 57 doenças e condições associadas à saúde da gengiva. Então, não é algo que a gente não pode falar, não pode não comentar. Precisamos cada vez mais alertar as pessoas sobre isso.
1: E orientar na busca pelo odontólogo, não é, doutora Renata? Fundamental que as pessoas se policiem um pouco mais com relação à saúde da boca, né?
3: Sim, nós temos três medidas que são extremamente importantes e fáceis de serem executadas, né? A primeira medida é escovar os dentes da maneira

0: correta, pelo menos 2 vezes ao dia. Fazer alguma limpeza entre os dentes, já que a nossa escova ela não alcança o espaço entre um dente e outro. E procurar com regularidade, pelo menos 1 vez por ano, o seu dentista, a sua dentista. Então, essas são 3 medidas simples que podem ajudar a manter a saúde gengival.
1: Perfeito. Obrigado mais uma vez pela entrevista, doutora Renata Simões, e até um próximo encontro.
0: Muito obrigada, eu que agradeço, sempre à disposição.
1: Obrigado. Renata Simões conversou conosco aqui na CBN e nós vamos encerrando o CBN Total de hoje. O programa teve os trabalhos técnicos do Lucas Barbosa. A produção de conteúdo do programa foi da Marcele Reis. Amanhã, lá em Caruaru, o Erison Vaz, né? Amanhã, se Deus quiser, a partir das 2 da tarde, a gente se encontra para mais um CBN Total. Boa tarde. E até. Cuidado com a chuva, viu? Previsão de chuva para hoje. E até amanhã.
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0: Terça-feira, 12 de maio de 2026. A Comissão de Segurança Pública da Câmara aprovou um projeto que autoriza o uso da FGTS para comprar armas de fogo. O documento foi aprovado em apenas um minuto e não foi debatido entre os parlamentares. A proposta segue agora para análise das comissões. Como tramita em regime conclusivo pelos colegiados, o projeto pode ir direto para o Senado, sem passar pelo plenário, caso não haja recurso. O texto é de autoria do deputado Marcos Polon, do PL. Contou com a relatoria do deputado Paulo Bilinski, também do PL. A Petrobras avalia aumentar em breve o preço da gasolina vendida às distribuidoras, mas quer evitar que o reajuste reduza a participação no mercado. De acordo com a presidente da estatal, Magda Chambriar, a decisão está sendo tomada com atenção à concorrência com o etanol, que ficou mais barato com o avanço da safra de cana-de-açúcar. No entanto, ontem, o ministro da Fazenda, Dário Durigan, afirmou que a estatal precisa reavaliar continuamente os preços diante da alta do petróleo provocada pela guerra no Oriente Médio. Um homem acusado de furtar um pendrive com músicas inéditas e objetos da equipe de Beyoncé durante uma parada da turnê em Atlanta no ano passado foi condenado à prisão. De acordo com o portal TMZ, ele se declarou culpado após inicialmente negar as acusações e recusar um acordo judicial. Inicialmente, o homem podia ser condenado até 6 anos de prisão, mas recebeu pena de 2 anos e 3 meses em liberdade condicional. Ele também foi condenado a manter distância das vítimas e do local em que o crime aconteceu. No horário de Brasília, 5:02.
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1: Olá, boa tarde. Seja muito bem-vindo ao Ponto Final CBN que está começando agora. Vamos juntos até as 8 horas da noite. Nadédia Calado, que luz bonita aí no seu rosto, minha amiga. Boa tarde.
2: Boa tarde, Carol. Boa tarde aos ouvintes.

0: O frio não passou, não, tá? Olha meu tricôzinho aqui. Isso aqui é sol de geladeira. Eu fui lá fora almoçar. Estava fazendo 17 graus. Não se enganem com São Paulo, viu?
1: Sol engana a trouxa, né? Exato. Você acha que tá quente, mas não tá. Aqui no Rio até que fez um solzinho, deu uma aquecidinha no sol, mas pra gente continua frio. Agora 5 horas e 4 minutos, começando o Ponto Final, contando com a sua audiência e a sua participação. Estamos de olho aqui no WhatsApp, no 11 99911-9981. O chat também já está aberto lá na transmissão do YouTube para você comentar, mandar sua mensagem. No site da CBN você também consegue mandar mensagem pelo Fale com Âncora para mim e para a Nadédia. Estou de olho no e-mail, carolina.moran@cbn.com.br. As redes sociais, @carolmoran, tem um demudo no final. Dá seus contatos, Nadédia.
0: Chama a gente lá no Instagram, @NadédiaCalado, reforçando o número do nosso WhatsApp, que pode mandar foto, áudio, vídeo ou a sua mensagem de texto, 11 99911-9981.
1: Boa. E a gente começa essa edição do Ponto Final falando sobre a posse do ministro Nunes Marques como presidente do Tribunal Superior Eleitoral. Essa posse está marcada para hoje. E a lista de convidados é bastante eclética, né, Samantha Klein? Será que vai ter climão? Boa tarde para você.
2: Muito boa tarde, Carol e Nadédia. Olha, climão eu acho um pouco difícil, até porque ambos são bastante políticos, bastante diplomáticos, pelo menos um na frente do outro e em frente a outras autoridades. Mas a posse de Nunes Marques e do vice André Mendonça vai ser marcada aí pelos dois principais pré-candidatos à presidência da República. O presidente Lula e o senador Flávio Bolsonaro vão se encontrar logo mais na sede do Tribunal Superior Eleitoral. Os dois confirmaram presença na posse do responsável pela eleição do próximo presidente da República. E normalmente outros presidentes, né, ex-presidentes, são convidados também. Isso é um protocolo, é algo protocolar do próprio tribunal. Segundo aliados, Lula incluiu a posse na agenda oficial justamente para prestigiar o novo presidente do TSE, o ministro Cássio Nunes Marques, também passar uma mensagem de que o partido não quer qualquer tipo de conflito com a corte. O senador Flávio Bolsonaro também confirmou presença, lembrando aí que outros parlamentares, ex-presidentes, como Jair Bolsonaro, Fernando Collor, que cumprem prisão domiciliar, também foram convidados, dependem do aval do Supremo e não devem estar presentes. Lembrando que Nunes Marques substitui a ministra Carmen Lúcia nessa solenidade. Então, André Mendonça também assume como vice, lembrando que ambos foram indicados pelo ex-presidente Jair Bolsonaro, e eles é quem vão conduzir, portanto, esse pleito em outubro, todo o preparativo. O novo presidente do TSE quer interferir o mínimo possível nessa disputa. Ele, inclusive, já vem dando recados, Nunes Marques, que vai ter uma presidência bastante diferente de Alexandre de Moraes, o ministro que era o presidente da corte durante as eleições de 2022. Ele tem um perfil bem mais discreto, a gente pode dizer, e também um perfil ali de que traz teses diferentes, inovadoras nos julgamentos, pelo menos relativos ao Supremo Tribunal Federal. Então, portanto, essa é o protocolo, começa a partir das 7 horas da noite, já estou seguindo para lá. É todo um processo de credenciamento, também de segurança reforçada, afinal vai ter ali autoridades dos três poderes, com certeza ministros de vários tribunais, também os presidentes da Câmara e do Senado devem comparecer. E lembrando ainda que depois disso tem uma festa de homenagem ali, que é oferecida pela AJUF, que é a Associação dos Juízes. E essa festa, ela tem dos juízes federais, vale dizer também, uma festa ali com um convite bastante caro por adesão, no valor de R$800, vai ter atração ali, não se sabe exatamente ainda quem vai ser, mas é bem possível que seja um artista do sertanejo, que já que Cássio Nunes Marques é um ministro bastante festeiro aqui por Brasília. Com vocês.
1: Tá certo, obrigada, Samantha. E vai lembrar que o Nunes Marques, além de presidente do TSE, também foi sorteado o relator naquele processo de revisão criminal apresentado pela defesa do ex-presidente Jair Bolsonaro, né? Nesse processo, a defesa sustenta que a condenação de Bolsonaro foi construída a partir de uma narrativa globalizante, que teria reunido fatos heterogêneos, enfim. Então,

0: tentando rever a condenação do ex-presidente na trama golpista.
1: Agora são 5 horas e 8 minutos, ainda em Brasília, temos outras informações. O veto às carnes brasileiras pela União Europeia. Ana Carolina Tomé, ao vivo com a gente. Boa tarde.
2: Boa tarde, Nadédia. Boa tarde também aos nossos ouvintes. Boa tarde para a Carol. Então, Nadédia, o governo brasileiro afirmou por meio de uma nota que recebeu com surpresa a decisão da União Europeia de retirar o Brasil da lista de países autorizados a exportar produtos de origem animal destinados ao consumo humano para o bloco europeu. A medida aprovada nesta segunda-feira passa a valer em 3 de setembro deste ano. Apesar da decisão, o Brasil informou que as exportações seguem normalmente até a entrada em vigor da medida. O governo brasileiro afirmou ainda que vai adotar todas as medidas necessárias para reverter a decisão e garantir continuidade das vendas ao mercado europeu, destino de exportações brasileiras do setor há cerca de 40 anos. O chefe da delegação do Brasil junto à União Europeia já tem reunião agendada para amanhã com as autoridades sanitárias do bloco para buscar explicações sobre a decisão. Já a Associação Brasileira das Indústrias Exportadoras de Carnes, NADED, afirmou que o setor privado tem trabalhado em parceria com o Ministério da Agricultura e Pecuária na elaboração de protocolos voltados ao atendimento das novas exigências europeias, além de manter diálogo técnico e colaboração com as autoridades competentes sobre o tema. Segundo a associação, a carne bovina brasileira atende aos requisitos sanitários e regulatórios dos principais mercados internacionais, com rígidos controles oficiais, sistemas de rastreabilidade e protocolos reconhecidos globalmente. Atualmente, o Brasil exporta para mais de 170 países, sustentado por um dos sistemas de inspeção e defesa agropecuária mais robustos do mundo. Em 2025, as exportações brasileiras de carne bovina para a União Europeia somaram mais de 128 mil toneladas, com receita de mais de US$ 1 bilhão. No ranking dos destinos em valor, a União Europeia ocupa a terceira posição no último ano e a quarta em volume, respondendo por 5,8% da receita total das exportações brasileiras de carne bovina e 3,6% do volume embarcado no período, na Nadédia.
1: Muito obrigada, Ana Carolina Tomé, com essas informações em Brasília.
0: Pode ser um baque, né, Nadédia? Claro que a gente tem tempo aí para se adequar ainda até setembro, né? Mas a União Europeia é o segundo maior mercado das carnes brasileiras, atrás apenas da China. Então, claro que o governo brasileiro reage aí com preocupação a essa decisão. A gente segue em Brasília agora para falar sobre escala 6x1, expectativa aí de presença do ministro Dario Durigan na comissão especial que está discutindo esse tema. Larissa Lopes está por lá. Oi, Larissa, boa tarde.
3: Oi, Carol. Boa tarde para você, para a Nadete, para todos. Olha, o ministro da Fazenda, Dario Durigan, ele acabou de chegar aqui na comissão especial da Câmara dos Deputados, que trata sobre o fim da escala 6x1. Ele vai falar sobre aspectos econômicos, sobre a redução da jornada de trabalho, esse tema, então, que já está aqui na comissão especial e até o fim do mês deve ser votado em plenário. Estava marcado para 4h30, então o ministro acaba de chegar, vai começar logo mais. Ele, de acordo com os requerimentos, né, de parlamentares como Túlio Gadelha, Carlos Aratini, Fernando Mineiro, Rubens Júnior e as deputadas Júlia Zanatta, Érica Hilton e Fernanda Melchiona, os autores dos requerimentos, então, alegaram que a comissão precisa conhecer, né, diagnósticos, estudos e pesquisas sobre os impactos econômicos da revisão da jornada de trabalho e da reorganização das escalas laborais. Os deputados também afirmam que precisam de dados sobre aspectos e também impactos relativos a essa revisão do uso do tempo do trabalho na perspectiva institucional e das entidades que detêm dados ou realizaram pesquisas diretamente vinculadas ao debate da comissão especial. Então, hoje, o ministro da Fazenda vai ser ouvido. Na semana passada, já teve o ministro do Trabalho, Luiz Marinho, e entidades também, movimentos sociais, vão falar aqui na comissão ao longo de 11 sessões.

0: entrar até dia 27 de maio, votado na comissão especial e depois partir para o plenário e a tendência é de aprovação, Carol.
1: Tá certo, obrigada, Larissa. Agora, 5 horas e 13 minutos, vamos para o noticiário internacional. Quem está acompanhando aqui de São Paulo é a Ana Luísa Bessa. Boa tarde.
2: Bernadette, uma ótima tarde a você e aos nossos ouvintes. O presidente dos Estados Unidos, Donald Trump, viajou nesta terça-feira à China, onde vai se encontrar com o presidente Xi Jinping na manhã de quinta-feira, pelo horário local, o que seria na noite de quarta-feira aqui no Brasil. O líder americano deve chegar a Pequim amanhã para a visita de Estado ao país, que vai durar até o dia 15 de maio, portanto, até a próxima sexta-feira. Essa, Nadédia, será a primeira viagem à China de Trump desde 2017 e o primeiro encontro entre Xi Jinping e Trump em 6 meses. A última vez que eles conversaram foi na Coreia do Sul no ano passado. A reunião com o presidente chinês deve girar em torno de uma série de pautas complexas entre os dois países, como armas nucleares, inteligência artificial, terras raras e, principalmente, o comércio bilateral. A viagem de Trump acontece meses antes de uma importante eleição no Senado e no Congresso dos Estados Unidos, e uma das apostas é que o presidente dos Estados Unidos busque por acordos comerciais e redução de tarifas para tentar conter a inflação e melhorar a economia norte-americana, o que poderia beneficiá-lo nesta eleição. Outra questão que deve ser abordada é sobre a ilha de Taiwan, Dédia, que é um ponto considerado delicado entre os países. Os Estados Unidos têm fornecido armas para Taiwan, o que incomodou a China. Trump também deve tratar com Xi Jinping sobre a Rússia, em uma tentativa de avançar nas conversas de paz com a Ucrânia. A visita de Trump à China vai ocorrer em um momento de impasse entre os Estados Unidos e o Irã para encerrar a guerra no Oriente Médio. E Donald Trump afirmou hoje na Dédia que não precisa da ajuda do presidente da China para encerrar a guerra que os Estados Unidos estão travando contra o Irã. A gente lembra que a China é uma importante parceira do Irã e segue como uma das principais compradoras do petróleo iraniano. E, enquanto isso, o impasse na guerra continua. O republicano também revelou estar 100% confiante de que o Irã vai parar de enriquecer urânio e que ele está envolvido diretamente ali nas negociações. Agora, na contramão, o Irã afirmou hoje que pode enriquecer urânio até 90% de pureza, medida que deixaria o país a um passo de desenvolver uma arma nuclear caso os Estados Unidos retomem os ataques contra o território persa, na Dédia.
1: Obrigada. Ana Luísa Bessa falando ao vivo aqui de São Paulo.
3: A gente faz uma pausa para o noticiário da sua região. Voltamos já já com informações sobre o preço da gasolina, porque a presidente da Petrobras falou sobre esse assunto.

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24: O Senai Pernambuco abriu inscrições para o preenchimento de 310 vagas gratuitas para cursos técnicos de nível médio nos formatos presenciais e semipresencial UEAD, dentro do programa de gratuidade regimental. As capacitações serão oferecidas em 8 cidades: Belo Jardim, Cabo de Santo Agostinho, Caruaru, Goiânia, Ipojuca, Paulista, Petrolina e Santo Amaro. As inscrições seguem até o dia 11 de junho. A matrícula será concluída mediante envio da documentação exigida, como RG, CPF, comprovante de residência e comprovante de escolaridade. Menores de 18 anos devem apresentar também os documentos de identificação e o CPF do responsável legal. Outras informações no site pe.senai.br. Antônio Marcos para a CBN Caruaru.

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1: Vamos falar sobre preços da gasolina. Presidente da Petrobras falou hoje sobre esse assunto. Diogo Bugalho nos conta. Pode ter aumento, Diogo? Boa tarde.
2: Pode sim, Carol. A Magda Chambriard, presidente da Petrobras, sinalizou justamente isso nessa terça-feira. Ela disse, no entanto, que a companhia vai tomar essa decisão de aumento de preços, levando em conta também o valor do etanol, que tem caído por causa do avanço da safra de cana-de-açúcar. A ideia é que a gasolina não perca espaço para o álcool se essa diferença de preços aumentar. Mais cedo, em coletiva entrevista, conferência, né, com investidores, analistas de mercado, a Magda Chambriard disse que o preço da gasolina pode aumentar já já. E agora, na conferência com jornalistas para divulgar o balanço trimestral da petroleira, ela reiterou que a empresa segue avaliando os preços dia a dia. Ontem, o ministro da Fazenda, Dario Durigan, chegou a cobrar esse monitoramento constante. Vamos ouvir.
3: O etanol, nos últimos pouco mais de 15 dias, caiu muito de preço. Então, quando a gente observa a tendência internacional dos preços da gasolina, no Brasil nós temos que estar de olho também e prestar muita atenção na evolução do mercado de etanol. A gente fica de olho no preço dos combustíveis? Ficamos. Paridade de importação, paridade de exportação, market share e o competidor natural etanol.
2: Aí está reiterando mais ou menos o que ela já disse na

0: últimas coletivas mantendo esse mesmo discurso que já vem aí há pouco mais de um mês de que o monitoramento deve ser diário, que os preços podem aumentar, mas sem cravar um aumento. A presidente da petroleira também reforçou o compromisso de tornar o Brasil autossuficiente em óleo diesel até 2030, país que ainda depende de importações e elas ficaram mais caras aí por causa da guerra no Irã. Para contornar essa situação do diesel mais caro, o governo vem dando subsídios a esse combustível. E Magda Chambriard disse que está totalmente confiante no funcionamento desse sistema e que não vai levar calote do governo federal. No balanço divulgado ontem à noite, detalhado na conferência de hoje, a Petrobras informou um lucro de R$ 32,7 bilhões no primeiro trimestre de 2026. É mais que o dobro do registrado no trimestre imediatamente anterior, mas fica 7,2% abaixo do registrado no primeiro trimestre do ano passado. Esse número decepcionou o mercado financeiro e agora as ações da petroleira caem cerca de 1,6%. Magda Chambriard disse que esse resultado, no entanto, é bom e que essa queda na comparação ano a ano se deve a um efeito cambial, que convertendo os valores para dólar, haveria então uma leve alta. Já o diretor financeiro da empresa, Fernando Melgarejo, voltou a sinalizar que é baixa a possibilidade de dividendos extraordinários nesse momento. Carol e Nadédia.
1: Obrigada, Diogo. Nos Estados Unidos, por exemplo, a gasolina já subiu 50% desde o começo da guerra, né? Hoje saíram dados de inflação por lá. A inflação americana em abril chegou no nível mais alto aí nos últimos 3 anos. A gente vai falar mais sobre isso, sobre os mercados daqui a pouquinho no Valor Invest. Agora uma pausa para o noticiário da sua região. A gente volta já já.

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2: Um levantamento realizado pela Fundação Carlos Chagas, uma instituição sem fins lucrativos, em parceria com o Ministério da Educação, mostrou que 7 em cada 10 gestores de escolas públicas, ou seja, 71%, relatam dificuldade em dialogar no ambiente escolar sobre o enfrentamento às violências, como bullying, racismo e capacitismo, que é o preconceito contra pessoas com deficiência. Esse é o maior desafio observado por uma pesquisa sobre clima escolar realizada com 136 gestores de 105 escolas públicas, sendo 59 municipais e 46 estaduais. Na busca por entender como é o gerenciamento do clima entre alunos, profissionais de ensino e famílias, a pesquisa constatou que 67,9% dos gestores entrevistados relatam desafios na aproximação entre escola, famílias e comunidade. 64,1% indicam entraves na construção de bons relacionamentos entre estudantes. 60,3% mencionam dificuldades para desenvolver o sentimento de pertencimento dos alunos. E 60,3% reconhecem entraves na relação estudantes-professores. E ainda 49% apontam desafios ligados à promoção do sentimento de segurança entre estudantes. Erison Vaz, para a CBN Caruaru.
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0: sexta-feira, 12 de maio de 2026. O governo federal disse que recebeu com surpresa a retirada do Brasil da lista de países que podem exportar carnes e produtos de origem animal para a União Europeia. Os ministérios da Agricultura, Comércio Exterior e das Relações Exteriores afirmaram que vão tentar reverter a decisão. A lista define quais países cumprem as normas sanitárias do bloco e poderão continuar exportando os itens a partir de 3 de setembro. O governo brasileiro afirmou ainda que o país possui um sistema sanitário robusto e de qualidade internacional reconhecida. O senador Ciro Nogueira, do Progressistas, afirmou que pretende reapresentar a proposta que amplia o limite de cobertura do Fundo Garantidor de Crédito, conhecida como Emenda Master. A proposta, apresentada originalmente em 2024, previa elevar a garantia do FGC de 250 mil para até 1 milhão de reais. Ela é citada pela Polícia Federal na Operação Compliance Zero. O parlamentar voltou a criticar as investigações da PF que tem ele como alvo. Ciro Nogueira afirmou que permanece como pré-candidato à reeleição ao Senado. O Ministério Público de Santa Catarina pediu o arquivamento das investigações sobre a morte do cão Orelha após a justiça apontar falta de provas. O animal foi morto após sofrer maus tratos na Praia Brava, em Florianópolis, em janeiro. A promotoria afirmou, no entanto, que os adolescentes investigados e o cão não estavam juntos na praia no momento em que a suposta agressão teria acontecido. O órgão também alegou que as provas indicam que a morte de Orelha está associada a uma condição de saúde preexistente, ao invés de agressões. O Google e a SpaceX discutem uma parceria para levar data centers ao espaço. O objetivo é colocar em órbita centros de processamento de dados voltados à inteligência artificial. Segundo a reportagem do The Wall Street Journal, o Google também conversa com outras empresas do setor espacial para viabilizar o projeto. No horário de Brasília, 5h33.
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0: Gustavo Ferreira. Boa tarde, tudo bom?
1: Alô, alô, Carol, Naded, ouvintes. Boa tarde a todos.
0: Boa tarde, Gustavo. Gustavo, vamos falar dos dados de inflação, saíram hoje do Brasil, também dos Estados Unidos, o mundo inteiro sendo impactado pela guerra no Oriente Médio, né?
1: É, isso mesmo, a ficha vai caindo, o petróleo vai subindo e tome inflação. Mais uma vez, o filme vai se repetindo nessas já mais de 10 semanas de guerra. Dias atrás, Estados Unidos e Irã davam sinais em favor de um acordo de paz. Poucos dias depois, a retórica de ambos os países vai na direção contrária. Ao fim e ao cabo, o Estreito de Hormuz segue fechado e, como efeito, o preço do petróleo voltou a subir. A alta de hoje foi de mais de 3%, agora aos 108 dólares por barril. E a reboque, o Ibovespa, principal índice da Bolsa, caiu quase 1%. No mundo todo, voltam a ser reavivados dois riscos que, somados, geram um terceiro problema. De um lado, mais inflação e juros. De outro lado, menos crescimento econômico. Resultado, mais desigualdade. Quem tem mais dinheiro consegue se proteger ou até mesmo lucrar com os efeitos da guerra, acessando o mercado financeiro. A base da pirâmide social, por sua vez, tem a pouca renda ainda mais corroída, é o que já se vê no Brasil. Soubemos hoje que a inflação de abril, medida pelo índice IPCA, foi de 0,67%. O custo médio das famílias com alimentação correspondeu a quase metade da inflação do mês passado. E por que isso? Por causa da alta do petróleo. A alta do petróleo que encarece os combustíveis, que encarecem o frete, que encarece, por sua vez, as refeições dos brasileiros. Quanto mais pobre a família, mais fatias do orçamento são comprometidas com alimentação e outras coisas básicas. Esta inflação de agora, movida sobretudo pelo preço dos alimentos, é ainda mais grave, portanto, para 30% das famílias brasileiras que não têm conseguido arcar com suas dívidas. Já quem tem dinheiro sobrando foi convidado hoje a aplicar nas taxas crescentes da renda fixa americana, e esse convite colaborou para a leve alta do dólar de hoje de 0,1% aos R$4,90.
0: Valeu, Gustavo. Obrigada. Boa tarde para você. Até amanhã.
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0: 5h37, a gente fala agora sobre a investigação a respeito daquela explosão ontem em São Paulo, que destruiu mais de 30 casas, causou a morte de uma pessoa depois de um vazamento de gás, né? O Clauson Dutra está acompanhando. Oi, Clauson, boa tarde.
2: Carol, boa tarde para você. Nadédia, para todos que nos acompanham. A tarde segue fria aqui em São Paulo, agora faz 19 graus. Aqui no Jaguaré, na zona oeste da capital paulista, o vento é bem gelado, Carol. O sol vai se pondo, a aflição das famílias por aqui vai aumentando. Ouvintes, isso porque um dia depois dessa explosão aqui no bairro, que atingiu pelo menos 36 imóveis, sendo 10 casas totalmente destruídas, muitos moradores tentam entender o que ainda pode ser recuperado. Uma pessoa morreu e outras três seguem internadas. A área continua isolada, Carol. O trabalho por aqui segue intenso. Equipes da Defesa Civil, da Polícia Técnico-Científica aqui de São Paulo seguem fazendo perícias, mapeando toda a área atingida. Os investigadores tentam agora descobrir o ponto exato da explosão e quais estruturas subterrâneas foram atingidas. A principal linha de investigação é que uma tubulação de gás tenha sido atingida durante uma obra realizada pela Sabesp em conjunto com a Comgás. A gente lembra que os moradores sentiram cheiro de gás pelo menos 4 horas antes dessa explosão, registrada às 4 da tarde de ontem. Essa área analisada pelos peritos tem cerca de 2 mil metros quadrados. Eles usam drones, scanner em 3D, equipamentos de topografia para analisar o subsolo, entender como essa explosão teve força suficiente para destruir casas e atingir prédios ao redor. A Defesa Civil também faz vistoria nos imóveis atingidos para definir o que vai poder ser recuperado e o que vai precisar ser demolido. A gente lembra também que duas...

0: ruas seguem interditadas. Uma delas já passou por vistoria e a maior parte das casas já foi liberada para os moradores dessa rua. Agora os agentes concentram os trabalhos na rua Piraúba, apontada inclusive como o epicentro dessa explosão. A reportagem da CBN está desde ontem pela parte da tarde aqui, com Pedro Fagundes, com a nossa outra repórter que passou ontem, inclusive a Maria Cecília Dalau. Eu estou aqui agora. Nós coletamos diversas pessoas, famílias, relatando sobre o que passaram por aqui. E a gente vai colocar agora no ar, para você ouvinte, uma dessas pessoas, que é a Noemi Pereira de Souza. Ela mora na rua Piraúba. Ela conta os momentos de terror que viveu nessa explosão.
1: Eu estava sentada na mesa, só caiu o teto na minha cabeça. E da minha cunhada, a gente caiu no chão, e meu filho estava no quarto, e eu levantei correndo para pegar meu filho, e o vizinho, a porta caiu, o vizinho derrubou e entrou para dentro e salvou a gente. Tirou a gente de dentro. Triste, né? Muito triste. Você trabalha a vida inteira para construir, de repente, um minuto, você perde tudo.
0: Quero trazer também que os imóveis estão sendo classificados em 4 categorias. Verde para casas liberadas, amarela para interdição parcial, laranja quando há comprometimento estrutural e vermelho para imóveis condenados e sem possibilidade de recuperação. Cerca de 160 famílias foram impactadas diretamente pela tragédia. Parte dos moradores passou o dia em hotéis pagos pela Sabesp e pela Comgás. Outras famílias buscaram abrigo na casa de parentes. Foi o caso da Rosana Batista, de 55 anos. Ela estava trabalhando quando recebeu a notícia da explosão.
2: Aí quando cheguei lá, a porta estava caída, os vidros quebrados. O telhado disse que não tem. Ah, não dá pra ver porque tem forro, né? E como é forro de madeira, então não cedeu, né? E a parte de gesso tá caído um monte em cima da cama, louça espalhada no chão. Aí foi um terror. E ele, tipo assim, ele já mandando eu sair, né? Eu mal peguei uma roupa só pra tomar banho.
3: Ô, Cláudio, como é que tá o estado de saúde das vítimas que estão internadas ainda, hein?
0: 3 pessoas ficaram feridas nessa explosão. Carol, uma delas deve receber alta ainda hoje no Hospital Universitário da USP. Outra vítima segue internada no Hospital das Clínicas da Faculdade de Medicina da USP em estado estável. O terceiro paciente está em estado grave no Hospital Regional de Osasco. Ele permanece entubado em um leito de UTI. Uma morte confirmada, Alexandre Fernandes Nunes, ele tinha 49 anos, morreu enquanto dormia no momento da explosão. A família pediu que o corpo seja levado para Minas Gerais, estado de origem da vítima. O translado será custeado pelas empresas envolvidas no acidente. Volto com você, Carol, com uma última informação sobre os moradores afetados que cobraram apoio financeiro, e a Sabesp aumentou o auxílio emergencial pago às famílias atingidas de R$ 2.000 para R$ 5.000. Até agora, 194 famílias foram cadastradas para receber um auxílio via Pix. Volto com você e logo mais eu trago outras informações da solidariedade. Tem muitas barracas por aqui, muita gente chegando, trazendo alimento, trazendo água para as famílias atingidas.
3: Tá certo, combinado. Clauson, uma tragédia, né, Nadédia? É importante que se entenda o que aconteceu e que se reveja o protocolo de segurança, porque foi um acidente envolvendo 2 concessionárias, né, Sabesp e Comgás. Isso não pode acontecer. Os moradores já estavam relatando horas antes da explosão cheiro de gás. Não pode uma obra de 2 concessionárias públicas esbarrar na tubulação de gás, causar um vazamento a ponto de destruir 35 casas, causar a morte de uma pessoa, deixar 3 feridas e toda essa tragédia que a gente está acompanhando aí, né?
4: Pois é, faltou celeridade para verificar essa reclamação dos moradores, porque eles não só sentiram cheiro de gás, como tinha vídeo de morador constatando que tinha vazamento de gás. Nada foi feito, houve essa explosão, matou uma pessoa, feriu outras, desalojou outras tantas. Olha o tamanho de algo que a gente imagina que poderia ter sido evitado, né?
3: Pois é. Vamos para o noticiário local? Você acompanha as notícias da sua região? A gente volta já com informações sobre o caso do cão Orelha.

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7: Os sinistros de trânsito com motocicletas são atualmente a principal causa de traumas faciais no Brasil. As estatísticas indicam que as ocorrências envolvendo vítimas das motos respondem por uma fatia que varia entre 41% e 54% de todos os casos registrados no país. Os dados fazem parte de um levantamento do Colégio Brasileiro de Cirurgia e Traumatologia Bucomaxilofacial, que emitiu um alerta sobre o impacto da imprudência e da falta de regulamentação do transporte sobre motos nas cidades brasileiras, impactando criticamente a saúde pública. O perfil das vítimas que sofrem fraturas faciais provocadas por sinistros com motocicletas é majoritariamente composto por homens jovens, representando entre 75% e 81% dos pacientes. E a incidência é acentuada na faixa etária dos 20 aos 29 anos. O cenário também é preocupante entre adolescentes de 13 a 18 anos, onde os sinistros de trânsito com motos são responsáveis por mais da metade dos traumas faciais, muitas vezes por estarem na garupa das motocicletas. Além do trânsito, a violência interpessoal aparece como a segunda causa mais frequente de traumas na face, 22 a 34%, enquanto as quedas predominam entre mulheres e idosos acima de 40 anos. Erison Vaz, para a CBN Caruaru.

0: Agora a gente fala sobre a investigação da morte do cão Orelha, aquele caso que repercutiu muito, né, em todo o Brasil, que aconteceu em Santa Catarina. Vamos até Florianópolis com o repórter Zé Maia. Oi, Zé, boa tarde.
1: Oi, boa tarde, Carol, Nadédia, você ouvinte da CBN. Três promotores do Ministério Público de Santa Catarina pediram o arquivamento do caso do cão Orelha e concluiu que os adolescentes investigados e o animal nunca estiveram juntos na Praia Brava aqui em Florianópolis durante o período da suposta agressão que repercutiu em todo o país e depois, é claro, a morte do animal. Aliás, o Ministério Público, através desses três promotores, indicou que a morte do animal foi em decorrência de uma doença pré-existente. Essa confirmação foi dada agora à tarde, sobre o pedido dos três promotores, depois da informação ter sido adiantada pelo nosso colunista aqui da CBN Floripa, Anderson Silva. A análise do Ministério Público incluiu quase 2.000 arquivos, entre laudos técnicos, vídeos, imagens e dados apreendidos. Segundo os promotores, eles reavaliaram as câmeras de monitoramento e refizeram a linha do tempo, percebendo que há um descompasso temporal, esse foi o termo utilizado, de cerca de 30 minutos entre os horários registrados pelos diferentes sistemas usados na investigação. Então, o Ministério Público descartou a hipótese de maus tratos e citou um laudo da Polícia Científica, que foi elaborado por um perito veterinário, depois da exumação do corpo do cão Orelha, que não encontrou fraturas ou lesões que pudessem ter sido causadas por ação humana. E isso contradiz o inquérito da Polícia Civil, porque o inquérito da Polícia Civil concluiu que um adolescente era responsável pelas agressões e, inclusive, solicitou a internação desse menor. Agora, a gente, claro, leva em consideração toda a repercussão que foi dada em relação a esse caso. Aqui em Santa Catarina, algumas leis foram aprovadas também após essa repercussão, mas a conclusão do Ministério Público é de que as imagens não indicam e nem comprovam, evidentemente, que houve essa agressão contra o cão. A gente procurou também a Polícia Civil em relação a esse assunto. A Polícia Civil disse que concluiu o seu inquérito e que atua de maneira independente em relação ao Ministério Público e que qualquer eventual manifestação sobre a decisão do arquivamento do caso compete exclusivamente ao Ministério Público. Agora, cabe à desembargadora responsável aceitar ou não o arquivamento desse pedido do Ministério Público. Volto com vocês.
0: Obrigada, Zé. Agora, as autoridades se contradizendo, né, Nadédia? Um inquérito muito confuso, cheio de contradições, teve essa conclusão da Polícia Civil e agora o Ministério Público pedindo o arquivamento, dizendo que nos instantes em que o adolescente, que é apontado no inquérito da Polícia Civil, esteve nas imediações do DEC, o cão estava a cerca de 600 metros de distância. Então, segundo o Ministério Público, não se sustenta a tese de que eles tenham estado no mesmo espaço. Se é isso mesmo, é algo muito grave e a Polícia Civil de Santa Catarina deve explicações sobre essa investigação, né?
2: É isso, gravíssimo realmente o caso, até pela proporção que tomou, a comoção que gerou na opinião pública. As pessoas querem saber o que de fato aconteceu, né?
0: Pois é. Agora, 5h53.
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5: Ontem, segunda-feira, dia 11, começou oficialmente a contagem regressiva final para o início da Copa do Mundo. Daqui a um mês, será o jogo de abertura na Cidade do México, no lendário Estádio Azteca, entre México e África do Sul. E será uma Copa generosamente hipertrofiada. Pela primeira vez na história, o torneio terá 48 seleções, o que é uma overdose futebolística que juntará seleções históricas, como a seleção brasileira, e seleções novatas, como a do Uzbequistão. 48 seleções, olhem só, isso é uma imensa diferença em relação à primeira Copa do Mundo, de 1930, no Uruguai, que tinha apenas 13 seleções. A primeira Copa do Mundo foi feita em uma única cidade, Montevideo, em um único país, Uruguai. A Copa atual será em 16 cidades em 3 países, Estados Unidos, México e Canadá. Na Copa do Uruguai, todos os times chegaram de navio, sim, de navio. A Copa de 1930 durou apenas 17 dias. A de agora terá 39. Na primeira Copa da História, foram feitos 18 jogos. Nesta Copa, serão disputados 104 jogos, uma quantidade absurda. Alguém

poderá ver todos esses jogos. Também não existiam mascotes da Copa. A primeira só apareceria em 1966, na Inglaterra, com o leãozinho Willy. Não havia álbum de figurinhas. O primeiro álbum oficial surgiria para a Copa do México de 1970. E em 1930, não havia canção oficial da Copa. A primeira foi em 62, no Chile, com o grupo chileno Los Ramblers. E sequer havia prêmios em dinheiro para os jogadores. A honra, em 1930, era conquistar a taça da FIFA. E em 1930, a política ainda não havia se intrometido e não tentava utilizar o futebol. Só que, nesse quesito, a mudança foi bem veloz. 4 anos depois, em 1934, o ditador italiano Benito Mussolini, fundador do fascismo, estava tirando proveito, dando largada ao populismo esportivo e ameaçando a seleção italiana de morte caso não conseguissem a Copa para a Itália, ou melhor, a Copa para ele próprio. Tudo isso está em meu novo livro Futebol Lado B, publicado pela Globo Livros, já em pré-venda online e chegando às livrarias nos próximos dias.

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15: Durante este mês de maio, segue acontecendo as ações de combate à brucelose e tuberculose animal no estado. De acordo com a Agência de Defesa e Fiscalização Agropecuária de Pernambuco, ADAGRO, as equipes orientam pecuaristas do estado sobre o processo de certificação de suas propriedades como livres dessas doenças. A coordenadora do programa na ADAGRO, Rosane Holanda, destaca que a certificação sanitária traz benefícios para a produção pecuária.
16: A certificação de propriedades livres de brucelose e tuberculose representa um avanço importante para os pecuaristas pernambucanos. Encontros como esse, promovidos pela ADAGRO, fortalecem a sanidade animal, orientam os produtores sobre boas práticas e também ajudam a garantir segurança para o rebanho e para a população. E a certificação, além de reduzir prejuízos e melhorar a produtividade, ela também valoriza os animais, amplia oportunidades de mercado e fortalece a pecuária do estado, como uma atividade cada vez mais segura, moderna e também competitiva.
15: Segundo a ADAGRO, a brucelose pode causar abortos, infertilidade e prejuízos econômicos ao rebanho, além de também apresentar risco à saúde humana. A doença pode ser transmitida pelo consumo do leite cru e derivados sem inspeção ou pelo contato direto com animais infectados. Entre as medidas de prevenção estão a vacinação das bezerras, o acompanhamento veterinário e o uso de equipamentos de proteção durante o manejo dos animais. Reportagem Antônio Marcos.
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0: Boa tarde, Carol. Boa tarde, Nadédia. Boa tarde, ouvintes. O Vitor pergunta se, após o lançamento do Tesouro Reserva, ainda vale a pena investir em fundos de investimento de renda fixa, especialmente para os fundos mais conservadores, que rendem perto da Selic, já que o Tesouro Reserva não tem o Come-Cotas. Vitor, o Come-Cotas é uma antecipação do imposto de renda sobre os ganhos com as aplicações nos fundos de investimento. A cada 6 meses, em maio e novembro, o investidor é obrigado a pagar o imposto sobre os ganhos do fundo, mesmo que não tenha feito movimentações. Esse desconto, que reduz a quantidade de cotas que o investidor tem no fundo, é feito automaticamente pelas instituições financeiras. É uma regra antiga, feita no momento em que o país enfrentava uma crise econômica, e que nunca mais foi mudada. Como regra geral, o imposto é devido no momento do resgate da aplicação financeira, mas os fundos têm essa regra diferente. O lado positivo é que, na ponta do lápis, a perda de competitividade dos fundos de investimento não é tão grande, especialmente se o prazo de resgate não for tão longo e as taxas de juros não forem tão altas. Para ter uma ideia, com as taxas de juros atuais, a diferença para uma aplicação de R$ 1.000 é de R$ 20 depois de 4 anos. De qualquer forma, o Tesouro Reserva, por não ter o Come-Cotas, tem uma pequena vantagem em relação aos fundos de investimento. Até a próxima e continue mandando as suas perguntas para cbndinheiro@cbn.com.br.
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Terça-feira, 12 de maio de 2026. O plenário do Senado aprovou a medida provisória que prevê a renovação automática da CNH de bons condutores. O texto altera o Código de Trânsito Brasileiro e mantém um objetivo central da proposta enviada pelo governo federal em dezembro. A medida provisória precisava ser votada até 19 de maio. Na sequência, o texto seguirá para a sanção do presidente Lula. A Comissão Especial da Câmara dos Deputados, que discute a PEC sobre o fim da escala 6x1, recebe nesse momento o ministro da Fazenda, Dario Durigan, para discutir sobre os impactos econômicos da redução da jornada de trabalho. A reunião marca a segunda vez que um integrante do governo participa dos debates.

0: Na semana passada, o ministro do Trabalho e Emprego, Luiz Marinho, também participou. A comissão especial já aprovou o plano de trabalho e prevê votar o relatório final elaborado pelo relator Léo Prates, do Republicanos, no dia 26. A Justiça do Distrito Federal condenou o presidente do PL, Valdemar Costa Neto, a pagar R$20 mil ao PT por danos morais. A ação foi movida após Valdemar ter responsabilizado o partido pelos atos golpistas de 8 de janeiro. A sentença apontou que o presidente do PL excedeu o debate político com as declarações e atingiu a imagem do PT, sendo caracterizado abuso do direito de liberdade de expressão. A Bolsa de Valores de São Paulo fechou o dia em baixa de 0,86% aos 180.342 pontos. O dólar comercial encerrou em alta de 0,09%, cotado a R$ 4,89. O euro vale R$ 5,74, baixa de 0,24%. No horário de Brasília, 6h05.
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0: Oi, Vera, boa noite, tudo bom?
1: Oi, Carol, tudo bom? Boa noite para você e para a Nadédia, para os ouvintes, também para quem está com a gente por imagem.
2: Boa noite, Vera.
0: Vera, a gente começa falando sobre o anúncio hoje do governo do novo programa de enfrentamento ao crime organizado. O presidente Lula também falou sobre a possibilidade de criação de um novo Ministério de Segurança Pública. Ana Carolina Tomé tem as informações em Brasília. Oi, Ana, boa noite de novo para você.
3: Reafirmou hoje que o governo só vai criar o Ministério da Segurança após a aprovação da PEC da Segurança Pública pelo Senado. A fala ocorreu durante o lançamento do programa Brasil contra o Crime Organizado, voltado ao enfrentamento das organizações criminosas no país. O objetivo do novo programa é asfixiar financeiramente as facções, controlar os presídios, rastrear o tráfico de armas e esclarecer homicídios. O plano destina mais de R$1 bilhão em investimentos diretos da União e 10 bilhões em linhas de financiamento pelo BNDES para estados e municípios em ano de eleições. A segurança pública é um tema muito explorado pela oposição, mas o governo nega o uso eleitoreiro. Na prática, o governo quer cortar o fluxo financeiro do crime com o uso da inteligência. O secretário nacional de segurança pública, Chico Lucas, afirmou que o crime organizado está na Faria Lima e aprendeu a usar gravata.
4: O crime não está mais só no morro. Ele também está na Faria Lima, ele também está no escritório. Ele conseguiu e aprendeu a usar gravata e a usar CNPJ. E é por isso que nós temos que unir esforços, juntar informações, e o governo federal é quem mais tem informações, para, junto com os estados, asfixiar financeiramente o crime organizado. Porque o crime organizado, diferente de outros tipos penais, tem um objetivo muito claro: ele quer ter lucro.
3: Dentro do plano, o governo vai ampliar as atuais 33 forças integradas para cerca de 45 até o final do ano. Como a CBN antecipou, Carol, 138 presídios estaduais mais sensíveis passarão a operar com o padrão de segurança máxima. O presidente da Câmara, Hugo Mota, saudou Lula pela iniciativa, ressaltou que nenhuma instituição vencerá o crime sozinha e que a Casa colocou o tema como prioridade, mas sem politizar.
5: A Câmara dos Deputados assumiu a segurança pública como uma prioridade. Fizemos isto sem partidarizar o tema, porque segurança não pertence ao governo nem à oposição. Pertence à cidadania brasileira, ao direito do nosso povo de ter uma vida plena.
3: Na cerimônia, o presidente Lula também cobrou o presidente dos Estados Unidos, Donald Trump, a entregar criminosos brasileiros que estão em Miami. Lula destacou o que disse a Trump na semana passada, que o Brasil queria trabalhar com seriedade com os Estados Unidos no combate à lavagem de dinheiro e ao narcotráfico. Carol.
1: Obrigada, Ana, pelas suas informações. Carol, Nadédia, a gente vai analisar

0: o lançamento desse programa e a importância do tema na campanha eleitoral agora, na entrevista, porque está com a gente na linha o ex-secretário nacional de Segurança Pública, Mário Sarrubo, ele que hoje está no CNJ, Conselho Nacional de Justiça, aceitou conversar com a gente sobre isso. Para quem nos acompanha também por streaming, ele está em vídeo conosco. Boa noite, doutor Sarrubo, obrigada por ter aceitado o nosso convite.
1: Boa noite, Vera, boa noite aos ouvintes da Rádio CBN do Ponto Final.
0: Eu queria falar sobre o programa lançado hoje e essa ideia que o presidente defendeu. Por muito tempo houve correntes divergentes dentro do governo, entre os especialistas também, sobre a conveniência de se ter ou não um ministério separado da segurança pública. O senhor já teve lá no próprio ministério, já teve em outras posições também dentro do sistema de justiça e de segurança pública. Com essa experiência aí de múltiplos olhares, o senhor está convencido que é melhor para o enfrentamento à violência e ao crime organizado ter um ministério específico para isso?
1: Vera, eu não tenho dúvida que sim. Eu penso que com a lei do Sistema Único de Segurança Pública, que é de 2018, com a PEC da Segurança Pública, que muito embora esteja travada no Congresso Nacional e já desvirtuada, é bom que se diga, mas a verdade é que o governo federal tem um papel de coordenação e da integração do sistema de segurança em todo o Brasil pela lei de 2018, e, portanto, para isso, seria muito importante mesmo que nós tivéssemos um Ministério da Segurança Pública com ministros que pudesse fazer essa coordenação, dialogando com os estados e, a partir daí, promover a tão necessária integração dentro do sistema de segurança pública do nosso país. Eu sempre fui entusiasta, já disse isso ao presidente da República, e entendo que é necessário se criar um ministério. Não sei se eu criaria agora, final de mandato. Disse isso também ao presidente da República, numa reunião da qual participei aí no final do ano passado, mas penso que é essencial que se crie, sim, o Ministério da Segurança Pública.
2: Secretário, esse projeto tem 4 eixos aí principais, né? Como é que o senhor vê a efetividade das medidas que foram anunciadas hoje? Tem algumas medidas, por exemplo, na área de desarticulação do tráfico de armas, de novo padrão para presídios estaduais. Qual é a sua opinião?
1: Carol, eu entendo que os 4 eixos são importantíssimos, porque eles falam ali em asfixia financeira, em controle de armas de fogo, eles falam também na elucidação de homicídios e também na questão dos presídios. Me parecem 4 pontos fundamentais, 4 pontos essenciais para uma resposta coordenada e articulada contra o crime organizado. Agora, eu insisto, acho que demorou demais, né? A gente está falando isso faz tempo, acho que o governo já devia ter lançado isso há muito tempo, mas é sempre uma boa notícia, antes tarde do que nunca, e o que está me entusiasmando é que, para além do programa em si, parece que agora tem dinheiro. Então, a notícia que eu vi é que tem aí 11 bilhões, aí, inclusive para sistema prisional. Isso é uma excelente notícia para quem é da área da segurança. A nossa expectativa é muito positiva. Acho que o governo faz muito bem. Tarde, mas faz muito bem.
2: O quanto o sucesso dessas iniciativas que a gente está vendo depende da integração com os governos estaduais e da adesão de governadores? E o senhor vê alguma dificuldade nesse sentido?
1: Na Dédia, eu acho que a gente tem uma dificuldade grande, sim. Eu acho que vir tarde esse projeto já é uma questão grave, porque ela vem, inclusive, num momento pré-eleitoral, no momento em que a política está aflorando, no momento em que toda essa calcificação política e toda essa questão... acho que deu uma travadinha aí, mas no momento em que toda essa calcificação política e toda essa... Oi, voltou? No momento em que toda essa calcificação política e esse debate tão acirrado, talvez prejudique o projeto do governo, porque muitos governadores, eu vejo alguns estados já dizendo, eu não preciso disso, nunca financiou, agora vai financiar em véspera de eleição e etc e tal. Então acho que a gente vai ter essa dificuldade. Mas eu gosto sempre de ser esperançoso, de ser pensar sempre no melhor, e quero crer que o governador vai falar, bom, vamos fazer, porque vai ser bom para a população, é bom para mim, é bom para a minha política também, e acho que é assim que a gente tem que pensar.
0: O senhor acompanhou 2 embates no Congresso para votação.

0: do projeto de lei antifacção e da PEC da segurança pública. Os dois foram bastante modificados no parlamento ou desvirtuados na sua visão. Agora a gente está vendo um momento muito tenso do Senado, depois da derrota do nome do Jorge Messias para o Supremo. O senhor vê chance da PEC passar no Senado até o início, por exemplo, da campanha eleitoral?
1: Eu entendo o governo, por exemplo, com a lei antifacção, não foi possível de se construir, mas para mim ela é um desastre. Escrevi isso essa semana num jornal de grande circulação. E eu sou muito franco, a PEC para ser aprovada com essa redação, na minha modesta opinião, eu preferia que não fosse aprovada. Vou ficar com a lei do Sistema Único de Segurança Pública, que já é um avanço, porque a PEC ela é um retrocesso em certos aspectos para a segurança pública. Com essa polarização política, há discursos que nos remetem aos erros de 40 anos atrás. A gente está fazendo política pública errada na segurança há mais de 40 anos. Não por outra razão, chegamos a esse patamar. E parece que a gente insiste nos mesmos erros. Então é preciso ter serenidade e não ter um horizonte de eleição próximo para se discutir com algum equilíbrio esse tema, na minha opinião.
2: Secretário, o presidente Lula hoje também falou sobre a conversa que ele teve com o presidente americano Donald Trump nessa área da segurança, né? Disse que cobrou a entrega de criminosos brasileiros que vivem em Miami, está tentando propor que Brasil e Estados Unidos trabalhem em conjunto aí no combate ao crime organizado, mas tem essa possibilidade que preocupa o Brasil de que os Estados Unidos classifiquem organizações criminosas brasileiras como grupos terroristas, né? Como é que o senhor vê essa possibilidade e qual seria o impacto disso?
1: Olha, eu sou evidentemente um crítico com muita energia dessa questão do terrorismo, em primeiro lugar, que as facções que atuam no Brasil, elas são mafiosas e não terroristas, então a classificação é diferente. Mais do que isso, eu acho que o governo Trump tem as piores intenções com isso, que na verdade, aquele olhar para o Brasil com alguém que é subserviente e tudo mais. E muito me assusta que políticos aí no Congresso Nacional aplaudam e até incentivem esse tipo de classificação por parte dos Estados Unidos. Quase que, não sei se é ignorância ou desconhecendo os prejuízos que isso traria para o Brasil, para as empresas brasileiras, para o turismo para cá e para lá, para as relações e até mesmo para a nossa soberania. Portanto, e sem que isso traga, é bom que se diga, nenhum acréscimo de qualificação no combate a essas organizações criminosas. Eu fui procurador-geral de justiça aqui em São Paulo, eu fui subprocurador-geral de políticas criminais e nós sempre, até no Ministério Público, tivemos uma interlocução muito positiva com a embaixada americana, com o consulado americano em São Paulo. Então, nunca foi uma dificuldade trocarmos informações. Aliás, o promotor Lincoln Gaquia, com muita propriedade, diz que se elevarmos se os Estados Unidos classificarem como terrorista, isso vai passar para a CIA. E a CIA não vai trocar informação com ninguém, muito menos com a polícia de São Paulo do Brasil. De maneira que nós vamos deteriorar as nossas relações em termos de cooperação. Então, eu sou contrário, espero que isso não aconteça, espero e quero crer que o presidente Lula tenha feito grandes avanços na reunião da semana passada.
3: Sobre essa questão das facções criminosas, a gente está num marco de tempo, né, os 20 anos do Salve Geral do PCC, até tema aqui na CBN e no Globo de podcast, né, de investigação, de revisita desse momento, em um momento em que a facção também passa por uma mudança de perfil. Queria ouvi-lo um pouco sobre como a gente está chegando nessa data, dessa perspectiva também de como está sendo vista a facção e dos projetos que estão sendo feitos de combate mesmo.
1: Olha, na verdade, acho que travou aí.
0: Não, estamos ouvindo.
1: Voltou. Ah, perdão. Na verdade, o que a gente vê, os projetos de lei hoje que estão sendo votados, eles me assustam, porque são projetos de lei muito linkados com o que a gente fez, insisto, nos últimos 40 anos, cuidando só de aumento de pena, de endurecimento, etc. e tal, e sem o foco necessário nas estratégias, nas retomadas territoriais com inteligência, com o Estado efetivamente se fazendo presente, com o asfixiamento do ciclo econômico do crime nos territórios e tudo mais. O aniversário daquele triste momento, eu era promotor de justiça em São Paulo, então eu vivi intensamente isso,

0: precisamos é trabalho integrado, é nos desarmarmos das ideologias e trabalharmos com inteligência, com base em evidências, integrados, permitindo que a União coordene, é, porque a União não quer comandar, ela quer coordenar. Aliás, a PEC da segurança pública, ela foi tão desonestamente debatida que alguns governadores falavam: o governo não paga e ainda quer comandar. É, tudo bem que o governo não paga, é o similar, o Fundo Nacional de Segurança Pública, ele tem dificuldades, os recursos são escassos, então a gente, para os grandes estados, o financiamento é muito pequeno. Mas, na verdade, a gente não quer comandar, nunca quis. O que a gente quer é coordenar e fazer com que esse trabalho integrado possa trazer resultados desestruturantes dessas organizações, o que nós, obviamente, não conseguimos.
1: É isso. Muito obrigada pela entrevista, Mário Luiz Sarrubo, ex-secretário nacional de Segurança Pública, atual integrante do CNJ. Obrigada, até a próxima.
0: Obrigado, Vera. Obrigado, Carol. Obrigado, Nadite.
2: Tchau, tchau. Obrigada, boa noite. Agora são 6h20, mudando aqui de assunto, o senador Ciro Nogueira, que foi alvo da Polícia Federal há 5 dias, divulgou um vídeo hoje nas redes sociais negando ter recebido mesada de Daniel Vorkaro, dono do Banco Master, ou quaisquer valores ilícitos. Ele classificou a ação como perseguição política a um líder da oposição em ano eleitoral e reafirmou a pré-candidatura ao Senado pelo Piauí. Ele também criticou o governo do estado e disse que o povo sabe que o caso é ficção. Acho que perdemos aqui o áudio em que o senador Ciro Nogueira falou sobre esse assunto. Agora sim, vamos ouvi-lo.
3: Sobre as acusações que estou sendo vítima, eu posso garantir: nunca recebi nenhum valor ilícito ou cometi qualquer irregularidade que seja neste caso ou em qualquer outro. E tem mais: meu pai construiu uma empresa com muito sacrifício e, graças a Deus, ela tem muito sucesso. Agora inventaram que recebi ilegalmente valores por meio dessas empresas, valores que não chegam sequer a 1% do seu faturamento anual. Não chega a 0,5% do faturamento em 2 anos. Mas eu confesso que tem uma coisa que me causou muita estranheza: por que começar esta operação por um líder da oposição?
2: Bom, ele comparou essa ação a uma operação em 2018 que acabou sem indícios de crimes, diz que são acusações absurdas, que o valor investigado não representa nem 1% do faturamento das empresas da família dele, que os 3 milhões apontados na investigação são depósitos de rotina referentes a serviços da rede de concessionárias de motos da família dele, que fatura R$ 400 milhões de reais por ano. E falou, por exemplo, aliás, a PF investiga, lembrando que se ele recebeu repasses mensais entre 300 e R$ 500 mil para atuar no Congresso a favor dos interesses de Daniel Vorkaro, por exemplo, a emenda Master apresentada, que teria sido escrita pela assessoria do Master, entregue na casa do senador. Ele está, Vera, portanto, dobrando a aposta, né? Depois disse até que voltaria a apresentar a emenda. Tentando demonstrar ali uma convicção nesse texto, para dizer que, independentemente da operação, acredita naquilo, né?
1: O que é uma loucura, se você imaginar que o Fundo Garantidor de Crédito já teve um prejuízo inédito, né? Toda a sua existência foi o maior prejuízo do fundo. Imagine se essa emenda tivesse passado. O vídeo do senador é naquele tom mais indignado possível, né? Bem, raivoso até, mas ele não explica uma série de coisas que apareceram na investigação, que foram tornadas públicas por alguém suspeito, que é o ministro André Mendonça, que foi designado para o Supremo Tribunal Federal, importante lembrar, pelo ex-presidente Jair Bolsonaro. Era colega de ministério do senador Ciro Nogueira, um na AGU, e depois no Ministério da Justiça, e o outro no, na Casa Civil. Portanto, não tem nenhum interesse, digamos, político em prejudicar o senador Ciro Nogueira e deflagrar uma operação que atinja primeiro uma liderança da oposição, porque ele é o relator do inquérito. É ele que ali autoriza as operações, recebe da Polícia Federal previamente as informações que vão definir medidas contra um e outro e aprova essas medidas com base no que ele considera serem indícios concretos de alguma participação em ilícitos.

0: Portanto, eu acredito que nesse caso não há que se falar nenhuma perseguição política do governo, uma vez que o ministro André Mendonça não é alguém que seja ideologicamente ou politicamente ligado ao governo Lula.
1: Bom, a gente faz uma pausa para o noticiário da sua região, depois tem um repórter CBN e a gente volta já já com o Viva Voz para falar sobre lei da dosimetria.

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2: Segue até sexta aqui em Caruaru a quarta Semana Estadual da Conciliação, com ações gratuitas voltadas à mediação e à resolução consensual de conflitos. Aqui na capital do Agreste, a programação é promovida pelo Tribunal de Justiça de Pernambuco, em parceria com a Casa de Justiça e Cidadania e a Câmara Privada de Mediação e Arbitragem da CESUNITA. Durante a semana, estão sendo realizadas audiências envolvendo processos judiciais e pré-processuais nas áreas civil e de família. Entre os temas atendidos estão divórcio, guarda de filhos, pensão alimentícia, regulamentação de visitas, conflitos de vizinhança, acidentes de trânsito, cobranças condominiais e relações de consumo. Outras informações podem ser obtidas pelo telefone 81-2103-2046, repetindo 81-2103-2046. Erison Vaz para a CBN Caruaru.

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3: O comércio varejista vai poder realizar jornada de trabalho no dia 18 de maio, feriado municipal, em homenagem ao aniversário da capital do Agreste. Segundo informações do Sindicato dos Lojistas do Comércio de Caruaru, Sindiloja, a entidade lembra que as empresas devem cumprir os requisitos

0: após o presidente Donald Trump alertar que o cessar-fogo na guerra do Oriente Médio está à beira do colapso. No horário de Brasília, 6h32.
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0: Estamos de volta aqui com Viva Voz, agora para falar sobre lei da dosimetria. O presidente da Câmara, Hugo Mota, falou sobre esse assunto hoje. Ana Carolina Tomé está de volta. Conta para a gente, Ana.
2: Pois é, Carol. O presidente Hugo Mota disse que o Congresso vai se posicionar contra a suspensão da aplicação da lei da dosimetria. A norma reduz as penas para os condenados pelos ataques golpistas de 8 de janeiro, mas foi suspensa por decisão monocrática do ministro Alexandre de Moraes, do STF. Em entrevista ao portal TMC, Mota disse que os parlamentares são contra a suspensão dos efeitos da norma. O ministro Moraes suspendeu a aplicabilidade da lei até que o plenário do STF julgue as ações que questionam a constitucionalidade da norma. O presidente da Câmara afirmou ainda que o Congresso defende a aplicabilidade da lei porque tanto a aprovação da norma como a derrubada do veto do presidente Lula tiveram o apoio de ampla maioria na Câmara e no Senado. Mota disse ainda que acredita que o próprio STF vai dar aplicabilidade a norma.
3: O que nós vamos fazer é nos autos nos posicionar para que aquilo que foi decidido pelo Congresso Nacional venha a ser cumprido no que diz respeito a esses casos do 8 de janeiro, a aplicabilidade da lei da dosimetria. Nós vamos defender a aplicabilidade da lei da dosimetria porque esse foi o caminho que foi aprovado por ampla maioria no Congresso Nacional e o veto também do presidente foi derrubado por essa maioria extremamente expressiva nas duas casas. E esperamos e confiamos que o Supremo Tribunal Federal irá, assim, dar aplicabilidade aprovada pelo Congresso nesses casos inerentes à lei da dosimetria.
2: No último sábado, o ministro Alexandre de Moraes suspendeu a aplicação da nova lei com base em duas ações que questionam a constitucionalidade da norma. As ações ainda serão julgadas no plenário da corte. Com isso, os condenados pelos atos golpistas de 8 de janeiro não conseguem obter benefícios, como a redução das penas, até que o plenário da corte julgue o caso. Enquanto isso, parlamentares da oposição articulam uma proposta de emenda à Constituição, uma PEC, para dar uma anistia ampla, geral e restrita para envolvidos nos ataques golpistas. Seria uma forma de garantir logo os benefícios aos condenados. Entre eles, o ex-presidente Jair Bolsonaro, condenado a mais de 27 anos de prisão. Mas a medida não encontra apoio ainda na cúpula do parlamento, que vai aguardar a decisão do STF, como explicou Hugo Mota. Volto com você.
0: Obrigada, Ana Carolina. Hugo Mota num tom, né, Vera, que não parece de alguém que queira entrar em rota de colisão com o Supremo por causa disso, né?
4: Não vai entrar. Ele está num tom conciliador, é o tom da cúpula do Congresso como um todo, o Davi Alcolumbre vai na mesma linha, esperando que o Supremo entenda que a dosimetria foi aprovada dessa maneira pelo Congresso, foi confirmada com a derrubada do veto, que, portanto, não há muito o que se fazer. Eu ouvi de alguns parlamentares menos ali indignados, né, que não são da oposição bolsonarista propriamente dita, uma avaliação de que, olha, não me parece de todo errado que o ministro Alexandre de Moraes tenha segurado um pouco a aplicação da lei para esperar uma manifestação definitiva do Supremo a respeito. Porque, afinal de contas, poderia resultar até na soltura de alguns réus que já estão presos há muito tempo, né, alguns condenados que já estão presos há muito tempo, como os do 8 de janeiro, e depois, se mudar alguma coisa aqui, ali, se houver alguma divergência de interpretação, isso poderia causar ruído. Dando a entender que eles têm uma confiança em que o Supremo vá manter a lei aprovada pelo Congresso, ainda que sugira ou faça reparo a trechos específicos e muito pontuais. Foi isso que eu ouvi. Então, vamos aguardar. Por enquanto, não tem data. Voltei a checar isso hoje no Supremo. Precisa que o ministro Alexandre solte ali para julgamento e o ministro Luiz Edson Fachin marque uma data. Essa aqui é uma semana meio daquelas meio mortas em Brasília, por conta da Semana do Brasil.

0: York, muitas autoridades foram para Nova York para isso. Então, imagino que a partir da semana que vem a gente deva ver o Supremo julgando a constitucionalidade dessa lei. Aí, lembrando que são várias as ações que foram impetradas depois da decisão do ministro e ou antes, né? Ele deu a decisão num caso concreto, mas já entraram várias ADIs, várias ADINs a respeito dessa lei.
1: É importante esse ponto que você puxou da expectativa, Vera, de a partir de semana que vem. Justamente eu ia puxar isso, né? Eu acho que um dos motivos, possivelmente, de nervosismo ali entre os parlamentares é que não tem data específica, nem o ministro tem um prazo, né? Nem que seja um prazo amplo. Ele não tem obrigação de liberar isso para julgamento numa data específica.
0: Não tem data. Não, ele também não precisaria liberar, mas a gente sabe que é um caso que é... concentra as atenções, principalmente do mundo político, mas também de amplos setores da sociedade, e que não dá para você evitar por muito tempo. A partir do momento que ele pede pauta, né, isso também pode demorar alguns dias para ser marcado. Ele pediu algumas informações para o Congresso, essas informações vão chegar. E aí, depois disso, ele pede pauta e o ministro Edson Fachin coloca... na agenda ali, marca uma sessão para que seja discutido.
2: Bom, a gente faz o intervalo, noticiário da sua região, a gente volta já já aqui com Viva Voz.

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de Pernambuco mostram que 7 em cada 10 casos de estupro registrados em Pernambuco este ano tiveram crianças e adolescentes como vítimas. Os números apontam que dos 744 casos contabilizados entre janeiro e abril deste ano, 527 envolveram menores de idade, o equivalente a 70% do total. Além dos casos de estupro, o estado registrou 258 ocorrências de assédio sexual no mesmo período. Pernambuco também contabilizou 757 crimes contra a dignidade sexual envolvendo crianças e adolescentes e 49 casos de registro não autorizado da intimidade sexual. Em 2025, Pernambuco havia registrado 1.977 casos de estupro contra crianças e adolescentes, enquanto o número geral de estupros chegou a 2.695 ocorrências. Denúncias sobre quaisquer tipos de crimes praticados contra crianças e adolescentes também podem ser feitas através do Disque 100 e pelo telefone 81-3184-3579 ou pelo 81-99488-7044. Repetindo, código 81-3184-3579 ou 81-99488-7044. Erison Vaz para a CBN Caruaru.

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1: Vamos a Brasília. Samantha Klein está acompanhando a expectativa para a cerimônia de posse do ministro Nunes Marques no Tribunal Superior Eleitoral. Oi, Samantha.
2: Bom, Carol, Vera, Débora, a gente tem aí já os convidados chegando por aqui. São 600 confirmados, convites aí que envolve então, ministros, desembargadores de todos os tribunais. Devemos ter aí quase todos os ministros do Supremo Tribunal Federal, inclusive Flávio Dino teve um voo atrasou em uma hora, mas ele está a caminho tentando chegar nesta cerimônia que começa às 7 horas da noite. Também temos convites aos governadores, todo o Congresso Nacional, inclusive alguns políticos chegando por aqui, caso do relator da dosimetria, Paulinho da Força, ele que vem dizendo aí que há inclusive uma confiança na manutenção do texto como ele veio do Congresso e também na redução de penas dos envolvidos nos atos do 8 de janeiro. Com relação à posse, a gente tem um rito que deve durar mais ou menos uma hora. São 4 discursos, incluindo a atual presidente Carmen Lúcia, que imposta o ministro Cássio Nunes Marques, por sua vez, imposta André Mendonça, e temos também as falas do Corregedor-Geral da Justiça Eleitoral, Antônio Carlos Ferreira, Paulo Gonet, Procurador-Geral da República, além do presidente da OAB, Beto Simonetti, e, claro, o novo presidente Cássio Nunes Marques, que deve ter um perfil bem mais discreto. Entre as defesas dele, o que a gente tem aí como linhas gerais: revisão das urnas, garantia da segurança das urnas eletrônicas. Ele também deve ouvir muito os TREs, fala também em combate ao efeito nocivo da inteligência artificial, seja com parcerias com as universidades, seja também com a Polícia Federal. Agora acabou de chegar o Flávio Bolsonaro. Ele está conversando com a imprensa. Eu acho que a gente não vai conseguir chegar por aqui. Vamos ver se a gente consegue chegar rapidinho.
3: O caminho da prosperidade.
2: Está um pouquinho difícil aqui, mas enfim, chegou Flávio Bolsonaro, pré-candidato, e o presidente Lula deve chegar também em instantes. E ao contrário da expectativa, Flávio Bolsonaro chegou aqui pela entrada onde nós, jornalistas, podemos circular, porque a maioria das autoridades vai entrar num outro acesso.

0: tem acessibilidade para os repórteres, com você.
1: Tá certo. Obrigada, Samantha. Ei, Vera, qual a expectativa, que sinais a gente deve ficar atento aí nessa posse, no discurso do ministro Nunes Marques?
2: Tem uma mudança simbólica importante, né, Carol, em relação à última eleição presidencial, porque a gente teve no comando da última eleição presidencial o próprio Alexandre de Moraes, que tem sido aí protagonista de muitos embates com os bolsonaristas. E agora, quem vai estar no comando da Corte Eleitoral no momento da eleição presidencial vai ser a dupla Cássio Nunes Marques como presidente e André Mendonça como vice-presidente. Vem a ser os dois ministros nomeados por Jair Bolsonaro para o Supremo Tribunal Federal. Então, só nisso, a gente já tem uma mudança de perfil que vai levar a que haja ali uma expectativa por mudança também de atuação da corte por parte dos bolsonaristas. Aí a gente vai ter que ver se o ministro Cássio vai realmente optar por um perfil mais discreto, como disse a Samantha, ou se ele vai ser suscetível a algum tipo de pressão da base bolsonarista por mudança também em entendimentos recentes da Corte Eleitoral em relação à aplicação de medidas contra fake news, de medidas contra desinformação, de medidas contra o uso abusivo de inteligência artificial nas campanhas. Ele foi relator já de algumas resoluções aprovadas pelo TSE sobre o uso de IA, então é um assunto que ele está por dentro, que ele está estudando, e eu acho que deve ser um dos tópicos mais importantes das eleições desse ano. Mas tem muita coisa que passa pelo TSE, né? A gente tem agora uma grande indefinição, por exemplo, em relação à lei da ficha limpa e se haverá mudanças na sua aplicação, no enfoque de quem é atingido ou não. Tem muito candidato, pré-candidato pendurado aí na lei da ficha limpa. Tudo isso vai ser decidido sob a presidência do Cássio Nunes Marques. A ministra Carmen Lúcia fez questão de fazer uma troca ainda em tempo disso não acontecer, muito próximo ao período eleitoral, portanto, dá tempo ao novo comando de assumir e antes do início da campanha efetivamente, e isso achei uma medida inteligente da parte dela e uma boa solução. E agora, resta saber como é que ele vai tocar, que cara que ele vai dar para o TSE nesse ano. Lembrando o quanto que o TSE trabalhou na eleição de 22, né? Teve aquela blitz em estradas que o ministro Alexandre de Moraes teve de mandar desfazer, sob pena de mandar prender o diretor-geral da Polícia Rodoviária Federal. Teve todo o ataque às urnas eletrônicas. Isso resultou na inelegibilidade do Bolsonaro pelo TSE. Então, se o Supremo teve um protagonismo grande no último ciclo, o TSE também teve. E não deverá ser muito diferente agora nessas eleições.
3: Bom, ontem a gente falava aqui no Viva Voz de uma treta na parte da direita ali do espectro político, né? Um bate-boca ali, uma troca de farpas entre Ricardo Salles e Eduardo Bolsonaro. E agora a gente tem meio que uma parte 2 da mesma treta, agora com mais agentes envolvidos na discussão. A Bruna Barbosa, aqui em São Paulo, está acompanhando, vai trazer as informações para a gente. Boa noite.
4: Oi, Nadédia. Boa noite para você, para Carol e para Vera. Eu vou começar falando que o presidente, que o pré-candidato do PL ao Senado, o deputado André do Prado, minimizou os impactos do pedido da PGR pela condenação do ex-deputado Eduardo Bolsonaro. Foi a primeira vez que André do Prado falou ali com os jornalistas abertamente sobre o assunto. Ele disse que está confiante na permanência de Eduardo como primeiro suplente da chapa, mesmo com o avanço das investigações no Supremo Tribunal Federal. A gente já citou aqui algumas vezes que Eduardo Bolsonaro está em alto exílio nos Estados Unidos. Ele que é acusado de articular sanções contra autoridades brasileiras e entrou na chapa como primeiro suplente de André do Prado. Ele que foi questionado sobre a possibilidade dessa eventual condenação alterar o planejamento do PL da chapa, mas disse que é uma discussão que cabe ao judiciário.
5: Isso cabe ao judiciário. Não tem como você fazer previsão. Previsão que eu tenho, estou muito confiante, feliz do Eduardo estar na primeira suplência minha.

0: né? É uma honra muito grande, mesmo porque essa vaga do Senado era uma vaga do Eduardo, né? E ele me escolheu para estar representando o partido no Senado Federal, com apoio do governador Tarcísio de Freitas, com apoio do Flávio Bolsonaro. Então, eu tenho muita responsabilidade, e quando ele aceitou essa questão da suplência, fiquei muito orgulhoso, e isso eu acho que ainda engrandece ainda mais a minha candidatura ao Senado.
1: O governador Tarcísio de Freitas, que articulou pessoalmente essa candidatura junto à família Bolsonaro, também foi questionado, mas limitou-se a afirmar que essa decisão não vai atrapalhar a chapa da direita aqui em São Paulo. Mas a gente sabe que nos bastidores é uma definição que ainda provoca resistências, como você disse, Naded, especialmente desse eleitorado bolsonarista um pouco mais ideológico. Um dos principais críticos é o deputado federal Ricardo Salles, que também é pré-candidato pelo Novo e tem cada dia mais atacado a escolha do presidente da Alesp. Como a gente já tinha mostrado aqui na CBN, há uma movimentação de dirigentes partidários da direita para intensificar essas articulações e tentar evitar que Salles mantenha essa candidatura até o fim, exatamente para não fragmentar os votos da direita em São Paulo e aumentar as chances de vitória. Eu conversei com o Ricardo Salles, ele me disse categoricamente que não vai retirar a candidatura em nenhuma hipótese. Hoje, nessa conversa com jornalistas, o próprio André do Prado também reconheceu que há essas movimentações, mas disse que é muito pouco provável que Ricardo Salles desista, porque há uma demonstração do Partido Novo em levar essa candidatura adiante. Já tem lançamento da pré-candidatura do André do Prado, vai ser na semana que vem, a data foi definida, um evento que vai acontecer na quarta-feira em Guarulhos, na Grande São Paulo, evento que acontece na semana seguinte ao lançamento da pré-candidatura de Guilherme Derrit, que é a segunda vaga do Senado em São Paulo. Esse é um lançamento que acontece agora no fim de semana, entre sexta e sábado. Na semana que vem o lançamento de André do Prado, os dois eventos com expectativa da presença do senador Flávio Bolsonaro. Nadédia.
2: Muito obrigada, Bruna Barbosa, aqui em São Paulo. E o prazo vai chegando, né, Vera? A lei eleitoral está aí, tudo isso envolve, lembrando, uma chapa que pode ter aí um primeiro suplente que pode não poder ser candidato, como lembrou a Bruna, que é o Eduardo Bolsonaro, né?
3: Exato, existe essa possibilidade se ele for condenado pelo Supremo até lá naquele processo que ele responde por tentativa de coação da Justiça e da Polícia Federal e de todos os que estavam investigando a trama golpista quando se mudou para os Estados Unidos para engendrar uma série de ações contra o governo e contra a Justiça brasileiros. Ele está falando bastante nos últimos dias, já se defendeu do Ricardo Salles, como a gente mostrou em reportagem da própria Bruna ontem. Ele também está defendendo o fato de ter recebido dinheiro do pai dele para ficar lá nos Estados Unidos, dizendo que ele poderia ter se endividado no banco, como muitos brasileiros, mas que pôde contar com a ajuda do pai, etc. Quem é que não contaria? É muito difícil politicamente a situação do Eduardo Bolsonaro, tanto que ele não contou nem com a complacência da Câmara, que costuma ser bastante ali camarada com os seus em situações complicadas, e a Câmara cassou o mandato dele, porque ele já tentou essa mágica de, a partir dos Estados Unidos, exercer um mandato de deputado federal. Ficou evidente que isso não seria possível, e Hugo Mota não cedeu a esse apelo. Agora ele quer ser um suplente de senador também remoto, também residindo em outro país. Tudo bem, suplente de senador não tem função, ele só assume se o senador em questão deixa o mandato por alguma razão, se licencia do mandato. Mas a gente sabe que existem muitos acordos de natureza política para esse tipo de composição de chapa para o Senado, em que ou um financiador, ou um parente, ou um político ali de outro grupo exerce metade do mandato e o titular se licencia por um período. Então, eu acho que o acordo aí, né, o que está desenhado, é o seguinte: em caso de vitória do senador Flávio Bolsonaro para a presidência da República, eles imaginam que o cerco da justiça contra o Eduardo Bolsonaro vai ser aliviado, ele vai conseguir escapar de uma condenação. E, portanto, ficaria com o caminho livre para que o André do Prado, que recebeu essa vaga de bandeja, diga-se, né, não era nem plano A, nem plano B, nem plano C da família Bolsonaro, até acontecer o que aconteceu com o Eduardo, aí ele exerce um pedaço do mandato e depois deixa o Eduardo Bolsonaro exercer o restante, já que para ser candidato ele mesmo, na situação em que ele está, ele não tem como, porque ele não pode vir ao Brasil sob pena até de ser preso preventivamente diante de tudo que aconteceu e diante das vezes em que ele se esquivou da justiça, se esquivou de depoimentos, de convocação para prestar esclarecimentos, etc. Ele está sendo julgado à revelia, não colabora e não comparece a nenhuma das etapas do processo. Então não poderia vir ao Brasil fazer uma campanha e provavelmente teria uma candidatura como titular para o Senado indefinida pela Justiça Eleitoral. Então vamos ver como acontece agora, como anda o processo em relação a ele e como que isso vai impactar também essa ideia de que ele seja suplente na chapa do deputado André do Prado.
4: Ô Vera, deixa eu trazer aqui uma última informação de momento, não dá tempo de você comentar, porque o presidente Lula está assinando a medida provisória que acaba com a taxa das blusinhas, acaba com aquela taxa de 20% para os produtos importados de até R$50. Informação do secretário executivo do Ministério da Fazenda, Rogério Seron, que ele está assinando e que vai sair no Diário Oficial e que, em paralelo, vai sair também uma portaria do Ministério da Fazenda zerando a alíquota.
3: Veja que a gente está nessa fase aí em que o Lula lança quase uma medida por dia, hoje foram duas, na tentativa de melhorar a sua popularidade e de melhorar, portanto, a sua competitividade eleitoral. Tanto como na questão do Ministério de Segurança Pública, essa da taxa das blusinhas também era uma questão que dividia o governo. Há os que defendem o fim da taxa e há os que defendiam a sua manutenção. O Ministério do Desenvolvimento Econômico, antes comandado pelo vice-presidente Geraldo Alckmin, era partidário da manutenção da taxa das blusinhas como uma forma ali de não criar uma disparidade de armas na competição desses e-commerces estrangeiros com os brasileiros. Mas prevaleceu o imediatismo, né? A queda da taxa das blusinhas vai baratear esse comércio que é muito popular e muito corriqueiro ali num público que o presidente quer atingir como eleitorado. Então prevaleceu a lógica eleitoral sobre a lógica econômica.
4: Vera, um beijo para você. Boa noite. Até amanhã.
3: Um beijo, um ótimo jornal para vocês. Até amanhã.
4: Beijo. 7 horas.
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0: Terça-feira, 12 de maio de 2026, o presidente Lula afirmou que vai criar o Ministério da Segurança após a aprovação da PEC da Segurança Pública pelo Senado. A proposta está parada desde que foi aprovada pela Câmara dos Deputados em março. O documento aguarda despacho do presidente do Senado, Davi Alcolumbre, para início da tramitação na Casa. O texto enfrenta resistência política tanto entre parlamentares quanto entre governadores da oposição, que vem em risco de ampliação excessiva da atuação do governo federal na segurança pública. A Comissão de Direitos Humanos do Senado vai votar amanhã um projeto de lei que proíbe a veiculação de anúncios não educativos nos intervalos de jogos online direcionados a crianças. O texto apresentado pelo senador Confúcio Moura, do MDB, é o primeiro item da pauta da reunião do colegiado. Se for aprovada, a matéria seguirá para a Comissão de Educação sob caráter terminativo, sem ter de passar pelo plenário da Casa. Professores e estudantes universitários argentinos protestaram contra os cortes orçamentários na educação. Os manifestantes exigiram a aplicação de uma lei que obriga o governo de Javier Milei a garantir recursos para o sistema estudantil e atualizá-los conforme a inflação. Essa é a quarta manifestação universitária realizada no governo Milei. A Marcha Federal Universitária ocorre após a publicação de uma modificação no orçamento com novos cortes nas áreas de educação e saúde em nome da política de equilíbrio fiscal. No horário de Brasília, 7:02.
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1: Para você que chegou agora, muito boa noite, seja bem-vindo. Última hora aqui do Ponto Final CBN. Vamos juntos até as 8 horas da noite, contando com a sua audiência e com a sua participação. A gente está de olho lá no chat do YouTube e também no nosso WhatsApp, que é o 11 99911 9981. Agora, 7 horas e 3 minutos, temos informações no Rio de Janeiro sobre o depoimento do cantor Ed Mota. Júlia Viana está acompanhando essa investigação. Oi, Júlia, boa noite.
2: Boa noite, Carol e Nadédia. Em depoimento à polícia hoje, o cantor Ed Mota contou que se sentiu chateado e desprestigiado com o restaurante Grado, onde se envolveu naquela confusão há cerca de 10 dias que a gente vem acompanhando. Ele disse que frequenta o estabelecimento há 9 anos e que nunca tinha sido cobrado pela taxa de rolha, mesmo quando levava convidados. Ele negou ainda as acusações de injúria racial contra o funcionário do local. De acordo com o artista, ele já havia reclamado sobre o comportamento desse barman, que o acusa de xenofobia, em outras ocasiões, mas que nunca o tratou com desrespeito. O cantor conta que não ofendeu nenhum dos funcionários no momento em que ficou irritado. Ao todo, o grupo de Ed Mota era composto por 7 pessoas e levou para o restaurante 4 garrafas de vinho. Quando a conta chegou, o cantor afirma que se irritou e disse que nunca mais voltaria ao estabelecimento. Nesse momento, então, ele arremessou a cadeira no chão e contou que saiu do restaurante. O artista argumenta que esbarrou em uma outra cadeira da mesa ao lado, sem querer, e isso desencadeou a confusão dos amigos com os outros clientes. No entanto, ele disse que foi embora e não presenciou essa briga. O barman do restaurante fez um registro contra o artista e relatou que o cantor fez ofensas xenofóbicas contra ele, tendo chamado o homem de Paraíba. Inicialmente, Ed Mota era esperado para depor hoje apenas na função de testemunha, mas deu depoimento, então, também na posição de investigado. O crime de injúria racial tem pena prevista de 2 a 5 anos. No depoimento, Ed Mota disse ainda que a acusação é infundada porque ele é neto de baiano e bisneto de cearense e que, como homem gordo e preto, repudia qualquer tipo de preconceito. De acordo com a delegada responsável pelo caso, a delegacia da Gávea vai seguir com as investigações e ouvir as testemunhas que faltam. Carol e Nadédia.
1: Obrigada, Júlia.
3: Agora são 7 horas e 5 minutos aqui em São Paulo. Clauson Dutra tem informações a respeito da explosão que atingiu a Zona Oeste de São Paulo ontem e tem atualizações para a gente. Clauson.
4: Nadédia, permaneço aqui no Jaguaré, na Zona Oeste de São Paulo. Temperatura caiu agora para 17 graus, Nadédia. Sensação térmica de 16 graus por aqui. Tem um grupo de voluntários distribuindo sopa para as famílias que seguem aqui nas ruas atingidas por essa explosão. O movimento, diga-se, Nadédia, diminuiu bastante nas últimas horas porque muitos moradores já receberam um posicionamento da Defesa Civil, seja para retornar às casas, seja para confirmação de que os imóveis continuam interditados por risco estrutural. Agora, a gente tem também, Nadédia, os números mais atualizados da Defesa Civil. Na nossa primeira entrada, inclusive, eu já havia contado que a rua Doutor José Benedito Moraes Leme tinha passado por vistoria técnica. Essa confirmação da divulgação agora é de que 52 imóveis foram analisados nessa rua e desse total, 48 casas já foram liberadas para o retorno das famílias e 4 acabaram interditadas. Portanto, esse é o último balanço mais atualizado de 52 imóveis analisados, 48 casas liberadas, 4 interditadas. O trabalho agora está totalmente concentrado em outra rua, Nadédia, na rua Piraúba, apontada aí como o epicentro dessa explosão. Ainda não há um balanço oficial de quantas casas já passaram por vistoria nessa rua, mas muitos moradores já sabem que terão que permanecer por mais uma noite fora de casa, seja em hotéis pagos pela Sabesp e pela Comgás, ou seja também na casa de parentes. É o caso da Maria Francisca. A casa dela foi classificada na cor vermelha, o que significa interdição total por risco de desabamento. Ela contou à CBN que saiu às pressas ainda ontem e deixou tudo dentro de casa.
5: E eu vi da casa da vizinha, ela tudo destruído.

0: Não tem nada. Acabou com tudo. Agora a gente dormiu lá no hotel, né? E hoje é, provavelmente vai dormir no hotel, só que tem um probleminha, né? Pra pegar ônibus pra ir pra trabalhar tudo, não sei como é que ele vai fazer. Roupa é com a roupa que saiu ontem pra ir trabalhar, ainda tô com ela.
1: A Francisca Carneiro, de 70 anos, mostrou imagens da casa destruída pra gente aqui na Deja. O forro cedeu, os fios ficaram expostos e vários cômodos apresentaram rachaduras. Ela e seus filhos vão passar mais uma noite na casa de uma irmã. Agora, tudo o que ela quer é poder voltar para casa.
2: Eu preciso do lar, né, meu filho? Porque eu moro aqui no sofá, eu e meu filho, esse moreno, que é meu filho. Ele trabalha, né, há muito tempo. E eu pagava aluguel desse casebre, e aí aconteceu isso.
1: E você já entrou na casa, viu que não tem condição de ficar?
2: Não, tem não. Está todo estragado. Me risco. Bem, eu recebi agora um benefício de uma cesta, entendeu? Essas coisas, uma água mineral, que serve muito, né? Adianta.
1: Bom, equipes do governo de São Paulo, através da Defesa Civil, na Dédia, continuam fazendo vistorias técnicas, acolhimento social, distribuição de kits de ajuda humanitária, como cobertores, colchões, roupas, cestas básicas e itens de higiene. A prioridade agora é garantir essa assistência às famílias atingidas, acelerar a liberação dos imóveis onde ainda houver condições de moradia. Na Dédia, sigo com você, volto com você.
3: Obrigada, Clauson Dutra, por essas informações. Segue lá, portanto, Carol, muito triste ouvir que as famílias estão lá, né, paradas nesse frio, ali na frente de casa, vendo que as casas foram destruídas, aguardando o fim da interdição. Olha, uma tragédia, uma tristeza. Agora, 7h10.
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3: Oi, PVC, boa noite.
6: Oi, Carol, boa noite. Boa noite, Nadege, tudo bem?
3: Tudo bem, PVC, boa noite. Vamos falar de Copa do Brasil?
6: Vamos, vai começar daqui a pouquinho. O Internacional é Atlético no Beira-Rio. O Atlético chegou a estar muito bem colocado na Série B. Time de São João del Rey, em Minas Gerais. Mas está a 8 jogos sem vencer e desafia o Internacional. O Inter ganhou o primeiro jogo, então é favoritíssimo. Volta a ter o Alan Patrick, que nos últimos 6 jogos só foi titular na Copa do Brasil contra o Atlético, jogo de ida, e na Recopa Gaúcha, do Internacional contra o Caxias. Mas assim, fora isso, o Alan Patrick vinha sendo reserva, hoje será titular. Depois, 7h30 da noite, Internacional e Atlético. 21h30, Cruzeiro e Goiás, primeiro jogo 2x2. Cruzeiro é favorito, voltou a jogar muito bem com o Arthur Jorge. Fez uma partida muito boa, segundo tempo muito bom contra o Bahia na Fonte Nova. E 21h30 também, Fluminense e Operário de Ponta Grossa, do Paraná. São os dois times que se enfrentam às 21h30, são os dois jogos das 21h30. Cruzeiro e Goiás, Fluminense e Operário. É o início dos jogos de volta de 16avos de final, para você entender. 16avos de final são 16 jogos que vão classificar os 16 vencedores para as oitavas de final no mês que vem. Então, até quinta-feira tem essa fase, quinta fase da Copa do Brasil, também conhecida como 16avos de final.
3: E a lista do Ancelotti?
6: Eu acho que tem 6 vencedores, Nadeja e Carol. Assim, o Pedro, o Gabriel Jesus, não tinham sido convocados antes, o Matheus Pereira, o Thiago Silva e o goleiro Everton. Esses 5, porque não tinham sido convocados antes, e o Neymar, que é o 6º dessa lista, dos 6, digamos, vencedores, porque não tinham participado de nenhuma lista final do Ancelotti. Mas tem um pouco daquilo que eu disse, né? São 6 novidades, mas o Neymar, por exemplo, não é novidade, porque o Neymar esteve em todas as pré-convocações, esteve em todas.

0: todas as pré-convocações e não esteve em nenhuma convocação. São novidades e são vencedores, porque ninguém imaginava o Gabriel Jesus na lista. Nem o Everton, goleiro do Grêmio, ex-Palmeiras, que jogou a Copa de 2022 como terceiro goleiro. A gente não imaginava esses caras nessa lista. Então são vencedores. O Neymar a gente imaginava. Por quê? Porque ele estava em todas as pré-convocações e está de novo. A grande questão é assim, no caso do Neymar e do Pedro um pouco, o Pedro tem muita chance de estar na última lista. Acho que dos seis, o Pedro é que tem mais chance de estar na última lista junto com o Neymar. O caso do Neymar é que de 2 meses para cá, é a primeira semana que a gente fala só que ele jogou bem. E não fala que ele tapou o ouvido, que ele não brigou com o Robinho, que ele não discutiu com torcedora, que não falou frase machista para árbitro. Então, a vantagem dele nessa semana é que a notícia é só que ele jogou bem e fez gol. Não tem outra notícia. Eu ainda acho que ele não vai, mas pode ir. Tomara, se ele for, tomara que ajude. Porque talento ninguém nunca negou ao Neymar. Acho que são notícias esses seis jogadores que estão nessa pré-convocação e que não estiveram em nenhuma pré-convocação, que não houve notícia disso, e que não estiveram em nenhuma convocação, a gente sabe bem disso. A lista dos 55, ela não é oficial, ela vazou. Então o UOL, GE, Terra publicaram, não por divulgação oficial da CBF, é mérito do jornalista que publicou.
1: Valeu, PVC. Um beijo pra você. Até amanhã.
0: Beijo, Carol. Beijo, Nadeja. Até amanhã.
1: Beijo. Vamos falar mais de taxa das blusinhas? Dei aqui a informação principal, mas a Ana Carolina Tomé tem os detalhes sobre o fim da taxa. Conta pra gente, Ana.
2: Pois é, Carol, a partir de amanhã os consumidores já poderão realizar compras internacionais de até US$ 50 sem a cobrança de tributos federais. O presidente Luiz Inácio Lula da Silva assinou nesta terça uma medida provisória que zera a tributação federal sobre importações de compras até essa faixa de valor por pessoas físicas, a chamada taxa das blusinhas. A medida será publicada em edição extra do Diário Oficial da União e já começa a valer a partir de amanhã. Além da medida provisória, o Ministério da Fazenda deve publicar uma portaria estabelecendo alíquota zero para a tributação dessas importações de até US$ 50. O secretário executivo do Ministério da Fazenda, Rogério Seron, disse que a iniciativa representa um avanço importante para beneficiar a população de baixa renda e ampliar o acesso a produtos importados com preços mais baixos.
3: Beneficiar a população mais carente, mais pobre, que utiliza muito dessas plataformas para adquirir produtos que são muito importantes para o seu dia a dia. Então, presidente, temos aqui com a sua autorização um avanço muito importante aqui para a população.
2: Esse termo taxa das blusinhas passou a ser usado para identificar a cobrança do imposto sobre compras internacionais de até US$ 50 realizadas em sites estrangeiros. A medida foi implementada dentro do programa Remessa Conforme, criado pelo governo federal para regulamentar e ampliar a fiscalização dessas importações. Antes disso, na prática, muitas encomendas acabavam entrando no país sem a cobrança do tributo. Vale lembrar também, Carol, que a mudança vem a menos de 5 meses das eleições. A discussão sobre o tema voltou ao centro do debate político, diante da estratégia do Palácio do Planalto de tentar melhorar a popularidade do presidente Lula. Integrantes do governo avaliam que a cobrança gerou desgaste, principalmente entre consumidores de baixa renda, que costumam recorrer às plataformas internacionais para comprar produtos mais baratos. A cobrança, então, ela foi iniciada em agosto de 2024, após a aprovação de uma lei pelo Congresso Nacional, que foi sancionada pelo presidente Lula. Empresas brasileiras que competem com os produtos importados defendiam a manutenção da taxa, mas agora, a partir de amanhã, esses consumidores já poderão realizar as compras internacionais de até US$ 50 sem a cobrança de tributos federais. Volto com você.
1: Obrigada, Ana. E vamos ver qual vai ser a reação do varejo doméstico, né? Que, claro, que defendia a tributação, porque é uma concorrência direta, né? Quem está comprando ali a blusinha importada muito mais barata deixa de comprar a peça que é fabricada aqui internamente, né? Vamos ver como é que eles vão reagir.
4: É isso, Carol, divide opiniões, né? Porque pelo lado do consumidor, de quem comprava antes, muita gente inclusive parou, né? Por causa da taxa, claro que vai agradar, só que a gente tem que pensar também em quem vende.

0: né? E não é uma parcela tão pequena. Se você for pensar na cadeia toda até chegar nos lojistas, é bastante gente aí que vai reclamar, vai ficar insatisfeita.
1: É isso. Vamos para o intervalo, a gente volta já já.

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3: Com informações da Zona Oeste do Recife, a Avenida Bidias de Carvalho segue com pontos de trânsito um tanto complicado no sentido centro, logo no trecho inicial da via, entre o viaduto da BR-232 e a região da Praça da Chesf. Para você que está na Avenida Recife e precisa chegar a Madalena, a melhor opção agora é pegar a Avenida João Cabral de Melo Neto e seguir para a Avenida General San Martín, para chegar a Bidias já depois desse trecho. 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Betânia Ribeiro para a CBN Recife.
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1: 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Boa noite, Renata.
2: Olá para você ligado aqui na CBN. Hoje é dia de responder dúvidas sobre o cartão de crédito que a gente ouve por aí, mas que raramente a gente tem uma boa resposta. Vamos lá, primeira pergunta. Compensa pagar a anuidade de um cartão de crédito? 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Mais uma pergunta. O que é mais viável quando eu não consigo efetuar o pagamento total da fatura? 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O ideal é que você pague o valor total da sua fatura até a data de vencimento do seu cartão. Mas a gente sabe que imprevistos acontecem, então nesses casos o melhor é parcelar. E eu vou te explicar por quê. Quando você não paga o total da fatura, o resto do valor que sobrou entra no chamado juro rotativo e você passa a ficar em atraso com o banco. Agora, quando você parcela a sua fatura, você se mantém em dia e pode diluir o valor da fatura em até 24 vezes no PicPay, tendo mais tempo para pagar. Infelizmente, meu tempo está acabando, mas amanhã eu tô de volta com mais dicas aqui no É da Sua Conta.
1: Intervalo, voltamos já.

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6: Durante toda a semana, o técnico do Esporte, Márcio Goiano, vai trabalhar, aproveitando esse espaço de uma partida para outra, inclusive para escolher os substitutos dos jogadores que estão de fora da partida diante do CRB. Zagueiro Marcelo Aju e também o atacante Christian Barleta. A tendência é que Zé Marcos e Marlon Douglas possam aparecer no time. A outra novidade é que ele pode, quem sabe, já contar, pelo menos no banco de reservas, com o atacante Yuri Castilho. De fora das três últimas partidas do Sport, por conta de uma lesão muscular, o jogador foi liberado pelo departamento médico e já treinou com o grupo na manhã desta terça-feira. Informações do Sport no Bola em Jogo.
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3: Osmar Cordeiro.
7: Para o confronto do próximo sábado, às 5 da tarde, pela 7ª rodada do Campeonato Brasileiro da Série C, contra a equipe do Volta Redonda na Arena Pernambuco, o Santa Cruz já iniciou a venda de ingressos após a boa vitória fora de

0: casa diante da Inter de Limeira e quebraram a sequência de 4 jogos consecutivos sem um resultado positivo. Os preços no setor sul inferior, que vão de R$25 a R$50, sócio pagando 20, leste inferior de R$30 a R$60, com sócio pagando 24, e no oeste premium de R$40 a R$80, com sócio pagando 32, estes os valores e a expectativa de um bom público após o Santa Cruz ter conseguido vencer, engataram a sequência de vitórias nesse início da era Christian de Souza, é o que espera o tricolor do Arruda. As notícias corais com Osmar Cordeiro para o Bola em Jogo.
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2: Thiago Silva.
3: E no Náutico, a tarde desta terça-feira foi de reapresentação do elenco e o início dos preparativos para o jogo do próximo sábado em Ponta Grossa, 4 horas da tarde, contra a equipe do Operário. Lateral direito Reginaldo, que assumiu a titularidade, foi o entrevistado da tarde de hoje. Náutico terá algumas opções novas para a comissão técnica para o próximo compromisso. Leonais Souza deve ficar à disposição após lesão. Luiz Felipe à disposição após suspensão. Matheus Silva também deve ficar à disposição durante a semana para o próximo compromisso. E Paulo Sérgio, que está trabalhando a parte física, também deve ficar à disposição da comissão técnica. Náutico deve ter apenas um desfalque confirmado, o meia atacante Juninho. Informações do Náutico com Thiago Silva para Bola em Jogo.
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Terça-feira, 12 de maio de 2026, o governo federal anunciou o fim da taxa das blusinhas. O termo é utilizado para se referir ao programa Remessa Conforme, que passou a cobrar imposto de importação de 20% sobre compras internacionais de até 50 dólares. Segundo o secretário executivo do Ministério da Fazenda, Rogério Seron, a partir de amanhã, as compras até esse valor não pagarão imposto. A cobrança foi iniciada em agosto de 2024, após a aprovação do Congresso Nacional e sancionada pelo presidente Lula. O lucro líquido do BNDES subiu 17% entre janeiro e março e atingiu 3 bilhões e 100 milhões de reais. A base de comparação é o primeiro trimestre do ano passado. De acordo com o Banco de Fomento, a inadimplência no período ficou em níveis abaixo das taxas do mercado. A prefeita da cidade Arcadia, na Califórnia, renunciou ao cargo após admitir ser uma agente estrangeira da China. Aileen Wang, de 58 anos, afirmou ter promovido propaganda favorável à China sob direção e controle de autoridades do governo chinês entre 2020 e 2022, quando foi eleita para um mandato de 4 anos no Conselho Municipal da cidade. Ela pode ser submetida a uma pena de até 10 anos de prisão federal. A fiança foi fixada em 25 mil dólares. No horário de Brasília, 7h32.

0: Será que é motivo de preocupação? O Tarcísio Veloso gravou o comentário de hoje e nos explica o que é fato e o que é mito. E depois responde a dúvida de um ouvinte sobre ligações de golpe. Vamos ouvir.
1: É, pessoal, essa dúvida embaralhou a cabeça de muita gente. Primeiramente, boa noite para você, Carol. Boa noite, Nadédia. Boa noite, ouvintes. Vamos lá. O que é a criptografia? Criptografia é um método de segurança, portanto, muito bem-vindo, em que o teor de uma mensagem, quando ela é transmitida pela internet, não pode ser rastreado, não pode ser interceptado. Então, por mais que aquela mensagem ela seja detectada ali em algum caminho digital, o que está escrito nela não tem como. Eu estou aqui fazendo uma super simplificação dessa história, mas por isso a criptografia ela é importante. A gente se acostumou a ver no WhatsApp aquele aviso de que tem criptografia de ponta a ponta. No caso do Instagram, é fato que a Meta retirou essa funcionalidade na semana passada. Agora, é importante a gente ter em mente que, para a maioria das pessoas, isso não estava ativado, porque é uma função opcional. Eu cubro tecnologia, ó, tem tempo já, e eu nunca vi alguém utilizando a mensagem criptografada dentro do Instagram. Então, eles estão abrindo mão de um negócio que pouca gente tinha aderido. E é aquilo, usando o Instagram, portanto, para mandar mensagens, você pode ter certeza de que existe a possibilidade da plataforma e da empresa Meta lerem ali o que você está falando, porque não é criptografado. Agora que nós respondemos essa dúvida, não custa lembrar que existem alguns aplicativos que fornecem muito mais segurança na troca de mensagens. Eu lembro aqui de dois. Um deles é o Telegram, que é um rival do WhatsApp. Agora, você tem que saber configurar para ter a segurança máxima. E o outro, que é muito comum, muito popular, é OpenSignal. O nome é esse, OpenSignal. E isso para toda uma comunidade que quer essa privacidade também no nível mais avançado. Agora vamos fazer a resposta de um ouvinte. O Paulo Notari, ele mandou um e-mail para a gente falando assim, ó, eu estou recebendo várias ligações de celulares, de vários telefones celulares e de todo o Brasil para golpes relacionados a bancos. Ele cita aqui depósitos, pagamentos, cartões. E o Paulo pergunta, existe uma maneira de bloquear essas ligações sem perder as ligações que realmente são importantes e não golpes? Paulo, meu amigo, quem não quer isso? O spam e o golpe é uma dor de cabeça para muita gente. O Paulo escreveu do Rio de Janeiro, inclusive meu conterrâneo. Vamos lá. Os celulares mais recentes, os sistemas mais recentes, eles fornecem tecnologias de filtro de chamadas. Então, caro ouvinte, você tem que entrar lá nas configurações do seu aparelho para dar uma olhadinha e tentar descobrir se isso está disponível para você. Porque quando está, não vai filtrar tudo, nunca filtra tudo, nenhuma dessas ferramentas, mas já dá uma bela de uma ajuda. E aí que eu separei aqui o caminho para quem tem dois sistemas, aliás, dois aparelhos, Samsung e Apple. No caso de Samsung, tá? Você vai em no aplicativo telefone, toca lá nos três pontinhos para acessar as configurações e depois vai em filtro de chamadas. E aí, delicie-se, aproveite com o tanto de opções que tem ali. Repetindo, telefone, configurações, filtro de chamadas. Acabei de fazer aqui enquanto converso com vocês para ter certeza do que eu estou falando. No caso de Apple, no caso de iPhone, tem que abrir os ajustes do aparelho, aí você vai tocar em Apps, que é lá uma das últimas opções, e depois seleciona telefone. Dentro dessa tela, você vai encontrar ali, ó, silenciar desconhecidos, filtragem de ligações, números desconhecidos, enfim, aí vai ativando o que faz sentido para você. Se o seu celular não tiver essa funcionalidade, aí você vai precisar de um aplicativo que faça essa função. E um dos mais famosos é o WhoCall. Ele se escreve assim, WhoCall. Traduzindo, é algo como quem está chamando, só que em inglês. Espero que ajude a você, Paulo, e a mais ouvintes. Se você tem uma dúvida, faça como o Paulo. Manda pra gente no diadiadigital@cbn.com.br. Não usa mais e-mail? Você prefere a rede social? Me encontra lá, me segue lá e me contata lá. No @tassius. Soletrando aqui. THA SSIUS. Mande a sua questão, não tem dúvida proibida, a gente responde com maior prazer. Até o nosso próximo

0: comentário aqui.
1: Valeu, Tarsius. A gente tem informação agora no Rio de Janeiro sobre a operação da Polícia Federal contra o deputado federal Marcelo Queiroz. Diogo Bugalho, conta pra gente.
2: Carol, e a Polícia Federal vai periciar agora o material apreendido durante a operação dessa terça-feira, que mirou um suposto esquema de corrupção envolvendo o deputado Marcelo Queiroz do PSDB e também outras pessoas ligadas à Secretaria de Agricultura do Rio entre 2021 e 2023, quando Queiroz era o secretário. Os suspeitos teriam direcionado licitações para beneficiar uma empresa de serviços veterinários que atuou no RJ Pet, o programa de castração gratuita de cães e gatos aqui no estado. Os contratos somam quase 200 milhões de reais. Nessa terça foram cumpridos 12 mandados de busca e apreensão no Rio e em São Paulo. Os agentes apreenderam dinheiro em espécie e joias. Marcelo Queiroz foi abordado no aeroporto Santos Dumont quando embarcava em um voo para Brasília e teve o celular apreendido. Na decisão que autorizou as buscas, o ministro do STF, Flávio Dino, diz que Queiroz aproveitou o esquema para se associar à causa dos animais e ganhar prestígio político. Ele, inclusive, chegou a ser candidato à Prefeitura do Rio em 2024. Depois dessa operação, o deputado publicou um vídeo nas redes sociais em que negou irregularidades e atribuiu essas denúncias aos aliados do ex-governador Cláudio Castro. Segundo Queiroz, esse grupo teria ficado descontente por ele não ter apoiado eles na eleição municipal e, portanto, teriam feito essas denúncias falsas, segundo Queiroz, em retaliação. A decisão do STF cita ainda diversas irregularidades na contratação dessa empresa, a Consuvet, que não tinha capacidade técnica para prestar os serviços e só obteve registro no Conselho de Medicina Veterinária após a licitação. Outras coisas chamam a atenção também. Um servidor da Secretaria de Agricultura saiu da pasta e ingressou como sócio da empresa, recebendo mais de R$800 mil depois da contratação, que foi autorizada por ele mesmo. Há ainda indícios de fraudes em documentos apresentados pela Consuvet, que tem datas anteriores à própria fundação da empresa. A entidade, no entanto, o grupo, nega irregularidades nessa contratação. Carol e Nadédia.
1: Obrigada, Diogo. Agora, 7h40, vamos até Brasília, onde a Larissa Lopes acompanhou declarações do ministro da Fazenda na comissão que discute o possível fim da escala 6x1. Larissa Lopes.
3: Nadédia, o ministro da Fazenda, Daril Durigan, ele afirmou que é radicalmente contra a compensação às empresas, no caso do fim da escala 6x1, que é o que o setor produtivo defende. Ele afirmou que estão trabalhado com a redução das horas, a redução da escala, sem redução de salário. E ele disse que muita gente, às vezes, ainda se fala em indenização e em compensação, mas ele disse que é radicalmente contra. Inclusive, isso foi ao lado do relator Léo Prates, né, que relata essa matéria na comissão especial, que é a comissão anterior e depois vai para o plenário. Ele ainda, na Nadédia, citou um conceito de titularidade da hora de trabalho e disse que isso não pertence ao empregador. Então, ele falou, fez até uma comparação com escravidão. Ele disse que não é como foi no debate da escravidão, que vai acabar com a escravidão e mudar o regime de trabalho no país, então não tem que indenizar o proprietário do escravo. Nadédia.
1: Obrigada, Larissa Lopes, acompanhando essas informações em Brasília. Intervalo, a gente volta já.

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1: A FAESP alerta os produtores paulistas para o início da arrecadação do Fundesa PEC a partir de 1º de maio e para os riscos do não cumprimento dos prazos. Sem a atualização dos rebanhos no GEDAV, Sistema Oficial do Estado para Registro e Controle Sanitário dos Animais, e sem a contribuição ao fundo, o produtor pode ficar impedido de movimentar animais dentro do país e realizar exportações. O fundo garante indenização em caso de febre aftosa e integra a política sanitária após o Brasil ser reconhecido como área livre da doença sem vacinação. Para o presidente da FAESP, Tirso Meirelles, a adesão ao fundo é essencial para assegurar respostas rápidas em situações de emergência sanitária.

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3: Com informações da Zona Sul do Recife para você que acompanha a CBN, o trânsito já segue sem grandes engarrafamentos em vias importantes da região. A Via Mangue tem movimento tranquilo, tanto no sentido centro quanto para você que vai em direção à Zona Sul. A Avenida Domingos Ferreira tem movimento moderado, com apenas alguns pontos de intensidade. Trânsito moderado também na Avenida Boa Viagem. E a Avenida Conselheiro Aguiar segue sem grandes retenções. 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Betânia Ribeiro para a CBN Recife.
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11: O Banco do Nordeste liberou a terceira parcela, neste ano, para a conclusão das obras da Ferrovia Transnordestina, que liga o Porto Seco de Eliseu Martins, no Piauí, ao Porto de Pecém, no Ceará, com 1.209 quilômetros de extensão. O valor é de R$ 41.200.000, com recursos do Fundo de Desenvolvimento do Nordeste. Até dezembro, o BNB prevê que cerca de R$ 1 bilhão tenha sido desembolsado. Os recursos fazem parte do aditivo de R$ 3.600.000 para a ferrovia, anunciado pelo presidente Lula no fim de 2024. No ano passado, R$ 1.700.000 já tinham sido liberados. Quanto ao trecho pernambucano da Transnordestina, ligando Salgueiro ao Porto de Suape, o governo federal lançou, em outubro do ano passado, o edital de licitação para a retomada das obras, contemplando 73 quilômetros entre os municípios de Custódia e Arco Verde, no sertão. Pernambuco chegou a ser retirado do projeto original da Transnordestina, durante o governo Bolsonaro. A estatal InfraSA, ligada ao Ministério dos Transportes, é a responsável pela condução da licitação, que teve como empresa vencedora o consórcio ACA Transnordestina, com proposta de R$ 312 milhões. A próxima fase do processo é a homologação da proposta. A obra deve durar 4 anos e 5 meses.
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12: Hoje a gente fala sobre o impacto da onda de frio nos pomares de maçã.
13: Oi Carol, oi Nadédia, boa noite para você ouvinte. A onda de frio que derrubou as temperaturas no sul do Brasil na madrugada de hoje transformou os pomares de maçã de São Joaquim.

0: em Santa Catarina. A cidade registrou nesta terça-feira mínima de menos 5,6 graus, uma das mais baixas do país. E a nossa reportagem teve acesso a imagens feitas por produtores rurais que mostram galhos, folhas e até maçãs inteiras cobertas por gelo nas lavouras de variedade Fuji, que está na reta final agora da colheita. Apesar do visual impressionante, pesquisadores afirmam que a geada não causa danos às plantas, mas o problema pode sim atingir diretamente os frutos. Segundo a Epagre de São Joaquim, se as maçãs permanecerem muito tempo em temperaturas extremamente baixas, elas podem escurecer e perder qualidade. Nesses casos, a recomendação é que o produtor venda rapidamente a produção sem armazenamento. A preocupação é grande porque São Joaquim é um dos principais polos produtores de maçã do Brasil. Só no ano passado, o município colheu 250 mil toneladas de maçã, um volume que representa um quarto de toda a produção brasileira. A boa notícia para quem está preocupado aí com a oferta de maçã no mercado é que a massa de ar polar começa a perder força a partir desta quarta-feira, segundo a previsão, reduzindo assim o risco de novas geadas. Mas o alerta muda de foco no fim de semana. Uma nova frente fria deve avançar pela região sul do Brasil e provocar chuvas intensas, com acumulados que podem chegar a 100 milímetros entre o norte do Rio Grande do Sul e o sul do Paraná. A gente vai acompanhar os impactos desse evento e qualquer novidade a gente informa nossos ouvintes aqui na CBN, com certeza. Por hoje é isso, boa noite para vocês e até mais.
1: Até mais. Intervalo noticiário da sua região, a gente volta já já com informações sobre a renovação automática da Carteira Nacional de Habilitação.

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1: Olá, no CBN Debate desta quarta-feira, um alerta sobre a conscientização dos tumores cerebrais. Na CBN, o médico neurocirurgião João Gabriel Ribeiro, a psicóloga Janine Calisto, o médico neurocirurgião Francisco Vaz. Conscientização sobre tumores cerebrais no Maio Cinza. Nesta quarta, logo após o repórter CBN das 15h, eu espero e claro conto com a sua audiência. Até lá!
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3: Entre 29 de junho e 3 de julho, Recife será a sede da 12ª edição do mutirão de cirurgias realizado pela Sociedade Brasileira de Hérnia e Parede Abdominal, um projeto pensado para levar dignidade a centenas de pacientes que aguardam pela realização do procedimento pelo Sistema Único.

0: público de saúde e, por consequência, reduzir as filas. Cirurgiões de todo o país se voluntariam para participar do mutirão, que no Recife será realizado no IMIP, na Santa Casa de Misericórdia e no Real Hospital Português. Um dos médicos que fará parte do mutirão e que atua diretamente para que ele ocorra com excelência é o cirurgião especialista em hérnias abdominais, Pedro Gonzaga, coordenador de cirurgia da Santa Casa do Recife. Ele explica como a hérnia abdominal afeta o corpo humano.
1: Tanto na frente da barriga quanto na virilha, que ela é para ser uma musculatura íntegra, ela é para ser um músculo sadio. Quando a gente tem um buraco nessa musculatura, isso é a hérnia. E aí o conteúdo que está dentro da nossa barriga, esse conteúdo ele vai para fora e sai por aquele buraco.
0: Dados da própria Sociedade Brasileira de Hérnia apontam que aproximadamente 25% da população adulta no país convive com hérnia abdominal. Em 12 edições, 1.200 cirurgias já foram realizadas durante o mutirão da SBH em 9 estados. Somente no Recife, a estimativa é de que 1.000 pessoas aguardem na fila do SUS pelo procedimento. E além das intervenções cirúrgicas, a iniciativa permite uma troca de informações entre os médicos de outros estados com os que atuam em Pernambuco. No dia 27 de junho, um simpósio reunirá os especialistas, residentes e estudantes para um momento pedagógico. O cirurgião Pedro Gonzaga diz que o impacto da iniciativa é direto para a população.
1: O mutirão, ele não vem, não é algo efêmero, não é algo pontual. Ele vem e deixa raízes. Ele treina cirurgiões locais, ele ensina técnicas diferentes aos cirurgiões locais e acaba que isso daí beneficia somente a população.
0: Em 2025, 145 pessoas foram operadas. E no Recife, a expectativa é de que, após o mutirão, a quantidade de pacientes cirurgiados suba com as raízes deixadas pela iniciativa. Reportagem Lucas Arruda. 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
2: Vamos falar sobre renovação da CNH. O Senado aprovou renovação automática para os bons condutores. Conta pra gente, Larissa Lopes.
3: Exatamente, Carol. Aprovou agora, no final da tarde, mas manteve a exigência do exame médico, porque aquela MP que foi assinada pelo presidente Lula, então que transformaria, então, no caso, o Senado aprovou essa medida, né, agora, que precisava ser votada até o dia 19 deste mês, para a renovação automática da CNH de bons condutores. No texto que o presidente Lula assinou, não precisava mais do exame médico, mas teve uma alteração no Senado para essa exigência, ainda assim, desse exame. E que foi a principal mudança, né, essa questão da aptidão física e mental para a renovação da habilitação. O governo tinha tirado essa obrigatoriedade e, em relação aos requisitos para ser considerado um bom condutor, não ter pontos registrados na CNH nos últimos 12 meses, né, no caso no último ano, não ter infrações de trânsito registradas no documento no mesmo período e estar cadastrado no Registro Nacional Positivo de Condutores. Carol.
2: Obrigada, Larissa. E com isso a gente encerra o ponto final de hoje? Ou a gente vai dar tempo de falar ainda de Irã? Acho que dá, rapidinho. O Reino Unido vai enviar drones, jatos e navios de guerra para a missão no Estreito de Hormuz. Informação de agora há pouco, o Reino Unido disse que vai contribuir com equipamentos autônomos de caça a minas e também um navio de guerra para uma missão multinacional de defesa para assegurar a navegação no Estreito de Hormuz. Foi o ministro da Defesa, John Healey, que anunciou esse compromisso durante uma cúpula virtual mais de 40 ministros de outras nações envolvidas na missão. Segundo ele, essa ação deve se tornar operacional quando as condições permitirem, vários países tentando trabalhar em conjunto para ver se conseguem desobstruir o Estreito de Hormuz, né? Permitir a passagem ali de navios petroleiros, agora com esse reforço do Reino Unido. Agora sim, ponto final no ponto final. Nadeja Calado, boa noite para você, obrigada por hoje, até amanhã.
4: Boa noite aos ouvintes, até amanhã.
2: Tivemos produção de Wender Starles, trabalhos técnicos de Juliana Fonseca e Henrique Dias. Para você, boa noite.

0: tratamento para castração e esterilização de animais. Na época, Queiroz era o titular da pasta. Em nota, a defesa do deputado afirmou que as alegações são infundadas. O Senado dos Estados Unidos aprovou a indicação de Kevin Warsh para o Conselho de Governadores do Federal Reserve, o Banco Central do país. A votação terminou em 51 votos a 45 e garantiu ao novo conselheiro um mandato de 14 anos na autoridade monetária norte-americana. A aprovação ocorre em meio à pressão da Casa Branca por cortes de juros e críticas sobre a independência do Fed, impulsionadas pelo aumento da inflação e preços de combustíveis. No horário de Brasília, 8 horas.
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1: Muito boa noite a você, amigo e amiga, ouvintes aqui do Quatro em Campo. Sejam todos muito bem-vindos. Vamos juntos até as 9 horas da noite. Muito obrigado a você que se liga no nosso podcast. Você que acompanha o programa nas mais diversas plataformas digitais. Hoje, dia 12 de maio.
0: Escalação.
1: Leonardo Dai, tudo bem, Léo? Boa noite.
2: Tudo bem, Carlos Eduardo Éboli, boa noite. Boa noite aos companheiros e aos ouvintes também.
1: Rafael Prates, fala Prates, boa noite.
3: Alô, Éboli, boa noite, ouvintes da CBN.
1: E Rodrigo Bittar, tudo bem, Bittar? Boa noite.
4: Tudo bem, Éboli, boa noite para você e para todo mundo que está ligado com a gente.
1: Ramon Lemes, por favor.
0: Primeiro tempo.
1: Deixa eu dar boa noite também aqui pro Goulart. Tudo bem, Hugo? Boa noite.
4: Vai. Boa noite. Como vai? Tudo bem?
1: Pode passar.
4: Toda minha.
1: Não começou o Globo Esportivo ainda não?
4: Não, ainda não.
1: Tá atrasado então.
4: Leonardo Dai, Bittar. Boa noite, meus amigos.
1: Boa noite, Hugo. Também. Boa noite, Tatá.
4: Artilheiro da emoção.
1: Artilheiro da emoção. Todo mundo dizendo boa noite, tá? Então tá legal. Alan também, boa noite, Alan. Tudo bem? Alan Roque também, satisfação. Todos aqui na cabine do Maracanã. Estamos na cabine do Maracanã, porque daqui a pouquinho a bola vai rolar. Não parece, mas daqui a pouquinho vai rolar. O Alan, vá lá fora chamar a galera. Vá lá fora chamar a galera do Fluminense, porque o portão está aberto. Eu tenho certeza que o portão está aberto. Mas a galera não entrou. A galera ainda não entrou. Tudo bem, uma hora e meia para começar o jogo entre Fluminense e Operário, né, do Paraná. É Copa do Brasil, gente. Hoje é dia de Copa do Brasil. Essa semana é a semana de Copa do Brasil. E já tem bola rolando, inclusive. O Internacional está vencendo o Atlético por 1-0, né, de Minas Gerais. E vai aumentando a vantagem, porque no primeiro jogo, fora de casa, o Inter venceu por 2-1. Então agora no agregado está 3-1 para o Internacional. Vai caminhando aí para uma classificação relativamente tranquila. Além de Fluminense e Operário do Paraná, aqui no Maracanã, também teremos o jogo da volta entre Cruzeiro e Goiás, tá? O jogo vai ser em Belo Horizonte. Lembrando que o primeiro jogo entre Fluminense e Operário foi horroroso e foi 0-0. E o primeiro jogo entre o Cruzeiro e Goiás foi um jogo mais animado, cheio de gols, 2-2. Então tá tudo igual. Quem venceu hoje no Mineirão, leva a vaga. Quem venceu hoje aqui no Maracanã, leva a vaga. Se houver empate, vamos para os pênaltis. Assim é a Copa do Brasil, que está na sua quinta fase, né? Vai ter a definição da quinta fase. Aí Copa do Brasil, depois disso, só depois da Copa do Mundo. Tá bom? Vamos lá. Vamos falar de... Por falar em Copa do Mundo, a gente teve uma entrevista à agência Reuters, do técnico Carlo Ancelotti, em que, logicamente, que um dos temas mais abordados é

0: é um movimento que existe entre os jogadores da seleção pelo Neymar. A gente falou sobre isso ontem. De modo geral, fizemos críticas, né, a esse movimento dos jogadores. Eu acho ruim esse movimento público dos jogadores, mas o Carlo Ancelotti, em entrevista à agência Reuters, disse que acha normal. Vou abrir aspas aqui para o Carlo Ancelotti nessa entrevista. Abrindo aspas, ele disse o seguinte: Neymar é muito amado, não só pelo povo, mas também pelos jogadores. Se você chamar o Neymar, você não vai botar uma bomba no vestiário, porque é muito querido, muito amado. Acho normal cada um dar sua opinião. Agradeço a todos que me deram conselhos. Quando tem que escolher, tem que considerar muitas coisas. Neste aspecto, Neymar é um jogador importante para este país, pelo talento que demonstrou sempre e que teve um problema que está recuperando, que está trabalhando forte para se recuperar, que está jogando, que nos últimos tempos melhorou muito, está jogando com continuidade. Fecha aspas para Carlo Ancelotti. Ou seja, gente, o Neymar vai para a Copa, né? É isso, Bitar? O Neymar vai para a Copa? Pelas palavras do Ancelotti, você entendeu que ele vai para a Copa ou não?
1: Não, não acho que é tão preto no branco assim não, viu, Eboli? Até porque, assim, que indícios que a gente pode se apegar? Claro que tem essas palavras que você trouxe aí da entrevista do Ancelotti, né? Mas, o Neymar tá na pré-lista, mas ele teve em outras todas pré-listas para datas FIFA que o Brasil teve anteriormente. Não acho que é tão simples assim. Eu entendo quando você fala da questão dos jogadores falarem que é um pouco delicado, mas eu acho que para essa geração de jogadores é até natural. Por que que eu acho natural? Parte delas, como o Casemiro, que basicamente a passagem da seleção dele pela seleção brasileira desde a base tem o Neymar, é meio que como você entender que para essa geração realmente o Neymar foi um cara diferenciado. Só que é esse o verbo, ele foi diferenciado. Hoje ele não é um cara que vai ser o diferencial para a seleção brasileira, pelo menos eu não acredito assim. E para outra parte da seleção brasileira, para jogadores jovens, como o Rodrigo falou muitas vezes sobre isso, claro que está fora da Copa do Mundo, mas o Vinícius Júnior, são meninos, eram meninos, agora são homens, adultos, enfim, mas que cresceram vendo o Neymar como ídolo. Então ainda existe essa questão da idolatria. Então eles naturalmente podem querer correr mais. Tudo bem, o Neymar não consegue voltar, eu volto por ele. O Neymar não consegue fazer isso, eu faço por ele. Mas eu acredito que ele vai decidir. Só que eu acho que é isso. Às vezes as pessoas se apegam a números. Se você for ver, o Neymar tem 9 participações em gols em 13 jogos na temporada. Aí você começa a entender onde que foram essas partidas que ele participou de gols. Por exemplo, boa parte delas no Campeonato Paulista. E 99% desses jogos na Vila Belmiro, o Neymar jogou fora de casa só 2 vezes nessa temporada. O jogo contra o Novo Horizontino lá no começo do Campeonato Paulista e também no mata-mata, né, do Paulistão, quando o Santos caiu, e também contra o San Lorenzo quando jogou na Argentina. Então é um cara que vai jogar só em casa, então tem muito contexto nisso daí que as pessoas não levam em conta. Eu acho que esses jogadores vão muito pro Neymar hipotético, o Neymar que já existia um dia, o Neymar que não existe mais hoje. E o Ancelotti, de verdade, acho que não cabe ficar entrando em polêmica. Tá uma expectativa na lista, porque ele mesmo fez uma brincadeira. Vocês estão esperando por isso, né? A lista de meias e atacantes. Não sei se ele vai fazer isso numa convocação que é para a Copa do Mundo, que é algo um pouco mais sério do que para amistosos, ou enfim, nas últimas datas FIFA, principalmente para amistosos, né? Acho que ele vai levar um pouco mais sério, e pelo menos é o que eu acredito, né? Não vai tentar fazer polêmica no meio disso, porque assim, independentemente do que acontecer, ele vai levar porrada. Se levar o Neymar, é porque, caiu na pressão, não tá vendo que o cara não joga nada. Agora, se não levar, vai... Não vou dizer que tá meio a meio o país, mas... né, uma parcela do país vai dizer assim, deveria ter levado o cara, porque ele é o cara dessa geração, mas ele não é mais. Eu acho que muita gente que hoje fala, e às vezes prega até a favor do Neymar, não entende ou não assiste os jogos do Santos, fica vendo corte em rede social de um drible que ele dá, de uma assistência que ele dá, aí é legal, aí é bacana, você realmente vê o Neymar, ele tem uma visão de jogo. Só que quantos passes, quantas finalizações geniais ele tem dentro de uma

0: partida. Eu faço um convite para quem acredita fielmente nisso. Assista aos jogos do Santos, dessa semana contra o Coritiba as duas vezes, ou até os anteriores, e me fale quantas vezes ele foi genial por trechos de jogo, por tempos de jogo, e não por lapsos dentro de uma partida. Por isso acho muito difícil a convocação dele para a Copa do Mundo. E quanto ao Ancelotti, acho que não cabe ficar entrando em jogo de palavras aí, até com companheiros do Neymar na seleção brasileira. O Casemiro deu uma entrevista recentemente também, deixou...
1: O Casemiro virou um porta-voz, né?
0: Neymar, eu acho, né? Que acima de porta-voz, Éboli, tudo bem, nesse caso sim, realmente um porta-voz pro Neymar, mas eu acho que o Casemiro hoje, sem o Neymar, ele meio que vira um escudo para muita coisa na seleção brasileira, que é o cara... que tem mais idade de experiência na seleção brasileira, um cara multicampeão. Por isso que, aí eu vou dar uma opinião aqui, tá? Eu, Rodrigo, convocaria o Thiago Silva para a seleção brasileira. Não foi testado, não estava nesse ciclo e tudo mais, mas é um cara que, apesar de muita gente torcer o nariz para ele, é um cara de muita experiência que até hoje joga muita bola. Beleza, não para ser o zagueiro titular, talvez? Ok, mas é um cara que pode agregar na parte interna da seleção e... Se precisar dele, ele vai jogar bola. Ele não está indo lá só para passear, nem porque ele é amigo de ninguém. Ele está indo lá porque, com quase cerca de 40 anos de idade, ele está jogando muito. O Neymar, com seus 33, 34, 35 anos, não consegue render a mesma coisa.
1: Sabe por que eu sou crítico, e já passaram a bola para o Léo e para o Prates? Por que eu sou crítico a esse coro dos jogadores? E ontem a gente falou sobre isso. E eu falei, inclusive, sobre isso deixa claro, deixa transparente a falta de personalidade de um grupo que precisa se apoiar em alguém, né, com mais estofo para delegar poderes. Né? Então, eu até brinquei ontem, o papai Neymar, né? Será que o papai Neymar vai? Porque está todo mundo se comportando dessa maneira. Papai tem que ir. Eu não acho que a discussão ela está fervorosa. Eu não acho que a discussão está entrando em questões radicais e posições radicais. O que eu percebo é o seguinte: quem fala que o Neymar deveria ir, fala assim, eu levaria, mas se não for, ok. Eu não levaria, mas se ele for, ok também. Eu não estou vendo aquela coisa calorosa, sabe? Há uma discussão, há um debate, a gente está em vários momentos debatendo isso, porque trata-se de a maior referência do futebol brasileiro dos últimos 10 anos, tranquilamente, né? Mas eu não vejo aquela coisa assim, né? Do tem que levar de qualquer maneira, é um absurdo se não levar. Eu estou vendo mais essa postura por parte dos jogadores. Isso é que me causa estranheza. Eu acho que o jogador...
2: Fala, Léo. Não, é que você é um ser abençoado que não frequenta redes sociais. Assim,
0: exatamente.
1: Eu frequento.
2: Então eu tenho uma inveja do seu algoritmo. Eu vou abrir minha timeline aqui, vamos ver quantos segundos vai demorar para aparecer algum perfil aleatório falando que só quem nunca jogou bola na vida e que... Enfim.
1: Eu não tô... Não é uma coisa absoluta.
2: Olha lá, 8 segundos.
1: Posições.
2: Se o Neymar não for pra Copa, nem vai ter Copa. Demorou 8 segundos pra eu abrir meu celular aqui e ver um post
1: desse. Lógico que tem. Hoje a gente vive num ambiente com muita polarização e muitas questões, muitos posicionamentos radicais. Mas assim, eu não acho que a temperatura, sinceramente, Léo, eu não vejo a temperatura tão elevada assim. Não vejo. Acho que, por exemplo, na discussão do Romário em 2002, a coisa foi muito mais calorosa. As redes sociais potencializam demais tudo, mas também não, né, a nossa vida não é a rede social, não é só a rede social. Assim, eu estou falando das ruas, sabe? Eu estou achando que existe a discussão, ok. O que me causa estranheza realmente é um jogador, tá, que é colocado como um homem de confiança do treinador, publicamente se posicionar de maneira tão radical. Cara, ele está causando desconforto ao Ancelotti. O Casemiro está causando desconforto ao Ancelotti. O Rafinha, quando diz que o Neymar é o cara do Hexa, ele está causando desconforto ao Ancelotti. Eu não acho isso de bom tom.
2: Mas olha só.
1: Ele é um comandado, sabe? Eu não acho isso de um bom tom.
2: Mas olha só, esses jogadores, eles também ficam numa situação muito desconfortável, né? Quando eles são perguntados sobre essas coisas, né? Porque se eles falarem qualquer coisa em sentido contrário,

0: adversário, ou se eles tentarem ponderar minimamente a presença do Neymar, também desaba o mundo na cabeça deles, né? Então, não estou defendendo exatamente, mas estou... Acho que eu estou com problema no microfone aqui, deixa eu passar para o outro, para a gente ficar com o som mais legal. Pronto, agora tô limpinho aqui. Ixi, tô chiando ainda, vocês estão ouvindo ou tá legal meu
1: som? Tá um pouquinho.
2: Tá ruim ainda. Nessas horas eu defendo...
3: Tá igual a comunicação aí dos jogadores, o Dai.
2: Entendeu? Nessas horas, para você acertar aí, eu vou só falar uma última coisa. Nessas horas eu defendo a famosa frase, é um grande jogador, mas quem decide é o técnico. Eu acho que assim, o jogador hoje da seleção, na minha opinião, tinha que adotar essa postura. É um grande jogador, porque eu até acho deselegante. Não é, isso não é censura, não é ferir liberdade de expressão. Eu estou falando de sensibilidade, eu estou falando de bom senso. Pô, cara, ele nem sabe se está na lista do Ancelotti. E ele está fazendo campanha para um outro jogador. Não acho isso de bom tom, repito. Acho que o Ancelotti deve estar até meio desconfortável com isso.
0: Agora,
2: é o estilo Ancelotti. Ele publicamente não vai demonstrar desconforto. E vai fazer isso que a gente... Assim, vai dar essa declaração que eu li há pouco aqui na entrevista à agência Reuters.
0: Onde eu ia chegar é o seguinte, Éboli. Esse debate sobre o Neymar na Copa do Mundo... Com todo respeito a todos
2: Léo,
0: os...
2: Léo, tá ruim ainda, tá ruim? Léo.
0: Então,
2: Léo,
0: mas...
2: Tá ruim.
0: Sou eu?
2: Tá ruim. Acho que é.
0: Para então, um pouquinho. Então depois a gente volta.
2: Prati, fala aí.
3: Não, eu até
2: compreendo... Não, o Prati tá normal. Então, Prati, fala, Léo, acerta a tua vida técnica aí. Assim, vamos lá, Prati.
3: A situação dos jogadores, Éboli, ela fica desconfortável porque eles são perguntados sobre o assunto. É um assunto que todo mundo pergunta pra todo mundo, ainda mais em relação à seleção brasileira. Né, porque ele é um dos grandes temas, talvez o principal, da próxima segunda-feira dessa lista final do Brasil para a Copa do Mundo. E o Ancelotti, quando ele fala nessa entrevista a Reuters, que ele leva em consideração, porque ele tem de avaliar muitas coisas, ele tem razão, o assunto é complexo. Porque se você pensar em parte técnica, é um dos tópicos. Parte esportiva é outro tópico. Agora, o vestiário, essa idolatria dos jogadores pelo Neymar, isso também vai entrar na conta. Né? Eu concordo com o Bitar, que o Neymar convocado é você mirar no que você não viu para acreditar no que você já viu um dia. Então, assim, o Neymar do Santos agora, o que ele mostrou, o nível, é para a seleção brasileira numa Copa do Mundo? Não, não é. Agora, o Neymar já mostrou o nível que o garanta na Copa do Mundo já, há muito tempo. Então, não sei se o Ancelotti confia, talvez, se chamar o Neymar, que ele vai recuperar parte desse nível, talvez não aquele nível, aquele apogeu que ele viveu, isso não acredito. Mas o nível aí que ajude a seleção brasileira a ganhar os seus jogos. Né? E essa idolatria dos jogadores pelo Neymar, me parece que tem um peso para o treinador, sim. Ainda mais um treinador que é conhecido por ter uma liderança, ele mesmo fez um livro que chamava Liderança Silenciosa, de ouvir os jogadores, de saber o que o vestiário está pensando, do que os líderes pensam, de como o grupo recebe ou não recebe aquilo. E isso tem um peso também. Não é isso que vai levar ou não vai levar o Neymar para a Copa do Mundo. Mas que os jogadores ouvidos, todos quase que idolatram o Neymar, não apenas agora, eles idolatram o Neymar há décadas, há anos. Isso pode ter um peso? Pode ter, Éboli, pode ter. Se pensar só em parte esportiva, que o Neymar jogou até agora é suficiente para estar na Copa do Mundo? Para mim, não. Agora, que essa idolatria, esse vestiário, ser querido por todo mundo, ou quase todos os jogadores, essa campanha dos jogadores por ele pode ter um peso para mudar a ideia do Ancelotti? Pode ter, não duvido não.
0: Teste.
2: Oi, Léo.
0: Teste.
2: Vamos lá. Pra mim tá limpo agora.
0: Então vamos lá. Não, onde eu ia chegar com essa história? Eu ia chegar no seguinte, com todo respeito, tá gente, a todos os veículos de imprensa e a todos os responsáveis e a todos as pessoas que produzem conteúdo e que têm que pensar nas pautas dos seus programas, as pessoas que têm a oportunidade de falar com o Ancelotti numa entrevista e trazem esse tema, falo isso sem nenhuma raiva no coração, só tentando fazer uma análise geral sobre as coisas. O assunto Neymar ser convocado ou não para a Copa do Mundo, na minha opinião, foi uma completa invenção, primeiro do gabinete dos parças, né, que quando perceberam que a coisa ficou feia, começaram a fazer campanha, botaram a campanha na rua e começaram a armar o seu, né, o seu circo para emplacar esse assunto. E segundo, por nós da imprensa, porque nós estamos numa era em que todo grande veículo de comunicação precisa de números, precisa de retorno de cortes, precisa de tudo, e as pessoas perceberam que se você colocar

0: alguém falando num programa que o Neymar não tem que ser convocado, vai ter imediatamente 50 mil comentários falando que o Neymar tem que ir para a Copa, e se você botar alguém falando que o Neymar tem que ir para a Copa, vai ter 50 mil comentários lá falando que o Neymar não tem que ir para a Copa. Então, por que que a gente fala do Neymar ir para a Copa, e graças a Deus, não a gente, né? A gente, imprensa, fala do Neymar todo santo dia. Quando o Neymar joga e quando o Neymar não joga, a gente trata desse assunto que já ficou insuportável. Há várias semanas a gente fala disso o dia inteiro, porque é o que rende. E aí, o que que eu tenho que pontuar? Graças a Deus, por uma sorte, por um acaso, a gente tem na seleção brasileira hoje um treinador que não precisa se preocupar com esse tipo de barulho. Porque se fosse qualquer outro treinador, se fosse o Dorival Júnior, se fosse o Fernando Diniz, se fosse o Tite, se fosse qualquer técnico brasileiro, em função da gente estar correndo atrás dos nossos problemas, né, da gente conseguir os nossos números, a gente ia criar um ambiente em que o técnico não ia ter basicamente o direito de tomar a decisão dele. Por sorte da seleção brasileira, o técnico é um cara super experimentado, super... Se nem o Casemiro tem condição, né? Você imagina o Ancelotti. Você imagina se fosse outro técnico. Então tudo isso é muito ruim. Então os jogadores são perguntados por isso, porque toda emissora, todo jornal, todo site precisa ter uma entrevista de alguém falando do Neymar, porque aí o gabinete dos parças e toda a turma que quer convocar o Neymar vai lá e enche de comentário, de compartilhamento, falando assim: ah, e os comentaristas de aplicativo, os comentaristas de estatística que não sabem, que nunca chutaram uma bola, não querem o Neymar. Então todo mundo vai atrás dos jogadores, cria-se esse ambiente de pressão para cima das pessoas que estão dentro da seleção, para a gente cuidar dos nossos problemas aqui de número e de resultado que a gente tem que entregar também. Entendeu? Graças a Deus aqui na CBN...
1: Mas, Léo, você não acha que tem uma... Você não acha que... Não, acho que todo mundo procura por audiência, todo mundo procura boas discussões também para apresentar um bom conteúdo, né? Eu não acho que a gente não tem que se colocar fora disso. A gente está aqui debatendo o Neymar, tá? E eu acho que tem também uma questão, Léo, que eu vou discordar um pouquinho de você, que é assim... Olha o tamanho do Neymar também, sabe? O Neymar tem um tamanho. O Neymar tem um tamanho. Mesmo você não aceitando, ele tem um tamanho. E eu acho que tem uma questão que potencializa essa discussão. E aí é uma questão técnica. A seleção não está rendendo.
0: Ah, sim, claro.
1: Na medida que a seleção não está rendendo, ela potencializa... Então tem uma questão a ser discutida.
2: Se fosse aquele ciclo perfeito do Tite, né? Acho que ninguém ia falar nada, porque aí, chegaria agora, bem para a Copa do Mundo.
1: Seria uma discussão muito mais esvaziada, né,
2: Bicho? Isso.
0: São duas coisas diferentes. Ó, primeira coisa, faz sentido a gente discutir o Neymar na Copa ou fora da Copa pelo tamanho dele? Claro que faz. Se o Cristiano Ronaldo não fosse convocado para a seleção de Portugal, ia haver debate em Portugal.
2: Exatamente.
0: Isso é evidente. O que não
2: Messi
0: faz
2: na Argentina.
0: Sentido, o que Isso. não faz sentido é o Neymar fazer um jogo nota 6 contra o Recoleta e passar uma hora e meia discutindo se o jogo nota 6 contra o Recoleta vai convencer o Ancelotti ou não. E foi Perfeito. Isso que a gente fez.
1: Mas não é a carência. Aí já não é a carência da seleção.
0: Ah, não. É mais
1: se a nossa seleção estivesse apresentando uma nota 9, 10, a gente ia sentir falta do 6 do Neymar?
0: Desculpa, eu não quero ser ombudsman, não, mas é muito mais a nossa carência que a carência da seleção. E vou dizer por quê. Porque em 2014, na Copa de 2014, o Brasil...
1: Mas você vive detonando a seleção aí.
0: Não, a seleção tá mal. Mas olha só, o Brasil vinha mal das pernas em 2014, no ciclo para 2014, antes da Copa das Confederações, tá? Antes de ganhar a Copa das Confederações. O Brasil perdia jogo atrás de jogo. O Ronaldinho Gaúcho botou uma Libertadores no bolso. Veja, eu não estou falando de fazer um jogo nota 6 contra o Recoleta. Eu estou falando de botar uma Libertadores no bolso. O Ronaldinho Gaúcho botou uma Libertadores no bolso em 2013, não tinha vencido ainda antes da Copa das Confederações, mas estava botando, e não havia 20% desse barulho que tem hoje com o Neymar. E a seleção estava mal também. A seleção estava carente de jogadores também. Inclusive o Kaká também não foi para aquela Copa de 2014. Era o Neymar, mas era um Neymar com 20 anos de idade. Era o Neymar que nunca tinha jogado uma Copa, que estava recém-chegado na Europa, que ainda era um jogador que a gente já sabia que era um talento assim geracional, que nunca tinha aparecido no Brasil nos 30 anos anteriores, mas que a gente não sabia como é que ia ser jogando uma Copa do Mundo em casa e pegando a camisa 10 da seleção. A gente soube depois da Copa das Confederações, que pô, o menino está realmente pronto para um desafio como esse, mas até então a gente não sabia. E não se falava de Ronaldinho Gaúcho como se fala hoje de Neymar. Não se falava de Kaká como se fala hoje de Neymar. 2010, a seleção do Dunga também, aos trancos e barrancos, não se falava de Ronaldo Fenômeno, que ganhou a Copa do Brasil, o Campeonato Paulista com o Corinthians. Não se falava de Adriano Imperador,

0: que levou o Flamengo de brigar para não cair a ser campeão brasileiro. Veja, Adriano não é que salvou o Flamengo de ser rebaixado contra os dois piores times do campeonato nas três rodadas finais. Adriano liderou o Flamengo para ser campeão brasileiro em 2009. E não tinha esse barulho todo. Então, o Neymar, ele é um produto de mídia perfeito para todo mundo que busca mídia, né? Então, o meu único problema é, se não fosse o Ancelotti, a gente ia ter enfiado o Neymar na Copa do Mundo só pelo barulho que a discussão trouxe. E no que diz respeito ao Ancelotti, para fechar, ele não pode falar, evidentemente, que o Neymar até agora, nesse ano, não fez nenhum jogo com nível de Copa do Mundo. O melhor jogo do Neymar no ano, que foi contra o Atlético Mineiro na Vila Belmiro, ele não é um jogo de um nível de Copa do Mundo. Se você for listar os melhores jogadores da temporada no futebol brasileiro, você não vai colocar o Neymar. O Matheus Pereira está jogando melhor do que ele, por exemplo, só para citar um exemplo. Então,
1: eu concordo.
0: Se o Ancelotti quiser levar o Neymar...
1: O Ancelotti está muito habilidoso em toda essa questão. Está muito habilidoso, muito tranquilo.
0: Mas aí tem um problema, viu, Éboli? Porque assim, para não ser indelicado e não falar aí... Porque assim, ou ele vai levar o Neymar porque é o Neymar, e aí meio que tanto faz o que o Neymar estava fazendo no Santos ou não, era só ele estar em campo em sequência que ele ia ser chamado, ou ele não vai levar porque tecnicamente não se justifica. Mas onde eu acho que tem um problema aí? Para não ser indelicado, né, e falar, olha, o Neymar não tem condição técnica de jogar a Copa do Mundo hoje, ele está falando dessa questão da parte física, essa questão do não sei o quê. E aí ele vai criar um problema...
1: Até mesmo em respeito ao próprio Neymar. Então, aí eu volto à questão do tamanho do Neymar. Mas eu acho que ele está tendo essa sensibilidade também.
0: Mas vai ter um problema que é o Danilo, por exemplo, né, Éboli? Aí você entendeu? Que você vai ter o Alisson, por exemplo. O Alisson vai estar 100% na Copa do Mundo? Não vai, não voltou a jogar até agora no Liverpool. O Danilo, que não foi titular no Flamengo em boa parte do ano, está 100%. Os jogadores estão voltando de lesão. O Bruno Guimarães vai estar 100% na Copa do Mundo. O Rafinha vai estar 100% na Copa do Mundo. Não vai estar. Então, essa justificativa que ele criou, ela é elegante com o Neymar, mas ela vai ser um problema, porque se a gente quiser tratar isso como fato consumado e ele não levar o Neymar, aí vai ser uma incoerência, né? Na minha opinião. Então acho que tem esse probleminha de comunicação aí assim, nesse sentido.
1: A gente está querendo buscar talvez uma coerência por uma decisão que é pessoal.
0: Ah, sim, sempre é, né?
1: Sabe, é uma decisão dele. E se ele achar que o Neymar, com as suas valências, não se encaixa naquilo que ele quer para a seleção brasileira, o Neymar não vai ser convocado. Se ele entender que ao longo da Copa o Neymar vai agregar de alguma forma no ambiente, no grupo, e que pode ser tecnicamente útil em determinadas situações, ele vai convocar o Neymar. Para deixar claro, eu não levaria o Neymar, mas se ele for convocado, não vou achar nenhum absurdo. Nenhum absurdo. Eu não levaria. Mas não vou achar nenhum absurdo, porque essa seleção, além de não ter bola, ela não tem personalidade, que é outra coisa. Você citou aí os anos anteriores, certamente com jogadores com mais personalidade do que essa, que está cheio de craque aí, de jogador que brilha em Champions, que brilha com as camisas mais pesadas, mas que se apequenam quando veste a camisa da seleção
0: mas
1: brasileira.
0: Mas levar o Neymar no pior é isso?
1: Uma coisa que ele nunca fez foi se apequenar com a camisa da seleção.
0: Mas levar o Neymar no pior é isso?
1: Não sei, talvez ele precise de uma proteção, de alguém que faça esses caras crescerem, porque tá todo mundo pedindo pelo papai Neymar.
0: Então, mas aí dentro de campo... Muito
1: pedindo pelo papai Neymar?
0: Mas é melhor pedir pelo papai Neymar fora de campo do que em campo, né? Porque não dá pra todo mundo sumir também e deixar ele com a bola no pé pra resolver sozinho, se nem no auge ele conseguir...
1: Mas durante a Copa não vai poder trocar mensagem com o Neymar, pô?
0: Então...
1: Pelo zap,
0: porque eu concordo...
1: Um canal Neymar, durante a Copa tem um canal Neymar. Se você estiver inseguro, se você estiver em dúvida, mande a sua mensagem para o canal Neymar.
0: Porque
1: ele
0: concordo
1: e deixa você mais calmo.
0: Eu concordo muito com você quando você fala dessa questão de personalidade, mas eu tenho a impressão de que se você levar o Neymar, isso piora. Porque aí dentro de campo os caras somem e deixam tudo nas costas do Neymar, como foi feito várias vezes em anos anteriores aí.
1: Por isso que não é uma situação confortável, volto lá no início, não é uma situação confortável para o Ancelotti ficar ouvindo esse monte de coisa de jogadores que são comandados dele. Acho muito estranho.
2: Não só comandados, como da confiança dele, né, Éboli? Porque a gente lembra, o Casemiro exatamente. Voltou para a seleção brasileira por conta do Ancelotti.
1: Exatamente. A gente vai fazer a nossa primeira parada comercial, já 8:30, gente. Primeira parada comercial e daqui a pouquinho a gente volta.
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1: De volta com informações da área central do Recife, o trânsito já está mais tranquilo na região. A Avenida Cruz Cabugá em Santo Amaro já tem movimento moderado, com apenas alguns pontos de intensidade. A Avenida Conde da Boa Vista tem movimento moderado no sentido Derby e trânsito tranquilo para quem vai em direção à Rua do Hospício. Trânsito bom na Rua do Príncipe e na Rua Gervásio Pires. 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
1: Terça-feira, 12 de maio de 2026. A Comissão de Segurança Pública da Câmara aprovou um projeto que autoriza o uso do FGTS para comprar armas de fogo. O documento foi aprovado em apenas um minuto e não foi debatido entre os parlamentares. A proposta segue agora para análise das comissões. Como tramita em regime conclusivo pelos colegiados, o projeto pode ir direto ao Senado, sem passar pelo plenário, caso não haja recurso. O texto é de autoria do deputado Marcos Polon, do PL, e contou com a relatoria do deputado Paulo Bilinski, também do PL. O senador Ciro Nogueira, do Progressistas, afirmou que pretende representar, ou melhor, reapresentar, a proposta que amplia o limite de cobertura do Fundo Garantidor de Crédito, conhecida como Emenda Master. A proposta, apresentada originalmente em 2024, previa elevar a garantia do FGC de 250 mil para até R$ 1 milhão. Ela é citada pela Polícia Federal na operação.

0: são compliance zero. O parlamentar voltou a criticar as investigações da PF, que tem ele como alvo. Ciro Nogueira afirmou que permanece como pré-candidato à reeleição ao Senado. E pelo menos 70 crianças palestinas foram mortas na Cisjordânia desde o começo das operações israelenses em janeiro de 2025. A informação é do Fundo das Nações Unidas para a Infância, UNICEF. Segundo a agência da ONU, as forças israelenses foram responsáveis por 93% dos casos. No horário de Brasília, 8h36.
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6: A Suécia anunciou nesta terça-feira a convocação final para a Copa do Mundo de 2026. A lista tem como destaque os centroavantes Viktor Gyökeres, do Arsenal, e Alexander Isak, do Liverpool. Gyökeres foi o grande herói da classificação sueca na repescagem para a Copa, marcando 3 gols contra a Ucrânia e depois fazendo o gol decisivo na vitória por 3-2 sobre a Polônia, que garantiu a Suécia na Copa do Mundo. Algumas ausências surpreenderam na convocação do técnico inglês Graham Potter. O lateral esquerdo Samuel Dal, do Benfica, os meias Hugo Larsson, do Frankfurt, e Viljot Svedberg, do Celta de Vigo, e o atacante Rune Bardi, jovem de 19 anos do Barcelona, foram deixados de fora da lista. O atacante Dejan Kulusevski, do Tottenham, também ficou de fora por conta de uma grave lesão no joelho que o tirou dos gramados durante toda a temporada europeia. A Suécia está no grupo F da Copa do Mundo, ao lado dos Países Baixos, Japão e da Tunísia, adversária da estreia dos suecos no dia 14 de junho em Monterrey, no México. De São Paulo, André Neto.
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7: Olha aqui, de olho no Campeonato Brasileiro Feminino de Futebol, porque ontem tivemos vários jogos, hein? Vários jogos ontem pelo Brasileirão Feminino, concluindo aí a 10ª rodada do Brasileirão. Ontem teve vitória do Corinthians no clássico contra o São Paulo, 2-1. Esse Corinthians no feminino é um troço muito sério. Palmeiras goleou o Atlético Mineiro, 4-1. Flamengo e Ferroviário empataram em 1-1. E o Internacional venceu o Botafogo por 1-0. Também teve a goleada do Juventude fora de casa contra o Vitória, 3-0. Rodada que começou na sexta-feira com Cruzeiro 4, América Mineiro 0, com Santos 2-0 no Fluminense, com Misto e Bahia empatando.

0: Nenhum a um, um resultado realmente surpreendente, porque o misto só agora está saindo da zona de rebaixamento. E o Bahia faz uma campanha muito boa, muito segura, mas que deu uma travada nessas últimas três rodadas, né? O Bahia não vence a três jogos, uma derrota e dois empates. Esse empate de sábado contra o misto foi surpreendente. No domingo, a goleada do Grêmio contra o Bragantino, 3-0. No Brasileirão Feminino, o Corinthians é o líder com 25, Palmeiras 21, São Paulo 20, Internacional 20, Bahia e Cruzeiro com 17, Flamengo e Ferroviária com 16, fechando aí o G8. Lá embaixo no rebaixamento, América Mineiro e Vitória. América tem 3 pontos, Vitória 2, as únicas equipes que não venceram ainda no Brasileirão após 10 rodadas concluídas. Muito bem, 8 horas e 41 minutos. Ô Alan, vai lá fora, Alan. Vai lá chamar a galera, Alan. Vai lá chamar a galera, porque tô eu, o Hugo, tá todo mundo posicionado
1: tá
0: aqui
1: frio
0: pra
1: fazer aí,
0: Fluminense e Operário. Tá frio porque tem ar-condicionado aqui, né?
1: Não, eu tô dizendo Rio.
0: Mas do lado de fora tá uma temperatura agradável, 20 e poucos. Sabe a temperatura, Hugo? Como é que tá a temperatura?
2: Temperatura na casa dos 20 graus.
0: Obrigado, Hugo. Isso é um luxo, né? É um luxo ter a temperatura divulgada aqui por Hugo Lago.
3: É o homem do tempo.
0: Mas
3: né?
0: Ele é o homem do tempo, né? Mas com ele é só tempo bom. Com ele é só tempo bom, né?
3: Sempre com apetite.
0: Alan, vai lá fora chamar a galera, Alan. Eu tô. Ô Prato, eu tô aqui angustiado porque a galera não entra.
3: É, a galera vai deixar.
0: E falta menos de uma hora.
3: Não, a galera vai chegar pra deixar em cima. Vai chegar em cima da hora, Boli. Fica sossegado. 9h25.
0: Mas o que é isso, hein?
3: 9h31, 32, já vai ter casa bem mais cheia. Fica tranquilo.
0: É, mas olha só, o Prats, há um movimento nesse momento de insatisfação. Da torcida está insatisfeita com o futebol do Fluminense. Né? Você acha que a torcida tem razão, então?
3: Tem razão, porque o time realmente teve uma queda muito grande nas últimas semanas. Né? Teve um começo assim animador de ano e também de Campeonato Brasileiro. Né? Os últimos jogos, não. Duas vitórias em 11 jogos, e mesmo assim as vitórias contra o Santos virada na Vila, a vitória contra a Chapecoense com um sofrimento além do necessário, mas o time nem jogou mal contra a Chape, mas foi ganhar no final, né? Agora, bem ou mal, Éboli, nesse momento de dificuldade, acho que o Fluminense tem jogado pouco e jogado mal muitas vezes. Incrível o que tem feito o John Kennedy, né? É impressionante como ele
0: titular,
3: parece,
0: hein?
3: Que assim é iluminado, né? Ele é o jogador que aparece no
0: vai pro jogo.
3: Difícil. Não tem como sair. Aquela dúvida inicial, né, do Castilho
0: é mais minutos. Você acha que você acha que o John Kennedy hoje é melhor pro time que o Castilho?
3: Ah, muito melhor. É muito melhor, é um outro tipo de jogador, né? Agora o John Kennedy não é ainda um jogador totalmente confiável, pelo histórico dele, pelo que ele já fez, deixou de fazer, mas nesse momento quem tem livrado a cara do time, tem garantido vitórias até pontos pro Fluminense, tudo passa por ele. No sábado foi ele, contra o Santos a virada foi com ele, contra a Chape foi com ele, o gol que deixou o Fluminense vivo na Libertadores foi dele também. Então assim, é um John Kennedy que pode não ser um John Kennedy espetacular como já foi, mas é decisivo. É o gol da vitória dele, a participação do gol é dele, ele entra, a bola procura. Então, nesse momento, de instabilidade do time, dificuldade para ganhar jogos, treinador pressionado, questionado, mudanças no time, o John Kennedy está livrando a barra do Fluminense. Talvez livre hoje de novo, o time se classifica às oitavas de final da Copa do Brasil.
0: Ô Bittar, concorda com o Prats? Nesse momento, o John Kennedy é melhor para o time que o Castilho?
4: Acho que sim, Éboli. Acho que a questão de movimentação, fora o momento e a identificação dele com o clube também, podem ajudar bastante aí. É um menino que está vivendo um momento legal, mais uma vez, né, com a camisa do Fluminense, que precisa vencer hoje, né? Esse time do Operário, e eu assisti alguns jogos recentemente, né, do time de Ponta Grossa, ele é um time de muita oscilação. Muito do jogo do Operário passa pelo Bosquilha. Então, se o Fluminense conseguir anular o Bosquilha, a chance de sair com a classificação na noite de hoje é muito grande. E é um time que oscila demais porque há duas rodadas na Série B fez um ótimo resultado contra o Londrina, venceu por 3-0 jogando em casa, mas no fim de semana tomou um 3-0 do CRB não jogando nada lá no estádio Rei Pelé. Então acho que fora de casa, o time do Luizinho Lopes tem apenas 3 derrotas sob o comando dele, e duas com a equipe principal, né? Foram duas na Série B, na Copa Sul-Sudeste como equipe alternativa. Acho que não vale entrar muito nessa conta aí, né? Porque o time estava muito mexido. Mas é um time que tem jogadores com passagens aí por grandes equipes do futebol brasileiro.

0: Você tem o Bosquilha, dá pra gente citar o Pablo também, que vira e mexe é titular dessa equipe. Quando não joga ele, joga o Caio Dantas, que foi muito rodado aí, principalmente na Série B, de muita experiência, e ajuda bastante também. Mas pra mim o Fluminense é muito favorito pra hoje, mesmo nesse momento, e com o John Kennedy isso facilita um pouco.
1: Não vai rolar zebra então, na tua opinião não rola zebra aqui no Maracanã?
0: Não, hoje não.
1: Entre Fluminense e Operário, não. Olha, o Internacional está vencendo o Atlético por 2-1, fez 1-0 com o Borré, o Ian Lucas empatou e o Alex colocou o Inter na frente. Então, Inter 2, Atlético 1, no agregado, a vantagem é boa do Internacional, que venceu o primeiro jogo também por 2-1.
2: Tem um jogador a mais. É. Cabeças, meio campista do Atlético, foi expulso. 11
3: perdeu a cabeça?
2: É, deu uma cotovelada no Bernabé.
1: Ai, ai, ai. Olha aqui, o Dai, também quero a tua opinião sobre o Fluminense e Operário, mas só confirmando os times, ó. Fábio no gol, o interminável Fábio, que deveria ir pra Copa do Mundo, porque vocês viram o Bento hoje, né? É. O Cristiano Ronaldo tá felizão com o Bento, ó. Felizão com o Bento, ó.
3: Temos três goleiros, um falha na Arábia Saudita, o outro falha na Turquia e o outro tá machucado. Tamo bem demais pra essa Copa aí.
1: Tamo bem demais. E o Fábio pegando tudo. O Fábio pegando até a sombra da bola aqui. 470 anos, mas jogando pra caramba, né? O Bento, quem não viu, vão lá, Al Nassr e Al Hilal. O Al Nassr vencendo, conquistaria o título lá do Sauditão. Aí, cobrança de lateral, último lance da partida. Camarada do Al Hilal jogou lá na área, de lateral. O Bento sozinho, ele e todos os companheiros, não tinha nenhum jogador do Al Hilal na bola, nenhum. Ele se enrolou com o próprio companheiro e fez um gol contra. A bola vindo do lateral. Deu de dedo na bola. Bateu com a ponta do dedo na bola e jogou a bola para dentro do gol. E terminou o jogo. E o Cristiano Ronaldo só virou o rosto e foi embora. Tamo bem pra caramba, viu?
2: Grande fase, bem não. Sabe que o Al Hilal possivelmente vai ser vice-campeão saudita, mas sabe qual foi a última derrota do Al Hilal? A última vez que o Al Hilal perdeu um jogo? Fluminense do Mundial de Clubes. É que o Al Hilal tem muitos empates na Liga Saudita e o Al Nassr deve ser o campeão. Mas depois o Fluminense ninguém mais ganhou do time do Simone Inzaghi. E hoje também não ganhou. Tava ganhando, mas empatou.
1: Mas foi assim, uma cena constrangedora para um goleiro que é hoje goleiro de seleção, né? O Bento é o terceiro goleiro, é o mais provável, né?
0: Sim. O Bento é o goleiro do Tafarel, né? Acho que isso é um cara da confiança do Tafarel. Já há bastante tempo, mas tem tempo que ele não mostra o porquê que ele está sendo convocado, né?
3: O Alisson e o Ederson também, diga-se de passagem, e o Ederson principalmente também não mostra, né?
0: Falhando... O Alisson mostra, o Ederson não.
3: Está falhando constantemente.
1: Ele vive no departamento médico também, então, né?
3: O Alisson é o que está melhor dos três, mas tem esse problema, né?
0: Exatamente.
1: E voltamos ao Fábio, que está agarrando tudo, hoje está no gol. Guga, Gêmeos, Freites, Arana. Hércules, Nonato, Lúcio Acosta, Savarino, Canóbio, John Kennedy, para mim esse é o Fluminense ideal, né? Então é esse Fluminense que vai pegar o Operário, que tem Wagner no gol, Doca, Cuenu, Miranda, Moraes, Índio, Vinícius, Diniz, Bosquilha, Berto, Pablo e Ailon. É o time do Luizinho Lopes. Alguma chance de zebra, Léo, aqui no Maraca?
3: Não, tem chance porque o Operário, como disse o Bitar, de vez em quando, né, não é sempre, mas atinge um nível de futebol legal, né, pontualmente. Foi campeão paranaense.
1: Primeiro jogo foi horroroso, hein?
3: Então.
1: Primeiro jogo foi horroroso.
3: Assim, não é o mais provável, mas se for o melhor Operário, né, tem chance e tem uma chance...
1: Se for um Operário padrão, pronto, você vai falar isso.
3: Se for um operário trabalhador, assim, né? Se for um operário que vai fazer uma hora extra hoje. Não, mas olha só, e talvez a chance de zebra more mais até no Fluminense do que no Operário, né? O Fluminense hoje é um time pouco confiável. Então, e tá num momento ruim, né? Então isso pode influenciar. Só queria dois apartes muito rápidos. Primeiro que assim, a torcida do Fluminense não tem comparecido muito aos jogos, nem quando o time tá muito bem, nem quando o jogo é muito grande, né? Mas hoje também nem dá para questionar muito, porque essa fase anterior às oitavas de final da Copa do Brasil, ela é muito esvaziada, e esses dois jogos eu acho que são um exagero. Aí a final da Copa do Brasil, que as torcidas iam se estapear por ingresso nos dois estádios, aí você faz em um jogo só. Aí essa fase
1: você
3: faz em jogos de ida e volta, eu não vejo muito sentido.
1: Não gosto muito de concordar contigo não, mas eu concordo.
3: Eu sinto muito. Mas uma curiosidade agora, já que o Prats falou do Al Hilal, dois campeonatos aí nacionais, né, vão ter possivelmente times invictos o campeonato inteiro sem ser campeões, né? O Al Hilal

0: está invicto e provavelmente não vai ser campeão, o campeão deve ser o Al Nassr, que tem vantagem ainda, e o Benfica, no campeonato português, está invicto, não perdeu nenhum jogo no campeonato, e nesse momento nem para a Champions está indo, está em terceiro lugar no campeonato português, atrás do Porto, que foi o campeão, e do Sporting, e não perdeu o jogo nenhum. Então, só já que o Prats mencionou, citar essa curiosidade, né, que para a gente aqui no Brasil é uma coisa inimaginável num campeonato como o nosso, mas lá fora está acontecendo.
1: É, em cima disso que você falou, Léo, desse segundo jogo, que em alguns momentos fica bem esvaziado, o mais esvaziado de todos é o segundo jogo do Palmeiras, né?
0: É.
1: 3-0 no primeiro jogo. É aquele jogo, é jogo para poupar geral?
0: É.
1: Para não ter nenhuma dor de cabeça?
0: É, mas vai ter a atração para a torcida de Londrina, pelo menos, né? Nesse caso, porque o Jacuipense mandou o jogo para lá, então pelo menos vai ser legal para a torcida de Londrina e o Palmeiras, né? Mas tecnicamente é pior ainda, né? Porque você pega Palmeiras e Jacuipense e o Palmeiras ainda faz dois jogos em casa, praticamente, né? Mas sim, até não,
1: Londrina sofre grande influência do futebol paulista.
0: Jacuipense escolheu lá de graça.
1: Exatamente, quase que um segundo território pro Palmeiras.
0: Mas assim, considerando até as reclamações que o Palmeiras faz sobre calendário, que é pesado mesmo, amanhã é o jogo para você poupar, né? Não tem nem o que discutir.
1: Bota o Juvenil amanhã, Prantz?
2: O Juvenil não digo, mas que muitos que jogam pouco vão jogar amanhã, imagino que sim, viu, Éboli? Alguns já nem foram para Londrina, né? Paulinho, Alan, Andreas Pereira, enfim, Bruno Fuchs, fora os que já estão sem jogar há algum tempo, né?
1: Pegaram de jeito o André, já. O jogador do Remo ali mandou mal.
2: No domingo, né?
1: Uma ajoelhada numa região, uma ajoelhada semelhante a essa tirou o Neymar da Copa, né? É uma região muito, muito delicada ali, né?
0: Pior foi o comentarista da CBN que viu o lance as duas primeiras vezes e falou que não expulsava porque não tinha visto o joelho. Só no terceiro replay que viu o joelho do rapaz lá.
2: Não, o comentarista da CBN, ele queria sangue, ele não queria nem saber de nada.
0: Tem que voltar lá pra ver a miopia dele, porque, pelo amor de Deus, viu o lance duas vezes e falou que não expulsava. Só na terceira que ele foi ver o joelho do rapaz lá nas costas.
2: Foi convencido pelo VAR.
0: Foi, pelo bom senso, né? Mas eu não tinha visto o joelho do menino, gente. Desculpa, foi só no terceiro.
2: Mas amanhã é uma chance realmente do Abel Ferreira colocar quem tem jogado pouco. A classificação aí tá bem encaminhada, definida. Amanhã é uma chance para realmente descansar alguns. E aí no Brasileirão, no final de semana, todo mundo volta, porque sábado o Cruzeiro é jogo duríssimo em Barueri, né, Éboli?
1: Ah, aí é outra parada, né? Aí já é outro nível, esse Palmeiras e Cruzeiro. Promete, até porque o Cruzeiro está num momento também de crescimento e de rendimento melhor. Vamos fazer mais uma paradinha? Daqui a pouco a gente volta.
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1: Esporte.
3: Ricardo Luiz.
8: E esta terça-feira...
9: Na manhã desta terça-feira, o Grupo do Esporte se reapresentou para iniciar a semana de preparação de olho na partida diante do CRB no próximo domingo, 8:30 da noite, na Ilha do Retiro. O técnico Márcio Goiano vai trabalhar ao longo dos dias para escolher os substitutos de Marcelo Aju e também do Christian Barleta, que estão de fora por conta de suspensão. A novidade é que o atacante Yuri Castilho voltou a treinar normalmente e o jogador pode, quem sabe, figurar nos planos do técnico Márcio Goiano, ao menos no banco de reservas. Sport que fica de olho na partida deste momento, que está em andamento entre Londrina e São Bernardo. Se a equipe paulista vencer os paranaenses, Sport pode perder momentaneamente a liderança da competição. Informações do Leão, aqui no 4 em Campo.
1: Náutico!
3: Thiago Silva.
8: E esta terça-feira no Náutico foi marcada pela reapresentação do elenco no período da tarde. Lateral direito Reginaldo conversou com a imprensa. Náutico que treina na terrinha até a quinta-feira. E aí depois segue viagem para o jogo de sábado, 4 da tarde em Ponta Grossa, contra a equipe do Operário. A expectativa dos próximos dias pela liberação de alguns atletas. Leonais Souza, Matheus Silva e Paulo Sérgio, jogadores que podem ficar à disposição recuperados. O Luiz Felipe.

0: após suspensão, fica à disposição. Náutico que deve ter ainda o desfalque do meia atacante Juninho.
1: Santa Cruz, Osmar Cordeiro.
2: Amanhã o Santa Cruz volta à preparação após uma terça-feira de folga, com o tricolor do Arruda tendo chegado na manhã de hoje na capital pernambucana. Na atividade que vai acontecer amanhã à tarde, é momento também para o técnico Christian de Souza iniciando a sua preparação para o jogo da 7ª rodada no próximo sábado, às 5 da tarde, contra o Volta Redonda, saber quem estará apto em condições de jogo dos atletas que não viajaram. Nos casos de Regis, Fabinho, que treinaram durante a semana passada, porém não tiveram a melhor condição física, e o quadro clínico de Thiago Enes, jogador que esteve no departamento médico por conta de uma torção no tornozelo esquerdo. As notícias do Santa Cruz com Osmar Cordeiro para a CBN, a rádio que toca notícia.
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3: Muito bem, de volta aqui com o Quatro em Campo, rapidinho com vocês três aqui, puxar mais três jogos de amanhã. Uma situação bem mais confortável, Vasco, que defende uma vantagem de 2-0 jogando em casa contra o Paysandu. E duas situações mais apertadas, né? Uma de total igualdade, que é o Santos jogando fora de casa contra o Curitiba, primeiro jogo foi 0-0. E o São Paulo que defende essa vantagem mínima de um gol contra o Juventude fora de casa. Gol de quem, Prates? Meu Deus.
4: Gol desce do Atlético, empata no Beira-Rio. Rocher cochilou, o cachimbo caiu. Ian Lucas, Inter 2, Atlético 2, 22 do segundo tempo em Porto Alegre.
3: O Internacional é um time sempre pronto para garantir emoção, né? Não exatamente a emoção que o torcedor quer, mas é um time sempre preparado para garantir emoção. O Bitar, e aí? A situação de maior risco aí desses três aí?
5: Acho que a situação de maior risco, o Dai falava há pouco até no nosso intervalo aqui para São Paulo e parte da rede, é do Santos, Bulli. É um jogo difícil. O Coritiba, apesar de ter tropeçado nesse mesmo Internacional que você citou há pouco, né? No fim de semana jogando em casa no Couto Pereira, vem de uma boa temporada, principalmente depois do início do Campeonato Brasileiro, né? E o Santos é um time de muita oscilação. Neymar vai para o jogo fora de casa, e isso de alguma forma pode ajudar, mas eu acho que o Santos tem que se basear e colocar todas as fichas no Rollaser. O momento do Rollaser é muito bom e ele pode ajudar o Santos também nessa partida. Jogo difícil, para mim o Coritiba é favorito, mas o Santos tem chance sim de classificar.
3: Lá contra o Juventude é enjoado também, viu, Léo? Esse 1-0 aí de São Paulo, mas é uma vantagem. Vai falar que foi gol do Atlético.
4: Bernabé marca para o Internacional. 24 segundo tempo no Beira-Rio. Inter 3, Atlético 2. Siga aí, Éboli.
3: O Vasco. O Bernabé está resolvendo mais lá na frente, porque ele complica tudo lá atrás, mas lá na frente ele está resolvendo.
6: E aí, Léo? Vasco tranquilão. São Paulo, mais ou menos a mesma coisa do Fluminense, né? Não é para ter muito sufoco, mas o time não é confiável, então o jogo fica um pouco mais aberto. Nem era para ter esse jogo de volta praticamente, né? Porque o São Paulo, se tivesse feito os gols que perdeu no Morumbi, ia chegar praticamente classificado já. Então São Paulo gosta de se complicar também. E Coritiba e Santos, para mim, é 50-50, não tem favorito nesse jogo, não. Muito, muito equilibrado. E é isso.
3: Arremata aí, Prates.
4: Sigo os companheiros. Vasco vai se classificar, São Paulo deve se classificar, e o Santos está o Deus dará. Ou seja, um está garantido, o outro está quase, e o outro vai sofrer muito.
3: Ai, ai, ai. Tá bom. Vamos lá, sai para aquela última rapidinha, vai, aquela paradinha.
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